0: Onde que eu dei boa tarde pra ele, né? Ele falou bem assim, ó. Nosso programa já é melhor que o EDB.
1: Tchau, Preto. Bom fim de semana. Valeu, Quezadinha. Bom fim
0: valeu,
1: de semana.
0: Valeu, valeu.
1: Valeu, vocês ficam aí com a nossa programação de fim de semana. Muito esporte, muita emoção, muito clássico pra você nesse fim de semana esportivo. Forte abraço, fiquem todos com Deus e como sempre, tchau!
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0: Vai.
1: Shake it.
0: Bom.
1: Ah, Igor. Tira!
0: Dança do ano.
1: Vai.
0: Dança, gatinho. Dança. Podemos começar, Guilherme Agrela?
1: Vamos que vamos.
0: Agora sim, começando mais um Resenha Segunda Edição. Ficamos de fora, calma aí, segura as palmas.
1: Ok.
0: Ficamos de fora na quarta e na quinta-feira devido aos jogos do Campeonato Brasileiro. Mas voltamos hoje, voltamos com tudo, porque tem convidado, tem game, tem desafio novo. A gente já se aventurou no futebol com o Leandro Guerreiro, já se aventurou no basquete com o Alê e com o Enzão. E agora, um spoiler, nós iremos nos aventurar no futevôlei. Certo, Guilherme Aguela?
1: Exatamente, meu caro Lucas Bueno. Boa noite a você. Boa sexta-feira a todos que nos acompanham aqui no Resenha Bandeirantes, segunda edição. Hoje promete, hein? Promete bastante, um desafio de futevôlei maravilhoso. Já vou dar um spoiler aqui, que nesse o Lucas Bueno foi melhor que eu. Craque de bola, Lucas Bueno.
0: Mas tô machucado até agora desse desafio aí.
1: Exatamente.
0: Fui fazer coisa que não devia.
1: Pois é.
0: E tô sentindo tudo.
1: Mas ó, vamos fazer o seguinte, ó. 9:07 neste momento, você que tá saindo pro rolê, vai com moderação, vai com calma e vai nos acompanhando no seu youtube.com.
0: Sabe o que faz?
1: Bota no rolê, bota no barzão lá.
0: Não, pede, se você tá no estabelecimento, coloca na TV do estabelecimento. Se você tá indo pro rolê, segura até as 11. O rolê de sexta-feira só começa depois da meia-noite. Então você faz um pré na sua casa, cada um liga a sua televisão, liga o seu YouTube, deixa rolando ali o Resenha Segunda Edição, participa do jogo com a gente, comenta quando a gente for fazer o nosso desafio de futebol. Um spoiler também pro nosso público. A gente já gravou um desafio de tênis, que deve ir ao ar nos próximos dias.
1: Exatamente.
0: Vem desafio de flag football.
1: Sim.
0: Vem desafio também de basquete e de cadeira de rodas. Já tá até marcada a data desse desafio.
1: Exatamente.
0: Então assim, vamos nos desafiar cada vez mais. Se você tem uma escola de balé, eu gostaria muito de fazer, eu tô tentando entrar em contato, mas complicado. Street dance, fit dance, qualquer dance a gente tá querendo fazer.
1: Boa.
0: O just dance. Então assim, chama nós pra fazer desafio. E eu não estou sozinho, nós não estamos sozinhos, né, Guilherme Agrela?
1: Exatamente, não estamos sozinhos, mas então vou repetir o recado do Lucas Bueno. Coloca aí o seu televisor na Fast TV, LG Channels, canal 135, na TCL Channels, só procurar Bandeirantes por lá, e no youtube.com/radiobandeirantesoficial, além do WhatsApp, se você quiser mandar mensagem, áudio pra gente também, no DDD 11 999 04 8756, nessa sexta-feira maravilhosa, pré-feriado. Então não tem motivo para você não nos escutar, não nos ouvir, não nos assistir e principalmente não participar conosco no WhatsApp e também no chat do YouTube, que já está aberto aqui. Daqui a pouquinho a gente já registra a sua participação aqui com a gente. Mas temos aqui dois convidados, um que já veio, o outro é inédito, e sempre o nosso grande Lucas Abud, que está conosco aqui todos os dias até as 10 horas da noite, para te atualizar sobre todas as melhores notícias do tênis, do mundo do esporte e também trazer o seu carisma aqui para a sua tela da Bandeirantes. Tudo bem com você, meu caro Lucas Abud? Sexta-feira e o senhor trabalhando?
2: Tudo ótimo, trabalhando sempre. Prazer estar aqui no Resenha Segunda Edição. E é isso, boa noite aí pro público. Eu nunca vou saber o que falar nesse boa noite, mas
1: vai saber sim, tá indo bem, tá deitando e rolando aqui no Resenha Bandeirantes Segunda Edição. Então, antes de eu passar a bola aqui pro Guilherme Maciel, que tá brilhante aqui com a atuação do Neymar, vamos passar a bola pra este homem de Bigode Johnsons, de Paulinho,
0: que arrasa lindo, corações em faculdades pela Paulista.
1: Bom, deixa pra lá. Vitor Peixoto conosco aqui também. Vitor Peixoto, você que é jovem, que certamente acompanha as redes sociais, gosta dos influencers, influenciadores, você certamente já viu um vídeo, um conteúdo de futebol, de esporte, do nosso grande Vitor Peixoto, que é o nosso convidado aqui do Resenha Bandeirantes Segunda Edição desta sexta-feira. Tudo bem com o senhor, meu caro Bigode Johnson?
3: Tudo ótimo, Guilherme Agrela, Lucas Bueno, Guilherme Maciel, Lucas Abud, uma boa noite a todos, muito boa noite a quem está nos assistindo, nos acompanhando na Fest TV e também no youtube.com/Rádio Bandeirantes. Um prazer estar com vocês, vamos falar de muito futebol. Tem rodada no final de semana do Campeonato Brasileiro. Semana que vem na Fest TV e também no youtube.com/Rádio Bandeirantes. Um prazer estar com vocês, vamos falar de muito futebol. Tem rodada no final de semana do Campeonato Brasileiro. Semana que vem o ótimo Guilherme Agrela, Lucas Bueno, Guilherme Maciel, Lucas Abud, uma boa noite a todos. Muito boa noite a quem está nos assistindo, nos acompanhando na Fest TV e também no youtube.com/Rádio Bandeirantes. Um prazer estar com vocês, vamos falar de muito futebol. Tem rodada no final de semana do Campeonato Brasileiro. Semana que vem também no youtube.com/Rádio Bandeirantes. Um prazer estar com vocês, vamos falar de muito futebol. Tem rodada no final de semana do Campeonato Brasileiro. Semana que vem já tem Libertadores, Sul-Americana. Então vamos fazer uma resenha daquele jeitinho que a gente sabe.
1: Boa, maravilha, maravilha. Então ó, só pra apresentar também aqui o Guilherme Maciel que está ao meu lado. A gente tem a escalada da zoeira. Temos um desafio de futebol que o Lucas já adiantou. E também temos game. É o seguinte.
0: E pra quem não sabe também, o Maciel é nosso câmera.
1: Nosso câmera. Opa.
0: Maciel é nosso câmera nos desafios.
1: Opa, boa tarde. Tudo porque bom? Assim, obrigado aí por me apresentarem, viu?
0: Gênio, obrigado. Gênio, não, não, não sei se as pessoas já repararam, mas alguém grava os desafios pra gente. Não,
1: peraí. Foca nele de novo.
0: Vou até tirar. No Maciel, não em mim.
1: Isso. Não, faz. Que é isso?
0: Neymar!
1: Por isso que tá solteiro, né?
0: É por isso que tá solteiro.
1: É verdade.
3: Tudo bom? Boa noite a todos aí, viu? Boa noite a todos meus amigos aqui, companheiros, a quem nos acompanha aí, apenas Neymar Júnior.
1: Ah, cara, é difícil, é feia a coisa. Mas, ó, Neymar, pra mim o Neymar era bom nessa época aqui, ó.
3: Ele sempre é bom.
1: Nessa época aqui,
3: ele sempre é bom.
1: Ele era inspiração.
0: Na Arábia Saudita ele tava bom?
3: Óbvio que tava.
0: Calma.
3: Ei, calma, respira.
0: Ô, na moral, essa música é relíquia, tá?
3: Arrepia. No

0: Deus me ajude.
1: Essa foi boa, vai.
2: Era melhor contratar o Diniz de novo, né?
1: Sim, pois é, eu também acho. Jornal espanhol exalta início invencível do técnico Felipe Luiz no Mônaco. E Ancelotti tem que abrir o zóio.
2: Eu queria pedir desculpa pro ouvinte antes da próxima manchete, que hoje eu fui zero criativo.
1: Tá.
2: Então vamos pra próxima. Flamengo lista erros de arbitragem em jogo contra o Santos e vai entrar com representação na CBF. Documento condena virada de casaca. Sempre nos ajudam e resolveram meter essa? Qual é, mané?
3: Polêmica, eu diria que foi polêmica.
1: Ah, então, mas você. Só uma pergunta rápida então. Flamengo foi prejudicado sim ou não pela arbitragem contra o Santos, pra vocês?
0: Zero.
3: Não.
1: Não foi prejudicado.
0: Zero
1: não.
0: Prejudicado. Até certo. Porque teve um pênalti que não foi dado, né, em cima do Neymar Júnior.
2: Não foi prejudicado.
1: Não Lucas foi prejudicado. Lucas Abud foi curto e grosso. Não. Não. Por que não?
4: Porque os pênaltis que foram pro Santos realmente foram
1: o pênaltis. O segundo também?
4: O segundo também.
3: Ele pisa no Gabigol. Ele pisa no Gabigol, atrás.
4: Gente, foi pênalti, foi pênalti.
3: Ele pisa nele.
1: Peraí, mas tudo bem. Não, assim, não
0: que Operação concordo. Salva Santos, Guilherme Agrela?
1: Não.
3: Como assim Salva Santos? Como assim Salva Santos?
2: Não é essa aí não foi Operação Salva Santos, foi Operação Salva Palmeiras.
1: É, exatamente, essa aí foi, mas...
0: A Leila fez o Pix, será?
1: Não, não, lógico que não, mas assim, ó.
2: Até porque a gente não acusa ninguém aqui, jamais. Falaria que algum jogo de futebol é manipulado.
1: Não.
2: Isso não existe.
0: Isso não existe no futebol.
2: É todo mundo muito honesto. O futebol é um esporte coletivo.
1: Perfeito.
2: Que dá oportunidade pra todo mundo. A gente vê isso no dia a dia.
0: E tá de um jeito novo.
2: De cara nova.
0: De cara nova.
1: Exatamente.
2: Ó,
1: vamos lá então. Saindo do futebol para... Fórmula 1 aqui, porque Bortoleto lamenta erro após 14º lugar na classificação sprint em Singapura, porque normalmente ele fica ainda mais abaixo.
3: Que mancada com o brasileiro, hein? Que mancada com o brasileiro, único brasileiro.
0: Mas é a verdade, gente.
1: É a verdade.
0: Rafa Câmara vem aí em 2027.
1: Boa.
2: Não, o Bortoleto numa corrida sozinho fica em segundo.
1: Nossa,
3: coitado do brasileiro.
0: Gabriel Bortoleto.
3: Um abraço pra você aqui, beleza? Ele que acompanha o programa.
0: É. Palmas pra Gabriel Bortoleto.
2: É o Massa que tinha essa piada, né? Do Felipe Massa.
3: É o Rubinho Barrichello.
2: É o Rubinho Barrichello, que o Rubinho numa corrida sozinho fica em segundo.
1: Pois é.
2: Então vamos lá. Final de semana com 3 clássicos no mesmo horário. E com menos nível técnico que o outro. Nossa, agora minha leitura foi terrível. Eu vou de novo,
1: vai.
2: Final de semana com 3 clássicos no mesmo horário e um com menos nível técnico do que o outro. Ah, como eu amo o futebol brasileiro. Agora sim.
1: Agora foi bem, agora colocou o teatro em jogo por aqui, ó. A Argentina não poderá aposentar camisa 10 após a despedida de Messi, porque Flaco Lopes é o seu sucessor garantido.
3: Não, mas da última vez que eu vim aqui, falaram que o Flaco Lopes era quase o Messi.
2: Errei? Eu queria saber se eu errei.
0: Gente, vocês estão ficando completamente no dodói da cabeça, velho.
3: Falaram. Eu não sei quem foi que falou, mas falaram.
0: Quem será que foi, né?
2: Eu sou o Arsenal.
3: Sim.
1: Vai, Lucas, vai.
2: Verstappen conquista pole position para o sprint de Singapura, enquanto Russell e Leclerc completam o pódio e Antonelli fica em sétimo, só se poupando para papar o título mundial na corrida que realmente vale. Antes de terminar, o Peixoto só vê Fórmula 1 para ficar com mulher.
0: Tuturu! Os caras tá louco. Os caras são muito otário, né? Mas eu queria falar uma coisa.
2: Não é mentira!
0: Tutururu!
3: Max Verstappen.
0: Eu sou realmente fã de Fórmula 1, tá?
2: Mas qual que foi a sua motivação?
3: Top 3 da história.
0: Não, eu queria me aventurar num esporte novo, apenas
3: sim,
0: isso.
3: Sim.
1: Por que top 3 da história? Quem
0: quê?
1: Quais são os outros pilotos que estão na primeira e segunda posição?
3: Senna
1: e
3: Hamilton.
1: Porque eu assumo que ele é o terceiro.
3: Senna e Hamilton.
1: Senna, Hamilton e Verstappen.
0: É, e o Michael Schumacher ele joga vôlei, né? Joga vôlei, né?
1: Prost de boa.
3: Não, o Verstappen é melhor que o Prost.
0: Irmão, 7.
2: Cara,
0: títulos.
2: O Brad Pitt no filme da Fórmula 1 já teve um desempenho.
1: Niki Lauda e Verstappen estão aqui.
3: O Verstappen é melhor
0: esse
3: que os dois.
0: Esse cara tá completamente
3: melhor que os dois.
2: Eu só tô com o Maciel porque eu gosto de mau caráter.
3: O Verstappen, o Verstappen é maravilhoso. Vai daí.
1: Tá, então vai.
2: E o Piquet, ninguém fala?
1: Vamos lá.
3: Melhor não. Vai.
0: Mudando de assunto.
1: Jefté do Palmeiras testa positivo para a substância proibida e é suspenso provisoriamente. E a torcida palmeirense comemora.
0: Reforço?
2: Reforço pro Verdão contra o Corinthians.
4: Que doping é esse que o cara não melhora, pô?
1: Pois é.
0: O cara piorou.
1: Acho que foi pra crescer cabelo, não é?
2: Ah, acho que é. É, a calvície, ela é um dos grandes

0: problemas do ser humano, né?
1: Pois é.
0: Que as pessoas tentam resolver de todas as maneiras, mas não conseguem. Novak Djokovic perde por 2-0 para o polonês Hubert Hurkacz. É isso?
1: Hurkacz,
0: é. E é eliminado na estreia do Masters 1000 de Xangai e levanta dúvidas. Será que a bolinha e a raquete do vovô não sobem mais?
2: Essa foi maravilhosa. Vocês estão voando, hein, mano?
0: Cara, que roteiro posso falar? A gente gravou o desafio de tênis e é muito difícil fazer a bolinha e a raquete subirem.
1: Tem que valorizar. Senhora, tem que ser valorizado.
2: A sua não tem subido?
0: Ah, faz tempo.
1: Eu vou falar um negócio pra você. Só de pegar na raquete...
2: Ei, calma aí.
1: Meu braço tá doendo.
0: Meu braço tá mole. Peguei na raquete, o braço ficou mole. É sério?
2: A raquete do vovô não sobe mais.
1: Vamos lá. Até porque só eu tô participando do programa aqui, ó.
0: Um gênio.
1: Vamos lá, vai. Temos um palmeirense aqui na bancada porque alguém só escreve sobre o Palmeiras. Não acontece nada.
0: O cara me mandou todas as notícias do mundo já. Não tinha nenhum.
1: Seja criativo, cara. Vamos
3: lá. O cara já se acusou já que é o palmeirense.
0: Não, mas é que eu que escrevo isso. Ele que escreve o meu, já é sabido.
1: Eu não sei se ele é palmeirense ou não. Só
0: eu sou Arsenal.
1: Vai. Paulinho participa de treino e pode reforçar o Palmeiras. Ou a roda de samba em Pinheiros nesta sexta-feira.
0: Ele tá na dúvida se ele vai pra roda de samba ou se ele vai pro...
1: Semana que vem, se eu não tô enganado, ou mês que vem, mas acho que é
0: ele tá
1: que
0: entrando em transição física, tem
1: São
0: uns...
1: Paulo Fashion Week, cara.
2: Ah, gente, vamos respeitar.
4: Ele tá
2: vamos
4: desde fevereiro de 2025 em transição física.
2: Vamos respeitar? Sim. Final de semana ele tem plantão no hospital, ele tem que cuidar dos outros médicos.
3: Tem que bater o ponto lá no hospital.
2: Tem que bater o ponto, gente, faz favor.
0: Cara, eu queria muito... É melhor deixar
2: Paulinho.
0: Aqui. Ítalo Araújo se torna o primeiro brasileiro... É Ítalo Araújo mesmo? É. Achei que era Ítalo Araújo, não é o surfista também?
2: Não, esse é Ítalo Ferreira.
0: Ítalo Ferreira, perdão. Ítalo Araújo se torna o primeiro brasileiro a apitar na NBA. O piauiense de 35 anos foi o árbitro na vitória do Miami Heat sobre o New Orleans Pelicans por 128 a 115 pela pré-temporada e provou mais uma vez que os Estados Unidos não são o centro do mundo. É só uma crítica social, né? Não é nem uma piada.
3: Só que soltado.
0: É só uma crítica social.
1: É sempre importante. A gente mistura informação com humor e também com a militância.
0: Até porque se os Estados Unidos fosse bom, eles sabiam geografia.
1: Exatamente. Mas pensam e acham de fato que são o centro do universo.
0: Sabia que eu tenho um sonho um dia de ir no programa do Jimmy Fallon?
1: Sim.
0: E ele fala: ah, que os brasileiros. Que os brasileiros pensam?
3: Que isso?
0: Eu ia falar uma coisa bonita. Ia fazer uma crítica social. Né? Você acabou que
1: acabou.
0: Desculpa.
1: Um momento total.
0: Não,
1: acabou.
0: Ele ia virar pra mim e falar: hey, Lucas. que os brasileiros acham dos americanos?
3: Eu ia falar:
0: hey, Jimmy. Nós, brasileiros, achamos que vocês são burros.
1: Muito bom.
0: Vocês não sabem geografia. Essa era a minha crítica social, mas você quis atrapalhar com gracinha, irmão.
2: Agora em inglês, por favor.
1: É.
0: Hey, Jimmy.
1: Ok.
0: The American people are so dumb.
3: Boa. Qual a capital do Canadá, só pra eu...
1: Quebec.
3: Não.
0: É... Montreal?
1: Não. Não é Vancouver também.
0: Não é Vancouver também.
1: Não, só pra...
0: Ottawa.
1: Aê!
0: Ottawa.
2: Eu ia meter o Toronto Raptors aqui agora.
1: Muito bom.
2: Ainda bem que a pergunta foi pra Lucas Bueno, não pra
1: bom,
2: mim.
1: Bom, então vamos lá, vai.
0: Qual que é a capital? Entra o martelo, parece a Vietnã.
1: Vamos. Só pra encerrar a escalada aqui, tranquilo e tal, e a gente segue, vai.
0: Qual que é a capital da África do Sul, Lucas Arrude?
4: Johannesburgo?
1: Não.
0: Pô, Johan jogou no São Paulo. Quase acertou.
1: Não.
2: Quantos almoços ele já ganhou com o de hoje?
0: Cara, assim, o que ele faz de sucesso com a mulherada na faculdade dele depois da participação dele
2: no
0: Resenha.
2: Esse rapaz é o meu ídolo, tá? Esse rapaz aqui do meu
0: que
2: lado.
0: Que canta também.
2: Canta.
1: Rapper.
0: Você é rapper?
4: Eu sou rapper.
1: Ah, então tá bom.
0: But he's white.
3: Aquela ficou triste.
1: Olha aqui, ó. Lucas, ele tem a carinha de quem gosta de Matuê, assim, né? Sabe?
3: Matuê!
1: Mas, ó...
0: Travis Scott no Lollapalooza.
1: Eu tava vendo o Vitor Peixoto em ação.
3: Pô, falaram o Vitor Peixoto. Fiquei sabendo disso aí, Vitor Peixoto.
2: Em ação, na onde?
3: Fiquei sabendo
0: Quando você vê Vitor Peixoto, ele só vê Fórmula 1 e só toca violão pelo mesmo motivo.
2: I have no idea what you're talking about.
0: O cara pode...
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0: Eu posso falar um negócio? Existe um filme

0: Acabou a música.
1: Tipo assim, não tem mais música, só tem o beat agora.
2: É, só tem, vai. Existe um filme sobre vida bichosa que você só vê quando você namora.
3: É.
2: Você, eu tenho certeza que assistiu. Eu já assisti esse filme. O filme Como Perder um Homem em 10 Dias.
1: Irmão, nossa, nome, eu sou uma cara,
2: esse cara posta um story fazendo biquinho. Respeita. Fazendo biquinho, assim,
1: biquinho,
2: ó.
1: Não.
2: Yeah. Vou assistir o filme Como Perder um Homem em 10 Dias.
1: Não,
2: depois
1: não
2: mando biquinho. Minhas opiniões aqui.
1: Não,
4: ele fez biquinho. Toda uma resenha
1: não
4: depois.
1: Fiz não, fez toda uma resenha. Não, vocês estão sendo injustos com a minha pessoa. Não fiz biquinho em momento algum.
4: Mas, Vitor Peixoto, eu vi ao vivo hoje.
1: Eu sou apenas cultura, cara.
4: Eu vi ao vivo.
2: Nossa, hoje eu vou postar um vídeo tocando Vitor Clay no meu violão, porque eu gosto muito.
1: Eu nunca toquei Vitor Clay, eu só posto o Charlie Brown Jr.
0: Sou Charlie Brown, né?
1: Porque eu gosto muito.
2: Porque é só os loucos sabem, né?
1: Não, é porque é o meu artista favorito.
2: Como eu sou louquinho.
1: Cara, como...
2: Ai, gente, os loucos sabem muito, meu.
1: É impressionante a capacidade que vocês têm de me envergonhar em público de uma forma, assim, grotesca, cara.
2: As pessoas ruivas são tão loucas,
1: não,
2: meu.
1: Não, para aí,
2: as
1: rapaz.
2: Pessoas ruivas são tão louquinhas.
1: Você tá sendo muito... Vocês
0: tão gritando demais.
1: Você tá sendo muito do malvadinho agora. Muito do babaquinha com isso.
0: Perdão. Tá bom. Vai, deixa
2: que só os loucos.
1: Agora, pra ir no meu aniversário, ninguém vai, né?
4: Que isso?
1: Mas pra me zoar no programa em rede nacional, vocês estão.
4: Cara,
1: online,
4: tava trabalhando.
1: Né?
2: Ele
4: tava
2: não.
4: Eu tava.
2: Você sabe onde eu estava.
1: Aham.
2: Eu estava.
4: Onde ele tava, Vitor Peixoto?
1: Eu não posso falar, irmão. Se eu falar, o programa cai.
2: Eu tava
1: Estamos no YouTube na Fast TV.
2: Eu tava no Morumbi, tá de prova, é só ver a transição Bandeirantes de São Paulo e Corinthians. Tava. Na comemoração do título
4: cara
2: do São Paulo.
1: Pra ir no meu aniversário, tudo uns gatinhos, mas pra me zoar?
2: Ela foi
0: pra me chamar pro seu aniversário também.
1: Eu não sei.
4: Nossa, vamos mudar de assunto.
1: Você vai chegar a sua hora, Lucas Abud. Calma.
2: É que assim. Recomeçar.
0: Pô, tá baixo demais esse aqui.
2: Mas me lembro de tudo, irmão.
1: Eu estava lá também.
2: O homem quando está em paz não quer guerra com ninguém.
1: As palmas!
2: Segurei minhas lágrimas, mas eu não
1: queria demonstrar a emoção.
2: Eu já errei.
1: Já que estava ali só pra observar
2: e aprender um pouco mais sobre a percepção.
1: Eles dizem que é possível encontrar o amor sem perder a razão.
4: Vamos falar de futebol, gente? Um pouquinho? Resenha!
1: Só um pouquinho, né? Por favor. Vamos deixar a vida pessoal de Vitor Peixoto de lado.
2: Rapidinho.
0: Vai lá.
2: Foi pênalti no Neymar o segundo pênalti ou não?
0: Foi pênalti?
4: Muito pênalti.
2: Foi pênalti?
0: Nem um pouco.
2: Nem um pouco pra mim também.
0: Ó, vamos lá. A gente colocou aqui um debate rapidinho. Só, na verdade, não um debate, é só uma polêmica. Porque hoje, Palmeiras e Corinthians, que se enfrentam domingo 5h30. Aliás, 5h30, Palmeiras e
2: Jogaço.
0: Corinthians, Grêmio e Inter e Flamengo e Fluminense, clássico Fla-Flu. Hoje, do
4: bela
0: Brasil.
4: Bela ideia da CBF.
0: Do Brasil, bela ideia, exatamente. Do Brasil.
1: Desde o ano passado eles fazem isso, né?
0: É o clássico mais discrepante do futebol brasileiro, Palmeiras e Corinthians hoje?
1: Sim.
0: Até em relação a Palmeiras e São Paulo, Palmeiras e Santos, que também é bem discrepante.
2: O de mais Flamengo, baixo nível é Grêmio e Inter, pra mim.
1: Eu ia falar isso. Justamente, os dois estão na mesma linha, o Grêmio e o Internacional. Só que o Palmeiras e o Corinthians estão em prateleiras...
0: Polos, né?
1: Completamente diferentes.
4: Não é.
2: Um Flamengo e Botafogo também.
4: Não é.
0: Flamengo e Botafogo...
2: Flamengo e Botafogo tá mais igual.
4: Flamengo e Botafogo é...
1: Vila Nova e Goiás também.
2: Ah, mas sim.
1: Ah, o Vila Nova e Goiás. O cara quer pagar de culto aqui.
4: Eu gosto muito do Vila Nova. Um abraço, Vila Nova.
1: Alô, Vila Nova. Queremos você aqui.
0: Teremos uma goleada no domingo.
4: Você acha?
0: Eu acho.
4: Goleada do Palmeiras.
0: Do Palmeiras.
2: O Abud é coringão, né?
0: 4-0.
2: Abudão coringão.
4: O Abud é corintiano?
2: Abudão coringão.
0: Claro que sim.
4: Não vou revelar.
1: Ele é corintiano mesmo?
0: Não, né? Não, mas ele já falou não que é isso com o outro.
4: Eu acho que eu já disse.
2: Você é corintiano? Não, você é louco, meu. Tá maluco.
0: Deus me livre. Nossa, mano, de verdade, claro que não.
2: Mano. Nossa, mano, nunca que eu vou torcer pra esses caras da Zona Leste, né, Mel?
0: Tipo assim, juro, que ódio.
4: Não,
0: mano.
4: Não, pai.
2: Vai tricolor,
1: meu. Cara, vocês são muito babaquinha com o Lucas Abud. Eu tô aqui pra te defender, meu amigo.
0: Muito obrigado, Vitor Peixoto. Mas que Vitor Peixoto? Quer falar?
1: Não, eu não falo sobre minhas paixões pessoais.
0: Mas assim,
2: paixão dele é.
0: Você
2: é outro.
0: Você falaria o quê? Não, claro que não.
1: Eu ia falar que é um grande time, mas que... mas eu sou um jornalista sério e
4: sim.
1: Completamente imparcial.
2: Não, é o único aqui que tá fazendo pós-graduação.
4: Então, é verdade, é verdade.
0: Fala um pouquinho sobre você, Vitor. Qual...
2: Pra quem não o conhece. Carreira,
1: bom, pra quem não me conhece, sou jornalista formado na Universidade 9 de Julho. Hoje faço pós-graduação em jornalismo esportivo e transformação digital na Casper Libero. Era um sonho que eu tinha desde pequeno poder estudar na Casper. Hoje estou realizando, graças a muito trabalho e muita correria, daquele jeitão.

0: E também faço alguns vídeos para as minhas redes sociais falando sobre futebol. Tô tentando explorar outros esportes, como por exemplo o skate, que é um esporte que eu sou completamente apaixonado. A própria Fórmula 1, que eu estou entrando nesse mundo agora.
1: Você tá entrando agora na Fórmula 1?
0: Agora. Acredita?
2: Entendi. Só os loucos sabem, né?
0: Entendi. É porque, tipo assim, eu gosto de automobilismo desde sempre.
2: Sim, pô.
0: Baseado no filme Carros, da Disney.
2: Com certeza.
1: Qual o melhor Carros?
0: Não, o melhor Carros é o primeiro, com certeza.
3: Deixa ele prosseguir.
0: Disparado.
1: Fala cinco pilotos aí.
2: Irmão, deixa o cara terminar.
0: Vamos lá. É, Kim Antonelli, George Russell, Lewis Hamilton, Charles Leclerc, Max Verstappen.
1: Ele sabe.
0: Oscar Piastri, Lando Norris.
2: Ninguém fala do favorito, o Colapinto, né?
0: Esteban Ocon. Colapinto.
3: E o Bortoletão.
1: Ele Bortoleto.
0: Mas o Bortoleto não ganha nada, gente.
2: O Colapinto, quando corre em Baku, é perigoso.
0: Fernando Alonso, que renovou pro ano que vem. O vovô está impossível.
3: O cara sabe.
0: Mas é isso. Eu sou um grande apaixonado por esportes e estou aqui para somar com meus amigos do Resenha Segunda Edição.
2: Você é apaixonado por futebol?
0: Cara, eu nunca joguei, pra falar a verdade. Tipo assim, já joguei altinha, mas futevôlei o jogo em si, eu sou uma negação.
2: Você é apaixonado por futevôlei, Lucas Abud?
4: Nunca joguei.
2: Mas tem a vontade?
4: Tenho vontade, mas eu tô muito curioso pra ver o desafio, como vocês foram, porque, né, falar é fácil, né?
2: Cara, mas posso te falar uma coisa?
0: Você chegou, hein? Exatamente. Você chegou, hein, com esse falar é fácil.
2: Eu posso falar uma coisa? Não, que é o nome do quadro.
0: O nome disso é roteiro, gente.
2: Posso falar uma coisa?
0: É, exato.
2: Isso aí, dica do professor. É que tanto eu quanto o Guilherme Agrela somos casados. Mas assim, ele falou, pra quem é solteiro,
0: calma aí, rapaz.
2: Começar no futebol é uma boa. Então, Marcel, você gosta de futebol?
1: Adoro futebol, hein, mano. Nossa, futebol é um esporte tão magnífico, velho. Acompanho muito o futebol.
3: Vocês perderam a mão completamente.
0: Não, né? já foi.
2: Você quer ir pro desafio agora?
3: Eu quero ir pro desafio, tá? É, o Igor Nascimento tá falando aqui que o meu... Ah, olha lá, que o meu tava falando sem o microfone.
2: Ô, meu.
3: Vocês estão falando com o microfone desligado.
0: Cara, top imitações aqui do Grupo Bandeirantes Guilherme Agrela.
1: Guilherme Agrela
0: e Lucas Bueno, esses dois aqui. E Guilherme Maciel, nos tempos de Grupo Bandeirantes, também tinha uma imitação.
1: Tinha uma boa.
0: Que ninguém vai revelar, é um segredo nosso.
2: Mas uma coisa que eu sempre quis revelar é o ditado do Maciel, é que eu não posso.
1: Não fala, não. Não tem porquê.
0: Fala no ouvidinho aqui.
2: Não fala, não. Maciel.
1: Não. Por favor,
3: fala. Não, eu vou mutar.
2: Não vou falar agora.
1: É uma mentira.
2: Fala fora. Vamos pro desafio?
3: Vamos lá pro desafio, então. Só pra explicar novamente o quadro do Falar é Fácil. Como que é? No que consiste o quadro do Falar é Fácil aqui no Resenha Segunda Edição, Lucas Bueno?
2: Vamos lá, meu povo. O quadro Falar é Fácil consiste em eu e Guilherme Agrela explorando todos os esportes. A gente vai até um profissional, alguém que atua no esporte, seja ele um professor, que é o caso de hoje, seja um jogador, que foi o caso do Leandro Guerreiro, um ex-jogador no basquete. A gente foi atrás de um influenciador de basquete, também de um jogador profissional. Então o quadro Falar é Fácil é eu e Guilherme Agrela nos desafiando em todos os esportes possíveis, porque como é o nome do quadro, né? Falar é muito fácil. Eu falo pra caramba. Uhum. Jogar, nem tanto. Então, o desafio de hoje, a gente foi até o posto 011, lá no Vila Lobos. Queria agradecer ao Capelanes, que cedeu o espaço ali pra gente, o posto 011 também. Palmas pro posto 011, nos recebeu extremamente bem. É, tivemos uma aula de extrema qualidade com o professor Gustavo.
3: Aê, Gustavão é gente boa.
2: Ele tava com dó de nós, né?
3: Tava.
2: Ele segurou a risada em muitos momentos.
3: Depois chegou o professor Miguel lá.
2: Professor Miguel.
3: Já era mais malinha e que tal, isso? Mas gente boa pra caramba também. Joga,
0: os cara tá
3: muito
0: cuspindo no prato que comeu,
1: então, mano. Críticas.
3: Quem comeu, ninguém...
2: Vai pro desafio, Igor. Vai pro desafio.
3: Pelo amor de Deus, vai lá, Igor.
2: Vai pro desafio.
3: Falar é fácil aqui no Resenha Bandeirante Segunda Edição. Vai, Igor Nascimento. Vai. Estamos aqui hoje no posto 11, perto do Parque Vila Lobos, para bater um futevôlei com o nosso professor Gustavo, eu e o Lucas Bueno. Eu não vou ficar com esse discurso de passar vergonha, não. Vamos pescoçar um pouquinho? Vamos pescoçar um pouquinho. Mas a gente vai aprender e vai sair daqui fazendo o shark. Não é isso, meu caro Lucas Bueno?
2: Cara, é muito parecido com isso. O Gustavo falou pra mim que em 10 minutos eu aprendo. Porque eu já tenho toda uma base, né? Eu já fiz toda uma história no futebol, tenho toda uma carreira. Então ali de 5 a 10 minutos, eu já tô pulando pela rede dando bicicleta.
3: Eu imagino. Então, professor, obrigado. por nos atender aqui na, no Posto 11, na quadra de futebol. Aliás,

0: vocês venham aqui, porque é muito legal, um ambiente muito bom e com os melhores professores de futebol e de beach soccer do Brasil, como é o caso do Gustavo, que vai nos atender hoje. Gustavo, o seu primeiro recado, a sua primeira recomendação para quem quer aprender futebol, onde começar? É jogando bola ou é vindo direto para cá?
1: O ideal é direto pro futebol. Vindo para cá, chegar na aula sem medo. Às vezes a gente tem medo da bola, mas o ideal é sem medo e sem medo de passar vergonha também. Tem que vir, tem que tentar, todo mundo vai errar, e a gente está aqui para aprender mesmo.
0: E ó, a gente estava conversando aqui antes de entrar no ar que algumas manias que as pessoas têm ao jogar bola podem atrapalhar, por isso até que é melhor começar direto no futebol. Mas que tipo de mania do futebol, do futsal, enfim, atrapalha na hora de aprender o beach soccer?
1: Principalmente, a gente tenta procurar a outra pessoa sempre. Então eu vou passar a bola pro meu companheiro, procuro ele e faço sempre a bola mais baixa. Porque a bola mais baixa ele vai ter o domínio mais fácil. Aqui o ideal, a gente sempre trabalha com o ponto futuro. Então sempre indo pra frente, progredindo e sempre a bola pro alto. Então aí essa que é a diferença dos dois, geralmente.
2: Uma dúvida aqui. Esporte que tem rede, normalmente a altura conta muito. No futebol, a altura é uma coisa essencial, assim, pra você jogar bem você tem que ser alto ou qualquer pessoa consegue?
1: Assim, no profissional, hoje em dia vai ter mais a galera alta se destacando. Mas pra jogar, pode qualquer um jogar. Eu já tive aluno que tinha 1,43 de altura, jogava tranquilo. Quem é mais alto vai ter um pouco mais vantagem, porque a bola vai vir mais forte, porque vai conseguir chegar mais próximo do nível da rede ali, mas todo mundo consegue jogar.
0: Boa, então ó, a gente vai para fazer o seguinte. Primeiro, os fundamentos básicos do futebol. Então, o passe de cabeça, o passe de chapa, levantar para o ponto futuro, aquela coisa toda que você falou, o passe de peito, de ombro também. Depois, algo um pouco mais avançado, tem o saque, que me parece o mais fácil, posso estar enganado. Depois, tentaremos...
2: É que eu já tenho a chapada do saque, né?
0: Já tem.
2: E eu sempre jogo de linguinha para fora, faço aqui, ó.
0: Isso. Não, vai. Vai um foque na linguinha do Lucas Bueno, vai, linguinha.
2: É bem simples aqui, ó.
0: Isso, então a gente vai ver se a linguinha vai
2: fechado,
0: fazer
2: linguinha.
0: Efeito. Muito bem, o ninho fechado vai dar bom pra caramba, né, Bruno?
1: Vai ficar... As fotos de campeonato geralmente saem assim, mano. Pensa na cara que ele fez.
2: Eu falo pra você, cara, eu conheço do esporte.
0: Ai. E depois, a gente obviamente vai tentar o shark aqui, ó. Já tô até preparado. E depois um desafio
2: esse
0: pra gente ver.
2: É uma coisa que ele falou. Eu vou ter um medo do caramba de pular pra cair de costas.
0: Boa, então vamos lá.
2: Vamos começar a aula.
0: Vamos lá, porque depois ele vai passar os detalhes pra gente aqui. Vambora.
3: Cara, vai ser complicado.
4: Assim,
3: eu já tenho toda uma trajetória no futebol.
4: Foi melhor pra você.
3: E é tipo, quando você vai tirar a carteira, já dirige, né? Mas tem muita mania. E assim, o meu tapa de chapa, ele é curvado, né? Porque eu sou o meio campista clássico, então é mais complicado.
1: Com a chapa, qual que é o movimento? Primeiro, vocês são destro ou canhoto?
3: Destro.
1: Então a perna direita pra bater começa atrás. A perna esquerda, ela fica bem flexionada aqui, tá? Tronco reto, braço aberto para poder equilibrar. E aí o movimento vai ser esse. Traz a perna para frente, deixa o pé firme e sobe. Tá? Como se fosse uma conchinha aqui. Trouxe aqui e subiu. Tá? E o ideal é sempre ficar com essa parte do pé e terminar a virada pro alto.
0: Certo.
1: Então tem que subir. Então quando você flexiona bem a perna de apoio, você consegue virar ela mais pro alto. E fica mais fácil.
0: Acho que então, pra quem tá aprendendo, não é tentar colocar curva na bola, né? Nada daquilo de bater de assim.
2: Colocar altura.
1: Quanto
0: é só...
1: mais a bola girar, mais você vai dificultar pro seu parceiro. Porque se a bola tá girando, a bola bate na cabeça dele, às vezes ela toma o rumo que ela quer. Então o ideal é fazer a bola subir retinha aqui, bem paradinho, sem girar. Ainda tá, ó. Seu movimento, você tá batendo e continuando pra frente.
2: Falta
1: subir, né? Quando a gente bater na bola, termina o movimento, tenta bater, ó, e parar o pé lá em cima, manter ele lá. Vai mais um. Agacha bem. Isso.
2: Agora falta direção.
0: Tá, vai.
1: Bora.
0: Vamos lá. Perninha. Ih, mal.
1: Pode agachar mais
0: tá
1: com
0: bom,
1: a perna
0: pai,
1: esquerda.
0: Vambora.
1: Isso aí. Não,
0: isso nada.
1: Tentem pegar aqui, ó, a altura de referência mais ou menos a rede. Ah, então tenta fazer a bola subir mais alto que a rede, tá?
0: Boa.
1: Vai lá, agacha bem.
2: Nossa. Agora foi quase. Foi quase.
1: Vai.
2: Falta.
1: Vai lá, tenta acertar mais aqui, ó, perto do ossinho do tornozelo.
0: Isso. Que isso?
1: Essa bola, isso aí. Isso, perfeito. Pode ir colocando mais força.
0: Não, mais uma, força. Vai. É que eu sou muito forte. Foi mal, hein? Mas tá bom.
1: Agora vamos testar essa esquerda?
2: Eu nunca usei a esquerda nem pra subir no ônibus.
0: Vai.

0: desse lado aqui.
1: Cara, a esquerda vai ser vergonhosa.
0: Vem. Cara, mais um. Isso. Isso aí. Sempre pegar a bola à frente da perna de apoio, nunca do lado.
2: Tá? Vai.
0: Ah, só tá faltando força aí.
2: Ah, vai.
0: Isso. Legal. Lembra de deixar os dedos pra cima, o pé fica bem firme, que na hora da bola bater ela sobe mais fácil. Tá. Agacha bem, agacha bem. Isso. Imagina que você tem uma linha aqui, ó, entre os pés. Então você sempre vai pegar a bola ao lado da linha.
2: Ao lado da linha.
0: Em cima dela.
2: Tá. Fechou, vai.
0: Isso aí, tá. Muito bem. O seu movimento tá saindo certo. Isso é o que eu começo prezando aqui. E aí você vai dando mais força, vai adquirindo esse movimento mais alto também.
2: Entendi.
0: Vai, mas o movimento tá saindo certo. Às vezes ela não pega no lugar correto, mas com o movimento certo, depois vai ficar mais fácil.
2: Normal doer o pé pra Carlinhos?
0: Um pouquinho.
3: O pé esquerdo
2: já tá chamando.
0: É, tudo bem. É normal doer um pouquinho.
2: Então, tá bom.
0: Agora assim, a gente vai treinar o passe de cabeça de vocês. Então, a primeira coisa, a gente vai manter a base alternada. Eu recomendo vocês colocarem o pé pra trás, a perna mais forte de vocês.
2: Pra trás.
0: Isso. Porque vocês vão correr pra trás. Então, quando vocês estiverem correndo, ele vai frear o movimento e já vai empurrar a bola também.
2: Entendi.
0: Tá? Testa virada lá pro alto, certo? E a mão de vocês vai lá em cima, vai juntar lá como se fosse fazer um triângulo aqui. Quando a bola chegar em cima de vocês, vai fazer um movimento de descer e subir. Só descer e subir reto. Tá, a bola não precisa necessariamente voltar pra mim, ela precisa voltar pro alto, tá? E aí vocês vão fazer o quê? Vai bater a mão aqui na bola e vai correr lá pra trás. Vou jogar e aí tenta fazer ela ir pro alto.
2: Tá bom.
0: passou um pouquinho. A bola vai ficar bem em cima de você. Isso aí, ótimo. Muito bom, mais uma.
2: Essa vai. Aí ninguém fala, né? Da chapa do pai. Que é isso, irmão? Você tá bem demais, velho.
0: Nem me mexi.
2: Bora, vai lá.
0: Isso, tá bom. Só que tenta, quando você bater, não ir pra trás. Mantém o tronco reto, só mexe a perna, tá? Do quadril pra cima, tudo parado. Isso, ótimo. Vai lá, peito aberto lá. Excelente, ó, nem me mexi. Agora a gente vai fazer o seguinte. Vamos fazer um pouco de ataque, certo? Então, ataque, primeiro a gente vai fazer um exercício aqui e depois a gente vai tentar pular pra atacar lá. Qual que é o exercício? Vocês vão colocar o joelho no chão, tá? Vai demonstrar lá?
3: Aqui?
0: Pode ir lá. Isso. Põe o joelho no chão.
2: Não vai levantar.
0: E aí você vai fazer o seguinte. Pode ir os dois. Então, ó, meio da sobrancelha. Um pouquinho acima é onde você vai tentar acertar a bola. Eu vou jogar a bola pra você, você vai fazer um movimento aqui do tronco. Atrás e pra frente. Só que você vai terminar não aqui, termina lá embaixo. Como se você fosse colocar a cabeça lá no umbigo, tá? Vai lá. Isso aí. Vai pra trás. Isso.
2: Professor, normal você se sentir um pouco humilhado ao tentar aprender o futebol?
0: É.
2: Tá bom, então tá bom, só pra saber.
0: Mesmo quando você melhora.
2: Então tá bom.
0: É normal. Vai lá.
2: É, isso. Ele tá bem pra caramba.
0: Muito bem. Agora faz do outro lado. Agora com a outra perna aqui. Isso.
2: É, isso é bom, velho. É bom.
0: Vai lá. Isso. Tenta não sentar lá no calcanhar. Fica reto. Vai lá, pra trás e pra frente. Isso, excelente. Mais uma. Aí. Isso. Agora troca o lado.
3: E quando que eu pulo pra dar uma bicicleta aqui?
0: Pra dar bicicleta?
3: É.
0: Vai depender de alguns fatores.
3: Entendi.
0: Tanto de quem tá jogando com você, quanto de você.
3: Na segunda aula eu já consigo.
0: Consegui, você consegue agora. Se vai acertar...
3: Ah, então tá bom.
0: É outra coisa. Não, legal não, hein, professor. Mas de passar mal ou de errar?
3: Não, o joelho mesmo.
0: Ah, tá. Mais uma então, vai.
3: Não.
0: Agora, vocês vão fazer o seguinte. A gente vai fazer dos dois lados. Vou jogar uma bola, passa de cabeça pra mim. Vai vir aqui, eu jogo pro alto e ataca. Bora então. Pro alto a cabeça lá. Isso. Aí vem, espera só um passo atrás, vem mais aqui do meio. Isso, aí vem. Isso, o movimento tá bom. E aí você vai tentar acertar no canto direito da sua testa, tá? Então vai lá. Isso, excelente, vem. Isso, tá pegando bem. Cabeça lá pro alto. Mais um. Levanta lá o queixo, faz ela subir bem. Vem até cá. Tenta não pular pra frente. Parou perto da bola, atrás dela, pula só pro alto, que aí você consegue bater melhor. Vai lá. Desce e sobe. Levanta mais o queixo. Levanta o queixo, aponta a testa lá pro alto.

0: Isso, excelente. Vem. Parou, pulou e bateu. Isso. Mais uma. Põe força mesmo, com raiva. Isso. Bora. Pra trás e pra frente.
1: Como você se sente depois de uma grande exibição como essa?
0: O ombro é o seguinte. Perna do mesmo lado do ombro. Vamos começar com ela pra trás, tá? O braço. Vamos fazer o seguinte. Deixar ele aqui ao lado, como se estivesse carregando a bandeja aqui, tá? O cotovelo pode vir levemente pra frente. E aí, você vai imaginar que tem uma bolinha de gude aqui, ó, no meio das suas costas. Isso, pressiona ela. Você vai ficar nessa posição. Fechou. Quando eu jogar a bola pro alto, você vai andar até ver que ela tá em cima de você. E você vai calcular pra ela cair do lado da sua orelha. E aí, quando ela estiver chegando perto, você faz o movimento, descer e subir. Tá? Mas sem jogar o ombro lá. Tenta deixar.
1: Só descer e subir.
0: Isso, manter a bolinha de gude presa lá. Então, vamos lá. Vai lá. Isso!
1: Você é um cara marinha, pai.
0: Seguinte, vocês vão colocar as pernas na largura dos ombros, tá? Quadril de vocês joga lá pra frente, contrai bem o glúteo e vocês vão tentar jogar o joelho lá na direção da areia. Isso, nossa, esse é o movimento.
1: Aí vai aqui.
0: É isso aí, quando ele, sabe maluco, quando ele domina e desce lá?
1: Que nem
0: é
1: de
0: isso.
1: Deus, não.
0: O que, que vai ajudar vocês?
1: Michael Jackson.
0: Quando for descer, ó, puxa o ar, estufou o peito e prende. Que aí o abdômen de vocês vai estar contraído e aí não vai o peso lá pra lombar. Vai lá.
1: Cara, dói a barriga.
2: Tomou, deu uma pescoçada na bola, mas tá tudo certo.
0: Vai lá. Isso, melhorou. Agora já deixa o braço aberto. Trava lá agora. Isso, vem assim pra bola. Anda assim mesmo. Travadinho lá. Isso.
1: Agora foi pescoço, hein? Agora foi pescoço.
0: Isso, não dá menos?
1: Ah, não menos.
0: Mas melhorou. Gui, você vai ficar aqui parado. A nossa posição é, a gente vai marcar mais ou menos o meio da quadra e vai dar uns dois passos pra trás, tá? E a gente nunca vai ficar de pé. Então sempre aqui, ó, põe uma perna na frente e agacha, posição de corrida. Vamos supor, Gui, que a bola veio em você. Enquanto a bola tá vindo, o Lucas já vai fazer esse movimento aqui, ó. Fica, Lucas. Esse movimento pra cá.
1: Pra receber já o passe dele.
0: Isso, só que você vai ficar com o seu quadril apontado lá no poste, no final da rede, tá? E aí o Gui vai tentar fazer essa bola vir alta pra cá.
1: Eu já vou mandar pra
0: ele. Aí você joga ela alta um pouquinho pra frente também, que é onde ele vai atacar. Você vai de peito ou de ombro?
2: Vou peitão, né? Você falou peitão.
0: Então vambora, abre o peito lá.
2: Foi mal, foi muito baixa, né? Não reclama não, velho. Vai lá.
0: O peito tá um pouquinho fechado.
2: Pouquinho?
0: Cara, vem. Isso.
2: Ai, cara, foi mal.
0: Achei que você,
2: achei
0: tava
2: que você ia pegar, velho. Tá,
0: eu vou sair da frente. Perdão, errei.
2: Tá brincando. Pô, você foi bem, velho.
0: Eu vou jogar e vou sair.
2: Sai não, professor. Sai não.
0: Vai. Vamos. Ai,
2: que quase. Isso?
0: Isso. Ai, ui. Tá jogando isso de mim. Eu vou sair, vou
2: mas
0: sair.
2: Você foi bem.
0: Vá. Isso.
2: Não.
1: Foi linha, hein?
0: Então vai lá. Abre bem o peito. Isso.
2: Pula, que é isso? Tá bom?
0: Tá. Estufar o peito. Ah. Olha lá, ele pegou. Cabeça.
2: Não é possível. Não, não é possível que eu fiz isso, cara. Não, aí é duro. Não, aí é duro.
0: Agora a gente prejudicou ele. Peito e bate. Abre o peito, abre o peito. Vamos. Passa. Aí, muito bem.
2: Tá bom. Tá bom.
0: E essa foi dentro. Vocês vão deitar. Bate o pé aqui pra não voar areia no amigo. E aí vocês vão tentar fazer esse movimento aqui, ó. De jogar a perna pro alto e jogar o quadril também. Fazer isso e bater. Isso. Como que é a batida? Perna esticada, pé de bailarina e aí vai bater reto aqui, ó. E aí eu vou jogar a bola mais ou menos por aqui, ó. Tá. E aí você tem que subir bem o seu quadril pra poder bater na bola. Você vai tentar acertar aqui no meu peito, tá?
2: Nossa.
0: Começa lá. Olha lá.
2: Que é isso, foi bem demais.
0: Isso.
2: Já deita. Não, não é possível, velho. Eu não tô mais escutando desse ouvido aqui.
0: Não é... Eu não tô falando ironicamente, mas o seu movimento foi bom.
2: É.
0: Foi só o tempo de bola que foi errado.
2: É, só isso.
0: Mas vamos. O resto foi bom.
2: Vai.
0: Vai lá. Ó, oh, boa, mais uma. Isso, é esse movimento aí. Então vambora. Tá quase.
1: Tá quase.
2: Ah, ele foi melhor.
0: Melhorando.
1: Agora foi primeiro.
2: A sua risada é que ele é muito gente boa, cara.
0: A primeira foi muito boa, a segunda.
1: A segunda foi complicada.
2: Ele é muito gente boa, cara. Ô, professor, faz aí você uma vez. Pode ser? Não, vai, vai.
0: Pode ir,
2: vai,
0: certeza. Pode
2: ir. Certeza. Se tá. Quebrar, você paga. Tô brincando. Vai lá, professor. Só uma vez. Só
0: bem
2: de
0: devagarinho.
2: Vamos tentar fazer um joguinho?
0: Bora.
2: Será que alguém topa? Claro que a gente vai perder. Topa. Mas.
1: A gente pode não tirar.
2: Sim! Não. Ah, é verdade, né? Claro que alguém vai perder por nossa causa, então melhor dizendo. Mas vamos tentar? Estamos aqui agora com o professor Miguel.
0: E aí, como é que vocês estão, gente? Tudo bem?
2: Nada bem, fomos mal. Mas.
1: Cara, eu
2: vocês
1: têm
2: que ter
1: eu...
2: bastante paciência com a gente. Então, quem você escolhe pro seu time, professor?
0: Vamos fazer o seguinte: pare ímpar e pare ímpar aqui.
1: Par.
0: Ímpar.
2: Tá bom.
1: Par.
2: Ímpar.
0: Quem ganhou aí?
2: Eu.
1: Ele ganhou.
2: Que é isso, professor?
0: Então... Moral, porra.
2: Aí, ó. Tá lascado.
1: Tá bom. Fechou, professor.
0: Vambora?
1: Bora.
0: Quer ficar de colado?
2: Você que escolhe. A casa é sua.
0: Gu, rala.
1: Então vai.
0: Isso.

0: Bate, baixa a bola, baixa a bola.
1: Isso.
0: Vai vir, Gui, é eu. Vai vir, Guilherme. Você, Gui. Passa a bola, passa a cabeça. Gui, levanta. Eu. Só sobe.
2: É nóis! 2x1.
0: Eu. Sobe. Boa bola. Vamos defender. Ó, do lado, segunda.
2: Passou.
0: Que isso? Ó, de segunda. Vai, Henrique.
2: Agora eu fui bem. Coxinha.
0: Bora.
2: Um pouquinho menos de força, tá bom.
0: Eu. Só sobe. Isso, tá bom.
3: Saiu é nóis.
0: Eu. Sobe. Vai, você. Boa. Sobe a bola, vai lá. Isso, caramba. Eu. Tô nem aí.
4: Obrigado.
0: Eu. Sobe.
2: Vamos na covardia, ganhamos os caras. Covardia.
0: Eu, Gui. Acontece. Sobe. Boa bola.
2: Eu não achei que ia passar.
0: Boa bola. Você. Passa de cabeça. Boa bola. Eu. Ai.
2: Nossa.
0: 6-0. Eu. Meu Deus. Aí ele acertou.
2: Eu acho que eu sou o mestre do saque.
0: Eu. Vambora. Sete, oito.
2: Nove, sete.
0: Eu. Poxa.
2: Tentei. Puxei. Foi mal.
0: Vai. Ai. Eu. Parede. Cravou a bola pra baixo. Bora. Segunda. Você.
2: É muito fácil jogar contra ele.
4: Tem que pedir bênção.
2: Pede bênção pro seu pai.
0: Não, pelo amor de Deus.
4: Peraí.
2: Pede bênção.
4: Cara.
2: Cadê a bênção?
4: Peraí. Você vai deixar ele falar assim com você, amigo? Tá louco,
2: velho. Ele tá comigo.
0: Eu ganhei.
4: Não, mas não tem problema. Se você ganhou, não ele.
2: Mas eu fiz ponto.
0: Que a gente
2: eu
0: perdeu, né?
4: Ah, não. Você beija a mão dele, beijou dele. Sem problema. Mas beijar a mão dele...
2: Pede bênção pro seu pai. Bênção, pai.
4: Sem problema.
0: Não, aqui.
5: Professor, tamo junto. Desculpa aí.
0: Valeu, professor.
5: Não, tá de boa. Tamo nós. Gu, tamo junto. Então, ó.
4: Voltaremos aqui com certeza quando a gente tiver uma força.
5: E quando a gente aprender, pelo menos, a dominar de coxa, conseguir. Ele falou pra mim ali: só levanta pra rede que eu vou dar um chá. Eu falei: não vou levantar. Eu não consigo, velho.
2: O que atrapalha ele é a areia e a bola.
5: É a areia e a bola. Se não fosse isso, tava tudo bem.
2: Cabeça também, né?
5: Cabeça, o tronco.
0: Pé.
5: Tudo bem, pé.
2: Daí você vê quem joga a bola bem e quem não joga a bola bem.
0: Já tem essa aí.
5: Meu saque foi ruim, professor? O saque? Então, beleza.
0: Próxima pergunta.
5: Vamos lá. Então, beleza.
2: É isso.
5: Com o grande jogador de futebol aqui de Beach Soccer, a gente encerra, portanto, mais um desafio no Falar é Fácil. Eu nunca mais critico ninguém de nenhum esporte aqui com o microfone da Bandeirantes.
2: Eu tô ansioso pro desafio de balé.
0: Acho que vocês vão melhor do que...
2: No futebol.
0: É.
5: Com certeza.
0: Né?
5: É isso. Vamos.
0: Quer finalizar com o Shark lá?
5: Quero não.
2: Eu acho que tinha que pegar o Shark dele. Eu pego o Shark seu, pô, aqui.
5: Tá bom, então vamos finalizar e a gente volta aqui
2: no
5: próximo Resenha Bandeirantes segunda edição com mais aqui do Falar é Fácil, desafiando todos os esportes no Brasil e pelo mundo. Valeu!
0: Eu vou furar a bola.
5: Já foi a bolada junto. Muito bom, muito bem.
0: Defendeu! Cuidado!
5: Vai! Ai, foi! Nossa!
2: Boa! O medo pré é bem maior. O medo pré é bem maior, vou te admitir.
0: Musicaça!
5: Que momento!
1: Que desafio, senhoras e senhores!
5: Que momento!
1: Que desafio! Eu voltei com apenas uma pelota. A outra ficou no posto 011.
5: Mas você foi bem. Você foi bem no futebol. Você foi bem. Essa é a melhor música dela?
1: Sim.
5: Disparado. Disparado?
1: Disparado.
5: É que a gente tem um fã dela que eu...
1: Disparado. Eu não sou fã, mas essa é demais.
5: É a melhor dela?
1: Nossa,
5: não.
1: Essa é
5: não
1: demais.
5: É a melhor? Ela não é a melhor.
0: Então que lança é melhor? A melhor aí, para
1: cara,
0: nós.
1: Cara, daí tem vertentes. A que mais me emociona é The One I Got Away. Que é a única música que eu choro quando eu escuto. 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
2: Todo mundo
1: boys.
2: As

0: palmas para Lucas Abude, que nos deixa aqui nessa...
1: Gênio da bola!
0: Nessa primeira hora de programa, mas volta assim que possível, sempre no Resenha Bandeirante, segunda edição. O que, que você achou, rapidinho? Não, não vem querer me tirar uma com a minha cara, não, senão você não volta, irmão. É, mas o que, que você achou do quadro, do desafio, tá
2: muito
0: bom?
2: Muito bom, mas você é péssimo, cara.
3: Que?
2: Bom,
3: nossa!
0: Bom,
3: nossa.
0: Bom, todo respeito. Bom, Lucas, né?
3: Você
0: foi bem pra caramba.
3: Ele acabou de... Moleque, nunca mais vai voltar no programa.
2: Melhor que você perdeu.
4: Ele esquece que o programa é nosso.
1: Eu quase cuspi água que eu tava bebendo.
2: Eu tô te defendendo.
0: Eu ainda te avisei.
4: Mas você tá mexendo com o meu parceiro, irmão.
0: É, pois é. Bom, então tchau, trouxa.
4: Tchau.
0: Que isso? Não, tô brincando. Tchau, vai. Tchau. Se despeça aí. Bom final de semana pra você. E até a próxima segunda-feira aqui no Resenha Segunda Edição.
2: É isso aí. Muito obrigado. É muito legal participar do programa. Falar um pouquinho de futebol e falar muita besteira, né? Legal demais. E o quadro Falar é Fácil é muito, muito bom.
4: Agora você, boa. Pai de menina... É a hora que você isso? esconde a sua filha em casa.
0: Que é isso?
4: Que é a hora que ele que se despede.
1: O perigo está à solta.
4: E vai pra noite.
0: Então, que a gente vai pra uma rápida pausa aqui no Resenha Segunda Edição. Já voltamos com mais resenha, com game e também com muito conteúdo e informação pra você, telespectador da Bandeirantes. Até mais. Fica aí, hein?

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0: Agrela, antes da gente continuar agora nosso programa, agradecer novamente ao professor Gustavo, ao Posto 011, que também nos cederam o espaço ali para gravarmos o desafio de futebol. Você gostou do seu desempenho?
3: Não, claro que não. Claro que fui abaixo, mas agora é trabalhar, olhar para frente, a sequência de jogos é importante.
4: Meu Deus do céu.
3: A gente sabe que nem sempre...
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0: Apresentador do Bandeirantes, Caio de Sol.
3: Pode trocar de novo? Pode substituir de novo?
0: Não.
3: É só uma substituição.
0: Só uma.
3: Boa, que prazer, senhores. Muito obrigado aqui por esse convite novo. Estar aqui substituindo Lucas Abut. Já é titular no programa, né? Eu de vez em quando apareço, dou uma sentida na coxa, aí saio, depois volto. Aquele miguezinho clássico, mentira. Sim. Muito prazer estar aqui. Vamos nessa até 11 horas da noite. Depois vocês me acompanham. A partir da meia-noite, claro. Ao vivo até as 5 horas da manhã.
9: Boa, vamos lá. Então, ó, só para estimular, claro, sempre a sua participação aqui no nosso chat ao vivo do youtube.com/Rádio Bandeirantes Oficial. Temos aqui a Maria Clara, o Vivaldo Junqueira sempre conosco. Muita gente participando também. O pessoal conversa aqui no chat, né? É interessante, fazendo amizade aqui o pessoal. Bruna Ferreira também falando com a gente por aqui. O Wellington Palmeirense, ó. Todo mundo dando aquele salve pra todo mundo. E eu só queria falar algo pra vocês. Primeiro, Vivaldo Junqueira, bom programa. Segundo, gente, o microfone fica ligado pra todos, tá?
0: Sim.
9: Vocês ficam falando aí. Nossa, logo. Dá pra ouvir tudo.
3: Posso mandar um abraço?
9: Pode mandar dependendo de quem, mas, de novo, no chat do YouTube e também no 11999048756, a gente quer que você mande o seu vídeo tentando reproduzir, tentando jogar futebol aí, quem joga futebol é só mandar no nosso Instagram, depois a gente passa aí pra vocês e também no WhatsApp da Bandeirantes, pra gente reproduzir aqui no ar, pra você mostrar o seu talento ou a sua vergonha, como eu assim eu fiz no nosso grande desafio.
3: Você tem que se valorizar mais, cara.
9: É, tenho, né?
3: Tem que valorizar mais.
9: O estagiário chega aqui falando que eu sou um idiota, que eu sou ruim pra caramba, que eu sou horroroso. É que eu penso o quê de mim mesmo?
10: Não, o cara, ele vem na Disney e ele zoa o
3: programa do Mickey. Exatamente.
10: E ele ainda é convidado a voltar.
3: Sem noção nenhuma. Por isso que mudou, né?
4: Mas eu concordo com ele, concordo com o Casabud, não tá como negar, não.
10: Mas o Diogo pode te zoar, né?
3: Ô, Agrela, e Bueno, quero saber, quando é que vocês vão chamar Leandro Quesada, Alexandre Preston pra esse desafio aí, futebol e tênis?
0: Eu fiz o convite, os dois recusaram imediatamente.
3: Recusaram imediatamente.
0: Sem proposta.
3: Contra a proposta, nada.
0: Saiu nota oficial no Instagram deles que eles se sentiram ofendidos.
3: O Capelanes topa.
0: O Capelanes toparia.
9: O Capelanes, ele
0: quadra
9: participa.
0: Dele.
9: O quadro é dele.
3: Ricardo Capriotti.
9: Cara,
0: só se for pra correr. Mas posso falar? A gente tava tendo essa conversa no dia do desafio do futebol. Nos 100 metros, a gente ganha do Capriotti.
3: Na corrida,
0: nos 10 km. Os 10 quilômetros a gente não ganha. A gente não ganha porque.
3: Todo respeito. Não, mas eles têm que ensinar vocês a preparar pra correr 10 quilômetros. Pode ser uma série, tipo assim, uma semana. Vocês se preparando pra correr 10 quilômetros. E aí estão gravando.
0: A gente já vê ele muito aqui.
9: Uma semana. É, pois é. Uma semana é muito pouco. O Capri correndo. Ah, agora, eu já. Você também já viu. O Lucas já viu. O Marcel já viu. Acho que o.
3: Eu já vi.
9: O Peixoto não. O Capri jogando bola, cara.
0: Verdade.
3: Maravilhoso.
0: Verdade.
3: Maravilhoso.
0: Assim, existiu um fute da Band em que todo mundo foi.

0: foi. Depois disso,
1: era
0: nunca
1: mais. Era a sua primeira semana, né?
0: Era a minha primeira semana de banjo, teve um
1: fute. Nunca mais teve um fute.
0: Só foi aquele, nunca mais existiu.
2: Tá na hora de voltar esse futebol aí, não pra precisa. Eu mostrar pra vocês que é bola de verdade.
3: Ó, a gente daqui a pouco tem...
0: Cara, daquele fute eu acho que não tem umas 15 pessoas mais aqui.
3: É, pô, é, realmente.
0: Você pega uma galera já foi embora.
4: Tem uma galera que se relacionou com alguma pessoa, e aí se você se relaciona, você é demitido.
1: Ih, rapaz!
4: Ou não continua.
1: Como que é essa história?
4: Depois a gente fala sobre isso aqui.
0: Você faz alguma coisa com essa pessoa, chega a carta.
1: É mesmo? Carta, automático.
3: Nem
1: automático.
3: Eu sei essa história.
1: Rapaz!
4: Não sabe, né?
3: Nem eu sei essa história.
0: É. Tanto que você não tá mais aqui.
3: Exatamente.
0: Você não tá mais aqui.
1: Eu acho que eu entendi.
0: Ele sabe tanto que
1: eu acho que eu entendi.
4: É, entendeu.
1: Eu acho que eu entendi.
4: Ó, vamos lá. Vamos para o game. Vamos para um debate. Debate não. Só, aliás, escolher um pouco da opinião do Diogo e dos palpites do Diogo. Diogo, a gente falou aqui que hoje Palmeiras e Corinthians é o clássico mais discrepante do futebol brasileiro. Na sua opinião, você concorda ou discorda dessa
1: afirmação? Eu discordo.
4: É?
1: Eu acho que, por exemplo, Palmeiras e Santos...
4: É mais discrepante.
1: É. O Corinthians conseguiu grandes resultados no ano passado. Vinha sendo muito discrepante. E depois de 2024... que assim, a situação
2: Mas
1: dos
2: hoje?
1: Times é discrepante.
2: E hoje, 2026...
1: Então, eu acho que é o jogo pro Corinthians. É o jogo pros jogadores entenderem que, assim, ou é agora ou não vai. E eles têm tudo pra virar chavinha num jogo como esse. Esse tipo de jogo é um presente pra eles. Falar, ó, agora vai. Porque isso muda o ano, tanto pro bem quanto pro mal.
0: Se eu fosse os dois lados,
1: pros dois
0: né?
1: lados.
0: Se eu fosse Corinthians, eu contratava o Diniz pra esse jogo.
4: Pois é, agora?
2: Os caras vão trazer o Fábio Carilli, velho.
0: É inacreditável.
3: Respeito Carilho,
2: 2026, irmão.
1: Mas, cara, mas assim, pra mim era ele ou o Ramon Dias também. Não, tem muito.
4: O Carilli, ele foi péssimo no Santos.
2: Mas, cara,
4: outro...
2: foi péssimo. O Silvinho foi disse péssimo. Não péssimo, para o Corinthians. Não. Isso pra mim é loucura, gente.
0: E sim pra seleção da Albany.
2: É, mano, tipo, é que isso, velho?
0: Mas o Coringão e a Albany.
2: Não, o Zubel. Não, os caras irem atrás do Zubeldia também. É uma sacanagem
0: completa. É o Zubeldia alegria?
2: Não era pra demitir.
3: Não era pra demitir o Diniz?
1: Não, eu também
2: que
1: acho
2: isso?
1: Que não.
4: Cara,
2: ou então demite antes da data
4: Hugo
2: FIFA,
4: Souza
2: pô.
4: O entrega a bola pro cara no meio da área.
2: E aí o cara quer
4: tá
2: sair driblando.
4: Moscando, e aí a culpa é do Diniz.
1: O único erro do Diniz pra mim é teimosia no Garro.
2: É,
1: pra mim,
2: ele tinha que ter tirado ele do time.
1: Ele não era nem titular, pra
4: ele
1: mim.
4: Ele comete erros, mas ele não tem nem opção mas, nenhuma.
0: Não, Hugo né? Souza e Bidon não voltaram da Índia também, né?
4: Não.
0: Ficaram por lá, estão passeando por lá.
1: Mas o pior de tudo, o que mais chamou atenção, e aí até uso o comentário do Léo Gens durante a transmissão do jogo que foi, na sequência... São Paulo
4: Palmeiras
1: e Cruzeiro.
4: Bahia,
1: não, mas na sequência ele estava comentando e ele falou isso quando saiu a demissão do Diniz. O Corinthians demitiu o Diniz depois de melhorar o jogo. O Corinthians contra o Inter fez um bom jogo, foi melhor que o Inter,
2: podia
1: merecia mais. E muito melhor que foram os outros jogos. A espera da FIFA melhora e demite.
4: Mas é um amadorismo que o
1: cara, mas essa, não,
4: sempre tem.
1: Mas é que assim, parece que vai surpreendendo cada vez. Sempre sobe um degrau.
2: Isso, e verdade seja dita, assim, o Diniz em nenhum momento teve os três principais jogadores do time no seu auge físico ou técnico.
1: Não.
4: Mas não dá.
1: Tanto
2: mas
1: é,
2: mas ele tinha que achar soluções pra, claro, pra ausência do Yuri e ele não achou.
4: Mas aí vou te falar, achar solução com quem, né?
2: Não, não tem, né? Mas ele podia ter tentado mais o Guinegão do que o Pedro Raul, por exemplo,
4: não,
2: ter
4: bem.
2: Tirado o Garro do time e colocado gente mais jovem.
4: É verdade,
0: Guinegão só queria comer um bife acebolado.
1: E a batata esses quatro frita. Jogaram juntos, esses três jogaram junto com o Diniz quatro vezes. E perderam três.
4: É.
1: Então assim,
4: é
1: um trio que
4: muito,
1: não funciona
4: gente.
1: Mais. Pra mim é um trio que não dá pra jogar mais junto.
0: Eu já vejo juntos. Ano então. Que vem Memphis Depay errando o pênalti contra o Goiás.
4: Pois é.
2: Não,
4: pois
2: o Goiás
4: é.
2: Vai subir, irmão.
4: O Corinthians ficou refém do Memphis e teve de renovar. Agora, quem tá surpreso com o desempenho do Memphis é brincadeira. Ele
2: não.
4: Se arrasta em campo desde que chegou, fez alguns gols importantes, é verdade. Ele foi decisivo, ele é um jogador midiático, é verdade. Mas ele se arrasta em campo, é indolente e é o jeito dele.
2: É porque ele tá acostumado assim, né? Ele não cresceu no Brasil, ele não conhece a cultura do Corinthians de verdade, de ser raçudo e tal.
4: Isso, ele luta contra os dirigentes, publicamente.
2: O que é bem legal.
1: Eu acho que é muito mais marketing do que luta.
3: Colocar fogo no Parque São Jorge.
1: Quando o dinheiro cai na conta, pinga, ele...
0: Não tem música.
1: Aqui pelo Domúcio.
4: O Pedro Silveira, que era o diretor de futebol do Corinthians, ou diretor financeiro agora, vou até pesquisar aqui pra confirmar, pra não falar besteira, mas ele era algum diretor do Corinthians, se eu não me engano, um diretor financeiro, que participou de toda a negociação da vinda do Memphis pro Corinthians. É amigo do Memphis, tá tudo certo, né? Mas aquele contrato do Memphis, esse é
2: não, o Augusto Melo e o Fabinho Soldado terem assinado aquele contrato,
4: que
2: é um amadorismo assim, absurdo, gente.
4: E o cara é amigão do Memphis.
2: Não,
4: então ele fez mal pro Corinthians também, então ele não deveria ser amigo do Pedro Silveira. Mas, enfim, claro, ele tem direito de ser amigo de quem ele quiser.

0: Seu, você que é um grande gaúcho, grande torcedor do Grêmio. Que... Nossa, para, isso é perigoso. O que você acha de três jogos, três clássicos, porque tem Fla-Flu também. Aliás, eu vou estender uma pergunta ao
1: jogo
0: sobre o Fla-Flu, que é jogaço. Mas o que você acha de três jogos no mesmo horário, às 5h30 da tarde, no horário de Brasília, parece seu?
2: Irmão, vou falar pra ti.
1: Fala com
2: um absurdo fazerem isso.
0: Não, não tem.
2: CBF, quando eu conversava com o Tite, gente finíssima. Depois que assumiu o Brasil, virou um mala. Todo mundo que vai pra CBF fica com o rei na barriga.
3: O que você acha do absurdo. Grenal, Pretzel?
2: Irmão, torço por pessoas.
3: Ok.
4: Pessoas? Que pessoas?
2: Torço por pessoas que vestem vermelho.
0: Pois é. É, mas é isso.
1: Você que usa uma camisa azul da RB.
5: Coisa
2: irmão,
5: linda!
2: Torço por vermelho.
5: Coisa
4: mas linda! Mas vocês têm razão. O Grenal, eu acho que dos principais clássicos, é o pior tecnicamente aí.
0: E ó,
4: Cruzeiro e Galo é muito bom.
0: Muito não, bom.
1: É sempre muito
0: bom,
1: legal bom. De assistir.
0: Fla-Flu é o maior clássico do Brasil?
4: Não,
0: maior
4: clássico? Não, é o clássico não, mais... Não,
3: maior? Que
0: calma,
3: isso?
0: Eu perguntei pra ele, gente. Calma, meus amigos.
4: É o clássico depois. Mais charmoso.
0: Ok.
4: Tem uma
0: aura. Fala a palavra.
1: Fala, pode ser. Fala essa palavra.
2: Irmão, você quer charme, vai me desistir de mão.
4: Não, mas assim, é uma... Dois. Fla-Flu é muito histórico e tal, muito. Agora não é o maior clássico.
2: O maior é Palmeiras e Corinthians,
4: disparado. Eu acho que de tamanho é Palmeiras e Corinthians e de rivalidade é Inter e Grêmio.
0: Exatamente, porque justo. Palmeiras e Corinthians, eles são muito rivais, mas é o maior clássico de São Paulo, disparado, sendo que São Paulo tem quatro dos maiores
4: exato.
0: Clubes do Brasil.
4: Só que ninguém para a cidade como Inter e Grêmio param, né? Os caras respiram. É. É. Assim, então, assim, não tem como não considerar isso. Por isso que eu coloco Palmeiras e Corinthians e logo Inter e Grêmio abaixo.
2: Até porque boa, tem boa. As camisas aqui. Eu trouxe a minha camisa do Flamengo, a minha do Cruzeiro, a minha do Palmeiras, a minha do Inter e a da Inglaterra. Porque
4: tem
2: é o maior
4: Cruzeiro
2: clássico...
4: e Galo também, 5h30?
2: Deve ter.
0: Sim.
4: É. Quem não estava, né?
0: Ó, a Maria Clara diz aqui, ó, que Grenal é o maior clássico do Brasil. É, o Vivaldo Junqueira participando também, falando do Tite aqui, Tite no Botafogo. Esses dias eu falei aqui que era decadência, né? Pega mal falar isso. Mas eu digo decadência porque ele sempre foi um treinador de projetos grandes depois das
2: tá falando que o Botafogo não é grande?
0: Né?
2: É, tá...
0: Por isso que eu tô justificando, mas tudo bem. E aí ele pega um Botafogo
4: não, mas
0: que
4: o Tite
0: tá em
4: baixa.
0: Exato,
4: o Tite ele tá precisa voltar.
2: Botafogo, ele comemorou né? o gol gente, foi inválido, ele foi expulso.
0: Foi...
1: Tá na hora dele descansar um pouquinho, gente, já deu. Pô.
2: Aposentadoria?
0: É exemplo do Diniz. Você
3: tá querendo aposentar o Tite?
4: Não, que isso, Diniz.
0: Deus, não, gente. Tem que descansar um pouco.
1: Pô, velho.
0: Tem que descansar um
1: pouco. O cara, depois
0: gente,
1: que ele saiu da seleção,
0: não
1: conseguiu fazer um trabalho
0: não
1: bom.
0: Não tem como, exato.
3: O Diniz vai assumir um time ainda, né, da Brasileirão.
1: Esse ano.
3: Ele vai assumir um ano.
1: Daqui duas rodadas.
3: Ele assume alguém.
0: É, exato.
3: Pode ter certeza, exatamente. Diniz, vem aí.
0: Bom,
2: Diniz vai salvar a Chape do rebaixamento.
4: Cara, ser técnico no Brasil é muito difícil, cara.
0: É muito
4: acho que
0: difícil.
4: É uma das piores profissões que existe.
2: Ao mesmo mas,
0: tempo,
2: assim,
0: o cara recebe muito dinheiro.
2: A multa rescisória.
3: Né? Exatamente.
4: A multa mas muito mais os gringos que os brasileiros.
2: Assim,
4: vamos
2: sim,
4: colocar isso também.
2: Sim.
4: Os gringos aqui vêm, tipo assim, assinam a multa.
1: Arrancam
4: e falam assim,
1: todo o nosso dinheiro.
4: Eles vêm aqui querendo ser demitido com a multa embaixo do braço.
2: Só o Santos tá devendo uma rapaziada de
4: hoje
2: técnico.
4: Foi o Pedro Caixinha,
2: hoje
4: né?
2: Foi o Pedro
3: Santos
2: Caixinha.
3: Tá com quatro transfer bans nas costas.
0: Nossa, cara, é...
1: Mas o importante é o Neymar e o Coutinho jogando juntos.
0: Isso. É, não.
2: Queremos vocês dois aqui.
0: Olha isso aqui.
1: Venham.
0: Isso aqui,
1: venham.
0: Isso aqui é lamentável.
2: Com todo respeito, eu ganho do Neymar num desafio.
1: Ah,
2: do
1: quê? Lucas, eu vou embora, irmão.
4: De futebol americano.
2: Não, porque, assim, eu tenho mais físico que o Neymar hoje em dia. Eu
3: o Neymar que assiste o programa.
0: Que isso, gente.
2: Um mais desafio de X1?
1: Né? Neymar que é um profissional.
3: Exatamente.
1: Treina todos os dias.
2: Desafio de X1 eu ganho do Neymar.
1: Não, o Sormani disse que vai após o final da temporada.
6: Mas que delícia!
1: Mas ele, na verdade, o Sormani ele tá pedindo pro Neymar subir a serra de helicóptero.
3: Vixe! X1 fala... de futebol ou X1, sei lá, xadrez você ganha do Neymar?
1: Irmão, ele não ganha dele em nada.
3: Eu acho que ele não ganha nada. Ninguém nada do Neymar.
1: Em dinheiro não ganha. Em futebol
3: olha
1: não
3: que
1: ganha.
3: Dinheiro o Lucas Bueno.
1: Lucas Bueno tem, mas o Neymar é outro patamar,
3: exato.
1: Né? Em resenha, olha, talvez.
3: Ele também tem.
1: É engraçado.
3: Na
1: só que a
3: Viva,
1: falar a verdade.
3: Na
2: cara, eu sou sobrinho de Esquiva Falcão.
3: Pra onde queres? Onde queres?
1: Pra onde queres? Porque arrogante.
2: Essa
1: fala
2: eu não
1: a verdade
2: peguei.
1: Pra você.
3: Não de queres.
0: Tá, vamos.
3: Amino.
1: Cala a boca.
3: Amino.
2: Cara, isso eu não tô pegando.
0: Eu também não tô
1: cala
0: pegando. Ah, não, é ele falando com o torcedor do Santos. Grande,
1: arrogante.
0: Maduro.
1: Pra que jogar bola na Mavi, pô?
0: Menino Ney, né?
1: Pra que jogar bola
0: o na grande, maduro menino
4: tem
0: Ney.
4: Tem escala de maturidade os jogadores?
0: Sim. Tem, o escala
2: não,
0: Neymar
2: o
0: e
2: menino,
0: o
2: menino Ney farma a aura, pô.
0: Ele
2: o menino Ney farma
1: aura. Como que ele farma?
2: Não sei, não farma aura?
0: Nossa,
3: agora você ficou mal.
2: Pô, mas posso falar? Grande Gigi Bagunça me revelou que eu faço aniversário no dia 6, 7,

0: fiquei mal.
1: Por que dia 6 7?
0: Eu nasci dia 6 do 7.
1: Ah, ué. Literalmente a nossa audiência não sabe o que é 6-7.
2: Foi no ano de 1967.
1: A nossa audiência não sabe o que é 6-7, pessoal.
3: A galera do YouTube sabe.
2: Então, pera aí, rapidinho. Pra gente poder ir pro game aqui, depois tem momentos da semana também. Explica o que é 6-7, tá?
1: Explica o Lucas Bueno que pediu.
0: Não, tá bom. Cara, se eu explicar, eu não volto mais aqui.
2: Tá, e depois
3: a gente
2: vai pro game, vai.
1: E os alarmes, continuam os mesmos?
2: Nossa.
0: Cara... Eu tive que mudar.
1: Ah, que bom, né?
2: É, melhor, né?
1: Que bom.
2: Pra você se manter...
0: Olá! Como vai?
1: Cuidado.
2: Vai, vamos aí. Vamos pro game hoje, Lucas Bueno. Qual que será o game de hoje?
0: Hoje, o game de hoje é stop. Mas não aquele stop que a gente faz na papeleta. A gente vai fazer o quê? A gente vai virar e falar uma letra. A gente solta o stop aqui, pá, caiu a letra S. A gente vai ter que falar clubes de futebol com a letra S. Quem não souber, tá fora.
1: Okay, é tá isso, Guilherme. Eliminado na primeira rodada direto?
0: Direto.
1: Sou péssimo. Como que ganha?
2: Mas quantas...
3: quem o último que ficar até o final?
0: O último que ficar até o final, quem fizer 5 pontos primeiro.
2: Então serão 5 rodadas.
0: 5 rodadas. Tá. Não serão 5 rodadas, porque quem fazer 5 pontos primeiro.
2: Tá bom.
0: Não significa que serão
1: 5 rodadas. Mas como a gente define o tema?
0: O primeiro tema.
1: Ok.
0: A gente não pensou nisso. A gente é verdadeiro com a audiência.
3: Sim. Então, por exemplo...
0: O primeiro tema é jogador de futebol. Jogador de futebol
3: perfeito,
0: geral.
3: Perfeito.
2: Tá bom.
3: Perfeito.
2: E como é que a gente vai sortear a letra?
0: Aqui, ó.
3: Assim?
1: Mostra pra cá.
3: Mas já tá valendo?
0: Já tá valendo.
1: Tá valendo?
3: Então vai, vamos lá, hein.
2: Vou colocar o cronômetro.
3: O stop do Resenha Bandeirantes.
0: O stop. A, B, C, D, E, F, G, H, I, J, K, L.
3: Lionel Messi.
2: Ai, não, meu Deus do céu.
1: Começou?
0: Mas
1: começou?
0: Não, mas achei que era...
1: Não, achei que era na ordem,
0: assim. É, pô. É na ordem que a gente vai falando.
1: Ué, mas...
0: Começa com o Diogo, vai até o Agrelo.
2: Que beleza, hein? Eu vou por último. Obrigado. Tá bom, vai.
1: Lionel Messi.
3: Droga! Leandro Guerreiro.
2: Ah, não, ele é ex-jogador.
0: Ah, não, vale, que é vale.
2: Jogador ativo.
0: Não. Só, então é, fala outro, exato. Fala outro.
1: Tem que ser jogador atual.
3: Caraca, outro? Ó. Lianco, do Atlético Mineiro.
0: Léo Jardim.
1: Ivakovic, goleiro do Barcelona.
2: Ah, vai. Para.
0: Cara,
2: goleiro
0: chato,
2: do Barcelona. Cara, chato, na cabeça, velho. Aqui. E Lautaro Martins.
1: Ok. E agora? Vai. Ah, volta.
3: Ah, continua.
1: Lodi.
3: Continua.
1: Que Lodi?
3: Não, é Renan Lodi.
1: Que Lodi?
2: É, deveria valer.
1: Ué, Messi não ia valer se fosse com ele?
2: É, verdade.
0: Mas Lodi. Daí, o Lodi não é ninguém, pô.
1: É não, mas Lodi. E daí? Mas é o sobrenome que chama atenção.
3: Mas ele não é conhecido por Lodi, ele é conhecido por Renan Lodi. O Messi é conhecido por Lionel Messi.
0: Ó, o 10 aqui, ó. 10. 9.
1: Lisandro Martins já foi?
3: Não.
0: Bom nome.
1: Lisandro Martins.
2: Tá bom.
3: Lamine Yamal.
1: Lamine Yamal.
2: A carinha dele.
3: É isso aí mesmo.
2: Vai, Lucas.
0: É. Léo Pereira.
2: Ai, droga.
1: Nossa, e agora, hein? Deixa eu pensar.
0: 10,
1: não, que isso? Ele teve um tempo, agora ele começa. Nossa, que pressão.
0: 7.
1: É o segundo 6, do juiz.
0: 5. 4.
1: Lincoln.
0: 3.
1: Ex-Flamengo.
2: Lucas Moura.
3: Não, mas o Lincoln, mas ex-jogador tá valendo?
1: Não,
3: o meu não valeu.
1: Não, mas ex-Flamengo. Ele joga ainda.
2: Ah, né? É, o Léo Ortiz.
3: Eu vou de Leandro Paredes.
0: Eu vou comigo, pô. Lucas Lima.
1: Nossa, Lucas Lima. Putz, deixa eu pensar aqui de novo.
0: 10, 9, 8, 7, 6, 5, 4, 3.
1: É o Leno, goleiro, exato.
2: Ah, para, Lewandowski.
1: Putz.
0: 10, 9, 8.
1: Lúcio Acosta.
3: Não é o nome dele, gente.
1: Ué. Ué,
3: é o apelido.
2: Não, mas como era a camisa dele?
3: Tá, vai valer?
2: Vai.
3: Eu vou de Lima, ex-Fluminense.
1: O
3: atual Santos.
1: Exato.
0: Lúcio Gonzalez.
1: Eu pensei da piada. É. Nossa, sempre para em mim.
0: 10, 9, 8, 7, 6,
3: 5,
0: 4, 3.
1: Não vou saber.
0: 2.
2: Aê, moleque!
3: Temos o primeiro eliminado.
0: Primeiro eliminado.
3: Oi, eu ainda tinha o Lucas Hernandes, tá?
0: Eu não tinha mais ninguém.
2: Tá bom.
0: Agora vamos, time de futebol.
2: Tá bom, peraí, vai.
3: Nossa,
0: mais um. Stop.
3: J-K-L-M. N-O.
0: Não, assim eu não participo. Pô.
2: Então vai, de novo. Vai, de novo.
3: J-K-L-M. N.
0: Agora começa no Agrelo.
2: Time de futebol?
0: Time de futebol com N.
2: Náutico.
0: Nantes.
3: Nápoles.
1: Newcastle.
0: Peraí.
3: 10.
0: 10. 9.
2: Essa contagem tá muito ruim.

0: 8, 7, 6, 5, 4, 3, 2, 1,
1: Softball.
0: 0,
2: não é softball.
3: Tá bom.
4: Norwich City.
3: Noroeste.
0: Nottingham Forest.
2: Aí é duro, para, velho!
4: 10, 9, 8, 7, 6, 5, 4, 3, 2, 1. Que bom que você não sabia.
2: Yes!
4: Tinha mais nenhum.
0: Tinha mais nenhum também.
4: O Nuts foi o primeiro que eu falei.
2: Vem de premiado, irmão.
0: Vai.
4: Agora
0: ei,
4: você
0: jogador?
4: Pode
0: ser jogador agora?
4: Ei, jogador.
0: Tá bom.
4: Fechou, só nós três aqui.
0: Ixi, Maria, que resposta.
4: Stop.
3: A, B, C,
4: D, E, G, H, I.
3: Nossa.
0: E Arley.
3: Bom nome.
0: Ibrahimovic.
4: Índio.
0: I. Ixi, Maria.
2: Jogueta
3: de 10.
4: Já pode começar a contagem.
3: 9. Nossa,
0: gente. 8, sacanagem.
3: 7, 6, 5, 4, 3, 2, 1.
2: Yes, estou na final!
0: Mas e essa sacanagem também?
4: Cara, eu tinha mais um nome só.
0: Qual?
4: Eu não tinha. Ian Rush.
3: Ai, nossa, Rush. Eu ia tentar o Isco, ia meter que ele aposentou.
4: Não,
3: ele
4: joga,
0: ele joga ainda.
4: Droga!
0: Tá,
4: qual o tema? Qual o tema agora?
3: Último tema?
0: Vamos de...
3: Vai, fala.
0: Nomes da imprensa esportiva.
3: Nossa.
4: Ah, pior que esse eu sou...
3: Nossa, velho.
0: Pode ser?
4: Pode.
3: Nossa.
0: Tá, então vamos lá.
3: Faz aí. 3, stop, né?
4: Top. A, B, C, D, E, F, G.
3: G?
0: Vai.
3: Eu vou começar com o meu parceiro, que já veio aqui no resenha.
0: 10.
3: Gabriel Grande.
4: Guilherme Agrela.
0: Aê, pô.
3: Tá Guilherme Maciel.
0: Opa.
4: Ele não é da empresa esportiva.
0: Ué.
3: Que
0: ué,
3: isso,
0: ué,
3: ele é?
4: Ué, não...
0: ué.
2: Como não?
0: Ele é maluco. 10. 9. 8. Se você não 7, souber um, é brincadeira se você não 6, souber um. 6.
3: Não, 5, sem diquinha, né? Deixa eu ganhar.
0: 4,
3: pô.
4: Pode ganhar,
0: 3,
4: você. Me fugiu.
0: 2, 1.
2: Você esqueceu sua liga, mano.
3: Parará,
4: verdade.
3: Parará. Temos um campeão nesse programa.
4: Irmão, só foi a primeira rodada.
2: A menina veio aqui ontem.
3: Quem?
4: Gabriel Botário. Esqueci.
0: Não, o Gabriel também.
4: Ele falou, ele foi o primeiro que ele
0: não,
4: falou.
0: Não, o imitador.
2: Gabriel Ramos.
0: Esqueci
2: o
0: nome. Isso,
3: Gabriel Ramos é ótimo.
4: Quer fazer mais uma rodadinha?
2: É, mas a gente vai ter que inovar nos nomes aqui, né? Porque
4: não, não times, agora né? A gente vai de objeto.
3: Não, vamos de tudo, né?
4: Objeto.
3: É, tipo, vamos tá objeto, aí no próximo a gente, sei lá, tá bom, times de todos os esportes, nomes...
4: Objeto, vai. O... Stop. Se lançar zero é sacanagem, né?
0: É porque, sabe o que acontece? Quando vai diminuindo, vai ficando as letras mais próximas. Boa. Então já começa com as letras mais próximas agora.
3: E, F, G,
0: também é vaca,
4: H, ela. I, J. Começa com o Diogo.
0: Nossa. Jarra.
3: Boa. Janela.
4: Jogo de tabuleiro.
0: Mas aí
2: não,
0: vai
2: calma aí, não.
0: Vai ser
2: vaias pra ele.
0: Aí não dá.
3: Ótimas vaias.
4: Jardineira.
2: Que isso, uma pessoa.
3: Isso é uma pessoa.
2: Ó, dois erros tá fora, né?
0: Eliminado.
4: Você usa jardineira.
2: Eliminado. Não, tchau. Eliminado.
3: O cara se perdeu completamente.
2: O cara se perdeu total.
3: Você usa a jardineira. Que isso?
2: O cara usa jardineira em mim.
3: Sabe qual que é o problema do Lucas? Ele perde, ele sai do enquadramento. Ele faz biquinho. Olha aí, ó. Um mala absurdo esse cara.
2: Mó perna.
3: É, tá totalmente mimado. Uma semana de sucesso.
4: Tá querendo usar comigo.
2: Mas qual é o tema?
0: Calma,
2: tá bom.
0: Vai.
4: Tem time de basquete.
0: Tá bom.
3: F, G.
0: Não, mas.
3: H, I, J.
0: Time de basquete?
3: Não, não dá.
0: Vai ter um por letra.
2: É, exato, é muito específico.
4: Se vira, irmão. Times de esportes americanos. A gente vai de esportes americanos, times de esportes americanos.
0: Nossa, vai ser difícil.
3: Aí, ferrou.
0: Nossa. Mas vale o segundo nome também, que senão ferrou.
2: Tá bom, vai.
4: Não, mas vocês
2: ele quer causar só porque ele foi eliminado.
0: Ele tem essa.
3: Já foi o Jota, não?
0: Jota de
2: já
0: novo?
2: Foi o Jota,
0: não, de novo não.
2: Vai, de novo, tira. Vai.
3: Stop. F. G.
0: Tá bom. Então eu começo?
3: Sim.
0: Meu Deus do céu, velho. Eu já não sei. Eu não espero começar.
3: Nove.
0: Não, calma aí também, né? Giants. 10!
2: Que tamanho!
0: 8!
2: Green Bay Packers!
0: Droga!
3: Golden State Warriors!
0: Droga!
3: Acabou!
0: 9! Calma,
2: vai, pensa!
3: Irmão,
2: pensa.
3: Se eu conseguir ganhar nesse tema.
0: Vai!
3: É loucura!
0: Vai! 10! 9!
3: 8!
5: 7.
6: Guardians.
5: Guardians.
6: Existe? Não tem Guardians. Não.
3: Só se for of the Galaxy, volume 2.
6: Galatasaray.
4: Ah, ótimo time.
6: Tá bom, não, não, tem outro? Não, não tinha outro.
3: Não faço ideia. O ouvinte, o telespectador, tá comentando agora no chat.
5: Tá comentando aqui, ó.
6: Nossa.
5: Grande resenha.
6: Não tinha outro de G.
3: Vivaldão é o nosso...
6: LA Galaxy, entendeu?
5: Maria, Maria.
3: É, tinha um Galaxy.
6: Mas eu acho que não vale. Vale Galaxy? Vale,
3: ah, eu Galaxy. Ele falou Giants.
6: LA mas Galaxy. O Giants é um time, não, de verdade.
3: É. E é o Galaxy não é um time, não?
6: Mas é LA, né?
4: E é futebol, não é um futebol...
3: Mas bom, está nos esportes americanos? Tá, próxima bom letra, próximo tema.
4: Não, tá, então profissões. Lá,
6: vai. Profissões
3: é bom.
5: Ah, agora vai profissões.
3: Comigo, 3, 2, 1. B. Eu começo?
5: Ai, pera aí que eu não tô nada preparado.
3: Nossa, velho.
0: 10.
5: Eu tenho uma só.
0: 9.
3: Oi. Bailarina.
0: 7.
5: Foi, para com essa boquinha, velho. Vai.
3: Banqueiro.
5: Você não gostou da minha boquinha? É, boiadeiro.
6: Nossa.
4: E boiadeiro é profissão?
6: Boiadeiro é profissão, não, desde quando? É,
3: gente, ele ganha dinheiro.
4: Para.
3: Ele, não sei se ele ganha dinheiro.
6: Não, profissão
3: é a profissão que ganha dinheiro.
5: É profissão.
4: Me fala uma pessoa que é boiadeiro.
6: Toca na Castela. É na Castela. Não, toca
4: na Castela. Não, tá bom, passou. Ele tá pensando passou. Já pode...
5: 7.
3: Não, 6, não, começa no 10.
5: 9.
3: Boleiro.
5: 8.
6: Não.
3: A pessoa que faz bolo.
5: A pessoa que faz feiteira.
3: Não, mas também é chamado de boleiro.
6: Não, ninguém chama que
5: faz bolo de boleiro.
3: Claro que sim. Vamos pedir um bolo lá na boleira?
5: Perdeu. Só por essa argumentação da bola.
3: Gente, vocês estão acabando com o futebol. Que isso, velho? Fui...
5: Não, que isso.
3: Isso aí é inveja, porque eu ia ganhar de novo, a verdade é essa.
5: Tá, sim. Tá bom, vai, claro, tá bom, vai.
6: Sobrou então, os Guilhermes.
5: Vamos lá, vai. Tema e a gente tira, vai.
3: Animais. Ah, e a gente escolhe a letra, né? Vamos escolher a letra.
6: Por que isso? Não. Só porque foi eliminado, né?
4: Depois eu que sou o babaquinho.
5: Pois é. Vai, não, vamos jogar de verdade.
3: Vai, animais.
5: Animais. Então vai.
6: Ou esse.
4: Tá irmão.
6: C. Começa comigo. Eu?
3: Ai, é, você vai. Começa.
6: Cavalo.
4: Cavalo. Ui.
5: Ai, pera aí.
6: 10.
4: Ah, que a isso, égua, cara. Pouco, tô.
5: Cachorro.
6: Camaleão.
5: É, canguru.
6: Cavalo marinho.
5: Não. O negócio tá bom.
6: Ué.
3: Cavalo marinho
4: tá
3: vale.
4: Bom. Cavalo marinho vale. Animal.
5: É. Camelo.
6: Aí você me pegou, hein? É. Cigarra.
4: Cigarra?
3: Cigarra é inseto. Cigarra é inseto.
6: E não é animal. É um alienígena agora. Alienígena, cigarra.
3: No stop, inseto não vale, animal.
6: Ué.
3: Eu tô indo pelo jogo.
6: Tem
3: do
6: mais um. Agora.
3: Como é que ele faz?
5: Igual o Capri aqui, ó.
6: Coelho.
5: Desgraça.
3: Ei, olha a boca, Guilherme Magrela.
6: Coelho. O quê?
5: Cracatua. É um pássaro.
6: Tá certo, gente.
3: Tá bom, tá
6: certo.
3: Não, tá bom.
4: Você tem que explicar que cacatu é um pássaro beiro absurdo.
5: 9. 8.
3: Não, vocês estão esquecendo. É um absurdo, 7, gente. Desculpa.
5: 6. 5. Pelo amor de Deus. 4.
6: Centopeia.
3: 3. Toma! Caraca, isso aqui tá
4: conta
3: mais emocionante.
4: Conta até 100 agora.
3: Tá mais, bom, isso aqui pera, tá mais pera, emocionante pera, que as eleições. 8.
5: Não, calma aí. 8 já, velho.
3: 6. 5. 4. 3. 2, 1, acabou
6: vitória,
3: o tempo.
6: Vitória!
3: A verdade é que o programa agora é dos convidados, né, gente? Só a gente ganha.
4: Se nós quiser que vocês saiam, vocês saem. Só tem esse
5: tá
4: detalhe.
5: Que era muito óbvio.
6: Eu não sei, também não.
3: Cobra!
4: Não, mas então tá 1-1.
6: 1-1.
4: A gente vai pra mais uma, pra ver se um dos dois agora ganha.
5: Tô brincando. Tá bom.
4: Não, dá pra fazer mais umas rodadinhas aqui.
5: Fechou.
6: Não, tá, mas... Antes eu posso mandar um abraço?
4: Vai, manda logo esse abraço.
5: É verdade, né?
3: Mas se é...
6: Opa!
5: Vai.
6: Um abraço pro meu amigo Luan, que nesse exato momento está viajando. Abraço, Luan.
3: Palmas.
6: Um beijo.
3: Palmas pro Luan.
4: Não, ele não merece palmas, não.
5: Na verdade, ele merece vaias.
4: Agora... Porque ele desmarcou o nosso rolê depois daqui. Ele marcou e desmarcou.
3: Inacreditável.
5: Encheu o saco
4: pra ir pra minha casa pra desmarcar.
6: Coitado do menino, eu mandei um abraço, do nada começou a crítica em cima dele.
4: Tem que ser criticado. É a crítica ela vem quando tem que vir. E ela veio agora.
5: Às vezes a vida te dá umas porradas.
4: Exato.
3: E o verdadeiro amigo é aquele que te fala a verdade na sua cara.
5: Sim, exatamente.
3: E ele tá assistindo, então a gente
6: ele tá assistindo,
3: na cara,
6: exatamente.
3: É, isso aí.
5: Tá, mas ó, agora a gente tem que fazer só relacionado a esporte. Ah, objeto, mas tem que ter a ver com esporte.
6: Nossa, mas aí ferrou.
4: Acabou, então.
5: Não,
4: então...
6: Não, quer voltar jogador?
4: Vamos.
6: Não,
4: muito difícil. Vamos fazer muito assim. Difícil, essa rodadinha a gente vai fazer diferente.
3: O cara é jornalista esportivo.
4: A gente vai falar. jogador. mas tem que ir no abecedário. Começa no Diogo no A,
6: bom,
4: no
6: B,
4: C, D, E, F, bom.

0: travou, caiu fora.
1: É, mas não dá pra travar muito, Maria, gente.
2: Hein? Tá bom, gostei. Só jogador ou esse também?
0: Ele já contando.
2: Esse também. Esse jogador também vale.
3: Tá bom, então vai. Então
0: ah, no Diogo.
3: Abubakar.
2: Caramba.
4: Bojan.
0: Cristiano Ronaldo.
2: De Bruyne.
3: Erling Haaland.
4: Fábio. Gabriel, o Gabriel Volante, ex-Corinthians e Palmeiras.
0: Heitor, artilheiro do Palmeiras.
2: Nossa, índio.
3: É, João Pedro.
5: Messi.
3: Não, peraí. Messi? Você falou?
5: Não, perdão, achei que ia...
0: Não, mas aí... Tá no Caio, irmão.
2: Eliminado,
0: né?
2: Errou,
0: você pulou o...
2: Não,
0: aí tá, aí foi. Eliminado. Foi o João Pedro.
2: É, Jota.
5: Perdão, erro meu. Já tava pensando no Messi. K, Kevin De Bruyne.
3: Ok.
4: Messi.
0: E depois do K não vem o L, não.
5: Aí o I. Tá vendo?
0: Depois do K não vem o L.
1: JK, L, né?
5: É o Messi na cabeça.
1: Lionel Messi.
5: É, tá bom.
0: Maradona.
2: É. Meu Deus do céu.
0: É N, pai, não é
2: meu
0: M.
2: Meu Deus 10. Do céu, não tem ninguém com N na minha cabeça.
0: 8.
4: Neymar!
1: As pessoas na Vila Belmiro deveriam agradecer.
3: Que é isso, gente? Que é isso? É. Usman Dembélé.
2: Pedro.
4: Quansá.
3: Peraí.
0: Mas é o P.
3: O-P-Q.
4: Ele falou P, eu falei Q.
5: Tá certo.
0: Quansá. Ah, não, tá certo, eu não peguei.
3: Eu ia de base total.
0: Agora o meu é o R, né?
2: É.
4: P-Q-R.
2: É.
4: R. Vai.
0: Rodrigo do Real.
2: R. Samuel Eto'o.
3: É, Thiago Neves, que é ex-jogador, vocês falaram que valia.
2: Tudo bem, não, tá certo.
5: Ó, gente, que isso. Caraca, meu.
3: Ah, eu sabia, eu sei de um que eu pensei agora, de resto.
5: Ah, teria uma baita. O show não vale, né?
3: 10.
5: Velho.
3: 9. 8.
5: 7.
4: 6. Ah, eu tenho um.
0: Eu também tenho um.
3: 5. 4.
4: 3. 2. 1. Palmas pra Diogo.
5: Quem que é?
0: Calma aí, agora
4: continua no U, né?
0: Continua no U.
4: O Gart.
3: Ai, droga.
0: Agora o meu é U, é.
4: V.
0: V. É. Valderrama.
4: Boa. W?
0: Tem.
2: O Washington Coração Valente.
3: Ah, que? Não. Tá, depois o W me ajuda aí, rapidinho.
0: X.
3: X.
4: Hã? X.
3: Pá.
0: X,
3: agora.
4: É o antigo Twitter, né?
0: Ah, é a XX.
3: É o atual, é o atual.
4: Você tá.
3: Não, pode enrolando, pode, né? Pode contar, pode.
4: Vai,
3: contar.
4: X.
3: Então, 10, pode contar, pode contar.
4: 9. 8.
5: 7. É mais fácil que o.
0: Não.
5: Cinco. É sim.
3: Não, peraí, velho. Não,
4: três.
3: Não, peraí.
4: É fácil,
0: e o Xandão?
3: Peraí.
4: É muito fácil, velho.
2: Pior que X é fácil mesmo.
3: Xandão.
5: Tem não. Outra chance?
4: Você tá indo
5: voltar?
4: Não tem repescagem. Posso falar com X?
3: Pode.
4: Chaka.
2: Eu achei que você ia falar o Chave.
4: Bom nome.
0: Jesus, o quê?
5: 9.
4: Ah, que isso?
0: Ierai, zagueiro do Atlético e Bilbao, que foi punido por usar uns remédios ilícitos aí.
4: Vai. Y,
2: Zlatan Ibrahimovic.
4: Aí volta pro A, né?
0: Volta pro A.
3: Vai.
2: Nossa, agora
4: Antoine Griezmann.
3: Não acredito que eu fiz.
0: B.
2: 10.
0: Cara, eu só veio ele na minha cabeça. Bruno Goleiro.
4: Nossa.
0: Que isso?
4: Esse não podia ser Ronaldo. Cristiano Ronaldo já foi
0: o
4: primeiro.
0: Eu já falei que o Ronaldo.
4: E não pode repetir, então o Guilherme Maciel.
2: Que
4: tá
2: isso? Já vamos eliminar,
4: né?
2: Que isso?
0: Não, mais uma chance.
2: Que isso? Que é isso? O Christian, ex-Corinthians.
4: Boa. Dida, ex-Corinthians.
2: É o Coringão.
3: Agora.
0: O E é. Egídio.
2: Figo.
4: Com G. Tem alguns, né?
3: 10.
4: Tá fugindo.
3: 9. 8.
4: O Gordon do 7, Barcelona.
2: Anthony Gordon.
0: Héctor Bellerin.
2: Yarley.
4: E Jota, né?
2: Yarley, ele falou Yarley é o ex-jogador.
3: Ué, do Inter, do Goiás.
2: Exato.
0: Ah, não, mas se você não dá dica.
4: Mas.
2: Não, mas ele falou. Falou você, mas ele falou no, na outra brincadeira.
4: Não. Ah, não. Não foi agora?
2: Não foi, não.
4: E agora eu sou no Jota, né?
2: É.
4: Vale jogadora?
0: Não.
4: Por que não? E a Johnson do Corinthians?
2: O problema é dele.
0: 10.
4: Então eu vou com o João Gomes do Wolverhampton.
0: Eu tô no K, né?
4: JK.
0: Keyson.
2: Leandro Damião.
4: Eu vou de...
3: 10.
0: 9.
3: 8.
0: 7.
4: Marcos Assunção.
3: 6.
0: Nahuel Bustos.
2: Oscar.
4: O-P.
2: É.
4: Paulinho, ex-Corinthians.
0: Quinhonhas, do México.
2: Ronaldo Fenômeno.
4: R. Eu sou ruim de alfabeto, gente. R.
3: S.
4: S.
3: É.
4: 10. O Sosa, do Palmeiras.
0: Um Dave.
2: O Papencana.
4: Já foi eu duas vezes.
2: Ué,

0: S-U-V.
1: Não, é T.
2: É T. Isso é T.
0: T.
2: O Pamecano.
1: Eu vou de Vitinho, Corinthians.
0: É T-U-V-W. É Wilson, ex-Curitiba.
2: Chave.
0: Goleiro.
1: X, Y.
2: É.
1: Yashin.
0: Eu sou Z. Zidane.
2: Agora voltou pro
3: vai,
2: A.
3: Vai.
2: Nossa. Não, Patrick.
1: Estamos fazendo história aqui, né?
2: Exatamente.
3: 9.
1: 8.
0: Vamos de Bojan.
4: Carlinhos Bala.
0: Não, você falou.
1: Eu falei Bojan.
2: 6.
1: Bernardo Silva.
2: Ok.
4: Carlinhos Bala.
2: Tá. Nossa, Edmundo.
0: Mas
1: é D.
2: D, Dario Conca.
1: Edmundo.
0: É Fázio, ex-zagueiro da Roma.
3: Bom.
2: Tá, vai. Guilherme, ex-jogador do Atlético Paranaense, artilheiro do Campeonato Brasileiro.
4: Você não fala o Guilherme dos Santos? Você...
1: Henrique, zagueiro, ex-Palmeiras e Barcelona.
0: H-I. É...
2: Tá começando a pegar aqui já, rapaziada. Tá começando a pegar aqui já. 10.
1: 9. 8. 7. 6. 5. 4.
0: Ibrahimovic já foi,
1: 3,
0: né?
1: 2, 1.
2: Finalmente.
1: Agora a grande final.
2: Agora eu venho pro I. Isso. Ou pula? É o I?
1: Não, você vai pro I.
2: Tá, é... ferrou. I é muito complicado.
1: I é bem difícil.
3: 10.
2: Nossa, já começa assim?
1: Depois do I é qual?
3: 7. 6.
1: Não consigo fazer as duas coisas.
3: 5.
2: Ignacio, ex-zagueiro do Fluminense.
1: Droga. I...
3: H...
2: J.
1: De novo, J?
0: Cara, isso só mostra que a gente é uma vergonha no Flamengo.
1: Eu vou de Jorge. Jorginho Flamengo.
2: Kaká.
1: Kaká não foi?
2: Não.
1: Em nenhuma vez? Não. Impossível,
2: não.
1: Gente.
2: Não.
1: Ele
2: não foi.
1: K. L.
2: É.
1: 10. 9. 8. 7. 6. 5. Vai. 4. Vai.
2: Lunin.
1: Droga.
2: Matthaus.
1: Droga. MN.
2: É.
1: Isso. É. Neymar pai.
2: Não!
1: Tem jogador!
2: Não!
1: Se foi o Neymar Júnior, porque não vai dar o Neymar
0: fala o clube que ele
2: 10,
0: jogou.
1: Ah, gente, ele 9, foi jogador.
0: Me fala o clube que ele jogou.
2: 8, 7.
0: Me fala o clube 6, que ele jogou.
1: Nino, ex-Fluminense.
3: Estão roubando você, irmão.
1: Estão roubando vai, muito,
2: ele
1: velho.
2: Ele falou o quê que ele não, falou?
1: Tá Nino, não, Fluminense.
2: Neymar, Otávio, vai. Goleiro.
1: Otávio não foi?
2: Não.
1: Ó. Eu sou o Ridinho.
2: P.
0: Pelo 10, amor de Deus, meu.
2: 9, 8, 7, 6. 5,
0: com P tem
2: 4,
0: um que faz amor com a bola.
2: 3,
1: Pumita. Pumita não. Rodrigues no Vasco.
0: Não é isso. 2,
2: Quaresma.
1: Q.
2: R.
1: Ronaldinho Gaúcho.
0: Cara, ninguém falou Ronaldinho
3: Gaúcho. Falou Gaúcho.
2: Ninguém falou Ronaldinho Gaúcho, caramba. Agora S.
3: 10.
2: Samuel, ex-jogador da Inter de Milão.
1: Thiago Silva.
0: Que Samuel, ex-jogador da Inter?
2: Ué, zagueiro.
3: Walter Samuel lá.
2: É, exato.
0: Não, mas não é Walter Samuel?
2: Mas tá todo Samuel, mundo todo mundo chama ele de Samuel.
1: Vai.
2: Você falou o quê?
1: Thiago Silva.
2: S-T-U, agora, feio.
1: Eu tenho um
2: oi, rapaziada.
3: 9.
1: 8. 7.
0: Jogou essa Copa
1: seis,
0: pra Alemanha.
1: 5. 4. 3.
2: Wendel, dois, lateral dois, Inter.
1: U, V.
3: Foi bem.
1: Vai.
2: É que se você... 10. 9. 8. 7.
1: Vitor Bueno em São Paulo.
2: Tá, bom jogador, gostava. Bem. Agora, rapaziada. V, Wellington Nem.
1: W.
2: Nossa.
0: O Wellington nem você foi bem.
1: Vai. W depois. X agora?
2: 9.
1: Não, calma, acabou de chegar.
0: Y.
2: 7. 6. 5.
1: Não, gente, vocês
2: 4.
1: 3.
2: 2.
1: 1.
0: Campeão! Vai. Parabéns!
1: Campeão!
0: Maciel é o campeão do desafio do Stop.
2: Muito palmas obrigado, pra Maciel. Obrigado.
1: A gente tá há 10 minutos falando nomes de jogadores de futebol. Eu tô orgulhoso.
2: Nosso maior problema é o alfabeto.
1: Não, isso que mais me impressiona.
0: O que mais ia ajudar se tivesse tipo aquelas escolas primárias que tem o alfabeto escrito em cima da lousa.
1: Os caras ficaram com tédio.
2: Beijo, mãe. Obrigado por tudo. Beijo, mãe. Beijo, pai.
0: Ah, tá bom.
1: Parabéns.
2: É, foi aniversário da minha mãe, eu tô mandando um beijo pra ela.
1: Aqui. Cara, como o Lucas Bueno é babaquinha, né?
0: Não, mas a gente já deu parabéns pra ela.
1: Beijo pra minha mãe também que tá assistindo, meu pai, Dona Silvia e senhor Marcos. Um beijo. Amo vocês.
3: Vamos lá então para os momentos aleatórios da semana aqui no Resenha Segunda Edição. Sempre abraçando a nossa audiência, Rodrigo Pereira, que nos ama, viu? Fez um elogio assim, ó, gratuito no chat.
1: Qual foi o elogio?
3: É, esse resenha da noite é maravilhoso.
2: Legal, gostei.
3: Vamos sempre pelo oposto.
0: Gente boa.
3: O da tarde
1: como
3: é
1: o nome, como é o nome do rapaz?
3: O da tarde é ruim.
1: Como é o nome do rapaz?
3: Rodrigo nossa, Pereira.
1: Um grande beijo,
2: grande
1: pro Rodrigo
2: beijo.
1: Pereira. Palmas para Rodrigo Pereira, gente.
3: Palmas. Palmas pra ele.
1: Você é o cara, irmão.
0: Assim
1: obrigado
0: que
1: pela audiência.
0: O programa, eu pego o capacete e vou direto.
3: Não, para.
1: Calma.
3: Para.
1: Calma. Ó, um grande beijo pra você, Rodrigão.
3: E o
1: você
3: Vicente
1: é
3: tava ajudando a gente aqui. Um nome que ninguém falou do Iago Aspas, cara.
2: Iago Aspas.
1: Com I.

0: né?
1: Com I, exatamente.
2: O meu outro com U era o atacante Undave.
0: Nossa!
2: Que fez gol nessa Copa.
3: Bom nome.
1: É verdade.
3: Faz gol.
1: Para os momentos aleatórios da semana aqui no Resenha Segunda Edição, ó, sempre abraçando a nossa audiência, te agradecendo também por estar conosco nessa sexta-feira, apesar dos grandes elogios do Rodrigo, não é qualquer um que destina a sua, o seu tempo numa sexta-feira 10h44.
2: Obrigado, pai.
3: E o mais legal é que ele está nos dando audiência e engajamento. Não, palmas pro Rodrigo!
1: Não, poxa, mas é legal. E também, inclusive, os outros... que estão aqui, os outros telespectadores no YouTube, também na Fast TV, LG Channels, canal 135, e na TCL Channel, só pesquisar Bandeirantes, que a gente aparece por lá. Já deixa o seu like, se inscreve aqui no nosso canal do YouTube, e claro, acompanha a Bandeirantes na Fast TV. Daqui a pouco tem Bandeirantes a Caminho do Sol com o Diogo Braga, sempre palmas para o Diogo Braga. Bandeirantes a Caminho do Sol.
3: Gênio da comunicação.
2: Que honra.
3: Gênio.
1: 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Então, ó, vamos para os momentos aleatórios da semana. E eu queria começar com o meu caro Igor Nascimento. Hoje não teve palmas para ele merece também. Palminhas pro Igor Nascimento, grande Igão. Porque eu quero que ele coloque no ar. Ai, meu Deus, esse vídeo aqui é maravilhoso, cara. A gente tava aqui antes de entrar no ar, se a gente sempre separa as coisas, né?
2: Sim.
1: Os vídeos e tudo mais.
0: Lucas Bueno é muito besta.
1: O que ele fez?
0: Não.
3: Segue, deixa em off.
1: Segue. Não, então depois você
3: fala.
1: Eu ouvi mais ou menos, mas tudo
3: gostoso,
1: bem. Cara, o técnico do Fortaleza do Ceará.
3: Só eu e você.
1: O técnico do Ceará tava aqui numa entrevista coletiva, né? O Zanocelo. E alguma coisa aconteceu na coletiva.
3: O Paulo, cara. César?
1: Não. Zanocelo, o técnico do Ceará. E aí, ele aconteceu isso aí e a reação dele é uma verdadeira resenha, cara. Esse cara tem que vir aqui um dia com a gente no programa.
0: Resenha.
1: Solta lá, Igão.
4: Então é uma sequência muito positiva pra nós. E a gente espera trabalhar bem esses poucos dias que a gente vai ter.
0: Que é isso? O que aconteceu?
1: Olha esse cara, velho.
3: Alguém bateu uma palma e ele começou a rir, velho.
2: Não, parece um cuspidão, pô.
0: Parece uma interferência.
1: Acho que caiu alguma coisa, cara. Alguém caiu, mas olha aqui, o riso da dor.
3: E ele rindo na cara dura.
1: Não, é maravilhoso.
2: Ele tenta se segurar no começo.
0: Ele é mais novo que a gente, né?
2: Mais não, novo acho que não.
3: Não, nossa, ele é.
2: Não.
0: Pela cara.
3: Não, que você acha que sim, mano.
1: Desculpa, na verdade, eu falei.
2: O Zanocelo não é treinador, ele é volante.
0: É um jogador.
2: Ele jogou no Santos.
0: Exatamente.
2: Ele jogou no Santos.
0: Ah, bom. Tô estranhando aqui.
1: Que cara sensacional.
0: Vinícius Zanocelo. Olha lá.
4: É uma sequência muito
1: caiu,
4: positiva.
1: Caiu, ele tava considerando a entrevista coletiva.
4: A gente espera trabalhar bem esse
1: jogando pelo Ceará, cria do Santos.
2: Ele segura.
3: Irmão, isso foi uma palma, brother. Foi uma palma pra
0: cima. Acho que alguém caiu. Ninguém vai.
2: Como você ri com uma palma?
0: É.
3: Mas ele achou que ele foi surpreendido, velho. Não é possível, mano.
0: Eu acho que alguém caiu, pô.
3: Mas é um barulho de uma palma.
2: Pra mim é um barulho de um cuspidão.
0: Eu achei que tinha sido alguma interferência.
3: Eu sou videomaker, vocês sabem. Quando eu.
0: Ah, não. Desculpa aí.
3: Não, mas é sério. Quando você
0: vai, Christopher Nolan,
3: sincronizar
0: fala.
3: O áudio, tu mete uma palma. É o mesmo barulho. Ó, aqui, ó.
1: Bem, mas o que tem a ver a palma na.
3: Bom, ele enfim. Foi surpreendido e deu risada. Tem que ser isso.
0: Não, eu acho que não. Acho que foi alguém que caiu.
2: Deve ser alguém caindo mesmo.
1: Eu também
0: se acho. Eu fizer isso aqui, tu vai se divertir.
3: Não, mas.
2: Mas
3: se eu tiver concentrado aqui assim. Não, a verdade é que a gente tá indo atrás dos três pontos. Vai, bate a palma.
2: Ele já bateu.
0: Já bati a palma.
3: Não,
0: mas
3: você
0: viu,
3: fez.
2: Viu como não foi?
3: Mas você
2: uma palma.
3: Fez muito baixo. Os caras lá fizeram alto.
1: Cara, mas ó. Vinícius Zanocelo, tem contrato com o Ceará até dezembro de 2018.
0: Bom jogador.
1: Volante, 25 anos.
0: Bom
1: não
0: jogador.
1: É mais novo que a gente.
2: O time
1: é mais
2: velho.
1: É um pouquinho
3: caraca,
1: mais
3: tá
1: velho.
3: Não,
1: mas
3: é bom jogador, bom jogador.
2: Quantos anos ele tem?
1: 25.
3: Dan!
2: Que foi isso?
0: Não,
2: que foi isso?
3: É que vocês não conhecem os memes internacionais.
1: Não, eu conheço.
2: Esse cara farma aura, pô. Esse cara farma aura.
3: Corta pra mim rapidinho, só pra eu fazer um negócio.
1: Não, para.
2: Não corta.
1: Para com isso. Para com essa coisa de farma aura, pelo amor de Deus. Grande Zanocelo.
2: Depois é solteiro.
1: Ó, esse aqui também aconteceu numa entrevista coletiva, tá? Numa entrevista coletiva do Keylor Navas, que recebeu uma ligação que não se pode negar. Não é isso, Lucas?
2: Exato.
1: Vai lá, Igão.
5: Não se pode negar que ellos disfruten con nosotros.
0: Ok.
1: Tava lá na coletiva, tal.
5: Keylor, por acá. Gusto en saludarte.
0: Está acabadão,
5: né?
6: Thiago, me está llamando mi esposa, ¿le contesto o no?
5: Vale, adelante.
6: Aló. Estou em conferência de prensa, meu amor. Ahorita ela llama.
1: Tchau. Fofinho, joga no Pumas atualmente do México, Keylor Navas.
2: Nem parece que ele tem 3 Champions.
1: Não, pois é. Não, mas
0: 3, não é 4?
2: Acho que é 4.
3: E esse vídeo me lembra o folclórico Daverson. que atendia

0: Sempre eu sou mulher nas coletivas e zonas mistas. Ele por aí.
1: Já razão. Passaram por alguma situação parecida?
2: Cara, eu tava agora falando com a minha pra ela tá indo lá pra casa.
1: Ok. Ah,
2: é? Enquanto. Não é que tipo, ah, o Lucas se afastou porque ele ficou. Achou ruim que perdeu, não. É que.
0: Mas como mete foi, o louco o tal do Lucas Bueno,
2: eu fui,
0: né?
2: Fui tomando aqui, ó. Tá R$50 Uber, sabe? Pede aí.
3: Nossa, aí dá.
2: Foi essa a minha cobrança.
0: Se vira.
3: Esse aqui tem tudo a ver com o Lucas Bueno, porque certamente ele faria. Já fez.
2: É o vídeo dos 18 filhos lá?
3: Né? Não.
0: Que isso, velho?
3: Que isso, rapaz?
0: Que isso?
3: Vai, pelo amor de Deus. Pelo amor de Deus. Firula aí, vai, Egon. Pelo amor de Deus. Vai.
2: Cara, isso aí é mais pressão do que muito estádio.
1: Por que o Lucas faria isso?
3: Ah, ó, você vai ver.
2: Ó, a postura.
0: Pouco se fala do shortinho puxado, né? Eu adorei.
2: Ó, a tremidinha de bumbum. Eu tenho essa tremidinha de bumbum.
0: Manda aí.
2: Ó.
0: Calma. Ó, saltinho, mais um.
3: Boa.
1: Meu goleiro. Não,
0: defesaça, tá?
1: Defesaça.
3: Pode até tirar.
0: Mérito do goleiro.
3: Pode até tirar.
1: Nossa, não, mas foi uma defesaça. Ele tá batendo de novo? Realmente.
0: Vai. Agora é a vez do Lucas Bueno meter a tremidinha que ele falou.
1: Não, mas nossa, meu goleiro foi bem.
2: Tá tarde.
0: Mas exatamente já.
2: Não.
0: Esse horário tá podendo.
2: Lucas Bueno tá cansado.
1: É o tal do Prime Time. Não era o Pogba que batia meio que assim também?
3: Não, mas não dá. Agora, eu quero colocar um outro aqui que pra mim, assim, ó, eu respeito todos os esportes, mas esse é um dos únicos.
2: Que eu não respeito.
0: Quando vem isso aí, geralmente não é bom.
1: Um abraço pra esse esporte.
2: Que a bola gira, né?
3: Pode ir.
1: Um abraço pra esse esporte.
3: Vai lá. Que nesse aqui é um esporte, as pessoas competem por isso mesmo, do tapa na cara.
1: Ah!
3: Campeonato de tapa na cara.
0: Você não gosta?
3: Grande Igor Nascimento.
1: Calma aí.
3: Igor Nascimento. Campeonato de tapa na cara.
0: Mas.
1: Caralho! Mas um tampo.
0: Eu jurava que você gostava,
1: o campeonato,
0: né,
1: de tapa na cara ganha quem, tipo, quem não desmaiar?
2: É isso, ganha quem não desmaiar.
0: É tipo a brincadeira.
2: É literalmente isso.
0: O cara não pode falar.
1: Mas aonde tem isso? Aonde se compete?
2: Cara,
0: Estados Unidos.
2: Começou a aparecer um monte de vídeo pra mim.
0: É um cara enorme
2: assim. Daí eu selecionei um e tem modalidade masculina e feminina desse.
0: Eles passam um pó na mão, assim, branco e.
1: Pá! Isso não pode, tipo assim, dar um problema gigante?
2: Ah, mas UFC também, irmão.
0: Se é regularizado.
3: Vai,
0: é um esporte, né?
1: Tudo bem.
3: Olha lá.
0: Nossa, que barulheira.
3: Isso é sério, isso pra mim. Meu.
1: Nossa!
3: Assim, eu não concordo.
1: Ah, tem um cara segurando.
3: Olha aí.
2: Não, fica um cara ali atrás, se ele desmaiar, ele segura aí, ó.
1: Segurou legal.
0: Nocaute, bro.
1: Nocaute?
2: Calma, não.
1: Poxa, ele não perdeu?
2: Ele recupera.
0: Isso ele é tem 10 bom. Segundos igual o boxe.
1: Ah,
0: que legal.
1: Nossa, mas tem regra, tudo bonitinho.
0: É, tem até patrocinador, brother.
2: Ó. Ele e caiu na pose da peitada que a gente aprendeu.
1: Ih, já era, hein?
0: Ih, apagou.
2: Aí já era.
0: Não, deu tirar, tela azul, bro.
1: Olha lá, o cara comemorando e tudo, bem.
0: Power Slam. Muito legal, palmas.
3: Não, eu não gosto, cara.
0: Não, tipo assim, mas eu não praticaria, mas assistir.
2: Você não gosta de qualquer tipo de luta, né?
1: Você não gosta de nenhum tipo de luta?
3: Não, mas isso aí principalmente.
0: E o WWE?
3: Não, o boxe é legal.
1: Taekwondo.
3: Isso aí não é luta, né?
2: Não, isso aí é só estapeamento. É só evento do capitalismo pro americano pagar mais.
3: Não tem problema nenhum, mano. Não é luta.
2: Não.
1: Imagina isso numa Olimpíadas da vida, entendeu?
0: Eu ia achar legalzíssimo torcer pro nosso brasileiro. Vai, Brasil! Pô! Vocês não?
2: Daí já tá entrosando demais.
0: Não?
3: Não. Vamos lá, ó.
0: Que isso, gente?
3: Golaço no Interclasse.
1: Eu não é esporte.
3: Esse aqui me lembra bastante os meus tempos de Etec Albert.
1: Calma aí, a gente viu nos vídeos aqui.
3: É, pois é. Diogo.
2: Ele mandava bem no fute da Casper?
3: Mandava.
1: E no instinto.
3: Jogou bola junto.
1: Claro que já, no instinto futebol.
3: No playball. E eu fui mal pra caramba.
2: Forçado.
1: No instinto futebol da Bandeirantes, o golaço do futebol foi dele. Foi ele que fez o gol mais bonito.
0: Sorte de principiante.
1: Canetando, exatamente.
2: Vitor Lô? Luiz Henrique Lô. Que hoje tá na China, né?
1: Um abraço pro Luiz Henrique.
0: Queremos você aqui.
3: Você deu tapa.
1: Com todo o respeito ao Lô, que eu adoro ele.
2: O Lô não sabe andar em linha reta.
3: O Lô não sabe jogar. Você deu uma caneta nele e fez um golaço?
1: Não, mas fiz outros gols. Que importa é meter a bola no gol.
3: E eu não fiz isso?
2: Eu guardei um também nesse fute.
0: Não existe gol feio.
1: Peraí. Você driblou o Lô e o Prédio.
2: Exatamente.
3: O Prédio joga, você sabe bem disso.
1: Ele foi um bom zagueiro.
0: O Lô e o Prédio.
3: Você driblou quem?
1: Eu não lembro.
3: Não, então. Pois não. Você não driblou?
1: Você lembra quem você fez o gol?
0: Não, ele lembra tudo.
3: Foi em você. Fiz o gol no Guilherme Maciel.
1: Não, aí tudo bem, aí é merda.
2: Maciel é um bom goleiro.
1: É um baita
2: é um
1: goleiro. Goleiro.
0: Bom goleiro, Maciel?
2: Maciel é um baita, é um goleiro baita irritante. Goleiro.
0: Descobriremos em breve.
3: Último vídeo antes da gente ir pro break final aqui do Resenha.
4: Vai estar tá vivendo
0: tudo que
1: nossa,
0: música, eu já vi esse gol, golaço.
3: Cara, olha o
0: irmão,
3: tapa
0: o,
3: do malandro.
0: O que esse rapaz beijou de boca isso, depois velho. Desse interclasse é um
1: só
0: absurdo.
1: Pensa nisso, né, Vitor Peixoto?
0: Não, mas é a verdade. No interclasse, o cara que faz sucesso pelo time da sala... Ele é o popular.
1: Experiência
0: gente.
1: Própria?
0: Não, eu nunca joguei bola na escola. Sempre okay. Foi muito ruim. Eu sempre fui pivoqueiro.
3: Tá.
0: Por isso que hoje eu sou jornalista não, esportivo.
3: Mas, cara, baita gol.
1: Muita categoria, muita. Caraca.
0: Eu adorei a música também.
3: É, mas não dá pra deixar.
1: Mas nunca mais na vida.
2: Muito
1: né?
2: Recurso. É, então, nunca mais na vida. Mas muito ele recurso. Não precisa mais também. Né?
1: Também não.
2: Se aposentou já no tem um vídeo pra provar.
1: É verdade, é verdade.
2: Já tem um vídeo pra provar.
3: Ó. Vamos então aqui pro nosso último break do Resenha Segunda Edição. A gente já volta pra se despedir aqui de vocês nessa sexta-feira. Segunda-feira tem outro desafio do quadro Falar é Fácil, mas a gente conversa sobre isso na volta do intervalo, porque se tem resenha, você sabe, é aqui na Bandeirantes.
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0: la pelle. Non conheço essa.
1: Não sei, não sei o nome da música,
0: se liga na linha do que canta?
2: Taylor Swift.
0: É a Taylor?
2: Fraca,
3: ah, Taylor Swift. Para, velho.
4: Eu sou músico, irmão. Eu reparo nesses detalhes.
2: Ele não é músico, ele é solteiro. É diferente.
0: A fraca Taylor Swift.
4: Ah, ei, para, ei, para, ei.
0: Que foi, Vitor Peixoto?
2: Não fala assim da minha Tay-Tay.
0: Como assim? Que foi, Vitor Peixoto?
4: Ela é uma grande cantora, rapaz.
2: Grande
4: cantora.
2: Trate
4: de respeitar a Taylor Swift.
0: Nota 7.
1: Calma. A 7 é você.
2: Ó, Diogo, você tem um show do Turma do Pagode, um da Taylor Swift.
0: Turma do Pagode.
4: Não tem como.
0: Eu posso falar?
3: Eu iria da Taylor, porque eu já fui em trocentos da Turma do Pagode.
0: Caramba, não, Paulo.
3: Gostei da sua
0: ideia. E postar no Instagram.
2: E postar no Instagram.
3: Claro. Tem que fazer mídia.
1: Fazer a mídiazinha, né?
3: Bom, então, agora você fala um Zezé de Camargo e Luciano, aí não tem como.
4: Tudo bem, tudo bem. Respeito.
3: Cada um tem seu gosto, tá? Tudo certo.
0: Você iria em qual, Grela?
3: Na Taylor.
2: Eu também iria na Taylor.
3: Lógico, velho.
0: Eu também iria.
3: E eu não sou um grande fã de Turma do Pagode.
4: Esse Guilherme Maciel é um piadista.
3: Vamos lá então, Lucas Bueno. Nos despedindo da nossa audiência nessa sexta-feira maravilhosa, porque segunda tem mais, não é isso?
2: Segunda-feira tem mais programa. Semana que vem, infelizmente, estão boicotando a gente. Só teremos programa segunda e sexta. Tá. Mas bom. Daí é por conta da jornada esportiva. Na terça.

0: Quarta-feira a gente tem Vasco da Gama, Guilherme Agrela nas reportagens desse jogo.
1: Boa. Palmas, quarta... palmas, palmas, palmas. Palmas.
0: Quarta-feira.
2: Pode ser isso aqui, né? Mas vamos esperar que seja só palmas aí.
0: Quarta-feira teremos Palmeiras e Fluminense. Quinta-feira teremos. Eu me esqueci agora que teremos. Acho que é Flamengo e Estudiantes.
1: Esse é você que
0: sou eu que tô na reportagem
1: desse aê, jogo. Aê, palmas! É verdade.
0: Eu que tô na reportagem então, do jogo lá. De quinta-feira.
1: Vamos lá.
0: Então é isso. Muito obrigado, Vitor, Diogo,
1: valeu,
0: Guilherme.
1: Gente. Valeu.
0: A Agrela que tá sempre aqui comigo, né? No Resenha do Agrela, né? Porque tem muita gente invejosa nesse grupo aqui. Um beijo pros invejosos. Um beijo no ombrinho que o recalque passa longe.
1: E vejo vocês daqui uma hora, hein?
0: Isso. Então, exato. Daqui uma horinha.
2: A caminho do sol.
0: Daqui é uma isso, rapaziada. Valeu. Até segunda.
1: Valeu.
0: Um beijo. Tchau. Tamo junto.

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aplicativo Bandplay e também pelas nossas emissoras afiliadas. Eu sou o Danilo Gobato e recebo hoje no programa Flávia Garraf e Alexandre Reineck contando tudo sobre a nova montagem de Caixa 2, sucesso de Juca de Oliveira. Na trama, o público acompanha um banqueiro aparentemente respeitável e se vê no centro de um escândalo de dinheiro não declarado. A partir daí, a peça mergulha em uma sucessão de acobertamentos, alianças improváveis e situações absurdas. Ainda no programa, tem um bate-papo com o jornalista Gustavo Pinheiro, autor de espetáculos de sucesso, como Dois de Nós, A Lista, A Tropa, Pergunte Alguma Coisa.

0: Flávia Garraf e Alexandre Reineck. Tudo bem? Como vocês estão? Sejam muito bem-vindos. Prazer enorme, viu?
1: Não, a gente tá ótimo, né, Ale? Obrigada pelo convite, viu?
0: O Alexandre é a primeira vez que está aqui com a gente, não é? E a Flávia já participou, né, outras vezes do programa. Sim. Então, Alexandre, seja a primeira de muitas, viu?
2: Pô, obrigado. Eu adoro ouvir falar sobre teatro. Teatro é a nossa vida, né? Então...
0: E no momento você chega assim, indicadíssimo, concorrendo a prêmio. Parabéns, viu?
2: Pô, depois de 42 anos de teatro, fui indicado pela primeira vez.
1: Aê! Merecido!
0: Bom, mas a gente tá aqui para falar, claro, sobre, né, um dia muito especial também, que vai voltar aos palcos, mas quero começar falando sobre Caixa 2, esse sucesso que é mesmo, é um marco, foi um marco lá na década de 90 e 97, e agora também, né, tava até falando com a Flávia nos bastidores, que é raro acontecer isso, né, um espetáculo ficar tanto tempo em cartaz, casa lotada, sessões esgotadas. Eu fui assistir na estreia, a estreia já estava abarrotada, e aí quantos meses já não se passaram, vocês continuam em cartaz, né, uma delícia acompanhar essa trajetória do espetáculo, não?
1: É, não, é inédito, né? Assim, inédito não, como você disse, é raro. Inédito não, mas é raro. Porque hoje em dia os teatros a gente fica um pouco tempo em cartaz, né? Geralmente os contratos são de 3 meses, 2 meses. Então poder... A gente estreou em abril, né? A gente tá fazendo 6 meses em cartaz. Ou 5, não sei fazer essa conta. Abril, maio, junho, julho, agosto, setembro. 5 meses, vai pro sexto agora em outubro, quer dizer, é bastante coisa, né? E aí, como você falou, com gente indo ao teatro, né? Com as pessoas falando bem, então... Isso é um privilégio e isso é uma roleta, né, Alê?
2: É, e fazer teatro é uma roleta, né? É. Porque, assim, ainda mais uma peça que foi um marco na dramaturgia, na comédia, no teatro brasileiro, na década de 90, né? A peça foi um sucesso absurdo, né? Agora, é uma peça que, no bom sentido pra gente, e infelizmente pro país, tá muito atual, né? Que fala de um banqueiro dando um golpe. Um golpe.
0: O nome da peça, né, Caixa 2, fala desse esquema, né, de escândalos financeiros. E é impressionante, né, uma peça que foi escrita, né, em 97, ser tão atual como é. Vocês, assim, atualizaram o quê? O nome de uma coisinha ou outra ali, mas acho que quase tudo, a base estava ali, né, Renek?
2: A trama é a original. A gente, de atualizações, foi mais de linguajar. Tem uma questão de ter, hoje em dia, ter celular, ter internet. A gente tinha um pouco essa questão, ainda mais que a peça fala de cheque. E aí depois o cheque também está voltando, né? É uma coisa muito louca que a gente vive na sociedade.
1: Sabe uma coisa que a gente passou a ler nesse fim de semana que passou? Uma pessoa me falou para mim assim, ai, adorei aquele caco que vocês colocaram. Eu falei, o quê? Do STF. Eu falei, não, querida. Tem uma frase que a minha personagem fala na peça, acho que pode falar, né? Que o Juca escreveu. Que é, a sua palavra não vale, minha palavra não vale, ela fala, não vale. Hoje em dia nem a palavra de juiz do STF vale. Eu juro para você que estava no texto. Não é?
2: Mas é minha frase.
1: Então é do Reineck.
2: Essa frase.
1: Então é do Reineck, eu achei mesmo. E aí eu já falei, dei uma informação errada pro público, eu falei que é pra fazer.
2: Não, na hora que eu tava adaptando, ai, fazendo a primeira adaptação e dando uns cortes, que era uma peça mais longa, essa frase eu coloquei.
1: É, as pessoas urram nessa hora. É. Já agora, é engraçado. Então. Agora virou, não é mais piada, é um negócio assim, ó, parece uma catarse mesmo. As pessoas sentem vingadas pela fala da personagem.
0: Mas eu passei rapidamente aqui pela sinopse, pela história, como a gente já colocou, realmente é um marco, né? Mas para quem ainda não conhece, não foi assistir, a sua personagem é importantíssima nessa engrenagem, tem outros também. Vamos só contextualizar aqui pro nosso ouvinte, para todo mundo estar na mesma página. Quer começar, Renek?
1: Quer contar?
2: Não, ela. Melhor
1: eu
2: ela.
1: Conto. Vai lá, Flávia. Melhor. Não é a história de um banqueiro, né, que tá com um cheque que é uma propina. Até aí, todo mundo conhece? Ok. Em paralelo, a gente tem também um funcionário do banco que é demitido porque tem uma demissão em massa por causa da automação, por causa do TI, enfim, das coisas computadorizadas. Então, tem uma demissão em massa e esse gerente é demitido. Bom, eles têm que depositar esse cheque na conta de alguém, e eles depositam, resolvem depositar na conta da secretária. Só que erram e depositam o cheque na conta de outra personagem. Mas eu não digo. Então é isso. Mas a peça em si, ela é uma espécie de uma comédia de laje ali, um quiprocozinho, né, Ale?
2: O
1: vaudeville, né? Que o Juca faz, que ele vai armando e vai ficando. E aí é uma comédia de costumes que vai ficando uma coisa que você fala, meu Deus. E aí você

0: vendo que, quando se trata de dinheiro, ninguém é ético, né? Então, aí fica esse questionamento para o nosso país. As pessoas se sentem vingadas, elas riem de si mesmas, riem do seu país. Deveriam chorar, mas não, a gente ri, porque é isso, para isso que serve a comédia também.
1: Ô, Renek, que time que você conseguiu juntar ali, né? Tem a Flávia Garrafa, tem o Cassius Capim, o Paulo Gogulho, o Taumaturgo Ferreira, Sofia Abraão, o Gabriel Vivan. Tô esquecendo de alguém?
0: Não,
1: né?
0: Não.
1: Que timaço, hein?
2: Ainda bem que você falou, porque eu esqueceria, porque eu, pra nome, sou péssimo. Não, timaço. Realmente foi uma turma muito bacana. E, pô, somente ela aqui, que é uma parceirona. Ela, outro dia, me xingou, que eu falei que tinha feito mais peças com o Norival Riz. Ela falou, não, foi comigo. É. E foram 8 peças que eu fiz já com ela. E fazia muito tempo que a gente não trabalhava junto, né? E foi muito legal, porque assim, eu fiz uma proposta de trabalho na direção, que era uma brincadeira com um palhaço de circo. E todo mundo abraçou isso, porque era um risco também que a gente corria, né? Nas marcações, sim, naquela brincadeira de tudo acontecer no mesmo lugar, sendo que, na verdade, não é o mesmo lugar, né? Tem a sala da presidência do banco e a casa do funcionário. Então, eu fiz uma coisa que é tudo no mesmo lugar e às vezes estão todos os personagens juntos, falam, quando estão falando no telefone, fala diretamente olhando no olho um para o outro. Então foi uma brincadeira e eu acho que isso foi o grande lance do espetáculo ter sua cara modernizada. E o grande lance foi eles terem abraçado essa ideia, porque era um risco.
1: Oito trabalhos.
0: É.
1: Com mais do elenco também já tinha trabalhado? Com o Cássio, com o Taumaturgo? Não.
2: Não, com ninguém.
0: Ninguém.
2: Com ninguém.
1: Você já? Com parte do elenco?
0: Com nenhum deles.
1: Com o Cássio também não?
0: O Cássio foi meu professor no Célia Helena. Essa história é muito boa, assim. Na hora que eu era muito fã do Cássio, mas nunca tinha trabalhado. Eu conhecia o Cássio, conhecia o Taumaturgo. O Paulo, a Sofia e o Gabriel eu não conhecia. E quando eu vi que o Cássio ia ser meu marido, eu fiquei tão feliz, porque eu era muito fã dele. Ele tinha sido meu professor, um professor que mudou a minha vida, sabe? De teatro. Então, acho que foi muito legal, mas nunca tinha trabalhado.
1: Né? Agora, já, o Renek falou que ele é péssimo com nomes, né? Você lembra as 8 peças, Flávia?
0: 8 peças, lembro. Vamos lá. Nossa. Ó, eu substituí em Arsênico e a Fazema, que já era. Aí a gente fez TPM e Katrina, a gente fez Toque Toque, a gente fez Adorei o que Você Fez, que eu substituí também. A gente fez uma peça lá no Sátiro, essa eu não vou lembrar. Ai, O Amor do Sim. Aí a gente fez Caixa 2, calma. Bette Davis e Eu, com o Ilcinho. Ai, tô esquecendo uma. Como se tornar uma super mãe em 10 lições.
1: Aê!
2: Para, tá vendo? Tem que andar com uma memória assim do lado.
1: E aí, René, que a gente tá falando do texto do Juca de Oliveira, e eu tava conversando bastante com a Flávia, não é? Que vocês enxugaram um pouco, vocês tiraram, reduziram. E isso é para trazer também mais pros tempos atuais, a peça mais dinâmica. Como que foi essa mexida que você
2: deu? Eu tenho muito essa questão de eu acho que eu faço teatro pro público. Não faço teatro para classe teatral, nunca fiz e nunca vou fazer. Eu quero que o público goste, se encante, se divirta, se emocione. E eu acho que toda peça precisa ser enxugada, todas. Né? Esse ano eu dirigi também do Juca de Oliveira o Gato Vira-Lata.
1: Qualquer Gato Vira-Lata tem vida sexual mais sadia que a nossa.
2: E também, eu dei uma bela de uma enxugada. E infelizmente o Juca não pôde ver, mas ele me deu esse aval, ele falou, pô, pode cortar, pode fazer o que você quiser com o texto, confio totalmente em você. E sempre, cara, todas as peças que eu dirigi, inclusive as minhas, que o texto era meu, eu enxuguei, tem que enxugar, as peças têm que ser enxugadas, né? Eu acho que tem um tempo, né? Principalmente em comédia, que ri e cansa fisicamente pro público. Né? Ri e cansa. Então você ri 2 horas e meia, eu acho que as pessoas, primeiro que não aguentam, chega a cansar mesmo. Eu fiz como ator durante muito tempo no auge do Trair e Coçar, É Só Começar, com a Denise Fraga. A peça tinha 2 horas e as pessoas realmente riam 2 horas sem parar. Eu achava uma maratona pra galera. Mas era, como era uma peça que era um relógio, que era risada certinha, sempre no mesmo lugar. Aliás, foi para uma grande escola para mim na comédia.

0: O que que te chama atenção numa comédia, assim, para aceitar o papel? Para não, isso aqui eu vou encarar, isso aqui eu vou fazer. Ah, porque Caixa 2 já foi montado, será que eu corro esse risco, né, de repente? O que que te faz aceitar um trabalho?
1: Depende. Depende se eu tô precisando de dinheiro, cadê? Não, mas depende
2: então
1: também.
2: É sempre.
1: Depende.
2: A gente tá sempre estudando.
1: Não, eu acho assim, ó, no caso do Caixa 2, por exemplo, eu tinha dúvidas a respeito do remake, mas eu tava 10 anos fazendo solo. Eu precisava fazer peça com mais gente. Eu tava precisando, assim, não dava mais pra mim. E quando eu vi que era o René que ia dirigir, eu falei, pelo menos eu tô segura, porque eu confio super no René, que a gente já trabalhou muito, já fez muita coisa de sucesso juntos. E pelo menos eu falei, pelo menos eu vou me divertir, que eu sei que é um cara que eu gosto de trabalhar. Eu não sabia do elenco nem nada. E nem li o texto, tá? Eu falei, ok, porque coube na minha necessidade. Tem vezes que vem um texto que você fala, meu, deixa eu ler o texto, não sei quem é, não sei. E às vezes você se surpreende, às vezes você fala, não, isso eu não quero falar. Já aconteceu comigo algumas vezes, por isso que eu fiquei 10 anos fazendo solo. Tinha coisas que não me interessavam dizer, porque eu acho que isso, pra você pensar numa vida longa de um espetáculo, você tem que querer falar sobre aquele assunto. Ele tem que ser pertinente pra você, de alguma maneira, né? E eu acho que o Caixa 2, pra gente agora, ele é um lugar de reflexão social e política. É muito importante. Além da coisa que eu falei, que eu vou até, para não dizerem que eu sou boa, que eu falei comédia Delatos, Vaudeville e tal, porque tem um quê de comédia Delatos. Os personagens
2: tem
1: o Arlequino, tem ele é muito bem estruturada. E o Juca, ele é um clássico do teatro paulista, do teatro brasileiro. Então, fazer um texto do Juca é igual, vocês me desculpem, guardar as devidas proporções, fazer um Shakespeare, fazer... É um cara, um Nelson Rodrigues. E eu queria ter essa experiência, entendeu? Eu tava fazendo muita coisa autoral. Então, pra mim, veio como uma luva. Você não sabe como eu sou feliz de ter aceitado e ter, assim, de estar com esse elenco, de trocar em cena e tal. Mas eu acho que pra cada ator e pra cada momento é diferente. Né? Acho que pra diretor também, né, Ali? Às vezes você tá precisando de dinheiro, você dirige qualquer coisa, né?
2: Ah, é tudo uma questão de necessidade, né? Mas eu fiquei muito, muito empolgado em fazer essa peça. E não é trabalhar com esses atores que eu nunca tinha trabalhado, claro, sim, e voltar a trabalhar com a Flávia, que é uma parceira mesmo, assim, a gente se entende muito nessa sim, relação é. Direção, diretor-ator. E foi uma surpresa ali, todo mundo muito bacana e disponível e entendendo a questão da urgência da comédia, que é uma luta que eu tenho muito com alguns atores que não entendem que a comédia, ela é limpa, ela é precisa, tem que ser limpa, tem que ser precisa, não pode ser esgarçada, não pode ser cheia de sujeirinha. Claro que Caco se coloca, e acho que tem que se colocar mesmo, mas também tem que ter o discernimento de, ah, não deu certo, tira. Porque o problema é quando o ator põe no Caco, o Caco não dá certo e continua insistindo. Aí você vai lá e fala, não, mas pelo amor, tira, não tem nada a ver. Não, porque hoje você veio e o público não riu.
1: Mas tem uma fofoca boa, porque conheço o Alê há muitos anos. E eu participei do Alê assistindo várias vezes. O diretor faz, depois vira a obra, ele deixa um pouco para o espetáculo respirar sem ele, depois ele tem que voltar. E o Alê é um cara que volta. Primeira vez que eu vejo, nesses 8 montagens... O Alê chegar, já é a terceira vez que ele vai, ele senta, ele assiste, ele não fala nada. Falou outro dia de uma caída, porque é um elenco comprometido com isso que ele falou. Isso é muito legal. Todo mundo é preocupado com o ajuste da comédia, com fazer a coisa girar. Isso é legal também, né?
2: Porque... E ninguém tá querendo brilhar sozinho.
1: Não,
2: Todo mundo que tá querendo fazer a peça brilhar. Que na verdade, deveria ser o básico, mas não é. Então é legal que esse elenco realmente... Aliás, eu tenho tido sorte com os elencos. Das minhas peças todas que estão aí em cartaz, são elencos muito comprometidos com essa urgência, com essa disciplina, com essa limpeza que a comédia tem que ter.
0: Estamos recebendo aqui nos estúdios da Bandeirantes a Flávia Garrafo, o Alexandre Reinecke, para falar sobre Caixa 2. O Alexandre está dirigindo essa montagem. A Flávia faz parte desse elenco gigantesco, cheio de estrelas. Está em cartaz, passar aqui o serviço, está em cartaz no Teatro das Artes, dentro do Shopping Eldorado. Pegar aqui a colinha para não errar as sessões, os horários direitinho, porque as sextas... às 22 horas, às 10 horas da noite, aos sábados, às 17, 5 da tarde, e aos domingos, às 19, às 7 horas da noite, os ingressos em eventim.com.br, tem um perfil também no Instagram, que eu vou passar aqui na sequência, já indo para o sexto mês de temporada aqui em São Paulo, um sucesso mesmo, né? Mas eu quero saber o seguinte,

0: A estreia realmente para você é o momento assim de maior estresse, de maior nervosismo, ou quando você volta, você não consegue sentar e curtir, relaxar, não?
1: Eu acho que tem vários graus de estresse e nervosismo. Tem o estresse e nervosismo dos ensaios, né? Eu brinco que o ensaio tem um ciclo, né? Na relação ator-diretor, que é... a gente começa apaixonado, depois a gente passa a se amar, e quando está chegando perto da estreia, a gente passa a se odiar. E aí, quando estreia, geralmente a gente volta, aí entra no...
2: Amor.
1: Na velocidade cruzeiro de amor que deveria ser. Né? Aí quando começa a esgarçar, você tem vontade de ir lá e trucidar.
2: Sim.
1: Mas isso também como em qualquer relação, né?
2: É.
1: Mas assim... O dia da estreia é muito tenso, porque assim, em comédia, que você não sabe qual vai ser a reação. Muitas vezes, e isso acontece muito, a gente acha que vai ser uma piada ali em tal lugar espetacular, e não é. E outro lugar que você nunca imaginou virou o ponto alto da peça, né? Eu, quando fiz isso, ela falou dessa frase do STF, eu coloquei de brincadeira, colocando uma crítica ao STF também, né? Porque ali tem muito, tem crítica a tudo. E agora, olha isso.
2: É,
1: tem uma peça que está mais... É um banqueiro, é um STF, é uma frase contra o STF. É inacreditável com o mundo que a gente está vivendo e o Brasil que a gente está vivendo hoje em dia, né? Uma peça dessa é atual 30 anos depois. Né?
2: Um banqueiro, não mudamos nada.
1: Não mudamos nada. O mundo só está retrocedendo em tudo. As barreiras foram quebradas na questão de racismo, de xenofobia, de misoginia, de homofobia. Tudo era para a gente estar muito mais evoluído, e a gente está num retrocesso, né? No mundo. O povo está falando que mulher não sabe votar, de nazista, que, né, o partido nazista na Alemanha. A gente está quase que... como é que é?
0: Retrocedendo mesmo, não é?
1: Fugiu a palavra. Emburrecendo. A gente está emburrecendo, né?
2: Por isso a importância da peça, né, Ale? Acho que por isso está indo bem também. Acho que as pessoas estão falando, vai lá assistir, porque é o retrato do que nós somos. E acho que a gente tem que olhar para isso.
0: Não, e também com a comédia você consegue atravessar, né? Porque no momento que o espectador está mais ali relaxado, confortável, gargalhando, vocês vão lá e atravessam com uma reflexão. Às vezes ele nem percebe, ele vai refletir depois em casa, porque naquele momento ele está naquele riso, e depois ele vai pensar, nossa, mas por que eu estou rindo tanto disso? Porque é o que acontece aqui no meu país, né? A minha realidade. Agora, Flávio, eu queria saber o seguinte, o René contou dessa curvatura de... Né, de quando começa um processo, ensaio, estresse. E você? Você tem isso? Na estresse você está relaxada? Não?
2: Não, mas eu parei de ser diretora, eu dirigi algumas coisas.
0: Sim.
2: Porque eu prefiro a estreia estando na minha mão do que sentar ali e esperar ver o que meus atores vão fazer. Pelo menos eu vou lá e faço o que eu posso. Porque eu não sei como é que vocês conseguem. O diretor fica... Olha, eu dirigi 3 peças na minha vida profissional. Na terceira eu falei, nunca mais eu dirijo.
1: É mesmo?
2: Na terceira eu falei, eu não quero mais brincar disso, assim. Agora só lá na frente, quando não tinha dinheiro da dor.
1: Por isso que é bom dirigir cinema, né? Cinema
2: você
1: faz aí e depois você corta do jeito que você quer.
2: Exatamente.
1: Né?
2: Eu acho assim, a responsabilidade de estar em cena, quando o texto é meu e era tudo meu, ela é uma responsabilidade que é só minha. Se eu fizer ruim, o problema é meu. Do meu irmão que estava dirigindo, meu texto... Nesse caso aí, eu tinha uma responsabilidade, um texto que era do Juca, com um monte de figurão, com um grande parceiro que me chamou, que bancou de novo a minha presença ali, tipo... Então, existe uma... E a sua performance como, né, como intérprete, né? E o peso de ter sido já uma peça feita por gente de muito, muito peso lá atrás e de ter sido muito sucesso e tal, que é uma coisa que o Alexandre conseguiu distanciar. Ele fez uma coisa totalmente diferente e tal. Mas eu tinha dúvida se era engraçado, te confesso. Que eu falava assim, gente, será que é engraçado isso? Será que essa peça é engraçada? Eu tive uma surpresa na estreia, num grau. Acho que eu nunca me surpreendi tanto com uma peça que eu... Isso é engraçado. Porque o Toque Toque, por exemplo, a gente começou o processo Toque Toque fazendo uma leitura com o público, lembra? Na Casa do Saber, lá em...
1: Nossa, é verdade.
2: E a galera veio abaixo. E a galera veio abaixo, tal. E você sabia que funcionava. O Caixa 2, eu falava, meu, não sei.
1: É.
2: E aí eu me surpreendi. Mas

0: eu fico, respondendo a sua pergunta, eu fico muito nervosa em estreia. Eu não convido ninguém de classe teatral na estreia, porque não farei um bom espetáculo. Né, assim, acho que ninguém faz um bom espetáculo de estreia.
1: O Antenados faz o primeiro intervalo comercial e na volta tem mais. Alexandre Reineck e Flávia Garrafa por aqui. Voltamos já.
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0: Depois você vai ficando muito mais calmo, porque o ator precisa de uma calma para se apropriar das coisas, né? O nervosismo traz um lã, que é legal, mas assim, nem a primeira transa sexual é boa, gente, vamos combinar, isso traz de nada. É boa coisa que você sabe fazer, né?
1: E aí entra um outro ponto também, aí voltando aqui no início da nossa conversa, que um espetáculo há tanto tempo em cartaz, já está todo mundo azeitado, está assim, entrosado, tem esse entrosamento, e o público percebe isso, porque no momento em que as peças estão ficando ali um mês, dois, no máximo, três, quando começa a ficar bom, tem que encerrar, não é? E aí para a produção, sei lá se vai voltar ou não.
0: É uma delícia poder fazer com calma e poder falar, e agora é isso? E às vezes você vai lá e perde uma piada que você já tinha achado, o público começa a não rir, depois você entende que é um aprendizado, são horas de palco, horas de voo, sabe, assim, e poder estar em cartaz um tempo grande, ininterrupto, que nem nós estamos no Caixa 2, é muito legal, é um privilégio.
1: Reneque, voltando a falar do Juca de Oliveira, o autor do espetáculo, você comentou que ele falou, deu sinal verde para você seguir, como foi essa negociação antes?
8: Na verdade, cara, ele tinha me ligado o ano passado, que ele queria que eu redigisse uma peça dele. E ele me chamou, eu fui lá na casa dele. A gente sempre se namorou, mas nunca tinha acontecido nada. E não era nenhuma das peças que eu dirigi. Era o... que ele fez com a Bibi Ferreira, a direção do Jô Soares. Você lembra dessa? Título? Não lembro. E ele queria que eu montasse essa peça. Mas acabou que não rolou. Não achei quem se interessasse em produzir e tal, até que o Sandro Chaim, que é o produtor dessa e das outras peças todas dele que estão em cartaz, inclusive a do Léo Stefanini, né, o Menomale, né, que essa era uma peça que eu li e falei, putz, eu acho que essa peça não tem mais graça. E
0: é ótimo.
8: Sucesso, é uma maravilhosa, a gente foi assistir junto. É sensacional, né. O Gato Vira-Lata, eu acho que tá ficou um pouco... que muito já se falou sobre relação de jovens.
0: É.
8: Então, eu acho que ficou um pouco envelhecido.

0: partida. Mas essa, o
1: Menomale,
0: Baixa Sociedade, que as três estão em cartaz, estão em super sucesso, são...
2: É. A do Juca com a Bibeira, As Favas?
0: As Favas com os Escrúpulos, é. Ah. Então, e acabou não rolando. E o Juca, cara, ele falou, Alexandre, eu confio muito em você. Pô, me senti extremamente lisonjeado, né? Ele... Pô, o Juca de Oliveira me chamando pra dirigir uma peça dele e tal. E acabou que eu dirigi as outras duas e ele não pôde ver. Quando estreou o Gato Vira-Lata, ele tava... Ele foi internado um pouco depois e quando a gente estreou ele já tinha falecido. Então, pô, foi uma pena, assim. Eu sinto muito, muito que ele não tenha conseguido assistir as montagens, né? Também dava um certo medo, né, cara? Porque...
1: Imagina.
0: Pessoas assim, ele fala, pô, já tive vezes que o autor foi assistir, não gostou, e a peça foi um baita de um sucesso, foi uma remontagem, foi um baita de um sucesso, e o autor continuava não gostando.
2: Olha, eu fiquei devendo aqui o Instagram do espetáculo, o ouvinte pode seguir também aqui para quem nos acompanha, Caixa 2 no Teatro, @Caixa2 no Teatro, já tem o link que redireciona para o Eventim, que é o site que vende os ingressos. O do Alexandre Reineck é @AlexandreReineck, fácil, da Flávia Garrafo também, mais fácil impossível, @FláviaGarrafo. Teatro das Artes, como eu disse, no Shopping Eldorado, aqui em São Paulo, espetáculo de sexta a domingo. Ô Flávia, fale mais, hein? Faça mais. Uma brincadeira aqui, porque a Flávia também está sempre voltando com os espetáculos, né? Fale mais sobre isso,
1: isso.
2: E faça mais sobre isso. A primeira

0: viajar e aparece a oportunidade de fazer no mesmo teatro do Caixa 2, fazer mais cedo. Aí eu levo minhas coisinhas e posso fazer, entendeu? Mas é um. Eu leio livro, né? Muito. É também é o que eu quero dizer, né? Tem a ver com a minha profissão de psicóloga e tal. Mas nesse momento, a melhor escolha que eu fiz foi sair do meu casulo e começar a voltar a contracenar com as pessoas, né?
1: Então... É, ela é chique, ela foi uma psicóloga formada na USP. Ela é chique,
0: passar na USP, que a gente tem contato.
1: Pô, né? Lógico, tem maior orgulho de uma amiga passar na USP. Eu prestei AD e não passei.
0: Mas também eu nem passei na AD.
1: Não?
0: Não. Eu passei na USP hoje.
2: Salve a garrafa, Alexandre Reineck, aqui no programa. Queria agradecer demais pela presença, falar do sucesso que está sendo Caixa 2, de outros projetos também. Obrigadíssimo, hein? Voltem sempre.
0: Obrigado.
1: Pô, a gente que agradece. Muito falar legal. De teatro, ter um espaço, né? Para falar de teatro, de cultura, né? Para o Brasil, para o país, todo o país, mas o Brasil precisa tanto de valorizar a sua cultura, né?
0: É, e você é um cara que vai ao teatro o tempo todo, é muito legal, você sabe tudo, a gente conversou aqui, você sabe de todas as peças, você acha que ele vai mais que a gente ao teatro?
1: Muito mais, eu posso.
0: Então, muito obrigada, viu? Ele é
1: pequeno, quase. Ainda tem que arrastar para as minhas.
2: Você está fazendo feijoada, né?
1: Pois é, eu sou pai.
2: Flávio, né? Obrigado,
0: obrigada,
2: um beijo grande.
0: Viu?
1: Obrigado
0: viu?
1: Você.
0: Obrigada.
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1: O Antenados está de volta e agora um bate-papo com o autor Gustavo Pinheiro.

0: Sabe, Danilo, foi ótimo, porque me ensinou muita coisa, me apresentou a muita gente. Hoje eu sou muito grato a esse caminho, sabe? Porque ele me possibilitou um monte de outras coisas.
1: Mas jornalismo sempre impresso.
0: Eu trabalhei em jornal, trabalhei na Veja, um período curto, e assessoria de imprensa muito. Rádio nunca trabalhei, por exemplo, nem TV.
1: E aí você fala, né, dessa junção de universo, porque o teatro sempre fez parte da sua vida, sempre gostou de assistir, não sei se chegou a fazer na escola, algum teatro ali infantil, amador. Como que é essa relação sua com o teatro?
0: Eu sempre fui público, na verdade, né? Gosto de ser, continuo sendo. Aliás, de todo tipo de espetáculo. Eu adoro, do mais experimental ao musical mais americano. Eu tenho o maior prazer em assistir. Eu gostava de fazer teatro no colégio. Tinha teatro no colégio. Embora não fosse nenhuma prioridade do colégio frequentar o teatro, é incrível isso, né? Tinha uma sala linda no colégio que mal era usada. Depois eu fui fazer teatro, amador, com Gustavo Gasparani, um super diretor, né, de musical, membro da Companhia dos Atores, um cara incrível. Aprendi muito com ele também. Um amigo, virou um amigo, uma pessoa muito querida.

0: Então esse universo estava por ali, sabe?
1: Mas agora, de chegar a escrever mesmo uma peça, um romance, um primeiro rascunho, esse exercício nunca.
0: Não, nessa época não. Engraçado, né?
1: É.
0: Nessa época não. Acho que eu tinha muito respeito e uma distância, assim, a admiração às vezes pode provocar isso, né? Você acha que aquilo não é para você, fica num lugar meio do inacessível, assim. Então isso morou nesse lugar por muito tempo.
1: A virada de chave mesmo, né, foi quando você viu num anúncio num jornal que tinha um concurso de novos autores.
0: Saiu uma notinha no Globo, muito realmente uma notinha, dizendo que ia ter a Seleção Brasil em Cena, que era um concurso que tinha no CCBB, de novos autores e novos atores, né? Ia ter uma edição nova. Eu falei, tá aí. Um concurso, né? Não tenho esse compromisso. Eu escrevo, vamos ver se acontece. Me tirava muita responsabilidade de muita coisa. Falei, vou escrever. Escrevi pensando nesse concurso. Tinha o prazo lá, que era um prazo longo, que virou a tropa. É a tropa, né? Eu escrevi a tropa, sei lá, uns 2 meses a tempo do concurso, né? Eu já estava muito infeliz no jornalismo, muito insatisfeito com o trabalho de agência, com cliente, muita responsabilidade, aquele mundo de gente, né? Eu não queria mais aquele universo, achei que meu ciclo ali estava cumprido. Então as duas coisas vieram ao mesmo tempo, sabe?
1: Mas como foi esse processo? Se antes, se até então você não tinha rascunhado nada, e aí viu o
0: Eu
1: concurso, como.
0: sequer tinha computador em casa, Danilo. Meu marido é que falou: você quer? Então agora você vai sentar e vai escrever. É isso que você quer? Então agora você vai sentar e vai escrever. Me deu um computador, um Intel daqueles velho. E foi ali que nasceu a tropa.
1: Não, mas me conta assim, você já tinha uma ideia? Foi baseado em quê? Foi.
0: Aquela eleição ali de 2014 foi muito determinante para a tropa, né? Ali aconteceu alguma coisa que eu acho que a gente está vendo reflexo até hoje. Ali começou alguma coisa. E hoje a gente sabe que começou de fato, né? O movimento vindo pela beirada. Junto com a internet, junto com o começo de rede social, manipulação de espaços. E ali a política deixou de ser a política que a gente conhecia, né? Virou uma outra coisa. A gente saiu de rival para inimigo, né? De oponente para inimigo. Aquela vitória da Dilma ali com o Aécio questionando a vitória, não foi bom para a democracia brasileira. Hoje a gente sabe disso, né? Ele mesmo já reconheceu que foi um erro. E ali estava a semente, o ovo da serpente, para mim estava ali, sabe? As pessoas começando a brigar em casa,

vendas hoje passam por que ideologia você concorda, né? E acho que aí estava. Então eu tranquei aqueles cinco homens num quarto de hospital. Eu queria fazer

0: afetivas, sexuais, todas. E acho que deu muito certo, né?
1: Foi fácil. Fluiu, teve rápido.
0: Fluiu. Eu acho que a falta de compromisso me ajudou na época, sabe?
1: Mas, Gustavo, existe uma diferença, né, entre escrever uma matéria, uma reportagem, um texto, e um texto de teatro. Você já escreveu um formato de teatro, personagem, personagem, diálogo, diálogo,
0: Mas
1: foi?
0: eu estudei demais, Danilo. Eu estudei muito. Quando eu decidi que isso ia ser a minha vida, ali lá para 2010, começou a me dar um incômodo, 2011, cada ano foi ficando pior, 12. E é bem fatigado aquele universo. Ao mesmo tempo, eu vim estudando dramaturgia. Foi paralelo, assim. Então, todo curso eu entrava, um curso, tentou um curso, não sei onde eu fui. O curso, não sei o que eu fiz. Vim a São Paulo fazer curso no Barco. E tinha curso no Pop, no Rio. Curso do Davi, francamente, excelente, não sei onde. Eu ia. Curso do Mackie em Nova York, eu fui. Então, eu fui estudando. Então, a estruturar, eu já estava dominado. Faltava a
1: A ideia
0: história,
1: é
0: que veio muito ali. E como eu tinha esse descom

0: compromisso, não era pra ninguém, não era uma encomenda, né? Nem era a minha profissão. Se desse certo, deu. E deu, né? Eram 235 candidatos
1: Você venceu.
0: e a tropa ganhou, no Rio, e eu fiquei muito. Pô, e o prêmio era a montagem, né, Danilo? Qualquer
1: Mais
0: autor
1: difícil.
0: jovem pode querer, eu nem saberia como começar uma montagem. E não, o seu prêmio é você ganhar a montagem. Poderia ser um troféu, poderia ser um cheque, poderia ser alguma coisa que você. Né? Poderia ser um papel, um diploma, que você. Ó, não, você ganha ver a peça. E o edital permitia mexer no elenco. É, porque era bonito, porque éramos nós jovens autores de primeiros textos e atores jovens saindo de escola que leriam esses textos. Só que tinha o um personagem do pai, né? Que é uma
1: Mas que era
0: pessoa
1: mais
0: mais velho.
1: velho.
0: E ali só tinha gente jovem. E o edital permitia mexer. E a gente chamou o Otávio Augusto, que aí foi a cereja do Sunday,
1: Você
0: né?
1: tinha contato com ele? Você conhecia?
0: Nenhuma, nenhum. Eu fui tomar um café com César Augusto, que foi o diretor da peça, e coordenou a leitura, né? Dirigiu a leitura e, portanto, dirigiria a peça. E a gente começou a quebrar a cabeça. Eu falei: o que você acha do Otávio Augusto? Ele falou: nossa, um gênio. E eles já se conheciam, já tinham trabalhado juntos. Falei: então eu vou ligar. E liguei, como a gente faz. Aí é que tá o jornalismo, né? Tem, tem, tem, tem. Alô? A gente pega e se apresenta: ó, Otávio, eu ganhei um concurso. E a gente acha que tem um papel lindo para você, eu adoraria que você considerasse. Ele falou: ele é muito daquele jeito, né? Mas é uma paixão de pessoa. Ele falou: deixa na minha casa. Me deu o endereço, eu deixei tipo no 29 de dezembro, dia 31 de dezembro, ele me ligou. Pô, eu li isso aqui é tá demais, isso aqui a gente tem que fazer, tem que fazer, vambora fazer. E ele topou se
1: Na hora.
0: juntar, 2 dias depois, ele topou se juntar com esse bando de maluco. Jovens, né, com pouca experiência perto dele, então, um homem que vinha do teatro Oficina, com tudo que ele é, talvez o parceiro mais frequente da Fernanda Montenegro em teatro, né, as novelas todas, enfim, um gênio. E acho que isso também o seduziu hoje, vendo, sabe? Então eu passei a produzir a peça. Então eu fiz uma segunda temporada no Rio, o dinheiro que eu levantei nessa segunda temporada no SESI Centro. Paguei todo mundo, paguei os meninos, peguei um dinheirinho, acho que eu nem tirei para mim, o dinheirinho que sobrou, Belo Horizonte. Levamos para Belo Horizonte, paga todo mundo, o dinheirinho que sobrou, Brasília. O dinheirinho que sobrou, São Paulo, São José dos Campos. E assim a gente começou a rodar o Brasil, né?
1: Quantos anos em Catar já? Desde
0: Foram
1: 10 anos,
0: 10, de 16
1: 2016,
0: a
1: isso, 26,
0: 26,
1: 10
0: 25,
1: anos. 10 anos.
0: Estreou em março de 16, no dia do meu aniversário. Nem fui eu que escolhi, mas me avisaram, ó, vai ser 8 de março de 16.
1: O Otávio, eu sei que permaneceu, permanece, né, como protagonista, esse senhor ali. Os meninos também, como teve mudança no elenco?
0: Dois. Um virou piloto de aeronave, já era um pouco, estudava teatro e piloto.

0: mulheres, eu achei que tava na área de uma mulher olhar para um texto meu. E a Aninha leu e falou: não, não quero dirigir, quero falar esse texto. E aí montamos no Rio, Relâmpago Cifrado, Aninha e Aline Moraes. Isso foi final de 19. Quando a gente achou que vamos ver o que vai ser a vida, 2020 veio a pandemia. Aí todos os planos foram abortados, né, Danilo? Uma coisa louca. E como foi preciso abrir espaço, se libertar de algumas coisas que infelizmente ficaram pelo caminho e abrir espaço para outras, porque aí me possibilitou fazer a lista, que foi um fenômeno, também uma alegria na nossa vida, de 2020 a 2025, né? Um projeto que nos deu tudo, tudo. A gente fez turnê pelo Brasil, a gente fez curta, metragem, a gente fez longa, longa na TV Globo. Até passou de novo outro dia, e sempre que passa um Ibope lindo, e fizemos livro, e fizemos. Então, assim, a gente viveu, a gente fez no Teatro Municipal do Rio de Janeiro, para 2.500 professoras do Estado, assim como a Laurita lá, que a Lília Cabral fazia. Então, foi um projeto tão. Isso, pensar que isso tudo só aconteceu por conta da pandemia também é louco, né?
1: Esse você escreveu também assim, sem pensar em ninguém,
0: Não,
1: não era
0: a Giulia
1: a
0: Bertoli,
1: filha da Lili.
0: a filha da Lia, que é atriz, em 2019 tinha me pedido um texto para fazer com a mãe. E eu falei: tá bom, vou pensar. Quando veio a pandemia, eu sabia que elas estavam confinadas juntas, que elas moravam juntas. Aí eu liguei para a Giulia, falei: ó, tem uma ideia aqui da Ana Beatriz de fazer online, porque a gente começou online no Rio. Eram elas no palco e uma pessoa na plateia, que a Aninha dizia que enquanto houver um espectador ainda é teatro. Era lindo. E transmitia online.
1: A
0: E elas,
1: lista.
0: a lista. A lista eram outros espetáculos. Maitê Proença fazia um, Clarice Nischke fazia outro. A gente ia revezando. Julinha Rabelo fez um outro texto meu. E a gente ia revezando. E a lista, elas toparam. Aí eu escrevi para elas. Sentei para escrever. E é um jeito que eu gosto de fazer. Eu mando um pedaço, elas leem, volta para mim, a gente vai trocando. Melhor do que eu escrever 50 páginas e a pessoa ler e falar: ai, mas por que que ela. Então eu já prefiro ir mostrando um pouco, trocando ideia, ouvindo às vezes. E foi assim. Estreamos no Rio em setembro de 2020 ainda. Ficamos setembro, outubro. Fizemos no Riachuelo, quando começou a ter reabertura para 500 pessoas, a gente, primeira vez, ouviu a peça, ouviu as risadas, viu que a peça existia de fato, porque não tinha plateia, né? E ali a Lília falou: não, vamos fazer esse espetáculo. E aí foi essa história linda nas nossas vidas, né?
1: Aí depois Fagundes, Torlone, Thiago
0: É. Mas olha
1: Fragoso.
0: que engraçado, o Fagundes e a Alexandra, né? Um casal que acabou ficando muito nosso amigo. Eu conheço eles porque eu trouxe a tropa para São Paulo, na marra, sem patrocínio, no Sérgio Cardoso, e eles foram ver. Só por isso que a gente se conhece. E aí ele me ligou: Gustavo, aqui é Antônio Fagundes. Eu falei: caramba, oi. Ele falou: olha, eu fui ver seu espetáculo ontem, era uma segunda-feira, ninguém fazia segunda-feira em São Paulo. Eu falei: não, vamos fazer. Dizem que ali era muito comum, é o dia da classe, vai ver. Eu falei: ah, então tá bom. Então a gente fazia sexta, sábado, domingo e segunda. E o Fafá estava em cartaz. Ele só pôde ir na segunda. E aí ele foi linda do telefonema dele. Falou: olha, eu sei o que é um bom texto e o seu texto é muito bom. Eu queria te conhecer. Aí fomos jantar juntos, ficamos amigos. E eu comecei a ter vontade de escrever para eles. Eu queria que eles fizessem um casal, mas não um casal óbvio, né? E eu
1: Ele
0: acho
1: Alexandre.
0: ele e Alexandre. E eu acho que eu consegui, porque como tem a diferença da idade dos personagens, né? É a história de dois casais num intervalo de 30 anos. Então é o Fagundes Torlone e o Thiago Fragoso e a Alexandra Martins. E aí foi outra alegria, porque quando eles toparam fazer, imagina, a gente está fazendo 300, foram 300 sessões semana passada no Rio,
1: Ficou muito tempo aqui em São
0: mais
1: Paulo, no Tuca, no
0: 200
1: Tucão,
0: no Tucão,
1: aí no Rio.
0: um ano e 2 meses.
1: Vocês estão voltando também, né? Já fizeram, né? O Rio, né? Vocês estão voltando lá,
0: Não,
1: né?
0: primeira vez que estamos no Rio.
1: Ah, é a primeira agora?

0: falar, ela topou e tal, vai ter que ir barato. Era sexta-feira esse dia que ele me ligou falando que ela topou. Eu desço, eu moro na Gávea, no Rio. Eu desço, eu entro no teatro que tem perto da minha casa. Quando eu chego na fila, quem tá na minha frente? A Torlone. Falei, não é possível. Aí não sou de falar muito assim, mas falei, Torlone, prazer, sou o Gustavo, autor da peça que o Fafá te mandou. Ela abriu um sorrisão, assim, vamos fazer, meu filho. Então, realmente, e aí foi uma felicidade, Daniel, porque Portugal, por exemplo,
1: É.
0: loucura, assim, 60 mil espectadores, sabe? Terça, domingo, num teatro de 1.000 lugares, teatro brasileiro, de autor brasileiro, com um elenco brasileiro, sabe? Teatro, né? Teatro de hoje, que fala das questões de hoje, do masculino, da revisão desse masculino, esse mundo que está pedindo novos olhares, né? Ah, é uma alegria, foi um
1: Tem mais uma aqui
0: sucesso.
1: que eu quero dividir com os nossos ouvintes, né? Pergunte alguma coisa, está em temporada aqui no Tucarino. A gente já até recebeu há algumas semanas a Daphne Bozaski e a Gabriela Medvedovski, nessa temporada aqui em São Paulo. Pergunte alguma coisa no Tucarina. Mas antes da gente falar dessa peça, desse seu outro trabalho, quero saber o seguinte: você é muito ciumento com o seu texto, que quando ganha, né, os palcos, tem um diretor, tem um assistente, tem os atores, o autor pode ou não seguir. Arrisca ali o texto, tem gente que gosta de colocar caco, tem gente que gosta de improvisar. Tem autor que mata o personagem, no caso de novela, né? Mata o personagem porque o ator não tá seguindo ali.
0: É verdade, tem mesmo.
1: Como que é a sua relação, hein, Gustavo?
0: Não, acho que eu sou muito tranquilo. Bom, você tem que perguntar para os meus atores, mas eu acho que eu sou muito tranquilo e eu gosto também disso. É, eu acho, eu já aprendi que o texto, ele é o primeiro chute na bola, no campo, sabe? É aquele momento de largada. Agora vão chegar as outras pessoas com as suas subjetividades. Agora vai chegar o diretor, agora vai chegar o ator, agora vai chegar o... E cada um traz um universo consigo. Eu acho que isso é que é bonito. Às vezes as pessoas me perguntam, ah, você não quer dirigir seus espetáculos? Eu falo, não, eu tenho o maior prazer do mundo que outra pessoa tenha um olhar para o que eu escrevo. Eu entendo a pergunta, mas às vezes acho que poderia ser um pouco reducionista. Fora que teria me tirado o privilégio de conhecer um monte de gente que eu admiro, né? Posse, Filber, só para falar dos últimos, né?
1: Sim.
0: Então, colegas que eu admiro pra caramba. Então, acho são olhares muito bem-vindos. Se fizerem sentido, aí é que tá. Acho que essa que é a negociação fina, sabe? Mas é muito raro de eu falar isso aqui, eu não sei. Vamos pensar. Aí a gente vai. E às vezes, ou uma coisa que o ator não gosta no texto,
1: Que não
0: por
1: cabe
0: alguma
1: na
0: razão,
1: boca.
0: aí você fala, mas é porque isso aqui tá vindo pra cá depois. Aí tem uma negociaçãozinha aí.
1: E você sempre volta para os espetáculos para assistir?
0: Volto, eu tenho o maior prazer. Para mim é meu doutorado. Eu tenho doutorado em público. Porque eu escrevo para o público, eu trabalho para o público. Eu escrevo para o público, é meu patrão. Eu tenho o maior prazer de ter público pagante na minha sala. E na maior sala possível. Quanto mais gente eu estiver comunicando. Então eu volto porque para mim é um estudo. É um estudo de comportamento, né? Para eles que eu trabalho. O Tony Ramos me contou uma história outro dia que eu adorei, que o Oscarito ia ao cinema, nos filmes dele, e sentava de costas para a tela, de frente para a plateia, para ver a reação do público ao filme dele. E eu entendo totalmente o que o Oscarito estava fazendo, me identifico, inclusive, sabe? Acho que é isso. É para quem a gente trabalha, né? Eu tô entregando o que o público quer ver. Tá emocionando? Tá divertindo? Por que que tá? Por que que não tá? Acho que esse diálogo, não dá pra perder esse diálogo, né? Eu vejo isso acontecendo no mundo todo. No mundo todo. Outro dia eu fui ao Teatro Nova York, tava o Joe Mantello lá atrás.
1: Bom, tem várias peças circulando aí, novidades, umas que voltam, outras que estão no Rio de Janeiro, que vêm para cá, no ano que vem. E você, claro, não para de escrever, não sei se você pode contar alguma coisa ou um tema

0: só 6 semanas. E Miriam com 91 anos, eu acho que isso é um presente para São Paulo, né? Um presente para a cultura brasileira. Essas nonagenárias em cena, né? Miriam Melo, Fernanda Montenegro, Natália Timber, Natália vindo com um espetáculo novo, Fernanda preparando um espetáculo novo, Miriam com um espetáculo novo. E quando o Rafael me procurou querendo fazer uma coisa com ela, eu falei, tenho. Por acaso eu tinha um texto. Já bem avançado. E aí eu acabei lemos juntos, eles adoraram, de fato é muito divertido.
1: Quer falar rapidamente do que se trata?
0: É uma senhora que vai numa agência bancária por uma questão e ele é o funcionário do banco. E mais tem que assistir. Mas é muito divertido e emocionante. Acho que vai ser lindão. Direção do Marco Antônio Pâmio, no Tuca, 7 de novembro.
1: Novembro. Que bacana. Gustavo, obrigadíssimo, viu, por
0: Querido,
1: compartilhar um pouco
0: obrigado você. Puxa vida.
1: da sua trajetória, dos textos de
0: Obrigado.
1: sucesso. E aí é só seguir, se você quiser deixar seu Instagram, porque lá também você acaba divulgando novidades, fica à vontade.
0: É porque meu Instagram é fechado.
1: Ah.
0: Pra mim, eu tenho meio medo dessas. Mas sigam as
1: Mas tá aí o
0: páginas
1: teatro,
0: e as
1: é.
0: páginas das peças. Todos
1: Isso,
0: têm
1: exatamente.
0: página lá, tem todas as informações. E obrigado a você por esse espaço. Você é um cara que está sempre no teatro, eu sei disso, que valoriza o teatro, que dá espaço para os atores, para as peças. Isso é tão importante. É um espaço meio único aqui na cultura de São Paulo e te agradeço demais por esse
1: Eu que
0: espaço.
1: agradeço, obrigadíssimo. Volte sempre, viu, Gustavo?
0: Obrigado, querido.

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4 minutos deste sábado, sejam todos muito bem-vindos. Está começando mais uma edição do nosso querido Bandeirantes a Caminho do Sol. E mais uma semana que já se encerra aqui do Bandeirantes a Caminho do Sol, ao vivo. Eu sou o Gil Braga.

eu sempre falo, eu não tô sozinho. Vocês também fazem muita companhia pra mim. É uma troca, né, pessoal? É uma troca entre vocês e eu. Então, eu espero que vocês estejam gostando deste formato novo do Bandeirantes a Caminho do Sol. Vocês sempre podem deixar sugestões. Inclusive, uma delas, nosso querido ouvinte Edu César, eu aceitei e trouxe aqui pro programa, foram justamente os jogos históricos que ele comentou que o Milton Neves fazia muito, e a gente traz aqui pro Bandeirantes Caminho do Sol da rodada. Então, onde a gente já antecipou o Flamengo e Fluminense, hoje é a vez da gente antecipar este clássico de domingo aqui, ó.

E aí, corações a mil pra este jogo? Quero ver quem vai aguentar aí. Não precisa nem ir para o cardiologista depois, porque vai ser um teste cardíaco para os dois times, Corinthians e Palmeiras, que estão em situações opostas, mas com muita pressão em cima deles. Palmeiras, vice-líder, a um pontinho do Flamengo, e o Corinthians na boca da zona do rebaixamento. Então, se prepare, que a gente vai falar muito desse clássico e também de Flamengo e Fluminense, Grêmio e Inter, outro clássico de dois times desesperados, Grêmio e Inter. Jogo na casa do Grêmio. Então, pessoal, muito esporte aqui, como vocês já estão acostumados, rodada cheia do Campeonato Brasileiro. Hoje também tem amistoso feminino, Brasil e Argentina, com transmissão aqui da Bandeirantes. Vamos falar disso também. Temos novidade em relação ao jogo entre Vasco e Boca Juniors. É, a Conmebol oficializou no Maracanã. Vamos também falar sobre isso aqui no A Caminho do Sol. E a CBF divulgou o calendário para o ano que vem. Quer saber? Data FIFA, pausa para a Copa do Mundo Feminina, vai ter. Quando começa o Brasileirão, o Estadual, tudo você vai ficar sabendo aqui no Bandeirantes, A Caminho do Sol. E claro, daqui a pouquinho a gente vai girar a nossa reportagem para você ficar sabendo de tudo que está acontecendo aqui, para não perder nada. Vamos tocar muita música também. Hoje, a nossa homenageada aqui no Bandeirantes, A Caminho do Sol, uma mulher, é uma cantora muito especial. É uma das maiores da história aí da música mundial. Vamos dar um trechinho dela aqui, ó. Com certeza vocês conhecem. Não.

0: Edith Piaf, é, que morreu justamente no dia 10 de outubro de 1963. E eu quero quebrar um pouquinho aqui o protocolo, porque antes de começar o programa, eu estava aqui cantando e pulando no estúdio, claro, sem vocês ouvirem, uma música que eu gosto muito. Na verdade, são três músicas que eu gosto muito, e essa versão do César Menotti e Fabiano ficou muito boas com ela. Um clássico deles, que também foram clássicos nas vozes de Leandro e Leonardo e Chitãozinho e Chororó. Então eu vou pedir a minha música aqui, pela primeira vez, aí vou quebrar esse protocolo, vou escolher a música do dia, César Menotti e Fabiano, começando com ela, Temporal de Amor.
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0: Pra embalar este sábado, pessoal, vamos animar.

vocês cantam um sucesso de Chitãozinho e Chororó. Essa versão deles é muito animada, muito gostosa. Quer escolher sua música? É só mandar esse WhatsApp aqui, ó.

0: top. Hoje eu tô animado, eu quero todo mundo animado nesse ritmo sábado. Vamos todo mundo festejar, curtir esse final de semana. Pra quem trabalha assim como eu, a gente trabalha se divertindo, que é o mais gostoso. Se você tá de folga, voltando da balada, conecta com a gente, pede sua música, comenta aí palpites para os jogos deste final de semana, Corinthians e Palmeiras, aqui no WhatsApp da Bandeirantes, que é o 11 999-04-8756. Teremos, claro, os jogos históricos de Corinthians e Palmeiras.
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0: Pronto. Escolhi minha música hoje. Agora eu vou deixar vocês falarem, que já tem muita mensagem chegando. E eu não quero ficar perdendo tempo aqui. Se bem que essa música é boa demais. Grande versão de César Menotti e Fabiano. Aí o PPP já tá ligado aqui, ó. Paulo Padeiro de Pederneiras.
1: Bom dia, Diogo.
0: Bom dia.
1: Tudo bom?
0: Tudo bem, você?
1: Bom dia a todos da Rádio Bandeirantes. Bom dia a todos os ouvintes. É o PPP.
0: Aê!
1: É o Paulo Padeiro de Pederneiras. Aô! Aqui não, pica-pau, aqui você entorta o bico, hein? Então, Diogo.
0: Oi.
1: Eu tava cantarolando aqui, aí eu resolvi fazer uma imitação pra alegrar a madrugada de todo mundo. Ou entristecer, né?
0: Depende de cada
1: vamos
0: um.
1: Vamos lá. Eu gosto muito de ouvir música sertaneja.
0: Aê!
1: Aí eu ouvi uma dupla aqui, tava cantando. Falei, eu vou cantar um pedacinho, vamos ver se eles conseguem adivinhar quem é que tá cantando. Na minha imitação. Vamos lá?
0: Vamos lá.
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0: de ouvir champanhe, pepino de Capri. Obrigado, Lopes de Santos.
1: Vamos colocar aqui, ó, champanhe, pepino de Capri, pedido do nosso ouvinte lá da Baixada. Um abraço pra você. Neste comecinho de Bandeirantes, só tem um

Muita chuva em Leme agora. Boa noite, o Sérgio mandou. Obrigado pelo seu aviso. A gente atualiza aqui as informações da Defesa Civil. Tem alerta para o município de Araras e vizinhos. Itapetininga, região de Itapetininga. Avançando para São Miguel Arcanjo. Pirassununga, também ali na região de Leme, onde o nosso ouvinte falou. Está chovendo lá. São Carlos e Descalvado. Jaú e Brotas. O que mais? Muitas áreas com chuva nessa madrugada. Atenção, você que está indo na estrada, né? Hoje já estamos no feriadão, né? Já estamos no feriadão, dia 12 de outubro, dia das crianças e dia de Nossa Senhora Aparecida. Então, fique atento aí à estrada, você que está saindo agora. Muita gente vai pegar a estrada hoje. Saia cedo, vá com calma na estrada, não se apresse, porque pode custar caro depois, pessoal. Vamos ter precaução hoje por conta do feriado e essa chuva também. Falei de Nossa Senhora Aparecida, vamos homenageá-la um pouquinho?

0: um trechinho de Romaria pra gente homenagear Nossa Senhora Aparecida. Dia 12 tá chegando, daqui 2 dias. Vamos pra mais participação de ouvinte aqui.
1: Bom dia, meu amigo Diogo Braga.
0: Bom dia.
1: Diogo, estou a caminho do Parque da Cidade, onde vai estar um show do Pablo do Arrocha, meu amigo.
0: Olha que legal, bom show.
1: Você poder tocar aí uma música, qualquer música do Pablo do Arrocha, eu te agradeço aí. Um abraço do seu amigo Carlos Moreira, de Belém do Pará.
0: Vamos tocar. Vamos tocar Pablo do Arrocha. Enquanto isso, mais participação de ouvinte aqui. São tantos como o Dodô tá até travando um pouquinho. Pera aí que eu já vou tocar pra você aqui. Enquanto ele carrega. Agora sim, vamos lá. Eu tenho...

0: Tá aí, Pablo, com a música Imprevistos.
1: Bom dia, Diogo. Um abraço a todos os
0: ouvintes
1: da Bandeirante. Curtindo sempre a Bandeirante na saída do trabalho aqui em Fortaleza, no Ceará. É o Odésio Mota. Um abraço a minhas filhas lá no Guarujá. Fiquem com Deus. Um abraço.
0: Pra nós.
2: Olá, Diogo.
0: Olá.
2: Bom dia, falando Marcos de Mauá. Eu quero te parabenizar pelo programa. Você está muito jovem, mas com muito talento.
0: Obrigadão.
2: Quero ouvir a música Sunshine Off My Shoulder com John Denver.
0: Vamos nessa. Vamos tocar aqui. Deixa eu só carregar. E a gente já toca para você enquanto outras mensagens chegando aqui. Olha lá, muita gente já pedindo música. Nosso ouvinte aqui pediu Fio de Cabelo, Titãozinho Chororó. Vamos tocar também, peraí. Que tem na fila para John Denver, Sunshine on My Shoulders.

pedido do nosso ouvinte, teve também aqui, ó, do Adalberto Luiz Murolo. Elogiou aqui a música da Edith Piaf, maravilhosa música e interpretação de Itatiba, São Paulo. Ele também acha que é a imitação do PPP do César e Paulinho. E, Diogo, se puder trocar um trecho de Eu Nunca Mais Vou Te Esquecer, de Moacir Franco, por favor, ele pediu. É claro, ó.

Moacir Franco, Eu Nunca Mais Vou Te Esquecer. Mais um sucesso da carreira de Moacir que a gente homenageou aí recentemente. Foi essa semana ou foi na anterior? Nossa, a gente já nem me lembro mais. Mas a gente homenageou esses dias Moacir Franco com muitos sucessos dele, muitos pedidos, um dos campeões aqui, pedidos de ouvinte, o Moacir Franco. Agora sim, viu? Cadê o nome dele? José Renato, na Praia Grande, pediu essa aqui, Fio de Cabelo.

0: Mas eu acho que, gente, não teve dia igual ao dia do aniversário do Chororó. Foram muitos pedidos de música, é impressionante. Um abraço, viu, pro Alexandre de Marituba. Tô por aqui só de boa ouvindo a programação. Muito obrigado pela sua mensagem. Ana Maria mandando mensagem aqui também no nosso WhatsApp, que é o 11 999 048756.
1: Bom dia, Diogo.
0: Bom dia.
1: Eu sou a Ana de Santos.
0: Oi, Ana.
1: Eu já ouvi esse programa Bandeirantes a Caminho do Sol do tempo do Zaidan, tá bom? Parabéns pra ti, tu é maravilhoso.
0: Muito obrigado.
1: Ouço vocês aqui agora, eu dei uma cochilada, acordei agora, mas tô na tua escuta.
0: Vamos animar, que hoje é bom.
1: Eu adorava ouvir, gosto de ouvir até hoje, às vezes eu escuto bem no flashback, é Ronda com a Márcia. Um beijão pra você, menino, parabéns, tu merece.
0: Ah, muito obrigado, vamos tocar aqui, Ronda. Da Márcia, o pedido da nossa querida

0: Mais uma vez, sejam todos muito bem-vindos aqui ao Bandeirantes a Caminho do Sol. Agora você também tá ligadinho na Fest TV aqui, com imagem 24 horas aqui com a Bandeirantes. E dessa vez, Bandeirantes Caminho do Sol, até as 5 horas da manhã. Fique com a gente, mande uma foto sua acompanhando a gente na sua televisão Smart, tanto na LG quanto na TCL. Seja muito bem-vindo agora. Apareça aí, mandando foto pra gente com imagem que a gente coloca aqui e a gente cita aqui na Bandeirantes. Sempre, já sabe, 24 horas ao vivo. Qualquer dúvida do procedimento, na LG é o canal 135, ou pesquisar Bandeirantes no LG Channels. E na TCL, clica no ícone do seu controle TCL Channel, e aí você vai lá e aparece com a gente também, pesquisando Bandeirantes. E é depois, é só favoritar e nunca mais esquece a gente por imagem, tá certo? Vai participando, mande sua, seu pedido de música, seu palpite para os clássicos de domingo: Grêmio e Inter, Flamengo e Fluminense, Palmeiras e Corinthians, todos às 5h30 da tarde. Alô, CBF, mude isso aí, CBF, agora não dá mais tempo. Mas os 3, 5 e meia, a gente quer assistir jogo bom. Não vai dar, certo? Bom, manda mensagem aqui, palpite. Hoje teremos jogos clássicos, Palmeiras e Corinthians é o confronto que eu escolhi. Alô, torcedor santista, hoje faz aniversário de uma sonora goleada que o Santos meteu no Bahia, 9-2. É, vou contar a história desse jogo também. Muita informação, muita notícia. E é claro que a gente começa agora girando a reportagem. Antes disso, enquanto o quinto sinal marca 00h30, eu já vou aqui mandar a enquete para vocês. Temos três clássicos, como eu falei, às 5h30 da tarde. Você vai responder no 11 999 04 8756, qual é o maior clássico do Brasil. Responde nesse WhatsApp aqui. Quero ver quem vai defender que é Corinthians e Palmeiras, Corinthians e São Paulo, Grêmio e Inter, Cruzeiro e Galo, Flamengo e Fluminense, Flamengo e Vasco. E também conta histórias sua como torcedor em clássicos. A gente quer ouvir a sua história aqui também no Bandeirantes a Caminho do Sol. Isso é muito importante para enriquecer. Ah, na minha época, quando eu era criança, fui no jogo do meu time contra o rival e a gente venceu. Não, eu fui numa final e meu time perdeu. É muito legal aqui a sua participação contando essas histórias, que enriquece ainda mais este programa, tá certo? Vamos agora sim girar a nossa reportagem enquanto você vai mandando a sua mensagem. Peritos da aeronáutica vão investigar o que provocou as quedas de dois aviões de pequeno porte em Minas Gerais. Em Santana do Paraíso, na região do Vale do Aço, próximo a Ipatinga, três PMs morreram após a aeronave da corporação que estavam se chocar contra o solo. O bimotor tinha decolado de Belo Horizonte. O voo estava sendo usado para rechecagem de habilitação para renovar justamente os certificados de voo. De acordo com a PM de Minas, a manutenção estava em dia e o piloto era experiente. Em um outro episódio, uma aeronave também de pequeno porte caiu em uma estação do metrô de Belo Horizonte. O único ocupante do aparelho, o piloto, morreu na hora. Um laudo da perícia vai determinar as causas da explosão de uma fábrica no interior de São Paulo que deixou dois funcionários mortos. O acidente aconteceu na cidade de Tapiratiba, por volta das 7h30 da manhã desta sexta-feira. A falha foi observada numa turbina que fica no terceiro andar do prédio. O equipamento que faz a produção de fermento explodiu. Um terremoto de magnitude 7.7 causa pânico no Panamá. Autoridades emitiram alertas de tsunami, mas ele já foi retirado. Muitas construções foram danificadas e moradores saíram às ruas por causa do risco de desabamentos. O aeroporto internacional foi fechado temporariamente e várias regiões do país, da América Central, ficaram sem energia. Vamos para Brasília agora, porque o presidente do Supremo Tribunal Federal, Edson Fachin, rejeita o pedido do ministro Luiz Fux para acessar integralmente o inquérito das fake news. A decisão dele bloqueia a liberação imediata dos documentos sigilosos e aponta a existência de 104 procedimentos ainda pendentes de análise na corte. O magistrado Edson Fachin afirmou ontem que a medida protege etapas essenciais de organização antes do arquivamento definitivo e do envio dos atos para a Procuradoria-Geral da República. Agora, o assunto aqui no Bandeirantes A Caminho do Sol é o status do projeto que prevê o fim da escala 6x1 no Congresso. Leandro Aizan traz os detalhes.
1: O presidente do Senado, Davi Alcolumbre, marca para esta próxima quarta-feira a sessão que pode ter a votação em primeiro turno da proposta de emenda à Constituição que acaba com a escala 6x1. Para cumprir o rito regimental da PEC, são necessárias mais duas sessões de debate, o que está marcado para os próximos dias 13 e 14 de outubro. As outras três das cinco sessões necessárias foram realizadas nesta última semana. Se aprovada, a PEC ainda precisa ser votada em segundo turno, o que levaria um intervalo de 5 dias e outras 3 sessões de discussão.
0: A inflação tem alta no mês de setembro. Guilherme Faria.
2: A inflação no país acelera 0,82% no mês de setembro, marca 1,14 ponto percentual acima do resultado de agosto, quando houve deflação de 0,32%. Os dados foram divulgados nesta sexta-feira pelo IBGE. Os resultados mostram que todos os grupos de produtos e serviços pesquisados apresentaram variação positiva em setembro. O setor de habitação teve a maior alta, de 2,31%, impulsionado principalmente pelo aumento de 7,98% nas contas de energia elétrica. Em seguida, aparecem os grupos de transportes e alimentação e bebidas.
0: Alerta de chuva no Rio Grande do Sul. Vitória Fernandes.
3: O Rio Grande do Sul segue sob a vigência de 3 alertas emitidos pelo Instituto Nacional de Meteorologia. O mais severo de grande perigo é válido para o norte do estado e prevê ventos que superam 100 km por hora e acumulados elevados de chuva. Um segundo alerta de perigo estende o cenário das chuvas volumosas e dos ventos intensos para o nordeste e o litoral norte gaúcho. Todo o restante do território fica sob alerta amarelo de perigo potencial. A formação de um ciclone no Oceano Atlântico pode intensificar os ventos ao longo deste fim de semana.
0: Os desdobramentos da eleição de Douglas Ruas do PL para o governo do Rio de Janeiro, João Boeri.
4: Com Douglas Ruas do PL em vias de ser eleito como novo governador do Rio de Janeiro, a definição do secretariado começa a ser desenhada. Com a maior bancada do estado na Assembleia Legislativa e na Câmara dos Deputados, o projeto do Partido Liberal é nomear parlamentares eleitos como secretários de governo para abrir espaço para os suplentes. Entre os suplentes do PL em Brasília que podem ser beneficiados com a estratégia estão nomes conhecidos dos eleitores, como Rogéria Bolsonaro, mãe de Flávio Bolsonaro, que não foi eleita para a Câmara dos Deputados.
0: Eleitores e eleitoras aqui de São Paulo levaram, em média, 60,91 segundos para votar no primeiro turno das eleições. O tempo na cabine foi maior em relação às últimas eleições de 2022, quando os eleitores votaram em 56,82 segundos. Nesse caso, de 2026, teve uma votação a mais, né? 2 votos para o Senado, comparado com 22. A votação no estado foi mais rápida quando comparada à média do país. O eleitor brasileiro ficou 67,59 segundos na cabine de votação. No atendimento total dos eleitores, entre habilitação e a saída da urna, durou aproximadamente 90 segundos. A polícia do Paraná investiga as motivações de um homem que invadiu uma creche e fez 13 crianças reféns em Curitiba. Segundo a polícia, as crianças já foram resgatadas em segurança. O suspeito invadiu a escola armado com uma faca, entrou em uma das salas da instituição onde manteve as crianças reféns por mais de 3 horas. Segundo a polícia, ele espalhou combustível pelo local e pretendia atirar fogo. Os agentes acabaram matando este criminoso. Atenção, moradores aqui da capital paulista. Feriado de Nossa Senhora Aparecida altera o trânsito na

0: veículos também poderão circular livremente pelas faixas exclusivas de ônibus. As ciclofaixas de lazer serão ativadas no domingo, dia 11, e na segunda, dia 12. Já a Zona Azul funciona de acordo com a sinalização do local.
1: Atenção, estudantes! O Enem está chegando. As informações com a Verena Veloso.
2: Falta menos de um mês para o Enem. Além de revisar os conteúdos, os candidatos precisam se preparar para administrar o tempo durante a prova, que reúne 180 questões e uma redação. O desafio é saber quando insistir em uma questão e quando seguir adiante para não comprometer o restante da avaliação. O professor Luiz Paulo Lima dá orientações para essa reta final.
3: O ideal é saber que o Enem é sobre quem erra menos e não quem acerta mais. Então você começa pela questão mais fácil, indo para a média e seguindo até a questão mais difícil.
2: As provas serão realizadas nos dias 8 e 15 de novembro.
1: Este foi o giro completo aqui de notícias e já tem muita mensagem chegando. É só mandar no WhatsApp da rádio 11 999 048756. E o Celso Pazinato da Vila Formosa já fez o pedido dele, que na verdade a esposa dele pediu. Minha esposa Helena quer ouvir Noites Traiçoeiras.

0: Música linda, Padre Marcelo Rossi e Belo, Noites Traiçoeiras.
1: Marcos de Mauá.
0: Oi, Marcos.
1: Aproveitando que você vai falar sobre o jogo do Santos aí, que você disse, toca o hino do centenário do Santos e o maior clássico para mim, Santos e Flamengo. E com respeito aos jogos de final de semana, vai dar Palmeiras, Flamengo e Internacional. Um grande abraço a todos.
2: Ô, Diogo, acertou na mosca.
0: Peraí, PPP, vamos tocar o hino do centenário do Santos.

0: centenário do Santos, pedido do nosso ouvinte, que falou que pra ele o maior clássico é Santos e Flamengo, Pelé e Zico.
1: Ô, Diogo, acertou na mosca.
0: Ó o PPP.
1: Só não pode deixar o César e Paulinho ouvir essa interpretação.
0: É verdade. Foi bem, foi bem.
1: Vai cantar ruim assim, não sei aonde.
0: Imagina.
1: Aqui a comunicação tem nome. Diogo Braga.
0: Esse PPP é uma figura mesmo.
1: E ele... Diogo Braga.
0: E ele pediu Nelson Gonçalves com esse clássico aqui, ó.

Diogo, buenas noches. Sou grande gaúcho, adoro vocês. Só caí razões do Boca Braba com João de Almeida Neto. Aqui, ó, pra você.

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1: Aí, pra você, um trechinho dessa música. Mais participação de ouvinte aqui.
2: Cara, o maior clássico do mundo é Santos e Corinthians, cara. Essa é a história da água do Pelé. Que o Santos... O Corinthians não ganhava do Santos. O Pelé resolvia tudo. Agora, nos últimos anos, é o seguinte. Só dava Corinthians, né?

0: quê. Porque o Santos ficou um time ruim, muito horroroso. Outro, o Corinthians não vai ser rebaixado. Você duvida que domingo o Corinthians vai empatar com o Palmeiras? O Corinthians é um time muito duro, cara. Tem torcida, tem camisa. Isso tudo faz parte do futebol, cara. Eu vi o Pelé jogar aqui em Campo Grande em 1973, cara. O cara é monstro.
1: Aí, ó. Participação do ouvinte. Bom dia, Diogo. Já estamos ligados no programa aqui da ilha de Cotijuba, em Belém do Pará. Ainda trabalhando. Um abraço para minha filha Sara, que tá aqui no trabalho comigo. Um abraço, viu? É o Barata e a Sara. Um abraço para vocês. Bom dia, sou Lourival Nunes Piovesan, de São Francisco do Sul. Trabalhando com ele, caminhão. Aqui na Vega do Sul até às 7 da manhã, gostaria de escutar um trecho da música, um dos clássicos aí, né? Com certeza, Pai do Fábio Júnior. Pode ser também Conto de Ossanha, Vinícius de Moraes. Vamos tocar Pai, você pediu aqui, né? Foi seu primeiro pedido, a gente toca, claro, um clássico da música brasileira, sempre relembrado nos dias, principalmente no Dia dos Pais.

clássico da música brasileira. Agora, o Timóteo de Ferraz de Vasconcelos pediu Mexican Divorce, do Burt Bacharach.

nosso querido Marcão e Renata, os dois de Barbacena, pediram várias aqui, né? Toca aí meus conterrâneos, mineiros, César e Menotti Fabiano, Ciumento em Nova York. Eu gosto muito de Giovanni, convite de casamento, Jean e Giovanni. Acabei de sair de uma festa aqui na minha cidade, em Barbacena. É conhecida ela como cidade das rosas, por ser produtora de rosas e flores, como em Hortolândia, aqui em São Paulo. Estou namorando no carro, que legal, um abraço pra vocês. E vamos tocar o seu pedido, juntem aqui, pode ser Nova York, de César Menotti Fabiano.

0: como é bom ser da menor de Fabiano. Grandes sucessos e também regravações deles, maravilhosas. Olha Alexandre Pereira de Sorocaba aqui mandando uma foto na audiência da Fest TV, na audiência sempre. Obrigado, viu, pela sua mensagem aqui. Tem muita participação de ouvinte. Bom dia, Diogo. Kleber, carreteiro por aqui, aguardando mais um carregamento em Cubatão. Chuviscando por aqui, uma programação abençoada para todos nós a caminho do sol. O Edu César apareceu aqui e, como ele sempre é bem informado, ele já trouxe um gancho aqui para a gente de uma das nossas homenagens de hoje, muito especial aqui para o Grupo Bandeirantes de Comunicação. Tá certo? Porque hoje, justamente num dia 10 de outubro de 1999, a família Bandeirantes perdia o seu maior nome. Infelizmente, nesta data, o seu querido João Saad, seu João Saad, infelizmente nos deixou. Normalmente domingo é um dia da semana mais aguardado pela maioria das pessoas, não apenas pelo descanso, mas principalmente pelo encontro de família, né? E para a família Bandeirantes, no entanto, aquele domingo, justamente um dia 10 de outubro de 99, foi um dia de muita tristeza. Muito tempo se passou, 27 anos hoje completando o aniversário do seu João. Infelizmente, eu não era nem vivo para conhecer o seu João, mas sei de muitas histórias e a gente sempre homenageia, sempre lembra o grande criador. Se não fosse ele, eu não estaria aqui, nem vocês ouvintes estariam aqui para também me ouvir e me acompanhar. As manifestações de pesar vieram de todos os quadrantes do país e do mundo também, e brotaram da sensibilidade de pessoas de todas as camadas socioculturais. Era o reconhecimento ao empresário que transformou uma emissora de rádio no império das comunicações, sem jamais ter se afastado do compromisso de que sua programação atendesse sempre e prioritariamente aos interesses do povo e do país. E eu espero muito que esteja honrando este lema do seu João. E vamos colocar um trechinho do aniversário de morte dele aqui, mais uma pílula separada pelo Centro de Documentação e Memória da Bandeirantes.
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2: Nunca deixei de acreditar em São Paulo e no Brasil. Assim como em nenhum momento vacilei na minha crença inabalável da livre iniciativa. Os anos passam e minhas empresas continuam investindo e progredindo, criando empregos, gerando novos negócios, ajudando, na medida do possível, a melhorar as condições socioeconômicas do país.
3: Olha agora, tu

uma singela homenagem curtíssima comparada à história grandiosa do seu João, que mais uma vez, as homenagens vão vir aí ao longo de toda a programação, mas a gente não podia deixar passar esta homenagem a ele.

0: E desse gancho que o César trouxe, e eu tinha já separado aqui, estava esperando o momento certo, e o Edu falou, nada melhor do que vir com essa homenagem para quem nos criou, né? Literalmente, nos fundou aqui e que há 27 anos atrás nos deixou. São muitas mensagens aqui, vocês vão mandando no WhatsApp da Rádio Bandeirantes, que é esse aqui. E, opa, é esse aqui.
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0: E a gente vai para um rapidíssimo, curtíssimo intervalinho, 2 minutinhos na volta. Mais participação de ouvinte, mais notícia. Vamos falar de esporte, cultura, tudo que vocês quiserem, porque a casa é de vocês, pessoal. Já volto.
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3: Bom dia, meu amigo Diogo, aproveitando aqui que eu tô nesse engarrafamento enorme aqui do show do Pablo do Arrocha. Sugeri para você aí, para você criar o quadro Pergunta pro Diogo.
0: Olha só.
3: É sobre qualquer curiosidade que os seus ouvintes tenham, né? Sobre futebol, sei lá, assuntos variados aí, para testar o seu conhecimento, entendeu? Surgiu essa ideia ontem quando eu te perguntei sobre o que está acontecendo com a seleção brasileira aí, e você deu uma aula aí de conhecimento aí muito bacana. Eu gostei muito ontem da sua explicação. Um abraço aí do seu amigo Carlos Moreira, de Belém do Pará.
0: Obrigado, viu, Carlos? E aí, pessoal, vocês gostam dessa ideia? Quadro Pergunte para o Diogo. Vou até pedir umas vinhetas, mas vocês têm que contribuir. Se não tiver quórum, aí essa ideia não vai para frente. O que vocês acham? Depende só de vocês, as perguntas têm que vir. E por onde vem, Diogo? Você pode mandar no WhatsApp 11 999 04 8756. Depende de vocês. Mas eu topo.
4: Queria te pedir uma música.
0: Claro.
4: Se possível. Nelson Gonçalves. Nelson Gonçalves. As rosas não falam.
0: Tá bem, eu sabia, gente.
5: Bom dia, bom dia.
6: Com a certeza que deu.
0: Às vezes dá pra ouvir a mensagem antes, então dá pra adivinhar o que vocês querem, mas tem hora que não dá, não.

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1: É, Nelson Gonçalves, As Rosas Não Falam, sucesso também de Cartola.
2: Bom dia, bom dia.
1: Bom dia. Olha o telefone.
2: Edmar de Tambaú, motorista carreteiro, aqui na Baixada Santista, fazendo um descarregamento de açúcar, poser. Com Deus, bom dia.
1: Bom dia, bom descarregamento de açúcar pra você.
3: Ô Diogo.
1: Oi.
3: É o Maurício de Guarulhos. Vou te pedir pra você tocar o Roberto Carlos, Lato Negro, em italiano, Festival de São Remo. Você consegue? Um abraço, boa noite. Tem alguma coisa errada, velho. Aí o som tá saindo picado, você muda de rádio, o som tá saindo bom.
4: Bom dia, meu amigo Diogo.
1: Bom dia. Vamos colocar aqui, peraí.
4: Enorme.
1: Essa aqui já foi também. Vamos colocar aqui o pedido do ouvinte. Só deu uma travadinha aqui no nosso computador. Cadê a música dele? Vamos ver se é essa aqui. Deve ser. Diogo.

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1: Pronto, aí, ó. Você pediu, a gente toca aqui na Bandeirante. Sempre um prazer. Bom dia, Diogo. Hoje, 10 do 10, estamos comemorando o nosso aniversário. Somos gêmeos. Olha que legal. Quem que mandou essa aqui? Cláudio e Clóvis Bondão. Um abraço pra vocês de Novo Hamburgo. Ele quer uma música do Frank Sinatra. Então, vamos tocar aqui, claro. Frank Sinatra. Sou fã também de Frank Sinatra. Muitos sucessos. Essa aqui acho que é o que eu mais gosto. Quer ver? Hoje o computador tá um pouquinho mais lento que o normal. Então, devagarzinho a gente vai indo.

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1: Ó, Giovanni Bastos, de Breves, Ilha do Marajó, um abraço pra você em cadeia com a Rádio Clube do Pará. Muito bom programa, escuto a rádio quase toda hora. Bom dia, sou o Marcos. Estou em Formiga, Minas Gerais. Que prazer ouvi-los na madrugada. O prazer é todo meu de tê-los aqui.
2: Bom dia, Diogo Barbosa.

0: Bom dia.
1: Aqui é o Antônio Carlos.
0: Diogo Barbosa, não, Diogo Braga.
1: Zona Leste, São Paulo.
0: Certo.
1: Troca um pouquinho de filho adotivo, Sérgio Reis. E vai, Corinthians. 2-0 aí, Coringa.
2: Vai, Corinthians!
3: Bom dia, Diogo.
0: Peraí. Filho adotivo, Sérgio Reis. Fui viajar.

0: estudar.
1: O nosso querido Isaac de Tatuí pediu a música Sinais do Alceu Valença. Olha, meu amigo, não achei a música Sinais. Eu acho que o senhor tá pedindo Anunciação. Se não for, você me fala que eu procuro melhor aqui.

O nosso querido Alexandro de Marituba mandou hoje 2x1 pro Remo em cima do Vasco e 10x0 pro Brusque em cima do Paysandu. Esse claramente torce pro Remo, inclusive mandou que o Respa é o maior clássico, é o maior clássico do mundo. O clássico mais jogado. Opinião do ouvinte, claro. Bom dia, Diogo. Bom dia pra todos aqui que estão mandando. Quem mandou essa aqui? Cadê o nome dele? Robson Lisboa, da Barra dos Coqueiros, na Grande Aracaju. Que gostou. Deve estar bom a prainha aí nesse calor. Pediu Roberto Carlos, Nossa Senhora. Aí pra você.

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1: É outro hino da música brasileira, hein? Tá louco.
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1: Bom dia, Diogo e ouvintes. Mandou o Abimael Santana. Bom dia, Diogo, sempre ligadinho. Parabéns pelo belíssimo programa. Quem mandou essa aqui não colocou o nome. O Júnior Basquiera, um abraço pra você, viu? Ó, tem muita gente querendo falar de futebol, então vamos passar a rodada completa do Brasileirão. Só mais um trechinho de Roberto Carlos que essa música merece.

Agora sim, vamos falar de futebol, passar a rodada completa para vocês. Nesta sexta-feira não tivemos nem Série A, nem Série B. Os destaques internacionais vão para Borussia Dortmund 2, Werder Bremen 2. Mas nenhum jogo aqui que chame muito a atenção. Hoje, sabadão, 10 de outubro, começamos com Vasco e Remo. E aí, quanto dá esse jogo? 6 horas da tarde. E às 9 horas da noite, com transmissão aqui da Bandeirantes, São Paulo e Vitória. O São Paulo é o 11º, com 36 pontos. E o Vitória é o 12º, com também 36 pontos. Jogo importante para os dois times. E o Vasco tá subindo na tabela, já é a terceira vitória seguida, 34 pontos, 14º, e o Remo é o 19º com 24 pontinhos. Pela Série C, o Botafogo da Paraíba enfrenta o Santa Cruz às 5 horas da tarde, o Santa Cruz que já subiu para a Série B, Maringá e Floresta, 5, todos jogos às 5, Brusque e Paysandu, Ferroviária e Inter de Limeira. Esses os destaques da Série C. Pela Premier League, Manchester United e Tottenham é o jogo que eu destaco aqui. 1h30 da tarde este jogo. Tem mais também, mas esse é o principal jogo da rodada na Premier League. Pela Espanha, eu destaco Barcelona e Getafe, 1h30 também. E às 4 da tarde, o Real Madrid pega o Villarreal. O PSG pela Ligue 1 joga às 3h45 contra o Le Mans. E o Bayern às 10h30 da manhã contra o Augsburg fora de casa. Os principais jogos. E às 4h30 da tarde, com transmissão da Bandeirantes. Brasil, Brasil, Brasil! Mais alto porque não foi muito alto. Brasil, Brasil, Brasil! Aê, Brasil feminino pega a Argentina, 4h30 da tarde. Então você vai ficar ligadinho nesse jogo e depois já emenda com São Paulo e Vitória aqui, sempre na Bandeirantes. Agora sim, vocês querem falar do domingo, né? Tem muita coisa pra falar do domingo, mas antes, tem uma notícia importante em relação ao Vasco. Alô, torcedor vascaíno. Eu fiquei feliz com essa notícia, não vou negar não. Não sou vascaíno, mas fiquei feliz, porque a Conmebol oficializou que o jogo entre Vasco e Boca Juniors será no Maracanã. É, a entidade publicou nas redes o anúncio da partida e o Vasco já iniciou a venda ontem às 10 horas da noite. Preste atenção, vascaíno, para você já comprar o ingresso, porque esse jogo merece. Vamos falar a verdade, o Vasco está precisando de uma semifinal dessa contra o Boca Juniors, semifinal grande, e eu torço muito para que dê Vasco e Galo na final, para que tenhamos um campeão brasileiro nesse clássico de alvinegros, que por mais que seja sul-americana, mas esse título vai ficar ainda maior se o Vasco passar pelo Boca Juniors e depois enfrentar o Atlético Mineiro, que pega o MVD City Torque. O primeiro jogo é em Belo Horizonte, depois o segundo jogo em Montevideo, e o Vasco da Gama faz o segundo jogo no dia 10, no dia 20 do 10, no Rio de Janeiro, no Maracanã. A ida é em Buenos Aires. Agora sim, então, depois de todo aquele imbróglio, vai jogar no São Januário, mas não tem capacidade. Então vai ser pro Nilton Santos, mas Nilton Santos, gramado sintético. O torcedor fica longe. Conmebol decidiu e vamos para o Maracanã. Agora,

É, torcedor corintiano, torcedor palmeirense, é domingo, 5:30 da tarde. E hoje, justamente para esses dois times, a homenagem do jogo do dia. Jogos históricos do dia. Começando com os donos da casa. E eu escolhi justamente um jogo que o Corinthians venceu. Ué, Gil, como assim? Você escolhe um jogo que o Corinthians vence por 2-0, mas para homenagear o Palmeiras?

0: Sampaio e Alex, Zinho, Paulo Nunes e Oséias, técnico Felipão. Nossa, que timaços, hein, gente? Que coisa, cara. Olha isso, César Sampaio, Alex e Zinho. E Galeano também. Paulo Nunes e Oséias contra Rincon, Vampeta, Ricardinho, Marcelinho, Carioca e Edilson. O Corinthians vence por 2-0 com gols do Edilson, com Edilson e Ricardinho, mas a disputa vai para os pênaltis. O Palmeiras tinha vencido o jogo da ida por 2-0, perde por 2-0 do Corinthians e aí vai para os pênaltis. Bateram Rincon, Arce, Dinei, Evair, Vampeta, Rogério, Silvinho e Zinho. O Dinei acertou a trave e o Marcos pegou a cobrança do Vampeta, deixando o Palmeiras em vantagem. Vamos ouvir um pouquinho de um trecho desse jogo?
1: Corinthians e Palmeiras correm atrás do seu primeiro título na Libertadores da América.
0: Narração dele, o amigão Paulo Soares.

de 31 minutos, primeiro tempo de jogo aqui no estádio do Morumbi. Marcelinho Carioca lançou da direita, pro miolo da área, a defesa do Palmeiras falhou, deixou um buraco, ninguém por ali. Edilson chegou sozinho e de primeira, de pé esquerdo, mandou a bola pro canto alto esquerdo de Marcos, inapelável para o goleiro do Palmeiras. 31 minutos de jogo, primeiro tempo. Balança o Morumbi, vai à loucura. A torcida corintiana fica calada, a torcida palmeirense. Marcelinho evita a saída pela linha lateral, pra cima do Arce. Marcelinho lançou na área, um bolão. Ricardinho bateu, olha o gol!

0: impossível para o Corinthians vai se tornando realidade. E agora o jogo vira completamente no Morumbi. 9 minutos de jogo. Lançamento perfeito, milimétrico, preciso de Marcelinho na grande área. Ricardinho sozinho. De novo bobeira da defesa palmeirense. E Ricardinho apenas desviou. Girando de Marcos, bola pro fundo do gol do Palmeiras. Ricardinho, 9 minutos de jogo. Etapa final aqui no Morumbi. Estremece outra vez o Morumbi. Corinthians 2, Palmeiras 0. A decisão ainda fica adiada para as próximas cobranças. Zinho na linha de frente da grande área, dentro da meia lua, autorizado pelo Godoy. Maurício no centro do gol, à direita no seu rádio. 4 minutos para a meia noite. Zinho bateu. Gol da classificação. O Palmeiras continua com o sonho de Tóquio aceso. E o Corinthians está desclassificado nos pênaltis, e é muito mais dolorido. O Corinthians está fora, mas recebe aqui o apoio do seu torcedor, os aplausos do seu torcedor fiel e que cumpriu um papel muito importante. Palmeiras classificado nos pênaltis, vencendo por 4-2. Depois de 2 jogos espetaculares, os repórteres da Bolívia.
1: Apesar de não ter sido uma final entre os dois times, na semifinal o Palmeiras passou pelo River e na final venceu a Libertadores da América, primeira vez em sua história, contra o Deportivo Cali, também nos pênaltis. Parabéns, Verdão, por aquela conquista. Agora vamos parabenizar a conquista do Corinthians em cima do Palmeiras. Ano de 1995. Estádio Santa Cruz, Ribeirão Preto, 46 mil pessoas acompanharam a vitória do Timão contra o Palmeiras por 2-1. Vamos ver quem lembra o time. Ronaldo no gol, André

0: Santos, Célio Silva, Henrique Silvinho, Bernardo, Zé Elias, Marcelinho Carioca e Souza, Viola e Marques, técnico Eduardo Amorim. E o Palmeiras tinha Veloso, Índio, Antônio Carlos, Kleber e Roberto Carlos, Amaral, Mancuso, Edilson e Rivaldo, Alex Alves e Miller. Nossa senhora, só timaço. Carlos Alberto Silva. Vamos conferir os gols? Narração de seu maravilha. E olha quem estava na reportagem. Ele, Ricardo Capriotti, meu companheiro aqui. Um abraço, Ricardo Capriotti. Vamos tocar esses gols aqui do Corinthians, do Palmeiras e o título paulista de 95.
1: Sozinho para Roberto, Roberto Bemino vem de volta, perdeu. Olha para Rivaldo, primeira esquerda do gol do título. Vai sair com o Nilson, bateu para o Rivaldo.

esse abraço. Olha o delírio contagiante aqui do Mercado Santa Cruz em Tubarão. Gol do Nerdilson. 30 e 4 na camisa. Ele tem o cheiro do gol. 11 minutos do campo no segundo tempo. Ele vai pra rede. E a coisa tá complicada dentro da área grande. Vai ser autorizado, bateu por cobertura.

adereços na mão, um sorriso em cada semblante de cara corintiano que deu um desejo de chegada. O Corinthians chegou bem com o título de 95. Gol, gol deles, Corinthians! Elivelto entra no segundo tempo para resolver e fazer a grande festa corintiana. Tira do fundo da alma do torcedor o desejo de vibração, o desejo da chegada, o desejo da conquista que era esperada.

0: Corinthians, claro, com transmissão aqui da Bandeirantes, 5h30 da tarde do domingo. Espero que tenham gostado desses jogos. Tem lembrança dessas partidas? Manda aqui no WhatsApp da rádio no 11 999 04 8756. Ficarei muito feliz com essas histórias destes jogos ou outros Palmeiras e Corinthians que você tiver aí na sua memória. Mande aqui também sua opinião, qual é o maior clássico do Brasil? Palmeiras e Corinthians, pode ser Fla-Flu, Inter e Grêmio, Cruzeiro e Galo. Teve gente que votou aqui Remo e Paysandu. Muita gente participando. Muito obrigado por todas essas mensagens. E lembrando que esse título de 95 do Corinthians foi uma revanche dos títulos de 93 e 94, né? Que o Palmeiras ganha em cima do Corinthians, sai da fila e o Corinthians devolve com esse título uma final espetacular lá em Ribeirão Preto, uma festa das duas torcidas. Uma pena que não temos mais isto. Isso, os times entrando em campo, aquela festa maravilhosa. Infelizmente, não temos mais isso aqui em São Paulo, mas aproveitamos do jeito que dá, tá certo? Ó, Gleide Gaúcha aqui, valeu! E ela escolheu o Grenal. Grêmio pra sempre, mandou aqui as fotos das coisas que ela tem do Grêmio. Na escuta, tia, agora com o Renato Gaúcho não tem pra ninguém. Eu vou te falar uma coisa, viu? Eu não torço pro Grêmio, não torço pro Inter, mas eu torço pro Renato Gaúcho. Eu não consigo negar, não. Eu sou muito fã, viu, Gleide? Muito fã desse cara. Muito fã mesmo. Como eu queria ele na seleção brasileira, cara. Como eu queria esse cara na seleção brasileira. Uma pena que eu acho que já passou aí o tempo. Mas eu acho que ele, cara, tem a cara da seleção brasileira. Tem o estilo de jogo que o Brasil precisa. Ele pode trazer a confiança que os jogadores precisam para dirigir a comissão técnica da seleção brasileira e trazer a confiança de Rafinha, Vinícius Júnior. Enfim, eu acho que é a cara do Brasil. Não tem cara melhor do que Renato Gaúcho para simbolizar o que é o Brasil. Fora que por onde ele passou, ele foi ídolo. Flamengo, Grêmio, Fluminense, quase campeão brasileiro pelo Botafogo. Uma pena que saiu brigado naquela época. E também, como treinador, campanhas espetaculares no Grêmio, grandes campanhas no Fluminense. Fez uma boa campanha no Flamengo, diga-se de passagem. Não ganhou o título, mas chegou na final. Nossa homenagem também aqui é Renato Gaúcho. Sou muito fã. Sonho um dia entrevistá-lo, viu? É um dos grandes sonhos meus de jogadores vivos. Pra mim é Zico. Meu maior sonho da vida é encontrar o Zico, tirar uma foto com ele, autografar. Eu tenho a camisa do Zico em casa, guardada. Meu próximo objetivo é ter a camisa do Renato também. Sou muito fã. E acho que esses dois, viu? Acho que esses dois. Romário também tem um sonho de entrevistar. O pessoal mais ainda das antigas, Gerson, Jairzinho. Ou até bater um papo em off, que aí o pessoal conta mais história ainda que eles não podem contar no ar. Aí vocês ficam tudo curioso aí. Mas é muito legal. Esses caras têm muita, muita história, precisam ser preservados sempre, como eu tô fazendo agora, com esses jogos históricos, contando a história aí, tanto de Corinthians e Palmeiras. E tem mais um, daqui a pouquinho tem mais um jogo do dia, justamente no dia 10 de outubro. O Santos meteu um 9-2 no Bahia. É, pessoal, Santista, vai ter homenagem para você aqui também. Não sai daí, não, que daqui a pouco a gente vai rodar esse jogo. Enquanto isso, muita participação de ouvinte chegando enquanto a gente estava tocando aqui esse jogo.
1: Bom dia, Diego.
0: Bom dia.
1: Tudo bem, Diego? Aqui é nós, cara. Aqui faltava esse programa mesmo,
0: Oh,
1: entendeu? Esse
0: obrigado.
1: programa de madrugada que não tinha outro. É muito bom, Diego. Adoro você. Adoro.
0: Valeu.
1: Assim é que é nós, cara. Nós passamos a madrugada. Agora, ferrou, porque amanhã não posso ver o derby, sabe por quê?
0: Por quê?
1: Porque a minha televisão pifou. Eu só
0: Aí
1: vou
0: lascou.
1: poder fazer o seguinte, ficar ouvindo na Band e já era, mano. É nóis, meu querido. Vá com Deus. Fica na paz.
0: Valeu, um abraço, viu? Cadê outra mensagem aqui? Travou. Pera aí, gente. Cadê, cadê, cadê? Aí.
2: Bom dia, Diogo Braga. Tudo bem? Aqui é o Cringe Caminhoneiro de São Vicente. Já iniciando mais um dia de trabalho, carregamento aqui em Cubatão. E vou ficar na sua audiência aí

0: você dizer tchau. Entendeu, Diogo? É bom, muito bom. A sua companhia tá fazendo muito bem pra gente aqui nessas madrugadas, nossos caminhões. Você é um grande apresentador. Uma
1: Pô, que
0: grande,
1: legal,
0: uma
1: muito
0: grata
1: obrigado, viu?
0: revelação do rádio, hein?
1: Obrigado.
0: Muito que bom que você está aqui conduzindo esse programa.
1: Muito
0: Diogo,
1: obrigado.
0: toca aí para mim onde eu pedi, mas não foi possível eu ouvir antes de chegar em casa, que você se despediu antes, aí encerrou o programa. Gostaria de ouvir Nazaré, Love Hurts. Seria possível tocar essa
1: Claro.
0: música aí para nós? Um
1: Claro,
0: abraço e
1: meu
0: bom
1: amigo.
0: programa para você. E bom sábado, hein?
1: Para
0: Deus
1: nós.
0: abençoe.

0: Love Hurts, de Nazaré. Pedido do nosso ouvinte que eu deixei faltando hoje. Sempre que acontecer isso, viu, gente? Me cobre. Porque muita gente chega também ali depois das 4, o pessoal tá acordando, então fica muita mensagem acumulada e não dá tempo de soltar. Então acorda mais cedo, acorda aí teu vizinho mais cedo pra ele pedir música mais cedo, que dá tempo aqui.
1: Bom dia, meu amigo Diogo, aproveitando aqui que eu tô nesse garrafão.
0: Ah, essa aqui já foi, que mandou o Carlos Moreira lá de Belém do Pará. Tá indo lá pro show. Aí, ô Carlos, você não deu cor o seu quadro. Pessoal perguntando aqui, o quadro perguntas pro Diogo, então... Por que o senhor não faz uma pergunta pra mim? Aí, ó, pra gente inaugurar esse quadro, quem sabe vinga depois que você começar. Porque aí os outros ouvintes também vão falando, tá certo?
2: Bom dia, Diogo.
0: Essa já foi?
3: Bom dia, Diogo. Eu queria ouvir uma interpretação do hino nacional com...
0: PPP é uma figura,
3: a Marrom Alcione e o cantor Belo. É mentira, mentira, não quero.
0: Não quer, né? Eu ia colocar só de sacanagem pra você.
3: Que coisa, não!
0: Ô, Edu César, respondendo sua pergunta, maior clássico, Grenal, claro, vou legislar em causa própria. O único que assisti presencialmente em meus 45 anos de vida não foi masculino e não foi no Beira-Rio, na Arena ou no Olímpico. O que o único que eu vi foi feminino e foi no Complexo Sesc Protásio Alves, no Gauchão de 2009, Inter 4, Grêmio 0. Vi numa posição de arquibancada bem no meio, entre azuis e vermelhos, para não incomodar ninguém. Um abraço, Edu. Fabinho, caminhoneiro. Passando aqui no Rodoanel, indo para Santos. Boa viagem. E ele quer ouvir durante a viagem essa aqui, ó. Sula Miranda.
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0: Sula Miranda, caminhoneiro do amor. Para todos os caminhoneiros.
1: Olá,
0: aqui.
1: Meu amigo Diogo Braga.
0: Ah, voltou.
1: Abraço aqui do homem do paninho Zé Ferreira.
0: Homem,
1: já estou
0: paninho.
1: Chegando na área. Um grande abraço aí a todos os
0: pra
1: ouvintes
0: nós
1: da Rádio Bandeirantes e toda a equipe. Diogão, aquele abraço. Tamo junto.
0: Muito obrigado. Bom dia, Diogo. Sou Ronaldo Moraes, de Belém do Pará. Bom dia, Diogo. Josias, da Praia Grande. Um abraço pra você.
2: A voz do seresteiro, Nelson Gonçalves, Adriano de Praia Grande.
0: É isso mesmo. Um abraço pra você.
3: Ô, Diogo, é Moacir aqui do Parque Santa Madalena.
0: Oi, Moacir.
3: Boa noite. Eu tava vendo a Band quando você iniciou o programa.

0: Então, Diogo, até agora estou ouvindo desde o comecinho, nenhum paranaense ainda mexeu aí com a programação, né?
1: Henrique, para pessoa que já
0: vamos acordar os
1: tentou curso,
0: paranaenses
1: e-book, afiliado, todas
0: e aproveitar e mandar um abraço para um amigo meu, João Viola, lá na região de Maringá. Toca um pedacinho do Com Milionários é Rico, Paraná querido, é Bíblia
1: claro.
0: também. Então vamos acordar os paranaenses para
1: Acorda,
0: participar do programa
1: acorda.
0: também. Abraço para você, garotão. Bela homenagem ao seu João Sade,
1: Obrigado.
0: Johnny Sade.
1: Ele merece
0: Eu gostava
1: todas.
0: de ouvir as histórias dele com o comandante Rolim, que inaugurou a TAM. Seu João sempre tinha lindas histórias, que eram muitos amigos dois. Bom trabalho aí para você, garoto. Você é fera.
1: Obrigado,
0: Abraço.
1: obrigado.
2: Pois minha vontade era em todas falar.
1: Paraná, querido, Milionários é
2: Paraná.

Milionários é rico. Milionários é rico. Eu não consigo falar certo. Milionário José Rico. Eu falo Milionários é rico. Vocês também, que nem eu. Milionários é rico. Parece que eu sou da roça. Nunca fui do interior. E até puxo R, ó. R. É. Eu não bato bem das ideias, não, viu, gente? É, aqui. Esse horário já. O tique e o tec já começa a bater aqui, ó. Os pratinhos já. Então eu falo Milionários é rico. Vocês também? Tem esse sotaque? Bota esse sotaque. O nosso querido Josias da Praia Grande pediu o B.B. King. Nossa, que isso? Só música boa. Gente, aqui não tem música ruim, não. Só música boa. Graças a vocês, né?

Por erro meu, eu esqueci de falar dos outros jogos, né? Fiquei só em Palmeiras e Corinthians. Vamos dar destaque também para os outros clássicos, muitos clássicos decisivos. Começando por ele.

Flamengo e Fluminense, também às 5h30 da tarde, jogo decisivo, mas pro Flamengo, se bem que o Flusão é o terceiro. Que campanha do Flusão, que campanha do Marcão no comando, semifinal da Libertadores, terceiro lugar do Brasileirão, parabéns ao Fluminense. Tá 9 pontos do Palmeiras, é muito distante, mas tá aí na briga por uma vaga direta na Libertadores também. Pelo G4, 51 pontos. E o Flamengo tem 10 pontos a mais que o Flusão, 61. Jogo que o palmeirense vai ficar de olho para ver se o Fluminense não tira um pontinho do nosso Mengão. Flamengo e Fluminense, domingo, 5h30 da tarde. Também às 5h30, temos...

Os corações colorados e tricolores estão desesperados. Jogo dos desesperados, clássico Grenal, mais um no ano. Inter e Grêmio, melhor, Grêmio e Inter. O Grêmio tem 30 pontos, é o 18º, e o Inter 31, é o 17º. Se enfrentam no domingo também, às 5h30 da tarde. Antes, às 4h, tem Atlético e Santos. Às 7h30 da noite, Bahia e Mirassol. Pela Série B, vamos passar antes pela tabela do Brasileirão. Flamengo é o primeiro com 61 pontos, Palmeiras segundo, Fluminense, Atlético Paranaense fecham G4. Cruzeiro é o quinto, hoje indo para pré-Libertadores com 48 pontos, depois vem Bahia, Atlético Mineiro, Santos, então o jogo vai ser bom também, Atlético Mineiro e Santos, é o 7º contra o 8º, faz uma grande campanha também, Santos e o Galo. Coritiba é o 9º, Bragantino é o 10º, São Paulo 11º, aí vem Vitória, Botafogo, Vasco da Gama, Mirassol e Corinthians. No Z4, o Corinthians tem um pontinho só acima do Inter, viu, fora da zona, e vem de 6 derrotas seguidas sem técnico. Inter, Grêmio, Remo e Chapecoense no Z4. Agora sim, vamos para a Série B. Cadê a Série B aqui? Temos Juventude e São Bernardo. Juventude é o líder com 59 pontos. Passou o Vila Nova. Vila Nova que também joga no domingo contra o Náutico, 5h30 da tarde. Atlético Goianiense Sport às 4h10. Operário e Goiás às 6h30 da tarde. Fechando a rodada da Série B, Cuiabá e Avaí às 6h30. Não tem jogo da Série B no sábado, só no domingo. E pelos campeonatos internacionais, temos Liverpool e Manchester City, jogaço, 12h30. O Milan pega o Sassuolo, 1h da tarde. Deixa eu ver se tem algum outro destaque. Não, nem outro clássico aqui pintando na telinha. Esses são os principais jogos. Pela Série B, Juventude e Vila Nova são os líderes, 59 e 58 pontos. E no Z4, Avaí com 33 pontos, Londrina 28, América Mineiro 17 e a Ponte Preta, lanterninha, matematicamente já rebaixada, é a última colocada com 13 pontos. Vamos para o calendário? Como assim, Diogo? É, a CBF divulgou o novo calendário de 2027, com a grande novidade de que o Brasileirão, tanto da Série A quanto da Série B, vai parar entre os dias 24 de junho e 25 de julho. Nenhuma competição, nenhum jogo da Série A ou da Série B vai acontecer. O campeonato da Série A começa dia 27 de janeiro, então já bota no calendário de novo, ele começa em janeiro e termina 1º de dezembro. O primeiro turno acontece no primeiro semestre e o retorno no segundo semestre. Sua paralisação chegará a 41 dias, 11 dias a menos que a data para a Copa do Mundo masculina. A Série B acontece entre os dias 20 de março e 27 de novembro, com os playoffs de acesso nos dias 23 e 27. Do dia 6 de janeiro a 5 de dezembro, então já temos a final da Copa do Brasil. Acontece dia 30 de dezembro de 2027. 128 clubes vão participar da Copa do Brasil. E a Supercopa Rei já está definida, que será entre o campeão do Brasileirão e campeão da Copa do Brasil, 24 de janeiro. E terá uma novidade, além da pausa para a Copa do Mundo Feminina, que entre os dias 18 e 24 de novembro, esse intervalo será utilizado como datas de escape para eventuais remarcações de jogos adiados e para melhorar a preparação de equipes brasileiras que estarão em finais de torneios continentais. Uma novidade aí da CBF para este ano. Gostaram das novidades? E a janela de transferência? Ela é do dia 4 de janeiro ao dia 2 de março e o dia 19 de julho ao dia 10 de

0: setembro. Essas novidades do esporte. Vamos para mais participação de ouvinte aqui.
1: Aê, Diogo! Boa madrugada! Ivan! Indo para o aeroporto internacional de Guarulhos, saindo de Santos. Manda Teodoro e Sampaio, vestido de seda. Tô aqui no Rodoanel e um trânsito para descer para Santos, quem for descer.
0: Olha só, antes de tocar o Teodoro Sampaio, que você pegou pesada. Essa, você ouvinte, cuidado, não vai cair da cadeira, porque essa é difícil, meu. Essa é puxado para ouvir. Vamos dar uma olhadinha no trânsito no Rodoanel. Sentido Baixada. É, ó. Tá trânsito na Imigrantes. Sentido Imigrantes aqui. Deixa eu só confirmar. Porque às vezes o computador nos engana. É isso mesmo. Rodovia dos Imigrantes tá parada a partir do quilômetro 40. Sentido Santos. Descida, tá? Até mais ou menos... Qual a altura aqui do... Ali na região de São Bernardo do Campo, chegando na represa Billings, tá parada, começa o trânsito no quilômetro 40, viu? Atenção, você que tá descendo pela Imigrantes, a Anchieta parece ser a melhor opção, se bem que também tem uns trechos mais complicados de trânsito. É, 1h47 da manhã com trânsito, pessoal descendo pro feriado aí. E aparentemente existe também uma ocorrência lá de trânsito neste quilômetro que eu falei, quilômetro 40. E cadê o Rodoanel? Onde é que o ouvinte falou que tá parado o Rodoanel aqui? Vamos tentar achar. Tem um trânsito moderado, não tá parado no Rodoanel, mas lá na altura da Anhanguera, na região do Jaraguá. E no meu mapa aqui não aponta outro trecho. Mas atenção aí do ouvinte que ele mandou. Vamos tocar agora. Vestido de seda.

0: Teodoro Sampaio, vestido de seda.
1: Diogo.
0: Oi.
1: Você pretende encontrar o Zico? Você precisa correr, porque o tempo passa, o Zico tá com 72 anos.
0: Vai dar certo, vou conseguir.
1: Você tem 20 e pouco.
0: 22.
1: É, você que tem que procurar.
0: Pode deixar, tem toda a razão. Obrigado, viu, Mauri, pela dica. É, mais mensagem, tá até travou, gente, aqui o computador. São muitas aqui, o pessoal madrugando mesmo hoje. Obrigado, vamos ficar aqui até 5 horas da manhã. Eu quero todo mundo comigo aqui.
2: É Diogo, então, seu nome, que tá apresentando o programa?
0: Sou eu.
2: Aqui é Romário, de Santo André, palmeirense.
0: Ó, xará do craque.
2: Se ganhar, ganhou. Se não ganhar, tá tudo 10. Cara, o programa deve ter uma audiência rotativa.
0: Opa, travou.
2: É a primeira vez que eu tô escutando. Fala um pouco de você.
0: Claro, fala.
2: Como você apareceu aí na Bandeirantes, o que você faz? Qual que é a tua experiência? Tem time? Não tem? Fala pra nós aí.
0: Ô, Romário, começando com o final, eu não costumo falar muito aqui, mas quando pergunta, eu não deixo de responder. Eu sou corintiano. Mas, mais do que corintiano, sou admirador do futebol, sou apaixonado pela história do futebol brasileiro. Por isso que eu idolatro tanta gente que não é do meu time, né? Como eu falei do Zico, Renato Gaúcho, Romário, Alex, Garrincha, Pelé, Ademir da Guia, Rivelino. Pra mim, todos eles são meus heróis, mesmo que muitos deles, como Pelé, Alex, Ademir da Guia, castigaram o meu time antigamente. Bom, eu sou o Diogo Braga, Diogo Coelho Braga, tenho 22 anos, sou aqui de São Paulo, zona oeste da capital paulista. Fiz faculdade na Casper Libero, me formei ano passado e desde

2023, entrei como estagiário, meu primeiro emprego aqui foi na Bandeirantes, passei pelo meu Manhã Bandeirantes como estagiário, depois Vivo Litoral também como estagiário, produtor, Mundo dos Esportes, até ser efetivado no Pulo do Gato, programa que eu produzi até esta quarta-feira, quando a Laura Cruz, que já está aqui no Grupo Bandeirantes de Comunicação, tocando o programa, assumiu. Passei desde maio até outubro, maio de 2025 até outubro agora deste ano, no Pulo do Gato, quando recebi a grande proposta de esse desafio maravilhoso que está sendo de tocar, assumir e fazer companhia para vocês e vocês para mim no Bandeirantes A Caminho do Sol, com tanta tradição e justamente voltando, não só assumir o Bandeirantes A Caminho do Sol, como voltar ele para a audiência de vocês, para a programação da Bandeirantes. Este é mais ou menos minha carreira curtíssima, né? Mas o que importa é que eu tenho muito para construir e eu aprendo demais com vocês. Eu não canso de repetir isso. Vocês me ensinam muito mais do que eu ensino vocês. Bom dia, Diogo. Você está muito bem no comando do programa. Muito, muito obrigado, viu? Um abraço. Pediu para colocar aqui as mulheres também na programação mais. Thaís Freitas, Beatriz Beirute, Ana Paula Rodrigues, Clara Viterbo, Maria Eugênia Cotaiti, Maju, tem muitas. É verdade, elas merecem todo o espaço que elas têm aí, o Wagner Berta Santista do Ipiranga. Bom dia, Diogo, tudo bem? Marco do Rio de Janeiro, ouvindo você do Rio de Janeiro. Segunda-feira, Botafogo 2, Curitiba 1. Um abraço pra você, olha que legal, gente. Ouvinte do Rio de Janeiro. Aparece mais, pessoal do Rio, tá fazendo falta. Vamos tocar o hino do Botafogo em homenagem a ele aqui, pra ele ficar sempre com a gente, o Marcos Araújo. Me responde, Marcos, da capital mesmo? Qual bairro você mora?

0: Eu não sei se o senhor estava aqui, viu, Marcos, mas a gente fez homenagens pro Botafogo essa semana, aniversário do Didi. Foi dia 8 de outubro. Muitas homenagens a ele, que merece demais. Então seja bem-vindo, se é a sua primeira vez. Chame o pessoal do Rio de Janeiro, tá faltando gente do Rio aqui. Um abraço pra você, viu? Pergunta pro Diogo. Cadê a pergunta? Ah, esse vídeo eu não vou conseguir abrir agora, viu, Gleide? Mas obrigado pela sua mensagem, tá bom? Bom dia, amanhã é Cobra Coral na cabeça, rumo ao título da Série C. Alcides, porteiro noturno do Campo Limpo, sempre na audiência. Um abraço, viu?
1: Bom dia.
0: Bom dia.
1: Esse dia o Joãozinho da Tânia tava imitando aí até um negócio legal, que era da... Como que é? A abertura aí, né? Da Rádio Bandeirante, né? Como é que é o negócio aí? Eleição. Aí tava imitando uma galinha. Puta, que legal, cara.
0: Joel é uma figura, velho. Um abraço pra você. Diogo, uma sugestão que creio que deu certo com muitos motoristas de carreteiro. Eu vi que tem muitos motoristas carreteiros participando do programa. Seria assim com reportagem, história, tudo relacionado aos motoristas. O que você acha? Diogo, se você ir passear no Paraná, irá voltar com os pés vermelhos. E vai demorar um mês pra sair do pé. Lá é terra vermelha e roxa. Legal, um abraço pra você, viu? Quem mandou essa aqui? Cadê o nome dele? Ah, o Júnior Basquiera. Um abraço pra você e pra todos os caminhoneiros que ele mandou aqui essa sugestão. Tragam histórias aí, vocês viajando o Brasil todo, por onde já passaram, as cidades pequenininhas que... Peço que o pessoal nem conhece, que vocês já passaram. É sempre legal vocês mandarem mensagem aqui pra gente. Boa noite, Diogo. Boa noite, João Paulo de Marituba, região metropolitana de Belém do Pará. O maior clássico é sim Paysandu e Remo. O momento icônico do grande clássico paraense e a goleada de 7-0 do Papão contra o Acessório de Ai, meu Deus, calma aí, gente. Acessório de barco foi boa. No dia 22 de julho de 45. Pelo amor de Deus, gente, não é nada contra o time do Remo aqui, eu achei engraçado mesmo. Mas aí essa rivalidade aí, que é muito feroz lá no Pará. Teve gente já do Remo aqui mandando. Por enquanto esse clássico tá ganhando, viu, gente? Tá certo? Rápido intervalinho, vai mandando mensagem aqui no 11-999-04-8756. Já já tem a goleada do Santos, 9-2 contra o Bahia, justamente no ano no dia 10 de outubro de 1968. A gente...

0: vai relembrar aqui também no A Caminho do Sol.
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0: Voltamos, quase 2 da manhã, 1h59. O relógio está marcando. Como está a temperatura aí na sua cidade? Aqui em São Paulo tá calor, viu, gente? 20 graus na noite. A madrugada começou com chuva fraca e temperatura amena. E esfriou um pouquinho na madrugada, mas vai esquentar ao longo de toda a tarde deste domingo, chegando a 30 graus. Nossa, ontem estava quente aqui em São Paulo. E amanhã, domingão, mínima de 18, máxima de 27. Também tem previsão de chuva, tanto hoje como amanhã, viu? Preste atenção, você que é da capital paulista. Bom dia, Diogo. Ouvindo Bandeirantes Caminho do Sol aqui em Fernandópolis. 24 graus. Júlio César Lima, santista. Oi, Diogo, aqui no Paraná somos Furacão, Atletiba é o máximo. Vilma Ostrovski, Ponta Grossa, Paraná. É isso mesmo, vai chegando o pessoal do Paraná, Rio de Janeiro. Bom dia, Diogo, com relação a fazer pergunta para você, gostaria de saber sua opinião sobre o derby de domingo, Palmeiras e Corinthians. O que me diz? Aqui uma palmeirense fanática, Elis Freitas de Guarulhos, vai Verdão. Olha, Elis, eu acho que assim, o Palmeiras é muito favorito pela fase que o time vive, né, em contraposto com a fase do Corinthians. Agora, é um clássico e o Corinthians tem tudo para virar a chavinha no jogo. Se tem um jogo que o Corinthians pode virar a chave, é contra o Palmeiras. E o Corinthians tem um time bom. O Corinthians era para estar brigando pela Libertadores com esse time que tem, com o Fluminense, com o Galo, com o Santos, que está subindo, não na zona do rebaixamento. Tanto é que o Corinthians foi campeão com esse time o ano passado e esse ano também. Só que o time desandou agora com 6 derrotas seguidas. Então, se os jogadores resolverem jogar um pouquinho mais de bola, principalmente Memphis e Garro, porque o resto eu acho que está num patamar ok. Do outro lado, o Palmeiras, eu acho que ainda falta um pouco de repertório, principalmente quando o Palmeiras não sai na frente do placar. Do Bahia, contra o Bahia ficou muito claro que a jogada do Palmeiras é contra-ataque. E se o time tá fechadinho e não toma o gol? E se o Palmeiras que toma o gol primeiro? Tá faltando repertório e o time tem qualidade para isso. Eu acho que por isso que as críticas ao Abel este ano são mais contundentes do que nunca, porque o time é bom, muito bom para mim. É o melhor time do Palmeiras da era do Abel, com John Arias, Flaco Lopes voando. Para mim, o melhor jogador do Brasil, inclusive. Flaco Lopes jogando demais. É, Andreas Pereira, Marlon Freitas, Gustavo Gomes, o próprio Paulinho, mas que infelizmente não joga. Então, Vitor Roque podia jogar mais. Então, eu vou acreditar no empate. 1-1, Palmeiras e Corinthians. Qual é a sua opinião, viu, Elise? Conta aqui pra gente também. Mas é isso, é um jogo muito difícil pros dois lados, apesar da fase dos dois. E o Corinthians vem de grandes vitórias contra o Palmeiras na final do Campeonato Paulista do ano passado e na Copa do Brasil. Então, esse retrospecto pode ser favorável ao Timão. O Luiz Lois Santos pediu a música que ele perguntou se eu já ouvi a música Decida. É de quem? Do Milionário Zé Rico? Já ouvi, claro. Pode ser essa. Eu não sei se você pediu essa. Não colocou aqui de quem é.
7: Pode ficar extremamente...
0: Mas a gente coloca mesmo assim. Espero que seja essa. Qualquer coisa, você manda mensagem de novo aqui.
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0: Parabéns pra você, Diogo.
1: Obrigado.
0: Eu sou ouvinte do Pulo do Gato. Agora eu vou ficar antenado até o Pulo do Gato.
1: Aê! Uhul!
0: Eu sou sério aqui. Da grande Goiânia.
1: Ê, Goiânia.
0: Sintonizado. Eu durmo com a bandeirante ligada.
1: Amém. É isso aí. Quem mais faz isso? Ó, o Romário Monteiro de Santo André. Parabéns, garoto, isso aí. Esse depoimento é sensacional, pois incentiva a todos a correrem atrás de seus sonhos. É o que precisamos ouvir. Saber que todos podem chegar lá e surde faz seus planos. Obrigado, viu? É, todo mundo aqui, inspiração para todos, né? Todo mundo na sua correria. Bom dia, Diogo. Agora já sei seu time. Vou fazer uma lembrança e enviar para você. Olha que legal. Muito obrigado, vou passar aqui. Obrigado, viu, Marli de Criciúma? Muito obrigado mesmo. Deixa eu salvar aqui sua mensagem para depois mandar. Diogo, aqui é o Marco do Rio de Janeiro, Botafogo, do Clube da Estrela Solitária. Eu sou da capital, Marcos, um abraço para você. Valeu pelo hino do Botafogo. Tchau, tchau, um abraço, viu? Mas fica aqui na audiência, não vai embora não. Cadê o pessoal aqui? Mais mensagens aqui.
2: Oi, Diogo.
1: Oi.
2: É o Mauri.
1: Oi, Mauri.
2: Diogo responde. Sobre o que que você quer responder? Sobre futebol, sobre conhecimentos.
1: O que vocês quiserem música, perguntar.
2: Sobre o quê? Vamos botar...
1: Vocês escolhem qualquer assunto. Se eu não souber, eu falo, gente, não sei.
2: É o Mauri de Guarulhos.
1: Valeu, Mauri.
2: Diga aí o que que você quer responder, sobre o quê? Eu vou fazer a pergunta para você deixar para responder no fim do programa.
1: Você que escolhe, Mauri, mas eu não... Tem hora que eu vou falar, gente, não sei, não tenho conhecimento sobre isso. E aí eu vou pesquisar e no dia seguinte eu trago a resposta ou minha opinião para vocês. Pode ser assim? Bom dia, cá entre nós, nosso time não está nada bem, mas vamos vencer domingo. Se possível, toque Dolores, Serra de Nelson Gonçalves. Aqui para você, vou preparar e vamos soltar. Quem mandou essa? O Max, de São Sebastião. Um abraço, viu, Max?

Adeus. Mais uma, Nelson Gonçalves tá ganhando hoje, hein? Muita gente pedindo ele, um abraço pra todos. Olha que legal essa mensagem, gente, da Espanha, direto da cidade de Sabadell. Onde é que fica Sabadell? Deixa eu pesquisar aqui e contar pra vocês também. Maria Tereza Teixido, ouvinte da Band desde muito jovem, aqui, 7 horas da manhã. Um abraço pra você, obrigado pela mensagem. Não, não é Banco Sabadell, não, Google. Eu quero a cidade na Espanha. Me ajuda aí, Google. Aê, Google. Olha que legal. Fica na Catalunha, é isso? Será que eu errei? Perto de Barcelona, é. Pertinho de Barcelona, que legal. Um abraço pra você, deve ser lindo aí, né, Tereza? Boa noite, avante palestra. Eu desejo tudo de bom. Mando um abraço pra minha esposa, que ela fica brava que eu escuto vocês. Ai, na hora de dormir. Bota bem baixinho, ó. Vou falar baixinho pra não acordar ela, não ficar brava. Porque desligar a gente, você não vai. Araguari, Minas Gerais, Triângulo Mineiro. Detalhe, sou de Taubaté, mas com coração mineiro. Bom dia, me responde aí. Se o Corinthians... Só tem traíra aqui, ó. Se o Corinthians perder pro meu Palmeiras domingo, o Corinthians vai mandar o técnico embora? Tem nem resposta, né, meu amigo? Não tem técnico. Ai, meu Deus, que fase que vive o Corinthians. Bom dia, Alexandre, carreteiro em viagem para Belém do Pará. Mais um de Belém do Pará, como a nossa audiência é alta lá. Um abraço para todos vocês. Passando agora por Miracema, no norte, em Tocantins. Ó, agora tá no Tocantins. Sempre que passo em Miracema, lembro da música da Blitz, A Dois Passos do Paraíso. Paraíso Tocantins é outra cidade aqui próxima. É verdade. Obrigado pela mensagem, que relato legal. É isso que é legal, gente. Manda mensagem aí, você que é caminhoneiro. Fala de onde você tá passando, por onde você já rodou. São muitos lugares, gente. Eu não conheço nada. Vocês caminhoneiros conhecem muito mais que eu aqui de cidade, no país. Então conta pra gente. Vamos tocar essa música que ele pediu.

0: ouvinte que nos escreve e assina com singelo pseudônimo de Mariposa Apaixonada do Rio de Janeiro.
1: Bom dia, Diogo e equipe. Bom programa a todos. Excelente final de semana. Maria Leniane Dias, abraços. Falou, vai dar Corinthians.
2: Vai, Corinthians!
1: Na escuta do Tatuapé.
3: No dia.
4: Olha, eu tava ali, ó. Se liga aí. Caçador de coração. Joga pra mim, por favor. Jean Giovanni.
1: Essa é boa, hein?
4: Obrigado, fica na paz. Muito obrigado, fica na paz.
1: Valeu, essa é boa demais. Olha aqui, ó, pra você.
4: Obrigado, em real.

Jean Giovanni, aqui o sucesso, Caçador de Corações. Muito bom pedido também, mais um pedido do sertanejo. Assim vocês fazem meu dia. Pediu o Isaac. Bom dia, Diogo. O programa voltou. É, voltou, gente. Madrugada ficou alegre. Ó, vou pedir mais uma vez aqui para vocês espalharem para todos os seus amigos. Mande o link do aplicativo, do dial. Fala, ó, gente, ou só uma mensagem. Olha, o Bandeirantes Caminho do Sol voltou, porque muita gente ainda não sabe. Precisamos divulgar ainda mais que o Bandeirantes Caminho do Sol voltou. Tô no Itaim Paulista, Zona Leste aqui. Sou tricolor e ele pediu Mato Grosso e Matias. O cheque no final do mês. Eu acho que deve ser essa música aqui, né? Na Hora do Adeus, porque com esse nome eu não achei. Acredito.

0: então pro Sony.
1: Oi, Sony.
0: O Sony é lá de Raul Soares, ele é fã de vocês. Leucis Teixeira, aqui de Uberaba, um abraço pro Sony. Lá de Raul Soares, Minas. Coração.
1: Um abraço para todos aí de Minas. Obrigado pela mensagem do Leucis Teixeira. Tem um pedido de música aqui que eu tô tentando achar. Acho que achei. Olá, estou sintonizado em Ponta Grossa, Paraná.
2: Você cobraria nele?
1: Se possível, toca uma música da minha região. Tá no YouTube, Casal Concreto. A música é Potência do Sertão. José Alves, de Uvaranas. Tá aqui, ó, pra você.

0: gente. Valeu essa música aí pra você, ó. Um abraço, obrigado pela mensagem lá do Paraná. Mais um do Paraná.
1: Obrigado. Obrigado mesmo. É, vou te falar uma coisa, cara. Jogar na rede em São Paulo, pra grande tá sem água. Isso é um lixo, cara. Fui tomar uma ducha agora. Você vai tentar abrir o chuveiro. Nem a queda da caixa, nem a queda da rua sai, cara. Você não tem como tomar banho. Praia Grande é um lixo. Falou pro pessoal não vir pra cá, não. Fala pra ficar em São Paulo. É.
0: Lixo. Ó, alô, Prefeitura de Praia Grande. Vamos ajudar o pessoal Sabesp também, que tá sem água lá na Praia Grande. Agora tem pedido aqui do ouvinte, Wagner de Cubatão. Bom dia, Diogo. Toca aí o que tiver que ser, será. De Christian Ralph.

Ô, gente, perdão. Essa aqui. Vocês vão dar risada comigo. Esse aqui é o karaokê, não é karaokê, não. Ô, meu Deus do céu. Só tem versão de karaokê aqui. Por isso que não tava saindo a música, eu fiquei, ué, cadê a música? Aê, agora sim, achei. Aê.

Esses dias aí dominou o rock aqui no Bandeirantes Caminho do Sol. Hoje é a vez do sertanejo. E o nosso querido Marcos... Cadê? Marcos? Marco do Rio de Janeiro pediu Vanessa Rangel, palpite.

0: Obrigado pelo pedido, viu, Marco do Rio de Janeiro, que pediu esse sucesso de Vanessa Rangel. Música preferida dos meus amigos, Felipe e Gabriel Castanho. Abraço pra eles que adoram essa música. Palpite de Vanessa Rangel. Mais participação de ouvinte aqui no Bandeirantes Caminho do Sol. Quase que eu falo pulo do gato, de tanto que eu fiquei no pulo do gato, quase que sai.
1: Diogo, a música é sua vez, viu? Diogo, a música é sua vez.
0: Muito obrigado, viu? Obrigado pelo pedido. Ó, Lorival de Caieiras, estou trabalhando no Posto Ipiranga. Ô, oh, aniversário dele, gente! Palmas! Toca aí um parabéns pra mim agora!

0: parabéns pra você. Felicidades, muitos anos de vida. Um abraço pra você, nosso querido ouvinte Lorival Júnior de Caieiras. Tem mais pedido aqui de ouvinte, são muitos. Obrigado pela participação de todos aqui, ó. O nosso querido ouvinte, cadê ele? Alô, cadê você? Tiago de Ariri, São Paulo, toca Guilherme Santiago, Chovendo Estrelas.
1: Fingir e dizer que foi melhor.
0: Essa é boa também. Boa, Tiagão. Bom pedido.

Tá aí o nosso pedido do querido ouvinte, Thiago. Agora o Eberson de Barueri pediu o Guarani do grande Carlos Gomes. Vamos tocar aqui, ó.

Carlos Gomes, O Guarani. Que bela canção que o nosso ouvinte pediu. O João Carlos de São Vicente mandou aqui, ó. Mais uma vez furtaram os cabos do semáforo da Ponte Pêncil. Maior cartão postal da cidade. É uma denúncia. Obrigado pela informação. Não pode, né, gente? Pelo amor de Deus. Alô, prefeitura. Alô, polícia. Vamos prender esse pessoal. Alô, justiça também. Vamos deixar esse pessoal preso também para que eles não cometam de novo esses crimes. Obrigado pela sua denúncia. Bom dia, Dioguito. Olha, Dioguito é bom. Dioguito é novo. Manuel Padeiro, já nativa junto com você. Toca um pedacinho de Vento no Litoral. Vamos tocar aqui, ó. Vento no Litoral, a gente já pega a mensagem do ouvinte, já separa a música, espera ela carregar e em poucos segundos, quer ver, dun, dun, dun, dun, dun, dun, dun, rufem os tambores, Vento no Litoral, Legião Urbana.

0: Como é que é o senhor aí?
1: Alô, Aracaju!
0: Senti muita falta do programa.
1: Que hoje bom, né?
0: Eu esse programa pela madrugada. Toca aí pra mim ouvir Folha Seca com Amado Batista. Um abraço.
1: Vamos tocar aqui, tô preparando. Enquanto isso, já recebi um outro pedido e a gente já prepara aqui, que é Gangue 90 e os Absurdetes. Telefone. Quem pediu essa? O Alexandre Galvão, da Zona Sul de São Paulo. Vamos tocar.

Pra gente finalizar os pedidos, são muitos, mas você pode continuar mandando, daqui a pouco a gente toca de novo. Vinícius de Moraes, Canto da Ossanha, pedido do Lorival Nunes, Piovesan, São Francisco do Sul, Santa Catarina. Um abraço pra você, viu, Lorival? Agora sim, Vinícius de Moraes. E na sequência a gente vai pra um rápido intervalinho, a gente já volta aqui no Bandeirantes, a Caminho do Sol. Continue mandando mensagem aqui no 11 999 04 8756.

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Voltamos! Rapidinho aqui esse intervalo no Bandeirantes a Caminho do Sol. E agora eu quero todo santista de olho, ou melhor, ouvindo aqui atentamente o A Caminho do Sol.

0: Santista, preste muita atenção, porque hoje faz aniversário de uma das maiores goleadas da história e o seu time participou dela. 9-2 contra o Bahia no dia 10 de outubro de 1968, pelo torneio Roberto Gomes Pedrosa, na época que era o Campeonato Brasileiro. Estádio do Pacaembu. Né? Claro que o Pelé estava no campo, junto também com o Rildo, o Negreiros também para o Santos, fez gol. São muitos gols nesta goleada de 9-2. Entrevistas com Eliseu, Abel, Ibiriba, Toninho, muita gente boa. Eu quero que você fique muito ligado aqui, porque é mais uma Pílula de Memória aqui na Bandeirantes.
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0: Vamos lá acompanhar essa narração de José Carlos Silva, homenageando todos os santistas que estão ligados aqui nesta fase grande, boa e do Peixão. Vamos relembrar Pelé e sua goleada de 9-2 pelo Santos contra o Bahia.
2: Santos ganhou a escolha de campo. O pontapé inicial será dado pelo time visitante, tomando posição o comandante de ataque Moraes, que esteve no Palmeiras e retorna ao Esporte Clube Bahia. Moraes é o encarregado da movimentação de bola, tendo à sua direita o atacante Adauri. Atenção, apita o juiz, bola movimentada, iniciada a partida. Rolada de Moraes a Adauri, Adauri a Amorim. Amorim voltando para Adauri. Entra Toninho, tenta tomar-lhe a pelota, perdeu ainda para Amorim. Amorim dominando dentro do círculo central, retardando até Jaime.

0: derivando na direita para Zeotto. Zeotto prepara o levantamento para o campo de ação. Corre a Dauri pela meia direita. Recebe de pé uma direita, perdeu para Clodoaldo, que acaba retardando a Negreiros. Negreiros dominando pela linha intermediária santista. Aplicando uma finta em Dauri. Tenta partir para o miolo. De pé direito, enfiando para Toninho dentro do círculo central. Toninho, olha a colocação. De Abel pela ponta esquerda, lançamento a curta distância, ninguém pegou. Sai da meta o arqueiro Jurandir. Ouvem bandeirantes de São Paulo, Guanabara do Rio, no comando da cadeia verde, amarela, norte e sul do Brasil. Ataco da equipe do Bahia. Bola com Pinheirinho pela ponta esquerda, perdendo para Douglas. Recuperação de Eliseu. Dominando pela meia esquerda, na altura da linha de centro. Observa a corrida de Pinheirinho pela ponta. Coloca-se também a Dauri pela direita. Biriba completamente impedido. Bandeirinho não marcou. Vai livre Biriba. Sai da meta, Cláudio Biriba. Driblou a Cláudio. Pode marcar. Preparou, chutou. A bola tocou na posse, entrou. Gol! Biriba, com os jogadores do Santos, reclamando a posição irregular, quase toda a linha de zaga do Santos parando, o Biriba foi para frente, o Bandeirinha evidentemente não marcou nada, porque assim, daqui de cima eu tive uma sensação de que ele tinha posição legal no momento em que foi lançada a bola. Biriba, 1 para o Bahia, 0 para o Santos, Jotávila. Retardando rapidamente para Mourinho. Mourinho devolve mal, perdeu para Clodoaldo, Clodoaldo para Pelé. Pelé enfiou para Toninho, a bola tocou na perna de Toninho, voltou, mas voltou para os pés de Eliseu. Eliseu para Biriba, dominando pela meia direita, perdeu para Rildo. Rildo vai progredindo, atenção, preparou, pode chutar, demorou, chutou de pé esquerdo, toca a bola no travessão e vai sobre a cidadela do arqueiro Jurandir. Em tiro de gol para a equipe baiana, bateu uma grande jogada de Rildo Jotávila.
1: Um violento tiro do médio esquerdo santista, ele invadiu a área com uma vontade terrível, desferiu aquele tirombaço de pé esquerdo, a bola resvalou no travessão e saiu pelo alto.
0: Da cancha para Pelé. Lá vai Pelé. Pela linha direita ganhou rapidamente o campo de ação. Ganha consequentemente a linha intermediária. Aplicou uma finta em Amorim. Esplêndido lançamento para Rildo. Rildo vai deixar a bola passar. Tentou o giro. Rebote dominado por Abel. Abel para Rildo. Rildo prendeu o jogo de pé esquerdo. Girou. Entrou Toninho para Pelé. Pelé para Toninho. Entra Douglas. Sai da meta Jurandir e cata com firmeza. Numa descida perigosa do Santos Futebol Clube, J. Ávila.
1: Esplêndido passe e lançamento de Pelé de cabeça dentro da área para Douglas. Chegou atrasado o atacante santista. Jurandir saiu bem da meta e agarrou na frente.
0: Perdeu para Clodoaldo, lançou para Abel, jogou para Douglas, para Pelé, invadiu a área, pode marcar, preparou, chutou, catou, Jurandir largou, veio o rebate para Pão, que finalmente de pé direito estica na ponta esquerda para Pinheirinho, não pega, sai a bola pela linha lateral, arremesso manual para o Santos, bateu numa jogada sensacional de Pelé, Ávila.
1: Perfeito, mas na conclusão ele foi traído pelo pique da bola e acabou perdendo o gol certo quando saía desesperadamente Jurandir da meta.
0: Vem o Santos novamente para o ataque, bola com o Haroldo pela direita, preparou, ergueu para a grande área, subiu o Douglas, cabeceia, amortecendo para Abel, sobe Zeotto, rebote de Clodoaldo, preparou, chutou, gol! Está empatada a partida no estádio municipal de Pacaembu.
1: Negreiros.
0: Pegando de fora da área, Clodoaldo, um tiro raseiro, a bola passou no canto esquerdo. Um para o Santos, um para o Bahia, Ávila.
1: O último toque foi do ponta do meia armador Negreiros. Ele acertou um tirombaço de fora da área. Uma bola rasante, absolutamente indefensável para o arqueiro Jurandir. Mesmo assim, o goleiro foi na bola, mas esta penetrou como um foguete para o seu barbante.
0: Quando eram decorridos pela nossa cronometragem 24 minutos de partida, etapa inicial. Empatada a partida no estádio municipal de Pacaembu, Negreiros. 1-1, Santos e Esporte Clube Bahia. Dada a saída pelo Bahia, desce na meia-direita Moraes, recebeu falta o árbitro para... Vem o Santos para o ataque, bola com Pelé, receberam uma falta no setor intermediário de Itamar. O próprio Pelé bateu, trabalhou de primeira com o Douglas. Lançamento para Toninho, pode marcar, invadiu a área, preparou, chutou, gol! Toninho, lançamento esplêndido, não precisa nem dizer mais nada. Pelé, foi uma descida de bola magnífica. Toninho recolheu pela direita, bateu com firmeza, desempatando a partida no Pacaembu. 2 para o Santos, 1 para o Bahia, Ávila.
1: E antes de atirar com sucesso contra a meta de Jurandir, Toninho aplicou uma finta desconcertante no jogador Pão. Deixou o jogador do Bahia órfão de pai e mãe. Depois, acertou o tiro, um baço de pé esquerdo, também indefensável para o arqueiro Jurandir. Um golaço do Santos.
0: Aos 29 minutos e meio de partida, etapa inicial no estádio municipal de Pacaembu. Dois gols para o Santos, um para a Bahia. Dada a nova saída pela equipe baiana, Biriba recebe pela direita, tenta descer... A bola pela linha de fundo, em tiro meta para o arqueiro Cláudio Mateu.
1: Deixa eu ver como o senhor Antônio Fernandes está vendo o jogo.
2: Bem, o time do Santos, o Servil sofreu aquele gongo que não sabe como é que saiu. E depois o time reagiu, fez dois gols, já tivemos oportunidade para fazer o terceiro e o quarto gol. Estamos jogando aqui em cima, vamos ver. Eu espero que saia mais um gol, menos que a gente fica mais um pouquinho mais folgado. Time pode, esse time do Bahia, o time pode se prender todo atrás. Nós temos que fazer mais um gol.
1: Obrigado.
0: Bola rolando no campo de ação do Bahia com Eliseu dominando. Tenta descida na esquerda para Pão, perdeu para Clodoaldo. Clodoaldo ergueu para Douglas. Douglas desce a Pelé, deslocado pela ponta direita. Vai correndo Pelé, recebe pela linha intermediária baiana. Tentando a fuga para a grande área, tensão, invadiu, marcado por Pão, ergueu a meia altura, subiu para a linha, cabeceia. Gol! Toninho marca o terceiro gol para o Santos Futebol Clube numa jogada toda pessoal de Pelé. Recebeu pela direita, invadiu a área como quis, marcado por Pão. Quando percebeu que não tinha possibilidade de chute, apenas ergueu a bola sob medida para Toninho. Toninho tocou a cabeça na mesma, marcando terceiro gol para o Santos, sem nenhuma possibilidade de defesa para o arqueiro Jurandir Ávila.
1: Isso não existe, Zé Carlos Silva. Todo lançamento do Pelé, ele dá a bola para o jogador marcar o gol. Ele não erra por um centímetro. Agora desceu pela direita, levou o seu marcador até onde quis, depois ergueu exata e justamente na cabeça do Toninho. O centroavante apenas subiu para enfiar para o fundo do barbante.
0: Aos 34 minutos de partida, etapa inicial 3-1 para o Santos. O Bahia deu a saída, o Santos já ganhou a posse de bola. Vem para o contra-ataque, levantamento para Pelé recebe pela meia esquerda, pode levantar de pé direito, preparou, ergueu, atenção, subiu, Douglas cabeceia, cata Jurandir, colocado no canto esquerdo da Cidadela Baiana. 3 para o Santos, 1 para o Bahia. Volta Pelé para o ataque, Pelé para Douglas, Douglas para Pelé, Pelé para Douglas. Amorteceu com o peito, entra Itamar, vai dominar, Douglas cruzou, Pelé vai marcar, gol! Piada completa da defensiva baiana na devolução de bola após um ataque santista. O tiro de meta foi cobrado muito mal. Pelé dominou, trabalhou com Douglas. Douglas já havia perdido uma grande oportunidade, mesmo assim insistiu, cruzou, a bola foi rasteira para a linha fatal. Pelé entrou e acabou empurrando para o fundo do gol. 4 para o Santos, 1 para o Bahia e Pacaembu, Ávila.
1: O ataque do Santos está infernal esta noite, inclusive o rei Pelé, Zé Carlos Silva. A jogada nasceu, como disse você, do tiro de meta mal cobrado. Douglas também teve participação excelente. Foi dele o penúltimo tiro. Pelé entrou de carrinho e arrastou a bola para o fundo do barbante de Jurandir.
0: Aos 38 minutos, etapa inicial, 4 para o Santos, 1 para a Bahia. Deu nova saída a equipe visitante. Parte para o ataque, levantamento para Moraes, altura do... para a grande área, subiu a Dauri, amorteceu quando tentou o giro, perdeu para Rildo, o árbitro marca, pênalti, o árbitro marcou pênalti de Rildo, aponta para a marca fatal, marcando a penalidade máxima contra a equipe santista. J. Ávila,
1: esse juiz para mim está inventando, Zé Carlos Silva. O Rildo apenas esticou a perna na altura das pernas do jogador baiano,
0: entrou na bola, o Rildo entrou na bola, ele interpretou mal.
1: Justo, ele ergueu a perna para rebater a bola para o meio do campo e acabou acertando só a bola. E o juiz marca a penalidade.
0: Marcou pênalti o senhor Jairo Câmara contra o time do Santos Futebol Clube. Penalidade máxima, vejamos o encarregado da cobrança. Está caído um jogador baiano, está sendo atendido pelo massagista. Tomando posição Amorim. Biriba também parece que vai tomar posição para bater a infração. Bola colocada na marca fatal. O lateral esquerdo do Pão também está ali por dentro da meia-lua. Vai ser autorizada a cobrança. Correu o Amorim de Pedretti, chutou, toca a bola no poste direito, vai voltar e ficar com o Haroldo. Haroldo recebeu, chuta para o meio de campo, corre Douglas, entra Pão, desvia a bola pela linha lateral, perdendo o Bahia Ávila. Excelente chance para diminuir o marcador em Pacaembu. Esquerda para Abel, Abel subiu, cabeceia para o campo de ação, apita o juiz. Fim da primeira etapa no estádio municipal de Pacaembu. Santos 4, Bahia 1. Jota Ávila, com a movimentação da reportagem volante da Bandeirantes de São Paulo, Guanabara do Rio de Janeiro, no comando da cadeia verde, amarela, norte e sul do Brasil. Ávila.
1: Deixa eu ver aqui. Aí.

0: equipe do Bahia vai saindo. Tá aqui o Jaime, como é, Jaime? Pelé parece que tá hoje infernal, hein?
1: É, assim, é sempre um jogador assim. Inclusive, quando não sofre marcação em cima, ele faz o que faz. Ele tá recebendo a bola livre no meio do campo, vem pra cima de nós. E é sempre um perigo.
0: Tá bom, boa sorte pra você. Deixa eu falar com o estreante Haroldo, que me pareceu assim ter uma boa atuação nesse primeiro tempo. Como é que tá, Haroldo?
2: Tudo bem, graças a Deus. Eu acho que saí muito bem no primeiro tempo, vamos pro segundo, né?
0: Tá tranquilo, realmente?
2: Tudo tranquilo. Você não tá notando?
0: Eu tô notando. Agora eu quero saber de você se você não tá assim com receio de jogar no Santos pela primeira vez.
2: Bom, de fato, logo de início de partida, um pouco nervoso, depois tudo voltou ao normal.
0: Tá bom, você tá tranquilo até pra falar, viu, Haroldo? Boa sorte pra você. Qual a palavra do Haroldo? Deixa eu rapidamente aqui ver se eu consigo ouvir o Pelé, depois eu volto pro Zé Carlos Silva. Jogador Pelé, realmente, em jornada inspirada, vai sair aí. Está falando com o Humberto Mendonça, do 13, e eu vou aproveitar para falar com o Pelé.
3: Trouxe agora o Haroldo, com 22 anos, e que até aqui tem se portado bem, se bem que o jogo esteja fácil.
4: Tá. Mas o Haroldo é um grande jogador, ele pode jogar muito mais do que ele está jogando hoje, embora o Bahia esteja um pouco retraído, não tenha dado assim muito trabalho a ele, mas vocês vão ter a oportunidade de ver um grande jogador.
3: Se o Bahia facilitar hoje, vai um quilo.
4: Nós estamos aqui para fazer gol, né? Se deixar, nós vamos fazer quanto podemos.
3: Você hoje está despedida do Pacaembu nesse ano? Você está assim tão violento, Pedro?
4: Não, não. Você vê que com o campo assim um pouco úmido, não, a bola não desliza, aliás, não desvia tanto como ultimamente, com o Pacaembu duro, e a gente não podia dominar direito. E nós do Santos Futebol Clube, quando pegamos o campo assim que dê para a gente jogar, você vê quando o time joga no Morumbi, o time joga bem melhor. Vamos ver se no próximo ano o Pacaembu esteja bom para a gente jogar bem aqui.
0: Tá bom, foi a palavra do Pelé falando com Humberto Mendonça, que está trabalhando pelo Canal 13.
5: Com 4 gols no placar contra 1 do Sport Clube Bahia. Atenção, apita o juiz, bola movimentada. Com Douglas movimentando a Pelé, Pelé entregando na meia direita para Negreiros. Levantou para o setor intermediário, sobe Amorim, cabeceia para o meio de campo. Recebe Negreiros, executa o corte de recuperação de Eliseu. Desce na meia direita para Moraes. Moraes trabalhando rapidamente para Dauri. Tenta descida na ponta para Biriba, executa o corte de Rildo. Rildo de primeira desce para Negreiros, Negreiros para Rildo. Rildo pode tabelar com Abel pela ponta esquerda. Toca o pé direito na bola Biriba, desviando pela linha lateral. Arremesso manual para a equipe do Santos Futebol Clube, Mateus. Não adianta muita bola, perdeu para Itamar. Itamar na recuperação, larga rapidamente na esquerda para Pinheirinho. Vai trabalhando pelo campo defensivo, chutou no meio de campo para Moraes. Moraes domina, é acostado por Negreiros, retrador rapidamente para Amorim. Amorim de pé direito para Eliseu. Eliseu na altura da linha de centro recebeu, chutou para o campo de ação. A Moraes vai dominar na meia esquerda. Tem campo vazio à sua frente. O primeiro homem a lidar combate é Clodoaldo. Soltou na meia direita para Eliseu. Eliseu para Dauri. Preparou, chutou. Adauri marca segundo gol para o Sport Clube Bahia, diminuindo o marcador no estádio municipal de Pacaembu. 4 para o Santos, 2 para o Bahia.
0: Perfeito, facilitou a retaguarda santista. Adauri penetrou, bateu de pé direito com violência, vencendo a Cláudio. Tiro rasante e seco no canto direito do gol santista.
5: Quando eram decorridos pela nossa cronometragem, 4 minutos, etapa final em Pacaembu. 4 para o Santos, 2 para o Bahia. Intermediária visitante. É uma falta de longa distância, mas que oferece perigo para a cidadela de Jurandir. Atenção, autoriza o juiz, correu Pelé, apenas levantou na ponta esquerda para Abel. Pega a bola dentro da grande área. A pelota sai para fora da grande área. Abel driblou Zé Otto, cruzou para Douglas, recebeu, chutou, rebateu Itamar, voltou para Douglas, emendou. Gol! Douglas! Estabelece no estádio municipal de Pacaembu o 5º gol da equipe santista após 2 chutes contra a defensiva baiana. 5 para o Santos, 2 para o Bahia, Ávila.
0: Ele visou o meio das pernas do jogador da Bahia. Atirou, a bola passou entre as pernas exatamente do baiano e foi surpreender a Jurandir, que não esperava o tiro de Douglas.
5: Quando eram decorridos 12 minutos pela nossa cronometragem, etapa complementar. 5 para o Santos, 2 para o Bahia no Pacaembu. Nova saída da equipe baiana. Marçal chuta na direita para Pelé. Pelé amorteceu com muita categoria, entregando para Flamengo. Voltou para Pelé, parou a defesa baiana. Vai livre, livre Pelé. Pode driblar o goleiro. Jurandir veio até a linha de grande área. Pelé driblou o goleiro. Vai marcar. Preparou, chutou. Gol!

0: tinha que ser o Pelé, minha gente. Tinha que sobrar uma bola daquela maneira para Pelé. Foi mais ou menos uma jogada idêntica àquele gol de Biriba. Agora a defensiva baiana parou. Pelé foi livre, livre, antes mesmo da linha intermediária. Tranquilo, partiu para a meia-lua. Jurandir abandonou o gol. Vem esperar Pelé na cabeça da grande área. Pelé driblou o goleiro. Invadiu. Foi cercado pela presença de Jaime. Com um toque de pé direito, mandou a bola para o fundo do gol. 6 para o Santos, 2 para o Bahia, Ávila.
1: Interessante que foi uma joia de gol, ainda mais se notarmos que o jogador Itamar, quando viu que tudo estava perdido, entrou para fazer a falta máxima, ou seja, o penal sobre Pelé, e ele mesmo assim evitou que Itamar fizesse o pênalti sobre o seu corpo depois de fintar o arqueiro Jurandir. Mais uma joia de gol do Rei Pelé.
0: Aos 18 minutos, etapa complementar, meia dúzia para o Santos, 2 para o Bahia, com o Bahia dando nova saída, atacando através de Adauri, dominando pela meia direita, ergueu para Marçal amortecer, amortece dentro da grande área, sai com a bola para fora da área, chuta rapidamente mais à frente, passando a Clodoaldo, dominando de pé direito, soltando rapidamente para Douglas, que vem para a corrida no contra-ataque santista. Douglas conduzindo, largou rapidamente para Pelé. Pelé de pé direito, acionando o Abel pela ponta, completamente desmarcado. Abel recebe, Zé Otto dá-lhe combate. Abel cruzou para Pelé, na meia lua, recebeu, entregou para Toninho, vai marcar, saiu Jurandir, Toninho de bola e tudo, vai entrar, gol! É o gol de número 7 no Estádio Municipal de Pacaembu, festival de gols. 7 para o Santos, 2 para o time do Bahia, jogada toda de Pelé para Toninho complementar praticamente de bola em tudo. 7-2 no marcador, Ávila.
1: Foi mais uma jogada preciosa e primorosa de Pelé. Primeiro ele abriu para Abel brilhantemente na esquerda. Abel fez o levantamento, Pelé amorteceu em apenas 2 toques. No primeiro ele amorteceu, no segundo ergueu para Toninho fintar o arqueiro e estufar o barbante da meta do Bahia. É o 7º gol para o Santos.
0: Aos 21 minutos da etapa complementar, enquanto que Cláudio veio até o meio de campo, Ávila, falar com o cobrança, Pão toma distância, partiu para a esfera de pé direito, ergueu bola muito alta, mas fora da área. Vai cair com a Amorim, perdeu o pique, cortou Abel de cabeça, retornou para Lima. Lima lançou rapidamente a Toninho, recolheu no círculo central, ganhou o campo de ação, corre a sua esquerda, Douglas pela direita, correndo recuado Pelé, Toninho para Douglas, tenta a tabela com Toninho, Toninho dominou, perdeu para Itamar, o rebote é dominado por Lima, desceu para Pelé na direita, amorteceu de pé direito, chutou, gol! Acompanhou toda a descida de Toninho, tranquilo pela direita. Parece que estava até adivinhando que ele seria o autor do gol. A jogada partiu com Toninho e Douglas tabelando. Ninguém conseguiu marcar o gol. A bola voltou para Lima na altura da meia-lua. Lima vislumbrou Pelé pela direita, soltou-lhe a bola. Pelé, do jeito que recebeu, amorteceu e pegou de primeira, mandando a bola no canto esquerdo de Jurandir. 8 para o Santos, 2 para o Bahia, Ávila.
1: A verdade é que os defensores baianos já estão apavorados. Quando qualquer atacante do Santos domina a bola e parte sobre eles, eles recuam até dentro da área. Depois, então, sai o tiro de misericórdia. Desta feita foi de Pelé, inapelável para Jurandir.
0: Aos 34 minutos, etapa final, Pelé marca o gol de número 8 no Estádio Municipal de Pacaembu, a maior goleada do RGP de 68. 8 para o Santos, 2 para o time do Bahia. Deu nova saída a equipe baiana, lançamento na ponta esquerda, Pinheirinho. Pelé passando na meia direita para Douglas, Toninho colocado na meia lua, entra na jogada de Itamar, Toninho domina ainda pelo time do Santos, entregando para Douglas, Douglas para Pelé, Pelé tenta o levantamento, Douglas vai para o chão, Pelé ergueu, subiu Rildo, cabeceia Zé Otto, recuperação de Abel, retardou para Douglas, deixou a bola passar para Lima, para Pelé, tirou da jogada, bom pênalti, penalidade máxima bem caracterizada, Pelé deixou a bola passar, com um drible de corpo, quando quis ir acompanhar a jogada, foi derrubado pelo lateral Pão Ávila.
1: Perfeita, caracterizada a penalidade máxima. Pelé, nessa etapa complementar, está jogando de ponta direita, ou mais de ponta do que de ponta de lança. Agora, ele deixou a bola passar. Quando ia correr atrás do balão, o jogador colocou a perna como alavanca e foi para o terreno.
0: Tomando posição.

0: Toninho para bater a penalidade máxima. Aos 36 minutos, pênalti de Pão e Pelé. Apito juiz, Toninho correu de pé direito, chutou. Gol! Toninho, de pênalti, marca em Pacaembu. 9 para o Santos, 2 para o Esporte Clube Bahia. Agora com a nossa cronometragem marcando 37 minutos, etapa final. 9 a 2 para o Santos no Festival de Gols, Ávila.
1: Tiro rasteiro, tranquilo, tranquilo, de Toninho para o canto esquerdo da meta de Jurandir. Centroavante não teve preocupação, apenas empurrou a bola.
0: Dada nova saída pela equipe baiana. Moraes entregando para Dauri. Dauri retardando, Eliseu voltando no campo defensivo para Pão. Pão dominando. Soltou para Pinheirinho, ganhou o campo de ação, colocado na altura da linha de centro. Vai progredindo o ponteiro esquerdo baiano, trabalhando a pelota no setor intermediário santista, girando na direita para Moraes, recebeu, pode bater de pé direito, demorou, vai terminar a partida em Pacaembu, trabalhando a Moraes pela aquele setor, pode cruzar, demorou, levantou bola alta para pequenada com perigo, Amorim tenta a subida, não consegue, vai sobrando o jogador Paulo, dá-lhe combate Haroldo também, 45 minutos da marcação do eletrônico, Haroldo executa o quarto, entregou para Lima, antecipação de Pão, recebe ainda pelo time do Bahia, vai cruzar, o juiz não olha para o cronômetro, bola retardada de Pão para Amorim, Amorim preparou, ergueu a meia altura, é Paulo que escorou de pé direito, cercado por Eliseu, Eliseu dominou pelo time do Bahia, retardou para Pão, vai terminar, o juiz olhou para o cronômetro. Pão chutou direto para o gol, salta Cláudio, manda pela linha de fundo, de ponta de dedo, em tiro de canto para a equipe do Bahia bater pela ponta esquerda.
1: Essa bola não deixou de ser perigosa, quase surpreende a Cláudio, de ponta de dedo, como disse você, jogou para escanteio.
0: 9 para o Santos, 2 para o Bahia, não há mais tempo para nada. Vai tomar posição Eliseu para bater o tiro de canto e vai terminar a partida. Autorizada a cobrança, Eliseu cobrou de pé esquerdo, retardou para Pão. Pão recolhe no setor intermediário santista. De pé direito pode devolver para Eliseu. De pé esquerdo passa para Amorim. Amorim vai enfiar em profundidade. 46 minutos, um minuto além do tempo regulamentar. Dominando Toninho na recuperação do time santista. Parte Toninho soltando rapidamente para Lima. Lima enfiando na direita. Para Pelé, que corre pelo miolo, recebendo o Douglas pela aquele setor, apita o juiz. Fim da partida, quando poderia haver o primeiro desentendimento do jogo. Vejam, senhores, exatamente quando o juiz apitava o fim da partida, Douglas não gostou de uma entrada de Pão. Felizmente o juiz apitou e Pão acabou abraçando Douglas. Fim da festa de gols em Pacaembu. 9 para o Santos, 2 para o Bahia. J. Ávila com a reportagem volante da Bandeirantes de São Paulo.
1: Aproveito a oportunidade para ouvir um jogador aqui, o Eliseu, do Bahia. Depois nós falamos tranquilamente com os santistas. Você já apanhou de 9 alguma vez, Eliseu?
2: Nunca, não tem problema não. Santos é equipe de categoria, não foi nada demais dar de 9.
1: Pelé parece que estava um inferno, hein?
2: Exatamente.
1: Tá bom, boa sorte para você, Eliseu. Agora a palavra do Eliseu, profissionais da equipe baiana vem deixando o campo. Santistas também. Pelé lá está, acompanhado de alguns dirigentes, quando alguns torcedores começam a invadir o campo. Eu vou falar com o Pinheirinho, livraram tanto esse moço hoje, que pelo amor de Deus. Deixa eu ver aí, jogador número 7, Biriba, vem saindo. Abel, Abel, vem cá, um minutinho só, companheiro, deixa o Abel falar comigo aqui. Como é que é, você esperava 9-2?
3: Eu não esperava, porque o Bahia é uma grande equipe. Você vê que pelos resultados que tem obtido no torneio. Mas fizemos 9 gols, tinha uma oportunidade de fazer até mais. E o Bahia foi uma equipe lutadora e disciplinada.
1: O torcedor está pedindo a camisa, não pode dar, né?
3: Não pode dar, porque se a gente der, o diretor vai achar ruim e melhor não dar, né?
1: Tá bom, tá bom. Boa sorte para você, felicidade. Foi a palavra do jogador Abel, ponteiro esquerdo. Pinheirinho já foi. Deixa eu ver aí se eu consigo falar com ponta direita, Biriba. Último jogador do Bahia a ser entrevistado hoje. Biriba, como é que é? Você esperava 9-2 hoje?
4: Não, não esperava. Esperava um resultado, um empate, uma vitória para a gente. Não esperava uma derrota tão assim alargada no placar como essa.
1: Bem, a média do Bahia agora ficou baixa realmente, porque sofreu 18 gols, marcou só 4, o negócio é levantar a cabeça e partir para as próximas, não é?
4: É isso, vamos partir domingo lá contra o Vasco, se Deus quiser vamos ganhar de qualquer maneira contra o Vasco lá em Salvador.
1: Tá bom, que a reabilitação para vocês surja lá, viu, Biril?
4: Se Deus quiser, essa oportunidade que nós tivemos agora, botamos um gol de frente, mas sabe, o Santos é um adversário muito perigoso. Já conheço o Santos demais, já joguei contra o Santos diversas vezes. Sei as qualidades do Santos, sei as qualidades do Pelé e também quando ele está no dia dele. Hoje, por exemplo, foi o dia dele. Assisti aqui Palmeiras e Santos, não estava no dia dele. Hoje ele estava no dia dele. Geralmente dou azar que ele está na fase

0: copo em cima do Bahia.
1: Quer dizer que você já sabia o que é que te esperava, né?
2: É, Pelé.
0: Eu quando vou jogar com os Pelé, contra Pelé, eu espero tudo.
1: Tá bom, tá bom. Foi a palavra com terrível sinceridade do ponteiro Biriba. É uma figura realmente interessante.
3: É, pessoal. Quem diria que os jogadores deram entrevista depois de uma derrota de 9-2? Já imaginou isso aqui hoje? Mas nunca. Nunca que os jogadores não falam nem quando empata, às vezes. 1-0. Imagina perder de 9-2 com essa sinceridade de não. O Pelé... justo com a gente não esperava, bola pra... Cara, hoje em dia, seria uma loucura imaginar que os jogadores dariam entrevista depois de tomar um 9-2. Estou errado? Não, acho que não, né? Você acha que alguém daria entrevista? Mas que história, que jogo de Pelé comandando o Santos em 1968. Diogo, por que esse jogo? Porque hoje justamente marcou o aniversário deste jogo, 10 de outubro de 1968, a goleada de 9-2 do Santos contra o Bahia. Gostaram, torcedores santistas? Vamos para um rapidíssimo intervalo, a gente já volta aqui no Bandeirantes, a caminho do Sol.
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Estamos de volta, Bandeirantes, a caminho do sol. Já são 3:06 da manhã. É, pessoal, muita gente aqui participando aqui do nosso programa Bandeirantes, a caminho do sol. Eu sou o Diogo Braga e fico na companhia de vocês até as 5 horas da manhã. Muito obrigado por todas as mensagens. Você pode continuar mandando aqui no 11 999 04 8756. E a pergunta do dia é: qual é o maior clássico do Brasil? Sabe qual está ganhando dos votos dos ouvintes? Remo e Paysandu. E para você, qual que é o maior clássico? Tem palpite para os clássicos deste final de semana? São 3, todos no mesmo horário, 5:30 da tarde. Palmeiras e Corinthians, Flamengo e Fluminense, Grêmio e Internacional. Você confere todas as informações aqui na Bandeirantes ao longo de todo esse final de semana, que promete.

0: Atlético, muita informação. Hoje tem São Paulo e Vitória, às 9 horas da noite aqui no Morumbi. Muita coisa ainda para acontecer neste final de semana. E tem também amistoso entre Brasil e Argentina feminino. E vai ter transmissão da Bandeirantes também. Você pode acompanhar aqui este jogo, além de São Paulo e Vitória, às 9 horas da noite. Brasil e Argentina no amistoso preparatório para a Copa do Mundo Feminina acontece às 4h30 da tarde. Duas transmissões hoje, você confere além de toda a programação de esporte que você já está acostumado aqui na Bandeirantes, tá certo? Falando em esporte, vamos com os donos da bola. Tradicional aqui já no A Caminho do Sol, a gente sempre reprisa aqui para você conferir tudo que foi dito neste Os Donos da Bola de sexta-feira, que fez um resumão de toda a rodada. Antes disso, vamos falar aqui algumas mensagens de ouvintes que ficaram pelo caminho. Será que o computador vai deixar? Porque ele está travando hoje bastante, viu, gente? Então tá um pouco complicado de soltar música, soltar mensagem ao mesmo tempo. Vamos ver se eu consigo aqui soltar uma por áudio, quer ver? Vamos ver se vai. Aê! Pera aí que não tá saindo som.
1: Tem também o...
0: Foi? Agora foi.
1: Bom dia, bom dia.
0: Bom dia.
1: Meu nome é Cláudio, da Praia Grande. Vocês têm também o... a narração do título do Bahia em cima do Santos? Se tiver, passa um trecho aí, pelo menos dos gols. Obrigado.
0: Valeu, vamos procurar aqui no nosso acervo do Centro de Documentação e Memória da Bandeirantes. Um abraço para você que mandou essa mensagem. Diogo, toca um samba do Benito de Paula, Retalhos de Cetim. Vamos tocar aqui, claro. Ficou essa mensagem aqui para ser respondida, a gente toca.

Aqui eu tanto. Que música! Benito de Paula. Pediram também. Cadê? Os outros pedidos. Diogo, me chamo GG. Você pode tocar uma parte do louvor pra mim? É tudo sobre você. Tá aqui, ó.

É tudo sobre você, louvor, que o nosso ouvinte GG pediu. Um abraço pra você, viu? Ó, o Rogério, moro no Horto do IP, bairro do Campo Limpo. Toca a música Solidão. Milionários é rico.

resistir. Tá aí o pedido do nosso ouvinte. Tem também quem pediu preço. Cadê? Charlie Brown Jr. Ixi, perdi. Cadê a mensagem do ouvinte? Oh, meu Deus. Cadê preço? Eu tinha preparado a música aqui. Achei! Rodney Bass, de Sumaré. Bom dia, Diego. Por favor, toca o preço de Charlie Brown Jr., um dos melhores baixos fretless, tocado pelo Champion, saudoso Champion.

0: tá aí, pedido do ouvinte, Charlie Brown Jr.
1: Bom dia, Diogo Braga.
0: Bom dia.
1: Muito bom dia. Bom dia, aqui Antônio Migrone da Vila Prudente. Parabéns pelo programa. Parabéns.
0: Muito obrigado.
1: Estão perguntando uma opinião maior classe. Para mim, maior classe, Corinthians e Palmeiras.
0: Aí, voto para Corinthians e Palmeiras.
1: O grande ideia. Alô, Diogo, mais uma vez, parabéns pelo programa.
0: Obrigado.
1: Um grande abraço.
0: A Cida de Sacomã perguntou, tá sozinho? O Ayrton Dias não está? Não está. Ayrton Dias só no pulo do gato. Um abraço para você, Cida do Sacomã.
2: Bom dia.
0: Bom dia.
2: Diogo, aqui é Paulo de Teodoro Sampaio, aqui no Portal do Paranapanema. Toca para nós Bloco na Rua, de Sérgio Sampaio. Um abraço.
0: Vamos preparar aqui. Sérgio Sampaio para você, pedido do ouvinte, a gente sempre acata. Tá certo? Aqui, Sérgio Sampaio, na agulha.

0: Sérgio Sampaio, Bloco na Rua, mais um pedido de ouvinte. Agora sim, vamos com ele, os donos da bola.
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misturada com esse barulhão tremendo, com o grito de guerra, com o grito de esperança da torcida corintiana. Neto vai cobrar, tem um mosquitinho dizendo aqui pra gente, tem um mosquitinho fazendo barulho na orelha da gente. Atenção, quem vem, Neto correu, fuzilou, é só o gol!

0: pronunciar o gol do Neto. Neto de falta. Estendeu o velho.
1: Pele a cobertura de Cláudio, tentou passar, passou, rolou para Toninho, recuado para confundir a defensiva corintiana, dá o passe curto para trás para Pelé, virou, ajeitou, chutou, gol!

passe de Fuminho, Pelé chuta de fora da área. A bola bate no poste direito e vai para a caçapa corintiana. O tempo.

troca de bolas, campainha. A Alviverde parou como se estivesse hipnotizada, falhando de maneira fatal, incrível, como nos últimos jogos. E

0: 6:06, nesta sexta-feira, dia 9 de outubro de 2026, seguimos aqui, hein, no Bar Filial, pois é, a cada 15 dias, a dobradinha, resenha Donos da Bola, direto do Bar Filial, aqui na rua Fidalga, Vila Madalena, pois é, hoje tá bom, hein, hoje a coisa tá fervendo, você que acompanhou o resenha há pouco com Júnior Penta, pois é, Júnior Penta participou do resenha e temos mais convidados. Liberamos um pouquinho o Júnior Penta pra curtir. Eu sou do time que, pra mim, Penta campeão tem que ser aplaudido onde entra, como herói de guerra, até porque depois do Penta não veio mais nada, estamos em 2026 e não veio mais absolutamente nada, então o Júnior está sendo tratado aqui a pandeló no Bar Filial como merece. Mas teremos um convidado excelente também, que é campeão, enfim. Meu Deus do céu. Até porque o Leandro Guerreiro, ele atrai campeões. Certo, Leandro Guerreiro?
1: Boa noite, PDV. Boa noite, todos ligados. Com certeza, tamo junto.

0: parceiro.
1: Os campeões, você é um grande campeão.
2: É que a gente se acostumou com a sua presença.
0: É, já sou.
2: Mas
0: da
2: você
0: casa,
2: é um grande campeão.
3: Você tá diminuindo o nosso Leandro Guerreiro.
0: Espera um pouquinho, lá na CS, o Paulo cantou também. Chegamos, hein?
2: A gente normalizou ter o Guerreiro como amigo.
3: É verdade.
0: Com certeza.
2: E o cara é. Pô, pelo amor de Deus, tá louco.
0: Lá na CS, o Paulo cantou. Tá aqui, ó.
3: Tamo no zagueirão, né? Jogamos ao lado de Leandro Guerreiro.
0: Estamos no zagueiro, vamos colocar o pirulito na parada.
2: É, ó lá. Pirulito na parada. Alex Silva tá aqui com a gente. Cara, que honra, que honra. Muito obrigado pela participação aqui nos Donos da Bola. Você também tem um currículo de invejar em Pirulito. Tamo junto.
4: Boa noite a todos. Pra mim é um prazer muito grande poder estar aqui com vocês. É nesse tempo também aqui de mesa, né? A honra, ela é toda minha, né? Costumo dizer que convite do Leandro Guerreiro não é convite, é convocação, né? Então, eu agradeço de poder estar junto com vocês aqui. Meu parceiro.
2: Como é que era com o Guerreiro ali na época?
4: Rapaz, esse foi o parceiro que eu mais convivi ali, né?
2: É mesmo?
4: A gente era o parceiro ali também na concentração. Ixi. Foi 2 anos e pouco, né? 2 anos e meio.
3: É que a gente cara me ajudou muito também. O Guerreiro mais tranquilo, viu, Alex? Então, eu queria saber como é que ele era
2: mais
3: de verdade.
2: Tranquilo? Imagina.
4: Não, hoje ele tá mais tranquilo.
3: Ah, hoje tá mais tranquilo.
4: Hoje ele tá mais tranquilo. Aquela época, rapaz...
0: Como diz lá em Goiânia, é fio desencapado.
2: Desencapado.
0: Estourador de cativeiro.
4: Só que o dele era engraçado.
0: Atirador, né? De elite.
4: É. O dele era engraçado. Ele arrumava a confusão dele lá e eu que ia defender no jogo.
0: É o maior.
4: Brigava lá com...
0: É o maior.
4: Eu tinha que sair lá de trás.
2: Invocado,
4: é, Leandro, não pode tomar cartão hoje, fica em paz, tranquilo. Ele não pode deixar. Chegava, arrumava um tumulto, tinha que sair correndo lá de trás pra salvar ele.
5: Ele jogou o campeonato da imprensa e eu que tive que tirar ele das enroscadas.
2: Olha lá, tava... você foi o pirulito dele.
5: Mas vou falar, primeiro jogo do Guerreiro, primeiro lance dele, dominou, pedalou, botou na frente, o cara jogou ele na grade. Eu falei, aí soltaram a
4: vida. Deu ruim,
5: aí,
4: deu ruim.
5: Esquece.
0: É, o cartão de visita lá não foi muito legal, não.
5: Guerreiro respondeu, pedalou e fez o gol na jogada seguinte também. Essa parte a gente tem que contar.
2: É o mínimo que a gente espera. Exato. De um ex-jogador num campeonato
0: pesado.
2: Jornalista.
0: Ex-jogador pesado.
2: É, pesado.
0: É só jornalista nada, hein? Tinha profissional de futsal, tinha uma série de coisas, jogador de futebol de salão.
5: Fábio Santos, pô.
0: Fábio Santos, pegadinha, tinha umas pegadinhas do malandro lá, Michel Bastos.
5: Michel Bastos perdeu pra gente, inclusive, sem o Guerreiro.
2: Sem o Guerreiro.
5: Com o Bruno Migliosi.
2: Tá aqui, ó. Tá no bolso de Bruno
0: Migliosi. Cuidado, Migliosi.
3: Gente boa. Depois ele ficou com a gente no churrasco.
5: Ficou.
3: Lá. Foi muito
5: ficou.
3: Legal.
2: Ó, é o seguinte. Antes de pegar o destaque do Bruno e do Fabiani, principalmente do Fabiani, porque, né, coisa de treinador do Corinthians, a gente tá preocupado com o nosso timão. Mas deixa eu pegar o boa noite de Nivaldo Decilo, que hoje está lá no estúdio, na região do Morumbi, pra... obviamente, participar e engrandecer aqui a resenha. Aliás, o Decilo já deve ter entrevistado algumas vezes o Alex Silva naqueles tempos bons de tricolor paulista, em Silo. Boa noite para o senhor.
6: Oi, boa noite para você. Mas que mesa recheada. E logo hoje eu fiquei no estúdio, né? O nosso Agrela...
2: Que castigo, hein?
6: É, o nosso Agrela me reservou esse presente aqui, mas é um...
5: Girafinha.
6: É, um pra... Quem falou isso? Quem falou isso...
5: Decilo não, chamando ele de girafinha não, de novo. Pô.
6: Mas olha, você viu que ele foi o pivô do negócio daquele dia.
7: Coisa linda!
6: Coisa linda! Nosso capriote tá de férias, né? Tá descansando um pouquinho. Mas eu queria falar de vocês aí, que mesa recheada, e eu não tô falando dos aperitivos que são maravilhosos aí nesse bar filial, que é uma coisa maravilhosa para você que tá nos acompanhando no trânsito. 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
0: Tá cheio aqui hoje, viu, Silo? Tá coisa linda aqui, viu?
6: Ah, então eu que dou azar. Eu que sou pé frio, viu, Guerreiro? Abração pra você também, Guerreiro. Nosso Alex, que tempo maravilhoso, né, que a gente acompanhou. Eram outros tempos do tricolor paulista, eu estava até conversando aqui com o pessoal no estúdio, era até outro tipo de relacionamento da imprensa com os jogadores, né, naquela época. Então, Pirulito, um prazer mesmo numa certa distância, aí é um prazer tê-lo aqui conosco, nos Donos da Bola. Hoje o craque Neto está ausente, mas você é sempre muito bem-vindo. É um tempo maravilhoso do São Paulo, um São Paulo que já está vivendo há alguns anos, né? Depois que vocês pararam, Guerreiro, Alex e tantos outros aí de primeira linha, pararam, o São Paulo também parou no tempo, né? Alex, um abração para você e um abraço a todos aí que estão participando dos Donos da Bola nesta sexta-feira às 18h13.

0: juntos, uma resenha maravilhosa nessa sexta-feira. Eu imagino que a gente vai ter aqui. E você que está ligado aí na Rádio Bandeirantes, está ligado no YouTube também, fique com a gente, porque vai ser muito, muito legal. Um abraço, Pirulito, como é que você está?
1: Um abraço, meu irmão. Você é um craque. Tenho um carinho muito grande pela sua pessoa, pelo tempo em que nós convivemos junto, né? Naquela época, um jogador também muito jovem, naquela época de São Paulo. E você é um cara fantástico, que sempre nos abordou com muito respeito, né? E também com muito carinho. Então é recíproco, meu irmão. Muito feliz de poder estar também aqui, mesmo à distância, mas poder estar falando com você.
2: Eu até aproveitar e perguntar aqui pro Pirulito, ô Silo, se você me permite, mas a gente estava conversando no bastidor sobre a zaga do São Paulo atual, né? Então a função do líbero, como os outros jogadores também não estão correspondendo, como é que você vê esse momento do setor defensivo do São Paulo como um todo? É claro, passada a eliminação pro Boca, passada a derrota pro Cruzeiro, mas parece que ficou um holofote grande ali no Arboleda, no Tolói, no Sabino, nesses caras, né?
1: É, hoje o que eu vejo ali do setor defensivo do São Paulo, eu vejo muito pouca comunicação entre os atletas. Eu acho que quem está no setor defensivo, principalmente atuando como zagueiro, e nesse caso do São Paulo, o Arboleda como líbero, tem o privilégio de ver o jogo inteiro, né? Diferente de um atacante, diferente de um jogador de meio campo, do meia, o zagueiro ele tem esse privilégio, ele tem como ele conseguir organizar o seu time dentro de campo, né? Então eu vejo hoje um perfil de liderança muito abaixo dentro do São Paulo. Eu vejo muito aquele contexto de se sofreu um gol, alguém é culpado, sabe? Então assim, sofreu o gol foi porque alguém falhou, e quando saem os gols de São Paulo você vê sempre um olhando para alguém e batendo os braços. Então assim, eu acho que o líbero, nesse caso o Arboleda, ele fala muito pouco, né? Ele não posiciona os seus companheiros. Eu acho que ele não posiciona bem também como líbero. É, então eu acho que o jogador de defesa ele tem esse privilégio.
3: Deixa eu só, já deu já o sinal tocando 6h15, porque a gente já hoje voltou a propaganda eleitoral, então a gente tem que ter um controle um pouquinho maior, né, dos nossos comerciais, dos nossos breaks, que eu sei que 6h20 já tem o break comercial já da parte eleitoral, então a gente tem que ficar ligado nisso. Então eu vou pro primeiro intervalo, vamos até 7h30, tem muita coisa.
4: Tentei pra resenhar,
3: tem informação do Corinthians, o Fabiano já deu o ar da graça perguntando aqui pro Alex, mas tem informação importante do Corinthians. O Corinthians tem treinador pro derby, essa é a informação.
2: É.
3: O Corinthians
2: ou quase
3: tem
2: isso.
3: Treinador pro derby, a informação é essa, e em instantes o Fabiano traz aí quem vai comandar o timão nesse derby importante, quente, hein? A torcida do Palmeiras, cara. Jogo.
5: Eu tenho um nome.
3: Você tem?
5: Depois do intervalo.
3: Depois do intervalo, tá. Torcida do Palmeiras já meteu uma pressão no time. É o jogo da vida. Quem
4: domingo
3: canta o jogo
4: guerra.
3: Da vida é a torcida do.
2: Parece que é o Palmeiras que tá em crise, né?
3: Parece que é o Palmeiras que tá em crise, exatamente.
4: Vai ter manifestação amanhã no Palmeiras.
2: Loucura.
3: Cara, o futebol é uma coisa de louco. Ó, então a gente já volta pra falar mais com o Alex Silva, com o Guerreiro, com o Fabiane, com o Miliose, com o Nivaldo De Silo. Tem muita coisa boa nesta sexta-feira, direto do Bar Filial, aqui na Rua Fidalgas, Vila Madalena. Pode colar, hein? Ó, o Júnior tá aqui. Júnior Penta tá aqui. Vem cá dar um abraço, pegar um autógrafo na sua camisa de 2002 da Seleção Brasileira. Tamo junto. A gente volta em instantes nos Donos da Bola, direto do Bar Filial.
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3: Ó, seguinte, estamos aqui de volta, direto do Bar Filial, aqui na Rua Fidalgas, na Vila Madalena. Pode colar, hein, que hoje a noite vai ser boa. Já choveu, né? Hoje foi um dia quente, uma sexta-feira quente. Já choveu, já deu uma refrescada. Mês de outubro começou igual setembro, meio frio, meio calor, chove, fica quente. Mas hoje é uma noite bem agradável de sexta-feira. Ó, seguinte, daqui a pouco a gente tem que ir pro outro break, que daí sim é nosso compromisso político, mas o Luiz Fabiano tá aqui. Cara, tá todo mundo negando o Corinthians.
2: Sim.
3: Essa é a impressão que eu tô, Fabiano.
2: É informação também, PDV.
3: É?
2: Corinthians já procurou pelo menos 3 treinadores em contatos oficiais e 3 que negaram o Corinthians. Plano

0: Como a gente informou ontem, Ramon Dias. Ramon recusou porque ele e a comissão técnica bateram o pé por um contrato de 2 temporadas, ou seja, até o final de 2028. Lembrando que o Corinthians passa por eleições da virada do ano agora, então ninguém tem o cargo garantido pro ano que vem, a depender do candidato que sair vencedor do pleito do final desse ano. Então, o Ramon Dias descartado, a menos que ele reduza essa pedida de tempo de contrato. Além do Ramon, plano B, quem foi? Silvinho. Silvinho recusou o Corinthians. Silvinho tem o desejo de trabalhar na Europa e nesse momento não tem interesse em treinar o Corinthians. Depois do Silvinho, Luiz Ubeldia, ex-técnico do São Paulo, falou que nesse momento não está disposto a abraçar um projeto, recusou a proposta, quer trabalhar só no ano que vem. Plano D, quem que é? Fábio Carilli. Carilli falou, vamos conversar. O problema é a multa do Carilli lá no Al-Faitar da Arábia Saudita, $1.500.000. Ou seja, para o Corinthians contratar ele, teria que pagar essa multa e isso está descartado, pelo menos no momento. Então o Carilli, ele tem essa possibilidade sim de assumir o Corinthians, mas é um passo grande demandado para que ele chegue a um acordo. Daí em diante, novos nomes vão surgindo. Vojvoda, o nome do agrado do Marcelo Paes. Nada além de uma consulta por enquanto. Então uma procura que em dado momento esteve quente com Ramon Dias, agora volta a estaca zero e o Corinthians mapeia novos nomes no mercado.
1: Ó, eu vou abrir o debate em instantes pra mesa, que a gente tem que ir pro intervalo, mas rapidinho, Alex. Cara, quem poderia imaginar, são treinadores, eu respeito a carreira desses treinadores, mas são treinadores que num outro momento, nenhum deles jamais negaria um chamado do Corinthians, você não acha?
2: Não, eu concordo. Se tratando também de um clube gigantesco como é o Corinthians, né, um time de massa, e eu acho também que teria a oportunidade e o privilégio, né, de terminar com uma grande história dentro do Corinthians, né, fazendo um grande trabalho, livrando o time da zona do rebaixamento e trazendo aí, né, um ano melhor de 2027, dentro do Corinthians. Mas aqueles que foram citados, o que me chama a atenção, são todos que conhecem o Corinthians, né? Que é o Silvinho, o Carilli, né? o próprio Ramon. Mas também eu acho que fica um pouco complicado também por essa situação de cada um deles no contexto de ir e dar errado, né? E também fica manchado, principalmente o Carilli, que não fez um grande trabalho no Vitória da Bahia quando passou por lá.
1: Verdade, né? O último trabalho do Carilli no Brasil foi esse do Vitória.
0: Tomou 8 do Flamengo, né?
1: Exatamente. No Santos foi campeão da Série B, mas não saiu tão bem do peixe. Mas,
3: tenho o nome.
1: Ah, você tem? Então calma. Em 2 minutos.
4: Que suspense, hein? Eu quero saber
1: nome
4: esse nome do Guerreiro aí.
1: De Leandro Guerreiro pra assumir o Corinthians. Eu trouxe um no resenha. Fabiane pode me desmentir. E acho que o programa pra você me desmentir é esse. Daqui a pouco, Fabiane,
0: tá bom.
1: Me desmente.
2: Não é argentino, não, né?
1: É argentino. Porque o resenha é uma coisa, donos da bola é coisa séria. Aí dá pra desmentir. Mas, ó, vou pro rápido intervalo. Na volta, Nivaldo Decilo, Alex, Guerreiro, Miliose, Fabiane. A gente tá aqui no Bar Filial na Vila Madalena. Um abraço para Léo Rizzo, hein? É o rei dos camarotes. E também aqui, dono do Bar Filial na Vila Madalena. A gente volta já já.
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1: Estamos de volta, donos da bola, direto do Bar Filial, 6h26 nesta sexta-feira. Tá calor, já choveu, tá calor de novo. Que delícia, hein? O dia de hoje pede uma gelada, pede um chopinho aqui no Bar Filial, aquela porçãozinha. Espero que chegue logo a porçãozinha aqui na mesa, Pedro Martelli, porque o Martelli é quem comanda, né? Ele segura a comanda, né? Não sei se vocês sabem. Ele segura a comanda, ele fala, pode pegar isso, pode pegar aquilo e tal. Então, daqui a pouco, ó, o Gabriel tá aqui passando com um croquete valorizadíssimo, que o Martelli tá segurando a comanda. Mas, ó, é o seguinte, eu queria, antes do Guerreiro aqui, que tem um nome, mas eu queria, com o Nivaldo Decilo lá do estúdio, para falar dessa situação do Corinthians, Silo, porque você também já acompanhou muitas idas e vindas de treinadores, e eu acho que tinha uma época que os caras, assim, batiam na porta do Corinthians, quero ser contratado. E aí o Corinthians vai atrás de treinadores, vamos ser sinceros, Silo. Pô, Zubeldia, o Ramon, tem uma história legal no Corinthians e tal. O Silvinho, um cara renomado como jogador na Europa, vem de uma grife interessante, mas assim, foi chutado do Corinthians até de uma forma injusta, foi tratado de uma maneira meio, né, como chacota na saída dele do Corinthians, e ninguém tá querendo pegar o timão, Silo.
3: Olha, existem algumas coisas, o PDV. Na minha avaliação, isso mostra muito a situação momentânea do Corinthians, né? Eu não falo só da situação financeira, a própria pressão que se formou dentro de campo, algo que tem no posicionamento de alguns líderes do elenco, né? Tanto na tentativa de segurar mais um pouco o Fernando Diniz, como o seu Memphis, o seu Garro, o Gustavo Henrique, e o resultado não vindo de qualquer maneira. Cara, pegar o Corinthians hoje, faltando aí 9 jogos, com essa pressão do tamanho que tá, questão de salário, questão do elenco, a gente não dá para entender como é que tá o elenco lá dentro. Eu não tenho fontes suficientes para dizer que o elenco tá dividido, não tá dividido, mas alguma coisa grande acontece, porque não é possível que um time que tem esse material humano que tem, claro, muitos jogadores abaixo da média, mas não é possível que um time desse fique tanto tempo sem ganhar. E o treinador que está sendo consultado, o cara avalia isso. Fala, cara, eu posso me queimar de vez profissionalmente se eu pego e não consigo salvar esse barco aí. Eu acho que é possível salvar. Até não só pelo Corinthians, mas em função dos adversários que lutam diretamente contra o rebaixamento. Tem muito time ruim para apenas 4 vagas. 2, né, na verdade. As outras 2 já parece que tem dono. Então, é um risco muito grande que esses treinadores não querem correr. A oferta do Corinthians financeira não deve ser tão atraente. Os caras não querem, para apenas 2 meses, apagar um incêndio e depois vamos ver o que vai acontecer. A situação é complicada, porque você tem, ou deve ter, eleição no final do ano. Você tem um time numa sequência sem vitória muito grande, você tem a torcida que ainda, estranhamente, ainda está paciente. Não sei quanto tempo isso vai durar. A gente não sabe o que pode acontecer num clássico. Eu acho até que pelo aspecto psicológico, o Palmeiras pode até imaginar, tá fácil, já ganhamos isso daí, mas não ganhou. Pode ser que venha a recuperação. Eu acho pouco provável, mas pode ser que venha a recuperação do Corinthians no clássico contra o Palmeiras. Mas se vier uma pedrada muito grande aí, cara, eu não sei quanto tempo essa torcida vai ficar paciente do jeito que tá. E você imagina um treinador assumir na antevéspera de um jogo desse tamanho, pegando um abacaxi desse tamanho. Por isso que eu acho que os caras estão avaliando e estão declinando do convite, preferem ficar assistindo de camarote. Essa é a minha avaliação, mas você tem razão. Num passado, às vezes até distante, os caras faziam fila, né, ou lobby, para tentar ter uma chance de dirigir um time desse tamanho como é o Corinthians, um dos maiores do Brasil e do mundo. Hoje os caras estão declinando do convite. Alguma coisa está errada nesse Corinthians, e a gente sabe que algumas delas a gente sabe, outras a gente apenas imagina, PDV.
1: Quem é o nome, Guerreiro?
6: Meu nome seria o Danilo.
1: É?
6: Danilo.
1: Zidanilo.
6: Zidanilo. Para ser o paizão. Chega agora a mudar um pouco do que vinha com o Diniz. Muita cobrança, muita gritaria, muita porrada. E vim fazer o básico, né? Arrumar, ajustar a parte defensiva. Primeiramente, não tomar gol. Automaticamente você vai ter oportunidade com os jogadores que ele tem na frente para fazer, ajeitar a casa, né, com calma, com paciência. Claro, se tem muita, a cada 3 dias tem uma rodada que você precisa, né, vencer, até porque tem de vários jogos sem vencer, vários jogos com derrota, mas o Danilo, eu acredito que seria um bom nome. Para mim, desses todos os nomes que vocês falou para mim, o Danilo é melhor que todos eles. Ah, mas trabalhou profissional... A vida é feita de desafio. A vida
1: trabalhou agora no Uberlândia profissional, sim, né?
6: É preciso de desafio. Ah, ninguém quer pegar. O Renato Gaúcho pegou o Grêmio. Batista tá no Internacional.
1: Mas nessa condição...
6: Estão na condição pior do que a do Corinthians.
1: Mas você acha que... Não, mas o caso do Renato, o Renato tem...
6: Tudo bem, mas o Renato só tem no Grêmio. O Renato hoje no Fluminense ele não tem mais isso. Lá no Flamengo ele não vai ter. Aqui no time grande de São Paulo o Renato não vai ter porta pra nada. Então assim, a chance dele é só o Grêmio. E no Inter... E no Grêmio, a situação eu vejo pior do que a do Corinthians. O Corinthians tem mais time que os dois times e tem mais condições de sair. E eles foram lá e aceitaram o desafio. É desafio, PDV. Tem hora que você tem que dar um passo à frente.
1: Não, acho que o Danilo daria esse passo à frente, né, Alex?
2: Eu acredito que
1: o Corinthians comprasse a ideia.
2: É. O que que acontece? Eu acho que hoje o momento do Corinthians é a escolha do treinador. Eu acho que ela não parte muito da parte tática, nem do modelo de jogo, né? E nem da parte técnica, né? Eu acho que hoje parte muito para esse contexto de ambiente, de trazer essa paz que o Corinthians, na verdade, precisa. E o Danilo também, que o Leandro falou, mais do que ninguém conhece todas as fases do clube. As fases de pressão, as fases de glória. Então, eu acredito que talvez, nesse contexto de trazer essa paz que o vestiário precisa, seria, sim, um bom nome.
0: Ó, acrescentando só nas informações, o meu caro PDV, repetindo então, uma leva de recusas por parte dos técnicos que o Corinthians procurou. Nesse momento não há um foco definido. Há o reconhecimento, sim, de que o Carilli seria o plano A com esse impedimento da multa, como eu falei há pouco, US$1.500.000. A gente está falando aí de quase R$8 milhões que o clube teria que pagar para contratar o treinador, sem contar salários, luvas, premiação para manutenção na Série A, entre outros prêmios. Então, o clube nesse momento está em fase de mapear o mercado. Tem um nome que partiu do Júlio César, o ex-goleiro Júlio César, que ele é o coordenador técnico do Corinthians. Ele sugeriu ao Marcelo Paz uma iniciativa pelo Pedro Caixinha, ex-técnico do Bragantino,
1: meu Deus,
0: ex-técnico do Santos.
1: Chamo
0: o Danilo. Mas a princípio o próprio Caixinha também não quer, viu, PDV? O Caixinha tá disposto a abraçar um projeto. Já que tá na moda aqui darem as sugestões,
6: liga pro Vanderlei, pô, os caras querem projeto.
0: Luxemburgo poderia topar, quem sabe. Já que tá na leva das sugestões, ele falou do Danilo, o PDV tem outro nome também, eu sugiro Carlitos Tevez.
1: Eu iria de Mascherano, mas é a mesma linha que você.
0: O Tevez, ele trabalhou em dois clubes grandes, né, na Argentina. No Rosário, no Independiente, e o último dele foi no Talleres. Ele é um cara que, a mesma medida que o Guerreiro e o Pirulito, eles falam, não precisa de um mestre em tática agora, né? Você precisa de um cara pra trocar o ânimo do vestiário. Eu acho que o Tevez, ele consegue mudar esse ânimo do vestiário e também o ânimo da arquibancada. Eu acho que vindo o Tevez, a torcida do Corinthians compra a ideia. Mas é só uma sugestão, não é informação.
7: Fabiano, você passou já a lista de alguns técnicos em que o Corinthians, né, conversou ali, teve alguma projeção. Algum deles foi diretamente vinculado ao Osmar Estable? Eu pergunto justamente por conta da mudança,
0: não,
7: de presidente, está vigente nos próximos meses no Corinthians.
0: Quem está, né, conduzindo esse processo é o Marcelo Paz.
7: Somente.
0: Marcelo Paz está conduzindo esse processo. Quando ele terminar ali aquele processo de entrevistar os treinadores, enfim, ele vai apresentar pro Osmar: ó, eu tenho treinador A, B e C. As condições são X, Y e Z. Qual que você quer? Vai ser nessa linha. O Corinthians está mapeando o mercado. A ideia era ter anunciado o Ramon ontem. Pro Ramon dar o treino hoje, dar o treino amanhã e ficar no banco no clássico contra o Palmeiras. Você falou que o Corinthians já tem clássico, já tem técnico pro clássico. Esse técnico é o William Batista, comandante da categoria sub-20. Ele passou pela Ponte Preta, inclusive, não passou, o PDV, o William?
1: Ele passou no América Mineiro.
0: No América, né? É verdade. América, no América Mineiro, no Vasco. Já treinou profissionalmente algumas equipes e por isso que ele largou a frente, porque ele tem as licenças necessárias para estar no banco contra o Palmeiras.
7: Você falou de Ramon Dias, Silvinho, Zubeldia e do Fábio Carilli, né? Nomes
0: isso,
7: procurados, consultados pelo Corinthians. O Vojvoda ainda não entrou nessa lista?
0: O Vojvoda, ele tá numa lista dos técnicos que o Corinthians ainda irá consultar, mas não houve nenhuma consulta oficial ao Juan Pablo Vojvoda. Ele tá sem clube, ele tem uma relação muito próxima ao Marcelo Paz e isso, é claro, joga a favor da possibilidade dele se tornar técnico do Corinthians. Tô de olho no celular aqui, pintando qualquer notificação, porque pintou uma no grupo do Corinthians, né, no grupo de imprensa. Foi, opa, quem sabe, mas não, é só um informe sobre como foi o treino de hoje, oficializando que de fato foi o William Batista quem tomou conta da atividade.
1: Sabe uma coisa, antes da gente ir pro break, o Alex e Guerreiro? E, ó,
0: o Corinthians oficializa que será ele no clássico,
1: tá? Ah, boa, tá? Importante. É, tem eleição no Corinthians agora no final do ano, né? E aí, pô, o Corinthians vive uma crise, mas assim, o que não falta é candidato, né? Tem muita coisa. É um cenário que a gente não sabe. O Stabile está confirmado, o Fabiani, como candidato?
0: Ainda ele não lançou a candidatura, mas ontem eu conversei com um aliado dele que falou que ele vai ser candidato.
1: Você acha que ele ganha por ter a máquina?
0: É o favorito.
1: É
0: o favorito. Mesmo sem a máquina, ele seria o favorito.
1: É. Porque assim, essa é uma situação também que, não fosse um ano eleitoral, dá para eu contratar o Alex ou o Leandro e falar, ó, você tem contrato até o final de 27. Agora, me parece que, beleza, mesmo ele sendo o favorito, mas Não dá pra você prometer, tudo bem, tem multa, dá pra pagar, mas mesmo assim...
3: Não tem segurança, agora, né,
1: PDV? Não tem segurança, Silo. Porque eu lembro do Palmeiras, por exemplo, com o Gilson Kleina. Os caras foram lá tirar o Gilson Kleina da minha Ponte Preta, no ano do rebaixamento. O Gilson, ele cai com o Palmeiras, já numa situação de que ele teria que fazer um milagre, mas já sabendo que ele seria o técnico de uma Série B, entendeu? Assim, eu sinto que hoje... essa questão eleitoral do Corinthians também atrapalha de você falar, não, beleza, vamos fazer um contrato até 27. Eu não sei, o Estado ele é favorito, mas...
2: Mas eu acredito que isso parte muito por conta da má gestão, né? Foi muito mal planejada. Você vê um treinador que perdeu 6 jogos consecutivos e você não demitiu com uma data FIFA. Aí você espera ele perder o 7º e aí você demite. Sem ter já apalavrado com alguém, porque todos nós sabemos aqui que no futebol, antes de qualquer dirigente demitir um treinador, já tem alguém apalavrado, já tem alguém negociado.
0: Eles falam que não, mas tem.
2: É a realidade, né? Tá aí, a gente sabe disso. Então o que aconteceu? Provavelmente a gente vê essa má gestão, demitiram, não tinha ninguém apalavrado, entendeu? E hoje tá nessa situação de indefinição. Do comando técnico. Só que eu acho que o Brasil, ele é expert em perder time de demissão de treinador. Essa, pra mim, é a minha opinião. Não é só o Corinthians. Eu acredito que o São Paulo, entre outros, o Santos, né? Então, assim, hoje eu acredito que o reflexo é dessa má gestão, tudo aquilo que o Corinthians está enfrentando, e para achar um treinador agora.
3: E só para acrescentar, Milhose, só para acrescentar, isso. O São Paulo perdeu o time, o São Paulo até errou o time, né? Porque ele demitiu o Zubeldia, demitiu o Crespo. Numa situação em que o time era líder do campeonato. Por conta de uma declaração que ele tinha dado, a tal declaração dos 45 pontos, que aliás trocaram, vieram mais 2 treinadores depois, os 45 pontos não foram atingidos ainda. E com relação ao Corinthians, é muito em cima do que o Alex falou, é uma insegurança total. Você perdeu o prazo para demitir, tinha que ter sido demitido lá atrás, antes desses jogos maravilhosos do Brasil contra a Austrália e também contra a Índia. Não fez isso. Daria tempo de você ter outro treinador, agora você está dando tiro, você está queimando cartucho à vontade aí, e você está com pressa, o relógio corre contra, você já não vai ter um treinador no derby, e aí vão ficar restando 8 jogos. Então o Corinthians perdeu o time, não tem planejamento, não, uma falta de profissionalismo, aquilo que o Alex falou, o Guerreiro concordou também. Quando você demite um treinador, você já tem um plano B. Hoje o Corinthians não tem plano A, não tem plano B, C, D, vai gastar o alfabeto inteiro aí. E quem será que vai resolver assumir esse abacaxi na área técnica do Corinthians? Hoje é difícil prever. Será que se entrar em contato com o Danilo, em que pese o Danilo ter uma história no Corinthians, ele aceitaria? Também precisa, é um bom nome, mas será que ele aceita? Ele não aceitando, quem seria o plano Y? É difícil de prever hoje.
6: Desse momento do treinador, Cílio, para mim o maior responsável é o Paes. O maior responsável é o passar, porque
3: ouviu os jogadores.
6: Ouviu o jogador, não teve planejamento profissional, não pensou na questão administrativa. Quando a gente fala da presidência, vai ter troca ou não, ó gente, se acontecer uma coisa aqui, daqui 3 meses troca o treinador, não vai ter que contratar um cara para 3 meses de contrato, quem pode ser, quem não pode ser, eu vou no mercado, eu converso, eu faço isso. Agora tem o seguinte: toma uma trauletada domingo, uma trauletada daquela no clássico, com uma pressão que tá aí, que o Palmeiras parece que
0: é o que deve acontecer.
6: Vem de uma tragédia, o Palmeiras vem com uma fome miserável pra cima do Corinthians, e também tem aquele negócio de jogar pra segunda divisão, que a gente sabe que o torcedor cobra isso. Toma uma trauletada, você vai arrumar o treinador lá pra quarta-feira, né? Aí você vai ter 3 dias pra ganhar do Vitória, aí você fala pra mim, como vai ganhar? Me explica, como ele vai trabalhar? Quem ele vai colocar dentro de campo? E sem contar que tem mais 8 pendurados, que pode sentir a perninha também, que a perninha pesa, que toma um amarelinho forçado, igual o Sorgal, que adiantou a bola e deu uma voadora no tornozelo do cara. Então, assim, tem uma série de coisas que ela pode vir estourar mais ainda pra frente. Pra frente não, na próxima semana.
0: Bruno, você ia falar. Queria mandar um abraço pro Maurício Ferreira, nosso colega da Band News, que mandou mensagem. Não para de mastigar, hein? 17 bolinhas. Tá muito bom. E a culpa não é minha.
6: Eu comi nada, velho. Fome danada.
0: A culpa não é minha, que a gente teve a expertise de estar fazendo um programa no bar aqui. E tá liberado. Maurício, quando você quiser, o muro tá baixo. Pode vir.
7: O Moro tá baixo, é ótimo.
0: Fala aí, Bruno.
7: Eu ia justamente entrar nesse ponto do timing que o Alex mencionou, porque o Corinthians não só erra o timing, como o Corinthians anuncia, né, mais ou menos um planejamento, quando o Marcelo Paz convoca uma coletiva dizendo que não vai trocar de técnico. No próximo jogo, troca de técnico. E aí pega um adversário que justamente parece ter acertado esse timing, que foi o Internacional, porque o Inter demite o Pezzolano antes da parada, dá o tempo pro Eduardo Batista trabalhar, um cara que já mostrou que tem esse tipo de... no seu arsenal, ele tem a capacidade de mudar o time rapidamente, de construir alguma coisa para pegar o time nessa pedreira, e conseguiu ajustar o time ali, jogou melhor contra o Corinthians. Será que esse é o exemplo de um timing? Talvez outros times não estão tendo, Alex, Silvio e amigos.
2: Eu acredito que sim, porque hoje o futebol mudou muito do que era na minha época, na época do Leandro. Hoje se usa muito imagem, vídeo, né, do modelo de jogo dos treinadores do que propriamente o treinamento. É porque mesmo na parada técnica, muitos jogadores desgastados precisam, né, se recuperar. Então hoje os treinadores usam muito esse bate-papo, o tal do vídeo. Então essa parada, como ela foi, acredito eu, longa, ela seria positiva e benéfica, né, no contexto do Corinthians, em trazer, na verdade, um treinador para ter esse tempo desse bate-papo. É desse análise também dos atletas, desse bate-papo com todo o staff do,
6: fator novo,
2: do Corinthians, fator novo, né? Então, assim, aí perde esse time, né? E engraçado é que o Corinthians pode ser que tinha uma opção que seria o Ramon. E quando ela não aconteceu, né? Se eu sou o treinador e eu sou a terceira ou a quarta, é óbvio que eu não vou aceitar, porque é sinal que já não tem confiança, na verdade, no meu trabalho. Mas eu acho que parte muito por conta disso. Né, teve essa parada da FIFA, teve essa oportunidade, né, de um treinador novo, de um bate-papo, de conhecer os seus atletas, de sentar com o staff, de saber o que o treinador antigo errou, né, para conseguir ele fazer diferente. Então, assim, é por isso que eu acho que nesse contexto errou time, assim como o São Paulo hoje vai ficar também com o Dorival Júnior até o final do seu contrato.
1: Aliás, o Guerreiro fala rapidinho.
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1: A Ana tá falando aqui. Então... Opa, calma aí, Aninha. Já fala.
0: Falta de educação, né?
1: Não. De uma mulher nunca. Aqui, de uma mulher nunca. Falta de educação nossa.
6: Educação tá com a boca cheia. Falta você não entendeu.
1: Educação é nossa. É que eu preciso chamar o break, mas o Guerreiro tem que falar também depois do break. Mas dentro disso.
6: Não, toca a ficha, papai.
1: Dessa questão de timing, eu tenho uma questão para abordar com o Guerreiro e com o Alex sobre os tempos de vestiário, dentro de uma coisa que o Alex falou sobre, o jogador sabe que o treinador vai cair, que o cara já tá palavrado e tal. Tem uma questão aqui que daqui a pouco eu quero abordar com eles, mas a gente tem o break porque o Agrela tá aqui, ó, precisa ir pro break, daqui a pouco tem break político de novo, então a gente vai queimar mais um aqui, daqui a pouco a gente volta direto do Bar Filial aqui na Vila Madalena, mais uma sexta-feira quentíssima, que dá pra dar uma refrescada aqui no Bar Filial na Rua Fidalgas.
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1: Estamos de volta, ó, 6h49, os Donos da Bola aqui direto do Bar Filial, Rua Fidalgas, Vila Madalena, 254, me informa aqui Pedro Martelli, que tá segurando a comanda. Mano, hoje o cara tá dando uma segurada na comanda.
6: Deixa eu falar, Bruno, eu cheguei aqui 4h30 da tarde, agora que eu vi o bolinho.
1: Lembra algumas semanas como ele
0: chegava aqui fora? Era mão aberta.
6: Não sei o que nas natas. Não chegou nada disso
1: assim. Segurando a comanda, mas tá certo, tem que ser assim mesmo. Ó, cara, sabe o que eu tava pensando numa coisa que o Alex falou? Vocês foram campeões de São Paulo, do tricampeonato, vocês estavam em dois títulos, né? 2006 e 2007, né? Cara, eu lembro que toda vez que o São Paulo caía na Libertadores nesses anos,
6: crise,
1: era uma fumaça danada pro Muricy cair. Porque hoje a gente fala, o Muricy tricampeão brasileiro. Depois que passa, né? O recorte parece que foi tudo lindo, maravilhoso. Muricy tricampeão brasileiro, ninguém questionava o Muricy. E toda vez que o São Paulo perdia a Libertadores, porque, pô, né? Era uma questão e ainda é importante. Era uma fumaça gigantesca. Aí o Alex falou, os caras já têm treinador antes. Como que era esse ambiente do São Paulo de, pô, Muricy, e aí o Muricy, cara, 3 anos ganhando o brasileiro, mais 3 anos. Pressão, tanto que vocês não estavam, acho que, no terceiro título, que foi o terceiro
2: Eu ainda peguei.
1: Você pegou um pouquinho,
2: parte,
1: né, que foi da arrancada, que ninguém dava que o São Paulo ia ganhar, e o São Paulo arranca e ganha na última rodada, acho que vencendo até o Goiás, se eu não tô enganado.
0: Ganha o Goiás.
1: Cara, como é que era isso? Porque toda vez era, ó, o Muricy não dá mais. E aí, a história hoje conta que o Muricy é tricampeão brasileiro.
6: PDV, tem uma história em 2017, a gente faz um jogo muito ruim no Morumbi, logo após, né, a eliminação da,
1: 2007.
6: É, da Libertadores, que a gente foi eliminado pelo Grêmio. Inclusive tentaram mandar eu, Souza e o Aloysio Chulapa embora, né? Logo depois teve um jogo ruim, né? E a gente sempre teve o combinado que tudo se resolveria e se resolve no vestiário. Então, você tem alguma coisa lá em cima, no campo, vai falar em cima no campo, pra quem tá na audiência. É, não se fala no campo, se fala no vestiário. É, se fala no centro de treinamento, não se fala pro diretor, não se fala pro algum outro membro que não seja ali no nosso ambiente. E quando a gente chegou no vestiário pra orar, pra rezar após o jogo, o Muricy não estava. E também a gente não rezava e não fazia outra coisa sem o treinador. E ele não estava. Aí perguntamos cadê o Muricy, falou, ó, o pessoal da diretoria levou ele. É, então, aí a galera, todo mundo entrou pra tomar banho, todo mundo tomou banho e esperou. Ninguém foi embora. Ninguém rezou, ninguém foi embora. Só que isso aí se arrastou até 1 e pouco da manhã. Quando o Muricy voltou, né, pra pegar a bolsa dele no vestiário, chegou lá, viu todo mundo, se assustou. O que que foi? Aí a gente perguntou, o que que foi? Lá, o que aconteceu? Falou, não aconteceu nada, tal, tá tudo certo. Então tá tudo certo, tá tudo certo. Então, beleza. A partir desse aí, não perdeu mais nenhum jogo. Então, inclusive, São Paulo 2007, se eu não me engano, é recorde. Se não me engano, perdeu 3 jogos só num Brasileirão de ida e volta.
1: Ou seja, vocês... Ele não estava esperando essa...
6: Não esperava que a gente esperasse ele, acho que todo mundo já tinha ido embora.
0: Demonstraram apoio pro
1: depois
0: cara.
1: Depois não teve nada, não teve grito, ah, vamos lá, não, só foi isso.
6: Não, falou, tá tudo certo, beleza, não perdemos mais nenhum jogo no Brasileiro. E ganhamos com, se eu não me engano, foi 6 ou 7 rodadas de antecedência. Se eu não me engano, foi 3 derrotas só no Brasileirão, de ida e volta. É um negócio absurdo, todos os números, todos os recordes. Inclusive o campeonato acabou em outubro, Brasileirão. E hoje não vai deixar isso mais acontecer, porque tudo que se vende de campeonato... De propaganda e tudo, acabar em outubro, ferrou, né? Então o campeonato acabou em outubro.
0: E aí, Alex?
2: É, eu de tudo aquilo que eu vi, né, nesses títulos do São Paulo, eu acho que o jogador de futebol, ele primeiro precisa ver verdade no seu treinador. Por que que eu falo verdade? O Muricy Ramalho, ele era um cara que a mesma dura que ele dava no menino era a mesma que ele dava no cara mais experiente. E aí você vê verdade. E é por isso que aquele grupo, naquele momento, entendeu que a culpa também não era somente do Muricy. A culpa também, a responsabilidade também precisava ser dividida conosco, né? Então nós também assumimos a nossa parcela de responsabilidade, como o Leandro falou, e nós naquele momento ali fizemos um pacto, né, que a gente seria campeão brasileiro. Mas eu acredito hoje, e eu falando agora aqui, não conheço a pessoa, mas do Fernando Diniz, o que eu vejo é, ele não trata todos da mesma maneira, né? De um erro de um jogador experiente para um erro de um menino. A dura de um jogador experiente dentro do campo para a dura de um menino quando erra, né? Haja vista o Gabriel Paulista, que para mim ele caiu ali, sabe? Então, a gente precisa entender que dentro de um vestiário tem 40, 42 jogadores. E nem todo mundo pensa igual, né? Então os meninos também têm voz, né? E hoje no futebol cada vez mais a gente está vendo jogadores jovens, né? Então você vê muito desse contexto. Os jogadores considerados líderes, apenas 3 pediram a permanência. Mas foi 3, 4. Não foram todos, né?
1: Quando o notícia falar, o grupo pediu, né?
2: Exato. Entendeu? Não foram todos, porque se fosse todos ele não tinha sido demitido nem agora, né? Então assim, o que a gente via dentro do vestiário era um treinador sincero, um treinador honesto. Do mesmo jeito que ele tratava um ídolo, ele tratava também um menino começando. E aí não tem como você não abraçar esse cara, não tem como você jogar toda a responsabilidade nesse cara. Agora também, tá aí o Leandro, a gente também tinha um grupo de jogadores também que era... Pô, os caras totalmente experientes, costa
0: Muricy
2: larga, chamava.
0: Que você teve, ô Pirulito?
2: O Muricy, pra mim, em termos dessa gestão de grupo, de um cara vencedor, não deixar o jogador se acomodar, foi o melhor. E também. Mas eu tive o Vanderlei Luxemburgo também, que taticamente é um cara fora de série. Mas o Muricy, em gestão de grupo, assim, pra mim foi o melhor

0: cara que eu trabalhei, porque era o cara olho no olho. Não era o cara que fala pra você hoje aqui uma coisa e depois por trás vai falar outra. Então é um cara que falava pra você aquilo que você tinha que ouvir. O Leandro sabe, eu fui o cara que mais passou apertado na mão do Muricy Ramalho.
1: É mesmo?
0: É, porque ele pegava muito no meu pé. E no entanto que eu devo muito a ele a minha carreira em ter chegado à seleção brasileira, né? Até mesmo nos momentos das minhas perdidinhas fora de campo, ele segurou o meu BO, entendeu? Mas só que era um cara verdadeiro, ele falava aquilo que eu tinha que ouvir, entendeu? Então assim, e eu via nele isso. Eu não via nele assim, pô, ele só fala comigo porque eu sou um jovem começando. Não, da mesma maneira que ele falava com o Leandro, a mesma maneira que ele falava com o Jorge Wagner, a mesma maneira com o Lugano, com o Fabão, era a mesma maneira que ele tratava comigo, entendeu? E aí é muito difícil o grupo abrir mão de um cara como esse.
2: O Alex faz um gol no interior, lá em Monte, acho que é Monte Azul, né?
0: Não, Rio Claro.
2: Rio Claro. O Alex pega a bola saindo jogando, dribla todo mundo, faz o gol. Acaba o primeiro tempo, nós vamos vestiário. Chega no vestiário, o Muricy dá uma dura no Alex, gigante. Você não tá grandão, não, você não é nenhum Beckenbauer. Toca do lado, rapaz.
0: Foi um negócio assim, foi um golaço, mas você não é nada, você não é nenhum Beckenbauer. Entendeu? Então ele era esse cara que era muito sincero. E por isso que eu acho que esse contexto de vestiário, sabe? Eu acho que hoje dentro do futebol ainda mais. Porque hoje, a nossa época, a gente não tinha, a crítica também exposta. E aquilo que o treinador falou...
1: O cara precisava ligar a TV...
0: Pra poder
1: hoje saber tá o que na tá hora, né?
0: Hoje tá na hora. Então, assim, por isso que eu acho. E é onde eu vejo a diferença do Abel Ferreira. Por mais chato que seja, não concordo com muita coisa dele, mas ele blinda muito bem o ambiente. Sabe, é um treinador que blinda muito bem o ambiente, ele consegue desviar o foco, ele consegue tirar o foco. Mas acredito que lá dentro o pau canta entre ele e os seus atletas. Mas fora ele consegue fazer isso muito bem. E o Muricy fazia. Vocês lembram, o Muricy com a imprensa era chato. O cara fazia uma pergunta, não vou responder. Entendeu? Porque ele sabia que aquela pergunta, talvez se ele respondesse, podia afetar o ambiente.
1: Lá dentro ele tava pegando no pé de vocês.
0: Dentro cobrando demais. Mas só que, o que ele fazia? Ele blindava, não vou te responder. Pô, toda vez a mesma pergunta. Mas o quê? Porque ele sabia que talvez uma colocação mal dada poderia gerar um ruído dentro do ambiente. Né? Então uma delas, às vezes, quando você se perde um jogo.
3: Isso numa época com menos repercussão, né? Porque hoje em dia
0: é
3: muito mais rápido, né? Esse tipo de informação chega no vestiário.
0: Exatamente. Então, assim, ele fazia isso e fazia isso com maestria.
1: Rapidinho, eu sei que a gente precisa ir para o intervalo, mas eu queria a visão do Silo nisso, porque às vezes a gente fala muito do Abel. E acho que o Alex tocou num ponto importante. Eu acho que o Abel, ele é um dos poucos ainda que emulam esse treinador à moda antiga, Silo. Que a gente pega no pé do Abel. Mas é verdade, cara. Eu acho que lá dentro o pau tora, Ciro. Mas aí na coletiva, ele segura a onda dos caras.
4: E aí ele faz a resposta dele, não é de acordo com a sua pergunta. Ele molda a resposta e ele responde o que ele quer. É inteligência. O Muricy fazia muito isso. Quando o Alex estava falando, e aí citando o trabalho do Fernando Diniz, eu me lembro mais uma vez do episódio com o Tietê, que acabou culminando com a perda de um título que o São Paulo já tinha praticamente ganho. Né? Foi aquela confusão, era a época de pandemia, 2021, se eu não estou errado, lá em Bragança Paulista, ele esculacha o menino, as câmeras e os microfones captam isso. E isso, dentro do grupo, acaba tendo um peso preponderante. A partir dali, o São Paulo não desaprendeu a jogar, mas os caras já não jogaram mais em função do treinador. E ali o São Paulo perdeu um título e o Fernando Diniz acabou errando bastante. E a gente tem essa informação do Fernando Diniz, dele ter um tratamento com os jogadores mais rodados e um tratamento diferente com os mais jovens. Isso pesa e pesa bastante. Agora, respondendo a tua pergunta, PDV, não à toa o Abel Ferreira, ele tem como a grande inspiração o mestre Tele Santana. E o Muricy foi cria do Tele Santana. Então, praticamente o mesmo modus operandi, o mesmo jeito de tratar. Todos os jogadores que atuaram com o Muricy, ou a maioria absoluta, agradecem ao Muricy pelos conselhos, pelas broncas, pelo jeito em que ele tratava o grupo e tratava individualmente todos da mesma maneira, que que era mais ou menos o que a gente ouve dos atletas que atuaram com

0: o Tele Santana. E fatalmente, um dia o Abel vai virar passado também. Os jogadores que estiveram com ele, Gustavo Gomes, Rafael Veiga, bom, enfim, esses vencedores e os que não foram tão vencedores assim, como o Patrick de Paula, porra, como o São Paulo teve o Valber, que poderia ter brilhado muito mais e não ouviu, ou ouviu pouco, os ensinamentos do Tele Santana, todos eles vão apontar esse trabalho do treinador, que não aparece para nós, da mídia, mas é o trabalho que, em grupo, ali, entre eles, é um trabalho que acaba dando resultado. Eu acho que é por aí. Eu acho que o Abel, ele é um discípulo, acho não, eu tenho certeza que ele é um discípulo do Tele Santana, assim como foi o Muricy, e é não por acaso, são todos eles muito vencedores, cada um ao seu tempo, mas todos eles muito vencedores, porque não é com autoritarismo. E o Vanderlei também tem esse aspecto de grupo. Não à toa eles conseguem tanto, porque o grupo joga unido. Resultado, ganhar ou perder faz parte do jogo, mas aproxima muito a vitória quando você está num ambiente mais fácil e mais atraente para trabalhar. Com cobrança, com responsabilidade, mas um ambiente em que todos são tratados da mesma maneira. Isso vale no futebol, vale na empresa que a gente trabalha, vale em todo lugar. Eu acho que esse é um aspecto positivo também do Abel Ferreira e talvez isso o Fernando Diniz tenha que aprender um pouquinho mais.
1: É isso, e como é bom ouvir os ex-jogadores, que as impressões que a gente tem normalmente elas se confirmam, né?
0: Sim.
1: Com relação a ambiente, a vestiário, a treinador que consegue de alguma forma sobreviver a essas situações adversas. Mas ó, é o seguinte, daqui a pouco a gente conversa mais com o Alex, com o Leandro, com o Silo, com o Bruno Migliozzi, com o Fabiano. Estamos no Bar Filial, ó, 9 da noite, atenção, 9 da noite, a veiculação obrigatória da Voz do Brasil. Sim, senhor Pedro Martelli, Voz do Brasil, 9 da noite, nesta sexta-feira, aqui nas ondas do rádio, certo? Que hoje tem resenha do Agrelo, hein? Hoje tem resenha do Agrelo, o Guerreiro me avisa aqui.
2: Não é possível, ele tá me ligando aqui pra falar com o Petkovic.
1: Ele perguntou se você pode entrar ao vivo aqui do Bar Filial. Acho que
2: não
1: você
2: vai
1: pode...
2: dar.
1: Hoje você não nega.
2: Hoje não vai dar.
1: Hoje você não nega. Hoje a desculpa é boa.
2: Eu recebi dois pedidos agora.
3: Pet, tá, responde nós.
2: Essa do Agrela.
3: Responde nós.
2: E é do Gustavinho, segunda-feira, 11h30 da noite. É pesado, hein, papai? Ô, Gustavinho, calma aí, papai. Me ajuda a te ajudar.
1: Seguinte, vamos pro intervalo, daqui a pouco a gente volta com mais aqui nos Donos da Bola. Aliás, não, intervalo não. Ana Martins, né? É isso. Ana Martins falando do futebol feminino aqui nos Donos da Bola. A gente volta já já.
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5: Boa noite para todos da bancada do Donos da Bola. Você ligado no esporte da Bandeirantes. E amanhã a seleção brasileira começa a escrever mais uma página na história do futebol feminino, jogando pela primeira vez em Porto Alegre. A primeira das duas partidas, dos dois jogos amistosos que faz com a Argentina nessa data FIFA do mês de outubro, num palco para mais de 20 mil torcedores. E quem tem uma missão especial é Jéssica Leite, que vai auxiliar o técnico Arthur Elias. A Jéssica é treinadora do Grêmio e foi convocada especialmente como auxiliar técnica para essa data FIFA, esses dois jogos com a Argentina. E já recebeu muitos elogios técnicos e pessoais do Arthur Elias. Essa foi uma das medidas da CBF já prospectando todo o trabalho para a Copa do Mundo 2027. O Brasil, que entre as novidades teve as convocações da Yane do Bahia, da Carlinha do São Paulo, que se destacaram nesse Brasileirão Feminino. São Paulo, inclusive, ficou com a taça na semana passada. Tem duas partidas, a primeira no Beira-Rio, a segunda na Arena Pernambuco. E você vai acompanhar todas as emoções na Bandeirantes. A bola rola, portanto, amanhã, 16h30, horário de Brasília, no estádio do Beira-Rio, em Porto Alegre, com a transmissão da Bandeirantes.
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1: Ó, estamos de volta aqui, 7h09, hein? É, passou rápido, tá passando rápido, direto do Bar Filial, Rua Fidalgas 254. É, o Pedro Martelli tá aqui segurando a comanda para daqui a pouco Resenha boa com o Alex. A gente daqui a pouco tem um break.

0: Mas, ô Alex, eu tava vendo aqui, você tá com 41, né? 41 anos.
1: 41.
0: É, você teve algumas lesões, o joelho acabou, né? Assim,
1: verdade.
0: É, foram duas em cada joelho,
1: isso,
0: né?
1: Isso.
0: É, hoje a gente vê o Fábio, por exemplo, com 46 anos, a gente vê o Thiago Silva praticamente com a sua idade, né?
1: Verdade.
0: É, e você tem, né? Você é alto, magro. Você acha que não fosse essa questão de joelho, estava jogando até hoje ou não?
1: Eu acredito que jogaria. Jogaria pelo fato também de não ter, nunca tive tendência, né, em ganhar peso. É, eu acredito também que o futebol hoje está também mais fácil, né? Hoje o atacante, ele não vem mais pro X1, né?
0: Só,
1: entendeu? Antigamente, na minha época, eu peguei os caras que vinham pro X1, Leandro Guerreiro, no treino. Era um jogo nosso treino, que o time titular e o reserva era... Era
0: todo mundo.
1: O reserva era melhor do que os times do Brasil. Então, assim, mas naquela época tinha o cara que vinha pro embate, vinha pro X1, você tinha que sair e ir pro mano a mano. Hoje não, hoje é aquele negócio de linha, posicionamento, as linhas próximas. Então você pega muito mais espirrada, entendeu? Do que você ter que ir pro embate com ele e ganhar uma jogada mano a mano. Mas hoje eu deitaria e rolaria pela técnica. Esse passe
2: posicionamento.
1: Entre linha, posicionamento, passe entre linha e jogaria só falando também que.
0: O Thiago é um exemplo, né, disso.
1: Isso aí é jogar demais. Você jogar falando mesmo sem tocar na bola, cara, você pode posicionar seu time inteiro. Fecha aqui, vai ali. E eu acho que é isso que a geração de hoje perdeu. Essa autonomia dentro do campo. Hoje precisa muito vir de um comando de fora. Você fica esperando muito um comando do treinador. Na nossa época, não. Eu peguei os mais velhos e resolvi ali. Entendeu? Chamava ali uma bola parada, ó, cai por aqui, o cara tá te marcando ali. Não, não ficava esperando muito o comando que vinha de fora. Então a gente conseguia ali consertar o time dentro do campo de jogo. E hoje perdeu um pouco isso. Hoje foi muita tática robótica que o treinador passou, eu tenho que fazer, que é o futebol europeu, né, Leandro? Leandro jogou lá fora. Quando eu fui pra Europa, eu estranhei demais. Por quê? Essa é a tática, é isso que você tem que cumprir. E se você improvisasse, você tomava duro. Então eu acho que essa é a diferença, né, que nós estamos vivendo hoje na nossa geração.
3: Falta um pouco mais de personalidade, do cara sair da situação e fazer algo diferente. Às vezes você pega o cara que, por exemplo, joga atacante, ele entra aberto na linha. Ele até ser substituído, até acabar o jogo, ele fica na linha. Ele não vira um meio, ele não causa nada de diferente pro adversário. Ele não entra pra dentro da área, ele fica na linha. Chegou. Eu tenho que fazer o quê? Marcar o lateral. Não, quando eu jogava, eu tinha que marcar 2, 3 e jogar, velho. Criar oportunidade, fazer gol, dar assistência. Hoje não, o cara fica limitado a fazer aquilo ali, o outro faz aquilo e tá bom. Então muitas das vezes falta um pouco de personalidade do cara de sair da zona de conforto e ir pro jogo.
4: Tem outra coisa, PDV, que eu reparo nos zagueiros de hoje, principalmente. Às vezes a zaga faz uma lambança, acaba não saindo gol, a bola vai pra fora e os caras não converso, mão na cintura, cabeça baixa.
0: O que o Thiago faz no Fluminense, né? O tempo todo.
4: Pois é.
0: Ele come os caras o tempo todo, velho. O tempo todo.
1: Na verdade, é um treinador dentro do campo. Essa é a diferença, entendeu? E isso que a geração atual perdeu.
2: Sabe que eu acho que isso tem um pouco de legado do guardiolismo, assim, no mundo? Que o Guardiola, ele instaurou essa cultura do técnico ser a figura máxima e controlar todos os movimentos do atleta dentro de campo, tirando um pouco da autonomia do cara, né? Então, os jogadores atualmente, eles estão sendo educados, ó, o ponta direita, você vai ficar aqui na ponta, você vai esperar a bola chegar, você vai pro mano a mano, se não der, você volta pro lateral. E acabou. O cara não é ensinado sobre o amplo do jogo, de fato.
1: Isso, na verdade, é a situação problema, resolver a situação problema do jogo.
2: Sim.
1: Você vai pegar um voo. Esse voo, desde da saída até o final, ele tem um planejamento da cabine. Só que quando ele chega lá em cima, o tempo muda. Aí quem tem a autonomia? O piloto.
2: É isso.
1: Entende? E é a mesma coisa o futebol. Eu posso treinar, eu posso planificar, eu posso passar qualquer estratégia tática. Mas o jogo vai apresentar situações problemas.
2: A decisão é do atleta.
1: Exato. Aquele jogador que eu achei que o treinador disse que ele ia ir por fora, como o Leandro Guerreiro, que era inteligente. E às vezes ele caiu por dentro. Ou às vezes ele quer me tirar da minha zona, que tá ali,
2: pra
1: desproteger, pra que um outro jogador penetre ali. Então eu tenho que ter essa leitura. Isso é uma autonomia que parte do jogador inteligente de resolver esse problema dentro do campo de jogo.
5: Alex,
0: excelente, muito bom.
5: Em cima disso, PDV, Alex, Guerreiro e todos aí na nossa mesa maravilhosa aí no filial.

0: de Raí, de Toninho Cerezo, é sempre no improviso, com aqueles times europeus de excelente qualidade, mas a gente conseguindo a vitória na maneira do jogador brasileiro jogar. E isso a gente sente falta na seleção brasileira, né? Não à toa a gente já está aí com 24 anos sem títulos e vamos chegar a 28 e talvez passemos disso, né, nessa Copa de 2030, porque hoje nós perdemos esse jeito brasileiro de jogar, que é o jeito do Alex, citando aí o zagueiro. Antigamente era muito mais difícil porque você tinha um improviso, um embate com o improviso, isso melhora a zaga e melhora o atacante, porque para passar por esse zagueiro aí eu tenho que ser melhor do que o meu amigo aqui, eu tenho que superá-lo. E o zagueiro pensando diferente, eu tenho que ter habilidade suficiente e posicionamento suficiente para não deixar esse cara crescer em cima de mim. O Brasil perdeu em todas as posições, na minha avaliação. Eu gostaria, se o Alex pudesse falar um pouco sobre isso, o Guerreiro também falar sobre isso. Isso, o futebol brasileiro ficou mais pobre. A gente quis imitar o futebol alemão, por exemplo, o futebol francês, por exemplo. Hoje a França não é exemplo, porque também com os jogadores africanos o improviso também faz parte desse futebol. Mas o brasileiro ficou mais engessado, de uma maneira geral. O que você acha, Alex?
1: Só ordem de Guilherme Agrela, que é o dono do programa, e com toda razão, a gente precisa queimar o break político. Na volta, o Alex fala e o Guerreiro fala sobre essa situação aí da influência do futebol europeu no futebol brasileiro e quanto isso pode estar atrapalhando a nossa essência já aqui, pra gente passar a régua também nos donos da bola desta sexta-feira.
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1: Seguinte, ó, 7h20, dando sequência aqui aos donos da bola, nosso último bloco. A gente vai até 7h28 aqui. Depois tem o último break antes do esporte debate, então dá tempo da gente conversar mais um pouquinho. Estou dando sequência, né? Porque o questionamento do Ciro é muito pertinente. Sobre essa situação, Alex, você jogou na Europa também por algum tempo, sobre essa situação da influência no futebol europeu, que pode ter tirado um pouquinho da essência que era tão boa do nosso futebol.
3: Isso é fato. Se a gente assistir hoje um jogo do futebol brasileiro e assistir um jogo do futebol europeu, é igual. Só que tem um detalhe, por exemplo, na questão de seleção brasileira, que o jogador, como ele sai do nosso futebol muito cedo, ele se torna jogador europeu, né? Haja vista que a Copa do Mundo, quando a seleção brasileira é eliminada, a gente vê a postura de alguns jogadores. Eu vi muita gente às vezes criticar que eles não sentiram, mas isso é uma cultura de europeu, é uma cultura mais fria, né? Mas o que eu acho? O problema do nosso futebol brasileiro, e o Leandro pode complementar, foi quando os treinadores brasileiros começaram a se comparar com os treinadores europeus para mostrar que tinha uma diferença aí, que eram melhores, né? E que entendiam mais de tática. Então há uma rivalidade entre o treinador brasileiro e o treinador europeu, né? E esse é o problema do nosso futebol brasileiro, essa comparação que fez com que os brasileiros, nós, que tinha aquilo que era de melhor, o futebol encantador, abrisse mão disso, entendeu? Para dar uma resposta, entendeu? Que vem de fora, que vem da torcida, uma resposta positiva, mostrando que ele também entende de tática. E aí abrindo mão desse jogo brasileiro que a gente tinha há anos, vivemos, e de Copa do Mundo.
4: Infelizmente, quando quis se igualar, né, a questão tática, né, o futebol brasileiro quis igualar, provar que taticamente consegue fazer, que taticamente é igual, piorou. Foi aí que a gente nos prejudicou. Sabe por quê? Porque a gente tinha o improviso, a gente tinha o diferencial, a gente tinha o drible, a gente tinha o gênio, e trocou o gênio pelo tático. Então, no vez da gente falar, vamos continuar a gente aqui com a nossa, até porque a maioria dos jogadores do futebol brasileiro é irresponsável. Você manda ele fazer tal coisa, ele faz 10 minutos, daqui a pouco tem cara que larga.
1: E até por isso o argentino na Europa é mais bem visto do que o jogador brasileiro, né? Porque ele é mais disciplinado, né, que o brasileiro, né?
4: É isso, pô, ele é irresponsável. Tem hora que ele abandona, ele larga, ele tá na marcação, ele solta. Aí ele cobre uma, outra, e fala, ah, vou cobrir nada, tem outro lá, ele que pegue. Então, assim, o europeu, ou talvez outro europeu, ele não larga. Ele vai até o final, ele morre atirando.

0: E o brasileiro não, o brasileiro tinha um improviso. Ó, ele mandou tocar pro lado, eu vou driblar. Então o cara imaginava que ele ia tocar, quando ele driblava, ele desmontava a defesa, ele desmontava o meio campo. E a gente foi perdendo isso.
1: Você lembra, muitas das vezes essa quebra de linha eu fazia como zagueiro. Quando você dava um drible no atacante, você quebrou uma linha. Né? Então, eu concordo plenamente com o que o Leandro falou. Eu acho que criou aqui uma rivalidade entre o treinador brasileiro e europeu, querendo mostrar que ele é melhor daquele que está lá fora, sendo que o maior material está aqui. Isso é, estatisticamente, se a gente analisar, nós somos o maior fornecedor de material humano, em todos os aspectos, comissão técnica, jogadores, em todas as áreas. E a gente perdeu isso. E eu acho que é algo que a gente poderia olhar com carinho e também debater isso com a imprensa, com as pessoas que já não fazem mais parte do futebol, ex-treinadores, com ex-atletas, para que a gente consiga resgatar, né, o verdadeiro futebol brasileiro.
2: Porque eles outro, né? Eles continuam
3: da seleção europeu.
2: E eles continuam vindo buscar o material humano aqui, né? Jogadores com 16, 17, agora por lei tem que sair com 18, mas caso de Endrick, de Estevam, de tantos outros, o Alan, que saiu agora do Palmeiras também, eles continuam buscando o nosso material humano e lá eles transformam o nosso material humano em material europeu. É um negócio maluco também, né?
0: Com certeza, concordo também, concordo com toda essa fala. Acho que quando o Alex fala tudo isso, né, da gente poder levar isso para todo mundo, não só quem jogou futebol, porque tem muita gente que jogou futebol, né, não jogou futebol, entende muito de futebol. Tem muita gente que jogou e não entende nada também. Então a gente tem que ser, tem que ter humildade de entender as coisas.
4: Verdade.
0: Né, entender a realidade, né, saber que todo mundo tem o seu espaço, todo mundo tem seu conhecimento, todo mundo se aprofunda em tudo que é relacionado a futebol. Só que tem uma coisa muito chata hoje que a gente se apegou muito, é números, velho. Números, verdade. números. Pô, quando eu tava acabando de parar de jogar futebol, todas as coisas que eram relacionadas a mim no jogo eram números. O treinador falou pra mim, você tem que correr 12 quilômetros, você tem que fazer não sei o quê e tal, beleza, acabou o jogo. Eu não fiz nada disso, mas eu finalizei 4, 5 vezes bola no gol. Dei 2, 3 assistências, mas perdemos os gols. Mas os números meus dentro de campo talvez foi ruim, né? Ruim fisicamente, né? Tecnicamente. Mas pro jogo, pra mim, foi bom. Eu criei oportunidade, eu criei espaço, eu abri espaço para quem vem de trás, eu finalizei com 40 e poucos anos de idade. Então, assim, mas o importante pro treinador, comissão técnica que eu tava no momento, era números.
4: GPS.
0: Eu tinha que entregar números. Então, assim, a gente ficou mais em cima dos números e o resultado não acontecia porque não deixava eu criar, né, o que eu aprendi como jogador de futebol, que era o drible, que era até o negócio diferente.
1: E tem um outro detalhe que eu acho que vale a pena debater. Hoje está mais difícil para o menino que nasce, né, no lugar simples em se tornar jogador de futebol. E eu acho que é igual quando você pega a peneira ali e vai garimpar um ouro, né? E você tem que ficar ali. E quando você vai buscar um ouro, você vai pegar ele em lugares que você nem imagina. Então, se a gente pegar a maioria da nossa geração, saíram de lugares improváveis. Hoje mudou muito o cenário do nosso futebol. Hoje, se não tiver uma condição para fazer uma seletiva, que na nossa época era uma peneira, um peneirão, hoje se fala seletiva, né? Então, o menino, às vezes, ele não tem condição de ir lá e fazer uma seletiva, aquele jogador bom. E em contrapartida, tá aí o Leandro, hoje se busca jogadores de estatura forte. Ele tem que ter um esqueleto hoje, entendeu? De futebol europeu.
5: Perna longa, passada larga.
1: Senão forte, ele não joga. Esquece. Então, se aquele mais franzinho, que é o técnico, que é o cara que pode fazer isso, ele é desprezado dentro de uma categoria de base.
2: O Zico não teria existido.
4: Exatamente, e muitos outros.
3: E a geração do Alex do Guerreiro me parece ser aquela que pegou a transição desse movimento, né? Eles começaram jogando no futebol mais brasileiro e terminaram justamente nesse período de transição.
4: E que deveriam hoje estar ganhando 2 milhões por mês.
3: Pois é.
4: Né? E ver um bando de perna de pau ganhando que eles poderiam ganhar muito mais pela qualidade que tinham. Gente, vou ter que encerrar. Muito bom mesmo essa edição dos Donos da Bola nessa sexta-feira. Obrigado, Alex.
1: Eu que agradeço.
4: Da casa, tá todo dia, mas
1: eu que agradeço.
4: Agradeço você, viu?
1: Obrigado, viu,
4: tamo
1: pela
4: junto.
1: Oportunidade.
4: Pô, enriqueceu obrigado. Demais o programa.
1: Muito obrigado.
4: Tamo junto. É isso, Silo, tamo junto, viu? Obrigado, viu?
2: Obrigado a todos vocês aí, um abração no Alex, no Guerreiro e em todos os nossos companheiros do dia a dia também. Beijo no coração, valeu.

0: Tchau, Fabiane.
1: Valeu.
0: Fica ligado.
1: No Esporte em Debate, vai que pinta um técnico aí.
0: É, vai que pinta. Tchau, Guerreiro.
2: Valeu, eu agradeço vocês sempre. Todo dia um aprendizado novo. Obrigado, Alex. E vamos pra sexta-feira, coisa linda, papai.
1: Ô, PDV, um abraço especial hoje também pro Ronald Jimenez, né? Que fez
0: Acontece sim, é verdade.
1: Não, ele fez
0: segundo ele faz o Bora, né, à tarde.
1: Mas é um momento de transição na vida dele.
0: Se eu falar do Ronald, eu choro aqui. O Ronald é demais. Eu amo o Ronald.
3: Figurante palmeirense, né?
0: Tamo junto, Bruno. Abraço.
3: Valeu, PDV. Bom final de semana.
0: Obrigado, Agrela. Valeu todo mundo. Valeu aqui, Marquinho. Valeu, Xingote. Direto do Bar Filial aqui na Vila Madalena. Mais uma sexta-feira. Valeu, Martelli. Libera a comanda, Martelli. Tchau.
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5: 4h29 da manhã.
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5: 4h31.
8: Deixa eu abrir espaço aqui para o Fernando Schiller, cientista político, nosso colunista no Jornal Gente, para falar sobre campanha, segundo turno, tudo que é a material político aqui do dia a dia no noticiário. Primeira semana de campanha com os dois candidatos ali usando os seus arsenais. O que você pode falar a respeito disso e desse começo do segundo turno? Como é que você viu essa semana?
9: Tudo bem, Thaís? Tudo bem, Sônia, Cláudio, Pedro? Olha, a semana começou quente, né? Porque quando você tem uma eleição, você tem uma dinâmica que não, obviamente, não para exatamente na transição do primeiro para o segundo turno. Né? Então o Flávio vinha num crescendo e, obviamente, ele tinha muito mais espaço para receber apoios, né? Para crescer nessa primeira semana. Então, vamos lá. Então, o Flávio teve apoio de 4, 5 partidos. Tem apoio de mais do que dobro de governadores, 12 governadores dos eleitos contra 5 do Lula, e teve apoio basicamente de 3 candidatos da chamada terceira via, né? O Cury ontem manifestando apoio, já o Zema e o Caiado. Então esse é o Lula, ele ficou lá, como candidato único desse campo da esquerda, então não tem como crescer, então não tem apoio de partidos, não tem apoio de outros candidatos, né? A campanha tenta se remodelar, etc. Eu concordo com o Cláudio. Ontem mesmo conversei sobre esse tema da escala 6x1. A política sempre tem 2 focos, né? Você tenta buscar uma pauta que lhe agrade, né? Então você tenta, nesse caso, instrumentalizar. Eu acho muito ruim instrumentalizar uma pauta importante para o país, econômica importante, para fins eleitorais, né? Para fins eleitorais. A pergunta sobre, aliás, me permita aqui uma observação sobre esse tema da escala 6x1, se for votado lá, imagino que a oposição toda vote a favor, né? Porque está na pressão eleitoral, vamos lembrar do PL da misoginia, né? A oposição era muito, boa parte da oposição era contra, votou a favor na véspera da eleição. Agora a pergunta é se o país quer isto, né? quaisquer que uma questão dessas, a economia, os trabalhadores, os empresários, empreendedores, etc., querem que uma discussão como essa seja tratada desta maneira. E o segundo aspecto é esse aí, é tirar o foco, né? Tirar o foco de outras questões mais comprometedoras, né? E acho que agora tem uma bomba na campanha, né? Essa bomba na campanha é até constrangedora. Eu, como analista político, eu me sinto constrangido, viu? Já não ter que analisar esse tipo de coisa, porque as denúncias da revista Veja, elas vêm documentadas, né? As denúncias vêm documentadas com prints, com áudios. Então não é uma brincadeira, ah, o Orcaro falou, não. A revista Veja teve acesso à declaração, à delação, à parte da delação do Orcaro, e ali tem uma série de complicadores incríveis, né? Primeiro, não é o problema de patrocinar um filme. Patrocinar um filme, em tese, é um direito do Orcaro, lá em 2024, 2025, sei lá quando. Não é o problema de patrocinar um filme. Né? O problema de patrocinar um filme é, né, tendo como contrapartida acesso a fundos públicos, comandados pela cúpula do PT e pelo governo. Então, isto é o grave, na verdade. Isto é, assim, é difícil analisar a gravidade disso tudo. Né? Então, se isto de fato for comprovado, né, porque nós estamos falando de uma denúncia, tem lá os prints, tem lá a documentação, mas, obviamente, aqui precisa ser investigado. E aí é o outro ponto. Isso não, segundo a matéria, não foi levado adiante pela PGR, porque não teria provas, mas o Orcaro está dizendo dinheiro vivo, né? Transferência de dinheiro vivo. Ele está dizendo, não, eu tenho as mensagens, eu tenho os azares. Então a gente começa a descobrir por que, inclusive, a delação do Orcaro, uma delas pelo menos, porque tem várias versões, não foi para frente. Não foi para frente. Daqui a pouco se criou uma, pelo que está dito na matéria, se criou uma espécie de muralha, né, numa instituição de Estado, para que a delação não fosse adiante. Não fosse adiante, porque era comprometedora, brutalmente comprometedora para o governo. Né? Nós estamos falando, e mais, né? Tem mais uma camada ainda. Dos negócios hipotéticos com os fundos de pensão, teria um percentual que seria destinado à cúpula do próprio partido. Segundo a denúncia, de novo, aqui não é nós que estamos acusando, não é o jornalista que tá acusando, é o que está aparecendo nessa delação que foi obtida, nessa parte, pelo menos, da delação que foi obtida pela revista Veja. Então, isso é de uma gravidade difícil de exagerar, difícil de aumentar, e eu diria até constrangedora, né? Porque isso, na minha visão, extrapola até campanha eleitoral, porque aqui não estamos discutindo lado A, lado B, nós estamos discutindo a captura do Estado brasileiro. Nós não estamos discutindo se gosta da esquerda, gosta da direita, gosta da direita, gosta da esquerda. Nós estamos discutindo, nós estamos analisando, descobrindo, né, analisando fatos da captura deste banqueiro sobre fundos de pensão dos trabalhadores, de trabalhadores de N setores, né? Banco do Brasil, Caixa Federal, etc., comandados por pessoas ligadas a essas carreiras e ao governo. Então é muito grave, né? Como isso vai repercutir na campanha, a gente não sabe exatamente ainda, né? Mas obviamente no fim de semana isso vai ser um assunto bastante delicado para ser tratado. Acho, vamos lá, né? Hoje começa a nova campanha de rádio e televisão, infelizmente, né, você sabe da minha visão aqui, eu acho que a campanha de rádio e televisão, ela presta um enorme desserviço. O que presta serviço ao país é o debate aberto, é o trabalho, enfim, que a imprensa faz, as declarações, as entrevistas, a espontaneidade do debate público. Né? As pesquisas que saíram, elas até, me parece, foram um pouco alívio para o governo, porque se imaginava, eventualmente, que a distância entre o Flávio, pelo que se viu, imagina, com todos esses dados, o Flávio tendo muito mais espaço para crescer, a campanha vindo num ascendente, ele já abrindo 2 pontos no primeiro turno, né? A impressão que se tinha, né, de muita gente, pelo menos da cúpula e das duas campanhas, é que a diferença poderia ser maior.
8: O Chile,
9: agora, vamos lá, né, as pesquisas...
8: Tem pesquisa saindo agora, viu? É Atlas, Intel, Flávio Bolsonaro 52,8, Lula 47,2.
9: Só uma última frase, as pesquisas saíram meio machucadas do primeiro turno, né? Vamos reconhecer isso também.
10: Deixa eu fazer aqui uma observação e um exercício de memória. Amanhã se completa uma semana da última pesquisa da Datafolha para o governo, para vários governos, para o presidente da República, para o governo do Rio de Janeiro. Errou muito, errou feio, mas no Rio de Janeiro foi uma coisa chocante. Eu separei aqui a matéria do portal G1, dando os números Datafolha.

0: Folha. Isso foi divulgado às 18 horas e 18 minutos de sábado. A eleição era no domingo. E o Datafolha dava Eduardo Paes 46. Nossa. E Douglas Ruas 38. 46 a 38. Aí começa.
1: Essa nem bateu na trave.
0: Não. Aí 24 horas depois começa a contar os votos, deu exatamente o contrário. Né? Deu mais do que isso, né? Deu Douglas Ruas com 50, mais de 50, mais de metade dos votos. Né? É uma vergonha. Assim, é preciso, e a gente sabe que o Eduardo Paes está entre os queridinhos dos pesquiseiros, né? Assim como o próprio presidente Lula. Então é preciso receber essas pesquisas de segundo turno com certa reserva, né? Porque, afinal de contas, quem tem um mínimo de experiência em campanha eleitoral presidencial, com o clima que o país vive neste momento, com a onda de adesões à candidatura do adversário, etc., não é crível ou não são críveis esses números das pesquisas. Mas, Chile, o que eu queria fazer aqui era uma provocação, voltando à denúncia da revista Veja, né, que coloca o presidente Lula na cena do crime, nessa questão do Daniel Vorcaro, é o comportamento da Procuradoria-Geral da República. Né? Impressionante como, tendo elementos tão substantivos, né, tão objetivos para abrir um processo de investigação, simplesmente se recusou a isso. Já se fala, inclusive, em denúncia por crime de prevaricação do chefe da Procuradoria-Geral da República. Eu fico lembrando também, viu, Pedro, Thaís, Sônia e Sheila, eu fico lembrando também de como deve estar com a cara de tacho os integrantes do Conselho Superior do Ministério Público, né, que resolveu blindar Paulo Gonet de qualquer tipo de investigação nesse caso. Você já tratou, é claro, dessa questão da PGR, mas é muito grave, né? A situação de Paulo Gonet me parece realmente cada vez mais insustentável, ou não?
2: Olha, Cláudio, só me permite antes, sobre o tema das pesquisas, na tua linha também, eu estou aqui com a pesquisa da Datafolha do dia 3, ou seja, no dia basicamente da eleição, né? No sábado, na verdade, um dia antes da eleição, para o Senado em São Paulo. E a pesquisa da Datafolha dá Derrit e André do Prado com 22, Marina e Simone Tebet com 21, ou seja, basicamente dá um empate numérico, né? Não é nem técnico ali, um ponto. Quando a diferença foi praticamente o dobro, né? Quanto é que foi a diferença? Então assim, não pode ter, não, isso não é um erro de margem, não é um erro pequeno, isso nós estamos falando do dobro, isso aconteceu no Rio Grande do Sul, aconteceu em vários estados brasileiros, então acho que os institutos de pesquisa realmente precisam prestar atenção nisso, viu? Precisam reunir, fazer uma terapia, chama o Dr. Cury faz uma terapia, né, e analisa isso, porque senão é um erro técnico, né? Porque senão vai acontecer o que aconteceu na Argentina num certo tempo, os institutos de pesquisa perdem completamente a credibilidade, né? E são instituições importantes da democracia, da análise jornalística e da análise política, né? Sobre o caso da Procuradoria, não tem nenhuma dúvida, Cláudio. Esse é um caso, de novo, o que eu temo nesse caso é que acabe mergulhando, ficando enterrado na lógica da disputa eleitoral. Significa o seguinte, o lado B e o lado A ficam brigando, então já começou, né? Um grupo de advogados ligados ao PT tentando fazer uma manobra, imagina, tento criar a ideia de que tudo é uma invenção da campanha, da oposição, etc. Bom, a campanha da oposição vai o quê? Comprar a revista também, vai inventar os prints, vai gravar os áudios, né? Quer dizer, então é brincar com a inteligência das pessoas, né? Brincar com a inteligência das pessoas. Obviamente está lá, estão lá os prints, estão lá as mensagens, está lá a delação que a revista teve acesso. Exatamente esse é o papel do jornalismo investigativo. Muita gente não gosta de jornalismo investigativo, muita gente acha que tem que prender o jornalista investigativo. Lá no Maranhão, o rapaz fez uma matéria sobre o uso irregular de um carro, o que ele achava que era um uso irregular, que é um direito dele, porque é um direito da sociedade dessa informação. Foi a Polícia Federal para cima do rapaz, né? Quero ver agora, a Polícia Federal vai ter que ir para cima da revista Veja, porque não pode fazer jornalismo investigativo. A revista fez isso, obteve os dados, né? Agora, o jornalismo investigativo tem um limite, ele vai até o ponto de revelar as informações, de colar os prints, de dar os dados, né? De revelar, enfim, todos os... Agora, ele não faz a investigação, não tem poder de polícia, né? Não tem poder de Estado, nem deve ter. O que cabe ao poder de Estado, a investigação, tocar isso para frente, é exatamente, em primeiro lugar,

0: julgar a própria PGR. São os órgãos de Estado. Agora, como é que é viver num país onde órgãos de Estado, como a Procuradoria da República, não toca para frente uma delação? Ah, não, porque é dinheiro vivo, então não tem prova, mas o delator está dizendo que ele tem os indícios, as provas, os sinais, as mensagens, etc. Exatamente para isso que serve a investigação. Fazendo a delação, está dizendo que tem a sua documentação, exatamente provando o que ele está dizendo, é para isso que serve a investigação. Agora, como é que fica o cidadão que paga imposto nesse país e percebe que instituições de Estado caríssimas que ele paga não levam à frente investigações sobre captura do Estado, sobre corrupção pesada, vinculada a exatamente o patrimonialismo brasileiro, que é basicamente o seguinte: vou financiar o filme lá, vou dar dinheiro para vocês, vocês têm um percentual, não é? Em troca eu quero acesso a fundos públicos. Quero acesso a fundos públicos, é isso? Então, olha, de novo, o risco disso é ficar esse negócio enterrado na disputa eleitoral. Na disputa eleitoral. Isso não deveria acontecer.
1: Ô Schiller, mudando de assunto um pouquinho, eu queria te ouvir. Eu gosto de falar aqui sobre propostas, né? Quem acompanha o Jornal Gente sabe que a gente não fulaniza muitas vezes os assuntos. Mas eu tenho certeza que o ouvinte quer te ouvir um pouquinho sobre essa polêmica envolvendo a esposa do presidente Lula, a Janja da Silva, na campanha, porque isso virou um assunto público, né? Inclusive dentro da campanha está se discutindo ali a presença dela. Tem gente dizendo que ela omite o clipping diário, que é o resumo das notícias lá pro Lula, faz um filtro para que não deixe o marido irritado com algumas informações que são publicadas pela imprensa. Ela teve um papel, na minha avaliação, lastimável, né? Xingando o deputado Nicolas Ferreira. Não vou nem repetir aqui o que ela disse, porque é para poupar o nosso ouvinte, mas certamente as pessoas tiveram conhecimento, porque isso foi amplamente divulgado, uma baixaria terrível. Então, eu queria te ouvir sobre isso, essa polêmica aí da esposa do presidente, a influência dela na campanha, no resultado do primeiro turno. O que que você tem a dizer para nós?
0: Olha, Pedro, eu acho que nós não temos uma primeira dama no Brasil, nós temos uma primeira militante. Então, nós temos a primeira militante, primeira dama da história do Brasil. O Brasil teve, a doutora Ruth Cardoso, que fazia o Comunidade Solidária, que fez um programa muito importante, que, aliás, teve continuidade. Hoje, se você for aqui em São Paulo, tem o Centro Ruth Cardoso, que até hoje faz um trabalho brilhante, brilhante, né? Hoje, se transmutou numa organização, Comunitas, que faz um trabalho de política pública completamente apartidário, completamente isento do ponto de vista político, voltado a todos os partidos, administrações no Brasil inteiro, de maneira muito técnica, não é? Isso sempre foi uma característica. Eu me lembro que eu conhecia a doutora Ruth Cardoso muito bem, e ela fazia muito bem essa distinção. Ela disse: olha, eu não faço política, não é a minha função, eu não tenho cargo, eu não fui eleita. Não é essa a minha atribuição é contribuir na minha posição, exatamente no caso dela, nas relações Estado, sociedade civil, mobilizando para temas sociais. Ela fez isso com muita elegância a vida inteira. Depois nós tivemos várias primeiras damas muito discretas, que cumpriam o papel na sua vida privada, né? Tocava a sua vida privada, Marcela Temer, a própria dona Marisa, esposa, a primeira esposa do Lula, né? E outras primeiras damas. Então, nós tivemos. E a própria foi um pouco o papel também da Michelle Bolsonaro, que depois acabou assumindo uma personalidade política, mas depois do governo, bem depois do governo, né? E agora nós temos um perfil diferente. Quer dizer, a Janja, ela é uma militante política muito agressiva, né? No estilo da. Do PT, né? Então ela é uma militante petista, etc. E até aí tudo bem, ela tem todo o direito de ser uma militante petista, mas não usar do governo, da estrutura do governo, para fazer a sua militância. Isso ela não tem direito de fazer, né? Quer dizer, ela não pode misturar os papéis. Aliás, esse é um problema brasileiro, a mistura de papéis. Então, uma coisa é o partido, outra coisa é o governo. Quando você está no governo, você tem que pensar do ponto de vista do governo. Eu sou muito crítico, vocês já devem ter percebido aqui, dessa mistura, de novo, né? Usar agora a pauta da escala 6x1 no Congresso para, né, catalisar votos. Todas essas medidas populistas, usar dinheiro público, comprometer orçamento público para tentar ganhar eleição, isso não foi feito só no atual governo, foi feito em outros, mas agora ganhou, foi para o estado da arte, né? E no caso da primeira-dama, quer dizer, então ela faz isso, né? Ela faz discursos muito

0: muito agressivos, ela ocupa espaço na agenda, ela mantém uma espécie de controle informal ali do entorno do presidente Lula, acaba sendo uma interlocutora política, né? E essa frase que ela disse sobre o deputado Nicolas Ferreira deve ter dado muito voto para ele, viu? Porque é totalmente inadequada. A minha impressão é que a sociedade brasileira, ela vai amadurecendo, ela percebe quando se passa do ponto, quando você tem uma atitude que é claramente não republicana, claramente não cabe à primeira-dama fazer aquele xingamento a um parlamentar brasileiro que está em campanha, que é de oposição. Tudo bem, de oposição, a democracia sim, tem oposição, tem situação. Quando você ocupa uma função de Estado, você tem que respeitar essa diversidade na sociedade. Ela disse lá uma expressão jocosa, de mau gosto, né? O deputado utilizou isso no marketing dele e acabou fazendo mais de 3 milhões de votos, né? Virou o deputado mais votado da história do Brasil. Além de tudo, não funcionou, né? Então essas pessoas deviam cair um pouco na real, né? Além de estarem, na minha visão, utilizando inadequadamente uma função pública, um espaço público, né? Inclusive nós tivemos uma crítica da senadora, ex-senadora, né, Cátia Abreu, muito dura, gente. Eu disse, olha, você tem que sair um pouquinho da cena, deixa o Geraldo Alckmin, deixa outros personagens aparecerem mais, porque você está criando uma imagem antipática. E aqui tem uma outra confusão interessante. Às vezes a pessoa acha que está agradando, mas está agradando a militância, né? Isso aconteceu no governo Bolsonaro também. Certos personagens que eram mais radicais, que agradavam à militância, né, ligada à direita, mas que no grande público não faziam, não tinham penetração. Aliás, criava uma imagem antipática. Isso é muito comum na política, você não saber diferenciar essas coisas. Então, acho que agora é muito rápido a campanha, né, Pedro? Falta 2 semanas para terminar a eleição. Como é que você vira esse jogo agora? A imagem está consolidada. E vai convencer o militante a sair de cena, viu? Olha, é difícil, viu?
1: Te agradecer ao Fernando Schiller, nosso colunista de sempre aqui no Jornal Gente. Schiller, bom fim de semana. Até a semana que vem aqui no Jornal. Um abraço para você, hein?
0: Valeu, bom fim de para vocês.
1: Obrigada, para nós.
2: Estamos de volta, reta final, 10 minutinhos para acabar o Bandeirantes a Caminho do Sol. Muito obrigado por todas as mensagens que chegaram aqui durante o programa. Fico muito feliz com o carinho de todos. Vamos passar de novo a rodada do Campeonato Brasileiro deste final de semana para você ficar bem informado? Hoje, às 4 horas da tarde, tem Vasco e Remo. E às 9 horas da noite, com transmissão da Bandeirantes, São Paulo e Vitória. Jogo importante, os dois times estão próximos na tabela, o São Paulo é o 11º e o Vitória é o 12º, com o mesmo número de pontos, 36 pontos. Atenção para esse jogo com transmissão da Bandeirantes. E às 4h30 da tarde, um pouco antes, então você já vai sintonizando aqui até o final do dia, você vai acompanhar Brasil e Argentina, amistoso da seleção feminina, preparatório para a Copa do Mundo, que acontece no ano que vem, claro que a Bandeirantes estará cobrindo. Esses os jogos de sábado. Domingo, pessoal, vai ter que ser multitela, ligado aqui na Bandeirantes, para acompanhar 3 clássicos ao mesmo horário, 3 jogaços. Palmeiras e Corinthians, 5h30 da tarde, jogo decisivo para as duas equipes. O Palmeiras briga pela liderança, está um pontinho atrás do Flamengo, 60 contra 61. E o Corinthians briga para não cair, é o 16º com 32 pontos, um a mais que o Inter, que é o 17º. Falando em Inter, Inter e Grenal, clássico do Z4. Inter tem 31 pontos e o Grêmio tem 30. O Grêmio é o 18º. O Palmeiras e Corinthians acontece na casa do Palmeiras com transmissão aqui da Bandeirantes. E o outro clássico das 5h30, Flamengo e Fluminense. Jogo lá do Rio, jogo também decisivo pro Flamengo, que é o líder e quer manter essa vantagem para o Palmeiras, e o Fluminense quer se manter no G4, é o terceiro com 51 pontinhos. Às 4 horas da tarde tem um outro grande jogo, Atlético Mineiro e Santos. O Galo é o 7º com 44 e o Santos é o 8º com 42. Dois times que vêm em uma grande fase, tanto o Galo quanto o Santos, inclusive o Galo, que eliminou o Santos na Sul-Americana. E para finalizar os jogos da Série A, do Domingão, Bahia e Mirassol, 7h30 da noite. É, pessoal, muito jogo acontecendo, muita coisa. Eu espero todo mundo aqui ligado na Bandeirantes. Se tem algum palpite, ainda tem tempo de você mandar mensagem aqui, participar do nosso A Caminho do Sol. Muita gente participou ali aí ao longo de todo o programa, foi muito gostoso. E agora a gente vai para um rapidíssimo comercial. É curtinho mesmo, 2 minutos.

0: minutos e a gente já volta.
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0: Ih, travou.
9: Valeu,
0: agora
9: meu
0: foi.
9: Amigo, pelo abraço aí.
0: Abraço.
9: Outro abraço pra você, tudo de bom, viu? Que Deus abençoe você e sua família.
0: Obrigado, viu? Um abraço pra você.
10: Bom dia, Diogo. Bom dia, ouvintes da Rádio Bandeirantes de São Paulo, que estão ligadinhos no Caminho do Sol, sobre a apresentação do comunicador Diogo Braga, que é o Vilmar João Zanetti, popularzinho Zanetti, que é de Criciúma, Santa Catarina. Vamos com a informação do tempo e temperatura para a Rádio Bandeirantes de São Paulo, direto aqui de Criciúma, Santa Catarina.
0: Diga
10: por aqui
0: nós.
10: Na Grande Criciúma, Santa Catarina, o tempo está amanhecendo nublado, temperatura está na marca dos 18 graus. Ô Diogo, me permite mandar uns abraços?
0: Claro.
10: O meu amigo Geraldo Paveio, Walter Zanetti e o Claudir Gonçalves, ok? E se tu me permitir, até na próxima segunda-feira, ok,
0: sempre.
10: Diogo? Tchau, fui.
0: Tchau, um abraço para você, obrigado pela participação. Ó, o nosso ouvinte aqui, cadê o nome dele? O Isaac de Tatuí mandou o novo técnico do Timão. O excelentíssimo Tô Caindo, me acuda. É, coitados corintianos. 3-0 pro Palmeiras, ele mandou. 3-1 pro Fluminense e 2-1 pro Grêmio. Melhor clássico, Palmeiras e Corinthians. Obrigado pela sua opinião. Um abraço pra você. Ou Hétori, de Santo André. Bom dia, Diogo e ouvintes. Cadê? Ih, travou de novo. Bom dia, a RB é a maior de todas. Que honra, hein, Reginaldo. Um abraço pra você. Muito obrigado por todas essas participações. Infelizmente, o nosso condutor aqui não está nos ajudando, né? Tá travando um pouquinho, vai ser difícil soltar todas essas mensagens, mas fica aqui o carinho para todo mundo que mandou. Aqui, abriu mais uma. Moacir Rissoni, Mogi das Cruzes, mandou: Palmeiras amanhã vai atropelar o Corinthians e vencer por 4-1. Parabéns pelo programa. Vamos tocar os hinos então, um pouquinho de cada um.
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0: Com o hino do Inter, a gente encerra mais um Bandeirantes a Caminho do Sol. Muito obrigado pela participação de todos. Mais um programa incrível. Obrigado por fazerem parte disso. É uma honra minha. Eu sou o Diogo Braga e a gente se vê segunda-feira, não é amanhã. Segunda-feira, feriado, estarei aqui com vocês, juntinhos de novo, para curtir mais um Bandeirantes a Caminho do Sol. Vem aí o Pulo do Gato com a Silvânia Alves.
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1: Quem será marcando 5 horas? Alô, São Paulo. Bom dia, Brasil. Folhinha virando na alvorada da primavera deste sábado, 10 de outubro de 2026. Estamos no feriado prolongado, segunda-feira, dia da padroeira, Nossa Senhora Aparecida. Então, o pessoal já saiu ontem para aproveitar o feriado. No sábado, no domingo e também na segunda-feira. Para quem pode, né? Para quem trabalha já todos os sábados, não tem folga nesse dia da semana. Então, também bom dia a você que está saindo para trabalhar, você que está saindo para passear. Muito cuidado, ruas bem movimentadas, como acontece todos os finais de semana e principalmente num sábado de feriado prolongado. Então, muita atenção nas ruas, nas estradas, nada de correr, não. Preste muita atenção no caminho, tem que dirigir por você e pelo outro. Cuidado com as pistas molhadas, porque ontem choveu à noite em várias localidades, então a pista ainda está um pouco úmida. Mas hoje a temperatura deverá subir bastante, também tem previsão de pancadas de chuva. A Stephanie Toso vai contar tudo isso pra gente. Hoje no plantão o Ailton Dias, o fiel companheiro está aqui ao meu lado. Bom dia, Ailton.
2: Bom dia a todos, sempre, né, Silvana?
1: Sempre estamos aí, graças a Deus. Estamos no estúdio menor hoje, sábado, ficamos mais próximos, não é? E a Laura Cruz também está na produção, ela que assumiu sozinha agora a produção e coordenação do Pulo do Gato na nossa retaguarda. Hoje é aniversário das cidades paulistas de Cerqueira César, Cosmorama e Laranjal Paulista. Cerqueira César tem 21.469 habitantes e começou a se desenvolver a partir da chegada da ferrovia Sorocabana em 1898. Desmembrou-se de Avaré em março de 1918 e o nome da cidade homenageia o vice-presidente de São Paulo, José Alves Cerqueira César, que ocupou o cargo de 1892 a 1896. Cosmorama tem quase 8.800 habitantes. O nome foi escolhido pelo medidor de terras Sebastião Almeida Oliveira em 1931. Significa panorama do mundo. Sua colonização iniciou-se na década de 20. Passou ao município em 24 de dezembro de 1948. E Laranjal Paulista, um pouco maior, tem 26.261 habitantes. Na região havia comércio de animais de tração, bem como uma pousada com um pé de laranja azeda. Ficou conhecido como Pouso do Ribeirão do Laranjal nos fins do século.

0: século XIX. Foi elevada a município em outubro de 1917. É ainda aniversário de São Borja, que fica no Rio Grande do Sul, com mais de 59 mil habitantes. Arapongas, Jataizinho, Ribeirão do Pinhal e Campo Mourão, todas no Paraná. Arapongas com 119 mil habitantes, cerca disso. Jataizinho com quase 11.900. Ribeirão do Pinhal com 13.060. E Campo Mourão com quase 100 mil habitantes. Também aniversário de João Alfredo, em Pernambuco, 27.725 habitantes. E Canutama, que fica no Amazonas, tem 16.869. Hoje, 10 de outubro, é o dia da honestidade. Ah, puxa vida, tá faltando, hein? Falamos agora há pouco sobre honestidade fora dos microfones, né, Ailton Dias? Essa data é lembrada aqui no Brasil, porque nos Estados Unidos o National Honest Day é celebrado em 30 de abril. E em essa época de eleições, a gente fala muito também em honestidade, né? É difícil achar um político honesto, né? Mas tem muitos sim. É também o Dia Nacional da Luta da Mulher contra a Violência. Olha só, data importante nesses momentos difíceis que estamos vivendo no Brasil, com tantos casos de feminicídio, e também em outros países do mundo onde a mulher é desvalorizada, insultada, né? Então hoje é o Dia Nacional da Luta da Mulher contra a Violência. Aqui na nossa história, história da Bandeirantes, uma data também muito importante, porque em 1999 morria aos 80 anos o diretor-presidente da Rede Bandeirantes, o senhor João Jorge Saad, que começou a construir este império da comunicação que hoje é o Grupo Bandeirantes. Era um domingo e os funcionários todos cumpriam os que estavam trabalhando, né, cumpriam o seu horário aqui e iam acompanhar o velório do senhor João Jorge Saad. Daqui a pouco outras menções aqui, outras efemérides no Pulo do Gato, mas antes vamos chamar a Stephanie Toso para contar como é que fica o tempo nesse sábado. Oi, Stephanie.
1: Cidade de São Paulo registra a quarta tarde mais quente do ano. Com 34,1 grau de temperatura máxima, a tarde de sexta-feira, 9 de outubro, foi a quarta mais quente para 2026. A medição é do Instituto Nacional de Meteorologia. O forte aquecimento e a presença de instabilidades no sul do país ajudaram na formação de núcleos de chuva em toda a região metropolitana e no interior. Hoje, todo o estado fica em atenção para chuva moderada forte e temporais de primavera durante o período da tarde. Amanhã, a passagem de uma nova frente fria coloca a capital em alerta para chuva volumosa, com risco para raios e ventos de 70 km por hora.
0: Puxa vida, então ontem tivemos a tarde mais quente do ano, mais de 34 graus aqui em São Paulo. Estava bem abafado mesmo, né? De vez em quando até o sol se escondia, mas o calor continuava, à noite também bastante calor, e depois acabou caindo uma pancada de chuva aí em algumas localidades. Daqui a pouquinho a Stephanie volta com mais informações sobre a previsão do tempo para este sábado. Muita gente foi viajar, a gente tem que acompanhar também a movimentação nas estradas. Faz alguns dias que a gente não verifica a situação dos mananciais, que melhoraram bastante, né, as suas condições no mês de setembro, que foi o mais chuvoso na cidade de São Paulo dos últimos anos. Então, no Alto Tietê, na última medição, anunciada sempre às 9 horas da manhã pelo site da Sabesp, não tivemos chuva de anteontem para ontem, estamos com 54,7% de volume operacional. O Cantareira com 41,9% e Cotia 92,5%, Guarapiranga 95,3%. Alto Tietê, Cantareira e Guarapiranga são os que atendem o maior número de habitantes do estado de São Paulo. Então está aí a situação dos mananciais. São 5 horas e 8 minutos. Vamos às lembranças musicais aqui no Pulo do Gato nessa data de 10 de outubro. Nós lembramos o aniversário de David Lee Roth, ex-membro do Van Halen. Este

Lee Roth nasceu em Bloomington, no estado americano de Indiana, em 10 de abril de 1954, completando 72 anos. Ele que ficou mais conhecido à frente do seu trabalho na banda Van Halen, ele era o vocalista, mas também seguiu carreira solo com igual sucesso, considerado um dos maiores vocalistas de todos os tempos, viu?

0: A Justa Gigolo, quem é dos anos 1980 e acompanhava muito os videoclipes desta época, vai lembrar do videoclipe desta canção, que era muito engraçado, muito legal. O David Lee Roth sempre foi muito acrobático e ele contracenava nessa canção com sósias de cantores famosos. Então era muito bacana este videoclipe. Tenho saudade dos videoclipes, né, Ailton Dias? A gente ficava esperando os domingos. Nossa. O programa Fantástico lançava, né?
1: Era o finalzinho, né?
0: Né? Então a gente ficava esperando. Não era tão comum a gente ver a performance de grandes personalidades da música cantando como é hoje, que você vai lá, abre o computador, já acessa qualquer um. A gente usa esse recurso a todo momento aqui. E a gente ficava esperando na TV algum videoclipe, né? O Michael Jackson foi mestre nisso, né?
1: 10 minutos ali, né?
0: Era um filminho, contava toda uma história ali em 3, 4 minutos, algumas canções até maiores, né? Mas era muito, muito legal e o David Lee Roth trazia sempre alguma coisa bem bacana nesse sentido. E aí, mudando totalmente de ritmo, a gente lembra, nessa data, em 1963, há 63 anos, falecia Edith Piaf.

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1: Que falar de Edith Piaf? Edith Piaf Giovanna Gasson nasceu em Paris em 19 de dezembro de 1915. Faleceu no dia 10 de outubro de 63. Essa grande cantora, compositora e também atriz.

Participou de peças teatrais e filmes. Em junho de 2007 foi lançado o filme biográfico sobre ela, muito bacana também, intitulado Piaf, um hino ao amor. Aqui em São Paulo, no mês passado, estava em cartaz um musical contando a história

da vida de Edith Piaf, com muitos percalços pelo caminho. O filme também retrata isso muito bem. Ela passou por momentos difíceis durante toda a vida. Chegou a ficar parcialmente cega devido a um problema chamado queratite dos 5 ou 6 anos. E depois curou-se, de acordo com suas biografias, depois que sua avó a levaram para uma curta viagem até a cidade de Lisieux, para que Edith pudesse orar no túmulo de Santa Teresa de Lisieux, conhecida como Santa Teresinha. Edith retornou a Paris uma semana após esse episódio, milagrosamente voltando a enxergar. Ela era uma católica fervorosa, Edith Piaf. E ela continuou a clara devoção a Santa Teresinha, a quem atribuía todas as suas conquistas.

É difícil não se emocionar ouvindo Edith Piaf, né? E outro que me emociona muito também é essa próxima lembrança do dia 10 de outubro. A morte de Christopher Reeve, o ator que ficou mundialmente conhecido como o Super-Homem.

Christopher Reeve nasceu em Nova York em 25 de setembro de 1952, ator, diretor, produtor, também ativista. O seu papel mais famoso foi o de Super-Homem, que ele interpretou numa série de 4 filmes famosos, começando por Superman em 1978. As novas gerações, como a Laura Cruz, tão jovenzinha, não sabem o que significou a estreia de Super-Homem nos cinemas. Foi o primeiro grande filme de um super-herói. E o Christopher Reeve era a cara do desenho animado, da história em quadrinho, né? Então, ele imediatamente, graças ao seu talento e seu carisma, ele foi identificado com o personagem de Super-Homem, que o acompanhou durante toda a sua vida. Talvez até por isso, todo mundo ficou muito chocado quando ele sofreu um acidente, quando caiu do cavalo, em 1995, numa competição de hipismo, e ficou tetraplégico. Era impensável ver um ator como Super-Homem, um verdadeiro Super-Homem, sofrer um acidente dessa forma que o deixou preso para o resto da vida a uma cadeira de rodas. Ele fundou uma organização que custeava pesquisas para trazer as pessoas que tinham algum tipo de deficiência nesse sentido a voltarem a andar, a voltarem com seus movimentos, e dedicou boa parte do seu tempo e do seu dinheiro conquistado no cinema a essas pesquisas, né, nessa instituição, ao lado da esposa, que num episódio muito triste acabou falecendo também alguns meses depois da morte de Christopher Reeve, vítima de um câncer. Então é toda uma história muito difícil que emociona bastante. Ele morreu aos 52 anos de parada cardíaca. Quem quiser conhecer mais sobre essa história, há um documentário produzido em 2024, que é o Super-Homem, Superman, a história de Christopher Reeve. Eu confesso a você que eu não consigo assistir até o final. Eu fico muito emocionada e não consigo assistir. Muito triste, né? Mas é uma coisa pessoal minha. Tenho uma identificação muito grande com esse filme. Marcou muito a minha infância e acho que a de muita gente também. Super

0: e essa canção cantada pela Maureen McGovern é do filme Super-Homem, do primeiro filme, né, da trilha sonora. E a letra também é linda para quem tiver curiosidade de procurar. São 5h19. Nossa, falamos muito já, né? Vamos para um descansar. É? Superou? Não. Não, não. A gente volta já.
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2: 5:22, ouvintes participando do pulo do gato através do WhatsApp. Ah, hoje tem aniversário do senhor Aristides Ferreira, grande ouvinte. Obrigada pela sua companhia de sempre, viu, seu Aristides? Parabéns ao senhor, muita saúde. É, o Alex Hugo de Goianésia, Goiás. Esse toque que fica rodando durante a programação é para lembrar o quinto sinal? Durante a programação é de 15 em 15 minutos, né? É para lembrar o 15 minutos da hora. Então, 6:15, 6:30, 6:45, 7 horas. A cada 15 minutos tem o quinto sinal para lembrar o horário ao ouvinte. Mandei um miado para minha amada netinha Pérola. Fez 8 anos no dia 8. Que ela cresça em idade, sabedoria e graça. A Maria Lúcia, aquele sobrenome difícil, Kotstrivits, de Ponta Grossa, no Pará. Nunca sei falar o seu sobrenome, viu, dona Maria Lúcia? Mas um beijão para a senhora e para Pérola. Aqui no Guarujá choveu muito à noite e ventou também. É o senhor Ariovaldo Lourenço. Ontem, no início da noite, choveu muito forte em Santos. É o Fábio Lima também, sempre na audiência. Vamos girar a nossa reportagem. Daqui a pouquinho tem mais ouvintes. São 5:23. O Rio Grande do Sul segue sob a vigência de alertas de grande perigo. A previsão é de ventos que superam 100 km por hora e acumulados elevados de chuva. Vitória Fernandes.
3: O Rio Grande do Sul segue sob a vigência de 3 alertas emitidos pelo Instituto Nacional de Meteorologia. O mais severo, de grande perigo, é válido para o norte do estado e prevê ventos que superam 100 km por hora e acumulados elevados de chuva. Um

0: Segundo alerta de perigo, estende o cenário das chuvas volumosas e dos ventos intensos para o Nordeste e o litoral norte gaúcho. Todo o restante do território fica sob alerta amarelo de perigo potencial. A formação de um ciclone no Oceano Atlântico pode intensificar os ventos ao longo deste fim de semana.
1: Choveu muito em Campinas também, diz o nosso ouvinte Hermínio. E em Manaus... Ouçam só, a prefeitura e o governo suspenderam diversas atividades por causa da péssima qualidade do ar. Lívia Maciel.
2: O Amazonas concentra 11 das 13 cidades da Amazônia que registram níveis críticos de qualidade do ar nesta sexta-feira. Na capital, o aplicativo Selva da Universidade do Estado do Amazonas classificou a qualidade do ar como insalubre. A cidade chegou a marcar 194 micropartículas poluentes. Além da capital, foram registrados níveis preocupantes em Altazes, Careiro da Várzea e Itacoatiara, que ultrapassaram níveis péssimos de qualidade do ar pelo segundo dia consecutivo. A Defesa Civil do Amazonas chegou a emitir um alerta de riscos à saúde. Segundo a prefeitura, Manaus enfrenta há vários dias uma intensa presença de fumaça, provocada por queimadas no interior do Amazonas e em outros estados.
1: 5h25, no sertão da Paraíba, bombeiros atuam 24 horas no combate a um incêndio florestal. Lucas Batista.
3: Uma força-tarefa com mais de 25 bombeiros militares e 10 viaturas intensifica o combate a um incêndio florestal nas Serras do Cavalo e de Olho d'Água, no município de Lagoa, no sertão da Paraíba. A operação reúne equipes de diferentes unidades do Corpo de Bombeiros e utiliza drones e equipamentos especializados para conter as chamas. O terreno íngreme, a vegetação densa e a mudança na direção dos ventos dificultam os trabalhos. Ainda não há previsão para o fim da operação, que segue dia e noite.
1: As mortes por dengue e chikungunya aumentam 344% nos primeiros 6 meses do ano em Goiás. Alexandre Paes.
4: O número de mortes por dengue e chikungunya chegou a 99 em Goiás nos primeiros 9 meses deste ano. No comparativo com o mesmo período do ano passado, os registros de chikungunya cresceram 344%, com 6 mortes. Já a dengue teve alta de 17%, somando cerca de 160 mil casos e 93 óbitos em todo o estado. A Secretaria de Saúde do Estado reforçou a visita nas residências com busca ativa nos focos do Aedes aegypti.
1: Uma explosão em usina deixa 2 mortos no interior de São Paulo, é destaque de Arthur Coelho.
5: A delegacia de Itapiratiba, no interior de São Paulo, vai investigar uma explosão na turbina da usina de Itaiquara, que resultou na morte de 2 homens e no ferimento de outros 3. O acidente ocorreu nesta sexta-feira em uma área rural do município, às margens da rodovia Deputado Estadual Vicente Nasser. Segundo a Secretaria de Segurança Pública, o caso ocorreu enquanto os trabalhadores realizavam a manutenção da máquina. As vítimas que morreram tinham 54 e 43 anos. Os outros homens ficaram feridos e foram levados ao pronto-socorro da cidade. Ainda não há informações do estado de saúde deles.
1: Agora são 5 horas e 27 minutos. Mensagens de ouvintes. Vamos lá?
6: Bom dia.
1: Opa.
6: Aqui é Vanderlei Santo André. Poderia mandar um miau para mim e para minha esposa? O nome dela é Elaine. Hoje estamos completando 34 anos de casado. Tenho 2 filhos, Gabriel e Rodrigo. Um abraço. Avante, palestra.
7: Bom dia, Rádio Bandeirante. Bom dia, dona Silvana. Eu sou de Santo André. Meu nome é Olívio. Segunda-feira também completo 90 anos. Eu assisto a Rádio Bandeirante desde 1962. Assisto a Rádio Bandeirante todo dia, nesse horário, 5 horas. Bom dia a todos, bom dia, Silvana.
1: Tem mais mensagem?
8: Bom dia, Silvana Alves. Bom dia a toda a equipe. Leucis Teixeira, aqui de Uberaba. Silvana, eu queria que você mandasse um miado, parabéns também, a minha irmã Sandra. Ela é médica aí na cidade de São Paulo, ela é médica ginecologista. Hoje ela está fazendo 70 anos de idade, é minha irmã mais velha. Manda aí um miado aí, a minha irmã, doutora Sandra. Leucis Teixeira, aqui de Uberaba, Minas. Grande abraço.

0: Tudo bom.
1: O senhor também, e parabéns. Um miado também para Maria Cristina do Campo Limpo, completando 65 anos.
2: Bom dia, Silvânia.
1: Bom dia.
2: Bom dia, Rádio Bandeirantes, todos os ouvintes. Hélio Dantas, caminhoneiro, estou na região de São Carlos, indo para Porto de Santos. É, rapaz, você me deixou, Silvânia, emocionado, viu? Eu diria que além do Superman, o filme que eu mais aprecio dele é Em Algum Lugar do Passado. Acho que ele foi espetacular. O filme é muito bem feito. Recomendo. Quem puder assistir, cada um tem uma conclusão. Mas é um excelente ator. Senti muito. Mas é a vida, né? Que Deus o tenha. Bom dia, Silvânia. Bom dia, Rádio Bandeirantes.
1: Bom dia, obrigada pela sua mensagem. Em Algum Lado do Passado é maravilhoso, a trilha sonora do John Barry. É tudo incrível, a Jenny Seymour, lindíssima. E o Christopher Reeve era um grande ator. A mensagem do Edilson França, também de Santo André: a dublagem brasileira fez o personagem de Reeve como Superman ser muito melhor. A nuance das vozes como repórter e como Superman são ótimas. E a voz dele também era assim, viu? Também é incrível a postura que ele fazia, e em instantes ele assumia dois personagens, né, tão diferentes e com o mesmo brilhantismo, mostrando o grande ator que o Christopher Reeve era. Ana Lúcia Limone: para mim, Christopher Reeve é o verdadeiro super-homem. História incrível desse homem, mesmo após o acidente, continuou fazendo história, me emociona muito. Tem uma outra mensagem, vamos ver se eu consigo achar aqui. Acho que é essa daqui.
2: Bom dia, Silvânia. Bom dia, Rádio Bandeirantes, todos os ouvintes. Hélio Dantas, caminhoneiro, estou na região de São Carlos, indo para Porto de Santos. É, rapaz.
1: Não, essa já foi. Deixa eu ver, que era o mesmo tempo. Acho que é essa daqui. Peraí, só um minutinho.
2: Eu diria que além
3: da cidade de Vila de Bandeirantes.
1: Peraí. Aí eu fecho um pouquinho aí, só para ela ir até o final e voltar. Agora acho que vai.
3: Vânia Alves. Bom dia, amigos do Pulo do Gato. Você está falando aí do Christopher Reeve, nosso eterno super-homem, né? Só lembrando que depois, quando ele caiu do cavalo e se tornou tetraplégico, ele fez um outro filme, Um Corpo que Cai. Um filme de suspense. Um filme esse que foi um remake, né? Já que o diretor principal, o criador desse filme, foi Alfred Hitchcock. Aquele mesmo do filme Os Pássaros, né? Do Psicose, etc. Um Corpo que Cai. Christopher Reeve fez esse filme também, esse remake, já na cadeira de rodas também, como ele era tetraplégico, né? Só para lembrar. Aqui é o professor Oswaldo fazendo a sua caminhada diária, aqui na cidade de Biri de Bambirim, Alto Tietê. Grande abraço a todos, ótimo sábado.
1: Muito boa lembrança do nosso ouvinte, falando do Christopher Reeve. Mas eu acho que não era O Corpo que Cai, não. Era... Peraí, como é que era o nome em português? Às vezes a gente assiste o filme e não lembra o nome. Janela Indiscreta, né? Janela Indiscreta, que ele fez o personagem. Se eu não me engano, deixa eu procurar aqui. Aqui é tudo ao vivo, tá? Seus melhores filmes aqui é Janela Indiscreta, era o filme, né? Releitura do filme anterior. O Christopher Reeve fez em este filme também. Ele já estava paraplégico. Ele realizou alguns outros filmes também já com esse problema, né? Fez o filme Monsenhor, de 1982, que é um filme quase não falado, mas é bom também. Vestígios do Dia, de 93. O Janela Indiscreta é de 98. Refilmagem do suspense do Alfred Hitchcock. Muito boa lembrança. Obrigada, viu? 5h33. Olha, daqui a pouquinho nós vamos trazer informações para vocês, porque o

0: metrô vai ter operação 24 horas hoje e amanhã nas linhas 1 azul, 2 verde, 3 vermelho e 15 prata. A Laura Cruz vai trazer todas as informações para você e também as alterações na circulação de trens no feriado prolongado do dia 12 de outubro. Agora 5h34.
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4: 5:36. Vamos à participação da Priscila Bernardes, da assessoria de comunicação do INSS em São Paulo, aqui no Pulo do Gato, trazendo informações para esse público. Priscila, o INSS vai pagar o salário de trabalhadoras afastadas por violência doméstica. Você pode explicar? Bom dia.
5: Bom dia, Silvânia. Claro, essa novidade vem de uma decisão do STF que tratou de algo já previsto na Lei Maria da Penha, o afastamento do trabalho da mulher vítima de violência doméstica por até 6 meses. O Supremo definiu que o empregador é responsável pelos primeiros 15 dias e o INSS pelo restante. Para contribuintes individuais, facultativas e seguradas especiais, o INSS paga os valores desde o início. Agora, o Ministério da Previdência Social e o INSS vão regulamentar os detalhes desse pagamento. Mas algumas coisas já estão certas. Primeiro, a mulher afastada não precisará cumprir carência para receber o pagamento. Segundo, não haverá desconto de contribuição previdenciária sobre o valor recebido. E, por fim, o período de recebimento vai contar como tempo de contribuição para a aposentadoria.
4: Priscila, aproveitando esse assunto, você pode falar dos benefícios que o INSS paga principalmente para o público feminino?
5: Claro, Silvânia, falo sim. Primeiro, sobre a aposentadoria. Para a aposentadoria urbana, a mulher deve ter no mínimo 62 anos de idade, 180 meses de carência e 15 anos de contribuição. Na modalidade rural, o tempo de contribuição e a carência são os mesmos, mas a idade mínima é menor, 55 anos. Outro direito reconhecido pelo INSS é o salário maternidade. É um apoio financeiro àquelas mulheres que se afastam do trabalho para se dedicar ao cuidado dos filhos, em caso de nascimento, adoção ou guarda judicial para fins de adoção. O benefício tem duração de 120 dias. Também estão cobertas mulheres que passaram por perdas gestacionais ou abortos previstos em lei. Nesses casos, o benefício é pago por 14 dias. Há ainda o benefício de prestação continuada, que garante o pagamento mensal de um salário mínimo. Ele é voltado para pessoas com deficiência e idosas acima de 65 anos, que comprovam

0: jovem não ter meios de prover o próprio sustento. Para ter acesso, a renda por pessoa da família deve ser de até um quarto do salário mínimo e a inscrição no CadÚnico deve estar sempre atualizada.
1: E para encerrar?
0: Por último, eu quero informar que na segunda-feira que vem, dia 12 de outubro, as agências do INSS estarão fechadas devido ao feriado nacional de Nossa Senhora Aparecida. A central telefônica 135 não terá atendimento humano nesse dia, apenas atendimento eletrônico, que funciona 24 horas por dia. O atendimento volta ao normal na terça-feira, dia 13. Já o principal canal de atendimento do Instituto, que é o portal Meu INSS, funciona normalmente, como sempre. Dá para consultar informações, atualizar dados de contato, emitir extratos e cumprir exigências, além de solicitar serviços e benefícios. O portal pode ser acessado como aplicativo para celular e no endereço meu.inss.gov.br. Aproveito para lembrar que o atendimento presencial no INSS é preferencialmente agendado. O cidadão consegue agendar dia e hora para ser atendido em uma agência pelos canais remotos, que são o Meu INSS e o telefone 135. Silvânia, por hoje é isso. Muito obrigada e até a semana que vem.
1: Essa é a Priscila Bernardes, da Assessoria de Comunicação do INSS em São Paulo, toda semana aqui no Pulo do Gato. 5 horas e 40 minutos. Vamos falar do esporte, Ailton Dias? Você não quer falar?
2: Sem técnico, sem time.
1: Né? Mas amanhã
2: Calma.
1: tem clássico Palmeiras e
2: Vamos ganhar de
1: Corinthians, é
2: 1 a
1: sempre
2: 0,
1: jogão.
2: Silvânia. Meu palpite.
1: Vamos ver quem?
2: Eu e a Laura.
1: Corinthians. É,
2: É.
1: eu já acho que tem que ser Palmeiras, mas vamos
2: Tá
1: lá.
2: certo.
1: Hoje tem Vasco e Remo, partida marcada para as 6 da tarde. Nossa, tá tão pequenininho aqui o número que eu não estou nem enxergando. 6 da tarde. E São Paulo e Vitória também jogam nesse sábado, jogo às 9 da noite. Amanhã, às 4 da tarde, tem Atlético Mineiro e Santos. Às 5h30, o Flamengo recebe o Fluminense. E o Palmeiras pega o Corinthians, então, nesse clássico, no mesmo horário, 5h30. Ainda tem, às 5h30, Grêmio e Internacional. E ainda no domingo, Bahia e Mirassol. Na segunda-feira, ainda pela Série A do Campeonato Brasileiro, Coritiba e Botafogo jogam às 4 da tarde, Chapecoense e Atlético Paranaense às 7h30 e Bragantino e Cruzeiro às 9 da noite. A classificação está assim: é uma briga lá em cima e uma briga lá embaixo. Flamengo tem 61 pontos, Palmeiras 60, e aí depois tem uma distância bem maior para o terceiro colocado. Fluminense aparece na terceira colocação com 51 pontos, o Atlético Paranaense 50, o Cruzeiro 48, Bahia 46, Atlético Mineiro 44, Santos 42, Coritiba 38 e Bragantino 37. Aí tem aquela zona intermediária, né? O São Paulo tá com 36, Vitória também 36, Botafogo 35, Vasco 34, Mirassol 33, Corinthians 32 é o primeiro time fora da zona de rebaixamento. Os últimos quatro: Internacional com 31 pontos, Grêmio com 30, Remo com 24 e Chapecoense é o último colocado com só 18 pontos, um jogo a menos. Também tem um jogo a menos o time do Vasco, 28 jogos. Os demais times com 29 partidas realizadas. Pela Série B do Campeonato Brasileiro, cujo líder é o Juventude com 59 pontos, nós temos jogos marcados para, vamos ver aqui, para amanhã: Juventude e São Bernardo às 4 da tarde, às 4h10. Atlético de Goiás e Sport, 5h30 do domingo, Náutico e Vila Nova, Operário e Goiás às 6h30 e Cuiabá e Avaí às 6h30 também do domingo. Vê se tem partida na segunda-feira. Tem Novo Horizontino e Ponte Preta às 7 da noite, Criciúma e América Mineiro às 7h30, Fortaleza e CRB às 8h30, Botafogo e Ceará às 9 da noite. Juventude, então, é o líder, 59 pontos. Vila Nova ali coladinho, 58. Novo Horizontino, 57. O Fortaleza, 56. Todos encostados aí uns nos outros. Os últimos colocados: o Avaí, na 17ª posição, com 33 pontos. Londrina tem 28. América Mineiro, 17. E a Ponte Preta, apenas 13 pontinhos. 5 horas e 43 minutos. Vamos continuar girando a nossa

0: reportagem porque um balão derrubou uma rede elétrica de um prédio na zona norte de São Paulo e deixou vários moradores sem energia. Quem traz a informação é Adele Robichet.
1: A polícia investiga o caso de um balão que caiu na portaria de um prédio residencial no Jardim Paraíso, na zona norte de São Paulo, e derrubou a rede elétrica do condomínio. O caso aconteceu na madrugada de ontem. Ninguém ficou ferido. O dirigível atingiu o imóvel por volta de 1 da manhã e deixou os moradores sem energia por cerca de 5 horas. Equipes da Enel foram ao local e normalizaram o abastecimento.
0: O ataque a tiros deixou um homem morto na zona norte de São Paulo também. Arthur Coelho.
2: A polícia investiga como homicídio e tentativa de homicídio um ataque a tiros que deixou um morto e outro ferido no bairro Vila Itaberaba, na Zona Norte. O crime aconteceu na noite de quinta-feira, quando dois homens em uma moto atiraram contra as vítimas e fugiram. Segundo o boletim de ocorrência, os suspeitos vestiam blusas pretas. O ocupante da garupa usava uma peça com detalhes verdes. A perícia foi acionada para analisar o local do crime.
0: Também aqui em São Paulo, quem passar pela estação Palmeiras Barra Funda hoje vai poder participar da ação gratuita com foco ao cuidado da saúde em referência ao Dia Nacional de Prevenção da Obesidade, que é celebrado em 11 de outubro, amanhã. A atividade é uma parceria com a DJ Diabetes Brasil. Acontecerá das 9 da manhã às 4 da tarde, então na estação Palmeiras Barra Funda. Durante o evento, os participantes vão poder realizar uma sequência de atendimento que dura aí aproximadamente 15 minutos. Após um cadastro inicial, serão feitas avaliações de peso, altura, circunferência abdominal e teste de glicemia. E ao final, os profissionais de saúde vão analisar os resultados e, caso sejam identificadas alterações, vão orientar os participantes sobre a necessidade de um acompanhamento médico. Serão disponibilizados ao todo 800 testes de glicemia nessa ação que já começou ontem. A iniciativa busca conscientizar a população sobre a importância da prevenção, do diagnóstico e do acompanhamento adequado da obesidade e de outras condições associadas, como diabetes e hipertensão. 5h46, uma ameaça de ataques a universidades públicas no Rio de Janeiro faz com que a polícia reforce a segurança nas unidades. Maria Eduarda Vieira.
3: A UFRJ reforça a segurança no campus do Fundão, na zona norte do Rio, após ameaças de ataques a universidades públicas do estado. Até o momento, a instituição não foi alvo das ações, mas de acordo com o reitor Roberto Medronho, a segurança foi redobrada como medida de prevenção. A universidade conta ainda com a colaboração das polícias civil, militar e federal. Nesta quinta-feira, a Universidade Federal Fluminense, em Niterói, na região metropolitana, e a Universidade Estadual do Norte Fluminense, em Campos dos Goytacazes, se manifestaram após receberem mensagens de grupos se articulando para promover ataques com motivação política.
0: 5h46, novas informações da operação que apura desvios milionários de recursos federais destinados à saúde do Ceará. Leonice Ascioli.
4: O médico José Newton Lacerda Carneiro, fundador da Cooperativa de Atendimento Pré e Hospitalar, a COAF, está entre os 5 presos em uma operação da Polícia Federal que investiga suspeitos de desvios milionários de recursos públicos destinados à saúde no Ceará. Segundo investigações, o esquema envolveria contratos com prefeituras, empresas de fachada e lavagem de dinheiro. A PF apura movimentações relacionadas a mais de R$1 bilhão em recursos públicos recebidos pela cooperativa e por empresas ligadas ao setor entre 2007 e 2025.
0: 5h47, uma pesquisa internacional revela que os brasileiros passam a maior parte do dia sentados. São 14 horas quase sem se mexer. E esse é um hábito da vida moderna que sobrecarrega a coluna. Vamos acompanhar a reportagem de Roberta Scherer.
5: Passar muitas horas trabalhando sentado tem consequências. O Davi Brandão, que é Relações Públicas, e a coluna dele sabem bem disso.
6: Muitas dores. Se eu fico muito tempo sentado, eu sinto muita dor na coluna. Hoje eu tomo uma medicação a cada 6 meses para tirar a dor.
5: Um levantamento recente feito em 34 países mostrou quanto tempo as pessoas passam sentadas sem se movimentar muito. A média mundial diária foi de 13 horas e 46 minutos. Os brasileiros ficaram acima, 14 horas e 5 minutos. O estudo apontou também que se movimentar cada vez menos não é só uma questão de trabalho. É uma tendência da vida moderna. Afinal, em vez de ir ao mercado, é só pedir pelo celular. Para que andar algumas quadras se dá para chamar um carro por aplicativo? E por aí vai. O médico ortopedista e acupunturista André Tsai explica.
7: Se você estiver no sofá, numa cadeira mais mole, a sua bacia vai escorregando, vai mudando um pouco a biomecânica, né? E você sobrecarrega ainda mais aí os componentes da coluna lombar.
5: Para melhorar as dores, é bom intercalar as horas sentado com o movimento. Nem que seja caminhar até outro cômodo, alongar um pouco. Incluir o exercício físico na rotina fora do trabalho é a estratégia para passar melhor as horas em frente ao computador.
7: Não é uma tarefa fácil. Então, esse início é o mais complicado, mas a partir do momento, né? Depois de um mês, 3 meses, tendo a disciplina, a determinação, aí 100% dos pacientes voltam e falam: nossa, minha vida é outra.
0: 5h49, a polícia confirma a morte do homem que invadiu uma creche e fez crianças reféns em Curitiba. É o destaque de Cleverson Bravo.
8: Foram socorridas em bom estado de saúde, sem nenhum ferimento grave, as 13 crianças mantidas reféns durante a tarde desta sexta-feira em uma creche no bairro São Brás, a menos de meia hora do centro de Curitiba. Um homem de 41 anos pulou a cerca da escola, entrou em uma sala e manteve as crianças sob a mira de uma faca e de um artefato que simulava uma pistola. Elas têm entre 4 e 5 anos de idade. O homem sofria de esquizofrenia. Após mais de 2 horas de negociação, a polícia invadiu a sala e o homem foi morto.
0: Que história, hein? 5h50, em Minas Gerais, 2 acidentes aéreos deixam 4 mortos nesta sexta-feira. As informações de Eliseu Júnior.
9: O CENIPA investiga as causas de 2 acidentes aéreos registrados nesta sexta-feira em Minas Gerais. As quedas em Belo Horizonte e no Vale do Aço deixam 4 pessoas mortas. 3 vítimas são militares da Polícia Militar, que estavam em uma aeronave da corporação. O outro acidente envolve um monomotor que caiu no pátio de manutenção do metrô de Belo Horizonte.
0: Polícia prende novamente o cabeleireiro das Estrelas após suspeita de tráfico, associação para o tráfico e lavagem de dinheiro. Ronilba Pinheiro.
10: O cabeleireiro Elielson Gonçalves Vieira, conhecido como o cabeleireiro das Estrelas, voltou a ser preso em uma investigação relacionada ao tráfico de drogas. Ele foi detido nesta quinta-feira em Cuiabá, capital de Mato Grosso, durante a Operação Fio, que apura suspeitas de tráfico, associação para o tráfico e lavagem de dinheiro. Ao todo foram cumpridos 26 mandados. A justiça também determinou o bloqueio de até R$1,4 milhão por alvo. Esta é a terceira prisão do cabeleireiro por suspeita de envolvimento com tráfico de drogas.
0: 5h51, polícia descobre esquema entre advogados e líderes do crime organizado no Ceará. Leonice Ascioli.
11: 2 advogados foram presos no Ceará, suspeitos de atuar como intermediários na troca de mensagens entre uma liderança de organização criminosa presa e integrantes do grupo que estão em liberdade. A operação chamada Elo Oculto foi realizada nesta sexta-feira pelo Ministério Público, com apoio das forças de segurança. Além dos advogados, um detento e outra pessoa suspeita de repassar os comunicados também foram alvos de mandados de prisão. A investigação continua para identificar a participação de cada envolvido.
0: 5h52, operação no Rio, mira esquema de adulteração de taxímetros. Gabriela Morgado.
12: 18 pessoas são conduzidas à delegacia para prestar esclarecimentos durante uma operação da Polícia Civil contra a adulteração de taxímetros no entorno do Aeroporto Internacional Tom Jobim. Segundo a instituição, a fraude é cometida por taxistas não credenciados pelo terminal. O dispositivo eletrônico que multiplica a tarifa das corridas fica escondido e é acionado por um botão semelhante a um comando comum do carro. Uma corrida feita do Galeão na Zona Norte até a Zona Sul chegou a dar R$900. A investigação teve início a partir da notícia de um passageiro que, ao desembarcar no Galeão, foi abordado ainda no portão de desembarque por um indivíduo com roupa com a inscrição táxi e com um rádio comunicador. Ele foi levado para um táxi fraudado e percebeu que o motorista tentava desviar a atenção dele, mas em um momento percebeu o salto no valor do taxímetro. Ao final da corrida, o sobrepreço foi de 50%. De acordo com a polícia, os táxis com equipamento fraudado fazem parte de uma cooperativa com uma frota de 200 veículos. O aparelho era modificado em oficinas indicadas pela empresa. empresa. Uma delas foi identificada como Capelinha. Em muitos casos, a empresa já entregava aos taxistas os veículos fraudados. Os taxistas credenciados do Galeão, que não são investigados, dizem que a situação acontece há mais de 20 anos. O presidente da Aerocop, Alexandre Merlin, ressalta que os crimes prejudicam os motoristas regulares.
13: Às vezes acontece alguma coisa irregular e acaba caindo no colo da Aerocop e Aerotaxi. São as duas cooperativas que trabalham aqui.

0: Então, assim, isso acaba prejudicando realmente a gente. Não tem uma fiscalização que consiga tirar eles daqui. Até tem, mas não é uma coisa constante.
1: No Galeão, os agentes tentaram prender os chamados jockeys, pessoas que abordam passageiros no desembarque e fazem o direcionamento a táxis não credenciados. Ainda segundo os investigadores, esse grupo é coordenado por um traficante da comunidade do Barbante, que fica ao lado do aeroporto. Em nota, o Rio Galeão informou que colaborou com a Polícia Civil nas investigações e que a iniciativa tem como objetivo coibir práticas ilegais e garantir mais segurança e uma melhor experiência aos passageiros.
2: 5h54, Escola Particular de Feira de Santana, na Bahia, apura denúncia de que alunos fizeram uma lista com o nome de meninas, ouçam só, estupráveis. Que lamentável. Liz Nessim.
3: O Colégio Anísio Teixeira, em Feira de Santana, no centro-norte da Bahia, investiga os responsáveis pela criação da lista de meninas consideradas, abre aspas, estupráveis, fecha aspas. Em nota publicada nesta quinta, a escola diz que está acompanhando a situação respeitando o Estatuto da Criança e do Adolescente. Após o caso, os estudantes da instituição fizeram uma manifestação e, segundo relatos, a lista foi colada em uma parede da unidade e retirada por pessoas do próprio colégio. A Polícia Civil informou que o caso foi investigado na Delegacia para o Adolescente Infrator e é investigado como apologia e incitação ao crime. Os envolvidos devem prestar depoimento.
2: 5h55, hoje aqui em São Paulo tem o Arsenal da Esperança. Será realizado nesse sábado, das 8h15 ao meio-dia, com vários itens à venda. Já para antecipar aí as compras para o Natal, né? Por que não? Ou para o Dia das Crianças. O Arsenal da Esperança é uma atividade beneficente e acontece na Rua Doutor Almeida Lima, número 900, na Moca, bem próximo à estação Bresser Moca. Também neste sábado, Palavras e Educação lança o Cordel de Todos os Tempos. É uma antologia dedicada ao cordel, que será lançada hoje na Caixa Cultural São Paulo, uma homenagem ao lançamento da Palavras Educação. É a Cordel de Todos os Tempos, organizada por Marco Aurélio, que reúne obras clássicas e contemporâneas de todos os gêneros da literatura de cordel: fantástico, novelesco, biográfico, histórico, fábula e outros. Será na Feira do Cordel Brasileiro, na Caixa Cultural São Paulo, que fica na Praça da Sé, número 111, no Centro Histórico São Paulo. A entrada é gratuita, também um bom programa para este sábado. E o Morumbi Town também faz o Festival das Cores, que é uma tarde gratuita de atividades para crianças e famílias na Zona Sul de São Paulo. Acontecerá das 14h às 18h30, das 14h às 18h30, reunindo oficinas criativas, shows infantis, música, DJ, personagens, circo e mágica. E uma atividade coletiva de pintura e do céu das cores no Morumbi Town, na Avenida Giovanni Grunk, 5.930, na Vila Andrade. 5h57. Vamos ao CEDOM, Centro de Documentação e Memória da Rádio Bandeirantes. É o trabalho do jornalista Milton Parron e equipe. Vamos voltar a 1987, quando o Brasil brilhava na Fórmula 1. E no dia 9 de agosto de 87, sobrou o Brasil no Grande Prêmio da Hungria, que terminou com dobradinha Nelson Piquet da Williams e Ayrton Senna da Lotus. Alain Prost da McLaren ficou em terceiro. Vamos matar a saudade.
4: Nelson Piquet para a consagração! Para uma vitória magistral e memorável no Brasil. Lá vem o brasileiro Piquet, vai ser um grande vencedor. Passa pela curva mais larga, puxa a segunda, joga tudo para a direita. Vem pela curva de acesso para a reta principal. Vai dar Brasil, vai dar Brasil, vai dar Brasil. Aí vem Piquet, vai receber a bandeirada. Brasil! Nelson Piquet é o vencedor do Grande Prêmio da Hungria de Fórmula 1. O público salta freneticamente. Vem Ayrton! Vem Ayrton! Vem Ayrton! Vem Ayrton! Agora a chegada de Ayrton Senna! Dobradinha sensacional! Ayrton Senna caminhando também para a vitória! Outro triangular bonito na bandeira brasileira! Passa pela curva Magyar! Joga tudo para a direita! Contornou, puxou a quinta, vem contorno! Vai passar, vai receber a bandeirada! Dobradinha! Brasileira, dobradinha brasileira na Hungria. Repete-se 86 e o Brasil caminha de uma maneira memorável, sensacional. Ou para o tricampeonato, ou pela primeira vez será poderoso campeão. Porque da forma como está o campeonato, o Brasil efetivamente pode ser campeão de Fórmula 1 em 1987. A torcida da Hungria delirando, agitando freneticamente as bandeiras.
2: Depois de 1987, só deu dobradinha brasileira na Fórmula 1, uma única vez em 2008, quando Nelsinho Piquet e Felipe Massa, segundo e terceiro lugar. Aliás, Massa foi o último piloto brasileiro que subiu um pódio para receber um troféu de terceiro colocado no GP do Brasil em Interlagos em 2014. São 5 horas e 59 minutos, 6 horas no quinto sinal. Esse é o Pulo do Gato, nós vamos até às 7 da manhã.
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0: 6 horas da manhã, marcou o quinto sinal, sábado 10 de outubro de 2026, contando para você o que é destaque no Brasil e no mundo. A votação em primeiro turno da proposta de emenda à Constituição, que põe fim à jornada de trabalho 6x1, pode ser concluída na quarta-feira da semana que vem. Reportagem de Leandro Aislan.
1: O presidente do Senado, Davi Alcolumbre, marca para esta próxima quarta-feira a sessão que pode ter a votação em primeiro turno da proposta de emenda à Constituição que acaba com a escala 6x1. Para cumprir o rito regimental da PEC, são necessárias mais duas sessões de debate, o que está marcado para os próximos dias 13 e 14 de outubro. As outras três das cinco sessões necessárias foram realizadas nesta última semana. Se aprovada, a PEC ainda precisa ser votada em segundo turno, o que levaria um intervalo de 5 dias e outras 3 sessões de discussão.
0: O presidente do Supremo Tribunal Federal, Edson Fachin, barra a liberação imediata de documentos sigilosos do inquérito das fake news após determinação do ministro Luiz Fux. Fachin aponta a existência de 104 procedimentos ainda pendentes de análise e afirma que é preciso organizar os processos antes do arquivamento definitivo e do envio dos autos à Procuradoria-Geral da República. Na quinta-feira, Fux havia determinado que a área técnica do STF liberasse em até 48 horas o acesso do gabinete dele a investigações sigilosas que envolvem o ex-presidente Jair Bolsonaro e aliados. O governo federal anuncia série de medidas para conter o preço dos combustíveis. Informações de Márcio Rocha.
2: Pelos próximos 30 dias, os impostos federais que incidem sobre a gasolina estão zerados, de acordo com o anúncio feito pelos Ministérios da Fazenda e do Planejamento e Orçamento. Além disso, novas medidas sobre a subvenção dos combustíveis também foram anunciadas. De acordo com o governo, a redução do PIS/COFINS e da CID, que são cobrados no litro da gasolina, deixa o impacto atual de 63 centavos e passa a ser de 89 centavos. Essa medida vai custar um total de R$ 2,4 bilhões. O governo também prorrogou, pelo mesmo período, a desoneração do etanol hidratado, que segue em 19 centavos por litro, e aumentou a subvenção aos produtores e cooperativas do combustível, que sai dos atuais 25 centavos e passa a ser de 43 centavos por litro. Isso deve custar cerca de R$ 3,6 bilhões. Além disso, o subsídio adicional para os importadores de óleo diesel, atualmente de R$ 1,40 por litro, também foi prorrogado. Isso deve gerar um custo de R$ 1,6 bilhões. No total, serão R$ 7,5 bilhões para assegurar o preço dos combustíveis. O ministro da Fazenda, Dario Durigan, disse que o governo vai continuar fiscalizando se postos e distribuidoras de todo o país estão repassando as medidas para o consumidor.
3: Mas sim, há uma expectativa em especial com relação à gasolina, como teve um aumento desde o início da guerra, então tem vários marcos temporais que a gente foi considerando. Há uma expectativa, sim, que com essa nova medida haja uma redução do valor na bomba para os consumidores. O que a ANP, junto com a Senacom, tem feito é ir mudando e aperfeiçoando o modelo de fiscalização para que a gente, de fato, apure o que é margem indevida.
2: Para justificar a decisão, o governo alegou mais uma vez a instabilidade no mercado internacional causada pelos conflitos geopolíticos, como as guerras entre Irã e Estados Unidos e Rússia e Ucrânia. Já o ministro do Planejamento e

0: Departamento Bruno Moretti voltou a defender que o objetivo é ter preços nos mesmos níveis que estavam no início do ano.
1: Dessa vez, nós estamos mirando chegar mais perto dos valores pré-guerra. Então, a nossa expectativa é de que o mercado compreenda essas medidas e possa fazer o repasse dos valores à bomba. Nós não temos controle de preço no Brasil, não temos controle desses elos. Então, a nossa expectativa é, tendo em vista a natureza da medida, é que possa haver uma repercussão para o consumidor final, sim.
0: O governo voltou a negar que essas medidas tenham ligação com o atual momento eleitoral, e sim que vão assegurar a continuidade das importações e o abastecimento de combustível do país.
2: 6:04, a inflação medida pela IBGE acelera acima do esperado em setembro. Energia e alimentos pressionaram os preços no período. Vamos até o Rio de Janeiro, repórter Guilherme Faria.
3: A inflação no país acelera 0,82% no mês de setembro, marca 1,14 ponto percentual acima do resultado de agosto, quando houve deflação de 0,32%. Os dados foram divulgados pelo IBGE nesta sexta-feira. Os resultados do Índice Nacional de Preços ao Consumidor Amplo mostram que todos os grupos de produtos e serviços pesquisados apresentaram variação positiva em setembro. O setor de habitação teve a maior alta, de 2,31%, impulsionado principalmente pelo aumento de 7,98% nas contas de energia elétrica, a partir do fim da incorporação do bônus de Itaipu, creditado nas faturas emitidas no mês de agosto. Além disso, a bandeira tarifária amarela segue vigente. O empresário Fábio Amâncio percebeu um aumento considerável na conta de luz no último mês.
4: Eu não entendi o porquê de agosto para setembro teve, na minha conta, um aumento de quase R$70, um aumento bem considerado.
3: Os grupos de transportes e alimentação e bebidas também apresentaram uma variação positiva no mês analisado. O primeiro foi impulsionado principalmente pela alta de 9,66% das passagens aéreas. Também houve variação positiva de 1,41% nos combustíveis, com a subida nos preços do etanol, do óleo diesel, da gasolina e do gás veicular. Já no setor de alimentação e bebidas, o gerente da pesquisa, Fernando Gonçalves, explica que a variação positiva de 0,83% em setembro, após três recuos consecutivos, tem relação com a alta do custo da alimentação no domicílio.
5: A alimentação no domicílio subiu 0,96%, devido à alta do tomate, foi 37,76%, da batata inglesa, 24,07%, na cebola, 10,14%, do arroz, 4,56%, e das carnes, 0,63%. No lado das quedas, destaca-se o frango inteiro, com menos 1,96%, o frango em pedaços, com menos 1,41%, e as frutas, com menos 1,12%.
3: Ainda segundo o IBGE, a alimentação fora do domicílio acelerou de 0,36% em agosto para 0,48% em setembro. No ano, o IPCA acumula alta de 3,95% e nos últimos 12 meses o índice ficou em 4,58%, acima dos 4,22% dos 12 meses imediatamente anteriores.
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2: Presidente Lula retoma a campanha nas ruas para o segundo turno da eleição presidencial. Leandro Aislan.
7: O presidente Luiz Inácio Lula da Silva cumpre agenda neste sábado em Natal, no Rio Grande do Norte. Ele participa de uma caminhada com Cadu de Lula, do PT, que disputa o governo do estado no segundo turno contra Alisson Bezerra, do União Brasil. O ato está previsto para as 10 da manhã, no bairro Alecrim, com concentração a partir das 8 horas. Nesta sexta-feira, Lula fez campanha em Ceilândia, no Distrito Federal, ao lado de Leandro Graz, também do PT, que disputa o governo contra Celina Leão, do Progressistas.
2: No Rio de Janeiro, Flávio Bolsonaro do PL se reúne com aliados. Adson Ramos.
8: O governador eleito do Rio de Janeiro, Douglas Ruas, do PL, anunciou que a equipe de transição começa a trabalhar a partir da próxima semana. O anúncio foi feito aos jornalistas antes de um almoço com prefeitos na Barra da Tijuca, zona sudoeste da cidade, nesta sexta-feira. O candidato à presidência da República, Flávio Bolsonaro do PL, também participou do encontro. Ele afirmou que o Rio terá um governador alinhado à presidência no combate ao crime organizado. Na saída do evento, Flávio Bolsonaro foi questionado sobre a continuidade de programas sociais e afirmou que vai melhorar o Bolsa Família.
2: 6h08, a Polícia Federal recebe o pedido do Ministério da Justiça para investigar ameaças de morte e estupro contra a deputada federal eleita Ana Elisa. Pedro Gelinek.
9: O Ministério da Justiça e Segurança Pública pede que a Polícia Federal investigue as ameaças de morte e estupro sofridas pela deputada federal eleita por Minas, Ana Elisa, do PT. A parlamentar afirma que o número de ataques se intensificou após as agendas ao lado do candidato à presidência Lula. A deputada eleita já havia desativado a conta na rede social X devido às ameaças sofridas. O Ministério da Justiça também pede que a PF adote providências junto ao X e à Meta para coibir as práticas denunciadas e identificar os responsáveis.
2: O governo federal estima que mais de 1 milhão de estudantes ingressam nas faculdades pelo Enem a cada ano. A reta final de estudos exige foco nas revisões e equilíbrio emocional para o exame nacional. Destaque de Verena Veloso.
10: As provas do Enem 2026 serão realizadas nos dias 8 e 15 de novembro. Mais de 5 milhões de estudantes se inscreveram, o maior número desde 2022. Na reta final, além de revisar os conteúdos, é importante entender a correção pela TRI, que considera o padrão de acertos e erros e pode dar notas diferentes a candidatos com o mesmo número de respostas certas. Organizar o tempo para responder às 180 questões e fazer a redação também é essencial.
2: Amanhã tem sorteio da Mega Sena, que está acumulado, é um prêmio milionário. A estimativa da Caixa Econômica Federal para quem acertar as 6 dezenas, 112 milhões de reais. O concurso é o de número 3.069. Agora 6h10.
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1: 6h14. O metrô vai ter uma operação especial neste final de semana, não é, Laura Cruz? Bom dia a você.
2: Bom dia, Sil. Bom dia, Hilton. Bom dia aos nossos ouvintes. É isso mesmo. O metrô de São Paulo vai ter operação 24 horas hoje e amanhã nas linhas 1 azul, 2 verde, 3 vermelha e 15 prata. As estações ficarão abertas durante toda a madrugada para embarque e desembarque. Na segunda-feira, feriado de Nossa Senhora Aparecida e Dia das Crianças, a oferta de trem será equivalente à de um domingo, com reforço da frota, se necessário. A linha 17 Ouro funciona normalmente no feriado, das 6 da manhã às 10 da noite, com viagens gratuitas durante todo o período da operação. E para quem fica em São Paulo, vai ter muita opção do que fazer aí no feriado com a família. O governo de São Paulo ele vai reunir 7 opções de passeios para curtir o Dia das Crianças, também utilizando o metrô e a CPTM. Nas atrações estão o Centro Cultural São Paulo, o Sesc Avenida Paulista e o Mundo do Circo, com espetáculos gratuitos no Parque da Juventude. O Museu Catavento também terá programação especial e entrada gratuita nos dias 10, 11, 12 e 13 de outubro, inclusive na segunda-feira, no feriado. Hoje, no Vale do Anhangabaú, haverá atividades infantis gratuitas com desenhos, jogos, bambolês e circos. Amanhã, a Sala São Paulo recebe a apresentação do musical O Pequeno Príncipe. Outra opção é o Centro Cultural SESI Itaquera, ao lado da Neoquímica Arena, com atividades culturais e espaços ao ar livre. Aos sábados, domingo e feriados, passageiros podem levar bicicletas no metrô e na CPTM durante todo o horário de funcionamento, respeitando o limite de 4 bicicletas por viagem.
1: Muito bom, Laura. 6h15. A cidade de São Paulo tem alta de mais de 30% nas multas por excesso de velocidade. Vamos chamar a Larissa Biscaia.
3: O número de multas por excesso de velocidade tem alta de 32% na capital paulista. Os dados são do Observatório Mobilidade Segura da Prefeitura. De janeiro a maio deste ano, foram 1.377.415 infrações aplicadas. A maior parte delas é de motoristas que estavam até 20% acima da velocidade permitida.
1: A gestão estadual analisa o impacto ambiental da futura linha 22 marrom do metrô. Adele Robichet.
4: O governo de São Paulo marca 3 audiências públicas em dezembro para apresentar o estudo de impacto ambiental da futura linha 22 marrom do metrô, que vai ligar Cotia, na Grande São Paulo, ao bairro Sumaré, na zona oeste da capital. A linha terá 29 quilômetros de extensão, 19 estações distribuídas entre São Paulo, Osasco e Cotia e fará integração com as linhas 2 verde, 4 amarela e 9 esmeralda. A previsão é de atender 678 mil passageiros por dia, com tempo de viagem de 42 minutos entre Cotia e Sumaré. As audiências acontecem nos dias 1º, 2 e 3 do último mês do ano, nas 3 cidades atendidas pela linha. As obras só começarão após a obtenção das licenças ambientais e da viabilização de recursos.
1: 6h17, algumas dificuldades na travessia de balsas. São Sebastião Ilhabela está com maré baixa, impossibilitando o transporte de veículos pesados. A travessia Santos-Guarujá, de acordo com as informações, está operando normalmente. Vamos ver aqui a Bertioga-Guarujá também como está. Também travessia com lentidão por motivo de maré forte. Tem 2 embarcações, a espera está de 20 minutos. 6h17 e começam os trâmites burocráticos para a realização da corrida de São Silvestre e também do show de Réveillon da Avenida Paulista. É uma atividade que fecha lá a avenida e que precisa ser programada com muita antecedência. Mais detalhes e informações com Carlos Costa.
5: O Ministério Público de São Paulo instaura 2 procedimentos para acompanhar a organização da Corrida Internacional de São Silvestre e do Show da Virada, na Avenida Paulista. Os eventos tradicionalmente acontecem no último dia do ano, em 31 de dezembro. A medida atende às determinações do termo de ajustamento de conduta assinado em fevereiro entre a promotoria e a gestão do prefeito Ricardo Nunes, que liberou a realização de mega-eventos na avenida. Homologado em agosto, o documento fez com que o limite de mega-eventos na Paulista passasse de 3 para 6 por ano.
1: Parques e centros esportivos terão um funcionamento normal durante o feriado prolongado de 12 de outubro. Rodízio Municipal de Veículos, lembrando você, estará suspenso na segunda-feira. O Minhocão vai permanecer liberado aos pedestres hoje, amanhã domingo e também na segunda.

0: Alberto disse: eu tive a oportunidade de, junto com meu irmão do meio, assistir no extinto Cima Flor, na cidade de Mauá, a estreia de Superman 4, isso em 1980 e pouco. Aliás, eu estava lembrando aqui com o Ailton Dias e com a Laura Cruz, quando eu fui assistir o primeiro Superman no cinema, né? Naquela época ainda você podia entrar nas salas de cinema e não tinha a lotação, ou seja, as pessoas só eram vendidos ingressos de acordo com o número de cadeiras, né? Mas naquela época não, você sentava no chão, ficava em pé, né, atrás das outras cadeiras, sentava nos corredores, estava tudo liberado. Enquanto coubesse, tivesse um espacinho para alguém, estava esse alguém lá. Eram vendidos os ingressos. E eu assisti o Superman deitada no chão embaixo da tela. É, outros tempos, né? Abraço para Caconde, cadê o nome do ouvinte? Não tem aqui, mas então fica um miado também para o pessoal de Caconde. O Ivonildo Gomes, de Itabirito, Minas Gerais, amanhã é meu aniversário. Parabéns, senhor Ivonildo. Vamos ver se tem mais mensagem por escrito. Papapá, vamos ver. Um alô para Marilo Rezende, sempre na nossa escuta. E também a informação da marca Marcônia Gomes, de São Bernardo do Campo. Ela quer saber como está a rodovia Anchieta. A família dela está indo para Santos. Vamos dar uma olhada aqui se a Ecovias já atualizou o site, o Twitter, né, o X, porque ela demora sempre bastante para atualizar. Não, ainda não atualizou. Então vamos ver aqui no condições da rodovia. Se entra também, está pensando. Não está entrando aqui. Vamos tentar entrar em contato com a Ecovias e verificar a situação. Daqui a pouquinho a gente informa. Aqui pelo site, não sei se está atualizado. Vamos ver. Ah, tem lentidão do 28 ao 32, sentido litoral, pela rodovia dos imigrantes. E do 38 ao 44 também com lentidão. É o que temos de informação No site da Ecovias Imigrantes. 6h22.
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3: 6 horas e 24 minutos. Tem mensagem de ouvinte?
4: Bom dia, meu nome é Vinícius Amorim. Ainda mais um dia aí. De trabalho, no hospital.

0: trabalho em hospital. Queria mandar um grande abraço para o meu amigo, meu chefe, Dr. Thiago Macota. E força aí mais um dia nessa luta aí que é salvar as vidas.
1: É isso aí, que trabalho importante, né? Muito obrigada e um bom dia aos senhores. Também um alô para o nosso ouvinte. Vamos ver aqui, esse aqui eu já falei. Jair Serrate, da cidade de Carlos Barbosa, no Rio Grande do Sul, Serra Gaúcha, também acompanhando o programa. Assim como o Walker Oliveira, de Taboão da Serra, ligado no Pulo do Gato, pedindo miado para a netinha Heloísa, que adora ouvir o miadinho do pulo. Então, beijão e um miadinho para ela também. Aqui em Santos, o dia amanheceu sem chuva, mas ontem, chuvas intensas depois das 18 horas. Eu, Emílio Pequini de Santos, no Boqueirão. 6h25, até o dia 17 de outubro, a carreta de mamografia, que é uma iniciativa do governo de São Paulo, estará no Brás, aqui na cidade, com exames gratuitos para ampliar o acesso das mulheres à prevenção e ao diagnóstico precoce da doença. O serviço funciona de segunda a sexta-feira, das 8 às 17 horas, com a distribuição de até 50 senhas por dia. Aos sábados, ocorre atendimento das 8 ao meio-dia, com até 25 senhas, exceto feriados. A entrega das senhas é feita por demanda espontânea e por ordem de chegada. Em caso de alteração no exame, as pacientes serão encaminhadas a um serviço de referência do SUS para a realização de exames complementares ou tratamento. As carretas de mamografia registraram um aumento de 76% nos exames de prevenção e diagnóstico do câncer de mama no estado de São Paulo no ano passado, 2025. Foram realizados mais de 60.800 exames, frente a 34.600 em 2024. Olha que aumento expressivo, né? Quanto mais cedo você pegar um diagnóstico terrível desse, mais chance de sucesso no tratamento existe. Então, até o 17 de outubro, a carreta da mamografia no Brás, no Largo Senador Moraes Barros, número 106. 6h27, saúde ainda é destaque no Pulo do Gato.
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3: Espaço ampliado aqui na programação da Bandeirantes para falarmos de assuntos que foram destaque ao longo da semana. Primeiro vamos falar sobre dores articulares. Tem novidade, né, no tratamento disso.
4: Você é uma pessoa mais velha que sofre com hipertensão arterial e dores articulares crônicas por artrite? Então vamos abordar esse tema por meio de ciência muito recente. Acaba de ser descoberto em modelos de cobaias que existe um eixo neuroendócrino que liga mediadores da pressão alta com a geração de células ósseas associadas à artrite. Trata-se da descoberta de um gene, o AVPR1A, que, estimulado pela arginina vasopressina, que, como o nome sugere, está associado à origem da hipertensão. Esse gene está extremamente ativado nas cartilagens, aquelas estruturas presentes entre os ossos dos pacientes com hipertensão. Sua estimulação desregulada leva à piora da osteoartrose, ou seja, em outras palavras, a hipertensão piora a osteoartrose. Além de ser uma importante descoberta, abre ainda uma frente terapêutica potencial, pois se conseguirmos controlar o gene AVPR1, poderemos reduzir o avanço da osteoartrose nos hipertensos. E como sabemos, tanto pressão alta como osteoartrose são condições muito presentes e concomitantes em idosos, ou seja, uma nova esperança de terapia e mais conhecimentos trazidos pela ciência.
3: Bom, os casos de sarampo não param de subir aqui em São Paulo, principalmente nos Estados Unidos. Há um surto em algumas regiões do país. O Brasil entrou em alerta por isso e tem medidas que a gente pode adotar, não é, Evaldo?
5: Na terça-feira, o estado de Nova York decretou emergência de saúde pública em função dos casos de sarampo, né? Em Nova York, são 108 casos confirmados. Na Pensilvânia, são mais de 1.000 casos. E nos estados do Texas, Utah, Ohio, Carolina do Sul, enfim, em grande parte dos Estados Unidos, o sarampo crescendo muito. Nesse estado de emergência, o que que eles pretendem? Facilitar o diagnóstico

0: que profissionais não médicos consigam pedir os exames de confirmação e fazer a vacinação efetivamente para tentar o bloqueio deste surto importante que os Estados Unidos está enfrentando. Está na dúvida se tomou vacina? Se tomar de novo não vai ter problema, tá? De 6 a 11 meses tem aquela dose zero que a criança pode tomar em qualquer unidade de saúde. Com 12 e 15 meses você toma com 12 a primeira dose e com 15 meses a segunda dose. Todo mundo que está entre 15 e 29 anos de idade ou profissional de saúde em qualquer idade tem que tomar duas doses da vacina. Se tem dúvidas se tomou, vai no posto de saúde e toma de novo, vai no seu local de trabalho profissional de saúde e toma de novo. E quem tem de 25 a 59 anos de idade, tem que garantir que tomou pelo menos uma dose. Se está na dúvida, vai na unidade de saúde e toma também uma dose.
1: E por fim, vamos falar sobre um problema desses tempos modernos que vivemos, né? O uso excessivo de telas.
2: Uso de telas e saúde de jovens e crianças é tema quente e recentemente revisado pelo The Lancet. Uso de mídias digitais em adolescentes associa-se em 80% dos reportes com desfechos ruins na saúde. E em crianças com até 10 anos de idade, em 71% dos casos, os desfechos são ruins. Dados provenientes de uma análise consolidada de quase 3 mil artigos publicados envolvendo 9 milhões de jovens. Em adolescentes, o uso excessivo de telas aumenta em 2,3 vezes a solidão e problemas comuns de saúde mental. Em crianças até 10 anos, aumenta 1,8 vezes. Autoflagelo é raro, porém quando ocorre, é sempre muito grave. A obesidade é comum e acomete 175 milhões de jovens, embora associada e não diretamente relacionada como causa. Além disso, temos associação causal com miopia, depressão e também associado o uso de tabaco e o tabagismo. Podemos e devemos ter políticas para um uso saudável das tecnologias e das telas pelos jovens e crianças. E até para nós, adultos. Fique bem e até a próxima.
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4: 6 horas e 32 minutos.
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4: Bandeirantes. 6 horas e 34 minutos, a Polícia Federal vai investigar se o fogo no prédio dos laboratórios de farmácia

0: Informática e Genética da Universidade Federal de Pernambuco foi criminoso. O incêndio atingiu a estrutura na noite da quarta-feira e se deu após estudantes receberem ameaças anônimas depois de um ato político na universidade. O delegado da Polícia Federal, Rodrigo Bastos, falou sobre a investigação.
1: Foram colhidas as informações relevantes no local naquele momento e foram iniciados os trabalhos de perícia até o momento em que foi possível avançar.
0: Equipamentos e material de pesquisa que estavam nas salas foram consumidos pelas chamas, que se espalharam rapidamente. Os bombeiros levaram mais de 9 horas para controlar o fogo. Felizmente, ninguém ficou ferido. Cerca de 80 dissertações de pesquisa científica foram perdidas no incêndio, além de amostras de estudos sobre Covid, câncer e autismo. Os trabalhos de mais de 100 pesquisadores, entre professores e estudantes de graduação, mestrado e doutorado, foi afetado. A professora Melissa Celestino lamentou as perdas de anos de pesquisa.
2: Você estava aí na hora?
3: Não. A gente vai se reerguer. A gente vai reconstruir. É difícil, como é sempre difícil quando envolve educação, auxílio público, fomento. Mas a educação está aí para isso, né? Para lutar e resistir.
0: Que triste, né? O reitor da Universidade Federal de Pernambuco, Alfredo Gomes, estima um prejuízo milionário.
4: Nós perdemos o andar superior completamente, em termos de equipamentos, insumos, né, e material de maneira geral, é uma aproximação de 100 milhões.
0: Ontem, na quinta-feira, o ministro da Educação, Leonardo Barchini, visitou as instalações atingidas e anunciou medidas para a recuperação da estrutura.
5: O Ministério da Educação repassará um recurso para a construção de um novo prédio, um prédio muito maior. Todos os equipamentos dos laboratórios serão recomprados aqui também, não haverá nenhum prejuízo para aqueles equipamentos que aqui estavam.
0: O incêndio na Universidade Federal de Pernambuco foi o terceiro em uma semana. No dia 30 de setembro, as chamas atingiram um laboratório do Departamento de Física. Em 4 de outubro, fogo foi registrado no Centro de Biociências. Um dos casos foi causado por um forno, o outro por um curto-circuito. Não houve vítimas. 6h37, a Polícia do Paraná investiga o que pode ter levado um homem a invadir uma escola municipal em Curitiba e fazer reféns 13 crianças com idades entre 4 e 5 anos. Ontem, mais de 2 horas de negociação, a Polícia Militar conseguiu libertar os menores e matar o criminoso. As crianças foram liberadas ilesas. Segundo a PM, elas passaram por atendimento médico. O homem entrou na escola depois de pular a cerca da unidade no bairro São Brás. O suspeito carregava um produto inflamável, um pano e um isqueiro. Entre os psicólogos enviados pela Prefeitura de Curitiba, equipes de psicólogos enviadas pela Prefeitura de Curitiba se colocaram à disposição das famílias atingidas ontem pela ação criminosa. 6h37. Vamos saber a previsão do tempo com Stephanie Toso.
6: Neste sábado, o risco de temporais aumenta em áreas do sul, sudeste e centro-oeste, enquanto norte e nordeste enfrentam calor mais intenso e baixa umidade do ar. Na região sul, a chuva ganha força no estado gaúcho, em Santa Catarina e no Paraná durante a tarde. Já amanhã, os temporais se espalham por Curitiba e pela metade oeste catarinense. No sudeste, São Paulo e Rio de Janeiro continuam com previsão de fortes pancadas de chuva, principalmente durante a tarde e a noite. Hoje, mais um dia ensolarado e quente na capital paulista, com máxima de 31 graus. Em Minas Gerais, a chuva se concentra no sul do estado, enquanto no centro-oeste os temporais se espalham por Mato Grosso do Sul, interior de Goiás e Mato Grosso, com alerta para raios e ventos de 70 km por hora. Já no norte e no nordeste, a chuva acontece de maneira localizada entre o Amazonas e áreas do interior do Pará. O destaque é para baixa umidade do ar e o risco elevado de queimadas. Para hoje, cidades do interior do Pernambuco, Paraíba, Maranhão e Bahia podem ter situação de emergência, com valores abaixo de 12%.
0: 6h39, a Defesa Civil orienta os moradores de Manaus a usarem máscaras ao sair de casa por causa da fumaça das queimadas. A situação levou a qualidade do ar da capital amazonense a níveis críticos. O Amazonas registrou mais de 6 mil focos de calor entre janeiro e outubro deste ano. O número é quase 94% maior do que no mesmo período do ano passado, segundo o Instituto Nacional.

0: Nacional de Pesquisas Espaciais. A fumaça encobre parte de Manaus e já alterou a rotina da população. Parques públicos foram fechados e escolas municipais e universidades públicas suspenderam as aulas. A orientação é evitar atividades físicas ao ar livre e manter portas e janelas fechadas nos períodos de maior concentração de fumaça, além de redobrar os cuidados com crianças e idosos. 6h40.
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0: 6h40, as dicas culturais de Danilo Gobato.
3: Uma mistura de comédia, crítica política e conflitos familiares coloca frente a frente dois mundos bem diferentes em Menomale, a tradicional moca italiana e os bastidores do poder em Brasília e São Paulo. A peça acompanha personagens envolvidos em paixões secretas, ambições políticas, confusões familiares e situações em que interesses públicos e privados acabam se misturando. Com muito humor, a montagem também aborda as transformações da cidade de São Paulo e as relações de poder que atravessam a vida cotidiana. Entre diálogos e situações absurdas, Menomale usa a comédia para provocar reflexões sobre política, família e os contrastes da sociedade brasileira. O espetáculo fica em cartaz até 11 de outubro. As sessões, às sextas, às 20 horas, aos sábados, às 21 e aos domingos, às 18h45. Menomale, com Nuno Leal Maia, Suzy Rego, Marcelo Faria e grande elenco, está em cartaz, hein? No Teatro Renaissance, na Alameda Santos, 2233, Cerqueira César, São Paulo. E os ingressos em sampaingressos.com.br. E se Deus aparecesse no consultório de um psicólogo para pedir ajuda? Essa é a situação central de Meu Deus, espetáculo com Bianca Bin e Sérgio Guizé. Na história, Ana, personagem de Bianca Bin, recebe o telefonema de um homem, desesperado, que insiste em marcar uma consulta naquele mesmo dia. Quando ele chega ao consultório, revela que é Deus e que está profundamente deprimido com a situação do paraíso que criou. Ana tem apenas uma sessão para tentar convencê-lo a mudar de ideia e, de quebra, salvar o mundo. A partir desse encontro inusitado, a peça usa humor ácido para questionar a imagem que os seres humanos construíram de Deus e sua relação com a humanidade. A terapeuta também faz perguntas que muitos espectadores provavelmente gostariam de fazer ao próprio Todo-Poderoso. Meu Deus, foi em cartaz até 30 de outubro. As sessões, às sextas e sábados, às 20 horas e aos domingos, às 17. O espetáculo está em cartaz, no Teatro das Artes, dentro do Shopping Eldorado, na Avenida Rebouças, 3970, em São Paulo. E os ingressos em eventim.com.br. Uma única atriz, uma cadeira e um grande pano preto são suficientes para colocar em cena questões sobre corpo e alma, certo e errado, obediência e desobediência em A Alma Imoral. No palco, Clarice Nisquier conta histórias e parábolas da tradição judaica, enquanto desconstrói conceitos que atravessam a história da civilização. O pano preto utilizado na montagem se transforma em diferentes vestes, como mantos, vestidos e burcas, criando novas imagens ao longo da apresentação. Em 2026, o espetáculo completa 20 anos consecutivos em cartaz, mantendo a proposta de provocar o público por meio de histórias, humor e reflexão. A Alma Imoral fica em cartaz até 29 de outubro. As sessões, às quartas e quintas, às 20 horas. O espetáculo está em cartaz no Teatro UOL, no Shopping Pátio Higienópolis, na Avenida Higienópolis, número 618, na capital paulista. E os ingressos em sampaingressos.com.br.
0: 6 horas e 43 minutos, teve um acidente na rodovia Anchieta, à altura do quilômetro 17, ali na região de São Bernardo do Campo. De acordo com o Corpo de Bombeiros, o acidente envolveu 4 carros e 1 caminhão. Ainda estamos aguardando mais informações do Corpo de Bombeiros. Essa ocorrência foi registrada às 6h15. Também aconteceu uma colisão na Avenida Professor Luiz Inácio de Anhaia Melo, altura do 2580, no Parque São Lucas, envolvendo ônibus e carro. Uma vítima ficou presa nas ferragens e 3 viaturas do Corpo de Bombeiros estão atendendo a essa ocorrência. Lembrando mais uma vez a você que o rodízio de veículos será suspenso no feriado, segunda-feira, aqui em São Paulo. As ciclofaixas de lazer serão ativadas nos dias de descanso, também no domingo. E o estacionamento da Zona Azul funciona com

0: conforme a sinalização de cada local. Na área da saúde, algumas unidades terão funcionamento alterado no feriado. As AMAs vão funcionar normalmente, das 7 da manhã às 7 da noite. As UBSs atenderão exclusivamente para vacinação contra sarampo, gripe e multivacinação. Hospitais veterinários públicos também terão operação especial. E nos serviços estaduais de saúde, hospitais e prontos-socorros manterão atendimento normal, mas as AMAs não funcionarão na segunda-feira. 6h45 vai marcar o quinto sinal.
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0: 6h45, boca no trombone. Aqui a repercussão. Estamos recebendo a mensagem do nosso ouvinte Walter José Granzotti. Ele mesmo informa que o problema que ele estava enfrentando junto à Electrolux a respeito de um fogão, né, marca Continental, que pertence à Electrolux. Ele tinha comprado esse produto em fevereiro, que apresentou desgastes na mesa de vidro e os acabamentos dos queimadores desbotou. Foram trocados, voltaram a desbotar. Ele contactou a assistência técnica Indaia Service e ele recebeu na quarta-feira a troca do fogão depois da intervenção do pulo do gato. Também a reclamação da senhora Maria Berhart, uma reclamação contra o Banco Master. Ela tinha mandado um e-mail para cá, Maria Aparecida Berhart, solicitando a ajuda do programa para solucionar um problema que estava enfrentando junto ao Banco Master. Foi realizado um desconto no valor de R$ 815,52 na folha de pagamento, uma cobrança que ela considerou indevida. E desde que identificou o desconto, ela vinha tentando solucionar a situação diretamente com o banco, mas sem sucesso para reembolso desse valor cobrado, né? Na quarta-feira, a senhora Maria mandou um e-mail para o Pulo do Gato, dizendo que o Banco Master resolveu e devolveu o reembolso depois da intervenção do Pulo do Gato. Você tem alguma reclamação a fazer? Manda por e-mail para cá. É pulodogato@band.com.br. pulodogato@band.com.br. Você coloca seu nome completo, o CPF, um telefone para contato e faz um resumo da sua reclamação. Nós vamos tentar te ajudar aí na sua dificuldade. 6h47.
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4: 6:50. Há pouco falamos da fumaça em Manaus, mas fumaça de incêndios florestais da Indonésia estão atingindo ao menos 4 países, de acordo com a reportagem da Folha de São Paulo de hoje. O Sudeste Asiático está tomado pela fumaça dos incêndios florestais que se espalharam pela Indonésia nos últimos meses. Moradores de pelo menos 4 países vizinhos, Malásia, Singapura, Filipinas e Brunei, estão sofrendo há semanas com uma neblina cinzenta que tomou a paisagem e provoca danos à saúde. A Malásia fechou as escolas ontem devido à queda na qualidade do ar, que ficou entre as piores do mundo. A qualidade do ar em Kuala Lumpur permaneceu em níveis insalubres nesta semana. Na maioria dos dias, a empresa suíça de monitoramento de qualidade do ar, IQ Air, classificou a capital malaia entre as metrópoles mais poluídas do mundo. Na vizinha Singapura, os níveis de qualidade do ar estavam próximos da faixa considerada muito insalubre na sexta-feira, segundo dados oficiais da cidade-estado. A Agência Nacional do Meio Ambiente informou que acionaria um plano de emergência e distribuiria ao público máscaras adequadas à proteção contra a fumaça, caso a qualidade do ar piorasse. O órgão afirmou também que máquinas de venda de máscaras seriam disponibilizadas em terminais de transporte público e unidades de assistência social. O sul das Filipinas também está sendo afetado e o Departamento de Meio Ambiente e Recursos Naturais recomendou que a população evite atividades ao ar livre nas regiões afetadas pela névoa tóxica e o uso de máscaras N95. A recomendação também foi emitida em Brunei, que faz fronteira com a Indonésia, na ilha de Bornéu, um dos locais mais afetados pelo fogo. A qualidade do ar no país estava em níveis moderados na manhã de hoje, horário local, noite de sexta-feira no Brasil, segundo um portal local. Dados do satélite de serviço de monitoramento atmosférico do Observatório Climático Copérnicos mostrou que a poluição por aerossóis gerados pela queima da vegetação também atingiu partes de Papua Nova Guiné, Timor-Leste e o extremo sul da Tailândia. 6:52, agora o esporte. Falando Bruno Migliozzi. Muito bom dia, Bruno.
5: Oi, Silvânia, tudo bem? Muito bom dia. Abraço para você, para amigo ligado aqui na Bandeirantes durante o Pulo do Gato deste sabadão. Vamos com as informações do esporte deste final de semana, é claro, com destaque para mais uma rodada de Campeonato Brasileiro. E temos dois jogos, hein, que acontecem na parte da noite. Claro que a Bandeirantes vai acompanhar de perto as duas partidas que são importantes na briga contra o rebaixamento, hein. Às 18 horas tem Vasco da Gama e Remo. O jogo acontece no Rio de Janeiro. O Vasco vem de uma boa sequência, o Remo já está numa situação mais delicada. É o penúltimo colocado do Brasileirão. Depois, às 9 da noite, o São Paulo, que voltou aí a se aproximar do Z4 depois de mais uma derrota no Brasileirão, encara o Vitória, que segue aí flertando com a zona da degola. Antes de passarmos, viu, para os jogos de domingo, para complementar a rodada e trazer todas as informações desse final de semana, quero também convidar nosso ouvinte que gosta de futebol europeu. Temos alguns jogos interessantes acontecendo hoje, quem gosta pode acompanhar. A partir das 11 da manhã tem Chelsea e Bournemouth na Inglaterra na Premier League, depois à 1:30 tem um jogaço em Manchester United e Tottenham. Na Itália, destaque para Inter de Milão e Parma à 1 da tarde, e também na Espanha jogos importantes. Barcelona entra em campo à 1:30 contra o Getafe e o Real Madrid, poderoso Real Madrid, duela contra o Villarreal às 4 horas. Na Alemanha, a Bundesliga, logo mais, às 10:30, tem Augsburg e Bayern de Munique. E na França, o destaque sempre para o Paris Saint-Germain, que entra em campo também nesse sábado, às 15, para as 4 da tarde, tem PSG e

0: Le Mans. Agora sim com os jogos do final de semana, ou melhor, antes disso, bom destacar o futebol feminino, hein? Neste sabadão, às 4h30, tem um amistoso preparatório, mais um da seleção do técnico Arthur Elias, de olho na Copa do Mundo do ano que vem. Então, Brasil feminino contra a Argentina, hein? O Brasil e a Argentina. O Brasil é um time favorito nesse momento em relação à Argentina no futebol feminino. Esse jogo acontece em Porto Alegre. E claro que a Bandeirantes acompanha e transmite também essa partida. Agora sim, com os destaques do futebol masculino de domingo, mais uma rodada do Brasileirão, com outros jogos importantes. Atlético Mineiro pega o Santos, o Flamengo, o Fluminense, depois tem clássico em Palmeiras e Corinthians. Aliás, o Corinthians ainda segue numa indefinição acerca do seu próximo técnico. Vários treinadores já foram consultados e negaram os pedidos à diretoria, negaram o contato do Corinthians. Dá para citar o Zubeldia, dá para citar também o próprio Fábio Carilli, que por conta de uma multa pode não ter andamento essa negociação com a equipe do Corinthians. Timão também buscou o Ramon Dias, que pediu um contrato longo e a diretoria não acatou. Palmeiras, é claro, busca a liderança do Brasileirão, então atenção para esses dois clássicos, Flamengo e Fluminense, Palmeiras e Corinthians no mesmo horário, às 5h30. Também tem nesse horário um clássico no Sul, entre Grêmio e Internacional, depois às 7h30 tem Bahia e Mirassol. Lembrando que a rodada termina apenas na segunda-feira com outros jogos. Tem Curitiba e Botafogo, Chapecoense e Atlético Paranaense, além de Bragantino e Cruzeiro. São os destaques deste final de semana. Mais uma rodada de Brasileirão decisiva na reta final do campeonato. Claro que a Bandeirantes acompanha tudo. Você fica ligado ao longo da programação da Rádio Bandeirantes.
1: Valeu, Bruno. E tem rodada também da Série B do Campeonato Brasileiro, que está um pouco à frente, já está na 33ª rodada. Os jogos serão realizados amanhã às 16h, tem Juventude e São Bernardo do Campo. Também pela Série B neste domingo, o Juventude e São Bernardo às 16h, às 16h10, horário quebradinho, Atlético de Goiás e Sport. Às 17h30, Náutico e Vila Nova. Às 18h30, Operário e Goiás. E no mesmo horário, Cuiabá e Avaí. Depois tem jogo na segunda-feira também, pela Série B do Brasileirão. Atletique e Londrina. Vamos ver se tem mais algum jogo aqui. Não. Esses são jogos da Série B, que tem como líder o Juventude, com 59 pontos, Vila Nova tem 58, Novo Horizontino 57, Fortaleza 56. Nas últimas colocações, Avaí 33, Londrina 28, América Mineiro 17, Ponte Preta 13. Na Série A, líder Flamengo 61 pontos, Palmeiras 60, Fluminense 51, Atlético Paranaense 50. E nas últimas colocações, o Inter com 31, Grêmio 30, Remo 24 e a Chapecoense 18. Ontem tivemos mais um gol de Cristiano Ronaldo, o de número 980 na sua corrida aí pelos 1000 gols. O time dele, o Al Nassr, derrotou o Al Drahi por 3-0. O primeiro gol foi justamente do CR7 aos 23 minutos do primeiro tempo. Samu Costa fez o 35 e Coman completou o placar 3-0 aos 77 minutos. O Al Nassr está na segunda colocação no Campeonato Árabe da Arábia Saudita e atrás do Al Qadisiyah, com 19 pontos. E o Al Nassr também tem 19, pede só por um gol no saldo de gols. Esse é o critério de desempate que separa as duas equipes. 6h58, ainda dá tempo de dar alguns alôs. A Nilzete Machado está em São Bernardo do Campo, no bairro Demarque. Ela diz assim: aqui parece que hoje teremos sol. Sou ouvinte da Band, do meu radinho de pilha, todos os dias. Pede um miado para o cunhado, Luiz Eduardo Batista, que também ouve o programa. Então, um beijão aí para o seu Luiz Eduardo e também para a Nilze Batista. Eduardo Chacarian, ouvindo a Band de Singapura todos os dias. Realmente a fumaça das queimadas na Indonésia está forte aqui em Singapura há umas 2 semanas. Mas nesses dias piorou e chegou a níveis muito insalubres. Isso ocorre bem no final de semana em que o GP da Fórmula 1 ocorre nas ruas da cidade. Já vivo aqui há 22 anos. E é uma preocupação entre os pilotos, né? Essa fumaça aí que atinge toda essa parte asiática. 6h59, também tem um alô para nosso ouvinte, cadê aqui o nome dele? Acompanhando a madrugada, é a Maria de Fátima. Obrigada.

0: pela companhia. 6h59.
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0: Quinto sinal marcando 7h. Peritos da aeronáutica vão investigar o que provocou as quedas de 2 aviões de pequeno porte em Minas Gerais. Em Santana do Paraíso, na região do Vale do Aço, próximo a Ipatinga, 3 PMs morreram após a aeronave da corporação em que estavam se chocar contra o solo. O bimotor tinha decolado de Belo Horizonte. O voo estava sendo usado para rechecagem de habilitação para renovar certificados de voo. De acordo com a Polícia Militar de Minas, a manutenção estava em dia e o piloto era experiente. Em outro episódio, uma aeronave também de pequeno porte caiu em uma estação do metrô de Belo Horizonte. O único ocupante do aparelho, o piloto morreu na hora. O avião tinha decolado do aeroporto da Pampulha e caiu cerca de 1 quilômetro depois. O destino era a cidade de Juatuba, na região metropolitana de Belo Horizonte. Segundo o tenente do Corpo de Bombeiros, Elias Cristóvão, moradores observaram um monomotor voando baixo e barulhos de explosão.
3: Foi visto ele saindo uma fumaça. Podemos dizer que o piloto teve a perícia de desviar desses obstáculos de maior densidade demográfica para evitar atingir alguém no solo.
0: Ninguém foi atingido no solo e o serviço de trens de Belo Horizonte não foi afetado. Segundo a Agência Nacional de Aviação Civil, o Embraer Corisco 2 estava em situação regular e tinha certificado de que foi renovado horas antes da queda. 7h01, vamos saber da previsão do tempo. Stephanie Toso.
4: A cidade de São Paulo registra a quarta tarde mais quente do ano. Com 34,1 grau de temperatura máxima, a tarde de sexta-feira, 9 de outubro, foi a quarta mais quente para 2026. A medição é do Instituto Nacional de Meteorologia. O forte aquecimento e a presença de instabilidades no sul do país ajudaram na formação de núcleos de chuva em toda a região metropolitana e no interior. Hoje, todo o estado fica em atenção para chuva moderada forte e temporais de primavera durante o período da tarde. Amanhã, a passagem de uma nova frente fria coloca a capital em alerta para chuva volumosa, com risco para raios e ventos de 70 km por hora.
0: 7-2, muita gente aproveitando o feriado prolongado para se dirigir à Baixada Santista. Tem mensagem de ouvinte falando sobre a situação das estradas.
5: Silvânia, bom dia.
0: Bom dia.
5: Silvânia. Migrante sentido litoral, parando aqui já próximo ao Rodanel, KM26, sentido litoral. Bom dia a todos.
0: Obrigada pela informação. 7-2, as obras de troca do piso no Centro Histórico de São Paulo têm provocado prejuízos a comerciantes das ruas 7 de Abril e Dom José de Barros, da região da Praça da República. Com calçadas estreitas, buracos e barro, a área virou um canteiro de obras e afastou parte dos consumidores, reduzindo as vendas de bares, restaurantes e lojas. A conclusão dos trabalhos prevista para este ano foi adiada para o início de 2027. A gestão municipal atribui o atraso à demora na autorização das escavações pelo Instituto do Patrimônio Histórico e Artístico Nacional e diz ter adotado medidas para reduzir os impactos, além de manter canais de atendimento a comerciantes e moradores. 7-3, uma tecnologia brasileira é capaz de proporcionar o dobro do tempo de conservação de órgãos com foco na redução das filas de transplantes. Vamos até ao Rio de Janeiro acompanhar os detalhes da reportagem de Maria Eduarda Vieira.
6: A primeira unidade de saúde da rede privada na América Latina adquiriu um equipamento que amplia o tempo que um órgão pode ficar fora do corpo antes de um transplante fica no Rio de Janeiro. Segundo o Hospital São Lucas Copacabana, na Zona Sul, o objetivo do equipamento é aproveitar o maior número de órgãos e garantir a realização de mais procedimentos cirúrgicos em segurança, já que o tempo acaba sendo um inimigo em muitos casos. Depois de retirado do doador, um fígado, por exemplo, precisa ser transplantado em até 12 horas. No caso do pulmão, esse prazo cai para 6 horas. Já em transplantes de coração, o tempo é ainda mais reduzido, tendo como limite 4 horas. Com o uso da máquina de perfusão Liver Assist, o tempo que o órgão pode ficar fora do corpo e ser doado para outra pessoa é estendido para até 20 a 24 horas. A nova tecnologia é focada no transplante de fígado. Segundo o cirurgião do Hospital São Lucas Copacabana, Eduardo Fernandes, a máquina faz com que órgãos que anteriormente não poderiam ser utilizados sejam transplantados com segurança.
7: Tivemos também o pioneirismo de realizar transplantes utilizando máquinas de perfusão hepática, ou seja, são equipamentos modernos, que são equipamentos importados que nós temos, que nós recuperamos os órgãos. Com isso, nós conseguimos transplantar órgãos que outrora não seriam utilizados. Essas tecnologias nos permitem reaproveitar os órgãos e melhorar a qualidade desses órgãos e implantar com segurança nos pacientes.
6: O Brasil fechou o ano de 2025 com 4.335 doadores efetivos de órgãos, a melhor marca já registrada no país. Segundo o Ministério da Saúde, foram mais de 31 mil transplantes no ano, sendo que cerca de 85% dos procedimentos foram financiados pelo SUS. O Sistema Nacional de Transplantes Brasileiro é referência mundial. O aposentado Cláudio César tem um problema renal crônico há 32 anos e já passou por 3 procedimentos. Ele relata a gratidão que sente às pessoas que doaram os órgãos.
8: Só tenho motivo de gratidão, principalmente à família do doador falecido, que foi quem me doou o órgão, né? Num momento de dor, de tristeza, a família consciente nesse ato de que uma doação pode salvar até 8 vidas. Eu me sinto lisonjeado, porque no momento de tristeza, de dor, a família ainda ter esse ato é muito bom, é muito gratificante.
6: Existem dois tipos de doadores. Em vida, uma pessoa só pode doar órgãos caso a saúde dela não seja prejudicada. De acordo com a lei, parentes até o quarto grau e cônjuges podem ser doadores. No caso de doações com pessoas que tiveram a morte encefálica confirmada, a ação precisa ser autorizada pela família.
0: 7:06, vamos ao CEDOM, Centro de Documentação e Memória da Rádio Bandeirantes. É o trabalho do jornalista Milton Parron e equipe com texto do Parron, às vésperas do segundo turno das eleições. Candidatos fazem promessas, isso é coisa antiga, né? E essa campanha eleitoral poderia ser ilustrada com uma vinheta produzida sobre aquele velho sucesso de Ney Matogrosso, Homem com H. É, associação aqui que o Parron faz. O brilhante jurista Afonso Arinos, de Melo Franco, entrevistado na Rádio Bandeirantes de 1984, ao comparar regimes de governo adequados para o Brasil, disse o seguinte, vamos ouvir.
9: A experiência do regime presidencial brasileiro tem sido extremamente negativa no tocante ao aperfeiçoamento das instituições políticas e no tocante ao bom desenvolvimento do sistema de governo e da administração. O sistema presidencial tem piorado sucessivamente desde a Primeira República até agora. Ele nenhuma só vez abriu perspectivas novas. Ele só tem voltado para a prática dos mesmos erros, dos mesmos períodos autoritários, das mesmas violências, da mesma irresponsabilidade do governo. E o desastre nacional hoje é produto das instituições que estão nos regendo. Não é o resultado de crises da vida na Europa, de situação econômica, de petrodólar. É isso em parte, mas a situação que nós chegamos é resultado exclusivamente da aplicação autoritária do regime presidencial nos últimos anos no Brasil.
0: Tá aí a lembrança separada pelo jornalista Milton Parron. 7:08, tem mais ouvintes seguindo para a Baixada Santista e mandando mensagem pelo nosso WhatsApp.
10: Bom dia, Silvânia.
0: Bom dia.
10: Silvânia, Monteiro taxista, pessoal que está vindo pela Anchieta, via expressa, altura do KM18, um acidente, a pista tá fechada da pista expressa. Pessoal que vai para Anchieta, pegar a pista local. Via expressa, fechada por causa do acidente.
0: Olha, muita atenção, então, você que pretende se dirigir à Baixada Santista, problemas do sistema Anchieta Imigrantes. 7:08, vice-presidente dos Estados Unidos, D. Vance, afirma que não sabe se terá realizada a transmissão ao vivo da execução por fuzilamento de Nidal Hassan, planejada pelo Pentágono. O ex-militar foi condenado pelo assassinato de 13 pessoas na base de Fort Wood, no Texas, em 2009. Ontem, Donald Trump chamou Hassan de maníaco e afirmou que ele merece morrer por fuzilamento. Muita violência também, né? Segundo as informações divulgadas, a execução está prevista para dezembro, mas a realização da transmissão ao vivo ainda é incerta. O caso é apresentado como a primeira execução pública nos Estados Unidos em 90 anos. 7:09, acidente na rua Prudente de Moraes, número 100, em Suzano. Fogo, um carro na via pública, informa o Corpo de Bombeiros. Daqui para frente, o Primeira Hora, comigo, Silvânia Alves, com Vitor Lupato. Você está acompanhando a Bandeirantes às 7:10.

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2: 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Bandeirantes, 7 horas e 11 minutos.
3: Sábado, 10 de outubro de 2026.
2: As campanhas dos candidatos à presidência nas ruas. Flávio Bolsonaro faz motossiata em São Gonçalo. Já Lula vai ao Rio Grande do Norte para uma caminhada.
3: Às vésperas do segundo turno das eleições, governo federal amplia gastos com novas medidas para conter a alta dos combustíveis.
2: Justiça Eleitoral realiza hoje recontagem dos votos do primeiro turno no Rio de Janeiro. E Douglas Ruas deve ser confirmado governador eleito.
3: Polícia do Paraná mata criminoso que invadiu escola e fez 13 crianças reféns. Negociação para libertar alunos durou mais de 2 horas.
2: Qualidade do ar em Manaus chega a níveis críticos. Aulas foram suspensas e a Defesa Civil orienta moradores a usarem máscara.
3: Seleção Brasileira Feminina entra em campo hoje em clássico contra a Argentina com transmissão da Bandeirantes.
2: Pelo Brasileirão Masculino, São Paulo busca recuperação após 2 derrotas do campeonato contra o Vitória.
3: E amanhã é dia de clássicos. Palmeiras e Corinthians, Flamengo e Fluminense, Grêmio e Inter se enfrentam às 5:30 da tarde.
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2: Bandeirantes, 7 horas e 12 minutos.
3: Lula participa hoje de uma caminhada em Natal com o candidato do PT ao governo do Rio Grande do Norte, Cadu de Lula.
2: O presidente retomou nesta sexta-feira a campanha nas ruas com uma caminhada no Distrito Federal.
3: Ele esteve em Ceilândia, a cidade mais populosa da região da capital.
2: Diante dos apoiadores, Lula prometeu participar dos debates no segundo turno.
4: Estaremos juntos. Vai ter muito debate. Vai ter muito debate na televisão. Vai ter debate na internet.
3: O petista destacou ainda que está gostando do novo modelo de vídeos adotado pela campanha dele, de olho nas redes sociais.
2: Ao lado do candidato do PT ao governo do Distrito Federal, Leandro Graz, Lula aproveitou a passeata em Ceilândia para criticar Flávio Bolsonaro.
4: Essa é a passeata dos que amam a bandeira verde e amarela do Brasil. Do outro lado tá aqueles que amam a bandeira americana. Essa é a bandeira daqueles que querem o Brasil soberano. Do lado de lá estão aqueles que querem que os americanos venham explorar as nossas riquezas aqui. Nós queremos dizer alto e bom som: o Brasil e a riqueza do Brasil é do povo brasileiro.
3: Após a caminhada em Ceilândia, o presidente retornou ao

0: ao Palácio da Alvorada para reuniões internas de campanha.
1: Já Flávio Bolsonaro fará hoje uma motocicleta em São Gonçalo, a maior cidade da região metropolitana do Rio.
0: Depois, na capital fluminense, ele participa de um evento religioso.
1: O candidato do PL esteve ontem em encontro com prefeitos do Rio, ao lado de Douglas Ruas, governador eleito do estado.
0: A jornalistas, Flávio Bolsonaro defendeu ampliar e modernizar programas sociais, como o Bolsa Família e o Farmácia Popular.
1: E criticou os subsídios e isenções dados pelo governo federal para frear o aumento do preço dos combustíveis.
2: O Lula, pela Petrobras, deu um subsídio de aproximadamente R$2 no preço do diesel. Sabe quando que acaba esse subsídio, pessoal? No dia 25 de outubro. No dia seguinte à eleição, o preço do diesel nas bombas já pode subir em torno de R$2.
0: Flávio Bolsonaro disse ainda que busca novas alianças para o segundo turno. Até o momento, 5 partidos confirmaram apoio a ele contra Lula.
1: O senador voltou a agradecer o apoio de Augusto Cury do Avante, que ficou em terceiro lugar na disputa pela presidência com mais de 3 milhões e 400 mil votos.
2: Certamente pode ajudar muito o país, porque é uma pessoa bem intencionada, preparada, que entrou no meio político de coração aberto, viu como é difícil você ser cobrado, como é que é difícil disputar o voto, como é que o jogo da política muitas vezes é sujo, gente.
0: Nos bastidores, a campanha de Flávio Bolsonaro já desenha um mapa de ministérios em uma eventual gestão dele.
1: O candidato do PL e os aliados têm sinalizado nomes que podem compor o primeiro escalão de um eventual governo.
0: Internamente, aliados já tratam como certo o retorno de nomes que ocuparam cargos importantes na gestão do ex-presidente Jair Bolsonaro.
1: Nessa lista estariam Tereza Cristina, que já comandou a agricultura, e Ciro Nogueira, que chefiou a Casa Civil. Eles poderão vir a cuidar da articulação política.
0: Na área econômica estão nomes como os de Adolfo Saxida, que foi ministro de Minas e Energia, e Daniela Marques, que presidiu a Caixa.
1: Também têm sido sinalizados nomes como de Rogério Marinho, coordenador da campanha de Flávio, para a articulação política.
0: E ainda Ronaldo Caiado, para a agricultura, e Cláudio Lotenberg, oftalmologista e ex-presidente do Hospital Albert Einstein, para a saúde.
1: Nesta sexta-feira, uma nova rodada da pesquisa Atlas Bloomberg colocou Flávio Bolsonaro na liderança da disputa de segundo turno.
0: O senador tem 52,8% dos votos válidos contra 47,2% de Lula. A vantagem neste momento está fora da margem de erro, que é de 1 ponto percentual.
1: O levantamento Atlas Bloomberg ouviu 5.026 eleitores entre os dias 3 e 8 de outubro.
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4: Há 15 dias da eleição, o déficit de conteúdo dessa campanha continua enorme e absolutamente desproporcional em relação aos problemas do país, cada vez mais profundos e exigindo solução, como a questão fiscal, que é muito grave, tem várias implicações, inclusive sociais, e só foi tocada de leve. Na última eleição, essa escassez de conteúdo foi grande. Na eleição anterior, já havia sido também. Agora, as ideias programáticas estão começando a tomar forma, de maneira genérica e totalmente insatisfatória, o que faz crescer a expectativa do país para o primeiro encontro dos dois candidatos, no dia 18, no debate da Band. Eles terão espaço e tempo suficientes para expor suas ideias programáticas e marcar com elas as diferenças bem explicadas, criticadas e discutidas de projetos para o Brasil.
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1: Flávio Bolsonaro vive dizendo que vai fazer um tesouraço no Brasil.
2: Tesouraço.
1: Mas quando um dos Bolsonaros fala em corte, é preciso relembrar para não repetir.
3: Presidente Jair Bolsonaro
4: reduziu a verba destinada ao combate ao câncer.
5: Decidiu cortar quase pela metade os recursos para o programa de financiamento à casa própria.
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0: Na capital paulista e problemas nas pistas, hein? Para quem está no corredor norte-sul, caminho livre, no sentido do aeroporto de Congonhas, de ponta a ponta para Santana, condição boa também, sem problemas. 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
2: Bandeirantes, 7h20.
3: A PF e a Procuradoria-Geral da República negam que declarações tornadas públicas atribuídas a Daniel Vorcaro façam parte de uma proposta de delação rejeitada.
2: A reportagem da revista Veja sustenta que o banqueiro financiou um documentário sobre Lula em troca de negócios com o governo.
3: A campanha do petista classificou a matéria como irresponsável e disse que vai recorrer à justiça.
2: O repórter Sandro Barbosa tem mais informações.
4: Junho de 2026, Daniel Vorcaro entrega à Polícia Federal e à Procuradoria-Geral da República uma segunda proposta de delação premiada. Dias depois, ela foi rejeitada por falta de provas. A revista Veja publicou que, num dos documentos levados, o banqueiro disse que pagou 30 milhões em dinheiro vivo para cobrir as despesas de um documentário sobre Lula feito pelo cineasta norte-americano Oliver Stone. Ainda de acordo com a Veja, Vorcaro disse que o pagamento do documentário foi feito ao Instituto Lula e que negociou com o ex-tesoureiro do PT, João Vacari Neto, acesso aos fundos de pensão controlados pelo governo. A Polícia Federal e a PGR negaram que Vorcaro tenha prestado depoimentos ou apresentado documentos sobre o que trouxe a reportagem. Lula e o PT disseram que, às vésperas da eleição, a Veja publicou uma peça eleitoral irresponsável com acusações sem provas. Entre as medidas anunciadas pela campanha do presidente está um pedido de direito de resposta contra a Veja, uma ação de indenização por danos morais, uma queixa-crime contra Vorcaro e um pedido à Justiça Eleitoral para impedir o uso da reportagem na propaganda eleitoral. A defesa atual de Daniel Vorcaro disse que não participou de nenhuma das negociações anteriores de delação, que não confirma o conteúdo de qualquer material divulgado cuja origem, autenticidade e integridade não são reconhecidas. O documentário, dirigido por Oliver Stone, traz depoimentos de pessoas próximas do presidente Lula. Um dos depoimentos do filme é dado pelo ex-advogado de Daniel Vorcaro, Valfrido Vardi. Ele recebeu mais de 70 milhões de reais prestando serviços a Vorcaro e ao Banco Master.
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3: O presidente do Senado, Davi Alcolumbre, inclui na pauta da próxima quarta-feira a votação da proposta de emenda à Constituição que prevê o fim da escala 6x1.
2: A pauta prevê a última sessão para a discussão da proposta e a votação em primeiro turno do texto no plenário da Casa.
3: De acordo com o regimento interno do Senado, a matéria precisa passar por 5 sessões de discussão em plenário antes de ser votada.

0: disputada em primeiro turno.
1: Após a primeira votação, é preciso aguardar 5 dias úteis antes da nova análise da proposta.
0: Após esse período, são necessárias 3 sessões de discussão.
1: Só depois dessa etapa, o texto poderá ser submetido à votação em segundo turno.
0: A base do governo Lula tenta, no entanto, acelerar o rito para garantir os 2 turnos de votação no mesmo dia.
1: O PL do senador Flávio Bolsonaro ainda não divulgou publicamente se fechará a posição sobre o tema.
0: Mas integrantes do partido já indicaram que não deverão obstruir a pauta que já foi aprovada pela Câmara.
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0: trânsito.
1: Para quem está pela Radial Leste agora no sentido do centro, o trânsito é movimentado, está um pouco mais intenso ali na região já do metrô Guilhermina Esperança, até a altura do metrô Penha, onde fica um pouquinho lento. Depois dali, caminho livre até o centro da cidade. Para quem vai no sentido do bairro, pela Radial Leste agora, trânsito bom também. 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
3: O presidente do Supremo nega acesso do ministro Luiz Fux ao inquérito das fake news.
2: Segundo Edson Fachin, ainda há 104 procedimentos sendo organizados e analisados pelo comando da corte.
3: Após essa etapa, os casos serão enviados para a Procuradoria-Geral da República e depois seguirão para o arquivamento definitivo.
2: Só então o conteúdo será liberado.
3: Fux havia determinado o acesso ao inquérito em uma ação do Partido Progressistas contra decisões do ministro Alexandre de Moraes.
2: Esses processos atingem o ex-presidente Jair Bolsonaro e aliados.
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3: Bandeirantes, 7 horas e 31 minutos. As multas aplicadas em motociclistas na cidade de São Paulo já aumentaram 40% neste ano.
1: Só no primeiro semestre foram mais de 520 mil, a maior parte por excesso de velocidade.
3: A reportagem é de Guilherme Oliveira.
4: O número de multas aplicadas a motociclistas disparou aqui na cidade de São Paulo neste primeiro semestre. Uma alta de pouco mais de 40% em relação ao mesmo período do ano passado. Só para ter uma ideia, no primeiro semestre de 2025 foram 375.089 autuações. Neste ano, o número subiu para 528.714 autuações. São 153.625 autuações a mais de um período para o outro, o que dá, portanto, essa alta de 41%. As autoridades também divulgam um ranking das multas mais aplicadas aos motociclistas aqui na cidade de São Paulo. Em 2025, lidera o ranking transitar em velocidade superior à máxima permitida em até 20%. Depois, circular na faixa de ônibus e, por fim, transitar em velocidade superior à máxima permitida em mais de 20% até 50%. Neste primeiro semestre, o ranking mudou. A multa mais aplicada segue sendo transitar em velocidade superior à máxima permitida em até 20%. Mas aí logo na sequência, transitar em velocidade superior à máxima permitida em mais de 20% até 50%. Ou seja, os motociclistas estão circulando mais rápido do que deveriam aqui na capital. E aí, por fim, transitar em faixa de ônibus. E o aumento dessas multas aplicadas tem justificativa. O direcionamento dos radares que acabou mudando. Antes, o sistema eletrônico pegava a dianteira dos veículos e as motos não têm placa na frente, apenas atrás. Então houve a mudança desse direcionamento do radar agora mirando a traseira dos veículos. E com isso, as motos também são flagradas cometendo essas irregularidades, principalmente acima da velocidade permitida aqui em São Paulo.
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1: Um laudo da perícia vai determinar as causas da explosão de uma fábrica no interior de São Paulo que deixou dois funcionários mortos.
3: O acidente na cidade de Tapiratiba ocorreu por volta das 7:30 da manhã desta sexta-feira.
1: A falha foi observada numa turbina que fica no terceiro andar do prédio. O equipamento que faz a produção de fermento explodiu.
3: Wagner Anacleto Ferreira, de 43 anos, morreu no local. Maurício Max, de 54, chegou a ser socorrido, mas não resistiu aos ferimentos.
1: Outros três funcionários atingidos foram socorridos e levados para a Santa Casa da cidade, onde receberam os primeiros atendimentos.
3: Eles acabaram transferidos para hospitais de São José do Rio Pardo e Mojimirim.
1: Segundo a delegada Giovana Oliveira, ainda é cedo para determinar as causas da tragédia.
5: Mas a gente não sabe informar ainda o que causou esse acidente. Tudo vai ser apurado com o auxílio da polícia científica, que também compareceu ao local, mas a gente não sabe informar ainda se houve ou não uma falha mecânica, se houve um erro da empresa. A gente não tem como precisar essa informação ainda.
1: A usina atingida pela explosão fabrica fermento químico biológico, farinhas especiais e misturas prontas. 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
3: Problemas no sistema Anchieta Imigrantes, informa o ouvinte da Bandeirantes.
6: Bom dia, Rádio Bandeirantes. Fabrício, motorista de caminhão de Piracicaba, passando aqui pela

0: Anchieta, tudo parado aqui, numa fila gigantesca, antes mesmo de chegar no pedágio, aqui no entroncamento. Muita fila, hein? Bom dia para todo mundo aí, sempre ligado na Rádio Bandeirantes.
1: Obrigada. E o ouvinte Carlos informa que pela rodovia Castelo Branco, um problema na pista sentido Interu-Capital. Interrupção total por obras na pista na altura do quilômetro 62. A pista está totalmente parada até depois do quilômetro 70. São mais de 8 quilômetros de congestionamento.
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4: Movimento alto no sistema Anchieta Imigrantes rumo ao feriado. Motorista enfrentando trânsito travado pela Imigrantes agora, a partir do quilômetro 27, logo depois do Rodonel, até o 40, no início da descida de Serra. Pela Anchieta, tem lentidão do 26 até o 28 e para São Paulo, caminho vem bem. 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
5: Bandeirantes, 7 horas e 39 minutos.
6: A polícia do Paraná investiga o que pode ter levado um homem a invadir uma escola municipal em Curitiba e fazer reféns 13 crianças com idades entre 4 e 5 anos.
5: Ontem, após mais de 2 horas de negociação, a polícia militar conseguiu libertar os menores e matar o criminoso.
6: As crianças foram liberadas ilesas. Segundo a PM, elas passaram por atendimento médico.
5: O homem entrou na escola depois de pular a cerca da unidade no bairro São Brás.
6: O suspeito carregava um produto inflamável, um pano e um isqueiro.
5: Equipes de psicólogos enviadas pela Prefeitura de Curitiba se colocaram à disposição das famílias atingidas.
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5: A Defesa Civil orienta os moradores de Manaus a usarem máscaras ao sair de casa por causa da fumaça das queimadas.
6: A situação levou a qualidade do ar da capital amazonense a níveis críticos.
5: O Amazonas registrou mais de 6 mil focos de calor entre janeiro e outubro deste ano.
6: O número é quase 94% maior do que no mesmo período do ano passado, segundo o Instituto Nacional de Pesquisas Espaciais.

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1: Bandeirantes, 7:40. 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
2: Bandeirantes 7:40 vai passar hoje por audiência de custódia o DJ preso após atropelar e matar um homem em situação de rua em São Paulo.
1: O produtor musical Dani Brasil fugia da polícia depois de ser flagrado na contramão de uma avenida. Ele estava bêbado.
2: Informações com o repórter Rodrigo Hidalgo.
3: A perseguição começa pouco depois das 6 da manhã. Depois de ser flagrado dirigindo na contramão, o motorista tenta fugir da polícia em alta velocidade. Em seguida, invade uma rampa embaixo da linha do metrô e atropela Carlos Alberto Minotti, de 57 anos, que vivia em situação de rua e dormia na hora do crime. A vítima é arrastada por cerca de 400 metros. O motorista só para a BMW depois de invadir um clube municipal. Embriagado, ele pula a grade e mergulha na piscina numa tentativa de se esconder. Em seguida, é preso em flagrante. O motorista é Daniel Santana de Jesus, conhecido como DJ Dani Brasil. O teste do bafômetro deu positivo para álcool. Carlos Alberto não resistiu aos ferimentos. O marido dele viu tudo.
4: Eu vi as pernas do meu marido, a perna do Carlos, e pedindo socorro. Aí eu comecei a gritar atrás, correndo, o cara acelerou, foi embora.
3: DJ Dani Brasil tem 130 mil seguidores nas redes sociais. Já se apresentou no Brasil e em países como Estados Unidos e Tailândia. Dani Brasil vai responder por homicídio com dolo, eventual desobediência e embriaguez ao volante. Se condenado, pode pegar até mais de 20 anos de cadeia.
4: O que mais me dói é ver a pessoa que me ajuda e que eu tanto amava sendo arrastado, arrastado.
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2: Os Estados Unidos marcaram para 3 de dezembro a primeira execução pública no país em 90 anos.
1: O fuzilamento do militar americano condenado à morte poderá ser transmitido ao vivo.
2: De Nova York, as informações chegando com o correspondente do Grupo Bandeirantes, Eduardo Barão.
5: Idal Hassan matou 13 pessoas numa base do Texas em 2009. Psiquiatra americano do exército, ele se defendeu sozinho no julgamento. Chegou a pedir desculpas e disse que promoveu o massacre para impedir que soldados fossem ao Afeganistão e Iraque matar outros muçulmanos. O presidente Donald Trump aprovou a execução por pelotão de fuzilamento. A última execução pública aqui nos Estados Unidos foi em 1936. O governo americano diz que a morte será transmitida ao vivo, algo que nunca aconteceu na história americana. O governo ainda não explicou como será a transmissão. O regulamento do exército prevê que pelo menos 2 veículos de imprensa testemunhem a execução. Entidades de direitos humanos contestam a decisão. O vice-presidente americano J.D. Vance levantou dúvidas de que a transmissão anunciada pelo Departamento de Defesa realmente vai acontecer e disse que não vai assistir.
6: I'm not going to be watching it.
5: No estado do Tennessee, onde a pena de morte também é prevista em lei, Krista Pike, de 50 anos, segue no hospital se recuperando após sobreviver a 2 injeções letais. Em 30 de setembro, ela recebeu 2 doses da droga pentobarbital. O prognóstico é incerto. O governador do estado, Bill Lee, suspendeu as execuções do ano e pediu uma investigação independente. A defesa tenta reduzir a pena.
1: 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Às vésperas do segundo turno das eleições, o governo Lula amplia os gastos com novas medidas para conter a alta dos combustíveis.
2: Vamos a Brasília, informações do repórter Márcio Rocha.
7: Pelos próximos 30 dias, os impostos federais que incidem sobre a gasolina estão zerados de acordo com a

0: anúncio feito pelos Ministérios da Fazenda e do Planejamento e Orçamento. Além disso, novas medidas sobre a subvenção dos combustíveis também foram anunciadas. De acordo com o governo, a redução do PIS/COFINS e da CID, que são cobrados no litro da gasolina, deixa o impacto atual de 63 centavos e passa a ser de 89 centavos. Essa medida vai custar um total de R$ 2,4 bilhões. O governo também prorrogou, pelo mesmo período, a desoneração do etanol hidratado, que segue em 19 centavos. Por litro e aumentou a subvenção aos produtores e cooperativas do combustível, que sai dos atuais 25 centavos e passa a ser de 43 centavos por litro. Isso deve custar cerca de R$ 3,6 bilhões. Além disso, o subsídio adicional para os importadores de óleo diesel, atualmente de R$ 1,40 por litro, também foi prorrogado. Isso deve gerar um custo de R$ 1,6 bilhões. No total, serão R$ 7,5 bilhões para assegurar o preço dos combustíveis. O ministro da Fazenda, Dario Durigan, disse que o governo vai continuar fiscalizando se postos e distribuidoras de todo o país estão repassando as medidas para o consumidor.
1: Mas sim, há uma expectativa em especial com relação à gasolina, como teve um aumento desde o início da guerra, então tem vários marcos temporais que a gente foi considerando. Há uma expectativa sim que com essa nova medida haja uma redução do valor na bomba para os consumidores. O que a ANP, junto com a Senacom, tem feito é ir mudando e aperfeiçoando o modelo de fiscalização para que a gente, de fato, apure o que é margem indevida.
0: Para justificar a decisão, o governo alegou mais uma vez a instabilidade no mercado internacional causada pelos conflitos geopolíticos, como as guerras entre Irã e Estados Unidos e Rússia e Ucrânia. Já o ministro do Planejamento e Orçamento, Bruno Moretti, voltou a defender que o objetivo é ter preços nos mesmos níveis que estavam no início do ano.
2: Dessa vez, nós estamos mirando chegar mais perto dos valores pré-guerra. Então, a nossa expectativa é de que o mercado compreenda essas medidas e possa fazer o repasse dos valores à bomba. Nós não temos controle de preço no Brasil, não temos controle desses elos, então a nossa expectativa é, tendo em vista a natureza da medida, é que possa haver uma repercussão para o consumidor final, sim.
0: O governo voltou a negar que essas medidas tenham ligação com o atual momento eleitoral, e sim que vão assegurar a continuidade das importações e o abastecimento de combustível do país.
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4: O preço do barril do petróleo fica estável depois de o presidente americano anunciar um acordo com a Rússia para ampliar a oferta de diesel no mercado internacional.
3: De Londres, informações com o correspondente da Bandeirantes, Felipe Killing.
5: Ao todo, seriam 1 milhão e 800 mil toneladas de diesel até o fim do ano. Segundo Donald Trump, Vladimir Putin poderia liberar outros 3 milhões se as refinarias russas conseguirem produzir. O total representaria cerca de 10 dias de consumo de diesel nos Estados Unidos. No anúncio, a promessa de derrubar o preço dos combustíveis para os americanos e para o mundo, exatamente quando se aproximam as eleições legislativas nos Estados Unidos. O Kremlin confirmou o acordo. Dias atrás, Putin dizia que a Rússia não retomaria as exportações de diesel enquanto as sanções ocidentais não fossem retiradas. Ao mesmo tempo, o fluxo pelo Estreito de Hormuz diminuiu de 125 para 10 navios de carga por dia. Os ataques a petroleiros por parte do Irã estão no nível mais alto desde fevereiro, ao menos 12 em 5 dias. Trump ainda prometeu não bombardear o Irã até a votação para o Congresso. Em fevereiro, o barril de petróleo era negociado a $70. Subiu, desceu, voltou para casa dos 100 e fechou a sexta-feira em leve alta.
6: O petróleo caro chega ao bolso em etapas. Primeiro, a gasolina ou diesel. Depois, o frete. Por último, o supermercado. É assim que um problema lá no Oriente Médio se torna uma inflação no mundo todo.
5: Na zona do euro, a inflação acumulada em 12 meses foi de 3,8% em setembro, a maior desde 2023, puxada pela energia. E a conta promete pesar ainda mais na hora de aquecer as casas no inverno que se aproxima. Nos Estados Unidos, a inflação anual está em 3,4%. O Banco Central subiu os juros pela primeira vez desde 2023 e deve subir de novo.
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2: 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Falando agora do corredor da Avenida dos Bandeirantes, o motorista ainda enfrenta o trânsito bem tranquilo no sentido da Marginal Pinheiros, de ponta a ponta por ali. Quem deixa a Marginal e vai no sentido da Rodovia dos Imigrantes vai com trânsito movimentado, mas também não há formação de congestionamento por ali agora. 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
4: Bandeirantes, 7 horas e 53 minutos, o destaque do esporte com Bruno Milhosi.
5: As principais informações do esporte deste final de semana você confere também durante o Primeira Hora da Bandeirantes, começando com os destaques deste sábado com rodada de Campeonato Brasileiro. E temos dois jogos, hein, que acontecem na parte da noite. Claro que a Bandeirantes vai acompanhar de perto as duas partidas que são importantes na briga contra o rebaixamento, hein. Às 18 horas tem Vasco da Gama e Remo. O jogo acontece no Rio de Janeiro. O Vasco vem de uma boa sequência, o Remo já está numa situação mais delicada, o penúltimo colocado do Brasileirão. Depois, às 9 da noite, o São Paulo, que voltou aí a se aproximar do Z4 depois de mais uma derrota no Brasileirão, encara o Vitória, que segue aí flertando com a zona da degola. Antes de passarmos, viu, para os jogos de domingo, para complementar a rodada e trazer todas as informações desse final de semana, quero também convidar nosso ouvinte que gosta de futebol europeu. Temos alguns jogos interessantes acontecendo hoje, quem gosta pode acompanhar. A partir das 11 da manhã tem Chelsea e Bournemouth na Inglaterra na Premier League, depois à 1h30 tem o jogaço em Manchester United e Tottenham. Na Itália, destaque para Inter de Milão e Parma à 1 da tarde, e também na Espanha jogos importantes. Barcelona entra em campo à 1h30 contra o Getafe e o Real Madrid, poderoso Real Madrid, duela contra o Villarreal às 4 horas. Na Alemanha, a Bundesliga logo mais, às 10h30, tem Augsburg e Bayern de Munique. E na França, o destaque sempre para o Paris Saint-Germain, que entra em campo também nesse sábado, às 15h, para as 4 da tarde, tem PSG e Le Mans. Agora sim, com os jogos do final de semana, ou melhor, antes disso, bom destacar o futebol feminino, hein? Neste sabadão, às 4h30, tem um amistoso preparatório, mais um da seleção do técnico Arthur Elias, de olho na Copa do Mundo do ano que vem. Então, Brasil feminino contra a Argentina, hein? O Brasil e a Argentina. O Brasil é um time favorito nesse momento em relação à Argentina

0: no futebol feminino. Esse jogo acontece em Porto Alegre. E claro que a Bandeirantes acompanha e transmite também essa partida. Agora sim, com os destaques do futebol masculino de domingo, mais uma rodada do Brasileirão, com outros jogos importantes. Atlético Mineiro pega o Santos, o Flamengo, o Fluminense. Depois tem clássico em Palmeiras e Corinthians. Aliás, o Corinthians ainda segue numa indefinição acerca do seu próximo técnico. Vários treinadores já foram consultados e negaram os pedidos à diretoria, negaram o contato do Corinthians. Dá para citar o Zubeldía, dá para citar também o próprio Fábio Carilli, que por conta de uma multa pode não ter andamento essa negociação com a equipe do Corinthians. Timão também buscou o Ramon Dias, que pediu um contrato longo e a diretoria não acatou. Palmeiras, é claro, busca a liderança do Brasileirão, então atenção para esses dois clássicos, Flamengo e Fluminense, Palmeiras e Corinthians no mesmo horário, às 5h30. Também tem nesse horário um clássico no Sul, entre Grêmio e Internacional, depois às 7h30 tem Bahia e Mirassol. Lembrando que a rodada termina apenas na segunda-feira com outros jogos. Tem Curitiba e Botafogo, Chapecoense e Atlético Paranaense, além de Bragantino e Cruzeiro. São os destaques deste final de semana. Mais uma rodada de Brasileirão decisiva na reta final do campeonato. Claro que a Bandeirantes acompanha tudo. Você fica ligado ao longo da programação da Rádio Bandeirantes.
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2: O Tribunal Regional Eleitoral do Rio de Janeiro vai realizar hoje, às 3 horas da tarde, a cerimônia para a recontagem dos votos da eleição para o governo do estado, que aconteceu no último domingo. Isso deve confirmar a eleição de Douglas Ruas, candidato do PL, já em primeiro turno. Isso tudo acontece depois que o Tribunal Superior Eleitoral anulou os votos que foram recebidos por Antony Garotinho, que era candidato pelo Republicanos. E aí, o ex-prefeito Eduardo Paes, do PSD, que concorria e aparecia em segundo lugar atrás de Douglas Ruas, desistiu de recorrer para tentar garantir a realização do segundo turno. Essa recontagem foi determinada depois de uma decisão que aconteceu durante essa semana da situação de Antony Garotinho no TSE. Portanto, os 274.411 votos recebidos por Garotinho serão anulados.
1: Previsão do tempo, Stephanie Toso.
3: Neste sábado, o risco de temporais aumenta em áreas do sul, sudeste e centro-oeste, enquanto o norte e nordeste enfrentam calor mais intenso e baixa umidade do ar. Na região sul, a chuva ganha força no estado gaúcho, em Santa Catarina e no Paraná durante a tarde. Já amanhã, os temporais se espalham por Curitiba e pela metade oeste catarinense. No sudeste, São Paulo e Rio de Janeiro continuam com previsão de fortes pancadas de chuva, principalmente durante a tarde e a noite. Hoje, mais um dia ensolarado e quente na capital paulista, com máxima de 31 graus. Em Minas Gerais, a chuva se concentra no sul do estado, enquanto no centro-oeste os temporais se espalham por Mato Grosso do Sul, interior de Goiás e Mato Grosso, com alerta para raios e ventos de 70 km por hora. Já no norte e no nordeste, a chuva acontece de maneira localizada entre o Amazonas e áreas do interior do Pará. O destaque é para baixa umidade do ar e o risco elevado de queimadas. Para hoje, cidades do interior do Pernambuco, Paraíba, Maranhão e Bahia podem ter situação de emergência, com valores abaixo de 12%.
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4: Quem estiver vindo sentido Belo Horizonte aqui na Fernão Dias, muita paciência, hein? Aqui, extrema, próxima divisa com o estado de São Paulo, tem um... Não deu para ver o que era direito, mas deve ser um atropelamento, que tem uma vítima fatal na pista. O trânsito está parado, bem uns 3 quilômetros de fila. A Polícia Rodoviária Federal já está lá no local. E mais para frente, em Camanducaia, é obra. Pista parada, tem bem uns 6, 7 km aí de fila.
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1: Termina aqui o Jornal Primeira Hora.
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2: Diretor responsável, João Carlos Saad.
1: Bom dia, Brasil.
2: Bom dia.

0: 8 horas da manhã em ponto, muito bom dia para você que tá ligado aqui na Bandeirantes para acompanhar o Jornal Gente. Hoje é dia 10 do 10, dia de promoção. É, tem muita empresa que gosta dessa data, né, de dia e mês repetitivos para fazer promoção. Então, atenção, você que gosta aí de fazer suas compras, passagem aérea, tem muita coisa em promoção hoje. É uma data que movimenta o comércio, uma estratégia, né, vamos dizer assim, utilizada pelos vendedores para ampliar a venda. Assim como tem Dia dos Pais, Dia das Mães, Dia dos Namorados, o Dia das Crianças, que vai chegar aí na próxima segunda-feira, também tem essa tendência de uns tempos para cá no comércio eletrônico, principalmente, de fazer promoção nessas datas repetitivas. Mas hoje é dia 10 de outubro de 2026, nós estamos juntos nessa jornada, hoje com uma série de entrevistas, repercussões, para falar bastante de eleição aqui no Jornal Gente. Eu já convido você a participar conosco, a mandar sua mensagem para cá, conversar conosco, falando também sobre as questões das estradas, uma vez que estamos vivendo o começo de um fim de semana prolongado pelo feriado de Nossa Senhora Aparecida no dia 12 de outubro, na próxima segunda-feira. Já tem ouvinte falando sobre a situação complicada nas estradas. No sistema Anchieta Imigrantes, já temos movimentação intensa desde cedo e essa aqui é a mensagem de um dos nossos ouvintes.
1: Bom dia, Rádio Bandeirantes. Fabrício, motorista de caminhão de Piracicaba, passando aqui pela Anchieta, tudo parado aqui, uma fila gigantesca, antes mesmo de chegar no pedágio, aqui no entroncamento. Muita fila, hein? Bom dia para todo mundo aí, sempre ligado na Rádio Bandeirantes.
0: Valeu, amigo, irmão caminhoneiro que tá ligado aí na Bandeirantes trazendo esse destaque para nós. Você também manda sua mensagem para cá, ajuda outros ouvintes, pergunta, a gente responde para você a situação das rodovias. O dia é de sol, de calor, vai mudar um pouquinho o tempo, vai chover à tarde, amanhã já não vai ser tão bom quanto hoje. Então, se você vai aproveitar algum dia desses três aí de folga do feriado prolongado, do fim de semana prolongado pelo feriado, aproveite hoje, se possível. Meus amigos, temos muitos temas para conversar hoje por aqui. Um dos temas é o seguinte: o governo decidiu mexer em imposto de combustível a 16 dias da eleição. É verdade que o preço do barril do petróleo aumentou bastante nessa semana, foi um dos destaques do noticiário, por conta da guerra que está acontecendo lá entre Estados Unidos e Irã, o Estreito de Hormuz, por onde passam os grandes navios cargueiros, por onde passa boa parte do petróleo produzido ali no Oriente Médio, que é exportada mundo afora. O barril de petróleo, ele ultrapassou a marca dos 100 dólares e manteve nessa faixa, e é claro que isso gerou apreensão nos mercados, muita procura pelo petróleo e as adaptações que são necessárias num momento como esse. Porém, nós estamos a 16 dias do segundo turno da eleição. O candidato que está postulando a reeleição é o presidente da República, que tem a caneta na mão para tomar uma medida como essa, um impacto de 5 bilhões de reais nessa renúncia que o governo está fazendo, é para deixar de impactar de uma forma mais incisiva o que nós temos no preço dos combustíveis. O que nós deveríamos é ter um sistema, né, flutuante, que pudesse impedir esse tipo de decisão eleitoreira, algo que nós vamos comentar no programa de hoje com diversos especialistas, dentre eles o ex-ministro Aldo Rebelo, que daqui a pouquinho vai estar conosco aqui no Jornal Gente. Também vamos tratar de outro assunto importante do noticiário de ontem para hoje, que é o anúncio feito pelo presidente do Supremo Tribunal Federal, o ministro Luiz Edson Fachin, a respeito do fim daquele que é o inquérito do fim do mundo, o inquérito das fake news, como quiserem chamar. Esse inquérito, que foi aberto por uma determinação do então presidente do STF, Dias Toffoli, logo depois de uma reportagem da

0: revista Cruzoé, que dizia que o Dias Toffoli era o amigo do meu pai e o Marcelo Odebrecht estava envolvido nessa história também, ainda no rescaldo lá da Operação Lava Jato, e por uma determinação de ofício, usando um artigo muito questionado do Regimento Interno do Supremo Tribunal Federal, o ministro deu a relatoria para o ministro Alexandre de Moraes, também sem sorteio algum. E esse inquérito perdurou durante 7 anos, ainda está aberto, deve ser encerrado agora, segundo sinalizou ontem o ministro Fachin, que hoje é o presidente do STF, mas muitas medidas foram tomadas, nós vamos relembrar algumas delas aqui para vocês e conversar sobre o impacto que isso teve e a discussão, né, do fato do ministro, em alguns momentos do inquérito das fake news, ser o acusador, o julgador, a vítima, poder de tomar decisão sem consultar Ministério Público, sem consultar a polícia. Isso não combina com o Estado Democrático de Direito e é um dos temas que nós vamos tratar também no Jornal de Gente de hoje, que eu estou convidando vocês todos a participar. Além, claro, né, do assunto principal, que é a primeira semana depois do primeiro turno das eleições. Nós vamos, nesse segundo turno, acompanhar. Muitas informações já foram divulgadas, as estratégias das campanhas, os apoios. Vamos fazer um resumo para você e fazer uma análise também, já que é sábado, a gente tem mais tempo do que durante a semana, ainda do resultado do primeiro turno, porque foram muitas eleições, né? Nós tivemos aí eleição para deputado estadual, para deputado federal, para o Senado Federal, que foi a que mais chamou a atenção. É uma renovação grande no parlamento e também, claro, as eleições para os governos do Estado e também para a presidência da República. As pesquisas já estão saindo. Nós vamos conversar com o Murilo Hidalgo aqui no Jornal Gente. O Murilo já está conectado com a gente nessa manhã. Ele é o diretor-presidente do Instituto Paraná Pesquisas e tem muito a acrescentar a respeito desse assunto. Murilo, conta pra gente alguma surpresa na divulgação aí dos primeiros números nesta semana. Seja muito bem-vindo aqui ao Jornal Gente. Bom dia para você.
1: Bom, Pedro, deu o esperado no arranque, né, das pesquisas eleitorais. Essa semana saíram três pesquisas eleitorais, né, todas mostrando uma vantagem ao candidato Flávio Bolsonaro. Saiu do Poder Data, da Atlas e do Datafolha, né, de 4 a 6 pontos na frente. Era o esperado, porque o Flávio arrancou dois pontos percentuais na frente, e era esperado também que os eleitores de Caiado, de Romeu Zema, Augusto Cury e Renan Santos, fossem mais pró-Flávio. Isso as pesquisas de primeiro turno já mostravam e se confirmaram. É uma vantagem considerável para esse momento, Pedro.
0: Murilo Hidalgo, você acredita que nós teremos a manutenção desses números depois das informações que foram divulgadas aí recentemente, envolvendo o caso do Banco Master? A revista Veja traz uma informação sobre a delação premiada que poderia ser firmada pelo Daniel Vorcaro, que não avançou, uma informação que não foi contabilizada, segundo a Polícia Federal, o Ministério Público Federal, de repasses para o Instituto Lula. Isso vai mexer com o quadro eleitoral diretamente? É preciso aguardar a repercussão, a manifestação dos candidatos? Qual é o impacto que tem uma notícia como essa nas pesquisas no curto prazo, hein, Murilo?
1: Olha, não é uma notícia boa para o presidente Lula, com certeza. Toda vez que o candidato ele tem que perder seu tempo para se defender de acusações, não é algo positivo para a campanha. Mas, ao mesmo tempo, eu te digo que não é algo que vai definir as eleições. Que essa eleição, Pedro, infelizmente, ela foi marcada por denúncias, só por lamas, né? Coisas muito ruins sobre os candidatos. E isso não afetou, tanto que os dois candidatos que mais sofreram acusações são os dois que chegaram ao segundo turno, são os dois que têm mais votos, são os dois mais rejeitados. Mas com certeza para o presidente Lula não é bom, porque ele precisa fazer uma virada histórica. Vamos deixar claro, né? Todos os candidatos até agora que disputaram a presidência da República, que viraram o primeiro turno na frente, se elegeram presidente do Brasil. Então, quer dizer, o presidente Lula tem que quebrar esse tabu e, no início de campanha, ter uma denúncia para ter que perder tempo, o cara se defendendo, com certeza não é bom para a sua campanha.
0: Murilo Hidalgo, a gente está recebendo aqui no estúdio do Jornal Gente o ex-ministro Aldo Rebelo, que

0: E veio participar conosco aqui. Vou botar ele na conversa, já que ele já está por aqui, para a gente expandir um pouquinho mais a análise do que nós temos nesse segundo turno. Tudo bem, ministro? Seja bem-vindo. Bom dia.
1: Bom dia, Pedro. Bom dia, Murilo. Bom dia às amigas e os amigos internautas e ouvintes.
0: Te surpreendeu o resultado do primeiro turno?
1: Não.
0: Por quê?
1: Porque o presidente Lula faz um governo que terminaria mal avaliado. Na economia, o governo se apega a números macroeconômicos de taxa de desemprego, crescimento da economia, que não são respaldados no dia a dia do cidadão. O que importa para o cidadão não é a macroeconomia, é o preço do supermercado, é o preço da gasolina. É o fato de mais de 80% da população estar endividada, as empresas quebrando. As pessoas olham o cenário e veem um Pão de Açúcar quebrando, uma Raizen quebrando. Outras empresas gigantescas também inadimplentes. A insegurança na vida das pessoas, a insegurança econômica e a insegurança nas ruas. Esses fatores pesaram em um governo que teve como política econômica apenas duas ações: aumentar despesa por causa das eleições, principalmente despesas de última hora, que tinham naturalmente um viés eleitoral, e aumentar impostos, que até o Congresso teve que rejeitar uma dessas iniciativas. Eu acho que essa avaliação negativa conduziu o governo à derrota. A população fez a sua avaliação e não aceitou a avaliação do governo, que pintava um horizonte cor-de-rosa, quando na verdade a vida da população estava e continua muito difícil. E essa dificuldade pesou na urna, daí a derrota do presidente Lula.
0: Murilo Hidalgo, você vê possibilidade, né, dos candidatos ampliarem a votação em que campo? Quem é o eleitor aí que pode ser seduzido, vamos dizer assim, por um voto de Flávio Bolsonaro ou de Lula nesse segundo turno, Murilo?
2: Primeiramente, bom dia, ministro Aldo, parabenizá-lo. O senhor resumiu muito bem hoje as pesquisas qualitativas. O grande problema do presidente Lula foi o que o ministro Aldo acabou de resumir, certo? É o supermercado, é a gasolina, é o consumo, as pessoas não estão comprando. Esse é o grande problema do presidente Lula. Pedro, como que a gente vê esse segundo turno para o presidente Lula fazer uma virada? Qual é a grande dificuldade nesse momento? Com o eleitor que se absteu, que não apareceu para votar, acho muito pouco provável que o presidente Lula consiga virar a eleição em cima disso. Por quê? É histórico os 20%. É histórico. Todas as eleições é muito próximo. Ele vai conseguir reduzir isso? Pode até reduzir numa incrível polarização. Se chegarmos na última sexta-feira com 50-50, aí eu acredito numa diminuição de 1% ou 2%, porque daí o Brasil inteiro vai votar para eleger seu presidente ou para não deixar o outro ganhar, né? Aí é a única forma que eu acredito na diminuição da abstenção. Segundo, Pedro, a abstenção jogou a favor do presidente Lula nessas eleições. Por que que eu explico isso matematicamente? A abstenção, ela aumentou aonde? Nos estados do Sul e do Sudeste, onde Flávio Bolsonaro foi mais bem votado. Ela diminuiu aonde? No Norte e no Nordeste, onde o presidente Lula foi mais votado. Então, se diminuir a abstenção, pela realidade da eleição de primeiro turno, o grande beneficiário seria Flávio Bolsonaro. O presidente Lula, para virar as eleições, ele vai ter que tirar votos já nesse momento de Flávio Bolsonaro, o que não é uma tarefa fácil, não é conquistar votos, é tirar, é convencer o eleitor do Flávio a não mais votar no Flávio e mudar para o Lula.
0: Esse é o Murilo Hidalgo, que está com a gente aqui no Jornal Gente ao Vivo, né, fazendo análise do resultado das pesquisas, também o que dizem aí as entrelinhas dos estudos, dos levantamentos nessa eleição de 2026. Também está com a gente no estúdio aqui o ex-ministro da Defesa, Ciência, Tecnologia e Esportes, Aldo Rebelo, que foi presidente da Câmara Federal. Na Câmara Federal, ministro Aldo Rebelo, tivemos uma mudança importante também. O Centrão perdeu essa eleição, hein, ministro?
1: Vamos ver, né?
0: Por quê?

0: Porque eu vi a lista dos eleitos, ali tem muito lobisomem em couro de jacaré, tá certo? Ali tem muita gente do Centrão que fez uma campanha do que estava na ordem do dia, do que estava na moda. Mas a tendência é esse pessoal se agrupar em torno de uma agenda que é o que sempre foi a agenda do Centrão. Ninguém tenha ilusões em relação ao Congresso, tanto ao Senado quanto à Câmara dos Deputados. A Câmara dos Deputados sempre vai querer com o governo uma relação de ambiguidade. Qual é a relação de ambiguidade? De apoio, de cooperação, mas também de independência, para tomar conta do seu destino, para poder ter força, inclusive, para barganhar os seus interesses. E para isso, veja só, toda a Câmara dos Deputados precisa de um executivo fraco, de um executivo com o qual possa negociar em condições de força, em condições de vantagem. No dia que o executivo deixar de precisar da Câmara, ela é uma Câmara fraca, ela é uma Câmara fragilizada. Então, como é que o executivo vai precisar da Câmara? Se a Câmara tiver força e o executivo não tiver toda a força necessária. Então não se iluda que a ideia de que, olha, agora o futuro presidente, provavelmente o Flávio, vai ter maioria absoluta na Câmara e no Senado, é preciso que se diga com toda a convicção que essa maioria sempre será relativa. Não é por acaso, Pedro, que recentemente, por exemplo, no caso da eleição do Senado, que foi o presidente Alcolumbre, e no caso da eleição da Câmara, os candidatos tiveram apoio do governo e da oposição. Tiveram apoio do governo e da oposição quando o governo era Bolsonaro e tiveram apoio do governo e da oposição quando o governo era Lula. Ou seja, os executivos tiveram que se entender com as duas casas, com as duas câmaras. Então, a derrota do Centrão deve ser relativizada, porque o Centrão não é um partido, o Centrão é um estado de espírito, o Centrão é um estado de alma. O Centrão é permanente não pelas legendas, o Centrão é permanente por uma relação que é muito tensa, independentemente dos governos, entre o legislativo e o executivo. Mesmo quando o governo tem maioria, essa maioria é relativa. Essa maioria tem que ser negociada. Essa maioria vai depender sempre de um entendimento. Eu fui presidente da Câmara
1: Sim.
0: e sei como é que as coisas ali funcionam. E eu era da base do governo do Lula. Mas não era tudo que o Lula queria que era possível ou que era feito. Não era. Por quê? Porque eu tinha na Câmara uma maioria que não aceitava votar ou se submeter a qualquer decisão ou a qualquer vontade do Poder Executivo. E assim continua até hoje, independentemente de quem seja governo, de quem seja presidente da República.
1: Murilo Hidalgo, qual que é a tua análise aí uma semana depois? Já deu para ver os números com calma, né, Murilo? É, no primeiro momento ali a gente destacava bastante o crescimento do PL, 121 cadeiras na Câmara Federal. É uma ampliação grande também do número de senadores, 19 senadores eleitos do partido. Qual que é a tua análise a respeito dessa eleição para o Legislativo, Murilo?
2: Olha, Pedro, eu vejo muito de quem vai ser eleito presidente do Brasil. Acho que no primeiro momento, se o Flávio ganhar as eleições, nós vamos ter uma Câmara e um Senado, no início, muito favorável a Flávio Bolsonaro, caso ele vença as eleições. Se Lula vencer, eu não tenho dúvida que ele vai construir uma base, de apoio, tanto no Senado quanto na Câmara. Por quê, Pedro? Muitos senadores, como falo, como propago, a direita elegeu a maioria dos senadores, mas muitos deles, Pedro, se a gente for estudar o histórico político deles, são ex-governadores, ex-parlamentares, e eles dependem de emendas. Eles sobrevivem de emendas e cargos, certo? Então não é muito difícil, caso o presidente Lula vença as eleições, ele construir uma maioria, tanto na Câmara quanto no Senado. Agora, vamos ver quem vai se eleger o presidente do Brasil. Ali começa, mas eu vejo que nos 6 primeiros meses, não sei se

0: Flávio, caso venha confirmar o favoritismo momentâneo, venha a ser eleito, coisa que o pai não fez em 2019, não aproveitou o momento inicial. Acho que os ministros tomaram posse achando que a vitória eleitoral iria abrir as portas ou o caminho do Congresso para aprovar qualquer coisa. Então, muitos ministros na área da economia agiram com arrogância, não conversaram com o Senado, não conversaram com a Câmara. E acho que isso tem que ser feito logo no início. E o governo precisa tomar decisões difíceis. E contará com o apoio da Câmara no primeiro momento. Eu tenho certeza, já anunciou aí que adotará medidas para desinterditar o país, que eu acho que é um dos problemas graves enfrentados no governo do presidente Lula, foi o fato dele ter um país rico e interditado. Interditado principalmente pela burocracia que ele promoveu. O presidente do Ibama, por exemplo, parando toda a Amazônia, o petróleo, a fronteira mineral, a fronteira de energia, tudo foi parado pelo Ibama. Aliás, o presidente do Ibama não conseguiu eleger aqui em São Paulo. O Ministério do Meio Ambiente, Dona Marina. Dona Marina deixou a Amazônia, veio para São Paulo, estabeleceu-se aqui nos Jardins, arranjou um mandato de deputada federal, mas toda a política dela era para impedir a Amazônia de se desenvolver. Por isso que ela teve que sair de lá. Ela não pôde ficar no Acre, por exemplo. Provavelmente não se eleja lá nem vereadora da cidade de Mâncio Lima ou da cidade de qualquer cidade do Acre. Ela veio para aqui. Agora parou tudo. O presidente Lula pagou o preço agora. Essa agenda de desconhecer as necessidades econômicas do povo, só se preocupou com o meio ambiente, com minorias, com LGBT, com essas bandeiras. Tudo bem, isso pode dar 1,5 milhão de votos a dona Érica Hilton e tirar do Congresso o Zé Dirceu, que é um petista histórico. Mas eu pergunto, quantos votos a dona Érica Hilton com a agenda dela tirou do Lula como candidata a presidente? Porque essa agenda, tudo bem, ela tem apoio num certo setor da sociedade, mas ela tem uma rejeição muito grande em outros setores. E essa rejeição passa também para o candidato que é identificado com essa agenda, que foi o caso do presidente Lula, que é a agenda da digníssima esposa dele, da dona Janja. A Cátia Abreu botou o dedo na ferida, perguntou o seguinte, propôs fazer uma pesquisa para saber se a Janja traz mais voto ou tira mais voto do Lula.
1: Vamos perguntar para o Murilo. E aí, Murilo, a Janja tira voto do Lula?
2: Olha, Pedro, nós nunca fizemos uma pesquisa sobre isso, mas é uma boa sugestão do presidente Alvo para as próximas pesquisas. Agora, vamos ser justos também com a Janja, ela pode não estar ajudando, mas a principal causa é do presidente Lula estar atrás das pesquisas hoje, não é a Janja.
0: Claro.
2: Eu te diria que a economia é a segurança,
0: é isso, certo? Mesmo.
2: A Janja pode ser um problema. É. Mas botar na Janja a culpa pelo resultado eleitoral, eu acho que também não é muito justo, não.
0: Também acho. Agora, Murilo, a sugestão da pesquisa não é minha, não. A sugestão da pesquisa é da Cátia Abreu, que lançou esse desafio. Exatamente. Eu concordo
1: com
0: você.
1: Mas eu gostaria de ver essa pesquisa, viu? Essa pesquisa deve ter números interessantes.
0: Eu acho que a culpa não é dela, tá certo? Agora, que ela deu um empurrãozinho para a derrota do Lula, eu acho que deu, tá certo? O Lula escorregou por conta própria. O Lula escorregou na economia, escorregou na impopularidade do mercado, do supermercado, da segurança pública. Agora, que o jeito de fazer política dessa agenda de minorias, que é uma agenda legítima, mas essa não é a agenda da maioria da população. Essa que é a questão que eu acho que contribuiu para que o presidente Lula também fosse se isolando com a soberba de achar que resolvia tudo sozinho, fazer declarações desastradas sobre um monte de tema. Eu acho que a pretensão de Senhor do Universo num momento difícil do país também ajudou a criar dificuldades para o atual presidente do Brasil.
1: Ministro Aldo Rebelo vai seguir com a gente aqui. A última para liberar o Murilo é a seguinte, Murilo. Você acredita que nós vamos ter surpresa nesse segundo turno em relação aos estados onde também há a disputa de segundo turno para

0: governo. Como é que você está encarando aí os primeiros números, colhendo as primeiras informações nos estados onde nós vamos ter essa rodada final no dia 25 de outubro?
1: Olha, Pedro, tem estados que as eleições não foram vencidas por muito pouco. É o exemplo do Espírito Santo, é o DF, é o Acre, faltou em torno de 1, 2% para fechar no primeiro turno. Considero esses estados uma virada algo improvável pela fotografia de hoje, certo? Nos outros estados, por exemplo, no Tocantins, vamos ter uma eleição muito disputada, tem estados que teremos eleições disputadas. Agora, para terminar, Pedro, vamos prestar atenção muito nas pesquisas de quinta e sexta desta semana que entra. Se o presidente Lula não tirar vantagem sobre Flávio Bolsonaro, não reduzir a vantagem, vai ficar muito difícil para o presidente. Ao mesmo tempo, se essa vantagem baixar, certo, 1 ou 2 pontos, não tenho a menor dúvida que a eleição no domingo da eleição vai ser muito acirrada e a eleição, assim, vai pegar fogo. Vai pegar fogo.
0: Esse é o Murilo Hidalgo do Instituto Paraná Pesquisas, que participou conosco aqui do Jornal Gente nesse primeiro bloco. Murilo, obrigado pela sua participação. Voltaremos a falar ao longo da semana. Um bom trabalho para você.
1: Muito obrigado pela oportunidade, Pedro, e um bom final de semana a todos.
0: Obrigado. O ministro Aldo Rebelo vai seguir com a gente aqui para discutir mais temas relacionados ao rescaldo da eleição, ao segundo turno, ao momento que o Brasil vive, as medidas que estão sendo debatidas antes do intervalo. Eu quero te perguntar sobre o Supremo Tribunal Federal. Qual foi o peso que teve essa crise no Supremo no resultado do primeiro turno, ministro?
2: O Supremo passou com as suas atitudes arbitrárias a ideia que havia no país abuso de autoridade por parte de quem tinha o dever de entregar justiça, de fazer justiça. Então o Supremo foi visto pela população como uma instituição que abusou do poder e das prerrogativas, principalmente naquele caso do 8 de janeiro. Principalmente nesse episódio do inquérito das fake news. Você não tem como passar 7 anos com uma investigação aberta, levantando a possibilidade de atingir com ela cidadãos presumivelmente envolvidos em ilícitos, que era principalmente esses crimes de divulgação de fake news, sem apresentar uma apuração definitiva. O Supremo tem a Polícia Federal, dispõe, se necessitar também, da investigação das polícias civis, pode recorrer a outras instituições, do COAF, por exemplo, Receita Federal, ABIN. O Supremo tem acesso a tudo. Por que em 7 anos não conseguiu entregar uma investigação acabada? Esses são os responsáveis pelas fake news, esses que são os criminosos que devem ser processados, e manteve aquilo como uma ameaça. E isso foi percebido como um abuso. E esse abuso resultou numa rejeição da população, e confundiu esse abuso com o próprio presidente da República, que tem uma relação muito próxima com o Supremo, aliás, se apoia muitas vezes no Supremo para governar na ausência de uma maioria no Congresso, e acho que esse abuso levou a população, uma parcela importante da população, a escolher a oposição como uma forma, diria, de protesto, de rejeição, de repúdio ao comportamento abusivo do Supremo Tribunal Federal.
0: Ministro Aldo Rebelo segue com a gente, você pode participar conosco, tem gente viajando aí porque tem feriado. Vamos acionar o ouvinte Bandeirantes com informação das estradas.
3: Bom dia, Bandeirante, novamente Fabrício aqui. Olha, uma boa notícia, hein? Depois do pedágio, o trânsito da Anchieta, depois do pedágio, o trânsito é uma boa melhorada, hein? Dá para desenvolver uma média de uns 60 km por hora.
0: Tá aí a boa informação para você que está seguindo para o litoral, do nosso ouvinte que está no Sistema Anchieta Imigrantes. Participe conosco também e também da discussão política aqui no Jornal Gente, hoje recebendo o ex-ministro da Defesa, Ciência, Tecnologia, dos Esportes, ex-presidente da Câmara Federal, Aldo Rebelo, conosco na Bandeirantes ao vivo. 8:30 da manhã, marcou que

0: Sinal.
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2: Bom dia, provinte do Jornal da Bandeirante. Gente, tem mais informações do trânsito, com destaque agora para o que acontece ali na Avenida Interlagos, no sentido do centro da cidade. O motorista passa por ali com o trânsito tranquilo pelo cruzamento da Avenida das Nações Unidas. Também tem trânsito mais carregado na altura da José Neves, para o bairro Caminho Bom agora. É hoje. 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
2: Falando agora do caminho do motorista que vai pela rodovia Castelo Branco no sentido do interior, encontrando lentidão também, já a partir de Barueri, no quilômetro 26, trânsito bem carregado que vai até o pedágio no 33. Depois dali, segue ainda carregado até a altura do 37 e só depois é que melhora. Para São Paulo, trânsito bom. 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
6: Estamos de volta aqui no Jornal Gente hoje, recebendo o ministro Aldo Rebelo para conversar com a gente, para analisar o primeiro turno das eleições, sua análise, seu balanço sobre o que as urnas disseram nesse primeiro turno, ministro Aldo Rebelo. O que, que o senhor tem a colocar? O que, que mais chamou a atenção?
7: Pedro, uma análise correta tem que partir dos fatos. A opinião tem que se basear em fatos. Então, o primeiro fato dessa eleição é que o país continua dividido. A diferença entre os dois candidatos foi menor do que 2%. A diferença da eleição de 2022 foi menor ainda entre o presidente Bolsonaro, que perdeu, e o presidente Lula. O presidente Lula governou um país dividido e achou que não governava um país dividido. Não fez nenhum gesto de conciliação. Não fez nenhum gesto de pacificação. A lição que o próximo eleito tem que adotar é que vai governar um país dividido. Você pode ganhar uma eleição num país dividido? Pode. Você pode ganhar uma eleição radicalizada? Pode. Mas você pode governar um país dividido e radicalizado? Eu digo que não. Um país dividido e radicalizado é difícil de você governar. Você vai governar um país, você vai eleger o presidente da República. São três poderes: eleger o presidente da República, eleger o Congresso, o judiciário você não elege. Todos os que estão ali são vitalícios. O juiz de primeiro grau que tomou posse ontem, na comarca de Arapiraca ou na comarca de Pelotas, ele é vitalício, ele está lá. O desembargador é vitalício. O ministro do STJ, do TST, do TSE, do Supremo, todos são vitalícios. E todos viciados em causas. Hoje, o Poder Judiciário, com honrosas exceções, não se baseia na norma, não se baseia na lei, se baseia nas causas. Esse é o Supremo. O Supremo poderia ser o Supremo de qualquer país do mundo, porque ele tem uma causa. A causa dele é a causa das minorias, é a causa do meio ambiente, é a causa disso, é a causa daquilo. E a justiça hoje, com honrosas exceções, não decide com base na lei, decide com base nas causas. É como, com honrosas exceções também, a imprensa. A imprensa hoje não está preocupada em informar o eleitor. A imprensa está preocupada em defender causas, que julga que são legítimas, independentemente do que a população pense. Então, a primeira lição, Pedro, é que o próprio presidente da República vai governar um país dividido. Portanto, ele tem que fazer um gesto de pacificação, um gesto de conciliação no país. Esse gesto de conciliação é dizer, olha, o seguinte, não vou fazer nada para não ferir interesses de ninguém. Não. Ele tem que conciliar, mas em torno de uma agenda, que tenha clareza, que seja

0: a agenda da maioria. Ele não vai poder conciliar com quem quer parar o país, com quem quer interditar o país, com quem quer condenar o país a não ter emprego, a não ter desenvolvimento, a não usar seus recursos naturais, a não enfrentar a bandidagem, a criminalidade. Com essas pessoas ele não pode conciliar. O que a população quer é alguém que faça o país voltar a crescer, que dê esperança para a juventude. Porque, Pedro, quando você interdita um investimento, você não interdita a atividade de um empresário. Quando você interdita o investimento, o IBAMA, a FUNAI, o Ministério Público, o promotor, o juiz, para uma obra, no Brasil são mais de 10 mil obras públicas paradas. Obras privadas, você nem conta quantas estão paradas por uma decisão judicial. A Vale do Rio Doce, segundo o próprio governo do presidente Lula, tem 70 bilhões de investimentos autorizados esperando licenciamento. E as outras empresas privadas têm 300 bilhões, empresas privadas, 300 bilhões de investimento autorizados esperando licenciamento. Quando você bloqueia um investimento desse, você não está bloqueando o investimento da Vale do Rio Doce. É preciso que se compreenda que você está bloqueando o emprego do engenheiro, o emprego do técnico, a atividade econômica que vai mobilizar o pequeno comércio, o vendedor ambulante, o tributo que vai ser pago à prefeitura, recolhido pelo Estado, para financiar educação, saúde, infraestrutura. Quando você bloqueia investimento privado, não é o lucro do empresário, não é o lucro da empresa, você está bloqueando o emprego, você está bloqueando o comércio, você está bloqueando receita, você está bloqueando divisas. É esse o crime que está sendo cometido contra o Brasil. E com esse tipo de crime, você não tem por que conciliar. Você tem que enfrentar. Agora, no resto, você vai pacificar. Você não vai considerar que quem discorda de você é seu inimigo. Você vai tratar com respeito, vai enfrentar, vai decidir, vai fazer valer a vontade da maioria, mas vai tratar com respeito. Porque, senão, você vai desperdiçar suas energias em agendas de guerras secundárias e deixar de fazer aquilo que é o mais importante. Eu acho que essa é a principal lição. Ganhar uma eleição num país dividido, ganha. Governar um país dividido, eu sei, é muito difícil. Você vai enfrentar a resistência da imprensa, do Congresso, do Judiciário, e aí você vai ficar ali imobilizado.
1: Nós estamos recebendo também no Jornal Gente o cientista político Fernando Schiller, que é um dos nossos colunistas aqui durante a semana. O Schiller também está participando ao vivo dessa grande análise que estamos fazendo do que foi o primeiro turno, uma semana depois, e já projetando também, Schiller, o segundo turno. Queremos te ouvir aí o que te chama a atenção nisso que disse o ministro Aldo Rebelo, nas possibilidades de segundo turno, nas movimentações das campanhas. Queremos te ouvir. Seja bem-vindo, Fernando Schiller. Bom dia para você.
2: Ministro Aldo, só complementando um pouco o que disse o ministro Aldo, estava escutando aqui. Já que nós estamos no sábado aqui, Pedro, Aldo, vou dar uma dica cultural aqui. Dica cultural, exatamente, acabei de ler um livro que toca exatamente nesse ponto do ministro Aldo, chama Breakneck. Ele compara o desenvolvimento recente da China com o desenvolvimento recente dos Estados Unidos, mas é aplicável às democracias ocidentais de maneira geral, né? Ele mostra como os chineses, mesmo tendo todos os problemas, né, evidentemente o maior deles é o autoritarismo, a autocracia chinesa, o Partido Único, assim por diante, neste aspecto de destravar investimentos, eles estão dando de um baile, né, nos Estados Unidos. Ele chama a China da Sociedade dos Engenheiros, né, então o Comitê Central de Engenheiros, que exatamente destravam o desenvolvimento chinês, aplicam muita velocidade na liberação de obras, na transformação de cidades, no investimento, enfim. Então tem uma ação rápida do Estado chinês, né? Contrariamente ao que eles chamam de sociedade dos advogados, né? Dos advogados, exatamente essa ideia de você colocando obstáculos, decisões judiciais, judicialização, conflitos o tempo inteiro, etc., que acabam travando o desenvolvimento. Então, o tempo que leva na China para construir, às vezes, uma cidade inteira, você leva 3, 4, 5 vezes mais tempo numa democracia como a americana. O que sobra para o Brasil, né? O que sobra para o Brasil, que é um país, além de pobre, eu sempre digo, a gente tem menos de metade da renda média do Uruguai. Esse é o tamanho, a renda média brasileira. Nós temos regiões altamente desenvolvidas no Brasil. O Brasil é um país muito assimétrico. Mas, no geral, É um país que tem metade

0: menos de metade da renda média do Uruguai. Então nós temos uma demanda, uma urgência por desenvolvimento brutal, por rapidez, exatamente por agilidade, e especialmente nas regiões mais pobres do país, que estão concentradas mais na região nordeste e norte do país. Ali que tem que destravar investimento, é uma questão, eu diria, quase civilizatória. Então fica aqui a minha dica, tá? Na leitura aí do Breakneck, do Dan Wang, que é um especialista chinês, mas com longa vivência nos Estados Unidos e no Canadá. Sobre a campanha eleitoral, acho que agora nós estamos no momento, está chegando o momento da verdade, né? Eu tenho muita expectativa que saia realmente aqui o nosso debate da Band, que os candidatos finalmente decidam participar. Até agora a gente tem uma campanha que eu chamo interditada. Cada um fala para a sua própria bolha. Esse tema da divisão do país é muitas vezes produzido pelos próprios candidatos. Os candidatos não querem interagir, quer dizer, então mantém esta postura de guerra. Então o presidente da República não veio, decidiu não participar de nenhum debate, né? Então não veio no debate da Band, disse que não ia no debate da Rede Globo e outros debates, mas dá entrevistas, as entrevistas controladas. Então escolhe os jornalistas, escolhe os meios de comunicação, ou eventualmente até aceita fazer uma entrevista para jornalistas profissionais, etc., como fez para o Canal Livre aqui, mas vamos lá, não aceito o contraditório no sentido de ter outro candidato, né? Então, a minha expectativa é que o debate possa acontecer e destravar isso um pouco, né? E acho que o grande desafio para o próximo presidente é exatamente falar para todo o Brasil. Na minha tese é o seguinte, ministro Aldo e Pedro, nós tivemos os dois últimos mandatos, tanto do Bolsonaro como do Lula, presidentes que decidiram falar para metade do Brasil. Decidiram uma palavra metade do Brasil. E o outro lado do país é inimigo. Então, o outro lado tem que ser derrotado. E, bom, não pode ser assim. Quando você se elege presidente da República, parou a campanha eleitoral. Eu gosto muito de lembrar a campanha do McCain, do Obama, quando você tinha exatamente essa ideia. Bom, era meu adversário, agora meu presidente. Eu acho que esse é o grande desafio aí que a gente tem para o próximo presidente da República. Então, tem um desafio político, institucional, não é? E depois tem que, como eu concordo, também tem que destravar o país, porque desse jeito a gente não vai. Não estou escutando, Pedro.
1: Política, Pedro. Bom dia, Sheila. Bom te ouvir com
0: Bom dia.
1: essa leitura tão importante, tão atual, sobre esse paralelo entre a burocracia chinesa e a burocracia americana. A nossa, ela está num grau ainda mais elevado. Os Estados Unidos é um país que tem muito mais espírito prático, muito mais apego ao desenvolvimento do que o Brasil. A China está muito à frente, está na velocidade do supersônico. Os Estados Unidos na velocidade do trem-bala. E nós temos na velocidade da carroça do século XIX. É assim que nós estamos, em matéria de burocracia e de desenvolvimento. A melhor forma do Estado brasileiro estimular o desenvolvimento é sair do lombo do investidor, é deixar o investidor cumprir o seu papel. Esse é o principal papel indutor do Estado brasileiro. Eu acho que o Brasil tem condições de superar essa divisão artificial, porque é uma divisão artificial. O país já foi dividido. Na época da independência, tinha gente que não queria. Na época da abolição, tinha gente também que não queria. Na República, tinha gente que não queria. Em 30 também o país estava dividido. Mas o que movia eram causas importantes, eram rumos do próprio país. Não eram caprichos ideológicos, divisões artificiais como nós temos hoje. E acho que o país pode superar essa situação. O Brasil já viveu períodos de guerras civis, inclusive, na regência, ou ameaças de guerras civis, como nos anos 30, ou mesmo em 64, e encontrou um caminho de superar esses impasses sem precisar o apelo à violência. Nós fizemos a República e não precisamos guilhotinar o rei e a rainha como os franceses. Não precisamos matar 200 mil pessoas. Não precisamos transformar as ruas de Rio de Janeiro num rio de sangue, como os franceses fizeram. Eu acho que, por conta da proclamação da República, não morreu ninguém. Claro que foi um golpe, foi, teve violência, teve. Mas nada que se pudesse se comparar ao que aconteceu na França. Então eu acho que pacificar o país é uma necessidade, e você pacifica travando lutas também, em propondo rumos ao país, como é o caso, por exemplo, dessa abertura da fronteira mineral, da fronteira de energia, da fronteira da agroindústria, que são as vantagens que o Brasil tem diante do mundo e que são neutralizadas porque a burocracia, as instituições, as corporações, o IBAMA, a FUNAI, o juiz, o promotor, o Ministério Público. Essa questão do Ministério Público é um absurdo. O Ministério Público, na verdade, exerce uma tutela sobre tudo. Você tem órgãos ambientais para cuidar do meio ambiente, mas tem ali o Ministério Público. Você tem o Conselho da Criança e do Adolescente, mas você tem ali o Ministério Público. Você tem Ministério Público para tudo e nem sempre para cumprir um papel positivo. Eu acho que isso é o que o próximo governo precisa mudar e enfrentar também. O Brasil é um país de formação religiosa. A primeira escola criada no Brasil foi aqui em São Paulo por dois jesuítas, o Manuel da Nóbrega e o José de Anchieta. Eles cuidaram da educação do Brasil durante séculos. O Brasil tem essa tradição, o Brasil tem esses valores, que são valores importantes, porque eles apontam a fraternidade, a caridade, o perdão. As famílias se apegam a esses valores religiosos. Mas tem gente chamada progressista que acha que isso é ser conservador. O Brasil é um país construído com base no esforço da família, na proteção da família. Eu digo sempre que quando um menino vem do interior de São Paulo, do Nordeste, aqui para nossa capital, para trabalhar como metalúrgico, comerciário, numa padaria, num bar, num restaurante, ele não vem para uma pensão do governo. Não existe uma pensão do governo. Não existe uma pensão do mercado. Ah, não, tem a pensão do Banco Itaú, do Bradesco, das multinacionais, da Nestlé, onde você pode ficar. Ele vem para ficar na casa de um parente. Ele fica na casa de um tio, de um cunhado, de um primo, ou de um conhecido da cidade dele. Então a família é uma necessidade, não é uma invenção conservadora. Ninguém se apega à família porque é conservador. Se apega por uma necessidade. E esse pessoal aí chamado progressista se divorciou desses valores e desses sentimentos, achando que eles podem ser hostilizados porque são conservadores. Eu acho que o presidente Lula paga também um preço elevado, não por ele pessoalmente, mas principalmente pelo entorno dele, adotar uma posição hostil a valores tão caros à maioria da população, como esses, da religião, da família. A pessoa faz uma promessa, vai para Aparecida agora, na segunda-feira. Total. Milhares de pessoas. Sim. Você chega lá, vê aquelas salas com braço, com perna, com cabeça. São promessas que as pessoas fazem. Quando o médico não resolve ou não é acessível, o hospital... Eu sei isso de experiência própria. É. Minha mãe, lá na roça, no interior, nós nascemos de parteira. Um irmão meu morreu de tétano, com 7 dias de nascido. A outra morreu por falta de vacina, de difteria. Minha mãe se apegava a quem não tinha o hospital, não tinha um médico. Ela fazia promessa. Até hoje eu pago promessa para ela, que está viva, graças a Deus. Fazia promessa para quê? Para proteger a saúde do menino. É. Ela recorria aos santos, à bondade dos santos. É isso que esse pessoal precisa entender. Que a religião também é uma necessidade, principalmente para os mais pobres.
2: Ô Schiller, eu sei que você deve querer comentar um pouquinho do que disse o ministro Aldo aí com profundidade. E depois a gente já pode encaminhar aqui o nosso papo também para a notícia de ontem de que o ministro Fachin quer encerrar o inquérito das fake news. Fala aí, Schiller.
0: Bom, vamos lá, né? Eu acho que tem vários exemplos de... Só para esse ponto, que realmente claro. É um ponto muito importante para o Brasil. Vou dar um exemplo só, na minha visão, que se encaixa muito nessa preocupação que o ministro Aldo mostrou aqui. Nós fizemos reformas importantes nos últimos anos que exatamente foram nessa direção. Uma delas foi a reforma chamada Marco do Saneamento Básico. Né? Uma medida aprovada no Congresso Nacional, né? Também teve resistência, teve corporação, a gente comentou muito aqui na Band, né? Tinha as empresas estatais, tinha aquele monopólio nos estados do saneamento básico, mas sem capacidade de investimento, travando o desenvolvimento do Brasil com aquele dado histórico, mais de perto de metade da população sem acesso ao saneamento, e essa situação durante décadas, até que se abriu o mercado. Então, se abriu o mercado, você permitiu a competição, você permitiu o investimento, Você criou uma meta nacional para 2033 de universalização, saneamento e acesso à água, né? Bom, as coisas acontecem. Nós vamos terminar o ano com perto de 50%, Pedro, ministro Aldo, 50% do saneamento básico provido pelo setor privado, com a regulação pública. Você tem a Agência Nacional de Águas, então você tem parâmetros nacionais, mas você tem um brutal investimento. Participei esses dias num encontro na área de saneamento, mais de 400 bilhões de investimentos contratados para execução Brasil afora. Aí você tem privatizações, Rio Grande do Sul e a Sabesp aqui, você tem as PPPs, você tem as concessões. Rio de Janeiro, eu morava no Flamengo, não era impensável tomar banho no Flamengo, né? Ser balneável. Flamengo hoje é balneável. Praias do Rio de Janeiro, milhões de metros cúbicos de esgoto deixam de ser jogados na Baía da Guanabara, né? E por causa disso, sabe qual é o problema hoje da área de saneamento? É como executar essas obras, como obter o licenciamento ambiental, como atravessar toda a burocracia pública, mão de obra, pagão de mão de obra, contratação de engenheiros, ou seja, porque o recurso tem, o investimento está aí contratado. Por quê? Porque se flexibilizou, se abriu para o investimento, se rompeu com a burocracia, o monopólio estatal no processo. Então, para mim, olha, esse é um bom exemplo, e mostra uma coisa importante, que o Brasil pode e sabe fazer, desde que ande na direção correta, destravando, digamos assim, o acesso ao investimento. Agora, se me permite um comentário sobre o inquérito de fake news, olha, Pedro, se isso acontecer, é bem-vindo, mas cá entre nós é muito tarde, não é? Quanto a gente falou nos últimos anos do absurdo que foi no Brasil, desde 2019, se criou um inquérito que acabou virando uma espécie de microestado de exceção dentro do Estado brasileiro. Um microestado de exceção. Ainda essa semana eu via o arquivamento de um dos processos, né, contra o senador Marcos Duval e dois jornalistas, ou três jornalistas. Um é o Oswaldo Eustáquio, o Alain dos Santos, Ed Raposo, se eu não me engano, o nome do outro, né? A Procuradoria-Geral da República disse: ah, não tem nada, não tem elementos objetivos nenhum para sustentar a denúncia. O delegado que foi criticado por essas pessoas, né, um dos delegados que participou exatamente dessas operações sob a coordenação do ministro Alexandre de Moraes, né, quiser processar por um crime contra a honra, é um problema dele, né, mas ele não fez isso, não tomou iniciativa. Não cabe ao Estado brasileiro exercer essa tutela, tomar essa iniciativa de ofício, de sair censurando pessoas, banindo pessoas da rede social, censurando, ou coisas piores, né, mandando prender, mandando congelar contas. Quem não se lembra dos empresários Luciano Hang, grande empreendedor brasileiro, aliás, né, 2 anos censurado, depois simplesmente extingue, porque não há nenhum elemento objetivo. Mas o braço são brasileiros que passaram 2 anos censurados. E aí, vamos lá, você tem todo esse problema com os Estados Unidos. Dezenas de contas foram banidas de ofício, junto à Meta, junto ao X, junto, enfim, a outras redes sociais. Dinheiro da SpaceX, não, da Starlink, né, foi capturado para pagar as contas das multas do X, empresas completamente independentes, por determinação judicial. Então, este inquérito, o ministro Fux, essa semana, pediu acesso ao inquérito, exatamente para verificar as ilegalidades. Tem muita coisa escrita sobre isso. A minha impressão, viu, Pedro, que vai dar um livro de 800 páginas para relatar todas as ilegalidades, atropelos. Aí entra: não tem juiz natural. O juiz não foi sorteado, não tem juiz natural. Mas, segundo, não tem instância devida. Entrou todo mundo ali sendo julgado direto pelo Supremo, sem nenhum respeito à instância devida. Prática da censura prévia em larga escala, que é vedada pelo ordenamento. Ruptura com o princípio da imunidade parlamentar, que é básico em qualquer democracia, aliás, é básico na história do parlamento desde o século XVI na Inglaterra. O senador Marcos Duval. Imagina o seguinte: você tem um senador que foi censurado, banido, ficou inclusive sem receber os seus vencimentos, sem acesso aos fundos para o seu gabinete funcionar, nada. Bom, agora não tem nada. O procurador disse: não tem fatos objetivos, é arquivado. Bom, mas e quem paga esta conta? De quem é esta responsabilidade? Então, não é só, na minha visão, eu vou colocar aqui, não é apenas extinguir o inquérito de fake news, tem que ser feito para ontem. É apurar as responsabilidades, isso tem que vir a público, isso tem que ser transparente, tem que abrir esse sigilo desse inquérito, isso tem que ser analisado. E quem teve responsabilidade por abusar do poder, exatamente precisa ser responsabilizado. Isso deve acontecer em algum momento na nossa história, logo adiante.
2: Ministro Aldo,
1: O difícil aí, Pedro, é você achar um inocente, tá certo? Ou uma inocência nisso. Por quê? Esse processo, inclusive o das fake news, não foi um improviso. Porque a pretexto de se combater malfeitos, corrupção, o Poder Judiciário extrapolou todas as suas atribuições. O Ministério Público nem se fala. Aliás, há uma teoria no Ministério Público, naquele pessoal da Lava Jato, segundo a qual a punição tem que ser antecedida da apuração ou do julgamento. Se você acusou alguém e você está convencido que ele é culpado, não espere o julgamento. Condene logo. E como é a condenação? A condenação é expor o acusado à execração pública. É você não cumprir ritos, por exemplo, do processo até o trânsito em julgado. E aí você tem o caso, por exemplo, dos investigados na Lava Jato, dos abusos cometidos pela Lava Jato, no caso mesmo do presidente Lula, que foi preso pelo Supremo, sem que o processo tivesse transitado em julgado. Ou seja, foi condenado no primeiro grau, condenado no segundo grau, deveria ter o recurso apreciado no terceiro grau, ou seja, no Supremo Tribunal Federal ou no STJ, ou sei lá onde, mas na verdade esse recurso não foi julgado e o Supremo disse não, não precisa o trânsito em julgado e pode prender. E prendeu e com base na prisão tirou o Lula da eleição de 2018, que era esse o objetivo, achando que a eleição ia ser vitoriosa para os protagonistas de 2013, não foi. Quando o Bolsonaro ganhou a eleição, aí eles fizeram o caminho de volta. Solta o Lula e prende o Bolsonaro. Isso aqui é para o Bolsonaro não participar da eleição de 2022. E o caminho foi esse, traçado. O Bolsonaro devia ter participado da eleição de 2026, agora. Ele devia participar dessa eleição. Ele está preso. Por quê? Porque prender o Bolsonaro era também uma forma de impedir ele participar dessa eleição, como prender o Lula em 2018 foi uma forma. Esses abusos foram cometidos. Como o país está dividido, quando o abuso era contra o Corinthians, o palmeirense ficava quieto. Quando o abuso era contra o Palmeiras, o corintiano ficava quieto. Estou aqui usando a imagem do futebol. Ou seja, mas quando o abuso era contra o meu opositor, tudo bem, esse abuso é legítimo. Quando o abuso era contra a minha grei, o meu partido, aí não, aí é abuso. Isso não funciona. Ou você adota o princípio de que eu tenho que ser julgado como gostaria, o meu adversário tem que ser julgado como eu gostaria de ser julgado. A lei tem que ser aplicada ao meu inimigo como eu gostaria que ela fosse aplicada a mim também. Quando você se desfaz desse princípio, ou seja, quando você permite que o juiz possa roubar para o seu time, pode se preparar que ele pode roubar, tá certo? Para o adversário no próximo jogo. É assim que as coisas funcionam. Então eu creio que o poder judiciário no Brasil transformou-se, não é nem num poder político, é pior do que isso, Pedro, é num poder partidário. Porque o judiciário tinha posições políticas, agora não, ele tem posições que são partidárias. Você tem ministros que decidem sempre levando em conta aquele grupo e ministros que decidem levando em conta o grupo que faz oposição. Eu acho que isso é a ruína, não apenas da justiça. Isso é a ruína da própria política, porque vai tirando do eleitor. Agora mesmo nós tivemos abusos. Você hoje não sabe qual é mais o poder do eleitor, porque vai ter mandato, vai ser candidato, quem o judiciário decide. O judiciário decide, olha, você não pode ser candidato. Aí não, foi candidato, mas não foi, não pode ser eleito. Depois de eleito, o Supremo diz, ou um juiz, não vai poder tomar posse. Mas chegou a tomar posse, diz, mas vai perder o mandato. E assim você tem no regime democrático muito mais gente caçada pela justiça do que todo o regime militar. Então essa é a situação que não se sustenta. Isso não termina bem.
2: Fernando Schiller, bom fim de semana para você, bom feriado. Schiller, na semana que vem, depois do feriado, a gente volta a se falar aqui na programação. Obrigado por participar ao vivo.

0: Nesse sabadão, nesse grande balanço que o Jornal Gente está fazendo uma semana depois do primeiro turno. Tem muita coisa para a gente falar até o fim dessa eleição e torcendo sempre pelo debate no dia 18, não amanhã, no domingo que vem, todos os candidatos aí do segundo turno, os dois candidatos convocadíssimos para estarem aqui na Band para debater frente a frente. Um abraço para você, Schiller.
1: Um abraço, Schiller. Bom fim de semana.
0: Cadê o áudio do Schiller aí? A gente não ouviu a despedida do Schiller, mas vi que ele se manifestou aí, então vou constar aqui para os ouvintes que o Schiller se despediu da gente.
1: Constará na ata.
0: Está constado em ata, né? O ministro Aldo é testemunha aqui ocular que ele manifestou ali a sua vontade. O ministro, antes de me despedir do senhor aí, agradecer a sua presença também, eu vou chamar o repórter Vitor Gomes, que está lá em Brasília de plantão também trabalhando, para que ele possa trazer para a gente aqui informações a respeito da escala 6x1, porque ontem o presidente do Senado, que é o presidente do Congresso, Davi Alcolumbre, ele avisou que vai colocar em votação nesta semana o fim da escala 6x1. É uma PEC, uma proposta de emenda constitucional, que já passou na Câmara, foi para o Senado, houve interrupção aí durante o período mais próximo do primeiro turno, agora que já foi o primeiro turno.
1: Quantos votaram contra na Câmara?
0: Na Câmara, preciso lembrar aqui, não lembro de cabeça. O senhor lembra?
1: Eu acho que foi por unanimidade, não?
0: É, vai ser muito pouco, né? Isso é fato, porque que político que vai votar contra antes da eleição?
1: A essa altura do campeonato.
0: É. Agora, os senadores pelo menos já votaram, mas isso contamina o debate, né, para a eleição presidencial.
1: Daqui a dois anos tem eleição de novo, vai ter
0: exatamente
1: que ser candidato a prefeito.
0: Político é cobrado nessas horas.
1: Isso.
0: Agora, o Vitor Gomes está aí já para a gente ter as informações? Está aí, sim. Vitor, conta para a gente, então, quando que vai ser essa votação? Já tivemos três sessões, tem mais duas ainda antes da votação, é isso? Bom dia.
2: Isso mesmo, Pedro. Bom dia para você, bom dia, ministro Aldo, e a todos que nos acompanham aqui no nosso jornal. Gente, exatamente, viu? O presidente do Senado, Davi Alcolumbre, incluiu na pauta da próxima quarta-feira, dia 14, a votação em primeiro turno da proposta de emenda à Constituição que pretende acabar com a escala 6x1. A pauta prevê a última sessão para a discussão da proposta e a votação em primeiro turno do texto no plenário da Casa. De acordo com o regimento interno do Senado, a matéria precisa passar por 5 sessões de discussão em plenário antes de ser votada em primeiro turno. Após a primeira votação, é preciso aguardar 5 dias antes da nova análise da proposta. Após esse período, são necessárias 3 sessões de discussão. Só depois dessa etapa, o texto poderá ser submetido à votação em segundo turno. A base do governo Lula, né, pretende aí acelerar o rito para garantir os 2 turnos de votação, a chamada ali quebra do interstício. O PL, no entanto, né, o partido aí de oposição, no entanto, ainda não divulgou publicamente se vai fechar uma posição sobre o tema. Mas integrantes do partido já indicaram que não deverão obstruir a pauta que já foi aprovada pela Câmara dos Deputados. Volto com vocês.
0: Valeu, Vitor Gomes, pelas suas informações. Ministro Aldo Rebelo, então nós temos aí a possibilidade de votação dessa questão da escala 6x1. Não sabemos qual vai ser o encaminhamento final, tudo pode mudar lá em Brasília, o senhor sabe melhor do que todos nós. E antes da tua manifestação, só vou registrar aqui que eu recebi hoje um artigo muito interessante para quem tiver interesse, do professor José Pastore, da USP, em que ele escreve o seguinte: escala 6x1, 2 pontos. Fim da escala 6x1, 2 pontos. Bala de prata? Ponto de interrogação. E ele nos convida aqui a uma reflexão se há alguma chance para o bom senso antes dessa votação. Ministro Aldo.
1: Duas coisas sobre escala 6x1. Primeiro, não vai mudar o resultado da eleição. As pessoas já consagraram que essa tese, depois da aprovação por ampla maioria na Câmara dos Deputados, está resolvida, está superada. Mesmo o governo já sabe que não vai tirar tantos dividendos.

0: dividendos, porque a oposição também apoiou, a tese apoiou a aprovação na Câmara. Então, não vai alterar nada. Todo mundo compreendeu que era uma medida baseada na disputa eleitoral e acho que vai ser aprovada no Senado como foi aprovada na Câmara. Acho que até alguém tentou recorrer ao Supremo, o próprio candidato a presidente da oposição desautorizou. Eu acho que isso já é uma página virada na agenda política e na agenda do Congresso, meu caro Pedro.
1: E a outra coisa, o senhor falou duas coisas sobre a escala 6x1, uma é da eleição e a outra é o que o senhor ia falar?
0: É porque daqui a pouco, eu já vi aí o noticiário que vão pedir a redução ainda maior da jornada de trabalho. Com base em quê? Com base em que a inteligência artificial auxilia, quando não substitui, uma parcela da mão de obra e que, portanto, a redução da jornada de trabalho seria o caminho para que mais pessoas pudessem desempenhar uma função na atividade produtiva, desde que a sua carga de trabalho fosse menor. Ou seja, não há preocupação em aumentar a atividade econômica para que se amplie a oferta de emprego. Você quer permanecer com o mesmo emprego e empregar mais gente sem perguntar se a economia vai responder por isso. Porque essa é a pergunta que deve ser feita. Quem é que gera emprego? É o investimento, é a atividade produtiva, atividade econômica, seja ela na produção direta de bens, seja na circulação dos bens, que é o comércio, ou seja, no apoio de serviços que essa atividade exige ou requer. No Brasil, nós não temos a preocupação em ampliar a atividade econômica. Nós temos a preocupação em ampliar a renda sem ampliar a geração de riqueza. É como se você tivesse duas colunas. Numa coluna você tem, ou teria, né, o emprego, o tributo, o imposto, e na outra coluna você teria quem vai pagar por isso, que é a riqueza gerada. Aqui você quer aumentar a despesa, quer aumentar a receita, quer aumentar o emprego, sem cuidar da outra coluna, que é quem pode proporcionar o tributo, o emprego, o imposto, que é a atividade econômica. Você bloqueia, como disse o presidente Sarney, que agora está internado e torço para que melhore, quando foi feita a Constituição de 88. Eu disse, essa é uma Constituição contra o desenvolvimento, essa é uma Constituição contra a atividade econômica, essa é uma Constituição contra o investimento. Ou seja, você tem uma Constituição que cuidou da coluna das despesas e esqueceu a coluna das receitas. O resultado é o país quebrado que nós temos. Essa é a situação.
1: Tenho mais duas questões antes de liberar aqui o ministro Aldo Rebelo para ele curtir o fim de semana e o feriado. A primeira delas é a fumaça que está acontecendo lá em Manaus, né? O senhor deve ter acompanhado esse assunto. Inclusive, o repórter Adriano Fernandes vai contar para a gente como é que está a situação por lá. Conta, Adriano.
2: E encobre parte da cidade de Manaus. A capital, no coração da floresta, tem hoje o pior ar para respirar no Brasil, efeito das queimadas que se espalha com o tempo seco.
3: Segundo o Instituto Nacional de Pesquisas Espaciais, o Amazonas registrou mais de 6 mil focos de calor entre janeiro e outubro deste ano. O número é quase 94% maior que o registrado no mesmo período do ano passado.
2: Para os moradores, respirar em meio à fumaça é um desafio.
4: O nariz, a garganta fecha às vezes. Então, assim, eu estou bebendo muita água para poder lidar.
2: A Defesa Civil faz um alerta à população.
5: Usem máscara. Se houver necessidade de sair à rua, usem máscara. A fumaça pode não parecer um risco tão severo, mas o acumulado dela no organismo pode trazer problemas sérios para a nossa saúde.
2: A rotina na cidade já foi alterada. Parques públicos foram fechados, escolas da rede municipal e as universidades públicas suspenderam as aulas. Enquanto a fumaça permanece no ar, a orientação é evitar atividades físicas ao ar livre, manter portas e janelas fechadas nos períodos de maior concentração de fumaça e redobrar a atenção com crianças e idosos.
1: O que está acontecendo em Manaus, ministro Aldo Rebelo?
0: Está acontecendo, é parte de um ciclo que ocorre na Amazônia e no mundo inteiro. As queimadas acontecem ciclicamente. Nós já testemunhamos nos Estados Unidos, certa vez, a Califórnia queimou quase toda, o Canadá, a Europa, Portugal, a África. Nós vivemos eventos climáticos muito rigorosos e a Amazônia, principalmente em áreas onde não tem a floresta, porque a floresta úmida, ela não queima. O que queima são os campos gerais, onde a seca estimula naturalmente a queimada. Isso acontece também no Pantanal e acontece há muito tempo. Eu já passei por Manaus, já estive em Manaus. É uma situação que causa pânico. Se você não tiver proteção para enfrentar uma situação dessa, porque entra dentro das casas, nos restaurantes, nos hotéis, a fumaça cria uma situação até certo ponto insuportável. E aí o Estado, que não se organizou para combater, porque você deveria ter nas Forças Armadas, por exemplo, nas polícias militares, equipamentos capazes de combater essa emergência, brigadas contra incêndio, não só de policiais, de militares, mas também com equipamentos capazes, se não de resolver, mas pelo menos de debelar em certa medida. Agora, você tem recursos como, por exemplo, do Fundo Amazônia, que hoje são administrados por ONGs, que poderiam ser entregues para essa finalidade. Agora, como os chefes dessas ONGs não estão lá, estão em Paris, em Barcelona, em São Paulo, em Brasília, pouco importa para eles a situação que vive a população, principalmente de Manaus.
1: Tem uma pergunta aqui de um ouvinte, Luiz Cláudio Palma, que é de Amparo, no interior de São Paulo, e ele quer que a gente comente aqui sobre como que os militares brasileiros das Forças Armadas estão encarando esse processo da eleição de 2026. O senhor tem informação sobre isso? Como está sendo feito o acompanhamento dos militares dessa eleição, ministro Aldo?
0: Pedro, você sabe que eu tenho relação com essa comunidade, com essa corporação. Sim. Eu fui ministro da Defesa. Sim. E fui presidente da Comissão de Relações Exteriores e de Defesa Nacional. E sempre tive a assessoria desses militares. O que é que eu posso observar? Primeiro, eles foram vítimas de uma injustiça, de uma coisa completamente absurda. Porque uma parte da oposição disse que eles eram melancia porque não deram o golpe. E a situação, ou seja, a esquerda disse que eles eram golpistas. Inclusive tem alguns oficiais presos, generais, o almirante. Então eles ficaram numa situação muito difícil, porque foram atacados à esquerda e à direita. A direita queria que eles dessem um golpe, que eles não deram. E a esquerda os acusa de ter tentado um golpe. Agora, qual é a observação que eu faço? Não há nenhum general, nenhum brigadeiro e nenhum almirante na lista dos beneficiados do escândalo do INSS. Não há nem advogados, ministros, assessores, na oposição e no governo, envolvidos com o Vorkaro. Não vi nenhum general na lista das festas do Vorkaro. Não vi nenhum almirante, nenhum brigadeiro na lista das festas das Suíças. Tá certo? Daquelas moças que trouxeram do meio do mundo. Não vi nenhum militar envolvido naquilo. Não vi nenhum militar que tenha feito reunião para pedir dinheiro para o Vorkaro ou com advogados do Vorkaro. Então essa instituição, de fato, continua sendo uma reserva de nacionalismo, de patriotismo, com todos os defeitos que possa ter. Lá no Império foram chamados de os sacerdotes da República. Eu digo que são os jesuítas fardados pela abnegação, pela disciplina, pelo espírito público e pela capacidade de renúncia. É uma corporação que tem defeitos, é claro que tem, cometeu seus erros, cometeu, mas eu quero comparar essa corporação com as demais, tá certo? E vejam que ela não está envolvida nesses escândalos. Portanto, é uma reserva importante que o Brasil conta para reconstruir os seus valores e o seu caminho num momento difícil da nossa pátria. Dentro da democracia, mas ela precisa ter o seu papel reconhecido. É a melhor instituição do país. Conheço todas, trabalhei com todas. Não conheço nenhuma que tenha o espírito de renúncia, o espírito público, o patriotismo, o amor pelo país, a dedicação aos mais pobres, que vai para a Amazônia, que não tem direito a habeas corpus, não tem direito a nada, tá certo? Não pode ter outra profissão, não, só pode ser militar. É esse pessoal, aproveitando a pergunta do nosso amigo lá de Amparo, tá certo? É um patrimônio do Brasil que precisa ser preservado, protegido e criticado quando for necessário.
1: Ministro Aldo Rebelo, muito obrigado pela presença ao vivo hoje aqui. Falamos bastante, é muito bom sempre te ouvir na Bandeirantes. Os ouvintes gostam das suas histórias, da sua forma de colocar, da sua leitura sobre o momento político, com toda a experiência que tem. Obrigado mesmo pela presença no
0: obrigado
1: sábado
0: a você,
1: aqui.
0: Pedro. Parabéns e bom feriado para os nossos internautas, ouvintes.
1: E vamos nos encontrar novamente aí de volta na programação da Bandeirantes a qualquer momento. Valeu! 9 horas e 17 minutos da manhã.
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7: Tem previsão de chuva forte para a tarde de hoje. Fique atento à mudança nas condições de pista, você que circula pela capital e pelas estradas, hein? Pela Marginal Pinheiros agora, trânsito livre para quem vai no sentido de Interlagos em toda extensão. No sentido Castelo Branco, já tem um ponto de trânsito lento pela pista expressa da ponte da cidade universitária até o Parque Vila Lobos. 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
7: Marginal Tietê agora, com problemas no sentido Castelo Branco, já desde a passagem pela ponte do Tatuapé até a altura da ponte da Vila Guilherme, está carregada na altura do terminal Tietê e perto da ponte do Limão, além do trecho ruim da freguesia do Ota e a Bandeirantes. Para Ayrton Senna, vai mal do Cebolão até a Anhanguera e lá na passagem pela região do Rio Tamanduateí. 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
1: Trânsito está bem congestionado. Para quem segue pelo sistema Anchieta Imigrantes em direção ao litoral nessa manhã, a rodovia dos Imigrantes, o congestionamento começa ali logo depois do quilômetro 24, antes da passagem pelo Rodoanel, e segue até o trecho de baixada lá, na chegada ao acesso para Piaçaguera, para Padre Manuel da Nóbrega ou para o trecho de baixada do sistema Anchieta Imigrantes. Tem uma operação especial hoje em vigor na rodovia dos Imigrantes, operação 7x3, para facilitar a descida dos automóveis rumo ao litoral. Então são as duas pistas da Anchieta e mais uma pista da Imigrantes abertas para descida, uma Imigrantes aberta para subida. É isso que nós temos colocado. A Imigrantes não tem o trânsito bom agora, muito congestionamento para quem está saindo de São Paulo rumo ao litoral por conta do excesso de veículos. Fica o alerta para você então. Se você está em alguma outra rodovia, tem problema, você participa conosco aqui e manda sua mensagem para cá.
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1: 9:20, uma das notícias tristes, né, que nós noticiamos de ontem.

0: Imagens de câmeras de segurança, ele chega de bicicleta aqui a essa escola em Curitiba, pula uma cerca e invade a sala de aula onde estavam 13 crianças de 5 e 4 anos de idade. Essas crianças, depois da ação da polícia que matou esse invasor, elas saíram então, foram libertadas todas sem ferimentos no colo dos policiais. Elas estavam inclusive fantasiadas porque era um dia de comemoração em relação ao Dia das Crianças. A motivação dessa invasão ainda está sendo investigada pela polícia, mas já se sabe que o invasor sofria de esquizofrenia. Nós vamos ouvir agora o comandante da operação, o coronel Alexandre Lopes Dias, que foi quem coordenou o trabalho da Polícia Militar aqui para neutralizar esse invasor, e ele falou como foi então o trabalho da PM durante toda essa tarde, tanto da negociação como da ação da polícia para matar esse invasor e libertar as crianças. Vamos ouvir.
1: Ele parou uma bicicleta por fora e pulou a cerca do colégio. Ele estava com produto inflamável, o cheiro era bem forte, ele estava com um pano também que ele pedia, né, para ele manipulava, e estava com isqueiro na mão no momento em que ele foi abordado ali.
2: Terrível, né? Muito triste essa história, e não é a primeira vez que isso acontece. Também nós tivemos atos de violência em outras escolas recentemente, o que chama muito a atenção sobre a segurança dos alunos, porque os pais, quando entregam os filhos, né, numa escola, eles estão entregando ali o bem mais precioso que tem, eles estão seguros de que os filhos vão estar protegidos. Hoje a gente não tem segurança pública nas ruas, então muitos pais que não têm condição de fazer esse acompanhamento dos filhos ficam apreensivos no trajeto entre a casa, a escola, nesses deslocamentos. Mas dentro da escola, e principalmente quando é criança que nem sai à rua sozinha, os pais têm ali um relaxamento natural de que tudo vai ficar tranquilo. E a apreensão desses pais, quando tiveram a notícia de que tinha havido ali uma invasão à escola, ela é claro que foi transformada em uma angústia muito forte, mas felizmente a polícia agiu bem nesse caso, porque não dá para esperar muito, não dá para contar com outro tipo de negociação, e a polícia também tem que ser treinada para esse tipo de ocasião, porque está acontecendo mais vezes. Então, são duas lições aí: segurança na entrada e na saída das escolas, isso precisa ser reforçado para evitar casos como esse. E na eventualidade deles acontecerem, começar algum tipo, uma atuação certeira e ágil da polícia, como foi nesse caso lá de Curitiba. Meus amigos, estamos recebendo aqui muitas mensagens falando, né, sobre o processo eleitoral, a nossa conversa com o Murilo Hidalgo, com o ministro Aldo Rebelo, com o cientista político Fernando Schiller. Muitas perguntas foram formuladas, muitas delas respondidas, outras não, mas eu estou fazendo um compilado aqui para encaminhar esses assuntos ao longo da semana aqui na nossa programação. Sobre a escala 6x1, também tem muita dúvida, né? Gente perguntando se aprovada a PEC, se tem vigência imediata. Vai ter um tempo ali de adaptação, que vai ser ainda fixado. Ele pode ser modificado até o dia da votação, que é o período entre a aprovação, a sanção imediata ali da proposta de emenda constitucional, que não passa pela presidência da República. A PEC, ela é aprovada em dois turnos na Câmara, dois turnos no Senado, e é sancionada pelo Congresso Nacional. Então não tem participação direta do Executivo nos atos de sanção. E a partir daí, nós temos então esse prazo valendo, mas logo depois já entra em vigor, e tem sim, aí a pergunta da ouvinte Silvia do Paraíso, tem vigência imediata em todos os contratos que são regidos pela CLT no Brasil. Então, todo mundo que está no regime CLT é impactado. Amanhã, no programa Linha Direta com a Justiça, eu vou levar ao ar uma entrevista que foi gravada com um advogado trabalhista, o doutor Gabriel Santoro, que já esteve com a gente aqui no Jornal Gente, discutindo outros temas, outros assuntos relacionados ao direito do trabalho. Ele é professor também no assunto, em que nós vamos discutir quais são esses efeitos. E uma das mensagens de conclusão

0: conclusão do texto dessa PEC pelos especialistas é a seguinte: o sindicato vai perder força. O sindicato, que hoje tem um poder muito grande nas mãos de negociação com o sindicato patronal, tanto é que na indústria metalúrgica nós temos hoje diferentes escalas de trabalho negociadas pelos sindicatos de diversas regiões do Brasil. Numa região do Brasil, interessa mais para o sindicato uma determinada escala de trabalho. Como, por exemplo, ele me explicou a escala 6x2. Sabia que existe essa escala 6x2? É. Mas peraí, Pedro, não são 7 dias na semana? Sim. Mas aí você faz uma escala que já engloba um dia da semana seguinte. Como funciona a escala 6x2? O trabalhador trabalha 6 dias e descansa 2. O que acontece para ele? Ele certamente, nessa escala, não vai folgar sempre no fim de semana. Pode ser que ele folgue numa semana no domingo e na segunda. Na outra semana ele vai folgar na segunda e na terça. Na outra semana ele folga na quarta e na quinta. E assim vai indo até chegar num fim de semana cheio. Mas para aqueles trabalhadores de uma determinada região, foi importante isso. Eles aprovaram essa escala e os patrões disseram: tá beleza, tá tudo certo. Então houve aquilo que é o negociado, e o sindicato conseguiu até outros benefícios para a categoria. Agora, com essa aprovação da PEC do jeito que ela está, pode haver revogação de benefício, de outros benefícios que foram concedidos para adaptação de escala. Então, por exemplo, a empresa pode tirar o day off, né? Aquele dia que o trabalhador tem no aniversário, por exemplo. Pode ter algum tipo de negociação nos valores da PLR, da participação nos lucros. Isso tudo vai ficar em aberto, né? Vai cair esse acordo que existe automaticamente com a aprovação da PEC, porque haverá uma redução da jornada de trabalho sem modificação de salário. Então são impactos que não estão sendo mencionados, que eu convido você a acompanhar conosco em Linha Direta com a Justiça amanhã à noite aqui na programação da Bandeirantes. Na sequência, a gente tem mais informação para quem está ligadinho aqui no Jornal Gente, 9 horas e 28 minutos.
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0: Quinto sinal marca 9:30 da manhã.
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12: Parabéns pelo programa, para esse gênio aí da política, professor Aldo e o Chile. É bom ouvir esse pessoal, né? É bom porque vocês esclarecem muita coisa. Obrigado aí pela programação.
13: Bom dia Pedro, bom dia pessoal da Band. Pedro, aqui na Domênico Rangoni, sentido Guarujá, tá travado. e na Baixada.

0: molecada aqui da Centro Sentido Guarujá, Cubatão, Domênico Rangoni. Tá muito congestionado. Aqui é Marcelo, motorista de caminhão. Bom dia aí pra vocês e bom trabalho aí. E bom programa.
1: Bom dia, Pedro Campos. Bom dia, Jornal Gente, a todos do Jornal Gente. Ô Pedro, você acabou de relatar sobre o congestionamento, sobre a descida da Imigrantes, Anchieta, e a Ecovias implantou o 7 por 2 para facilitar a descida. Mas, ô Pedro, deixa eu te falar para você. E aqui embaixo, na Baixada Santista, o que é que eles estão fazendo para melhorar o fluxo, o excesso de veículos que vai ter? Nenhum, Pedro. Que quando chega aqui na Cônigo Domênico Rangoni, são só duas pistas e isso trava. Quando vem para Praia Grande, torna-se duas pistas, trava tudo. A Padre Manuel da Nóbrega é a única que tem um pouquinho de pista melhor, mas lá na frente, chegada em Praia Grande, ela trava de novo. Quer dizer, eles fazem tudo para descer, mas não vê aqui embaixo como é que vai ficar atrasando a quem precisa trabalhar, a gente que trabalha com caminhão, que dependemos de carregar no porto, andar nas pistas. E aí, como é que eles fazem? Pergunta para eles, Pedro. Bom programa para você, Pedro. Um abraço, sou seu fã. E aqui é o Klinger, caminhoneiro da Baixada Santista.
2: Valeu, Klinger. Boa pergunta, né? Não adianta só liberar aqui a descida, chega lá embaixo, afunila tudo, trava ainda mais o trânsito e aí o trânsito vem tudo para cima. Precisava pensar, né, em alternativas aí de ampliação também desses acessos na chegada ao litoral.
3: Bom dia, Pedro, amigos da Band. O Pedro, é que em Taubaté teve um grave acidente com dois caminhões prensando um carro aqui, que estava um movimento devagar, eu acho que não conseguiram frear alguma coisa e acabou prensando no carro aqui, na altura de Taubaté, entre Taubaté e Pinda. Bom dia, Alessandro Fernandes.
4: Fala, Pedro Campos, pessoal da RB, bom dia. Vidal aqui do Butantã, saindo pela BR-116, para variar, tudo parado aqui na chegada do Imbu até Itapsirica. Isso nem é por conta do feriado, não, aqui é todo dia. Todo dia parado aqui. Mas seguimos, bom filiado a todos, abraço, fica com Deus.
2: Valeu, obrigado pela manifestação, ouvintes ajudando ouvintes aqui. Já já nós vamos conversar com o economista Gessner Oliveira no Jornal Gente, em um minutinho.
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6: Jean de Arrascaeta, quem sabe para a final da Copa Libertadores em Montevideo. Isso porque o jogador sofreu uma fratura no punho e o desfalque é confirmado para os dois jogos de semifinais contra o Estudiantes. Por conta desta lesão, o jogador teve que passar por uma cirurgia, colocando uma placa e parafusos para estabilização no local. Ele se machucou num amistoso pela seleção uruguaia contra a Coreia do Sul no dia 28 de setembro. A possibilidade de retorno é trabalhada justamente para um eventual final. E o jogador já se manifestou, dizendo que está focado na recuperação, visando um retorno a tempo da conquista da Copa Libertadores.
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2: 9:35 da manhã, estou recebendo para conversar conosco aqui o Gessner Oliveira, que é economista, o Gessner que conhece bastante, né, dos movimentos aí dos mercados, as decisões tomadas pelos nossos governantes e hoje, nessa manhã, está ao vivo conosco aqui para trazer algumas considerações sobre as notícias do momento da área econômica. Quanto tempo, hein, Gessner? Tudo bem? Saudades de você aqui na Bandeirantes.
8: Pois é. Igualmente, Pedro, que prazer enorme conversar com você, conversar com todos que acompanham a Rádio Bandeirantes nesse programa tão simpático que é o Jornal Gente.
2: É isso aí. Você precisa vir aqui conhecer nosso estúdio novo aqui, ó, quem está nos acompanhando agora.
8: Eu tô vendo, tá chique.
2: Tá, quem está nos acompanhando pela TV.
8: Eu preciso fazer uma visita aí.
2: É, vamos marcar. O Gessner, a gente está transmitindo também a Bandeirantes agora pela Fest TV, né, que você deve ter na sua casa aí certamente, em uma das televisões. Quem tem ver da LG e da TCL, pode procurar lá no LG Channels ou no TCL Channels para nos encontrar, e tem a programação em áudio e vídeo. No rádio não muda nada, para quem está aí no rádio vai continuar acompanhando, ouvindo o Gessner agora trazer as explicações dele.

0: Ele, para quem está conectado em áudio e vídeo, além do YouTube, da internet, dos aplicativos, também tem esta novidade. Mas vamos convidar o Gessner para vir conhecer nosso estúdio aqui qualquer hora. Queria começar, Gessner, com a notícia que está na capa dos jornais de hoje, né? O governo aí mexendo na questão do combustível, o preço do barril do petróleo subiu, mas nós estamos próximo da eleição, então sempre tem aquela questão eleitoreira. É para ser indagada, hein, Gessner? Uhum. O que o governo está fazendo? O que você tem a dizer a respeito desse assunto para quem está acompanhando aqui a nossa programação?
1: Olha, Pedro, o problema é real, a preocupação é justa, mas a medida ela não é aquela que você esperaria de uma política econômica mais séria. Me explico. O problema é real, quer dizer, a questão do impacto do preço do petróleo nos combustíveis realmente compromete o funcionamento da economia, tem um impacto enorme sobre preços, em particular um impacto no diesel, que tem um efeito muito grande sobre o efeito direto, né? No consumo do combustível, o efeito no aumento do preço do frete. Impacta todos os bens e serviços, é realmente um problema real, né? Aquelas, inclusive, pessoas aí que estavam contribuindo com o programa, né? Caminhoneiros, etc., sentem isso no dia a dia, no bolso, é um problema real. Agora, para isso, você precisa ter uma política previsível e de médio prazo. O conflito no Oriente Médio já se prolonga, não é algo... No início do conflito você poderia dizer, bom, vamos tomar uma medida emergencial, etc. Mas já se prolonga, você pode ter medidas de caráter mais médio prazo, por exemplo, com uma regra clara de que elevações de preço, em que momento você tem a utilização de um fundo de estabilização, né? E isso evitaria uma medida meramente discricionária. O que foi usado para os 7 e pouco bilhões que serão necessários para esse subsídio? Um crédito extraordinário que tem um impacto fiscal negativo e você não tem uma regra clara, o que suscita, como você sugeriu, suscita a desconfiança de, bom, vai estar chegando perto da eleição, então vamos dar um subsídio aí para os combustíveis. Isso não é uma boa política econômica. Nós precisamos algo com regras mais transparentes, de uma coisa mais clara, com impacto calculado no orçamento da União. Quer dizer, há pouco tempo nós aprovamos o orçamento e já há várias medidas que não previstas no orçamento já vão aumentando os gastos, e isso acaba comprometendo lá na frente, porque você desestabiliza a política fiscal, tem que manter o juro elevado, isso custa muito para todas as empresas que dependem de crédito e, sobretudo, para todas as famílias muito endividadas e que precisam pagar as parcelas das suas dívidas, e com juro alto, não conseguem fazer isso.
0: Ô Gessner, a gente tem muitos desafios aí no campo da economia, né? O que mais te chama atenção nesse momento? Ontem o governo recebeu a notícia aí do aumento da inflação IPCA, com um aumento muito expressivo. Mas na tua avaliação, assim, qual que é o principal desafio que a gente tem no momento, que vai ficar aí para o próximo presidente, seja ele quem for?
1: Olha, Pedro, eu acho que há 3 blocos importantes que o próximo governo, como você disse, seja ele qual for, vai ter que enfrentar. Primeiro, do ponto de vista assim, de curto prazo, tem uma política macro que precisa ser consertada. Quer dizer, você não pode continuar aumentando a dívida, aumentando a dívida em relação ao que você produz, que é o produto interno bruto, que é o PIB, e você não pode continuar simplesmente gastando mais do que você arrecada, acumulando déficits ano após ano e aumentando o endividamento. Quer dizer, isso precisa ser endereçado. Então, primeiro ponto que um governo novo vai ter que enfrentar. Há um segundo ponto, Pedro, são algumas reformas de caráter mais estrutural que são necessárias, né? Então, você restabelecer vários pontos da reforma trabalhista que foram esquecidos ou que foram desobedecidos, ter uma simplificação geral na economia, nas regras da economia. A gente precisa ter uma vida mais simples, né? Menos burocrática, para que você possa desenvolver as empresas, o emprego, o pequeno empreendedor, né? E um terceiro conjunto, você precisa ter algo que pode parecer abstrato, mas que é muito importante para os investimentos crescerem, que é segurança jurídica. Quer dizer, você não pode ter decisões completamente contraditórias entre si, um judiciário imprevisível. Então, eu acho que esses três conjuntos, disciplina no curto prazo, reformas estruturais, por exemplo, a gente falava dos combustíveis, né? Você precisa acelerar um reequilíbrio da matriz de transporte, com menos dependência do transporte rodoviário, ter mais transporte ferroviário, mais hidrovias, ter uma matriz de transporte mais equilibrada, sem desmerecer ou dizer que as rodovias não são importantes, são importantíssimas, mas é que precisa haver uma maior integração dos modais, inclusive para que o impacto do preço dos combustíveis não seja tão forte sobre a economia e sobre os preços em geral. Então, esses três conjuntos, Pedro, são muito importantes, e requerem uma articulação com o legislativo, um diálogo com o legislativo muito importante, e também uma estabilidade e uma maior segurança do ponto de vista do judiciário. Eu acho que isso que vai ser fundamental para que o Brasil melhore a sua situação econômica.
0: Ô Gessner, e do que você tem acompanhado aí de propostas, né? Nós estamos tendo um debate profundo sobre essas questões, porque o que dá a impressão muitas vezes é que a coisa está muito rasa, né? Que a gente não está tocando nessas feridas. Você acredita que as campanhas vão em algum momento partir para esse enfrentamento das propostas, que cada um possa discutir com mais profundidade esses temas que são centrais aí para o Brasil?
1: Olha, Pedro, eu acho que a gente vai ter três fases, né? Nós estamos vivendo a fase da campanha, né? Na qual você tem, digamos, diretrizes gerais e, digamos, compromissos gerais, mas você não detalha, não aprofunda. Essa é a experiência, dos períodos eleitorais, né? Depois de 25 de outubro até o início de janeiro, 5 de janeiro, a posse do presidente, 6 de janeiro dos governadores, e eu estenderia até para a próxima legislatura, que é em fevereiro, né, 1º de fevereiro, você vai ter um período de transição onde haverá um maior detalhamento, o anúncio das equipes que vão formar os ministérios, as secretarias e assim por diante. Isso vai dar uma ideia melhor de como vai ser a política econômica, a política pública de um modo geral. E depois, o período inicial, sobretudo governos, primeiros 100 dias, que historicamente em vários países é um período muito importante para você aproveitar aquela legitimidade que as urnas deram ao candidato vencedor para que ele realmente avance em medidas necessárias. Agora, tem um elemento, né, Pedro? Acho que você concorda comigo, que faltou muito na campanha foram debates, né? Porque o candidato apresenta a ideia geral, mas o rival vai lá e cutuca e fala assim: bom, mas aqui está faltando, de onde você vai tirar o dinheiro, como você vai fazer e assim por diante. Isso faltou, isso realmente foi.

0: foi lamentável que nós não tenhamos tido mais debates, né, nesse período. Mas acho que agora, no turno, a expectativa é que esses debates venham e o detalhamento das propostas também vai acompanhar isso.
1: Olha, Gessner, de nossa parte aqui, não faltou empenho, viu? Porque a Band foi
0: Eu vi, eu
1: a
0: vi.
1: única emissora que conseguiu realizar um debate no primeiro turno. Mesmo assim, os dois candidatos que estão no segundo turno não vieram ao debate, mas o debate aconteceu, a gente teve ali algum tipo de discussão e alguma coisa até saiu dali. E agora, para o segundo turno, a gente tem um debate marcado para não amanhã, mas para o domingo que vem, que é o dia 18 de outubro. Estamos esperando aqui os dois candidatos, o Lula e o Flávio Bolsonaro, para que eles possam ficar frente a frente. Eu concordo com você, né? O debate ele é fundamental, não só para essa área da economia, segurança pública, todos. Debate é diferente, é um ambiente descontrolado. Ali o candidato está um contra o outro, né? Pode tirar uma pergunta mais
0: É verdade.
1: provocativa.
0: Ô Pedro, e você que convive com um ambiente de debate, de discussão, uma ideia só vai se aperfeiçoando, vai amadurecendo, no embate, não é verdade? Quer dizer, eu coloco aqui uma proposta, você fala, não, Gessner, faltou isso, aqui está frágil, etc. É o embate, é realmente aquele empenho dos candidatos de mostrarem uma proposta consistente que acaba levando a uma solução melhor. Mesmo que o sujeito não vá falar, não vá admitir, que ele não tinha todas as soluções, a verdade é que o debate amadurece e fortalece as ideias. É fundamental para a democracia e para as boas políticas públicas.
1: Ô, Gessner, agora é o seguinte, né? Você analisa essas planilhas todos os dias, os números, as notícias. Eu dou uma olhada por conta do noticiário, até para fazer pergunta, que nem numa entrevista como essa aqui. Mas com todo mundo que eu falo do mercado financeiro, da área da economia, da academia, todo mundo fala, Pedro, fiscal. Todo mundo fala essa palavra. O problema é o fiscal. Nós estamos preocupados com o fiscal. Por que que está todo mundo preocupado, né, com essa questão? É um risco mesmo iminente da gente não ter condições de honrar as contas? Está meio desajustada essa questão? O que que você tem a acrescentar nesse debate para nós?
0: Olha, Pedro, eu compartilho com essa preocupação. Realmente o problema fiscal é grave. O problema fiscal, traduzindo aqui para todos que nos acompanham, é muito simples. Você tem despesas que não que não que são menores do que as receitas. Isso tem ocorrido sistematicamente. Imagine uma família que gasta ano após ano mais do que recebe, mais do que a renda familiar. E esses déficits que vão ocorrendo ano a ano, ela compensa com dívida. A dívida vai crescendo, os credores percebem que essa dívida vai crescendo e percebem, portanto, que essa família é uma família de alto risco, ou seja, pode chegar um momento que ela fala: ó, devo, não nego, mas não vou pagar. E consequentemente, cobram juros cada vez maior. Então, o Estado brasileiro está nessa situação. É esta família que recorrentemente tem déficits, não vai se endividando cada vez mais. A dívida em relação ao PIB, ela tá superior a 80%. A recomendação do FMI é algo em torno de 60%, portanto, mais de 20 pontos percentuais acima da recomendação para uma economia emergente. O que acontece? O Tesouro consegue se endividar mais, ele consegue colocar papéis, colocar títulos, só que pagando juros cada vez mais altos. Então, cerca de mais de 6% do nosso produto é para pagamento de juros. Ninguém aguenta uma situação desse tipo. Então, essa situação precisa mudar. Agora, mudar essa situação requer muito cuidado, não é, Pedro? Porque você precisa reduzir gasto, com certeza, Mas você precisa tomar cuidado para você reduzir de uma forma criteriosa. Você não pode arrebentar o investimento como ocorre hoje, quer dizer, o Estado investe pouquíssimo, quer dizer, entre gasto corrente e gasto de investimento. O gasto corrente é enorme, o gasto de investimento é mínimo. Então, esse é um risco muito grande. Depois, cortar a despesa linearmente, um corte linear de despesa é muito ruim, porque gera uma série de ineficiências. Aumentar imposto, coisa que aconteceu na administração atual, é terrível, porque asfixia a economia. Só para quem nos acompanha, um dado interessante, né? O Brasil tem uma carga tributária de cerca de 32%, que é 10 pontos percentuais superior a média da América Latina, quer dizer, os países latino-americanos comparáveis ao Brasil, etc., tem 20, 20 e pouco por cento. Nós temos mais de 30% de carga tributária. Isso asfixia a atividade econômica, né? Então, é outro risco, que você não pode fazer um ajuste fiscal simplesmente aumentando o imposto. E não pode fazer uma coisa lenta de ajuste fiscal ou quase nada, como ocorre na atualidade, porque você vai acumulando dívida que é extremamente perigoso, pode gerar uma situação de paralisia e de juros extremamente elevados, como a gente está vivendo. Então a preocupação é justa. Agora o problema é como atacar essa situação, não é, Pedro?
1: Ô Gessner, para finalizar aqui contigo, né, e te liberar também para esse fim de semana prolongado aí. Aliás, tem muita gente nas estradas, viu? Se você for viajar aí, ó, atenção, a Bandeirantes está avisando desde cedo, tem congestionamento nas rodovias, é muito carro para pouca pista. Mas eu queria te perguntar sobre saneamento básico. O Gessner, para quem não lembra, porque todo mundo sabe disso, foi presidente da Sabesp, também tem um conhecimento muito largo sobre a questão do saneamento básico, que o Fernando Schiller tocou hoje durante a nossa conversa mais cedo aqui no Jornal Gente, as metas de 2033, o novo marco regulatório. Gessner, vai dar para avançar no saneamento básico aí nos próximos anos? Como é que está essa história, hein?
0: Olha, Pedro, há uma meta muito importante que estabelecida pelo novo marco do saneamento, que é a Lei 14.026 de 2020, que é extremamente importante, que é universalizar os serviços de água e esgoto até 2033. A importância disso, e que é algo que vem ocorrendo, quer dizer, o investimento em água e esgoto vem aumentando. A importância disso é fundamental. Olha, quando a gente vê, Pedro, comunidades que não tinham serviço de esgotamento sanitário, que viviam à beira de córregos extremamente poluídos, você despoluir esses córregos, fazer a coleta e tratamento do esgoto, tem uma importância para a saúde, para a dignidade das pessoas, que é impressionante. Infelizmente, historicamente, o país negligenciou o saneamento. Felizmente, nós estamos numa rota de universalização. Isso se deve à modernização da legislação, permitindo maior competição, permitindo que a iniciativa privada também participe dos leilões, que compita, que invista, e essa oportunidade de investimento tem ocorrido. Em alguns estados mais rapidamente, outros estados mais lentamente. No estado de São Paulo, há inclusive uma antecipação para 2029 da meta de universalização, que é muito positivo. Eu acho que estamos bem, mas ainda tem muito o que fazer. Eu acho que, para dar uma ideia, Pedro, o investimento cresceu mais de 50%, o investimento em saneamento. Mas para que a gente atinja a meta, ele tem que crescer mais de 60% do nível atual. Ou seja, avançamos muito, mas há muito mais a avançar para conseguir essa meta, que constitui um dos maiores programas socioambientais do planeta. Quer dizer, você está trazendo um serviço essencial para a saúde para cerca de 100 milhões de pessoas, que eram as pessoas que estavam descobertas com serviços de água e esgoto, sem falar na drenagem, sem falar nos resíduos sólidos urbanos, que são

0: outros grandes desafios que o Brasil tem e que precisam ser enfrentados.
1: É isso aí. Ô, Gessner, para encerrar mesmo agora, depende mais da economia, da grana, ou depende mais de mudança de algum ajuste nas regras?
0: Olha, os dois, viu, Pedro? É uma combinação. Eu, se tivesse que escolher, eu diria que a gente precisa de uma mudança cultural no Brasil para estabilidade de regra e para agilidade. É tudo muito lento, Pedro, é tudo muito burocrático. A gente precisa de tempo econômico na economia. Então, eu diria que segurança jurídica, estabilidade de regras é o fundamental. Isso traz, como você disse, a grana, isso traz o investimento, isso permite que milhares de pessoas passem a empreender com tranquilidade, gerando emprego, e podendo colocar o Brasil numa rota de crescimento sustentado.
1: Gessner Oliveira, muito obrigado pela sua entrevista aqui para nós hoje no Jornal Gente. Sempre um prazer falar contigo. Bom fim de semana, bom feriado. Até a próxima, hein?
0: Muito obrigado, parabéns aí pelo programa e eu vou aceitar o convite de tomar um café aí, que está muito bonito.
1: Maravilha. Próxima você vem aqui no estúdio para conversar conosco. 9h57 da manhã. Olha, eu estou recebendo aqui uma reclamação do pessoal do Animalia Parque, que é um dos melhores passeios que você pode ter nesse feriado aqui na região metropolitana de São Paulo. O parque fica em Cotia. Eles estão há 14 horas sem energia elétrica. Mas o parque está funcionando para quem tem ingresso, para quem vai para lá hoje, amanhã, vai estar tudo funcionando. Eu recebi aqui da assessoria de imprensa a informação de que há 14 horas o fornecimento de energia está interrompido lá no parque, então atenção a Enel, concessionária, se puder dar uma atenção. O pessoal lá está trabalhando duro, gastando, né, com gerador para manter os equipamentos ligados, porque é um dia de muito movimento. Imagina só, né? Fim de semana prolongado pelo Dia das Crianças. Programação intensa por lá. Tem muito bicho, tem as atrações também dos brinquedos. É um local muito agradável para diversão com a família, e há esse problema de 14 horas sem energia elétrica. É muito tempo, convenhamos, né? Fica muito difícil para os operadores do parque seguirem nessa situação por mais tempo. Então, atenção, tem comida lá, tem os brinquedos, equipamentos, tem a infraestrutura toda necessária para o funcionamento do parque. Então, fica esse alerta aqui para a concessionária Enel da reclamação do pessoal do Animalia Parque, que fica em Cotia, aqui próximo à rodovia Raposo Tavares, a respeito dessa questão. Bora trabalhar lá para restabelecer energia elétrica e fazer com que as pessoas possam aproveitar com mais tranquilidade o parque, né? Lembrando só, deixando bem claro aqui, que o parque está funcionando, tá? Problema de energia está sendo cobrado aqui da concessionária, mas o parque não fechou, jamais fecharia suas portas nessa situação. Está operando com geradores. Ponto final no Jornal Gente de hoje. Obrigado pela companhia. Segunda-feira tem mais. A gente volta às 8 da manhã, é feriado, mas nós vamos estar aqui, viu? De plantão para contar para você as notícias do dia. Na sequência da programação, vem aí o do bom e do melhor. 10 horas em ponto, marcando o quinto sinal, com o Danilo Gobato chegando na área.
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sejam todos muito bem-vindos. Tá no ar o Do Bom e do Melhor, aqui pela Bandeirantes, pelas emissoras afiliadas, pelo aplicativo Bandplay e também pelas nossas plataformas digitais no Facebook e YouTube em Rádio Bandeirantes Oficial. Agradecendo desde já o carinho da sua audiência, o 20 Bandeirantes já vai sintonizando, interagindo, participando como sempre aqui do programa nesse feriado, né? Muita

gente emendando, muita gente trabalhando, mas na edição de hoje, quero contar aqui para vocês, na edição de hoje teremos, hein, no Plantão Médico Bandeirantes, o doutor Eduardo Greco, gastrocirurgião, para falar sobre obesidade, gastrite, refluxo e tirar todas as dúvidas. Assuntos importantíssimos aqui no nosso quadro de saúde, de prestação de serviço, que é o Plantão Médico. Então você que tem alguma dúvida sobre o tema, os temas, quer saber mais sobre obesidade, sobre gastrite, sobre refluxo, os cuidados em geral com a saúde, então convido a ficar na sintonia do doutor Eduardo Greco, tá certo? E na segunda parte do programa, você já sabe, né? Tem muita música, tem muita história, as personalidades, os grandes artistas que passam aqui pelo Do Bom e do Melhor. E hoje nós vamos conversar com o Márcio Mendes, do Trio Los Angeles. É, relembrando aí os momentos marcantes da carreira, dividindo as novidades, as boas histórias dessa trajetória com muita música, música dançante, hein? Então lembrar que você pode sempre interagir conosco pelas redes sociais.

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1: Abrindo aqui o nosso Plantão Médico Bandeirantes de hoje com o Dr. Eduardo Greco, que é gastrocirurgião. Tudo bem, doutor? Como vai? Seja mais uma vez muito bem-vindo. Sempre um prazer, viu?
2: Muito bom estar aqui com o seu pessoal, o pessoal que está nos ouvindo, a repercussão sempre muito boa. Para tirar as dúvidas aqui, estou à disposição, pessoal, na bancada, os ouvintes na bancada. Muito interessante.
1: A gente convidou o doutor Eduardo Greco dessa vez para falar sobre obesidade, doutor, que já esteve aqui falando sobre gastrite, refluxo, né? E dessa vez tem duas datas importantes que a gente vai destacar aqui, que é o Dia Mundial da Obesidade e o Dia Nacional do Combate ao Sedentarismo, né? Agora, nesse começo de mês, doutor, a revista científica The Lancet publicou um artigo que trouxe dados ali assustadores, né? Em que aponta que mais de um bilhão de pessoas vivam com obesidade em todo o mundo e que isso inclui 880 milhões de adultos e 159 milhões de crianças, né? Se a gente fizesse recorte aqui para a nossa realidade, para o nosso quintal no Brasil, de acordo com o Atlas Mundial da Obesidade, que foi lançado pela Federação Mundial da Obesidade, o Brasil pode ter aí, estava falando para o Pedro, até 50% das crianças e adolescentes entre 5 e 19 anos com obesidade ou sobrepeso em até 2035, né? Então são dados alarmantes, assustadores. Antes de pedir a sua análise, a sua leitura sobre esses números, eu só queria entender aqui, doutor, o que é a obesidade como definição, né? Porque tem aquelas continhas que se faz para saber se é obesidade, tem as classificações todas, 1, 2, 3, tem sobrepeso, tem baixo peso, tem o peso normal. O que é a obesidade como definição, doutor?
2: Vamos lá. Obesidade, Danilo, ela como definição e a grande preocupação é que assim, ela é uma doença crônica, uma doença que ela não tem cura, ela tem controle. E ela é uma doença em que vai trazer uma série de outras doenças, né? Ela vai trazer diabetes, vai trazer hipertensão, vai trazer problema articular, vai trazer problema coronariano, e a pessoa deixa de cuidar porque ela não se repara ou não percebe exatamente porque se ela está obesa ou não. A gente precisa classificar, existe uma classificação simples para a gente mais ou menos situar onde a gente está nessa obesidade, mas não é só esse número, né? Porque às vezes a pessoa faz bastante ginástica, faz bastante academia, tem uma massa magra, então é importante, claro, uma avaliação com o especialista para entender em que grau você tem. Mas de a princípio, né, para que a pessoa procure, porque é uma coisa importante, Danilo, rapidamente, as pessoas no Brasil, elas apenas 2 a 3% das pessoas procuram ajuda médica. Que a grande maioria deles acham que não estão obesas, que não estão precisando de ajuda. E a outra grande maioria morre de medo de procurar o médico e encontrar aquela coisa do brasileiro. Eu vou no médico para encontrar o problema em vez de procurar para prevenir. Então, uma conta rápida, o pessoal que está em casa, para ter uma situação, se situar, né, em relação a isso, é o IMC, que você disse, é o índice de massa corpórea, que é uma conta simples. É o peso, o seu peso dividido por sua altura ao quadrado. Então, a pessoa tem 1,60m e está com 100 quilos... É 100 dividido por 1,60m vezes 1,60m. Isso dá um número. Até 25, normal. Você está com seu peso normal. De 19 a 25, normal. Abaixo de 19, desnutrição. Até 25, normal. De 25 a 30, está o pessoal com sobrepeso, Danilo. E aí, aqui no Brasil, sobrepeso, 50% da nossa população. Acima de 30, já entra obesidade. Obesidade no Brasil, Danilo, 25% da população. E aí você tem de 30 a 35 obesidade leve, de 35 a 40 obesidade moderada, e acima de 40 já entra o que a gente chama de obesidade severa, né? Antigamente se falava obesidade mórbida, mas o termo ficou muito ruim, mórbido, né? Então hoje é obesidade severa.
1: E que essa seria na classificação 3, é isso ou não?
2: Isso, exatamente, é o maior grau. Então você tem obesidade 1, que é a leve, obesidade 2, moderada, e a 3, a obesidade severa, grau 3, exatamente isso.
1: Então daí, através dessa continha, o próprio ouvinte consegue mesmo em casa saber então, né, se é baixo peso, está no peso normal, no peso ideal, com sobrepeso ou obesidade, nessa continha simples que é a altura e o peso, não é isso, doutor?
2: Isso, exatamente, né, para o pessoal faz essa continha em casa, pega o seu peso... E faz uma conta matemática, divide pela sua altura, só que ao quadrado, vezes 2, né? Então, novamente, um exemplo, 100 quilos, 1,60m. 100 quilos dividido por 1,60m vezes 1,60m. Isso dá um número, por exemplo, deu 38. Você está com obesidade grau 2. Né? Então, se ela tem, agora eu tenho 100 quilos, mas eu tenho 1,90 m, vai dar menor esse número, claro, com certeza. Por exemplo, estou com 31, então eu estou com obesidade leve. Então, isso é um primeiro parâmetro para já dar aquele alerta, né, Danilo? Começar a procurar um profissional, e aí você vai ter diversos tratamentos para poder cuidar da obesidade das pessoas.
1: A gente vai falar, claro, do tratamento, né? Mas mais do que o tratamento, sobre a prevenção, né? Mas eu abri o programa aqui com dados, né? Do Atlas Mundial, tudo que foi divulgado agora recentemente sobre a obesidade no Brasil e no mundo, né? E além desses números que eu já apresentei, eu separei aqui um ranking que eu peguei no Atlas, doutor, sobre os países líderes, né, em obesidade, o top 20, né? Passar aqui para os ouvintes, porque é curioso, e aí eu queria, com toda a sua experiência, né, a leitura, a análise desses países, né? Porque liderando aqui a gente tem Tonga, depois Samoa, Estados Unidos, Malta, Kuwait, Nova Zelândia, Austrália, Israel, Catar, Canadá, Arábia Saudita, Espanha, Reino Unido, Jordânia, República Tcheca, Grécia, Bulgária, Líbano, Islândia e Montenegro, fechando o top 20 de países líderes em obesidade, né? Muito se fala nos Estados Unidos por conta dos fast food, do junk food, né? É só hambúrguer, só industrializados, ultraprocessados, mas os Estados Unidos ocupando aqui a terceira posição desse ranking, né? Brasil não aparece no top 20, né? Tem alguma explicação, doutor, por que países da Oceania estão ocupando aqui facilmente as 10 primeiras colocações? Tonga, Samoa, Nova Zelândia e Austrália? O que acontece por lá, hein, doutor?
2: É, o que a gente tem, né, é sempre essa visão exatamente, opa, perdão, do industrializado. Então, você tem os Estados Unidos como liderando isso, você mesmo já colocou, que é o junk food. E esses outros países, esses países da Oceania, o país em desenvolvimento, eles passam por um processo ainda do tipo da alimentação. Então, está tendo uma troca daquela situação da alimentação saudável por alimentos ultraprocessados, por excesso de carboidratos, por redução do índice, que você já viu na sequência, que é a questão do sedentarismo, que são países com sedentarismo também mais avançado. Então, o que se detecta nessa região é exatamente isso, de um momento que o Brasil já viveu lá atrás, que foi essa substituição do alimento mais saudável por esse alimento mais industrializado, e que hoje o Brasil está reduzindo porque estão existindo campanhas no sentido da gente reduzir esse consumo desses alimentos, né? Reduzir o consumo do carboidrato, reduzir o consumo do ultraprocessados e substituição. Então a gente vê mais pessoas na atividade no Brasil, mais pessoas na rua, o estímulo ao uso da bicicleta. Então isso tudo que vai favorecer o Brasil não estar no ranking lá para cima.
1: Qual que é a posição do Brasil?
2: Eu não vou te saber aqui exatamente para te dizer, viu, Danilo? Essa me pegou, mas eu acho que é algo em torno de 32º colocado, algo mais ou menos assim, eu acredito.
1: Mas o Brasil, então, tá caminhando bem, doutor, porque esses outros números aí que eu falei, que até 50% das crianças e adolescentes entre 5 e 19 anos podem desenvolver obesidade até 2035. A gente está bem, mas precisa tomar cuidado, então, para não voltar a ocupar as primeiras posições do ranking, é isso?
2: Isso. Do ponto de vista infantil, a gente fala em torno de 17% dos adolescentes com obesidade. Tá, então não é um número tão alarmante, mas a preocupação é que esses 17%, Daniel, 75% deles vão acabar virando obesos no futuro. Então o Brasil, ele possui um número alarmante exatamente pela mudança do hábito alimentar, pela falta de prática de atividade esportiva. Mas a gente percebe nos colégios e nas instituições públicas também que isso é importante, ações públicas, de oferecer tratamentos de uma maneira mais geral, a gente ter nas escolas a prática da atividade da educação física, então isso é obrigatório no Brasil, e a consciência da família em casa, né, Danilo? Então a sociedade de endoscopia, a sociedade de cirurgia bariátrica, a sociedade de endocrinologia, elas fazem agora eventos cada vez maiores. Foi o Dia Mundial da Obesidade, como você disse, então tiveram diversos eventos de conscientização, porque a gente precisa começar dentro de casa. O adolescente ele está obeso, mas quem leva o alimento para dentro de casa é a família. Quando você detecta um adolescente obeso, você vê que a família toda está dentro dessa situação. Então, para combater a obesidade, é conscientização. Não existe método milagroso, não existe cirurgia milagrosa, existe muito reganho de peso, os pacientes tratam e voltam a ganhar peso, esse é o grande problema. Então, precisa mudar exatamente aquela situação de o hábito. As pessoas estão com obesidade pela questão da dieta, e atividade física, e claro, a gente pode abordar um pouquinho aqui, né, Danilo, que é a questão ansiedade, a questão da psicologia, né, do estresse do dia a dia das pessoas, e hoje elas vivem nesse mundo que acaba tendendo a uma alimentação desregulada, uma alimentação ruim, levando à obesidade.
1: Estamos conversando aqui na Rádio Bandeirantes ao vivo, no Plantão Médico Bandeirantes do Bom e do Melhor, com o Dr. Eduardo Greco, que é gastrocirurgião. E o tema do nosso Plantão Médico hoje é o Dia Mundial da Obesidade, o Dia Nacional do Combate ao Sedentarismo. Respondendo aqui a pergunta, né, do Walter Vieira, perguntando sobre o tema. Então, tá aqui, viu, Walter? Espaço aberto para mandar as suas perguntas, as dúvidas. O Miguel Aguilera também aqui conosco, o Luiz Pazini, o Vivaldo Junqueira também, Maria de Lourdes Tozelli e a Ana Cristina de Souza, o Romeu Mota Castanha, o Michel Cury também, Michel e Elizabeth aqui na nossa audiência, né? O Milton Goya também aqui participando, né? Então, doutor, a obesidade, ela é uma doença, é considerada então uma doença crônica?
2: Sim, ela é considerada uma doença, tá, Dani? Uma doença crônica hoje, então demorou-se muito para isso, né? Então, se falava na obesidade só realmente como, ah, eu preciso perder peso, etc. É uma doença que a pessoa vai ter para o resto da vida. Está envolvido fatores genéticos, então a gente sabe, existe um estudo importante de um brasileiro que vive lá nos Estados Unidos, que ele está buscando o que a gente chama dos fenótipos, que é o tipo da pessoa obesa, né? Então a gente sabe que aquela pessoa, aquela família, ela geneticamente é mais propícia. A gente também percebe pessoas que elas não desenvolvem obesidade, mesmo com uma alimentação ruim, etc. Então existem os fenótipos, e isso vai ser importante estudar, porque ela é uma doença que vai estar para o resto da vida batendo na porta da pessoa. Não tem jeito. A pessoa, quando ela emagrece, sabe, Danilo, uma coisa importante para a gente passar para o pessoal, né? A gente trabalha com obesidade há 17 anos, a pessoa procura a gente para emagrecer, infelizmente, a grande maioria, ela quer perder peso para poder comer. Doutor, a hora que eu tiver peso, eu vou poder voltar a comer tudo que eu quero, tudo que eu gosto. A gente tem que ensinar, né, Danilo? Não, você precisa perder peso para virar magro. Quando você estiver magro, você vai começar a comer franguinho com salada, fazer exercício. Então, isso é uma coisa difícil, isso é o grande trabalho que a gente tem. O cara, ele quer perder peso para poder comer, entendeu?
1: Mas isso é interessante a gente discutir aqui, né, doutor? Porque eu conheço, né, pessoas que são magras, muito magras, e que costumam ali bater um pratão, viu, doutor? E comem muito, abusam, né, do fast food, de lanches, de industrializados. E são pessoas magras, né? Se são saudáveis, eu não sei. Não sei os exames, não sei se os exames estão em dia. Mas isso prova de que um corpo magro, ele não necessariamente é um corpo saudável, né, doutor?
2: Sim, sim. Então a gente tem exatamente isso, né? Então você tem muitos pacientes que são magros, mas você vê altos índices de colesterol, altos índices de açúcar no sangue, porque a alimentação, apesar dele ser magro, é ruim. Mas ele não desenvolve geneticamente essa questão da gordura, né? Da gordura do corpo dele de inchar, de crescer. Aquele paciente que tem o gene para a obesidade, ele vai acabar aumentando, proliferando as células gordurosas e ganhando peso, né? Ficando fora do seu peso, ganhando alteração do corpo, né? Da imagem corporal. Porém, isso é uma situação também difícil, porque a grande maioria, às vezes, está com o seu colesterol bom, a parte dos exames de sangue, você vê, não tem tanta gordura no fígado. Então, isso também é uma dificuldade, porque a pessoa se acomoda e fala, ah, eu estou fora do peso, mas eu sou saudável, existe isso mesmo, né? Eu sou um gordinho saudável. Só que isso, né, Danilo, é agora, ele está com 25, 26 anos, 30 anos. Aos 34, 35, essa gordura começa a aumentar no fígado. O colesterol, que era ali no limite, já fica um pouquinho mais alto. Ele já começa com uma intolerância, o açúcar do sangue também já começa a ficar alto. E aí a tendência é que isso piore. E aí para você resgatar, né, uma coisa é ele estar com obesidade leve, a gente tratar e corrigir rapidamente. Outra coisa é quando ele já está indo para uma obesidade maior. E aí vão começar a aparecer comorbidades. Então a gente precisa... Esse conceito existe e é uma outra coisa que a gente tem que trabalhar exatamente como você disse. Não é questão de estar magro ou gordo, você pode estar saudável ou não, entendeu? Mas na obesidade, em breve, o seu organismo vai começar a mostrar sintomas, a começar a mostrar problemas.
1: O Clodoaldo Tibiriçá está aqui na nossa escuta, participando conosco. Tem muitas perguntas, muitas dúvidas aqui dos nossos ouvintes. A Silvia Stangione está aqui na estrada rumo a Avaré, na represa, e está ouvindo aqui atentamente o doutor Eduardo Greco. O Gilberto Santos, de Interlagos, Ele pergunta sobre atividade física, a gente já vai falar já já, viu, Gilberto? Eu vou repassar aqui a sua pergunta sobre atividade física, a gente vai falar já já sobre isso. O Antônio Cornacchioni Lino, de Itaquera. O Antônio Lino, sedentarismo é um tremendo atraso de vida. Atividade física é um vício maravilhoso. Hoje, eu com 70 anos, vou na academia pelo menos 4 vezes por semana. Participo de corrida na esteira, competindo com jovens que têm idades para ser o meu neto, né? É o relato aqui dos nossos ouvintes, né?
3: Bom dia, doutor Eduardo Greco. Eu queria saber qual é a relação da obesidade com a insônia. Eu percebo
2: Muito importante, Maria Zélia. Total relação. Porque quando a pessoa está obesa, quando ela vai deitar à noite, geralmente ela pode entrar naquele quadro que a gente fala de apneia, então ela mal oxigena o cérebro. Existe muito como a apneia do sono. Isso faz com que a pessoa durma mal, faz com que a pessoa acorde no outro dia extremamente cansado, e isso faz com que ela tenha um sono ruim. Aí vem a insônia, né? Porque ela não consegue descansar, ela não consegue não consegue relaxar o organismo, porque a obesidade, Maria Zélia, transforma o nosso organismo num organismo inflamado. O seu corpo está, imagina, o tempo todo num processo inflamatório. Imagina o seu joelho doendo o tempo todo. O teu cérebro também, ele fica inflamado, então você tem insônia, a pessoa acorda à noite. E aí, né, Danilo, é uma outra preocupação, porque essa pessoa que acorda é aquele que ataca a geladeira na questão noturna, então ela vira um ciclo, né? Porque ele tá lá, não tem o que fazer, não consegue dormir, e eles relatam ao paciente: doutor, além da insônia, tô ganhando peso, porque aí eu também vou na geladeira. Então a gente tem que mudar a geladeira do paciente, né? Não pode estar à disposição. É, que as coisas que a gente pode conversar aqui de como cuidar, né, como que a gente vai cuidar da obesidade é o acesso a esse alimento. Então, a insônia é totalmente também, um dos fatores da obesidade.
1: Além disso, além da insônia que a Maria Zélia perguntou, não é? Isso pode desencadear também outras situações, né? Você falou rapidamente, pincelou aí sobre ansiedade, sobre depressão, aquela preguiça muitas vezes, né, que as pessoas se sentem. Às vezes não é uma preguiça de um cansaço, é a obesidade também, não, doutor?
2: Não, exatamente. Então, do lado emocional, você tem a depressão extremamente associada. E aí a pessoa tenta fazer uma atividade física, perde 200 gramas, 300 gramas, não consegue evoluir na perda de peso. E aí fala: ah, bom, eu estou pesando 88, então se eu pesar 90 ou 87 não vai mudar nada. Aí a hora que o cara vê já está com 100. Aí vem o lado da depressão. Essa preguiça que você disse é porque ele está dormindo mal. Ele não oxigena durante a noite, né? Aquele roncador. Às vezes a esposa ou o esposo, né, vice-versa, do lado, se assusta achando que o cara parou de respirar, então no dia seguinte ele acorda cansado. O organismo dele, ele tenta se movimentar, o joelho dói. Então ele tem uma sobrecarga, né? A gente fala pro paciente: imagina você perdeu 10 quilos, saco de arroz, pega dois sacos de arroz de 5 quilos e tenta carregar. É isso que o seu corpo carrega todo dia. Então a respiração é prejudicada, tem mais calor, a gente está agora aí 35, 36 graus, ele tem mais dificuldade de trabalho, então ele não tem aquele ânimo para trabalhar, e isso vai virando essa situação de uma depressão. Os pacientes não querem sair de casa, e chegando em casos gravíssimos, né, Danilo, que aí a gente vê pessoas com 200 quilos, 254 quilos, perdem emprego, então vai virando um ciclo. Então a gente precisa lutar contra isso, a gente precisa conscientizar as pessoas para começar a não viver num momento de depressão e de um excesso de um peso que impossibilite que ela tenha uma vida normal.
1: A Cecília também tem uma pergunta, doutor, mas antes achei um barato aqui que o ouvinte Antônio mandou. Vê se é isso mesmo. Para quem tem dificuldade em saber, ele está falando do colesterol, que tem

0: resultado na frente dele, ele fica mais desesperado e fala: é melhor eu não ir no médico. Então, essa foi uma boa.
1: Muito bom, muito bom. Cecília, por gentileza, sua pergunta aqui para o doutor.
2: Oi, doutor, bom dia. Assim, eu queria que você explicasse um pouquinho essa relação do ganho de peso com a menopausa.
0: Sim. As mulheres, né, Cecília? Aí
2: Sim.
0: a gente sempre fala, né? A gente vai tratar o casal, Danilo, vai o marido e a esposa, os dois juntos.
1: É.
0: Eu tô lascado, porque em uma semana o pau come em casa, porque o rapaz vai lá, perde 10 quilos e a menina perde metade, né?
2: Sempre.
0: Então, isso é porque a mulher, ela é a gordura, os hormônios femininos, eles dependem de gordura. Então, vocês precisam ter gordura. É importante para uma vida saudável melhor. Então, quando vai chegando a menopausa, você vai começar a ter a alteração toda, né? A questão dos hormônios femininos, vai começando a diminuição disso. E aí, essa gordura vai ficar mais acumulada ainda, com menor trabalho na questão hormonal de vocês. Então, a mulher, ela tende a ganhar peso mais rápido. A partir dos 40, 45 anos, quando entra a menopausa, para perder esse peso vai ser mais difícil. Então, mesmo fazendo uma dieta mais esforçada, essa perda de peso é mais difícil. E aí que entra o lado da atividade física associada para estimular esse metabolismo, né, principalmente o feminino, para que ajude na perda de peso. Não que o exercício seja fundamental, o que faz a gente perder peso, né, é a dieta, é a alimentação. O exercício físico vai movimentar o teu corpo, vai dar pra gente sair do sedentarismo, vai dar condicionamento físico, mas só que, claro, queima gordura. Então, a menopausa, ela é um fator agravante para a obesidade.
1: Tem ouvinte perguntando sobre remédios, né? A gente vai falar sobre os tratamentos, porque o Brasil, eu não me lembro, doutor, os números todos, mas me lembro de uma entrevista que você concedeu falando sobre as cirurgias com os balões, né? As bariátricas também. Quero saber quando que é recomendável a cirurgia, né? Em que ponto que chega a pessoa que aí sim realmente precisa da cirurgia. Mas antes de responder essa, tem um ouvinte perguntando sobre remédio. Vamos ouvir aqui o que diz o nosso ouvinte. Vamos lá.
3: Bom dia, Danilo. Muito feliz com a minha participação na semana passada aí no programa. E eu acredito que a Rádio Bandeirantes tem um vírus da simpatia. As pessoas são muito atenciosas, muito simpáticas. A Maria Eugênia, nossa, é todo mundo. Você, então, pergunte ao médico. Qual é o melhor remédio para a obesidade e para o sedentarismo? Eu sei, não tem medicamento que se venda na farmácia, mas as pessoas têm que se preocupar sim com essas duas situações. Muito obrigado. Evandro Lamolia, aqui de Jandira.
1: Aproveitando o gancho aqui da participação do Evandro, o Michel e a Elizabeth aqui no nosso chat também estão falando aqui sobre os moderadores de apetite. Tem aqueles remédios também que você toma e você elimina através da urina o açúcar, né? O que falar sobre esses remédios todos no geral, hein, doutor?
0: Obrigado, Evandro. Evandro já me ajudou, né, Danilo? Melhor remédio não existe, né? Melhor remédio para obesidade é criar uma rotina de alimentação e atividade física, né? Porque as pessoas engordam, Danilo, porque elas não criam rotinas. Ah, não dá, não tenho tempo para malhar, não tenho tempo para tomar café da manhã, e tudo dá tempo, né? Se você se organizar, dá tempo de almoçar que seja rápido. Aí o cara consegue comer uma coxinha rápida, mas não consegue comer uma comida saudável. Então, esse ponto, o melhor remédio é esse. Agora, é óbvio que não é simples. E aí a medicina está aí para ajudar. Então, o primeiro passo é exatamente procurar um profissional médico para ver a sua melhor indicação. Se você está no sobrepeso, se você tem uma obesidade leve, você pode iniciar com os tratamentos com a ajuda dos endocrinologistas, que são as medicações. Então, geralmente se associa, né, Danilo, medicações para ansiedade, algumas medicações para controlar a ansiedade. Antigamente existiam aqueles remédios, o fepramona, isso tudo é proibido no Brasil porque dá uma série de repercussões cardiológicas, então não dá para se utilizar. Mas está aí, né? Ficou em falta os remédios, a semaglutida, a liraglutida, que são as injeções, né, famosas. Só que essas medicações, elas foram feitas para tratar o diabético. Como você já bem disse, é uma injeção que ela diminui o açúcar do sangue. Então, se você está com diabetes, o seu açúcar no sangue é muito alto. Essa medicação, ela reduz esse açúcar e neutraliza o açúcar do teu sangue.

0: Se você não é diabético e você toma essa medicação, essa medicação ela vai fazer o quê? Ela vai pegar gordura, vai faltar açúcar no sangue da pessoa, Danilo. Então ela entra em hipoglicemia. Ela falta o açúcar no sangue dela. E aí ela tem que pegar a gordura e transformar isso em açúcar. Então ela acaba perdendo peso, ela vai conseguir emagrecer. Mas ela perde 3, 4, 5 quilos e depois o organismo, metabolicamente, ele se entende, ele se equilibra e a pessoa já não consegue perder mais tanto peso. E ao mesmo tempo dá muito efeito colateral, porque a pessoa tem o efeito colateral da hipoglicemia, né, Danilo? Então ela tem esse efeito colateral de o açúcar baixo no sangue. Então ela tem que passar mal, sudorese, né, fica uma sensação de morte, nauseada, enjoada. Então essas medicações elas têm que ser tomadas com indicação do seu médico. Cuidar, né? Fazer ultrassom, ver se o fígado tá tudo bem, se o pâncreas, se a tireoide. Então você precisa passar por uma avaliação para poder usar. Tendo essa indicação, é legal utilizar, mas entender que não vai fazer você perder 15, 20, não é milagre, 30 quilos. Aí, né, Danilo, que a gente já está falando da pessoa com uma obesidade maior, existem os outros tratamentos, que você bem disse, que são tratamentos por endoscopia, balão e sutura gástrica, e até chegar à cirurgia bariátrica.
1: E aí, nesses casos, claro, tem avaliação individual de cada paciente, né? Mas tem como, doutor, você passar para a gente em que casos são usadas essas técnicas aí, essas cirurgias?
0: Isso é legal para a gente conscientizar, né? Então, esse primeiro passo, procurar, você bem disse, você vai procurar um profissional que trabalhe com isso, com obesidade, com endoscopia bariátrica, que a gente fala, né? Que é o meu caso, é isso que eu faço hoje no meu dia a dia. E aí você tem o tratamento para esse paciente que está com aquele sobrepeso, já chegando na obesidade leve, vão ser os melhores resultados. Porque um tratamento com balão intragástrico ou a sutura, ele vai levar, Danilo, o paciente a perder de 20 a 25% do peso. Então, o pessoal está em casa, estou com 100 quilos, vou perder 20 quilos. Estou com 80 quilos, vou perder 16 quilos. Então faz o paciente perder muito peso. De que maneira? Restritiva. O balão é o primeiro dispositivo mais simples, super seguro, que você coloca, o paciente coloca uma bexiga dentro do estômago e essa bexiga ocupa espaço e o paciente não consegue comer. Ele não tem fome, ele tem saciedade. É como se tivesse. Sabe aquela feijoada que o cara come no, agora, né, no sábado à tarde? Chega à noite, eu não vou respirar, não consigo comer. Só que chega à noite, ele consegue comer um pedaço de pizza, né, Danilo? O balão é a feijoada 24 horas por dia. Então, ele fica com aquela sensação de peso e não come. E aí, é claro, né? Nutricionista, psicóloga, vai ter uma dieta toda regrada, vai fazendo ele perder peso pelo período de 6 meses. Passou 6 meses, ele tira esse balão, perdeu em torno de 15 a 20%. Então, é um tratamento super seguro, só que temporário. Então você tem que avaliar muito bem quem é esse paciente. Alguns pacientes a gente percebe que precisa de algo mais duradouro, que fique um tempo maior. Então hoje também existe por endoscopia, como se fosse uma cirurgia, não é uma cirurgia, é um procedimento endoscópico, que você reduz o volume do estômago. Então pela boca, vai um dispositivo lá no estômago, a gente costura esse estômago e deixa esse estômago pequenininho. O estômago, Danilo, tem mais ou menos 1,3 litros de capacidade, a gente vai passar por um estômago de 300 ml de capacidade. E no que a gente reduz o tamanho do estômago, reduz a quantidade de hormônio da fome também. Então o paciente ele fica sem fome. Olha que maravilha, ele acorda, são procedimentos ambos, balão ou sutura, ele faz o procedimento, vai no mesmo dia embora para casa, não precisa ficar internado e vai seguir uma dieta específica. Só que ele consegue fazer uma dieta rigorosa no sentido de não ter fome. Então ele fica com uma dieta líquida, ele come muito menos. Depois quando ele vai comer, ele já tem saciedade precoce, então ele come pouquinho. E aí, com a sutura, ele chega a perder até 25% de perda de peso. 20 a 25% de peso. E a sutura é para sempre. Ele vai ter um estômago reduzido e para sempre, e sem mexer com a questão intestinal. Então, balão e sutura endoscópica são procedimentos restritivos. Mexer com o espaço do estômago. Aí, Danilo, para os pacientes que têm uma obesidade maior, que é o obeso severo, grau 3, ou o obeso moderado, que já está com diabetes, problema no coração. Então, aqueles pacientes que já têm comorbidades importantes, esses tratamentos, eles não vão conseguir o resultado que ele precisa. Então, ele precisa, aí que vem uma boa indicação, mas ele tem que estar muito bem preparado, que é a cirurgia bariátrica. Que é a cirurgia bariátrica, ele perde 40% do peso. Só que na cirurgia bariátrica, você vai mexer com a questão metabólica. É, você reduz o tamanho do estômago e você muda o caminho do alimento. Então, o alimento não passa pelo local que absorve açúcar, gordura, por isso que perde muito peso, mas também não absorve o resto, né, Danilo?

0: hidro, ferro, vitaminas. Então, esse paciente, ele cria um em que ele precisa cuidar do lado nutricional para o resto da vida. Tem que se cuidar para sempre. Então, hoje, né, basicamente, rapidamente aqui para os seus ouvintes, a gente tem isso, né, partido menos invasivas, medicações, sempre com dieta e exercício físico em todos os tratamentos, passando pelo tratamento endoscópico, balão e sutura, né, nesse momento que acho que é importante, é prevenir, pegar esse paciente nesse momento da obesidade leve, partindo para moderada e não deixar essa obesidade aumentar. Agora, quem já está numa obesidade avançada, uma série de problemas, com diabetes, problemas do coração, problemas vasculares, aí tem que já se pensar em fazer a cirurgia bariátrica, mas precisa preparar muito bem o paciente, porque muda totalmente, a gente sabe, de uma série de problemas que esse paciente pode ter lá na frente, né, Danilo? Alcoolismo, alguns problemas de depressão profunda. Então, o paciente tem que passar por um profissional bem capacitado para ver a sua melhor indicação.
1: Ô, doutor, mas o que acontece naqueles pacientes que relatam que acaba voltando depois da cirurgia? Voltou ao peso, foi um erro médico, foi um erro do paciente, nos hábitos, o próprio organismo. O que acontece nesses casos, hein?
0: Exatamente. Então você vê, né? A taxa de recidiva da obesidade é extremamente alta. Então hoje, o que mais se discute em congresso, Danilo, os métodos já estão muito bem definidos, né? Como eu aqui expliquei rapidamente, cada um já tem o seu espaço, né? O seu papel. Só que se discute nos congressos hoje é como fazer esse paciente não recuperar o peso. No tratamento endoscópico, 20% dos pacientes acabam ganhando peso depois de 2 anos. No tratamento cirúrgico, Danilo, infelizmente, 40% voltam a ganhar todo o peso depois de 5 anos. Por quê? Não muda o hábito. Como a gente disse, né, no começo, é uma brincadeira, mas é a realidade. O paciente, ele quer perder peso para poder comer, ele não quer perder peso para ser magro. Então é importante o trabalho da equipe multidisciplinar, mudar o estilo de vida desse paciente, ele entender que ele precisa fazer atividade física, que ele precisa comer menos, porque senão ele começa a driblar, ele dribla o método, né? Ele volta a dilatar o estômago, ele força tanto a alimentação, ele passa mal, ele vomita, mas ele força e volta a dilatar aquele estômago que foi operado. Ele dribla, é aquela história mesmo de comer escondido, de comer o chocolate, de comer, né, de comer o leite, a lata de leite condensado. Então, o reganho de peso é o que mais se discute, porque não adianta você ficar intervindo, se na parte psicológica, na parte da rotina, na família, ele não entender que ele precisa mudar os seus hábitos. Então, é isso que a gente tem que trabalhar, fundamental. É uma equipe multidisciplinar associada a métodos e mostrar para esse paciente que a obesidade não tem cura, como você disse, na primeira coisa do nosso programa. A obesidade tem controle. Então, o acompanhamento médico é fundamental. Meus pacientes, Danilo, é o seguinte: você recuperou 2 quilos, é desespero, não é para ligar para marcar consulta. Você vai aparecer no consultório porque uma coisa é eu controlar 2, 3 quilos ou você voltar a ganhar 20 quilos. Então, essa luta vai ser constante até alguém mexer com essa genética, né, Danilo? Ou alguma, aqui o nosso amigo Evandro disse, alguma tratamento milagroso, real, que cure a obesidade, que isso não existe.
1: Esses procedimentos todos, né? A pergunta que não quer calar aqui da Estela Abdala, esses tratamentos medicamentosos, endoscópicos, cirúrgicos, eles são acessíveis às pessoas de baixo poder aquisitivo? Ele já está disponível no SUS? Como que é, doutor?
0: Essa é uma grande, Cecília, isso é importantíssimo porque, infelizmente, não, né? E tratar a obesidade é caro. Então, tratamento medicamentoso é caro, tratamento endoscópico é caro, tratamento cirúrgico é caro, né? Então, você já tem alguns convênios em que o convênio aceita alguns métodos, você consegue fazer cirurgia bariátrica por alguns convênios, mas as medicações, qualquer frasco, né, extremamente elevado, então, não existe ainda. Isso é um outro apelo, né, que aí hoje, pelo SUS, alguns pacientes conseguem fazer cirurgia bariátrica, alguns pacientes conseguem fazer balão intragástrico em alguns programas específicos, né? Como a gente na Faculdade de Medicina do ABC, algumas universidades, alguns pacientes com obesidade mórbida, e o convênio, quando a pessoa aciona o seu convênio comprovando a sua obesidade, trabalhar por isso. Agora, diretamente no SUS, não tem. Isso deveria ser, né, uma ação política da saúde do nosso país, porque se você oferece o tratamento medicamentoso, endoscópico e cirúrgico para a maioria dessa população, né, Danilo? Quanto que você não está tirando da fila dos pacientes com diabetes, que aí o tratamento também é caro, dos
1: Sim.
0: pacientes que vão precisar de problemas pulmonares, da coronariopatia, que aí o paciente interna com um infarto, cirurgias cardíacas. Então, tratar a obesidade é aquela questão da prevenção do tratamento da saúde básica, né? É você evitar que esses pacientes.

0: tenham no futuro uma série de problemas, mas infelizmente a gente ainda não tem política forte, não tem.
1: Dá tempo da gente colocar mais duas mensagens de áudio aqui dos nossos ouvintes pelo WhatsApp. Vamos ouvir essa aqui.
2: Oi, bom dia. Meu nome é Marinês e eu gostaria de saber qual a opinião do doutor sobre o uso do Ozempic.
0: Muito bem, Marinês. É exatamente, né? Liraglutida, semaglutida, né? Que esse é o nome comercial. Então, exatamente o que a gente explicou, né? Ele vai ser efetivo por um momento para quem tem uma indicação precisa. Mas virou uma febre, né, Danilo? Tanto que acabaram as canetas no Brasil. Até para pacientes que usam para hormônio de crescimento, usam para insulina, usam para outros tratamentos, eles não tinham, na mão, tinha mais caneta para fabricar pela loucura que ficou. Mas não adianta, não faz milagre. Se você não tem indicação, procura um médico para entender. Tem que tomar cuidado com a tireoide, tem que tomar cuidado com o fígado. Então, é importante usar, eu uso, mas a gente tem que usar e indicar para o paciente que realmente precisa.
1: Vou emendar mais duas aqui, doutor.
0: Manda bala.
3: Bom dia, Danilo. Bom dia, doutor. Eu sou a Mari Nascimento. Danilo, estou um pouco melhor, graças a Deus.
1: Graças a Deus, Mari.
3: É, doutora, eu gostaria de saber assim, o que fazer, que a minha filha ela está bem acima do peso, ela é sedentarista e trabalha sentada, e os pés e as pernas dela ficam muito inchadas, que quando ela levanta, ela tem até dificuldade para andar. O que fazer além de fazer exercícios para os pés? Muito obrigada.
1: Vou emendar mais uma aqui pedindo a ajuda do doutor.
4: Bom dia a todos aí. Um grande sábado para todos. Doutor, Tadeu de Santos falando. Eu fui numa crise de. Eu tenho pedra na vesícula e numa crise dessa que eu tive. Foi diagnosticado o fazer a cirurgia, a retirada do apêndice da vesícula, com certa urgência. Mas ao chegar diante dos cirurgiões, eles não indicaram a cirurgia por conta da minha obesidade. Eu sou um grande obeso, né? E eu gostaria aí, eu não tenho assim uma dieta assim que eu possa fazer. Se tem alguma indicação para mim, não? Obrigado e um grande fim de semana aí.
1: O que a gente percebe, né, doutor, aqui de alguns relatos dos nossos ouvintes é que muita gente, claro, tem noção, né, que está ali passando, atravessando um momento delicado, difícil, né, enfrentando uma doença, como a gente já falou aqui, uma doença crônica, que é a obesidade. Então, muita gente tem a noção disso, mas é difícil tomar ali uma iniciativa, né, dar o primeiro passo, né, procurar uma academia, mudar a alimentação, procurar um nutricionista ou um nutrólogo, já passar por uma cirurgia de repente, né, um procedimento mais invasivo. Então, muitos ouvintes pedindo essa ajuda, né? Eu fiquei devendo aqui a mensagem do Gilberto Santos, mas ele pergunta aqui, doutor, qual a atividade física que nós devemos fazer para perder peso mais rápido, né? Então, tem isso também, né? Do imediatismo, né? De querer perder peso rápido, mas é um processo demorado, né, doutor?
0: Sim, exatamente, né? Então, respondendo para a primeira ouvinte, pede para sua menina se movimentar um pouco, sair da cadeira, né, durante o trabalho, levanta, vai, dá uma volta, e quando terminar o trabalho, vai fazer uma atividadezinha física. 30 minutinhos na esteira, essa perna toda vai desinchar e vai melhorar bastante. O nosso colega também, né, Danilo, uma obesidade muito severa, operar de urgência, seu organismo está inflamado, você pode ter uma complicação cirúrgica muito grave. Então, vai esperar passar o processo mais intenso e você poder se cuidar. E essa regra, né, não existe. O exercício físico é fundamental, sim. Aí é você ter uma atividade aeróbica mais intensa, né? Para queimar mais caloria. Agora é o que vem e você disse. Os nossos colegas, é procurar um profissional que trabalhe com obesidade para identificar qual que é o perfil que você está de obesidade e esses diversos tratamentos que a gente tem, o que está encaixado no seu perfil. Mas a primeira dica, o que tem que ficar de recado para o pessoal que está em casa, né, é estabelecer rotina. Então, procurar ter um café da manhã, um almoço, um jantar, procurar colocar no seu horário atividade física. Ah, eu odeio academia, mas alguma coisa a gente busca e gosta. Eu gosto de fazer caminhada ao ar livre, eu gosto de andar de bicicleta, eu gosto de dançar, né? Hoje também tem muitas escolas por aí, escola de dança. Eu gosto de fazer hidroginástica, qualquer tipo de atividade que você tire para tirar a pessoa do sofá. Então, a questão só do sedentarismo não é só a questão da gente, né, da alimentação. Mas se você sentar no sofá a tarde inteira, é pipoca, é salgadinho, é doce. A partir do momento que você se dispõe a fazer uma caminhada ao ar livre, quando você volta para casa, você quer uma alimentação mais saudável, você quer uma comida mais saudável. Então, acho que essa é que fica a grande dica para as pessoas em casa.
1: Queria agradecer demais aqui a participação do Dr. Eduardo Greco, gastrocirurgião, participando aqui do Plantão Médico Bandeirantes de hoje, falando sobre obesidade, o Dia Mundial da Obesidade, Dia Nacional de Combate ao Sedentarismo, né? Laurival Nista Filho está aqui participando, mandando mensagem, a Cristina, não é? O Carlos Tellini, de Campinas, ele diz que há 20 anos fez a bariátrica, perdeu 60 quilos e que nunca mais ganhou, mas que ele faz atividades físicas constantes, né? Futebol e bike, e que as refeições elas são restritas, né? Vida nova há 20 anos. Há 20 anos, né? O ouvinte aqui mandou mensagem, o Carlos Vitor. Infelizmente, a gente não vai conseguir colocar todas as mensagens aqui dos nossos ouvintes. Carlos Vitor, eu vou ficar devendo aqui. A Cida Luzumira, a Ana Maria Moraes de Santos, o Gilberto Almeida do Jardim Universal. Parabéns mais uma vez pelo programa, não é? Estou acompanhando aqui atentamente as explicações do doutor Eduardo Greco. O professor Nelson Valente, também de São Bernardo do Campo, a Denise Corrochano, o doutor Eduardo, explicando direitinho sobre a obesidade. Claro que ficou faltando muita coisa, né, doutor? Mas a gente marca uma próxima para continuar falando desse assunto importante. E o Michel está pedindo aqui os contatos do doutor. Eu vou passar aqui, o ouvinte pode seguir e acompanhar. No Instagram, nas redes sociais todas, né? É Eduardo_Greco com dois Cs. Eduardo_Greco com dois Cs. Doutor, obrigadíssimo mais uma vez aqui por atender a Rádio Bandeirantes, viu?
0: Ah, eu que agradeço, né, Danilo? É um prazer falar contigo. Sempre os programas muito saudáveis, muito legal, bate-papo. Obrigado à participação dos seus ouvintes todos, aí o pessoal da bancada, as meninas. E você, né, mestre? Você é um grande cara, um grande profissional. Conte comigo sempre. Um forte abraço a todos aí da Band, viu?
1: Muito obrigado. Obrigado mesmo, doutor. Bom final de semana.
0: Valeu.
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1: Tá aí o nosso Plantão Médico Bandeirantes com o doutor Eduardo Greco, gastrocirurgião, prestando serviço aqui no Do Bom e do Melhor. 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Portanto, se você perdeu aqui, pegou pela metade, quer ouvir novamente o bate-papo com o Dr. Eduardo Greco, que é gastrocirurgião, dentro de instantes, hein? Dentro de instantes, já estará disponível na íntegra, tá certo? Ah, antes do intervalo, tem o quê? Tem dicas culturais, uma programação recheada aí pro final de semana. Tem arte, tem cultura, tem muita coisa rolando. José Rubens Chachá comemora 50 anos de carreira no palco com O Nome do Tango, espetáculo que mistura humor, melancolia e música argentina para falar sobre envelhecimento e memória. Ambientada em 1998, a peça acompanha um velho escritor que vive uma busca obsessiva por uma canção capaz de reverter

sua decadência e manter acesa a própria identidade. Em meio aos lapsos de lucidez, episódios absurdos do cotidiano e diálogos com o passado, o protagonista se apega à procura pelo lendário nome do tango. Embalada por clássicos da música argentina, a montagem aborda a fragilidade da mente humana diante do avanço da demência. Entre situações de humor involuntário e momentos de melancolia, a história também fala sobre a necessidade humana de se agarrar a sonhos e ilusões diante da passagem do tempo. O Nome do Tango fica em cartaz até 11 de outubro. As sessões acontecem

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Daphne Bozaski e Gabriela Medvedovski chegam juntas pela primeira vez ao teatro em Pergunte Alguma Coisa, espetáculo que discute os limites entre o que é humano e o que é criado pela tecnologia. Escrita especialmente para as duas atrizes por Gustavo Pinheiro, a peça parte de uma situação simples, um atraso e uma mentira. A partir daí, a história coloca em cena questões cada vez mais presentes no cotidiano. Até que ponto podemos confiar no que vemos, nas relações que construímos e nas informações que recebemos? A inteligência artificial é o ponto de partida para uma discussão sobre verdade, mentira, dependência tecnológica e as mudanças provocadas pelos recursos digitais nas relações humanas. As duas atrizes já haviam trabalhado juntas em Malhação, Viva a Diferença e As Five, mas agora se encontram pela primeira vez nos palcos. Pergunte Alguma Coisa, fica em cartaz até 11 de outubro. As sessões acontecem às quintas, sextas e sábados, às 20h30 e aos domingos, às 17h. O espetáculo está em cartaz no Tucarena, na rua Monte Alegre, 1024 Perdizes, em São Paulo. 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Norival Rizzo e Zé Carlos Machado estão de volta aos palcos de São Paulo em Dois Papas, espetáculo que recria o encontro entre dois líderes da Igreja Católica com visões de mundo diferentes. Na montagem, Zé Carlos Machado interpreta o Papa Bento XVI, enquanto Norival Rizzo vive o cardeal argentino Jorge Bergoglio, que mais tarde se tornaria o Papa Francisco. A história começa quando Bergoglio viaja a Roma decidido a pedir sua aposentadoria, mas é surpreendido por um convite para uma conversa pessoal com Bento XVI. O encontro coloca frente a frente dois homens com posições distintas sobre a igreja, a fé e o futuro da instituição, uma conversa marcada por tensão, respeito, humor e transformação. O espetáculo é baseado no texto de Anthony McCarten, autor também do livro e do roteiro do filme Dois Papas, dirigido por Fernando Meirelles. A montagem brasileira, dirigida por Munir Canaan, foi vencedora do Prêmio Arcanjo de Cultura de Melhor Drama em 2025. Dois Papas fica em cartaz até 31 de outubro. As sessões às sextas e sábados às 20 horas e aos domingos às 18. O espetáculo é apresentado no Tuca, no Teatro da PUC, na rua Monte Alegre, 1024, Perdizes, São Paulo. E os ingressos em simpla.com.br. Uma mistura de comédia, crítica política e conflitos familiares coloca frente a frente dois mundos bem diferentes em Menomale, a tradicional moca italiana e os bastidores do poder em Brasília e São Paulo. A peça acompanha personagens envolvidos em paixões secretas, ambições políticas, confusões familiares e situações em que interesses públicos e privados acabam se misturando. Com muito humor, a montagem também aborda as transformações da cidade de São Paulo e as relações de poder que atravessam a vida cotidiana. Entre diálogos e situações absurdas, Menomale usa a comédia para provocar reflexões sobre política, família e os contrastes da sociedade brasileira. O espetáculo fica em cartaz até 11 de outubro. As sessões, às sextas, às 20 horas, aos sábados, às 21 e aos domingos, às 18h45. Menomale, com Nuno Leal Maia, Suzy Rego, Marcelo Fari e grande elenco, está em cartaz, hein? No Teatro Renaissance, na Alameda Santos, 2233, Cerqueira César, São Paulo. E os ingressos em sampaingressos.com.br. E se Deus aparecesse no consultório de um psicólogo para pedir ajuda? Essa é a situação central de Meu Deus, espetáculo com Bianca Bin e Sérgio Guizé. Na história, Ana, personagem de Bianca Bin, recebe o telefonema de um homem desesperado que insiste em marcar uma consulta naquele mesmo dia. Quando ele chega ao consultório, revela que é Deus e que está

0: profundamente deprimido com a situação do paraíso que criou. Ana tem apenas uma sessão para tentar convencê-lo a mudar de ideia e, de quebra, salvar o mundo. A partir desse encontro inusitado, a peça usa humor ácido para questionar a imagem que os seres humanos construíram de Deus e sua relação com a humanidade. A terapeuta também faz perguntas que muitos espectadores provavelmente gostariam de fazer ao próprio Todo-Poderoso. Meu Deus, foi em cartaz até 30 de outubro. As sessões às sextas e sábados, às 20 horas e aos domingos, às 17. O espetáculo está em cartaz no Teatro das Artes, dentro do Shopping Eldorado, na Avenida Rebouças, 3970, em São Paulo. E os ingressos em eventim.com.br. Uma única atriz, uma cadeira e um grande pano preto são suficientes para colocar em cena questões sobre corpo e alma, certo e errado, obediência e desobediência em A Alma Imoral. No palco, Clarice Nisquier conta histórias e parábolas da tradição judaica, enquanto desconstrói conceitos que atravessam a história da civilização. O pano preto utilizado na montagem se transforma em diferentes vestes, como mantos, vestidos e burcas, criando novas imagens ao longo da apresentação. Em 2026, o espetáculo completa 20 anos consecutivos em cartaz, mantendo a proposta de provocar o público por meio de histórias, humor e reflexão. A Alma Imoral fica em cartaz até 29 de outubro. As sessões, às quartas e quintas, às 20 horas. O espetáculo está em cartaz no Teatro UOL, no Shopping Pátio Higienópolis, na Avenida Higienópolis, número 618, na capital paulista. E os ingressos em sampaingressos.com.br. Nós vamos para um rapidíssimo intervalo, mas na sequência tem ele, Márcio Mendes, chegando aqui conosco. Voltamos já.
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3: Tem mais informações do trânsito para você ligado aqui no nosso Do Bom e do Melhor, falando mais de rodovias, destacando que o sistema Anchieta Imigrantes continua travadão no sentido do litoral. A Imigrantes tem lentidão do 26 até o 28, depois lá na metade, na altura do quilômetro 35, tem lentidão que vai até o 40 e também tem lentidão do 43 até o 52. É hoje, corre e aproveite já. 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
2: Ainda falando do sistema Anchieta Imigrantes, motorista que vai pela Anchieta ao litoral, enfrenta a lentidão do 26 até o 28, do 30 ao 32, depois trânsito apenas intenso até a altura do 40. Para quem está pela Imigrantes na subida agora, tem trânsito lento desde o quilômetro 50 até o 45. 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

0: Muito bem, conforme anunciamos, estamos recebendo hoje nos estúdios da Rádio Bandeirantes em São Paulo, ele que tá apaixonadinho.
1: Apaixonadinho, né, Danilo?
0: Márcio Mendes, do Trio Los Angeles.

0: Você tá? Seja muito bem-vindo.
1: Tudo bem. Antes de mais nada, obrigado pelo convite, né? Eu acho que você poder ter 42 anos de carreira não é fácil, não é mesmo, gente? Poder falar da minha carreira, que é uma carreira assim, bem consolidada, com muito respeito ao público, sem escândalo, sem briga, com decência. Eu acho que isso é uma característica da minha carreira, né, Danilo?
0: Ô, Márcio.
1: Onde as mulheres sempre predominam. Desde a época da Cléo e da Ana, né? Inclusive, quero mandar um beijo pra Ana, tá na Granja Viana lá, me ouvindo, que é minha irmã, também. E poder estar aqui, tá no seu programa hoje.
0: Não, e você sabe que é importante mesmo a gente falar e frisar uma carreira tão bonita como essa, porque é difícil, né? Ser artista não é fácil. Viver de música não é fácil, né? É, veio ainda também uma pandemia que todo mundo teve, né?
1: É, exatamente, exatamente.
0: Né? Então a gente precisa mesmo, né? É, reforçar aí.
1: 42. 42. Vou fazer. Anos. Não fizemos dois, né, Wagner? Um. Agora em abril, 42. Danilo, você falou uma coisa importante. É, você ter uma carreira, como eu tenho a minha, consolidada, e poder estar trabalhando. Entendeu? E ser procurado, como você acabou de falar hoje, que eu tive no Altas Horas, né? Um programa que tem uma audiência fantástica. Como também estive aqui na Band semana passada. Vai ter uma novidade aqui no Masterchef.
0: Opa.
1: É, eu também não posso falar.
0: Ah, já soltou, já tá em casa, tá em casa.
1: Esqueci. Então, assim, são programas de qualidade. Eu sou uma pessoa que prezo muito a educação que eu tive, Danilo. Assim, com meu pai, com minha mãe, sabe? Eles deram pra mim aquela coisa A, E, I, O, U, sabe? Um abecedário completo. Aprender a cumprimentar as pessoas, chamar as pessoas de senhor e de senhora. Quando eu tinha meus 7, 8 anos de idade, 6 anos, quando eu aprendi a falar, né? Então, assim, eu acho que isso daí hoje eu sinto falta. Inclusive até dos meus sobrinhos netos, que por mais que as minhas sobrinhas, as filhas da Ana, dêem educação para eles, não adianta. Essa educação moderna hoje, não sei se vocês concordam comigo, não é a mesma que a minha, entendeu, Danilo?
0: É uma outra geração, né, Márcio?
1: É uma outra. Tem que respeitar também. Sim. O espaço deles, tá?
0: Ô Márcio, você sabe que a gente abriu aqui o programa, falando de uma carreira já de 42 anos, a gente abriu aqui o programa com Apaixonadinho, que é música nova, é lançamento, você lançou agora.
1: Eu lancei faz o quê? Uma semana, entendeu? Que a gente gravou um clipe, inclusive o clipe já está no YouTube, já está em todas as plataformas digitais, Danilo. Nós já estamos, acho que, eu não sei se parece, mas já estamos com 30 mil visualizações. 30 mil, Wagner? Já estamos com 30 mil visualizações. Você vê, um artista como eu, por exemplo, que tem uma carreira e que tem não trago aquele público moderno. Eu trago um público de pessoas que tem mais de 50, 40 anos, vamos falar assim, vai, que é o meu público. Ter hoje 30 mil pessoas que estão vendo meu clipe pra mim, já é uma vitória. Vocês concordam comigo? Vou participar vocês também na minha entrevista, tá?
0: E esse só foi o primeiro lançamento do ano, porque é um ano que promete, você vai continuar.
1: Inclusive, já tem outra música já tem outra música pronta, nova, inédita, que eu vou lançar este ano ainda, com clipe. E eu tive também agora, aqui com as meninas que estão me vendo, uma delas falou: Márcio, por que você não regrava o Mambolê com arranjo moderno? Já está no meu projeto este ano ainda, para eu gravar o Mambolê, que foi meu primeiro sucesso em 82, com um arranjo totalmente moderno.
0: Ah, a gente vai falar sobre esse sucesso, né? O compacto que vocês lançaram em 82. Mas antes de chegar lá, hoje o latino, o pop latino, o reggaeton, o ritmo caribenho, ele está em alta, né? Muitos artistas latinos fazendo muito sucesso, rompendo as fronteiras, né? Fazendo as parcerias, os feats com outros artistas. Mas vocês já faziam isso na década de 80, né?
1: Exatamente.
0: Com esse ritmo caribenho, latino, com a dança,
1: né?
0: Uma dança sensual, com os figurinos, não é?
1: Os figurinos.
0: Márcio, antes da gente falar do sucesso, como o trio foi formado, que foi, na verdade, um projeto da RCA.
1: Isso.
0: Eu sei que você, quando criança, você já cantava.
1: Sim.
0: Com seu irmão.
1: Sim.
0: E depois você começou a carreira de manequim, de modelo.
1: Com certeza.
0: Essa carreira com o seu irmão, essa cantoria em casa, era amadora, é isso?
1: Não, veja bem, na realidade, o meu irmão é um grande sanfoneiro, toca sanfona assim, maravilhosamente, e naquela época, eu era muito, aliás, era não, a gente é muito, muito ligado, porque o meu irmão é um ano e...

0: três meses mais velho que eu. Entendeu? Então, assim, então minha mãe educou a gente. Nós somos três homens e a Ana, que cantava comigo,
1: Sim,
0: é a
1: sim.
0: quarta. Que tem a minha idade, de diferença entre eu e a Ana, são de 10 anos. Ela tem 10 anos a menos que eu. Então, o que acontece? Quando meu irmão começou a tocar sanfona, a gente começou a cantar. Eu e ele, entendeu? Assim, tudo amador, nada de ser profissional e tal. Inclusive, só vou dar uma palhinha para vocês, a música que a gente cantava,
1: É,
0: que eu
1: vamos lá.
0: acho mal barato, tá? Era assim, ó. Cê

0: Quer dizer, era uma coisa meio sertaneja amorosa, tá? E meu pai era fã da gente. Então o que acontece? Naquela época, eu estudava no colégio de padre, aqui no Salesianos, aqui no Alto da Lapa. E meu irmão, tocando sanfona, o padre, diretor do nosso colégio, falou assim: vocês não querem dar uma palhinha? Fomos nós dois pro palco do colégio. E uma festa para os pais dos alunos, rapaz. Aquilo foi um sucesso tão grande que a gente fez, que a gente começou a tocar depois. Começou nas festas de família, nas festas de onde meu pai trabalhava, que era uma retífica de motores, que meu pai era representante na época. Então a gente, todo final de ano, a gente ia cantar nessas fases. Foi quando despertou e eu tocando a fuchê. Sabe a fuchê?
1: Sim, sim, sim.
0: Então, assim, eu praticamente nasci com a música.
1: O seu irmão é autodidata também na sanfona ou não? Ele fazia
0: não,
1: aula?
0: Era amador. Não, ele teve uma escola, aí ele parou, ele tem um bom ouvido, entendeu? E eu também toquei música, toquei piano. Toco um pouco de piano também, mas muito pouco, tá?
1: E em casa seus pais gostavam de ouvir música?
0: Nossa, meu pai era apaixonado por música. Naquela época não tinha LP. Naquela época era rádio. 78 rotações, lembra?
1: Sim, sim.
0: Esses discos que tinha. Meu pai tinha. Pra você ter uma ideia, depois que meu pai faleceu, nós fomos no arquivo dele. Meu pai tinha 2000. Uau. 2000. Até por sinal, todos esses discos nós acabamos cedendo para o meu sobrinho neto. Para o meu sobrinho, que é filho do meu irmão. Porque ele comprou uma vitrola para tocar 78 rotações, tá tudo com ele. Falou assim: ó, tio, eu vou deixar lá, que eu sei que lá eu vou tomar conta, não é? Como a gente tem muito funcionário em casa, ele falou assim: essas coisas tem que tomar cuidado, entendeu?
1: E era mais sertanejo?
0: Não, de tudo. Não era só sertanejo, não, de tudo. Naquela época tava vindo a bossa nova, entendeu? Tinha vindo que eles chamam hoje de música brega, que de brega tem nada, entendeu? A música brega é um pseudônimo de música, acho que até de repente deselegante, tá? É, você falar música brega hoje, você vai falar que Amado Batista é brega? Gente, Amado Batista canta o amor. Você vai falar que a Diana, que tá lá, hoje ela mora na Paraíba, vai falar que é brega? Não é brega. São músicas românticas populares, entendeu? Você vai falar que o Odair José é brega? Você vai falar que o Peninha é brega? Pelo amor de Deus, gente. Exatamente, a sofrência de hoje. Virou sofrência, não é mesmo? Então, assim, eu cresci com isso e a gente foi se aperfeiçoando, mas assim, crescemos. Nós dois, nos tornamos adultos. O meu irmão, ele partiu para um campo de diretoria de indústria. E eu falei: o que eu vou fazer na vida? Eu já gostava do nosso meio, sabe? Gosto de estúdio, gosto do microfone, gosto da plateia, entendeu? A gente é muito encantado com isso, né? Foi quando eu comecei a modelar.
1: Com que idade?
0: Aí eu tinha 22 anos já. Entendeu? Eu, 22, e meu irmão foi trabalhar numa indústria chamada Indústria Reunida Francisco Matarazzo. Se vocês lembram dessa indústria, que dominava o mercado das indústrias, porque eles fabricavam farinha de trigo, sabonete, óleo. Vocês lembram disso, não lembram? É uma história, não é mesmo? Então, meu irmão foi dirigir, ele não foi dirigir, ele começou a aprender a administrar até chegar na parte de diretoria, entendeu?
1: E a parte de modelo, você foi, procurou uma agência, um lugar, te procuraram, tinha olheiro, como que
0: assim,
1: era, Márcio?
0: Naquela época, eu já começava a... Eu tinha assim... Eu não tenho muita altura, tá? Pra ser manequim. Eu tenho tinha 1,78m, tá? E o manequim naquela época tinha que ter 1,84m. Então era praticamente um rapaz bem baixinho.

0: né? Na época. Mas eu tinha assim aquela coisa da, como eu posso explicar, de ser natural,
1: Do
0: entendeu?
1: porte.
0: É, exatamente. Só que eu comecei como modelo, não como manequim.
1: Qual que é a diferença?
0: O modelo só faz publicidade.
1: Campanhas fotográficas, assim.
0: Exatamente. E o manequim faz
1: Ah,
0: passarela,
1: desfila.
0: desfila, entendeu? Só que acontece, eu, aí já passaram alguns anos, tá? Já tava com 18, 19 anos, quando eu comecei a entrar na passarela. Entendeu? Só que eu, aí a minha irmã, quando eu tinha 20 anos, a Ana tinha 10, tá? Bom, tudo bem. Eu com 24, 25 anos, 26, já trabalhava já como modelo e me sustentava bem. Entendeu? Já, pra você ter uma ideia, naquela época já, quando eu tinha 25, 26 anos, eu tinha um carro esporte. Consegui comprar um carro na época, era um MP Laffer. Não sei se você conhece.
1: Você ganhou um bom dinheiro com o
0: Ah,
1: modelo, o
0: eu me
1: manequim.
0: sustentava, eu tinha um carro. Na época eu tinha um carro esporte, que era um carro de top na época, eu comprava com dinheiro de passarela e de modelagem. Fazia campanha. Eu lembro que uma das campanhas publicitárias que eu fiz, que ficou assim, até ganhou o prêmio, foi de um creme, não sei se vocês lembram, o Angel Face da Pondis. Mas eu lancei o produto, entendeu? Fazendo inclusive um produto com uma atriz. É, eu fiz um cigarro também na época. Não sei se vocês lembram de uma marca chamada Hollywood.
1: Sim.
0: Eu fiz junto com a Bruna. Ah, eu fui o modelo e a menina foi a Bruna Lombardi.
1: Que
0: Entendeu?
1: legal.
0: Olha que barato, né? A vida, né? Eu tenho história, rapaz, para contar. Aí eu comecei a desenvolver a parte de modelo e a parte de passarela. Bom, aí passaram-se alguns anos. Eu já tava com 28 anos já de idade. Não, minto, eu tava com 32 anos já. E a Cléo e a Ana com 22 anos. A Cléo e a Ana, porque assim, quando chegou mais ou menos no final dos anos 80, eu montei uma equipe de passarela. Modelos, manequins e modelos, que é, por exemplo, a Mesbla na época. Vocês lembram da
1: As
0: Mesbla, né?
1: lojas.
0: A Mesbla era uma rede no Brasil inteiro, né? A Mesbla ia fazer uma coleção de verão. Aí o Silvio Mendel, que era o coordenador, inclusive é meu amigo até hoje, ele falou: Márcio, você quer me ajudar a produzir o desfile? Já entrei numa outra área de produção. Gostava de moda já, né? Aí eu procurava os modelos. Aí eu já trouxe a Cléo e a Ana junto comigo.
1: A Ana, sua irmã, e a Cléo.
0: A Cléo é minha amiga nossa querida.
1: Você conhecia?
0: Não, então, a Cléo conheci na época de modelagem. Entendeu? A Cléo era muito novinha e a Ana também. Eu trazia as duas para fazer publicidade comigo também. E depois eu trouxe para passarela. Tanto é que, quando nós fomos gravar o nosso primeiro compacto em 1981, 81, eu e a Cléo e a Ana, nós estávamos desfilando para uma marca chamada Hering, vocês conhecem?
1: Ah, Ering, sim.
0: Num hotel, não sei se vocês lembram, do Hilton Hotel. Lembra? O Hilton Hotel, que era o hotel mais top de São Paulo. E o produtor musical foi ver o trio do Hilton. E nós estávamos fazendo uma dublagem. Eu, a Ana e a Cléo. Eu vou dar uma palhinha dessa música aqui de um cara muito famoso. Ei, Mr. Dali, ei, Cari e Banana, Wirai, Ko, Mai, Bira, Miroa. Izebê, Izebê, Izebê. E assim foi, assim, elas vinham com uma roupa de ráfia, e eu também, tipo de uma pantalona de ráfia, elas com uma saia de roupa, de ráfia, com um bustier, sabe, Foi um sucesso assim. Foi quando o cara viu a gente. Ele
1: Então,
0: falou
1: na
0: assim:
1: verdade, o trio Los Angeles começou na passarela.
0: Com certeza, a Ana e a Cléo, com certeza, os três, né? Só que acontece, naquela época, as pessoas, as produtoras, os artistas, eles não tinham uma visão de moda. Você pode ver que se você for pegar os artistas dos anos 80, eles não tinham produção de roupa, de moda, de cabelo, de maquiagem. E a Cléo e a Ana já tinham essa produção já, que era uma coisa nata delas. Porque elas que se maquiavam, elas que se penteavam, elas compravam a roupa delas. Quando elas chegaram na gravadora RCA, e eu, para saber se elas seriam aprovadas, porque não era para eu ser o cantor. Elas eram ser as duas, e eu era para ser o produtor delas. Quando o

0: chefe, o diretor, o presidente da RCA Internacional, chegou na RCA, aqui na Dona Viridiana, pra ver as duas, que era tudo muito profissional, né? Que ele viu as duas. E o cantor era pra ser o produtor do Mambolê, que era um argentino. Quando ele começou a cantar em espanhol e viu que elas não cantavam, eu lembro que eu tava junto com elas, né? Aí o que é a vida, né? Realmente a vida é predestinada a Deus, né? Ele falou assim pro nosso diretor, na época era Osmar Zan, que até hoje ele é top no meio do disco, né? Ele falou assim, mas espera um pouquinho, como que eu vou colocar duas mulheres brasileiras lindas cantando em português e um cara cantando em espanhol? Não, não combina. Não tem um gingado. Aí ele falou assim pro cara, pro produtor, você, que é irmão da Ana, canta com elas. Só que ele não sabia que eu cantava com meu irmão. Olha o que é o destino da vida. Eu não era pra ser cantor do trio, era pra ser ele. Ele falou assim, não, o cantor vai ter que ser o Márcio. Você acredita nisso, gente?
1: O Márcio, na verdade...
0: Era pra ser, entendeu? Dá pra entender o que é o destino. Tava escrito, o que eu falei pra vocês. Deus fala assim pra mim, Márcio, você vai ter que estar no dia com as meninas, com o nosso querido Danilo, pra fazer a matéria. Eu acredito muito nas coisas da vida. Tudo é predestinado, até pra estar com vocês hoje aqui. Tá vendo só? Não precisa falar mais nada, né? Tá vendo?
1: Ô, Márcio, mas é incrível essa história, né? Porque de uma carreira de modelo, né?
0: Com sucesso.
1: Com manequim, ganhando dinheiro, conquistando ali, se sustentando, sobrevivendo. Você foi pra música, né? Foi alçado...
0: Veja bem, eu sempre fui da música, mas assim, eu não imaginava que um dia...
1: Profissionalmente...
0: Porque assim, eu lembro que tinha uma época que eu... Antes, quando a gente foi aprovado, eu fazia toda terça-feira no Shopping Ibirapuera... aqui na Zona Sul de São Paulo, eu fazia um desfile. Eu já produzi esse desfile junto com a Zilda Brandão, que era uma produtora incrível, que até hoje ela faz desfiles, tá? Eu lembro que eu também fui fazer esse desfile e com a Anny e com a Cléo, já na época, já teve olheiros já. Você entendeu o que é o destino da gente? Entendeu? Então foi quando o produtor veio, bom, aí fomos aprovados, tá? Aí vamos gravar.
1: Ô Márcio, antes da gravação, você aceitou de primeira? Porque daí você seria alçado mesmo a um cantor profissional, um frontman, assumindo ali o trio Los Angeles junto das meninas, com gravação de disco, de músicas. Você ficou ali ressabiado, aceito, não aceito? Você já encarou? Não, como foi?
0: Na hora encarei. Lógico, porque assim, veja bem, olha, se você for parar pra pensar... Depois eu vou te contar uma outra história, tá? No lançamento da música. Se você não... Vou te contar rapidinho já. Se vocês não sabem, naquela época dos anos 80, dos anos 90, até acabar as gravações, porque a gravadora não existe mais hoje. Não existe mais gravadora hoje. Hoje eu gravo no meu estúdio, menor que essa sala, e gravo, você vai ver. Tá aí. Eu não, todo mundo. Eu lembro que, assim... Quando veio o ok pra mim, eu falei, nossa, gente, puxa, uma coisa maravilhosa, né? Mas eu não sabia que o sucesso musical ia ser tão grande, porque por mais que eu quisesse, a popularidade do artista que canta, ainda mais no meu caso, que estourou no Brasil muito, muito, muito, muito, entendeu? Eu não imaginava a dimensão do que é de um dia para o outro, porque assim, as gravadoras naquela época, elas lançavam por mês 40 produtos, sabe o que é produtos? Assim, um artista é um produto. Então, por exemplo, a gravadora RGE, ela lançava 40 artistas por mês, ou cada 6 meses, tá? Aí eles fazem a convenção. Na convenção, o que eles fazem? Eles chamam todos os vendedores do Brasil inteiro e fazem uma convenção, no caso a RCA, na Rua Dona Viridiana, é onde era a minha gravadora. Então, junto com os 40 produtos, estava o Trio Los Angeles. O que acontece? Aí você vai cantar, cada um vai cantar o seu sucesso. Aliás, sua primeira música. Ninguém é conhecido. Aí o que eles fazem? Aqueles 40 produtos são todos jogados no mercado de vendas. E o Trio Los Angeles está junto. Daqueles 40 produtos que vingaram, foi só o Trio Los Angeles.
1: A gente vai relembrar que eu separei aqui, já tá na ponta da agulha, viu?
0: Vamos tocar então pras meninas. Pras meninas.
1: Tá na ponta da agulha aqui, mas antes mandar um beijo carinhoso, né? Maurício e

0: Que sucesso, hein? Que sucesso. Estourou no Brasil inteiro.
1: Foi.
0: O primeiro compacto.
1: O primeiro compacto, é assim, eu lembro, inclusive, porque assim, a gente faz vários tipos de divulgação, né? O departamento de vendas não precisou trabalhar muito com a gente, não. Eu lembro que eu tava dando uma. Eu fui fazer uma divulgação no Rio de Janeiro, né? Uma semana nas lojas de disco. Eu tava em Copacabana com a Cleo e com a Ana. Bom, já parou Copacabana, não por causa de mim, né? Por causa dela. Aí eu lembro que nós estávamos numa loja, eles tinham uns, talvez aqui, 100 compactos. Os 100 compactos foram vendidos assim, minutos. Entendeu? A gente dando autógrafo, né? Aí o dono da loja, vocês podem voltar aqui daqui uma hora, meia hora? Eu falei, pô, podemos. O departamento de vendas da gravadora, esse é do Rio de Janeiro, mandou mais 300. Entendeu? Mais 300, entendeu? Quer dizer, não adianta, bicho. Quando o público quer, o público, entendeu? Não existe, olha, não existe segredo para o sucesso. Você vê, vou te falar de uma pessoa, de um artista do Nordeste, que por sinal, ele era muito meu amigo, que ele já faleceu já. Ele tentou, gravou essa música várias vezes, não ia. Aí quando foi, há 15 anos atrás, 20 anos, né? Eu não lembro o tempo que foi agora, Reginaldo Rossi. Regravou Garçom. Já tinha gravado já nos anos 70. Nunca tinha. Estourou no mundo. Então, assim, o sucesso é uma coisa incógnita.
0: Ô Márcio, mas daí vocês fizeram esse sucesso todo, disco de ouro e disco de platina.
1: De platina.
0: O de ouro vocês receberam no Almoço com as Estrelas.
1: Almoço com as Estrelas, da Lolita Rodrigues e do Ayrton Rodrigues.
0: E o platina no Chacrinha. O
1: Chacrinha. Tá, sucesso, né? Você vê, receber um disco de ouro, um disco de platina, pô, sabe? Sem contar que a vendagem era exorbitante, sabe? Porque assim, eu não sei quanto que era na época, mas eu sei que nós vendemos desse compacto simples, no total, foram mais de 2 milhões e meio de disco. É muito disco. Quando a gente vendeu essa quantia de disco, a gravadora nos chamou. Porque o nosso contrato não era um contrato. Porque assim, no começo eles não sabiam se ia rolar, né? Eles nos chamaram, eu, a Ana Cléo. Nós renovamos o contrato e recebemos um adendo, na época grande, para poder, sabe, na época. Aí no caso, quem cuidou disso foi um empresário, que na época era minha mãe, na época, né? Hoje é o Wagner.
0: É, o Wagner que tá aqui com a gente, fez a ponte aqui da entrevista. Obrigado aí, Wagner. Você ficou assustado com a fama, com a assédio?
1: Eu, olha.
0: Porque vocês tinham que entrar nas emissoras com carro, com escolta, sim, com tudo, né, Márcio?
1: Sim, aqui na Band mesmo, sabe? Eu lembro que a gente fazia o Bolinha. Essas coisas não me assustavam. Me fazia muito feliz, tá? Porque assim, o artista hoje, vamos falar do artista hoje, tá? Pois eu volto na sua pergunta. Sim, sim. O artista hoje, que não é conhecido, ele busca o sucesso. Ele faz tudo para fazer sucesso, para ser popular. Depois que ele vira sucesso, que tem muitos que viram sucesso, eles não querem mais atender ninguém. Eles não querem dar autógrafo, eles não se sujeitam a tirar uma foto com fã, sabe? Então, assim, não é bem a educação que eu tive. Que não é o caso da gente. Se existe uma coisa, por exemplo, que a Cléo e a Ana me respeitavam, falavam assim, vocês têm que ir, vocês têm que receber o público, vocês sempre sejam humildes. Porque a humildade é que faz o artista crescer eternamente. Entendeu?
0: Ô Márcio, muita gente mandando mensagens aqui de carinho, né? A Yara de São Bernardo, tô amando a entrevista com o Márcio.

0: Márcio, diga a ele que eu lembro de tudo que ele tá falando aqui, acompanhei de perto a carreira.
1: Muito bom, né?
0: O Dário Vidal Fernandes, tô aqui também, querido Danilo, como sempre ouvindo. Tony da Baixada Santista, muito 10, o Márcio do trio Los Angeles, a Denise Corrochano, sucesso, Cici Silva também aqui, a Neide Raquel de Pietro. Eu trabalhei no Magazine, na Praia de São Vicente, conheci o Márcio, a irmã.
1: Desfilando.
0: E a Cléo, fizeram um lindo desfile.
1: Foi no Morita.
0: É isso aqui, é isso mesmo.
1: Era Morita?
0: É mesmo.
1: Não é, ó, a gente não era é cantor ainda, não.
0: Ele falou aqui que ele foi muito gentil, né? Que bacana. A Sinaia Maria Lopes Cardoso, a Ruteli Alves aqui, a Joaninha. O pessoal tá me mandando mensagem aqui no Instagram. O Aneli Melo, a Sayonara também aqui, Lima, mandou mensagens. A gente vai tocar mais música aqui e a gente vai mesclando. É, não só do seu primeiro LP, porque daí depois vocês lançaram Veneno, Tempero, Alegria.
1: Sim, sucesso.
0: E lançaram também, aí sim, o LP chamado Vamos Dançar Mambolê.
1: Isso.
0: Dessa aqui, desse primeiro, eu separei uma, Fúria Latina, vamos relembrar?
1: Ah, é muito lindo, por sinal.

0: Relembrando, mais um sucesso aqui do Trio Los Angeles. Esse aqui é o Fúria Latina, não é? A gente tá conversando aqui também nos bastidores, né? A Ana Vaccaro mandando uma mensagem carinhosa. A gente tá conversando aqui nos bastidores sobre o ritmo contagiante, dançante, caliente que conquistou o Brasil. Conseguiu furar essa bolha, porque vocês gravaram em inglês e em espanhol
1: também.
0: Os discos, as vendagens na América Latina toda, fizeram shows nos Estados Unidos. Além disso tudo, eu acho que é uma combinação de ingredientes e de fatores, né? Porque tem a música, o ritmo, vocês, né, carismáticos ali, os três, e os figurinos, né?
1: Sim.
0: E eu sei que você que fazia, você que desenhava?
1: No começo, assim, eu tinha ideia. Eu não tenho mão para desenho, mas eu sabia o que eu queria. Então eu tinha uma costureira, inclusive a Maria Helena, que trabalhou comigo acho que uns 15 anos. Na época da Cléo, da Ana, todos os figurinos eram dela, entendeu? Ela fazia tudo isso pra mim. Eu lembro que eu chegava, Maria Helena, pelo amor de Deus, eu não podia chegar, né? Porque eu chegava na casa dela, tinha aquela multidão de gente já, entendeu? Pra ver o artista, né? Que eu achava ótimo. Então, assim, a gente não repetia a roupa, entendeu? Porque, assim, na época nós não tínhamos verba, porque eu não tinha dinheiro na época. Vou ser verdadeiro, tá? Porque a passarela te dá, mas quando você vai como eu fui pra música, o tipo de figurino era outro, né? Então eu falava, tem que ser isso aqui. Eu chegava lá, ela dizia, deixava ela meio louca, né? Você tem uma ideia, a Maria Helena era uma pessoa que ela trabalhou tanto comigo, trabalhando só comigo, ela comprou uma casa. Ela comprou uma casa. Hoje ela mora em Cotia, hoje. Inclusive, se o filho dela estiver ouvindo a gente, né? Quero mandar um beijo pra ela, Maria Helena. Inclusive, ela tá acamada hoje, né? Que Deus a proteja. Entendeu? E os figurinos eram. Depois, quando o Wagner veio trabalhar comigo, na época, que ano você chegou, Wagner? 80 aí? 90? Hã? 95.
0: 85.
1: 85 veio trabalhar comigo, aí nós montamos. Eu já, como eu vim da moda, eu montei duas escolas de manequim. Aí ele dirigia para mim as escolas e a confecção, que eu tinha uma confecção também. Só que ele fez desenho industrial, ele já passou a desenhar. Entendeu? Ele desenhava alguma coisa e a Maria Helena fazia pra

0: gente.
1: Ô, Márcio, mas é verdade a história que no começo, né? No começo de carreira, quando vocês foram projetados aí, o dinheiro que entrava, você investia mais nos figurinos das meninas do que no seu próprio, para chamar atenção?
0: Olha, na realidade, assim, logicamente, assim, nem que eu investia mais. Tudo que eu colocasse nelas ia aparecer muito, porque a gente fazia muita televisão. Muita televisão. Para você ter uma ideia, sábado era. Começava com Barros de Alencar, depois vinha Raul Gil, vinha Viva a Noite, Festa Baile, tudo no sábado. E domingo os programas do SBT, sabe? Agora, o investimento que a gente tinha, logicamente que o meu investimento era mais simples que o delas. Entendeu? Porque elas, a gente usava muita coisa, muita pedra, muita estrada, entendeu? Elas usavam muita fenda, muita roupa. Elas tinham uma sensualidade, mas não eram vulgares. Não sei se vocês lembram disso. A vulgaridade não era, entendeu? Inclusive, se você for ver a capa do disco, tem algumas coisas de transparência, até na roupa, na capa da roupa da Cléo e da Ana. Mas era uma coisa muito bonita, entendeu? Eu sabia trabalhar com isso porque elas vinham de moda. Entendeu? Então a vulgaridade não existia no trabalho da Cléo e da Ana. Agora, o investimento a gente fazia. Não vou dizer que era mais nisso, entendeu? Mas assim, mas a gente não repetia a roupa. Tanto é que eu tenho tudo isso guardado.
1: Você tem os figurinos?
0: Tenho os figurinos. Tá, a gente inclusive me ligou uma pessoa aqui, inclusive um produtor de moda que trabalha com um jornal aqui em São Paulo. Ele quer fazer uma exposição com as roupas do Trio Los Angeles.
1: Que legal, que legal.
0: O nome dele é Maurício, né? Maurício Coutinho, quero mandar um abraço para ele. Já falou comigo que quer fazer uma exposição. Talvez não. Tem até alguns lugares populares para fazer, entendeu? Até eu sugeri a ele que a gente fizesse as estações do metrô. Eu acho que lá as pessoas curtem aquele público, entendeu? Que é um público mais popular. Eles curtem muito porque o público é o público popular, entendeu? Eu sempre tive um carinho pelo público popular. Eu acho que eu acredito que seria um sucesso.
1: Ô Márcio, você depois, em 84, 84, se não me engano, você gravou Tranças e Caretas.
0: Foi.
1: Né? No disco, no LP.
0: No LP.
1: Isso foi.
0: No segundo LP.
1: No segundo.
0: Segundo.
1: Isso foi antes da novela.
0: Não.
1: Foi depois?
0: Não, foi o tema junto da novela.
1: Ah, não, então, mas primeiro vocês gravaram e depois que virou
0: assim,
1: a cena.
0: Não, vou te contar a história. Essa daí é assim, essa música estava para ser gravada entre dois artistas. A novela ia estrear na segunda-feira, novela das sete. Eu estava fazendo uma turnê com a Cléo da Ana, nós estávamos no Nordeste. Quando toco o telefone para minha mãe, naquela época o Wagner não estava comigo. Toco o telefone para minha mãe no hotel, porque naquela época não tinha celular. Só que os nossos diretores de gravadora, eles sabiam, eles tinham o nosso roteiro. Os nomes dos hotéis tinha que ter, porque eles tinham que falar com a gente, né? De última hora. Toco o telefone pra minha mãe e falo, dona Mafalda, assim, olha, o trio tem que vir rapidinho pra São Paulo. Imagina, isso era na sexta-feira. Nós tínhamos show na sexta, à noite. Nós estávamos em Salvador. Porque vai estrear a novela das sete. E o Boni, sabe o Boni?
1: Sim.
0: Boni, da Globo. Eles sugeriu que o tema da novela estava entre Trio Los Angeles e Rita Lee. Olha só que honra para mim. Trio Los Angeles e Rita Lee. Só que nós aprovamos do Trio Los Angeles. Fala para eles pegarem um avião agora, vem para cá, gravam, colocam voz na música. Eu nem sabia a letra da música. E volto no mesmo dia. Nós fomos de avião particular. Não era nem avião, porque não tinha, dava para ir, entendeu? Levanta a Ana e a Cléo, meu Deus, falei, fica fria que vai dar certo. Elas tremiam no meio, as duas, né? De última hora, né? Eu lembro até o estúdio que foi, sabe? Quem dirigiu a gente, quem colocou a gente foi Michael Sullivan. Michael Sullivan é do sabe quem é, né? De vários sucessos, entendeu? Aí chegamos lá no estúdio, sabe? Tava tudo pronto já. Foi. E as novelas tirou na segunda-feira já. Eles mixaram a música. Isso, quando a novela entrou, que você viu os caracteres, olha nós lá, chique, né?
1: Essa música é dele ou não?
0: Michael Sullivan e Paulo Massadas.
1: É dele, né?
0: É dele, né? É dele, dos dois.
1: Vamos relembrar aqui a abertura de Tranças e Caretas?
0: Vamos lembrar um pouquinho? Vamos lá.

0: Ah, relembrando aqui a abertura, né, da novela Transas e Caretas.
1: Transas,
0: né?
1: E Caretas.
0: Matar a saudade aqui. Ô Márcio, mas aí a gente vai misturando aqui nesse bate-papo, né? O passado, o presente e o futuro. A gente já abriu o programa com o seu novo single, com a novidade, com o clipe, não é? Tem mais algumas pra gente tocar aqui que você foi lançando. Tem Balada Prime também.
1: Balada Prime,
0: essa você lançou 2022? Não.
1: Foi 22, mano.
0: 2017, 2018,
1: muito, né? Legal, Balada Prime.
0: E a gente vai tocar aqui, tem Dance,
1: essa daí eu gravei.
0: Tem o Dance aqui
1: queria
0: também.
1: Falar do projeto que eu faço.
0: O concurso?
1: Ah, sim.
0: Vamos falar.
1: Que a hora tá correndo já, ó, daqui a pouco já.
0: É verdade.
1: Vou embora daqui a pouco.
0: Mas olha, antes do concurso, eu quero saber o seguinte, na pandemia, acabou ali praticando um hobby, né? Que é a gastronomia, né?
1: Gastronomia.
0: Eu sei que você gosta de cozinhar.
1: Sim, contar pras meninas aí.
0: E que pé que tá as tortas? A famosa torta de limão do Márcio Mendes.
1: A famosa torta de Banoff. A Banoff ganhou a de limão.
0: Ganhou
1: já.
0: De limão?
1: Ganhou a de limão já. Na pandemia, nós montamos uma pequena indústria, que eu moro na Granja Viana, sim, né? E a gente tinha que fazer alguma coisa, né? Então, o que eu fiz com o Wagner, que tem que deu ideia. Vamos montar uma pequena... Porque era na minha casa... Onde era a casa dos meus pais, né? A gente moramos Wagner, eu, meu irmão e a Ana, nós quatro. Inclusive, eles estão ouvindo a gente lá em casa. A gente montou um delivery de tortas doces. Doces. Então, nós tínhamos um cardápio de oito sabores. Entendeu? Mas, assim, se vocês comessem a de lâminas, como que é? Uvas verdes com lâminas de amêndoa.
0: Que delícia.
1: Que chique, não. Lâminas de amêndoa. Sabe que eu não sabia o que era lâminas de amêndoa? Não sabia. Olha como eu sou. Eu não sabia. Aí o povo fala assim, Márcio, lâminas de amêndoa. Aí eu fui descobrir, existe. Eu não trouxe pra vocês. Você não sabia que tinha público, né, Danilo? Próxima vez eu trago pra vocês.
0: Márcio, mas você continua esse projeto que você fez na
1: pandemia?
0: Continua.
1: Assim, né? Na realidade... Eu teria que ter uma loja física pequena, né? Mas eu não tenho tempo, porque assim, para fazer a torta tem que ser eu e o Wagner. Tem que ter um acabamento. E assim, se você não tiver uma torta bem feita, não é bonita. O que os olhos não veem, o coração não sente. Se você vê uma coisa mal feita, um acabamento feito, você não vai comer um bolo mal feito, vai. Então o que acontece? Para fazer... essa torta, ele fez um curso de acabamento pela internet. Na época eu não podia fazer curso. Aí ele foi, buscou e fez. Entendeu? Eu mexia. Sabe? Pra ver o ponto da torta de coco, da torta de amêndoa, da torta de banana. Sem, quais são vários sabores, né?
0: Mas
1: chocolate com castanha do Pará. Agora, pra mim, a mais gostosa mesmo é uma de chocolate que eu faço pra criança, com toda coberta de...
0: M&M.
1: É uma delícia.
0: Ô, Márcio, mas daí o ouvinte te acessando ali, te contactando no Instagram, consegue...
1: É, nós temos qual o telefone da torta? Dá pra mim o telefone da torta? Bela Torta Oficial.
0: Bela Torta Oficial.
1: Bela Torta Oficial by Márcio Mendes.
0: Bela Torta Oficial, então você encontra.
1: Márcio Mendes embaixo, Los Angeles.
0: Então o ouvinte encontra através desses canais. Bela Exatamente. Torta Oficial by Márcio Mendes, né? Todos os sabores.
1: Todos
0: né?
1: os sabores.
0: São oito sabores.
1: São oito sabores.
0: Oito sabores, né?
1: Então, a gente quer montar uma loja.
0: Uma loja física,
1: aqui onde eu moro, na Granja, entendeu?
0: Ó, eu quero experimentar de uva, hein?
1: Próxima vez eu trago de uva, ó, vou trazer de uvas, meninas, uvas verdes com lâminas de amêndoa. Vocês conheciam lâminas de amêndoa? Já conheciam? Então eu realmente era não sabia o que era
0: lâminas de amêndoa. Que delícia, ô Márcio, olha, a gente vai, eu vou colocar aqui uma música pra gente entrar num outro assunto que eu quero que você fale, que é um concurso, já que há muitos anos... Você promove no interior, na cidade do interior de São Paulo, em São Paulo também. Mas esse assunto ele precisa ser embalado com música. Vamos lá. Sim.

0: Pena que a câmera não pega aqui, porque as meninas estão dançando aqui ao ritmo de lambada. Elas não se aguentaram. Aqui tá a Cecília, tá a Rosimeire, a Maria Zélia aqui. Juntaram as três aqui. Que sucesso, hein? Olha, tem. Elas já podem participar dos concursos de dança aí, viu? Que
1: pé, e com direito, hein? Ainda de estar indo para o meu camarim, nós vamos levar umas tortas para vocês.
0: Ah. Mas, ô Márcio, eu coloquei aqui a música, né, Lambada, pra gente entrar nesse outro assunto, né? Porque sim, você já, pelo menos 15 anos, mais?
1: 15 anos já.
0: 15 anos.
1: 15, né?
0: 15 anos desse 15. Concurso.
1: Concurso.
0: É, o concurso, como que ele se chama? Miss?
1: E Mister.
0: Miss e Mister.
1: Da melhor idade.
0: Da melhor idade.
1: Da melhor idade. A gente organiza.
0: E ele consiste em quê?
1: Então, na realidade, assim, esse concurso, a gente concursa, é um concurso que a idade mínima é 60 anos. Tá? E a idade máxima, quanto tiver tiver disposição para participar, tudo bem, tá? Já tivemos até em Caraguatatuba, o candidato ano passado tinha 103 anos, beleza, uma graça. Nós organizamos com as prefeituras. Se não for com as prefeituras, eu também não faço, entendeu? Porque esse evento é um evento do município, que contrata o Trio Los Angeles para fazer o show. Agora, a organização é toda feita por nós, junto com os funcionários da prefeitura. Agora, é tudo muito bem cuidado, entendeu? Eu tenho o Wagner, vou falar dele mais uma vez, que é uma pessoa que eu confio, assim, 100%, porque, é assim, o concurso você... As pessoas vão... digamos, por exemplo, vamos falar numa cidade, tá? Santo André, que é no grande ABC. Santo André a gente faz todo ano. A gente lança o concurso, a gente chama a autoridade da cidade, o prefeito, a primeira-dama, o secretário de Bem-Estar Social. Eles trazem algumas pessoas que já participaram do desfile e fazemos um lançamento para toda a imprensa de Santo André. Então a gente lança o concurso oficialmente, tá? Geralmente, nós são 2 meses de antecedência, porque é tudo gratuito, não se cobra ingresso, ela não envolve dinheiro para o candidato, entendeu? Tem cidade, por exemplo, que oferece até um coquetel gratuito, que é o caso de Carapicuíba, é o caso de Mogi das Cruzes, entendeu? Lá eles oferecem um coquetel até para o pessoal, os convidados dos concorrentes, entendeu? Aí o candidato ganhou, digamos, ganhou. Aí em novembro nós fazemos estadual, que é no Círculo Militar, entendeu?
0: Mas quais são os pré-requisitos para participar?
1: 60 anos.
0: O que é analisado? Porque tem um corpo de jurados ali, né?
1: Tem um corpo de jurados. É elegância, desenvoltura e de simpatia. São 3 itens, entendeu? A nota vai de 1 a 5. Entendeu? E nós temos geralmente de 8 a 10 jurados.
0: É concurso Miss

0: E mister da melhor idade. E que você percorre a cidade do interior, com toda essa estrutura que você falou, com o show.
1: Com o show, inclusive a estrutura é nossa, nós temos um valor X, nós levamos passarela, som, tudo por nossa conta. O prefeito não se preocupa com nada, só tem que se preocupar. Se ele quiser fazer, a única despesa do prefeito, se ele quiser fazer um coquetel para os convidados, tudo bem. Mas, por exemplo, camarim é por nossa conta. Quando eu falo camarim, é o serviço de buffet, tá? Para nós, para os convidados também, os nossos convidados também participam desse camarim, tá? Agora, é uma festa linda, é um show lindo. Às vezes a gente consegue roupas, que nem, por exemplo, nós estamos na pré-produção de Osasco. Que dia que vai ser? 12 de abril. 12 de abril já é Osasco já. E, por exemplo, o Wagner mesmo teve lá sexta-feira, ele já visitou 30 lojas, já conseguiu um número X de roupas. Mas geralmente a roupa é por conta delas mesmo, porque tem senhoras, por exemplo, você que pensa, meu, elas não querem qualquer roupa, não. Elas vão e alugam a melhor roupa da loja. É. Porque tem que ter elas, tem que ser vestido longo. E eles de terno e gravata.
0: É, porque então é elegância, não é?
1: Elegância.
0: Elegância é um dos critérios.
1: Elegância é o,
0: né,
1: critério.
0: A simpatia aí?
1: Elegância. Simpatia, desenvoltura na passarela.
0: Ah, na passarela.
1: Passarela. Ah, não é chão, não.
0: Que legal.
1: Passarela, é. De 2 metros de largura por 12 de comprimento.
0: E o mínimo é 60 anos.
1: 60 anos.
0: 60 anos. Que legal. Há 15 anos já, Márcio.
1: 15 anos já. A gente começou muito pequenininho, né? A gente começou em Carapicuíba, que é uma cidade carente, entendeu? A gente foi do primeiro lá, falamos com o secretário. Lá nós não tínhamos esses critérios todos, nós levamos um projeto, o secretário não quis contratar a gente, falou assim, ó, se vocês conseguirem patrocínio, a festa é de vocês. Só que vocês me tragam aquilo que vocês receberam de verba, pra gente ver que vocês estão honestos. Falei, tudo bem, consegui um X, mal deu pra organizar. Aí ele falou assim, ele fez no salão de uma igreja, cabia 400 pessoas. O que aconteceu? 400 pessoas para fora, que não conseguiram entrar. Ah, foi um sucesso lá. Inclusive, lá nem era nem banda. Lá foi um playback que eu fiz sozinho, inclusive. Porque lá nós não tínhamos para nada, né? Então não podia levar a banda, nada. Hoje não. Hoje nós temos uma banda com 6 músicos.
0: Hoje, o Trio Los Angeles, a formação não é original, né?
1: Não.
0: É, a Ana saiu quando?
1: Ficou de 82? A Ana saiu em que ano? A Cléo saiu em 90.
0: A Cléo ficou de 82 a 90. A Ana de 82 a... A 96.
1: Mas a Ana já depois, é vovó já.
0: Aí depois entrou a Regina.
1: Ah, entrou. Hoje eu tenho já a Anne
0: hoje
1: e a Débora.
0: Anne e Débora.
1: Débora já.
0: Que tá com você já há um tempo.
1: Há muitos anos já. São lindas também, né?
0: A Anne, 20 anos já.
1: 20 anos já. Olha como eu tô velho, não?
0: Ô, Márcio, mas é verdade, porque a gente lê muita coisa, não é? E aí só você mesmo pode esclarecer pra gente. É verdade a história que o trio quase acabou, se desfez por conta da gravidez da
1: Cléo? Não, isso é mentira.
0: Isso é mentira.
1: Da Cléo.
0: Da Cléo.
1: Da verdade, sim. Fofoca, né, Wagner? Que lindo, Wagner.
0: É o Wagner que lembrou?
1: Até esqueci disso. Não, tô brincando. Cléo, realmente, quando a Cléo, assim, na realidade, vou contar pra vocês, tá? Nós estávamos lançando o segundo LP do trio, nós estávamos chegando de uma turnê com o trio, do Nordeste. Quando nós chegamos em Congonhas, que naquela época nós tínhamos um avião particular, para a gente poder nos abastecer de todos os compromissos, não dava para você pegar avião de carreira. Então o que minha mãe fazia? Ela pegava todo o montante de valores, que naquela época a passagem de avião era muito cara, vocês lembram? Então pegando tudo aquilo, era mais confortável para nós alugarmos um avião de um bimotor, não é? Quando nós chegamos em São Paulo, nesse dia, eu lembro até hoje, a Cléo chegou, despediu da Ana e deu um batom para Ana, um batom vermelho, porque elas usavam só batom vermelho as duas. Tô para você, Ana. Só que no dia seguinte, na segunda-feira, era a coletiva do Mata Papai, que eu lancei o meu segundo LP. Todinho para te dar um cheiro. Foi sucesso também, né? Bom, tudo bem, ela deu o batom e tal. A coletiva estava marcada para ser às 10 horas. 10 horas a Cléo não chega. 11 horas a Cléo não chega. Meio-dia a Cléo não chega. Aí o nosso chefe falou: não, vamos fazer você e a Ana. Fizemos os dois. Nunca mais eu vi a Cléo. Até hoje.
0: Caramba.
1: Estava grávida. Só que o marido não queria que ela, sei lá, sabe? Mas não teve nada.

0: entre a gente.
1: Nenhuma briga, não, tanto nem
0: é
1: que nada.
0: A Cléo é uma pessoa. Se eu falar pra vocês uma verdade aqui, o meu gênio se dava melhor com a Cléo do que com a Ana, que é minha irmã. Nunca tive problema com a Cléo, nunca, não briga, nada, nada. Pelo contrário, a Cléo me respeitava. Tudo que eu falava, ela fazia. Ela pegou uma pessoa que de repente usou de uma situação, ela se apaixonou por ele, ele por ela, que também respeito. Eu só acho assim, só não acho que foi justo comigo não falar comigo, falar, ó, oh, Marta, tô grávida, porque a Ana cantou grávida nas duas filhas dela. A Ana saiu grávida do Eli Correia, concorrente, na festa de 25 de janeiro, foi direto pra maternidade, tem a Carolina, sabe? Mas tudo bem, passaram. Se eu falar pra você que eu fiquei muito mal, fiquei. Muito mal, realmente, porque... Mas aí, olha, foi o que eu falei pra vocês, né? Deus é justo. Daram outras pessoas na minha vida. Eu até pensei em parar, realmente. Mas aí depois a procura era tanta dos fãs. Não para, não para, não para. Eu peguei, eu vou seguir.
1: E a sua irmã tá bem, tá lá na granja.
0: Tá bem, a Ana também não quis mais.
1: Tá na granja.
0: Tá na granja, Viana mora comigo, sabe? Queria mandar um beijo pra ela, tá ouvindo você também.
1: Ah, um beijo pra Ana, viu? Aí.
0: Entendeu? A Cléo também deve estar ouvindo, porque assim, com certeza alguém tá te ouvindo e vai mandar. Cléo, um beijo pra você. Manda um beijo pra Cléo.
1: Um beijo pra Cléo. Um beijo pra Cléo.
0: Tô certo, não tô certo.
1: Ô Márcio.
0: Devia, mas já pedem, claro, pedem.
1: Claro.
0: Eles querem unir pontos. A gente hoje ainda pra fazer um programa, eu nem a Cléo. Todo mundo pede, entendeu?
1: Ô Márcio, são muitas novidades, né? Você sempre se reinventando com novos projetos, com novas músicas. A gente abriu o programa com Apaixonadinho. Você disse que vai lançar ainda nesse ano mais uma música que já está produzindo. Não para.
0: Não para.
1: Já tá gravada, não?
0: Já
1: tá gravada.
0: Já tá gravada, tá pronta.
1: Daqui a pouco vem o clipe, tá. Então tem novidades aí. Tem novidades. E o ouvinte pode seguir aqui.
0: Eu quero que quem quiser, inclusive, contratar o trio. Inclusive, eu queria mandar um beijo pro Daniel Amabile, né?
1: Daniel Amabile, queridíssimo amigo, conheço. Então,
0: Daniel, manda um beijo pra ele. A gente tá lançando, vou gravar um clipe novo também já, da música nova, né? Quero mandar um beijo pro Gé. Tá ouvindo a gente? Ah, você avisou? Quero mandar um pro Gé. O Gé é meu querido. Quero mandar um beijo pro meu maestro também, o Maltê. Pra minha back vocal, Misma, que tá vindo a gente. Pra minha pessoa que cuida da minha roupa no camarim, que é a Misma. Pros meus músicos, pro pessoal que dá pra mim, assim, muito carinho, muito amor, que me respeita. Todo mundo que tá comigo já há 15 anos já. Difícil ter músico durante 15 anos.
1: Olha, e seguir aqui nas redes sociais, @triolosangeles, @triolosangeles, e do Márcio é Márcio Trio Los Angeles.
0: Márcio
1: Trio Los Angeles. A gente já passou aqui também.
0: E o meu Instagram.
1: É esse aqui, também. Isso. Márcio Trio e o do da Torta também.
0: É.
1: E o YouTube. Trio Los Angeles Oficial no YouTube também, porque lá tem os clipes, inclusive esse que é novidade, a gente já tocou aqui.
0: No YouTube tá desde o começo.
1: Ah, tem a participação no Bolinha.
0: Tudo, do Raul tá aqui na Band.
1: Tem muita. No Chacrinha.
0: Silvio Santos tem várias coisas também.
1: É, tem vários momentos históricos lá, né? Eu separei aqui, quem que ajudou a montar aqui foi o Roger Palme Duarte, um medley, um pupurri.
0: Muito legal.
1: É
0: moderno.
1: São várias músicas que vocês gravaram. A gente vai aqui com saideira. Pelos ouvintes, muito obrigado pelo carinho, pela audiência. A gente volta no próximo sábado. Márcio, obrigado.
0: Obrigado a você, Danilo. Fica com Deus. Muito obrigado. Quero mandar um beijo pra toda a direção da Band, tá?
1: Fazendo a Saad, que tá ouvindo a gente aqui. Ricardo, muito

Reta final aqui do Bom e do Melhor. Agradecer a você, ouvinte Bandeirantes, pela audiência, pelo carinho, pela participação. Muito obrigado, obrigado pela companhia sempre. Mais uma semana juntos. 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Então, se você perdeu, pegou pela metade, quer ouvir novamente o Márcio Mendes relembrar, não é, as músicas todas do Trio Los Angeles, em instantes, em já, disponível na íntegra essa entrevista. Por hoje é isso, hein, pessoal? Voltamos, claro, a nos encontrar ao longo da programação aqui da Bandeirantes. Um beijo grande, bom feriado. Tchau, pessoal.

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0: Boa tarde, amigas e amigos do Esporte a Motor. Começa agora mais um Bandeirada. Eu sou o Reginaldo Leme e nós vamos juntos com o nosso programa até a uma da tarde com muita informação sobre o mundo da velocidade. 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Quem está aqui comigo é Fred Sabino, editor executivo de automobilismo do Grupo Bandeirantes de Comunicação e meu parceiro de todos os programas. Boa tarde, Fred.
1: Boa tarde, Regi. Boa tarde, amigos do Bandeirada. Olha, muita informação sobre velocidade, tem Stock Car, tem Porsche Cup que a gente teve no último fim de semana em Brasília. Muita coisa para a gente conversar hoje.
0: Então, fique com a gente, porque no programa de hoje vamos conversar com os vencedores da etapa da Porsche Cup Endurance em Brasília. Na classe carreira, a vitória ficou com Matheus Comparato e Felipe Batista, com Marcel Miller e Gaetano de Mauro em segundo. As duas duplas estão empatadas na liderança do campeonato. E também vamos falar com Felipe e Pipo Massa, que venceram na classe Rookie. Ainda sobre a Porsche Cup, vamos conversar com Denner Pires, chefe executivo da categoria, e outro convidado é o Dr. Dino Altman, que vai falar conosco sobre o lançamento do livro dele sobre medicina ligada ao automobilismo. Tudo isso agora aqui no Bandeirada.
1: Bandeirada nesse sábado e a gente falou de Porsche Cup no começo do programa, depois da etapa Endurance em Brasília, os 300 quilômetros de Brasília, e eu tive o privilégio de conversar no último fim de semana com o Denner Pires, que é o chefe executivo da Porsche Cup Brasil. A gente falou sobre muitos assuntos relativos à categoria, que eu repito, vem se solidificando

0: cada vez mais no cenário do automobilismo brasileiro, atraindo cada vez mais pilotos de renome. A gente falou, por exemplo, do Felipe Massa, que ganhou a prova Rookie com o filho Pipo. E eu falei com o Denner Pires sobre diversos temas. Vamos ouvir a entrevista.
1: Muito bem, Denner Pires, que comanda já há muito tempo essa categoria cada vez mais organizada e consolidada, que é a Porsche Cup. Desde 2005, a Porsche vem se notabilizando por reunir grandes talentos do automobilismo brasileiro, cada vez com gritos maiores, atraindo patrocinadores e tudo mais. Denner, uma boa tarde. Eu queria que você fizesse um balanço aí dessa temporada de 2026. Já são 21 anos nessa jornada e a Porsche cada vez melhor. Boa tarde.
2: Boa tarde a todos. Obrigado pelo momento, pelo espaço. Realmente, a gente vem crescendo organicamente. Hoje a gente é o maior campeonato de Porsche Cup do mundo, né? São vários, para quem não conhece, são vários campeonatos espalhados pelo mundo, em vários países. Tem aproximadamente 30 campeonatos. O do Brasil é o maior. Sempre a gente está elevando o nível dos pilotos, o nível da competição, também competições com sprint, com endurance, para ter essa variação toda. Vem alguns pilotos de outros campeonatos correrem o campeonato endurance com os nossos pilotos. Então tudo isso é uma troca de experiência, um grande aprendizado também. E esses 21 anos eu estou super feliz aí com o que tem acontecido.
1: Ô, Denner, eu fico cada vez mais impressionado quando eu venho à Porsche, com a organização. A gente vê tudo no seu devido lugar, tudo organizado, a gente já sabe exatamente onde estão todas as equipes, os pilotos, as duplas, né? No caso desse evento que nós estamos em Brasília, da corrida de endurance. Como foi montar todo esse processo que a cada ano está cada vez mais consolidado?
2: Eu acho que assim, o segredo é ter uma equipe muito boa, e o segredo é a gente ir crescendo, estabilizando, crescendo e se estabilizando, né? Às vezes algum crescimento muito rápido não funciona, porque eu falei agora há pouco desse crescimento orgânico, e também a gente tem um senso de crítica muito grande. Então está todo mundo gostando do evento e tal, mas a gente também tem ali dentro da equipe, isso pode ser melhorado, aquilo pode ser melhorado, várias coisas, desde essa parte que você citou, que é essa parte aqui de organização interna aqui, como a parte esportiva, como também principalmente o cuidado com os carros, né, que eles têm que estar sempre com essa manutenção muito bem em dia, e também com o nível de competitividade ali, eu falo, costumo dizer, no milésimo. Então tem todo um processo para isso, desde check-down, por exemplo. Quando a gente chega aqui na quarta-feira, a gente, antes de começar os treinos que começam na quinta, todos os carros foram checados por uma mesma equipe. Tem um sistema que confirma o equilíbrio entre os carros, se eles não estão equilibrados. Tem uma equipe que trabalha para equilibrar, para a gente entregar isso, a parte esportiva, o melhor possível. E a mesma coisa acontece aqui do lado de trás, os bastidores, desde parte social e tudo, a gente sempre está tentando fazer e melhorar a cada edição.
1: Ô, Denner, você falou da questão esportiva e muito da parte técnica também. A gente sabe do cuidado que você tem com todo esse processo. Por exemplo, tem o Max Wilson, que trabalha com a gente na Band, que ele cuida dos testes, né, para deixar todo mundo, tudo no prumo para as corridas. Mas, evidentemente, a gente tem uma grande montadora por trás disso tudo, uma grande parceira, que é a Porsche, que é uma marca que dispensa apresentações, né? O DNA do automobilismo sempre esteve presente com a Porsche. E eu queria que você falasse dessa parceria que já dura 21 anos e promete muito mais.
2: Sim, na verdade a parceria dura até mais do que 21 anos com o Porsche Cup. Mas a minha história com a Porsche oficialmente começa lá em 96, já estamos falando de 30 anos.
1: Pra gente fechar, Denner, você é inquieto, sempre foi muito inquieto, e isso também se reflete no próprio desenvolvimento de evoluções, né, dos carros da Porsche Cup. E no ano que vem a gente vai ter um novo carro, né? Eu queria que você falasse dessa evolução. Não é um carro totalmente do zero, mas é uma evolução, e obviamente isso se traduz em mais velocidade e emoção na pista.
2: Sim, o carro que a gente usa hoje é o GT3 Cup, modelo 992.1, e o ano que vem será o 992.2, ou seja, uma evolução do carro que está sendo usado na categoria principal, que é na carreira desse ano. Esse carro ele tem um reestudo aerodinâmico, que vai dar um pouco mais de downforce no carro, fluxo aerodinâmico na frente, o radiador, enfim, uma série de coisas, splitter dianteiro, traseiro, tem um pouco mais de potência, tem algumas pequenas melhorias do ponto de vista eletrônico, algumas coisas de comando.

0: também melhorados. Ele é o carro que a gente tem hoje aperfeiçoado. Ele vai ser, a gente já testou, já tem um carro desse aqui, a gente está testando durante esse ano inteiro para no ano que vem colocar esse carro. Então, a gente já testou, ele já é ali, eu arriscaria dizer que perto de um segundo mais rápido do que a gente tem. Então é uma grande evolução, né, para um carro de corrida ter um segundo mais rápido, freio mais forte e muita tecnologia ali com câmera on board ao vivo, com ar-condicionado, enfim, com algumas coisas que só um modelo atual. E lembrar todo mundo que as corridas de Porsche Cup e Super Cup que acontecem na Europa, o carro de lá é exatamente o mesmo carro do Brasil, o mesmo pneu, exatamente, muda o layout, muda a pintura e o nome do piloto. Então a gente está atualizado com o que tem de mais moderno lá na Europa, aqui no Brasil, exatamente simultâneo.
1: Tá certo, Dani. Muito obrigado pela sua participação aqui no Bandeirada e desejamos sorte aí para a Porsche Cup e possamos fazer outras entrevistas para falar do sucesso da categoria.
0: Obrigado vocês pela cobertura, obrigado pela sorte, né, que a gente sempre precisa, e é muito importante também ter o acompanhamento, a cobertura de vocês para que o nosso negócio, o nosso esporte seja cada vez mais difundido. Muito obrigado.
1: Portanto, Denner Pires, chefe executivo da Porsche Cup Brasil, falando sobre a categoria, sobre diversos assuntos muito relevantes, lembrando que a Porsche Cup Brasil realmente vem se solidificando como uma das principais categorias do Brasil e também do mundo no que a gente fala de Porsche Cup, a Porsche Cup que tem vários campeonatos espalhados aí pelo mundo. Inclusive, a Porsche Cup Brasil foi quem fez a preliminar das 24 horas de Le Mans desse ano, um trabalho realmente espetacular do Denner Pires, lembrando que o campeonato prossegue no dia 7 e 8 de novembro como preliminar do Grande Prêmio de São Paulo de Fórmula 1, a classe Sprint, a categoria Sprint em Interlagos. E o campeonato de Endurance termina duas semanas depois, também em Interlagos. Claro que você vai acompanhar tudo aqui no Bandeirada.
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1: A primeira vitória de Sérgio Sete Câmara na Stock Car Pro Series, isso aconteceu na corrida de duplas Endurance em Brasília, levou o piloto mineiro ao quinto lugar na classificação geral. Com 3 pódios na temporada, Sete Câmara agora soma 623 pontos. Ele está apenas 15 pontos atrás do quarto colocado Guilherme Salas e 24 atrás de Gabriel Casagrande, o terceiro na tabela. O mineiro da equipe RCM é o melhor estreante da temporada com folga e agora luta para pelo menos se manter entre os 5 primeiros no campeonato, o que já seria um grande resultado. O campeonato da Stock Car volta no próximo fim de semana com a rodada dupla no autódromo Zilmar Belks em Cascavel, no Paraná.
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1: A Stock Car vive um bom momento, 9 vencedores diferentes na temporada e na classificação, com exceção de Felipe Fraga, que lidera desde o início, muita troca de posição do segundo ao décimo lugar. É assim que você vê, né, Fred?
2: Exatamente, Regi. A gente falou até do Sete Câmara agora há pouco. O Sete Câmara chegou a estar em terceiro no campeonato, caiu algumas posições, mas depois das últimas corridas voltou a se encontrar, conseguiu uma grande vitória na corrida de duplas Endurance com o Lucas de Grassi. E essa temporada, realmente, como é costume na Stock Car, vem sendo marcada por um grande equilíbrio. A gente literalmente não sabe quem vai vencer uma corrida ou outra. Para você ter uma ideia, o Felipe Fraga, que é o líder absoluto do campeonato, ele nem tem tantas vitórias assim, né? Em compensação, você tem pilotos que estão lá para meio da tabela ou para trás que já tem vitória no campeonato. Isso só mostra o equilíbrio. E também, obviamente, a excelente temporada que faz o Fraga com muita regularidade.
1: É, ele sabe se manter nas primeiras posições quando não dá para lutar por vitória, e com isso ele vai acumulando aquela, vai mantendo aquela liderança. Hoje até o campeonato, se terminasse hoje, seria mesmo o resultado do ano passado, com ele, Felipe Fraga, campeão, e o Gaetano de Mauro, seu companheiro de equipe, na vice-liderança. Então, os 10 primeiros no momento são Felipe Fraga, Gaetano de Mauro, Gabriel Casagrande, Guilherme Salas, Sérgio Sete Câmaras, agora na quinta posição, Rafael Suzuki, Enzo Elias, Arthur Leist, Felipe Massa e Júlio Campos. Por exemplo, o Felipe Massa já foi vice-líder.
2: O Massa teve alguns problemas aí durante essa temporada, né, de abandonos e tudo mais. É um piloto que sem dúvida tem potencial para voltar a ficar entre os primeiros colocados, mas isso mostra como que um abandono pune muito na Stock Car. Lembrando que tem os descartes ainda a serem considerados, mas isso só vai acontecer depois da penúltima etapa. Lembrando que tem a etapa de Cascavel, tem a corrida do milhão no Velopark, é só aí que vai começar, que a gente vai ver quem vai ter para descartar, quem não tem, muitos resultados para descartar, antes da etapa decisiva em Interlagos.
1: E aí, Fred, você, contando esse descarte, você vê que, por exemplo, o Gaetano de Mauro, que teve muita falta de sorte em várias provas, ele tem quase nada a descartar, porque ele, quase nada não, ele tem nada, tem zero, porque várias corridas ele terminou zerado. Já o Felipe Fraga tem alguma coisa a descartar, mas mesmo assim não vai mudar tanto a ordem da classificação.
2: A verdade é que o Fraga, o grande segredo do Fraga é trabalhar com as nuances de cada corrida. Tem autódromo que ele tem, ele sente que está com carro para ganhar, ele ganha. Quando ele sente que não tem o carro para ganhar, ou se envolve em algum incidente, ou tem alguma coisa, por exemplo, em Curvelo, a roda saiu do carro dele quase no finalzinho da prova, quando ele não tem o carro para ganhar, ele faz exatamente o que ele pode fazer. Se ele pode fazer um quinto, ele vai lá e faz um quinto. Se ele pode ir para o pódio, ele vai para o pódio. O que ele não faz, praticamente em nenhuma situação, é jogar ponto fora, né, durante uma corrida. Necessariamente ele não joga, né? Mas ele sabe construir o campeonato. Como você bem fala, Regi, com corrida tem começo, meio e fim. E é a mesma coisa com um campeonato.
1: E você vê que é um campeonato que tem apresentado, assim, Felipe pilotos novatos, como eu estava falando em Felipe, como o próprio o Zezinho Muggiati, o Leonardo Reis, né, se destacando, né? Alfredinho Biapina, que é o mais jovem do grid, né? Entre outros veteranos.
2: O Léo Reis, por exemplo, é um dos que venceram a corrida, um dos 9 pilotos que ganharam corrida no campeonato.
1: Os veteranos também, o Cacá Bueno voltou a andar bem, né? Nelsinho andando bem, que o Nelsinho já ficou fora de 2 corridas, mas ele estava numa classificação muito melhor. O Rubinho, que é 21º, Ricardo Maurício, que é um tricampeão também, 22º, também se destacando. Rafael Reis, o Lucas Foresti, que andou muito bem em Brasília.
2: A casa dele.
1: André Moraes Júnior, Vicente Origi, que é de Florianópolis. Eu tenho uns amigos de Florianópolis que dizem que o Vicente Origi é um grande piloto. Você vê qual a dificuldade de um piloto bom se adaptar a Stock Car.
2: O grid é muito equilibrado, né, Regis? Você tem muitos pilotos de grande capacidade. Você citou aí, por exemplo, o Rafa Reis já foi pro pódio. Ele não ganhou corrida ainda, mas foi pro pódio. O Leão Reis já ganhou corrida, o Nelson.

0: O Nelsinho disputou essa corrida Enduro.
1: O Nelsinho ganhou duas corridas.
0: Ganhou duas corridas ainda, quando estava na Escuderia Bandeiras. E o Rubinho, né? O Rubinho voltou para o grid nessa corrida de duplas Enduras. Lembrando que o Rubinho só vai voltar na última prova em Interlagos, né? Ele vai ficar fora da etapa do Velopark, que é a corrida do Milhão, e também da de Cascavel. Então o Rubinho disputou essa corrida de duplas, vai ficar mais duas fora e disputa também a última prova Interlagos. Ano que vem vamos ver o que, que o Rubinho vai fazer, se ele volta pro grid, mas sem dúvida, a gente sabe como o Rubinho é importante, né, pro automobilismo brasileiro.
1: Volta.
0: 54 anos e ainda com muito sangue nos olhos, com vontade de acelerar, eu tenho muita esperança que ele volte pro grid definitivamente no ano que vem.
1: Com certeza, tanto que a organização, a Vicar, né, a organização da Stock Car, fez questão de criar um carro novo, fazer um carro novo, para que o Rubinho voltasse nessa corrida de duplas, e aí ele volta como competidor oficial do campeonato na etapa final de Interlagos. E tem mais, o Rafa, estou falando dos pilotos da Escuderia Bandeiras, né? O Rafa Suzuki nem deixou de participar de nenhuma, porque ele era um caso diferente na Bandeiras, ele era um piloto independente e já tinha o carro.
0: E os patrocinadores?
1: E os patrocinadores, então simplesmente ele mudou de equipe e continuou participando. E ontem eu fiquei sabendo que o Nelsinho Piquet deve voltar nas duas últimas corridas.
0: Nossa, outro grandíssimo piloto que agrega muito ao grid da Stock Car, agrega a qualquer categoria. O Nelsinho, sempre um piloto muito experiente e vencedor, né? Esse ano ele venceu duas provas pela Escuderia Bandeiras, estava muito bem no campeonato. É uma pena que tenha acontecido aquele problema, que ele tenha precisado sair do campeonato por algumas provas, senão estaria na briga pelo título.
1: E a gente fala, pensando no grid de 2027, também pode pintar novidades. O Lucas de Grassi falou para mim assim, que voltou entusiasmado, ele está no mesmo ritmo que ele já tinha vencido corridas, né, quando participou, até 2018 ele venceu corridas, é, né? E o Caio Collette, que foi uma surpresa agradabilíssima, foi assim um grande destaque. Na corrida, o carro quebrou na largada, nas mãos de Felipe Massa, que fazia dupla com o Collette. Agora, o desempenho dele, vale deixar bem claro, né, Fred? A gente torce para que ele renove na Indy, ele que é um piloto brasileiro representando na Indy, que fez um bom campeonato, mas numa equipe muito fraca, e que ele tem uma proposta numa equipe melhor, mas patrocinadores no Brasil está muito difícil, Fred. E eu soube que o valor é 10 milhões de dólares.
0: Tá? A Fórmula Indy andou mexendo os pauzinhos aí para tentar diminuir essa necessidade de um valor tão exacerbado, né, para patrocínio. Vamos ver se o Caio consegue ficar no grid, mas suponhamos que ele não consiga, sem dúvida ele tem plena capacidade de mostrar serviço na Stock Car, basta ver o que ele fez em Brasília, né? O Caio Collet é um piloto de grande talento, tomara que ele fique na Indy, mas se ele não ficar, as portas estão abertas aí do grid da Stock Car Brasil.
1: Nós temos que torcer para que ele fique na Indy, né? Uma categoria que a gente, o automobilismo internacional chama de Major Fórmulas, né? Que é a Fórmula 1 e a Indy. Tomara que ele fique, é um representante brasileiro no automobilismo internacional, mas se não ficar, na Stock Car está provado que ele tem um grande caminho. E olha, Stock Car é aquela coisa, né? Você entra lá com os seus 30 anos, 20 e poucos anos e corre até 50.
0: Exatamente. Você vê o Rubinho, tá com 54. Rubinho mostrando ainda com ótimo desempenho. Esse ano também foi atrapalhado pelo episódio do Escuderia Bandeiras, mas o Rubinho é o Rubinho, né? A gente tem todo respeito por ele. E a gente viu, né, Regi, em Brasília, você tava lá em Brasília, como que o grid da Stock Car é forte. E como que as duplas que foram participar, os convidados que foram participar da corrida de duplas, mostraram um desempenho espetacular, né?
1: E todas assim, né? Entre um piloto e outro, né? Com exceção, é claro, daqueles que nunca correram, em relação a um piloto bem experiente, aí claro que os tempos ficaram bem diferentes. Mas, enfim, o resultado da corrida foi positivo demais. Faltam muitas coisas, faltam acertar o sistema de disputa, tudo mais, mas todo mundo ficou muito satisfeito e a experiência valeu. Eu repito, acho que eu disse isso no programa passado, para nós comentaristas e os narradores, faltou muito, para nós e para todo mundo que estava no autódromo, com exceção de quem estava no box, ninguém sabia qual era o piloto da dupla que estava no carro naquele momento.
0: Exatamente, e aí a gente fala, inclusive, pegando o exemplo da Porsche Cup, na Porsche Cup

0: de parada é 5 minutos.
1: Pode até ser menos também, não tem problema. Mas o que importa é que não aconteça de a gente acompanhar uma corrida com 3, 4 corridas diferentes acontecendo ao mesmo tempo. Então, você tem 2 pilotos, sei lá, 3, 4 pilotos com uma volta de vantagem sobre os outros colocados, a gente nunca sabe quem está realmente na estratégia correta, enfim, porque são muitos carros. Mas eu penso que a corrida de duplas Endurance veio para ficar. Você vê a qualidade do grid que a gente viu, os carros cada vez mais assentados, né, sem problemas. Lógico, corrida de Endurance tem problema, corrida curta tem problema, por que não pode ter na corrida de Endurance? Mas foi um índice baixo de abandonos e a gente viu uma briga fortíssima até o final, uma corrida totalmente indefinida. Fato é que a corrida de duplas Endurance tem tudo para agregar ainda mais a Stock Car.
0: E deixar bem claro para você que está acostumado a ver esses recordes de pit stop da Fórmula 1, de outras categorias, em segundos, em frações de segundos, deixar bem claro, essa coisa de 5 minutos é para corrida de Endurance, que você tem troca de piloto, reabastecimento e troca de pneus. 5 minutos pode parecer muito, mas é uma questão de segurança, com folga. Nós não estamos falando de uma 24 horas de Le Mans, que é aquela de trocar rápido, trocar piloto, aquela coisa toda, porque ali nós estamos falando de Le Mans. Né?
1: Tem que ajeitar banco também, porque tem piloto que é mais alto que o outro.
0: Você vê que na troca de piloto, cada um vem com o seu banco, com o seu assento, porque os assentos são moldados para cada tipo de piloto.
1: De qualquer forma, Regi, um tipo de evento que agrega muito ao automobilismo brasileiro. A gente torce para que esse formato sofra esses ajustes, mas que a corrida de duplas Endurance permaneça, assim como a corrida do milhão, que vai acontecer no Velopark nesse ano. A Stock Car sempre tendo essas novidades, acho que só melhora, só engrandece a categoria. Eu tenho certeza que vamos continuar vendo muita coisa boa na categoria, que está na reta final, né, Regi? Semana que vem já tem corrida de novo lá em Cascavel.
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3: Para você ligado aqui no nosso Bandeirada, tem mais informações do trânsito aqui na Bandeirantes, com destaque para a Avenida Rebouças, lenta no sentido do centro, na altura da Rua Joaquim Antunes e da Avenida Brasil.

0: até Oscar Freire. Para quem vai pro bairro, a lentidão vai da Capote Valente até Henrique Schaumann e da Cônego Eugênio Leite até Pedroso de Moraes. 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
5: Muito bem, o Bandeirada deste sábado começa falando sobre Porsche Cup Brasil. No último fim de semana foram disputados os 300 quilômetros de Brasília, válidos pela categoria Endurance da Porsche Cup Brasil. Uma corrida muito disputada, vencida pela parceria formada por Matheus Comparato e Felipe Batista. O Gaetano de Mauro e o Marçal Miller chegaram ali muito próximos na segunda posição. E tivemos também a vitória de Pipo e Felipe Massa na categoria Rookie. Uma corrida muito disputada, o

0: final em Interlagos. E depois da corrida, o repórter Lucas Guerreiro, que esteve na cobertura da Band, conversou com Matheus Comparato e Felipe Batista. Vamos ouvi-los.
1: Meus amigos, quanta emoção. 300 quilômetros decididos em menos de um segundo de diferença. Como foi essa vitória? A primeira do Matheus na Porsche Cup. A sua participação foi...
2: Não tenho nem ideia, né, velho?
1: Conta pra gente como que foi ter vencido os 300 quilômetros de Brasília.
3: Ah, foi incrível. O Matt fez um trabalho fantástico. Tava andando rápido desde o começo dos treinos. Conseguiu se adaptar muito bem à pista. Nunca tinha andado aqui. E, cara, a corrida tava impecável, né? Fez a classificação ontem, quase meio segundo na frente do segundo. Hoje, com um ritmo incrível. E eu consegui também me encaixar muito bem. O último stint ali com o Gaetano tava bem apertado. A gente tava vindo no mesmo ritmo, um atrás do outro. Eu tava tendo que acertar sempre, toda a volta. E ainda consegui terminar fazendo a última volta da corrida com a melhor volta da corrida, né? Então, de fato, o carro tava muito bom. O Edu trabalhou muito bem pra deixar o carro fantástico dessa forma. E agora é focar pra Interlagos. Empatado no campeonato, então vamos pra cima.
1: Matheus, olha pra ele, olha pra taça. Olha pra taça, ela é tua primeira, cara. Primeira dourada na Porsche Cup. Sentimento com 19 anos levar essa taça.
4: Cara, é o que eu havia dito, né? A gente veio no segundo ano e bateu tantas vezes na trave. E essa etapa a gente veio trabalhando duro desde o começo da semana. O Fê, como coisa que semana passada, me ajudou muito. E a gente encaixou direitinho. Foi meu volta a volta. A corrida era muito longa, a gente sabia. Mas a gente conseguiu abrir um gap, como você falou, foi decidido um segundo, mas ele estava muito rápido. E que seja a primeira de muitas, né? Agora empatado no campeonato, vamos levar a disputa para São Paulo.
0: Tá aí, portanto, Matheus Comparato e Felipe Batista, vencedores dos 300 quilômetros de Brasília, válidos pela categoria Endurance da Porsche Cup Brasil. E o Lucas Herrero também conversou com Marçal Müller e Gaetano de Mauro, que terminaram a prova na segunda colocação e dividem a liderança com Matheus Comparato e Felipe Batista. Vamos ouvi-los.
1: Marçal Müller, Gaetano de Mauro, assim, essas duas duplas estão provando que vão lutar até o último segundo pelo título. Vocês estão empatados, parabéns pela segunda colocação. Queria que vocês contassem um pouco do que está passando pela cabeça de vocês num campeonato tão maluco, numa prova decidida por um detalhe. Enfim, conta pra gente, Marçal.
5: Ah, como tem que ser, né? Pena que na primeira volta da corrida acabei levando um toque, fui pra sujeira, fui lá pra quarto lugar, mas depois a gente foi se reerguendo durante a corrida. E o Gaetano fez um excelente trabalho aí, nós chegar com uma diferença tão pequena por primeiro colocado e é legal, estamos chegando na final do campeonato empatado, acho que se eu não me engano é no meu terceiro ano que isso acontece, então vamos pra cima trabalhar pra gente tentar levar esse título lá em Interlagos.
1: Se foi o terceiro ano do Marçal chegando à última etapa empatado, não sei se é a tua primeira vez com tão pouca diferença, na verdade nenhuma diferença, né, Gaetano? Como que vocês conseguem tentar pensar com calma, né, friamente num campeonato tão equilibrado, os dois com 147 pontos, cara?
6: É a primeira vez pra mim, mas eu tenho um parceiro que tá bem acostumado com isso e ele vai me ajudar na última etapa, tenho certeza. A gente tem um carro que é bem competitivo também, a gente trabalha muito bem em Interlagos. Marçal foi muito bem em Interlagos na última prova, então a gente sabe o que tem que fazer. Aqui foi realmente uma corrida um pouco mais difícil pra gente, mas a gente evoluiu o carro no final. Na corrida nosso ritmo era muito parecido com o deles e a gente no quali não tinha tanto ritmo quanto tinha na corrida. Então agora é focar em Interlagos que a gente vai trazer esse título para casa.
0: Esses, portanto, foram Marçal Müller e Gaetano de Mauro, que ficaram na segunda posição na classe principal e dividem a liderança do campeonato. Mas o fim de semana de Brasília também foi muito, muito, muito, muito especial para Felipe Massa, já que ele dividiu com o filho Pipo um dos carros na classe Rookie, né? Por mais que o Massa, evidentemente, não seja Rookie, mas o Pipo é. Então, os dois conquistaram aí uma espetacular vitória. Foi um momento muito marcante vê-los durante todo o fim de semana trocando ideias, inclusive a Band em alguma matéria sobre eles e tudo mais. Foi muito emocionante vê-los e depois da corrida eles também conversaram com o repórter Lucas Herrero para falar dessa grande vitória em Brasília. Vamos ouvi-los.
1: Meus amigos, que jeito de terminar o sábado com a primeira corrida juntos de carro no Brasil. Vocês estão de parabéns.

0: é uma sensação incrível. O Pipo fez um primeiro stint, veio passando o carro, foi de oitavo para quinto e fez um começo de corrida sensacional, ajudou muito a nossa janela, ajudou muito a minha corrida também. Então, sem dúvida, o pódio hoje, a vitória hoje foi muito relativo também ao primeiro stint dele. A gente chegou em sexto no geral. E muito legal, muito bacana aqui com o Pipo, né, dirigindo o carro, conversando com ele, melhorando, evoluindo, e ele mandou bem aqui.
1: Até onde esse moleque pode chegar?
0: Ah, tem que acreditar, confiar, ser trabalhador, dedicado, né, humilde, respeitar as pessoas, com certeza tem muito chão pela frente, e aí depende do trabalho dele, depende da vontade dele, eu como pai vou sempre apoiar com muito carinho e muito amor.
1: Pipo, para fechar, microfone aberto, para agradecer teu pai por tudo.
2: Ah, eu só queria agradecer, né, foi uma oportunidade única, igual eu falei, ainda mais ganhar aqui, ainda mais no Brasil, então, bom, tô muito feliz, agradecer também pelo trabalho que ele fez aqui, né, por me ajudar também a melhorar, então, muito feliz e muito grato a ele e todos os patrocinadores também, nossos colaboradores, por estar ajudando a gente aqui, por a gente estar representando a marca dele, né.
3: Esses, portanto, foram Felipe e Pipo Massa que venceram na classe Look os 300 quilômetros de Brasília. Lembrando que o campeonato da Porsche Cup volta nos dias 7 e 8 de novembro em Interlagos como preliminar do Grande Prêmio de São Paulo de Fórmula 1. Duas semanas depois, também em Interlagos, vai ser disputada a última etapa do campeonato de Endurance na Porsche Cup Brasil em Interlagos. Com certeza, muita emoção. Repito, o campeonato está empatado. Marçal Miller, Gaetano de Mauro e Matheus Comparato e Felipe Batista chegam a essa etapa de São Paulo empatados na liderança do campeonato. E você, claro, vai curtir tudo sobre a Porsche Cup aqui no Bandeirada. Nós vamos trazer quem foram os campeões dessa categoria que cada vez mais se solidifica no automobilismo brasileiro.
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1: Muito bem, ainda falando sobre Stock Car, no último fim de semana eu conversei com Dino Altman, médico responsável pelo trabalho nas corridas do automobilismo brasileiro e que também trabalha na FIA, na Federação Internacional de Automobilismo, para prevenção de acidentes e também, obviamente, caso eles ocorram, do tratamento de pilotos ali de emergência, enfim, a gente sempre torce para que não haja acidentes graves, mas o Dr. Dino vem fazendo um trabalho aí muito importante ao longo da história do automobilismo brasileiro. E lá no fim de semana da Porsche Cup a gente conversou com ele, lembrando que o Dr. Dino desenvolveu um trabalho em conjunto com a ArcelorMittal, com a Stock Car, para safety cage da categoria, para que logicamente a segurança dos pilotos da Stock Car seja preservada. E eu bati um papo bem interessante com o Dr. Dino Altman. Vamos ouvir a conversa.
2: Dr. Dino Altman, responsável médico por cuidar do automobilismo brasileiro, de quando eventualmente acontece algum acidente. Dr. Dino está lançando um livro, Paixão e Profissão. Dino, prazer estar falando contigo. Queria que você falasse um pouco sobre essa experiência de escrever esse livro, para contar bastidores aí da tua trajetória no automobilismo brasileiro e internacional. Boa tarde.
3: Boa tarde. Muito obrigado aqui pela entrevista. Sempre um prazer falar com vocês. Essa trajetória, na verdade, começa muitos anos atrás e uma coisa totalmente despretensiosa e que a gente foi evoluindo, sempre auxiliado por muita gente que nos apoiou, principalmente o professor Sid Watkins, com quem eu aprendi muito e que me deu a oportunidade de entrar no automobilismo internacional também, que foi extremamente importante para o desenvolvimento do automobilismo, da medicina no automobilismo nacional também.

muito, muito grande na prevenção de lesões. Não de acidentes, que acidentes sempre vão acontecer, mas na prevenção de lesões. E isso, ao longo dos anos, veio minimizando a gravidade das lesões. Hoje,

0: nacional e no automobilismo internacional a gente nem fala, mas é muito importante. Aqui na Stock Car, que são carros construídos pelo promotor, criamos uma comissão de segurança. Essa comissão de segurança envolve engenheiros, envolve pessoal da Confederação Brasileira de Automobilismo, médico, enfim, todo mundo que está envolvido com automobilismo, que está envolvido com segurança, que precisa ser levado em consideração a segurança, o equipamento pessoal do piloto, os carros propriamente ditos têm que ter itens de segurança importantes, as pistas também são uma parte importante, e eu incluo hoje também a direção de prova. Então, a CBA tem uma preocupação muito grande com a direção de prova, porque eles têm uma influência enorme na prevenção de acidentes mesmo. Aí não é prevenção de lesões, mas prevenção de acidentes. Então, tudo isso é uma soma que traz benefícios para o automobilismo nacional.
1: Doutor Dino, você participou ativamente da concepção, né, e da nova gaiola da Stock Car, né, da célula sobrevivência, né, parceria com a ArcelorMittal, que é a empresa que desenvolve o aço da Stock Car, e eu queria que você falasse um pouco desse projeto da Safety Case da ArcelorMittal, já que o objetivo, como sempre, é primar pela segurança do piloto.
0: Na verdade, assim, a ArcelorMittal tem uma preocupação com segurança muito, muito grande. E, na verdade, a gente tem na Stock Car hoje uma inovação em relação aos tubos usados para gaiola. São tubos muito mais resistentes. Isso é uma inovação não só na Stock Car, mas é uma inovação no automobilismo. E, da mesma forma como a gente tem os cockpits cada vez mais resistentes, a gente pensa em ter a gaiola também cada vez mais resistente. Isso foram feitos vários testes, não é o projeto, assim, é importante a gente lembrar que qualquer projeto não é definitivo. Em automobilismo, em termos de segurança, tudo se renova, tudo vai evoluindo de acordo com aquilo que a gente vê e com a reação que nós precisamos ter. Então, isso é na Fórmula 1, isso é nas outras categorias internacionais, isso acontece aqui também. E é a razão de ser dessa comissão de segurança que foi criada na Stock Car.
1: Doutor Dino, queria que você mostrasse para a gente o livro que o senhor escreveu, Paixão e Profissão, no qual você fala de bastidores da sua trajetória no automobilismo. E um dos episódios talvez mais marcantes, né, da atuação do senhor foi em 2009, no acidente do Felipe Massa na Hungria, na Fórmula 1. O senhor esteve muito presente na recuperação do Felipe. Vocês são amigos até hoje e tudo mais. Eu queria que você contasse, sem dar tanto spoiler assim, alguns bastidores dessa situação. Graças a Deus, o Felipe está até hoje correndo na Porsche Cup, na Stock. Como é que foi esse episódio para o senhor?
0: Na verdade, assim, a amizade com o Felipe e com a família dele já vem bem antes, quando ele começou a correr aqui de Fórmula Chevrolet em 1998. Então é uma amizade já longa. E lógico que se estreitou com o acidente dele lá na Hungria. Foi uma situação complicada, porque você vai para um país diferente, que tem outra língua, nem todo mundo fala bem o inglês lá na Hungria, e a maneira como a medicina estava desenvolvida na ocasião do acidente dele era muito inferior àquilo que nós já tínhamos aqui, os protocolos todos que nós seguíamos aqui.

0: isso na, com as lesões que ele teve. Só se tiver alguma coisa nova, muito diferente. E com isso criou aquele impasse inicial entre a minha posição e a posição do diretor do hospital. Eu acredito que até ele colocou isso de uma maneira assim um pouco defensiva para o hospital, mas foi feliz da forma como ele colocou, talvez pelo fato de ser militar, colocou uma coisa muito, com muita ênfase à morte e chocou todo mundo. E daquele momento em diante, o assessor de imprensa, na verdade não o assessor, o diretor de imprensa da Ferrari, proibiu ele de dar qualquer declaração e passei eu ser o porta-voz dos boletins diários do Felipe. Isso gera uma situação um pouco difícil, mas assim, no final de tudo, eles me deram um diploma agradecendo toda a minha participação, os conselhos que eu dei, enfim, o rumo que eu ajudei eles a levarem a recuperação do Felipe. Enfim, para mim foi uma surpresa receber esse diploma, que está aqui no livro, né?
1: Pô, Dino, eu até, inclusive, dá depoimento pessoal que eu estava no Brasil, né, acompanhei a distância e realmente foi meio assustador, né? A gente à distância ouviu uma declaração daquela de que realmente o Felipe corria algum risco mais sério, mas na verdade o senhor foi muito importante nesse processo todo. Agora, doutor Dino Altman, o senhor ainda está muito na ativa, está sempre presente nos autódromos, colaborando. A gente espera, nunca espera que tenha algum acidente grave, mas o senhor está sempre ali presente para para ajudar, se for necessário. Mas agora, fazendo um balanço, ainda vendo que o senhor tem muito tempo ainda atuando nessa profissão aí, qual o legado que o senhor quer deixar para a medicina, no trabalho com o automobilismo?
0: Bom, esse talvez é o ponto mais importante da minha participação nesses anos todos. Eu acho que eu consegui criar uma equipe médica muito grande, tenho parcerias assim super importantes aqui no automobilismo nacional, a AlphaSul, que se desenvolveu muito no automobilismo especificamente. Então, eu acho que hoje, não só as categorias onde eu trabalho, mas outras categorias também, tem uma assistência médica de excelente nível. E essa talvez é a maior felicidade que eu tenho, de saber que se amanhã eu não estiver mais trabalhando aqui, que o trabalho vai continuar sendo desenvolvido. E não só em atendimento de pista, mas também preparando novos diretores médicos para eventos internacionais, enfim. Eu acho que isso é uma coisa que a gente tem que dividir, não tem que segurar tudo para si.
1: Sem dúvida, doutor Dino Altman, tenho certeza absoluta de que o automobilismo brasileiro internacional deve muito ao senhor pela sua contribuição. Dino Altman, muito obrigado pela sua participação aqui no Bandeirada. Desejamos sorte aí na sequência do seu trabalho e pode fazer o merchan do livro aí para a gente ver.
0: Obrigado aí pela entrevista aqui na Bandeirada. E o livro Paixão e Profissão, ele está sendo vendido pela Livraria da Travessa e quem quiser pode comprar pela internet, enfim, Livraria da Travessa.
2: Aí, portanto, o doutor Dino Altman, que lançou recentemente seu livro, um livro de memórias, né, sobre a atuação dele no automobilismo, na medicina ligada ao automobilismo. A gente deseja aqui sempre muita sorte ao doutor Dino Altman e vamos continuar acompanhando o trabalho dele, sempre torcendo para que não haja acidentes graves e, caso ocorra alguma batida mais séria, que o doutor consiga

continuar atuando junto aos pilotos para que a saúde deles seja preservada. Muito bem, essa foi a entrevista com o Dr. Gil Altman, que cuida da saúde.

0: Vinícius, bom, primeiro sua análise, a sua leitura dessa prova inédita na história da Stock ao lado do Felipe Massa.
1: Ah, foi uma corrida muito legal. A minha corrida foi um desastre. No começo ali eu larguei, tava super bem, tava num pace maravilhoso. Fui passando, tava em, não sei se era segunda ou terceira na hora. E aí na hora que deu o primeiro safety car, eu e meu engenheiro se embolou. Sabia se era pra ficar, se era pra entrar. E aí o rádio na hora, sei lá o que aconteceu. Eu acabei saindo do box, eu ia entrar e fui pra fora. Aí eu dei uma rodada que ninguém nem viu, parece. Mas eu passei isso aqui do muro, quase destruí meu carro. Depois a gente começou a correr de recuperação, e aí a nossa estratégia encaixou. Ia salvar o P6 ali, o que seria bom. Lógico, olhando também tudo que aconteceu no final com o Casagrande, mas eles parecem que erraram nessa estratégia também. Eu segui sair daqui com os mesmos 140 pontos que eu cheguei. No fim, na última volta, o Filipão, o Narcio, ele teve um problema com pressão de combustível. O carro falhou a última volta inteira e aí a gente caiu de P6 para P15. Mas é isso, uma pena, porque era para ter mantido a liderança no mesmo nível. Mas ainda são 112 pontos, é uma vantagem boa. Tô feliz e só agradecer o Felipe aí, que foi incrível trabalhar com ele. Ele voou hoje quando a gente precisou dele ir rápido. É um cara sensacional, um ser humano sensacional. E é isso, espero que ano que vem ele volte.
0: Duas corridas seguidas com dificuldades, né? É raro ver isso. Mas aí também entra o trabalho psicológico, entra a serenidade, entra a resiliência que a gente sabe que esse time tem, que é possível ver aqui no trabalho de vocês, no dia a dia, numa semana de corrida. E também a questão da enorme gordura que foi se acumulando ao longo da temporada. Tudo isso faz diferença nesse momento um pouco mais difícil do time Eurofarm RC?
1: Ah, faz, é difícil. Assim, eu fico muito pé da vida, igual hoje, com o erro que a gente teve, né? Que foi um erro meu, junto com o meu engenheiro, não foi ele, nem foi eu, sabe? Assim, é junto. Mas isso a gente vai sentar, vai discutir pra não acontecer mais. Foi falha de comunicação nossa. Agora, o que eu nunca me preocupo é com coisas que eu não posso controlar, né? Igual o carro curvelo, faltando duas voltas, quebrou minha roda. Era um P4 aqui, deu problema na bomba de combustível, faltando uma volta. Então assim, quando não é no controle, cara, eu acredito que o homem lá de cima sabe o que quer e se for pra ser nosso, vai ser nosso. De algum jeito ou de outro. Um ponto, 10, 100, é isso, eu tô super tranquilo. Chateado com um erro de estratégia do começo, mas mesmo assim feliz porque a gente recuperou esse erro e a gente iria terminar aí num P6. Mas aí é isso, as coisas que a gente não controla, essas aí a gente tem que só virar a página e ir para as próximas. Agora faltam três corridas, três finais de semana, na verdade, né? São cinco provas, cinco corridas, cinco largadas, então ainda tem muita coisa para rolar.
0: Pegando este gancho, vamos àquela pergunta: como está a contagem regressiva para o título dessa temporada?
1: Cara, depois do que aconteceu nas últimas duas corridas, eu nem quero falar disso, eu só quero que termine logo. Aqui em Brasília, eu falo, se eu não infartei aqui, eu acho que esse ano eu passo. Então foi muito sofrido essa corrida. Querendo ou não, os nossos carros, eles não foram feitos para a corrida de duas horas. Você vê que só 15 carros terminaram a corrida, então isso não foi uma coisa muito legal. Então eu sabia que essa corrida ia ser sofrida, porque tinha que terminar ela para ir bem. Hoje quem terminou ela ficou em 15º, que foi o nosso caso. Então não foi uma corrida só de performance, né? Foi um pouco de sorte, um pouco de terminar e cuidar muito do carro. A gente cuidou e mesmo assim não deu certo. Então agora é ir corrida por corrida. Cascavel a gente sempre vai bem. Velopark depois da corrida do Milhão. Então assim, eu tô confiante. Nosso carro tá muito bom. É isso, vamos continuar acelerando, fazer o que a gente sabe que se for pra ser nosso, vai ser nosso.
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1: Olá, uma ótima tarde para você. Hoje, sábado, 10 de outubro, fim de semana de feriado prolongado para você que tá curtindo, trabalhando, você que tá aí pegando estrada já, ou nos acompanha também com imagens. Eu sou a Ana Martins, vamos juntos até as 4 da tarde aqui no Mundo dos Esportes. Hoje, sem o Fernandinho Fernandes, está de volta em breve para te acompanhar e pilotar, como sempre, pilota muito bem o mundo para você, ouvinte Bandeirantes. Aliás, agradecer a sintonia em São Paulo em 107.3, você que está no litoral também, nesse Brasil inteiro, acompanhando sim no aplicativo Band Play, também na Fast TV. Agora você consegue, ó, assistir a Band, é isso aí. E também pode acompanhar a Bandeirantes no youtube.com/RadioBandeirantesOficial. Vamos juntos comigo aqui, a Vitória Vermelho, nos trabalhos técnicos. A Duda tá aqui hoje, inclusive, na produção, como sempre. E para selecionar os nossos ouvintes que vão ajudar a fazer essa primeira hora do Mundo dos Esportes. Ainda hoje tem entrevista para você. Logo mais, com transmissão da Bandeirantes Brasil e Argentina, o primeiro duelo aí dessa data FIFA, né? Entre os dois amistosos, hoje acontece o primeiro contra a Argentina.

0: No Beira Rio, e a Bandeirantes leva todas as informações com a nossa equipe Nota 1000 para você. Transmissão começa às 16h, a bola rola às 16h30. A gente traz informações também sobre esse jogo da seleção brasileira de Arthur Elias, que aproveita essa data FIFA aí para experimentar novas jogadoras. Novidades de jogadoras que se destacaram também no Brasileirão Feminino, que terminou na semana passada. Hoje também, só para pontuar, você ouvinte que está junto com a gente, você que nos acompanha na Bandeirantes, rodada decisiva na Série C, aliás, última rodada que vai decidir o acesso e a final. Maringá, Floresta, Ferroviária, Inter de Limeira, Brusque e Paysandu buscam vaga na Série B. O Santa Cruz, com uma campanha incrível, já garantiu a subida, né? Um trabalho incrível. A gente fala para você, traz as informações também aqui no Mundo dos Esportes. Como sempre, a gente tem um tema para os ouvintes participarem e mandarem mensagens aqui. A gente teve uma semana muito cheia do esporte, teve a volta do Brasileirão, já tinha voltado com o São Paulo e Santos, né? Na sexta-feira anterior, mas os maiores jogos da rodada 29 aconteceram nessa última semana. Situação do Corinthians, o Fernando Diniz, que não está mais à frente do timão. Você, ouvinte, acha que demorou para o Diniz sair, não deveria sair? Entre os nomes, né, que pingaram aí no mercado durante o final dessa última semana, quem você acha que deveria estar à frente do Corinthians para a reta final dessa temporada de 2026? São Paulo, Santos, São Paulo com uma campanha péssima, o Santos se recuperou muito no Brasileirão. Até onde chegam São Paulo e Santos, mesmo que o São Paulo não consiga mais, né, uma vaga na Libertadores no ano que vem, que é muito triste pela segunda vez seguida. Qual que é o destino futuro do São Paulo, na sua opinião? Então, interaja com a gente sobre todos esses times, não podia faltar, né, entre esses quatro, o Palmeiras, que está disputando três competições simultaneamente. Qual delas o Verdão vai levar? Você acha que vai levar todas? Conta pra gente aqui no nosso WhatsApp. Temos o nosso WhatsApp aí, Vivi? Então vamos mandar aí o nosso WhatsApp para os nossos ouvintes participarem.
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0: Nem precisei repetir. Eficiência. Isso é uma eficiência, vou te falar. Não tenho roupa aqui pra apresentar esse programa. Então participa com a gente. 11 999 048756. Participa com a gente. Aliás, 11 999 048756, tá? Participa com a gente aqui. É 87 mesmo, tá vendo? É 87, é isso? 11, vamos repetir a vinheta aí pra todo mundo participar.
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0: Ah, 8756. Isso aí, 11 999 048756. É o que o feriadão faz com a gente, né? Vambora participar, então manda os seus áudios. Tá no ar pra você o Mundo dos Esportes na Bandeirantes.
2: Boa tarde, Rádio Bandeirantes. Boa tarde a todos. Aqui é Frank de Campo Limpo, São Paulo. O meu palestra vai levar a Libertadores e vai levar a Copa do Brasil. Brasileiro é uma incógnita, mas os dois aí a gente leva.
0: O Franklin garantiu aí uma Libertadores e uma Copa do Brasil pro Palmeiras. Eu iria no palpite da Copa do Brasil, então... Já a primeira participação aqui do nosso ouvinte, vamos soltar mais ouvintes aqui com a gente. Então manda aí sua mensagem no 11 999 048756. Só trazer a informação rapidinho aqui, a Série C do Brasileirão está disputando nesse sábado a sexta e última rodada do quadrangular do acesso, tá? São três vagas na Série B do ano que vem que vão ser definidas, além dos dois finalistas do campeonato. O Santa Cruz já garantiu acesso na rodada anterior, as demais posições seguem em aberto, com seis clubes ainda vivos na disputa. E todos os jogos acontecem de forma simultânea, daqui a pouquinho às 5 horas da tarde pelo horário de Brasília. Só para te atualizar, no grupo B, o Maringá e o Floresta medem forças com Willie Davis, né, num confronto direto aí pelo acesso. Um empate basta para o clube paranaense garantir essa subida super importante. Aí, se o Maringá vencer e o Santa Cruz perder para o Botafogo da Paraíba, o time paranaense termina líder do grupo e avança. Partida entre Botafogo da Paraíba e Santa Cruz no Almeidão não tem impacto direto aí nessa disputa pelo acesso. O time pernambucano já está promovido e o Botafogo está eliminado. Para o Santa Cruz, no entanto, vale a liderança do grupo e a vaga na decisão. O empate já basta para o clube terminar em primeiro. Santa Cruz fez uma campanha incrível aí na Série C.

ser muito decisiva hoje. Também, entre os jogos que vão acontecer, vou até passar aqui um retrospecto para você, além do amistoso da seleção brasileira com a Argentina, que vai acontecer no Beira-Rio às 16h30. A gente tem às 18h, pela 30ª rodada do Brasileirão, Vasco e Remo e São Paulo e Vitória. O São Paulo com um cenário péssimo aí no Campeonato Brasileiro. E amanhã não dá para deixar de falar que tem o derby. O derby tem poder, né? O clássico dos clássicos nesse fim de semana prolongado. Você vai acompanhar todas as informações e as emoções na Bandeirantes. Palmeiras e Corinthians, às 17h30. O Corinthians, sem o técnico Fernando Diniz, né? Daqui a pouco a gente vai falar, inclusive, sobre o técnico interino que comanda a equipe do Timão amanhã. A torcida convocou uma mobilização para acompanhar a saída do ônibus, dar toda uma força aí para o time do derby, né? Os torcedores vão comparecer ao CT Dr. Joaquim Grava para dar aquele apoio, apoiar o elenco antes do clássico. Essa mobilização vai acontecer durante a saída do ônibus da delegação, que está prevista aí para as 14h30 de amanhã. Aí, num comunicado nas redes sociais, a organizada destacou a importância do confronto e cobrou comprometimento aí dos jogadores, principalmente nessa sequência negativa que resultou a demissão do técnico Fernando Diniz, que foi anunciada após o duelo diante do Internacional na rodada 29. Nos últimos 7 compromissos pelo torneio nacional, o Timão marcou apenas 6 gols

0: que precisamos sair dessa situação. Um abraço.
1: Boa tarde, galera da Rádio Bandeira. Aurélio Igote, São Bernardo do Campo. Eu acredito que o Palmeiras ganhe a Copa do Brasil. E se conseguir ganhar o jogo do Flamengo no Brasileiro, eu acredito também que consiga ganhar o Brasileiro. Agora, Libertadores, acho que a gente ganha também. Grande abraço! Aurélio Bigote, palmeirense de São Bernardo.
2: O jogo dele teria que ser igual o Guardiola, mas teria que ser o Barcelona do Guardiola, né? Corinthians. E o Palmeiras, eu acho que é o brasileiro. O Copa do Brasil e a Libertadores não leva, não. Cícero Santista de Parelheiros, amo avante. Cadê o Fernandinho? Tá de férias? Tá de folga? Abraço.
3: Cícero, obrigado aí pela mensagem, viu? Um beijo pra todo mundo de Parelheiros, no sul de São Paulo. O Fernandinho hoje tá fora, mas logo logo tá de volta aqui pra assumir a pilotagem do mundo dos esportes. Obrigada, querido. Ele falou aqui do Diniz, né? É só reiterar que quem vai estar no comando do Timão amanhã é o William Batista, que tem um trabalho já no sub-20 do Corinthians, chegou em 2025 no Clube Paulista, já tem feito esse trabalho bem positivo, aliás, né? É, em relação ao número de vitórias, ele tem um retrospecto positivo aí dentro do Corinthians, já treinou o América de Minas também e, por enquanto, assume, então, interinamente, o Timão e vai estar amanhã no banco, na partida, no derby do final de semana entre Palmeiras e Corinthians, lá na Arena do Palmeiras. 1:12, tem mais ouvintes aqui com a gente?
4: Lógico que é isso, nosso Batial, não perco o esporte todo sábado com o Serginho, mas tá em boas mãos, que tá na sua mão aí. E que Deus abençoe. O Flamengo vai ser campeão brasileiro e libertadora. Sou flamenguista desde pequeno. Boa tarde, fica com Deus.
5: Boa tarde, Aninha. Boa tarde a todos. Marcos Motoboy de Guarulhos. Mudando um pouco do tema, Aninha, o que você acha? Tá todo mundo falando do erro do Daronco contra o Flamengo. Só que ninguém fala como que o Flamengo conseguiu estar ganhando de 2-0 e deixar o Santos empatar. Aí estão colocando a culpa na arbitragem.

0: hoje, mas como o Flamengo ganhando de 2-0 deixou o Santos empatar? O que você acha, Aninha?
1: Obrigada aí pela mensagem, viu? É, todos os holofotes estão em cima do Daronco aí, né? É, mas é o seguinte, aquilo que a gente fala sempre aqui, sempre vai ter um para reclamar de um lado, o outro para reclamar do outro, e ficar atento aí, porque o Daronco vai apitar um dos jogos mais importantes aí do Campeonato Brasileiro, que é o que vai acontecer amanhã. Eu particularmente não sei porque o Klaus não foi escalado para esse jogo. É, eu acho que o Daronco foi muito mal na partida durante a semana, aí independente do que aconteceu lá no Santos, que também não foi, né? É, para mim, o Gabigol se jogou ali no lance, mas o Daronco vai estar amanhã. E aí vamos ver como é que se comporta Anderson Daronco no derby do final de semana. Tem mais ouvintes aí.
2: Bom dia, Aninha. Bom dia não, boa tarde, Aninha. Lembra de mim o Davi, mano? Só o Palmeiras? O Flamengo não vai levar nenhuma, não? O Flamengo acho que vai levar, hein? Vamos no passado, você vai levar a Libertadores, que é o líder. Olha lá, hein? E o Palmeiras não vai levar nada. Mas você levar a Copa do Brasil. O Flamengo acho que leva a Libertadores e o Brasileirão de novo. E o Brasileirão de novo como no passado. É o Davi, né? Lembra de mim? O Davi Carapuíba.
1: Fala, Davi, um beijo pra você, querido, pra todo mundo de Carapicuíba. Pois é, então o Palmeiras não vai levar nada. Vamos ver aqui. Tem muita gente apostando que o Palmeiras vai levar a Copa do Brasil. Eu acho que vai ficar só com a Copa do Brasil. O Flamengo vai acabar

0: Para mim, tem que ter uma lei. As últimas 10 rodadas, ninguém mais pode trocar técnico. Cada um vai segurar a bucha que hoje tá. É a minha opinião. Tem que pôr essa lei aí.
1: Obrigada, viu, querido, pela mensagem. Aliás, um beijo para toda a patotinha que tá aí já comemorando o Dia das Crianças ouvindo o Mundo dos Esportes com você. É, se a gente lembrar, nos últimos anos aí, a família Dias chegou no Corinthians para salvar a pátria, né? No, já nos 49 aí, conseguiu o Corinthians, que estava condenado ao rebaixamento, e a Bons Dias e Emiliano conseguiram salvar o Corinthians. Aliás, entrou na temporada seguinte com uma das maiores promessas de título, depois acabou andando para trás, né? Não teve um resultado tão bom como a gente prospectou no final do ano, de 24 para 25. Mas vamos esperar para ver o que acontece aí. Quem chega para comandar essa reta final da temporada no Corinthians? 1h16, break rapidinho, a gente volta já com o Mundo dos Esportes.
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0: Fortes, boa tarde pra você, 1h18, hoje tem futebol na Bandeirantes, 16h começa a nossa jornada esportiva, já com a seleção brasileira feminina em campo, em Porto Alegre, no Beira-Rio, lá na Casa Gaúcha, e vai receber a Argentina pro primeiro dos dois amistosos dessa data FIFA. Vamos ver como se comporta a seleção de Arthur Elias, né? Já pensando, sonhando com a Copa do Mundo 2027, que vai ser no Brasil. A gente segue aqui com os nossos ouvintes participando, interagindo com a gente, youtube.com/radiobandeirantesoficial, 11 999 048756, que é o nosso WhatsApp. A gente está falando da situação do Corinthians sem técnico nessa reta final aí da temporada 2026, falando da situação do São Paulo, que também é para pouquíssimos amigos, e o Santos, que deu aquela guinada aí no retorno. E como será que termina a temporada do Santos? Será que consegue cavar uma vaga na Libertadores para o ano que vem? Participem com a gente aqui, tem mais áudios, né?
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2: Boa tarde, Ana. Boa tarde, Rádio Bandeirantes. Eu aqui, um assíduo ouvinte da Rádio Bandeirantes desde os anos 50, na época de Edson Leite. Todo sábado eu ouço esse programa, fora os programas da Rádio Bandeirantes, durante todos os dias. Agora, vamos falar aqui sobre o Campeonato Brasileiro. O Flamengo foi prejudicado demais. Dois pênaltis totalmente inexistentes. Daronco não marcou a falta a favor do Santos no primeiro tempo, que saiu o gol do Flamengo, o gol do Danilo. Aí depois, para compensar, ele me dá dois pênaltis escandalosos. Isso vai fazer falta lá na frente. O Flamengo tem mais time, mas o Palmeiras vai jogar aqui com o Flamengo. E se chegarem juntos lá na frente, o Palmeiras poderá ganhar do Flamengo aqui em São Paulo. Agora, o Flamengo tem mais time e acredito que ele será o campeão brasileiro. E o Palmeiras vai sair fora da Taça Brasil, vai ser derrotado pelos carioca. Aqui é o Elísio Santamaro Fernandes. Bom programa, Bandeirantes.
3: Boa tarde, Aninha. Tudo bem? Cristiano aqui do Guarujá, flamenguista. É, os caras estão querendo que o Palmeiras seja campeão mesmo, hein? Tá louco? Bota o Daronco pra meter a mão no Flamengo e depois ajudar o Palmeiras contra o Corinthians. É brincadeira, viu? Um abraço a todos. Fiquem com Deus.
4: Boa tarde, Roberto, palmeirense de Ouro Preto, Minas Gerais. É sempre assim, minha gente, minha Bandeirantes. O Flamengo se sentiu ameaçado, já tá colocando a pressão na arbitragem. Todo ano é a mesma coisa. Ele vê o carro de trás piscando o farol e já vai correr pra arbitragem pra fazer pressão. Sai fora, mano. Quer ganhar, ganha na bola. Ganha na bola. Sem chororô.
5: As duas vozes femininas mais bonitas do rádio, Silvana Alves e Aninha. Aninha, eu quero ver você narrando o gol do Santos, meu. Parabéns aí, você é excelente, tá? Eu perguntei do Fernandinho porque eu gosto muito dele, mas você é excelente também. Tá em boas mãos o programa. Abraço, Cícero de Parelheiros. E vai, peixe!
0: Valeu, Cícero! Obrigada pela mensagem, pelo carinho aí. E foi muito legal o contraponto dos ouvintes.

0: Boa tarde, Rádio Bandeirantes. Aqui é o Sebastião Santo André. Eu queria parabenizar você, Aninha, e a Band, por falar sobre a Série C, que jamais nenhuma outra emissora falou até agora. E vocês, pelo menos, no primeiro dia já estão falando, viu? Parabéns mais uma vez. Isso é que é emissora que fala de esporte e futebol. Tem a capacidade de não só falar dos grandes, mas dos médios e até dos pequenos. A Band está de parabéns. E você, inclusive, pela primeira vez que foi relatar esses problemas da Série C. Quando nós orgulhamos muito de você, viu? Pela sua capacidade e simplicidade e, ao mesmo tempo, fora de série. Boa tarde, Band. Principalmente falando do Santa Cruz. E outra coisa que você queria que você relatasse, que é o time da Série C, que leva mais jogadores, mais torcedores aos estádios do que muitos da Série A. Leva 45 mil, se o estádio se comportasse 70 mil, eles levariam com certeza. Obrigadão, fique com Deus.
1: Obrigada, querido, pela mensagem, pelo carinho. O futebol é maravilhoso e a gente tem que falar de tudo, principalmente aqui no mundo dos esportes, levar informação para todos os torcedores de qualquer canto aí desse Brasilzão. O Santa Cruz fez uma campanha histórica aí no Campeonato Brasileiro nessa temporada, garantiu o acesso à Série B já com muita antecedência, né? Ele foi confirmado na quinta rodada do quadrangular final, depois do empate de 1-1 com o Maringá, pondo fim a esse jejum de divisões nacionais do clube. Uma campanha incrível, histórica do Santa Cruz, merece os parabéns. E hoje, quero todo mundo acompanhando a Série C, compartilhando informações com a gente aí. Os jogos começam a partir das 5 da tarde. Vou até aproveitar, você que acompanha, que gosta de futebol, pela Série C. A gente tem os jogos hoje a partir das 5 da tarde, como eu falei, né? Os confrontos, mais cedo a gente falou do Paysandu, que também joga hoje. Pela Série B, que também é maravilhosa de acompanhar, né? Juventude São Bernardo às 4 da tarde, depois 4h10, Atlético Goianiense e Esporte. O Náutico recebe o Vila Nova, o Operário, o Goiás, e Cuiabá e Avaí se enfrentam às 6h30 da tarde. O que rolou hoje de manhã e tá rolando também a Premier League. O Liverpool tá jogando com o Manchester City. E só lembrar que amanhã tem o Chelsea, né? Com vários brasileiros como titulares. E a gente vai trazendo informações sempre para você. 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Vamos lá pro nosso WhatsApp. Tem mais tempo para mais ouvintes aqui. 11 999 048756.
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3: Alô, sou Vanderlei Mugirassoso, nota 10 para Ana Martim, nota 10 para Fernandinho, para todos vocês. É assim, ô Ana, Corinthians falta 9 jogos, se o Corinthians ganhar 5, ele não cai mais. Vanderlei Mugirassoso, nota 10 para todos vocês. Sabro, coisa linda! Vanderlei Mugirassoso.
4: A todos, boa tarde, os ouvintes, e Valdir da Praia Grande. Então, uma ideia mais sensata não seria contratar nenhum treinador, viu? Chama lá o Danilo, lá que dirigiu as categorias de base do Corinthians, e põe ele como treinador. Que eu duvido que tenha algum treinador que vai dar um padrão de jogo em 9 partidas para esse time aí. Então é besteira gastar dinheiro. Chama o Danilo lá, e que agora vai depender mais dos próprios jogadores do que do treinador, né? Esses jogadores levaram o time ao caos, agora eles têm que tirar o time da onde eles mesmo colocaram, tá? É isso o meu ponto de vista. Boa tarde a todos.
1: Obrigada aí pela mensagem. Muita gente falando do Danilo. Ontem, inclusive, durante os donos da bola na Bandeirantes, o Luiz Fabiani até trouxe, né? Cada um estava dando a sua opinião pessoal e o Fabiani falou uma coisa que eu concordo demais. Eu acho difícil o Corinthians conseguir, e não é... Ó, eu vou até repetir as palavras do Fabiani aqui. Isso não é uma informação, é uma opinião. É difícil o Corinthians, na minha opinião, né? Agora, minha opinião, consegui fazer uma contratação dessas a essa altura com a situação que está vivendo. Mas o Fabiani falou sobre Carlito Tevez, né? Sobre ele arrumar o ambiente do

0: Corinthians, conseguir passar por essas últimas rodadas. O Tevez é um ídolo no Timão, a torcida adora ele, com certeza. E apaziguar tanto a torcida quanto os ânimos ali do elenco, né? É bom para levantar a moral dos jogadores, o clima entre eles no vestiário. Então, eu concordo plenamente com... Se eu tivesse que dar minha opinião, daria em relação ao Tevez também. Vamos aguardar aí nos próximos dias quem será o treinador, né? Quem vai comandar o Corinthians nessa reta final de campeonato brasileiro. Dá tempo para mais um ouvinte aí, Duda.
1: Fala, Aninha, boa tarde. Aqui é o Rafael Costa, Goiânia, Goiás. Olha, Palmeiras, Flamengo aí, não vai ganhar nada. Quem vai ganhar a Série B, Aninha, é o Vila Nova aqui do Centro-Oeste, né? Goiânia e Goiás. Vila Nova vai ser campeão da Série B. E ano que vem nós vamos encarar esses grandes do futebol aqui na Grande Goiânia. Estamos aqui trabalhando, como é de praxe, né? Sempre na audiência aí de vocês. Hoje com a ausência do Fernandinho, mas com a sua presença, deixando a nossa tarde aqui mais bela. Um abraço.
0: Obrigada, querido, pela mensagem. Boa sorte aí para os times de Goiás, né, na Série B. E boa sorte para o Vila Nova também. Agora, 1:30, horário de Brasília. Continue com a gente. Esse é o Mundo dos Esportes. Brinque rapidinho, já já tem mais.
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3: Tem mais informações do trânsito para você ligado aqui na Bandeirantes, no nosso Mundo dos Esportes. O destaque é da Avenida 9 de Julho, no sentido do centro, com lentidão na altura da São Gabriel, e da Avenida Brasil até a Alameda Lorena. Para o bairro, a lentidão acontece da Estados Unidos até a Avenida Brasil e na altura do túnel Max Pfeffer. 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

agora com trânsito lento a partir de Barueri, no quilômetro 25, até o 49 em Araçariguama. Todo esse trecho emendado no caminho para o interior. E para São Paulo também não está fácil, não. Tem trânsito lento desde o quilômetro 75 até o 68. Depois a condição melhora bem. 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

0: ótimo sábado. Já estamos de volta aqui no Mundo dos Esportes. Agora 1h34, fim de semana de feriado prolongado. Muita gente aí nas estradas, lá com calma. Tranquilo, tranquila, ouvindo a Bandeirantes. A gente com muito esporte, muita emoção para levar para você hoje. 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Beijo para os nossos ouvintes que estão por lá também na nossa live. Ó, a seleção feminina, né, do Arthur Elias joga hoje contra a Argentina, mais um capítulo de um dos maiores clássicos do futebol sul-americano. Brasil! E vai jogar com a Argentina pela 22ª vez. A bola vai rolar às 16h30. Às 16h começa a nossa jornada esportiva na narração do João Paulo Capelanes. Luiz Fabiani vai comentar esse jogo para você, que acontece no Beira-Rio e faz parte aí da preparação de todos os jogos preparatórios e também das escalações. O Arthur Elias já avisando a Copa do Mundo 2027. Aí algumas atletas integrantes da comissão técnica vão cumprir suspensão por conta do jogo lá do mês de junho contra a seleção dos Estados Unidos. Então são elas. Vou passar a informação para você. A Tarciane, as zagueiras, atacantes Caroline e a Bia Zanerato, que são dois reforços super importantes aí para a seleção. Além do próprio Arthur Elias, do preparador físico Marcelo Rossetti e do preparador de goleiros Edson Júnior. Mas aí já estão aptos a estarem presentes, aptas também na próxima terça-feira, no segundo jogo contra a Argentina, que vai acontecer na Arena Pernambuco, em Recife. Vamos lá para os nossos ouvintes, todo mundo participando com a gente aqui, falando sobre a situação do Corinthians sem técnico nessa reta final do Campeonato Brasileiro, o São Paulo, que está para pouquíssimos amigos. Aliás, participem aqui falando sobre o São Paulo, pouca gente mandou. Não tem muito o que falar sobre o São Paulo, né? Mas conta aí o que você espera, né, para esse final de temporada e prospecta para 2027, você que torce para o São Paulo, você que está aí esperando um título do Palmeiras, né? Além do Campeonato Paulista desse ano, será que vai levar os três? Será que não vai levar nenhum? Leva a Copa do Brasil, Libertadores, Brasileirão. E o Santos também, que deu um respiro aí em relação à situação que estava rodadas atrás. Vamos ouvir.
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2: Olá, medida anda, medida, boa tarde, medida. Olha só, Aninha, situação do Corinthians, ninguém quer. Por quê? Porque sabe que é uma barca furada. E outra, não tem dinheiro. Se não tem dinheiro, vai trazer quem sem dinheiro? Situação do São Paulo, seu Dorival Júnior, que tome cuidado, pica-pau. Se você não ganhar hoje do Vitória, você cai, pica-pau. E, infelizmente, né, situação do Palmeiras. Situação do Palmeiras, tudo certinho, não deve pra ninguém. Quando você, menina Ana, faz seu trabalho certinho, é pago nos dias, vai sair, ó. Aqui é o Flávio, da cidade de Santo André. Valeu, menina Ana.
3: Boa tarde, Aninha. Vitor Itaquera, São Paulo. Palmeiras vai ganhar os três campeonatos, com certeza. Vai ser difícil? Vai, mas vamos ganhar. O Abel vai sair com chave de ouro, a tríplice coroa. Aninha, pelo amor de Deus, não sai mais do programa. Você é maravilhosa. Vitor Itaquera, Zona Leste de São Paulo.
4: Oi, Wilson da Praia Grande. Ah, esses secadores aí, dor de cotovelo do Palmeiras. Palmeiras vai abraçar todos aí, brasileiro, Copa do Brasil e Libertadores. E final do ano mundial, pra acabar com essa secadeira aí desses negativados aí. Abraço, Wilson Praia Grande.
5: Muito boa tarde, Ana, e a todos os ouvintes aí do Mundo dos Esportes, aí da Rádio Bandeirantes. Aqui quem fala é o Aurelino. Sou de uma cidade chamada Cafelândia, sim, a terra do café, aqui no interior de São Paulo, que fica na região de Bauru e Marília. Bom, eu aqui sou conhecido fazendo embaixadinhas, algumas frutas e bolinhas em geral, como laranja, limão, beterraba, bolinha de tênis.

0: tênis, de golfe, de beisebol, de ping-pong, com acerola, uva, enfim, e por aí vai. E avante palestra! Manda um grande abraço a todos vocês.
1: Parabéns, Ana. Parabéns, Band. César aqui de Maringá. E hoje o Maringá entra em campo às 5 horas da tarde contra o Floresta, podendo empatar e até perder de 1 a 0. Estaremos na Série B do ano que vem. Um grande abraço a todos. César de Maringá.
2: César, obrigada aí pela mensagem, César. Aliás, muita gente hoje participando sobre a Série C, rodada decisiva. As equipes começam a se enfrentar a partir das 5 horas da tarde. Legal que os ouvintes estão participando com a gente aqui, ó. 11-999-048-756. Manda a sua mensagem aí. Conta pra gente o que você tá achando da situação do Corinthians. Como é que vai o São Paulo hoje contra o Vitória? Se o Palmeiras leva todos os títulos. E o Santos, como é que fica aí? Como será 2027 pro Santos? Então manda aí a sua mensagem, tá? Estamos esperando que participe, nos ajude a fazer o Mundo dos Esportes. 11-999-048-756. Agradecer todas as mensagens carinhosas aí que os ouvintes estão mandando também. Bom, hoje tem São Paulo e Vitória, jogo muito importante, inclusive, como mencionou aqui um dos nossos ouvintes, para o técnico Dorival Júnior. O São Paulo, que poderia ter ganhado durante essa temporada de 2026... dos times que estão mais abaixo na tabela e não conseguiu esses resultados. Então isso está fazendo falta agora. Os dois times hoje têm campanhas muito parecidas, né? São Paulo e Vitória vão medir forças aí nesse sábado. O Tricolor caiu uma posição na tabela de classificação com a derrota para o Cruzeiro na última quarta-feira lá em BH. Fechou a rodada em 11º com 36 pontos. Aí do outro lado a gente tem o Vitória, que chega animado pela goleada sobre a lanterna chapecoense por 4-0 no Barradão. A equipe baiana, que tem a mesma pontuação e os mesmos números, né, enfrenta o São Paulo, portanto, hoje, num jogo decisivo que você acompanha também com transmissão da Bandeirantes. Faltando 20 para as duas, Mundo dos Esportes por aqui. Vamos lá acompanhar as mensagens aí dos nossos ouvintes.
3: Boa tarde, pessoal da Band. Aurélio de São Bernardo. Ouvi falar que quem vai assumir o Corinthians é o Lisca. Ligaram para ele, mas ele falou que ele não é doido para assumir essa bomba. Grande abraço.
4: Boa tarde, Ana.
2: Aqui. Eu vou comentar rapidinho essa, porque o Lisca é demais. Imagina o Lisca no Corinthians. Eu tava ansiosa para ver o Lisca no Vasco. Não aconteceu. Ia ser curioso ver lá na Arena do Corinthians o Lisca à frente do derby, mas não teremos. Por enquanto não teremos o Lisca. Vamos lá com mais mensagens.
4: Aqui é Ângelo da Praia Grande. Olha, eu escutei um ouvinte agora falar sobre o Danilo. E olha, eu vou te falar, a opinião dele eu concordo totalmente, tá? Porque não adianta contratar um técnico aí, gastar um monte de dinheiro, sendo que isso não vai adiantar nada, tá? Ele tá completamente certo e eu concordo com você, com ele, tá? Um abraço, muito bom ouvir você, viu? Fica com Deus.
2: Obrigada, querido, um beijo pra você, obrigada a todas as mensagens, participe com a gente aí, vamos lá, nos ajude a fazer o Mundo dos Esportes, vamos falar desse Brasileirão que já tá na reta final. 11-999-048-756.
5: Boa tarde, Aninha. Aninha, o Corinthians não cai não, Aninha. Corintianada aí, pode ficar tranquila que o Corinthians não cai esse ano ainda. Se continuar da maneira que tá aí, futuramente eu já não sei, né? Mas não cai não, tá tranquilo. Isso aí vai ficar pra Mirassol, Internacional, Grêmio. Tá certo? Um abraço, Aninha. Nascimento do Jabaquara, valeu.
6: Alô, Bandeirantes, um abraço, boa tarde, bom sábado, bom final de semana. Eu sou o Chagas Pérez, da Praia Grande, hein? Um colega aí falou que o Flamengo foi beneficiado com dois pênaltis e nove. É brincadeira, ele assistiu o jogo, meu irmão. Não é possível que dois pênaltis a favor do Flamengo e o Santos não teve mérito nenhum para empatar o jogo. Pelo amor de Deus, para com isso. Obrigado, Bandeirantes. Vocês são maioral.
7: Oi, Aninha, pessoal da Rádio Bandeirantes.

0: Agora pro Santos vai ser maravilhoso. O Neymar vai ficar aí, nós vamos montar um time competitivo e o Santos vai dar um trabalho violento, tá certo? Eduardo Ribeiro Filete, santista de Santos. Um abraço a todos.
1: Viu, Eduardo, pela mensagem, um beijo para todos de Santos aí, todo mundo que tá curtindo uma praia nesse feriado prolongado. Aliás, feriado que tem rodada de Brasileirão também. A rodada 30 vai terminar na segunda-feira, dia 12, com Coritiba e Botafogo, Bragantino e Cruzeiro e Chapecoense e Atlético Paranaense. Já que a gente falou aqui da Chapecoense, destacar também hoje um dia muito importante pro Foman, né? O Jackson Foman, que foi um dos 6 sobreviventes no acidente aéreo da Chapecoense, que completou 10 anos aí nesse ano de 2026. Ele detalhou o lançamento do livro que acontece justamente hoje, A Vida Depois da Queda. É, atualmente ele é palestrante, o ex-goleiro contou que tem passagens jamais relatadas na obra que refletem a primeira década após o acontecimento que mudou a trajetória dele e das pessoas ao seu redor. Um trabalho lindo e com certeza todo mundo que gosta de futebol e que viveu junto com a Chapecoense todo desenrolar aí dessa tragédia tem que acompanhar esse trabalho incrível do Foman, escrevendo com muita coragem, né, esse livro, contando muito do que aconteceu ali e dentro dele, depois desse renascimento, né, vamos dizer, para o Foman, que hoje leva a palavra dele para muitas pessoas, não só sobre o acidente, mas como que a gente pode mudar e tanto, né, depois de uma grande dificuldade, depois de uma tragédia, que todo mundo tem o direito e o poder, principalmente, de recomeçar. Faltando 15 para as duas, vamos lá para o nosso WhatsApp, 11 999 04 8756. Esse é o Mundo dos Esportes.
2: Bom dia da Praia Grande. Eu, como corintiano, tenho que tirar o chapéu para a administração do Palmeiras e do Flamengo, principalmente do Palmeiras. É uma administração profissional. Dona Leila lá está de parabéns, que dirige o clube como se fosse uma empresa dela. Ela está certíssima. Se não fosse essa mentalidade dela, o Palmeiras estaria até pior do que o Corinthians. O Corinthians ainda tem como recuperar, que o nome dele é muito forte. O Palmeiras já não tem esse mesmo cuidado, né? Então, parabéns ao a diretoria do Palmeiras, e se ganhar o campeonato brasileiro ou Taça do Brasil ou mesmo a Libertadores, está de parabéns, merece pela administração que tem. Só isso, boa tarde.
3: Olá, Ana Martins, boa tarde a você e a todo o público ouvinte da Rádio Bandeirantes. Aqui quem fala é o Ederaldo Costa, da cidade de Viana, no estado do Maranhão, torcedor do Palmeiras. Com certeza, Palmeiras vai levar esses 3 títulos desse ano aí, Copa do Brasil, Libertadores e Brasileirão. Avante, porcão, pra cima deles. Um abraço, Deus te abençoe, Ana. Fica com Deus.
4: Boa tarde a todos. João Buane, de Bauru, São Paulo. Técnico do Corinthians vai ser o Tiririca, porque pior que tá, não fica. Avante, Palestra!
5: Oi, Ana, tudo bem? É Carlos Vaz aqui de Moema, corintiano de 74 anos. Não sei o que está acontecendo com esse time, porque o time não é tão ruim assim, principalmente o time titular não é tão ruim assim. E nem a nossa casa hoje está fazendo a diferença. Como que esse time perde da Chapecoense em casa, perde do Curitiba, perde do Fluminense, perde do Santos, perde do Inter de Porto Alegre, tudo na nossa casa. Tem coisa estranha aí que eu ainda, como torcedor, não consegui entender. Um grande abraço a todos.
6: Oi, Aninha, boa tarde. Roberto Alexandre de Santos. Esses flamenguistas choradores, imagina, eu tava no estádio, o Daronco picotou o jogo inteiro contra a gente. Quando viu que não tinha mais jeito, teve que dar os pênaltis pelo VAR. Foi pênalti. Mas eles fiquem tranquilos que o Palmeiras vai jogar na Vila Belmiro, então o Guarani da capital, nós vamos ganhar. Então, provavelmente eles vão ser campeões. Aí para a choradeira. Um grande abraço, fiquem com Deus.
1: Obrigada, viu, pela mensagem, todos os ouvintes participando com a gente. Agradecer quem está com a gente aqui também no youtube.com/Rádio Bandeirantes Oficial, acompanhando a live aqui do Mundo dos Esportes.

0: Todo mundo mandando mensagem aqui, ó. É, muito melhor. Obrigada, viu, Wagner Penha de Barros. Um beijo pra você, o Rodrigo, J. Pitelli, Jardineiro de Já, também o Daniel Milho Verde. Ó, Daniel Milho Verde, gostei, hein? Gostei do Daniel Milho Verde. Já no clima aí do estádio, né? Porque hoje tem 3 jogos para você acompanhar na jornada esportiva da Bandeirantes. Vamos repassar aqui para você ficar ligado em tudo, tá? Então, às 16h a gente abre com o futebol feminino. É o Brasil em campo, a seleção brasileira de Arthur Elias, com novidades nas escalações, né? Essa última convocação para a data FIFA com esses 2 amistosos da Argentina trouxe nomes de talento aí do futebol, como a Yane do Bahia, também a Carlinha, que se destacou na grande final do Campeonato Brasileiro. São Paulo, que foi campeão, deu uma alegria aí pro tricolor são paulino, né? E ela se destacou também, está entre as escaladas, aliás, as convocadas do técnico Arthur Elias. 16h, a bola rola, você acompanha tudo na Bandeirantes. Depois tem Campeonato Brasileiro, rodada 29, Arena Palmeiras, aliás, amanhã Palmeiras e Corinthians, né? Você vai acompanhar o derby, o grande derby. Hoje tem São Paulo e Vitória para você, ouvinte Bandeirantes. É muito jogo, né? A gente acompanha já mesmo nessa reta final, são várias competições ao mesmo tempo, muitos jogos. Então a gente vai acompanhar Brasil e Argentina, depois tem São Paulo e Vitória e você acompanha tudo na Bandeirantes, amanhã com mais partidas também, a rodada 29 do Campeonato Brasileiro. Vamos lá no 11 999 048 756.
1: Daninha, boa tarde a todos da Rádio Bandeirantes. Eu, José Aparecido, morador de Jardim Peri, Zona Norte. Opa, torcedor de São Paulo, claro. Olha, São Paulo e o Corinthians estão muito mal. São duas equipes pessimamente no campeonato. É lógico, claro, que uma equipe desse porte, desse tamanho, tinha que estar pontuando em cima e não tentando pontuar almejando 45 pontos para poder fugir do rebaixamento. Mas, evidente, Corinthians, São Paulo, esse time não cai. Então, os times que já estão determinados para cair é Chapecoense, o Remo, Internacional e Mirassol. Então, são essas 4 agremiações aí que vai amargar a Série B na próxima temporada. Um abraço, tchau, tchau. E Corinthians e São Paulo não vai, não tem jeito. Não tem treinador que dê jeito desses times, desse elenco. É jogador. Um abraço e tchau, tchau.
2: Boa tarde, Bandeirante, boa tarde, Brasil, boa tarde, Nordeste, boa tarde, Ceará. Aqui é Professor Coelho, aqui direto da minha chácara, em Crateús, Ceará, Brasil. E quero dizer a todos vocês aí da Bandeirante, da classe esportiva, que quem leva isso aí é Flamengão, é o Mengão, não tem quem tome, é Mengão, Mengão, Mengão. Um abraço do Professor Coelho para todo o Brasil.
3: Boa tarde, é Lineu Gusberti e Regiane, aqui da região de Cidade Dutra, São Paulo. É, a única pessoa para salvar o Corinthians é o Jesus. É, Jorge Jesus. Um grande abraço, fica com Deus.
0: Por um minuto, ele falou, a única pessoa para salvar o Corinthians é Jesus. Eu falei, Jesus, né? Vai contar com a ajuda? Não, Jorge Jesus. Tá aí, os nossos ouvintes participando, muita gente falando do Corinthians, que nessa semana lançou uma camisa pré-jogo, muito bonita, inclusive, né? Que possa ter também muita sorte aí nessa reta final de Campeonato Brasileiro, que não tá fácil a situação do Corinthians. Daqui a pouquinho a gente vai acompanhar uma entrevista muito legal que a Duda Beg preparou aqui pra gente, com o Ivan Martinho, que é presidente da WSL América Latina. Vai falar sobre esse legado do Banco do Brasil, São Sebastião Pro, o crescimento aí do surf brasileiro. Tem a cara aí do feriado, né? Você que tá curtindo uma praia, acompanha um esporte tão apreciado aí pelos nossos brasileiros. Vamos falar do impacto na realização de uma etapa inédita do Challenger Series no litoral paulista e os resultados aí, o legado do Banco do Brasil São Sebastião. Vamos falar de tudo isso aqui no Mundo dos Esportes. Por enquanto a gente está trazendo os nossos ouvintes opinando aí sobre o Campeonato Brasileiro, porque o assunto do final de semana é o derby de amanhã, o Palmeiras vai receber o Corinthians, Palmeiras que está a 1 ponto do Flamengo, então tem um jogo importante demais. A gente sabe que existe todo um histórico aí entre Palmeiras e Corinthians, mas Corinthians com o técnico interino, né? do Sub-20, que vai assumir a equipe amanhã, sem o técnico Fernando Diniz, desde a rodada 29. Então vamos ver como se comportam as equipes amanhã. Rodada de Brasileirão, que começa hoje e vai até segunda-feira. Hoje tem Atlético Mineiro e Santos às 16h, Flamengo e Fluminense. Palmeiras e Corinthians são jogos de amanhã. Grêmio Internacional, Bahia e Mirassol. Hoje a gente tem São Paulo e Vitória e mais cedo Vasco da Gama e Remo. São Paulo e Vitória que você acompanha com transmissão da Bandeirantes. Tem mais ouvintes aqui no WhatsApp? Vamos lá, bora ouvir.
4: Bom dia, Ana Praia Grande, boa tarde. Estou fazendo uma conta aqui, o Corinthians precisa ganhar 40% dos pontos restantes. É muito provável que ocorra isso daí, né? Agora não adianta treinador, como eu falei anteriormente. Treinador não vai resolver nada. Pode chamar o Pepe Guardiola e vai falar o quê para um time que falta 9 jogos. Ele não é mágico. Então, se ele não sendo mágico, chama o senhor Danilo lá para ser o treinador. E agora vai depender mais dos próprios jogadores do que do treinador. Só isso. Uma boa tarde a todos.
5: Boa tarde, Aninha. Aqui é o Ailton Bahia, de Itapecerica da Serra, São Paulo. Aninha, é estranho porque todo jogo que o Flamengo joga com os times, jogos importantes do Flamengo, tá sempre bem, sempre tá melhor. Todo jogo eles expulsam um jogador do Flamengo, todo jogo tem um jogador do Flamengo, é um pênalti contra o Flamengo, nunca a favor. Então é estranho isso, e aí os times ganham, sempre o Flamengo tá com um homem a menos, sempre o Flamengo tá prejudicado, e o Flamengo sempre tá jogando melhor, e aí acontece isso do nada, e aí os outros times começam a ganhar, a empatar. É estranho isso, né? Eu acho que o problema do Flamengo é com a CBF, eu acho que o Flamengo precisava fazer uma denúncia para que a polícia começasse a investigar a CBF, porque com certeza esses árbitros errando direto, eles não erram porque eles são mandados, eles são orientados pela CBF para fazerem isso, não tem outra explicação. Incrível.
6: Olá, boa tarde novamente, o César aqui de Maringá. Eu não estou conseguindo entender alguns comentários aí de torcedores de São Paulo e do Corinthians, ainda que o problema é deles. Estão os dois afundando, e que bom que afundem mesmo. Mas estão colocando o Mirassol, faz 5 rodadas que o Mirassol está à frente do Corinthians na zona de rebaixamento. Já são 5 rodadas que o Mirassol está fora da zona de rebaixamento. Ou eu estou enganado? Um grande abraço a todos. César, aqui de Maringá.
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8: Boa tarde, ouvintes e amigos da Rádio Bandeirantes. Aqui é Vanderlei 007 de Conselheiro Lafaiete, Minas Gerais. E falar do Campeonato Brasileiro? Bom, pra mim o Campeonato Brasileiro de pontos corridos é uma porcaria. Volta o mata-mata já. Pra mim ainda colocar um sistema de playoff, como foi em 1998 e 1999, melhor de 3 jogos. Entendeu? O time que ganhasse 2 direto, classificava. Aí empatou um, ganhou a outra e ia pro terceiro jogo. Foi um dos melhores campeonatos que teve. E o Corinthians ganhou os dois. Tanto 98 quanto 99. Essa é a grande realidade. Melhor campeonato que tem. Esse campeonato de pontos corridos, na minha opinião, é uma porcaria. E a arbitragem também é uma porcaria. Não foi nada o segundo pênalti pro Santos, em cima do Gabigol. Não foi nada. Nada, nada, nada. Um grande abraço a todos.
0: Obrigada, viu, pela mensagem. Vozeirão aí o nosso ouvinte. Eu já achei até que ele ia comentar alguma coisa, né? O 007, um beijo para você, querido. Um dos nossos ouvintes, assim como muitos no bloco anterior, falaram sobre o Danilo, né? Muita gente pedindo o ex-meia, ídolo do Corinthians, Danilo, para comandar o time aí nessa reta final. Ele admitiu, inclusive, em entrevistas recentes aí, que sonha em retornar ao clube no futuro. Ele agora é técnico do Uberlândia, onde foi campeão do Campeonato Brasileiro na Série D em 2026 e garantiu acesso do time para a Série C. Então, muita gente falando, especulando aí sobre o Danilo, assim como outros técnicos, né? E claro que você sempre

0: vai ter a informação em primeira mão na Bandeirantes. E obrigado a todo mundo que participou com a gente aqui. Falamos, né, sobre... Eu só não perguntei para os ouvintes quem ganha, se é Palmeiras ou Corinthians. Mas mande aí o seu palpite. Ó, Vitória Vermelho falou que o Palmeiras ganha o derby amanhã. Você vai acompanhar na Bandeirantes. Eu vou ligar aqui amanhã. Aliás, vou ligar aqui não. Estarei no jogo amanhã. Eu vou lembrar do seu palpite, Vitória, pro Palmeiras, tá? Eu não sei. Eu acho que... É, existe um retrospecto aí, né? O que acontece com o Palmeiras diante do Corinthians? Mas o Palmeiras fez uma ótima partida essa semana no Campeonato Brasileiro. Eu até questionei aqui o Léo Gens, que estava nos comentários, né? Se o Palmeiras cresce quando o Abel Ferreira está suspenso, porque o desempenho foi maravilhoso e ele não estava lá no banco. Mas não, existe uma pesquisa até que o desempenho do Palmeiras diminui quando o Abel não está presente. Mas fez uma ótima partida, poderia ter ganhado de 5 gols contra o Bahia, mas o Ronaldo foi o grande destaque da semana, na minha opinião, o goleiro Ronaldo, defendendo o gol do Bahia, fez ótimas defesas, só por isso o placar não foi maior, mas o Palmeiras fez um bom jogo, então amanhã teremos também um bom jogo de assistir e você acompanha tudo na Bandeirantes. Daqui a pouco tem entrevista para você aqui no Mundo dos Esportes, o Ivan Martinho, presidente da WSL América Latina, para falar de surf com a gente. Então vamos para um break rapidinho, são 2 horas, esse é o Mundo dos Esportes, fica por aí.
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3: Destaque agora da condição da Avenida do Estado no sentido da Marginal do Tietê. Ali na altura da Avenida Tereza Cristina até a Praça Alberto Leon e lá no meio do Parque Dom Pedro II, outro bloco que vai até a altura da Rua São Caetano. Quem vai no sentido do Ipiranga enfrenta a lentidão entre a Rua Deocleciano e a Senador Queiroz e ali na passagem pela Rua dos Patriotas. 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

0: norte e sul, no sentido do aeroporto de Congonhas, ainda com lentidão entre a Praça Campo de Bagatelle e a Avenida do Estado, no trecho da Santos Dumont, no trecho da Prestes Maia, lentidão ali na altura do túnel Anhangabaú até a ligação leste-oeste. Também tem lentidão do Parque Ibirapuera até o viaduto Pedro de Toledo. Para Santana, lentidão ali do viaduto Condessa de São Joaquim até o túnel Anhangabaú. 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

0: 4, boa tarde pra você que tá com a gente. O Mundo dos Esportes de volta nesse sábado de fim de semana prolongado na Bandeirantes. Você acompanha tudo também pela Fest TV com imagens no youtube.com/Rádio Bandeirantes Oficial e também em 107.3 em São Paulo ou pelo aplicativo Band Play de qualquer lugar desse mundão. Amanhã tem Fórmula 1 GP de Singapura e o Verstappen venceu a sprint, né? Todo mundo que gosta de acompanhar a sprint, que tem em alguns GPs, né? Foram 9 abandonos. Dos 22 pilotos, apenas 13 concluíram a prova. Hamilton e o Leclerc completaram esse top 3, né? E o Verstappen ficou com a vitória. Falando do GP de Singapura de amanhã, o Verstappen faz a pole e o Bortoleto vai largar em 14º. 2h05, vamos lá, tem entrevista aqui no Mundo dos Esportes hoje. Aliás, um assunto muito interessante aí para todos os brasileiros que adoram o surf. O Ivan Martinho está com a gente, ele é presidente da WSL América Latina. A gente vai falar sobre o legado do Banco do Brasil, São Sebastião Pro, o crescimento do surf brasileiro. Então vale a pena acompanhar com a gente. Deixa eu dar um super boa tarde para o Ivan. Que bom ter você aqui no Mundo dos Esportes, Ivan.
1: Boa tarde, Ana. Prazer é meu. Muito feliz de estar aqui com vocês.
0: Legal, Ivan. Eu vou pedir até para você falar um pouco sobre todo o seu trabalho, de onde veio, né, todo esse trabalho também em relação ao surf. Quando vocês olham aí para o Banco do Brasil São Sebastião Pro, o que, que fica aí como principal legado para a gente começar a entrevista?
1: Que legal. Olha, primeiro o prazer estar aqui no Mundo dos Esportes, que vocês falam tanto de tantos esportes, abriu esse espaço para o surf, é uma honra para nós e parabenizar pelo trabalho, que como vocês, sou também um apaixonado pelo esporte, trabalho nessa indústria já há 17 anos e há 7 como presidente da WSL, né? A WSL é uma liga privada que tem um controlador, né? Um dono que é um americano, e a gente opera no mundo inteiro. Então é como se fosse, a gente ouviu você falando agora da Fórmula 1, é como se fosse a Fórmula 1 do surf. Então a gente faz etapas em vários locais do mundo, e essas em diferentes, como tem a Fórmula 1, a Fórmula 2, a Fórmula 3, a gente também tem o nosso Championship Tour, que é o que seria correspondente à Fórmula 1, o nosso Challenger Series, que é o que seria correspondente à Fórmula 2, e o nosso Qualifying Series, que é o que seria correspondente à Fórmula 3. Uma lógica bem parecida, usando um exemplo da Fórmula 1 que você acabou de usar, e obviamente então os pilotos vão progredindo na carreira com esse sonho de chegar até a Fórmula 1. Não é diferente no surf, o sonho de chegar até o Championship Tour. O nosso trabalho é um trabalho do privilégio de nós termos aqui, eu sou responsável pela América Latina, brasileiro, moro no Brasil, mas responsável pela América Latina, e tenho essa coincidência que é um privilégio da gente conviver e construir um negócio ao redor de uma geração muito vencedora. O Brasil ganhou 8 dos últimos 11 títulos mundiais em disputa, e esse ano, em 2026, é grande favorito novamente para ganhar o título mais uma vez. Seria o 9º título em 12 anos, o que é algo sem paralelo em nenhum outro esporte, né, no Brasil. Então, o Challenger Series, essa etapa que a gente terminou no sábado passado, um dia antes das eleições, em Maresias, em São Sebastião, foi o maior evento que o estado de São Paulo já recebeu, o maior evento de surf, né, que o estado de São Paulo já recebeu. E ali a gente teve a felicidade de ter um brasileiro, por coincidência, ganhando. Eram 80 atletas de 21 nacionalidades diferentes no masculino, 48 mulheres. Então, 128 atletas disputando nessas que são ondas icônicas, né, do estado de São Paulo, litoral norte, a gente chama do North Shore Paulista. E o Ryan Cainalo é quem ganhou aquela etapa e com isso acabou se classificando para o Championship Tour do ano que vem. Então, no Championship Tour do ano que vem, que é a nossa Fórmula 1, a gente já tem 9 atletas brasileiros confirmados em 2027. Antes disso, um provável brasileiro campeão ainda em 2026.

0: Foi até legal você fazer esse comparativo, Ivan, porque fica mais ilustrativo até para o nosso ouvinte, para quem está nos assistindo, até para entender, né, como é que funciona. E foi bom você falar do Challenger Series, né, dessa etapa que aconteceu em Maresias. Eu queria que você fizesse até um balanço para falar dos impactos para São Sebastião, né, em relação à comunidade local, turismo esportivo, porque tudo isso acaba se movimentando, né?
1: A gente faz mais de 15 eventos por ano. Os dois maiores é o evento de junho em Saquarema, que é uma etapa do Championship Tour, e esse em Maresias, que a gente acabou de fazer, terminar na semana passada. Para dar uma ideia de números, um evento como esse contrata 320 pessoas diferentes, são mais de 68 fornecedores, então a planilha lá tem mais de 68 fornecedores. E isso envolve, é um trabalho que não só tem um impacto direto na cidade econômica, afinal de contas a gente está falando de movimentar o turismo, mais noites de hotel, restaurante, o comércio sendo movimentado, num momento de baixa, afinal de contas a gente está falando do inverno ainda, né? Inverno na praia, então é a baixa temporada para o litoral, então a gente está criando uma oportunidade. Como a gente está também contando através da nossa transmissão, esse evento é transmitido para mais de 100 países. Então, a gente está construindo a marca de São Sebastião, que, óbvio, tem a Praia de Maresias, que, no fundo, Maresias, para quem não conhece, é um bairro, né, de São Sebastião. Mas também tem Juqueí, tem Camburi, tem Paúba, tem uma série de outras, Barra do Uno, uma série de praias ali famosíssimas. Para quem é paulistano, é a frequência onde o paulistano vai, né? Então, essa promoção desse destino turístico para mais de 100 países significa trazer turistas gringos, né, turistas estrangeiros o restante do tempo. Então, o impacto é um impacto de curto prazo, impacto econômico de curto prazo, impacto também de longo prazo. A gente faz uma mensuração, um estudo para medir isso através da Ernst & Young. Claro que tem sempre essa impressão, ah, os hotéis estão lotados, os restaurantes estão lotados, então foi legal. Mas a gente quer ir além disso, não só uma percepção qualitativa, mas também quantitativa, e para isso uma das maiores auditorias do mundo, né, uma Big Four, que é a EY, a Ernst & Young, é contratada para fazer um estudo de impacto econômico que deve sair no próximo mês com o número que vai ser divulgado de qual é o valor financeiro de fato que o evento impactou para a cidade, além de construir essa marca internacional.
0: Muito legal. A gente está falando com o Ivan Martinho, que é presidente da WSL América Latina, falando sobre o surf, né? Aliás, falando, inclusive, eu vou até fazer um outro comparativo aqui. A gente comparou com a Fórmula 1, vou fazer um outro comparativo, não em relação ao esporte em si, mas a atrair novos apaixonados, pessoas interessadas cada vez mais pelo surf. A gente teve várias etapas do tênis, por exemplo, né? Muita gente que passou a acompanhar e gostar de tênis por causa do Guga e agora por causa do João Fonseca, foi crescendo muito nos últimos anos. O Brasil como potência do surf, né? Como o protagonismo dos atletas brasileiros no circuito mundial. Isso contribui para popularizar a modalidade e atrair novos praticantes?
1: O brasileiro, Ana, eu digo que o brasileiro, o primeiro esporte do brasileiro é ganhar, o segundo é futebol e depois vem os outros. Então, todo esporte que ganha atrai muita atenção, ocupa espaço na mídia e assim por diante. O desafio de negócio é como você utiliza essa atenção gerada pelas conquistas para continuar o interesse comercial das marcas, dos apoiadores, dos parceiros, porque senão você cria um problema que é normalmente o problema do esporte olímpico, que cria aquele momento de fama nas conquistas das medalhas e depois, infelizmente, às vezes acaba sendo esquecido. Aqui na nossa audiência eu faço uma provocação, uma brincadeira, para se alguém consegue lembrar imediatamente quais são três ou cinco dos medalhistas de Paris 2024. Qual é o nome do nosso craque que ganhou a primeira medalha das Olimpíadas de Inverno? A gente tem a ideia, te lembra, mas não lembra necessariamente o nome e tal, e não sabe por que assistir de novo. Onde será que passa esse esporte? Então, esse desafio é o desafio de a vitória, a conquista, o título, o troféu, a medalha. A gente encara como o começo da história e não como o final da história. Isso dá oportunidade de gerar continuidade. Todo mundo que ganha, o Brasil tem muitos atletas, não só no masculino e no feminino, no surf, que criam essa referência, e o que a gente faz é criar essa continuidade. Sem a pretensão, Ana, de fazer com que todo mundo vire surfista praticante. Eu sempre faço uma comparação, voltando aqui com a Fórmula 1. Eu, por exemplo, quando falo que trabalho com surf, a primeira pergunta que me fazem é: mas você surfa? Ou seja, existe uma ideia de que para trabalhar com isso você tem que ser praticante. Mas se eu trabalhasse com Fórmula 1, eu deveria ser piloto? Se eu trabalhasse com equitação, eu deveria ser...

0: fazer montaria de cavalo, você entendeu? Então, é, por que que o surf, então a gente tem essa expectativa?
1: Ou a pessoa que fala assim, ah, eu tô indo conhecer a praia de Nazaré, mas você surfa? Não, eu quero conhecer a praia.
0: Você vai entrar nas ondas gigantes? Não, eu quero conhecer, sem dúvida. Então, eu acho que essa forma de entender o esporte como negócio é que fez com que a gente tivesse a capacidade de abranger um público muito maior, que gosta do esporte por diversos motivos. O surf tem... O surf é uma modalidade muito confundida com o estilo de vida, né? E aí, dentro do estilo de vida, tem a parte do wellness, que é o bem-estar, tem a parte da música, tem a parte da cuidar do corpo, a parte da alimentação, a parte da conexão com a natureza, da sustentabilidade. Tudo isso faz parte do estilo de vida do surfista. Então, a gente começou a também trazer histórias sobre esses outros aspectos. Claro, sempre da ótica, do ponto de vista... que começo da performance, afinal de contas a gente é a Liga Mundial de Surf, mas expandindo esse nosso ambiente. Isso criou uma audiência que tem mais de 45 milhões de fãs no Brasil, através dos números oficiais do Ibope Repucon, e que vem crescendo ano a ano, inclusive nas cidades grandes, Ana. A gente, acho que você também está aqui no estúdio da Band em São Paulo, e você deve ter acompanhado as piscinas de onda.
1: Sim,
0: as
1: sim.
0: Piscinas de onda que vem crescendo. As piscinas de onda que vem crescendo aqui no Brasil, o Brasil até o final do ano que vem ele vai ser o líder mundial em número de piscinas de onda, ou seja, olha que coisa interessante. São clubes, né, de associação ou condomínios de alto padrão e estão trazendo o surf para um espaço que até então era ocupado basicamente, da alta renda, né, basicamente ocupado pelo tênis, pelo golfe e pelo hipismo, né, e o surf está entrando dentro desse ambiente também agora através das piscinas de onda, que é a alta renda brasileira. Então, curioso e trazendo, ampliando ainda mais o público.
1: E não dá uma conotação de que a pessoa que nunca surfou, né, que se ela for para uma piscina de onda... Ela vai ter menos medo de aprender do que se ela for ali para o mar fazer aquelas aulas, né? Tem gente que pensa, por isso que acaba tendo mais gente procurando, né? Pô, eu vou tentar na piscina, não vai acontecer nada comigo. Imagino que seja assim.
0: É muito mais convidativo e, na verdade, não só o masculino, mas também mães, filhos, filhas, né? Porque é um esporte que ele agrega de verdade, né? Na mesma sessão, você pode surfar com filhos, com sobrinhos, com filhas, com esposa. É difícil outro esporte que você consegue fazer isso e se divertir junto. Normalmente são níveis muito diferentes, né? Então, isso faz com que, sem dúvida nenhuma, a piscina é um ambiente mais amigável, entre aspas, vamos dizer assim, para quem acha que né, o mar pode ter algum risco, para quem não está muito habituado com o mar. E, sem dúvida nenhuma, quem surfa na piscina e depois, a partir disso, tem a vontade de surfar no mar e cria coragem, cria confiança de surfar em ondas mais desafiadoras. Na prática, o que a gente está fazendo é ampliando o público de fãs e de praticantes. Quando a gente consegue ampliar o público, a gente chama a atenção de parceiros comerciais. Esses parceiros comerciais que entendem nesse público algo valioso, passam a ter apetite para investir, como fazem no futebol.
1: Sim.
0: E a partir daí, a gente começa a conseguir construir um esporte que seja sustentável e que não dependa somente de uma geração vencedora, como outros que a gente já teve, que o esporte vence, tem muita atenção, depois some. Porque aquele, não, a gente viu isso no Oscar no basquete, a Hortência e a Paula, o próprio Guga no tênis, quanto tempo o tênis voltou agora com o João e com a Bia. A gente, como brasileiro, acompanha várias histórias, o Falcão no futsal,
1: o Hugo,
0: a gente acompanha
1: Calderano
0: várias histórias.
1: Também,
0: então, nosso,
1: né?
0: Desafio.
1: Hugo Calderano.
0: O Calderano
1: quem
0: agora, não, o tênis de mesa,
1: né,
0: maravilhoso. Claro, a própria Rebeca Andrade, ou a Raíssa Leal no skate. Veja quantos nomes é que são, obviamente. A diferença do surf é que o surf tem mais nomes, né? O surf tem mais nomes, referência. Claro que tem o Gabriel como uma estrela, o Gabriel Medina, uma estrela de primeira grandeza, que ajudou a romper a bolha e todos. Mas tem o Felipe Toledo, o Telo Ferreira, o atual campeão mundial Iago Dora, a Tati Weston Webb, a Luana Silva, ou seja, várias referências sendo construídas e mostrando uma geração vencedora, que inclusive tem o nome, né? O Brazilian Storm.
1: Foi legal você ter falado até para os nossos ouvintes aqui, né, dos medalhistas, quem se lembra. Tivemos protagonistas no surf, inclusive, porque a gente teve duas medalhas de prata, se não me engano, né? Aliás, duas medalhas de prata, não, o bronze do Medina e a medalha de prata da Tatiana, né, nos Jogos Olímpicos de Paris.
0: Além do ouro do Ítalo em Tóquio.
1: Exatamente, em Tóquio, com certeza. Então, tudo isso acaba atraindo mais pessoas para acompanhar. Inclusive, eu vou aproveitar, a gente está aqui, você ouvinte que está chegando agora na Bandeirantes, com o Ivan Martinho, num papo muito legal. Ele é presidente da WSL da América Latina. Ivan, falando aí

0: do São Sebastião Pro, né, que foi disputado em Maresias, como etapa do Challenger Series, que você falou pra gente, o circuito que distribui vagas aí pra elite mundial. Isso também, a gente pode falar, o que precisa acontecer para que São Sebastião se torne uma referência permanente aí nesse calendário internacional do surf, por exemplo?
1: Eu acho que São Sebastião tem ondas, em primeiro lugar, né? É um lugar muito famoso por ondas. A Praia de Maresias ficou conhecida mundialmente por ser a casa do Gabriel Medina. Então, e já antes disso, era um lugar destino de surfistas, né? Então, acho que a Praia de Maresias tem isso. São Sebastião é uma cidade que tem uma rede hoteleira, uma rede de restaurantes, gastronomia, hospedagem, apoio de fornecedores também muito boa. E a gente está falando do estado de São Paulo, que tem uma força econômica muito grande, como brasileiros a gente conhece qualquer referência. Então acho que tem todos os ingredientes para que a gente continue construindo etapas ainda maiores no estado de São Paulo, né? Essa combinação desses fatores que conseguem atender os padrões de uma liga internacional como nós, que faz eventos no mundo inteiro e que roda o mundo fazendo eventos. Acho que Saquarema é um outro lugar que a gente faz também grandes eventos, e fomos esse ano, fizemos um grande evento em Imbituba, Santa Catarina. Sim. Um outro destino grande de surf do Brasil. Ou seja, o nosso papel é esse desenvolvimento em vários estados e levar o surf para cada vez mais pessoas em toda a costa brasileira. A costa brasileira tem quase 8 mil quilômetros de extensão. Nem todas têm ondas espetaculares, tem praias espetaculares, nem todas têm ondas espetaculares. As ondas espetaculares, a gente vai atrás delas e quer criar oportunidade, não só de gerar impacto econômico, mas também de revelar talentos, né? Quantos talentos existem escondidos praias Brasil afora, e que se a gente tem a capacidade de levar evento até lá, às vezes o talento não tem... sabe surfar, mas não tem o dinheiro para viajar até o Sudeste para competir, sim, como só acontecia antigamente. Se a gente vai até lá, a gente dá a chance de desenvolver. Eu acho que tem uma figura muito emblemática, que é o Ítalo Ferreira. Bahia Formosa, Rio Grande do Norte, e muito talentoso, começou a surfar na tampa de isopor da caixa de peixe do pai dele, o seu Luiz, que era peixeiro, e a partir daí desenvolveu a carreira dele, porque um olheiro viu e deu oportunidade. Nem sempre todos terão essa sorte do Ítalo. À medida que a gente cria um ecossistema que seja capaz de fazer eventos sequenciais em várias portas, e São Sebastião faz parte disso, sem dúvida nenhuma, a gente amplia de uma maneira muito grande e sistemática o tamanho do esporte no Brasil.
0: Até comparando com o futebol, o que a gente fala sobre o futuro da seleção brasileira, né? O quanto é importante que as categorias de base cresçam, voltem a crescer, inclusive, porque nos anos 90 era algo muito presente. Muitos talentos se formavam das categorias de base, talentos 100% aproveitados pelos clubes, né, no Brasil. E o quanto é importante que exista um investimento nessas categorias de base para que tenhamos um futuro para a seleção brasileira, né, de novas gerações. E acho que é o que você vai de encontro ao que você acabou de falar em relação ao surf também. Descobre quantos talentos, né, não tem, surfam bem, mas não tem a capacidade de fazer uma viagem. E quantos lugares podem ser explorados no Brasil. Até 20 anos atrás, eu nunca tinha ouvido falar de kitesurf nem de cumbuco. De repente virou um point ali, não só do surf, mas também turístico, né? Muita gente, não necessariamente que vai praticar o kitesurf, mas quer conhecer cumbuco pelas praias, pela beleza natural, tudo isso. Então eu acho que vai de encontro aí com o que você trouxe pra gente, né?
1: Sem dúvida, não. Quem não lembra, pensando no futebol aqui, quem não lembra dos meninos da Vila dos Santos? Sim. Ou o próprio, antes disso, o Expressinho do São Paulo, né? Ou seja, que era categorias de base, na verdade, que depois viraram grandes talentos do futebol. A mesma coisa vale pro esporte. No fundo, a gente tá falando aqui de um funil, né? O atleta, para ele virar atleta no Brasil, já que ele não vem de uma formação escolar normalmente, como é o formato do esporte americano, ele não vira atleta profissional através de um caminho que a escola oferece. Então, o funil precisa ser muito largo, precisa ter muito praticante de futebol para poucos virarem profissionais. Precisa ter muito praticante de surf para poucos virarem profissionais. É claro que o processo é muito vantajoso no esporte, seja ele qual for, o futebol, o surf, o vôlei, o basquete, qual for, o kitesurf, ele vai ensinar a perder, ele vai ensinar a ganhar, ele vai ensinar a lidar com a concorrência, vai aprender a lidar em equipe, vai aprender muita coisa, mesmo que você não vire um atleta de alto rendimento. Mas, no fundo, é essa capacidade de atrair olhares e atrair investimento para a base.

0: nossa Fórmula 1. Em 2027, vamos ter lá um Ranho Cainalo com 20 anos, nesses 5 anos passando por esse processo, subindo esses degraus.
1: Ivan, vou entrar numa outra questão aqui. Hoje, por exemplo, coincidentemente, né, hoje é Dia Mundial da Saúde Mental, tão falada aí nos últimos tempos, e principalmente dentro do esporte. A gente comentou aqui sobre os parceiros, né, de todo esse trabalho que você faz, outras áreas que estão ligadas e são convidativas ao mundo do surf, a música, qualidade de vida. E um atleta profissional em relação ao surf também precisa desse trabalho mental, porque não é fácil, né? Às vezes você está esperando o mar de um jeito, o mar está de outro. Existe uma preocupação também em relação a isso dentro de todas as prospecções?
0: Sem dúvida, muito, né? A gente está falando de garotos e garotas, se você pensar, que muito novos na sua vida têm uma responsabilidade enorme. Muitas vezes, inclusive, responsabilidade financeira com familiares.
1: Sim.
0: Né? Então a gente vê um garotão de 20 anos, uma menina de 19 anos que acaba virando o pilar financeiro da casa. Imagina que tamanho de responsabilidade. Eu convido a quem está aqui nos ouvindo, você com 19 anos, 20 anos, era o pilar financeiro da casa? Às vezes a gente julga, né?
1: Sim.
0: Às vezes a gente julga, fala, ah, pô, perdeu, fez isso e aquilo. Então imagina qual que é o tamanho da responsabilidade. Então essa preocupação com a saúde mental, o apoio e a transparência e obviamente o acompanhamento médico, não só físico, mas em especial mental, é muito importante para garantir que a gente tenha um ambiente saudável. O surf, de fato, ele pode ser muito duro nesse aspecto do atleta viajar o mundo, entrar numa bateria, na primeira bateria já ser eliminado. É uma frustração enorme, é um dinheiro investido e tal. Então, realmente, o esporte coletivo, às vezes, ele diminui um pouco essa sensação, porque, no fundo, não é só culpa sua, né? Vamos pensar, né? Desse jeito. O esporte coletivo, ele tem um pouco de divisão da culpa quando vem a derrota. O esporte individual não tem isso, né? O esporte individual é você com você mesmo, a glória é muito satisfatória e todos querem, mas quando você perde, lidar com as derrotas é algo muito difícil, na maioria das vezes. Isso, em que pese o fato de a gente estar falando de pessoas, de meninos e meninas de entre 15 e 25 anos, vamos dizer, né? Na sua grande maioria. Então, sim, sem dúvida nenhuma, a gente tem uma preocupação e tem um acompanhamento para garantir que a gente consiga ter um ambiente saudável de competição e de longevidade aos atletas.
1: Ivan, a gente está tendo um papo muito legal aqui. Eu quero até entrar num outro assunto. Já a gente vai fazer um break aqui, vai pedir licença para você para fazer um break, até porque a gente está perto aí das eleições, né? Então, os comerciais aqui ficam mais presentes em toda a programação do rádio. Mas eu quero falar daqui a pouquinho com você sobre a questão financeira, né? Ser dependente de patrocinadores, se é um risco, se existe uma grande marca, né, que deixa de investir, se o circuito consegue manter a sua estrutura, qual que é o plano da WSL para dar sustentabilidade financeira para o esporte ao longo prazo. Então, eu queria que você falasse um pouquinho e depois a gente continua a debater sobre isso depois do break.
0: Tá ótimo. Eu acho que um dos papéis que a gente tem importantes, o nosso esporte, ele é um esporte muito dependente de marcas patrocinadoras, né, Ana? Então, existe outros esportes, tem como primeira receita, o futebol, por exemplo, a receita mais relevante é a receita dos direitos de transmissão. No surf, a receita de direitos de transmissão, ela é importante também, mas a receita de patrocínios é mais importante. Os atletas, eles se remuneram basicamente através da premiação, de acordo com a colocação deles em cada um dos eventos que eles participam. Essa premiação, uma premiação muitas vezes relevante em dólares, mas são muitos atletas que participam, nem sempre é uma premiação suficiente para ele desenvolver uma carreira e ter um staff completo se ele não for um atleta de ponta. Então, ter os patrocínios, sem dúvida nenhuma, é algo muito importante. Ser um atleta patrocinado hoje não depende só de você ser um bom surfista, você precisa ser também um bom embaixador, você precisa ser uma boa pessoa, um bom comunicador, ou seja, ser atleta e ter patrocínios hoje exige outras inteligências e outras capacidades que no passado não eram necessariamente exigidas. Eu brinco que o atleta de hoje, ele trabalha em 3 turnos. Normalmente um atleta de alto rendimento treina 2 turnos e nos finais de semana compete. Hoje ele precisa trabalhar em 2 turnos e ainda fazer conteúdo, que a gente chama, que são basicamente as redes sociais, participar de eventos e tal, no 3º turno para ser uma pessoa relevante e conseguir atrair então atenção. À medida que ele atrai a atenção, existem marcas que vão ver nele ou nela uma oportunidade de utilizar ele como canal de comunicação para chegar em fãs, em consumidores. Então, esse desafio existe.

0: existe quando nós atraímos marcas, grandes marcas para o surf. Posso citar algumas aqui, como é o caso da Vivo, do Banco do Brasil, da Natura, da Unilever, da própria GWM. Estamos falando de grandes marcas, a Red Bull, a Apple com o Apple Watch, ou seja, grandes marcas. Nós estamos trazendo eles para dentro desse ecossistema. Ato contínuo de patrocinarem a WSL, eles vão querer porta-vozes. E aí a gente aproxima esses contatos com os managers, com os gerentes, né, os empresários dos atletas, para que eles possam fechar esses negócios diretamente com os atletas. Claro que muitas vezes os atletas que mais se destacam acabam naturalmente tendo maior número de patrocinadores. Mas é assim que a gente apoia, além de apoiar esses atletas com treinamentos, workshops também, de como atuar dentro desse novo mundo do mercado publicitário para se tornarem relevantes, formadores de opinião e assim atraírem patrocinadores.
1: Muito legal, viu? Ivan Martinho com a gente, presidente da WSL América Latina. A gente falando aí sobre o legado do Banco do Brasil São Sebastião Pro, crescimento do surf brasileiro. Vou até propor daqui a pouco um bate-bola aí com o Ivan. A gente vai para um break rapidinho, 2:30 agora. Olha, 2:30 agora. Ótimo sábado para você. Esse é o Mundo dos Esportes.
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3: Ainda tem previsão de chuva para a tarde de hoje, também para de amanhã. Fique atento, cuidado com pistas escorregadias e na Imigrantes. Tem lentidão no sentido do litoral, do quilômetro 38 ao 39, do 40 ao 42 e 45 ao 48 na descida de Serra. Para São Paulo, tem lentidão do 48 até o 43. 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
3: Corredor da Avenida dos Bandeirantes no sentido Marginal Pinheiros tem trânsito lento agora do viaduto dos Bandeirantes até a Praça Carananduba e também no acesso à Marginal. Quem vai no sentido da Rodovia dos Imigrantes encontra lentidão desde a Rua Ribeiro do Vale, passa pelo viaduto Santo Amaro e vai assim até Antônio de Macedo Soares. Só depois dali é que a condição melhora e aí o motorista vai bem. 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
5: O Flamengo trabalha para contar com o seu camisa 10, Georgiano e Arrascaeta, quem sabe para a final da Copa Libertadores em Montevidéu. Isso porque o jogador sofreu uma fratura no punho e é desfalque confirmado para os dois jogos de semifinais contra o Estudiantes. Por conta desta lesão, o jogador teve que passar por uma cirurgia, colocando uma placa e parafusos para estabilização no local. Ele se machucou num amistoso pela seleção uruguaia contra a Coreia do Sul no dia 28 de setembro. A possibilidade de retorno é trabalhada justamente para uma eventual final. E o jogador já se manifestou, dizendo que está focado na recuperação, visando um retorno a tempo da conquista da Copa Libertadores.
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1: Estamos de volta com o Mundo dos Esportes na Bandeirantes, são 2:33, a gente num papo muito legal aqui com o Ivan Martinho, que é presidente da WSL da América Latina. Ivan, a gente vai continuar conversando aqui, a gente falou muito sobre as piscinas de ondas, né, o aumento desse número até o final de 2027, o quanto essa infraestrutura pode mudar o futuro do esporte?

0: forte no Brasil ou não, se é um complemento. Existe um risco do treinamento, da preparação dos atletas se distanciarem cada vez mais das condições naturais do mar?
1: Eu acho que a piscina, ela ocupa um espaço muito interessante por dois ângulos diferentes, Ana. Existe um primeiro ângulo que é o número de praticantes e a diversidade de perfil de praticantes por aquelas motivos que a gente falou no bloco anterior. A pessoa que tem restrição ao mar, a pessoa que talvez não quer pegar o trânsito para chegar na praia, então a pessoa que pode sair no intervalo do almoço da empresa, em vez de ir para a academia, vir fazer uma sessão de surf e voltar, ou seja, uma coisa inimaginável se você pensasse anos atrás, né? A menos que a pessoa tivesse escritório na praia, que não é o caso de muita gente, nem o meu que trabalha na WSL, o meu escritório não é na praia, o meu escritório é em São Paulo, então... Eu acho que
0: mas
1: esse,
0: você tá
1: esse é um
0: sempre
1: ponto.
0: Na
1: existe
0: área,
1: um outro
0: né?
1: aspecto. Estou sempre na área, exatamente. Isso não é na praia, mas está sempre na área. Mas o outro lado é o lado técnico. O surf, ele evoluiu. Se você fazer de novo aqui uma comparação com o futebol, se você assistiu o futebol de 70, do Pelé, do Gerson, ele era um futebol com uma velocidade, com um aspecto diferente do que é hoje, né? A marcação é diferente. O número de quilômetros que um jogador se desloca durante um jogo é muito diferente. O jogo, se você assistir, você consegue rapidamente notar. Não é diferente no surf. Os critérios que premiaram os grandes campeões, Kelly Slater, Andy Irons, entre 1976 até 2013, a gente fala que é mais um surf clássico, um surf de linha. A partir de 2014, inclusive, o Gabriel Medina e outros atletas brasileiros trouxeram essa nova componente do que a gente chama do surf inovador e progressivo, que é um surf mais de manobras aéreas, mais plásticas e tal, mais um surf agressivo, mais radical, vamos dizer, desse jeito, né? Isso mudou o critério de avaliação do surf. A técnica, aprimoramento da técnica desse tipo de surf é muito colaborado na piscina, tem uma colaboração grande. Por quê? Porque a piscina, o número de ondas que você consegue praticar num mesmo dia é muito maior que no mar. Ah, eu for num mar clássico, incrível, e a onda do mar vai ser melhor? Claro, nesse dia, mas não todos os dias. A sequência, a repetição que uma piscina de onda pode oferecer para um atleta é algo muito vantajoso e faz esse aprimoramento acontecer com uma velocidade muito maior. Então, acho que ele tem um fator complementar e não substituto do mar.
0: Muito bom. E a gente tem muitos campeões mundiais, né? Uma enorme identificação aí com o surf. Mas eu queria entender sobre esse crescimento comercial. Ele acompanha o tamanho do talento dos brasileiros no esporte ou ainda... O Brasil ainda está deixando oportunidades escaparem, Ivan?
1: Tem acompanhado, acho que tem acompanhado. Esse é o grande mérito do nosso trabalho que tem feito até aqui. É claro que a gente disputa, Ana, a atenção das pessoas, né? Existe, se você pensar, o dia continua tendo 24 horas, mas existe uma oferta de conteúdo enorme para a gente consumir. Então, cada vez mais canais de redes sociais, existem os canais tradicionais, a gente está aqui falando no rádio, a TV aberta, o jornal, a revista, e depois um infinito de novos canais, que são as redes sociais, os canais, os criadores, influenciadores, tudo isso, ou seja, o TikTok, o Instagram, o Threads, ou seja, não falta oportunidade, coisas para chamar a nossa atenção, a Netflix, a Amazon Prime, mas o dia continua tendo 24 horas, ou seja, se tornou mais competitivo. O que a gente tem que fazer é ser bom e contar as nossas histórias em todas essas plataformas, que a gente chama de uma estratégia multiplataforma. Quando nós conseguimos fazer isso, a gente está falando de surf em várias ocasiões, não somente no evento, e criando algo que a gente chama de always on, ou sempre presente, para que 365 dias por ano tenha assunto de surf sendo tratado em algum ou vários desses canais. Essa estratégia faz com que a gente consiga ser relevante para atrair o tipo de marca que a gente tem conseguido atrair cada vez mais. Não dá para dizer que é fácil, é um cenário competitivo e contínuo, não dá para a gente relaxar sem dúvida nenhuma. E claro que quando a gente tem uma geração vencedora, esse trabalho ele é apoiado, ele é turbinado, vamos dizer desse jeito. Mas você só ter uma geração vencedora não é... não é o que resolve. Caso contrário, qualquer medalhista olímpico teria imediatamente um investimento que ia resolver a sua vida e a modalidade que pratique. E não é isso, infelizmente, que a gente vê no Brasil. É isso que a gente vê nos Estados Unidos, na China, em outros países, mas não é isso que a gente vê no Brasil. Então, entender essa lógica entre o que as marcas patrocinadoras entendem como

0: o valor, que ganhar é importante, mas o valor vai além de ganhar, é essa equação que nós, como liga e como atletas, procuramos entender e levar isso como proposta de valor para o mercado e ser mais relevante do que outras modalidades para justificar o investimento dessas grandes marcas e continuar crescendo.
1: Falando sobre esse legado aí do Banco do Brasil São Sebastião Pro, né, Ivan? É uma grande etapa que movimenta aí hotéis, restaurantes, o comércio local ali, né, Maresias, todas as praias de São Sebastião durante alguns dias. Existe como garantir que a população de São Sebastião continue recebendo os benefícios depois que essas estruturas todas são desmontadas?
0: Existe a promoção do turismo para a transmissão de mais de 100 países que a gente faz. Tá. Então, o benefício está ligado diretamente no investimento do que o evento traz e das pessoas que estão lá por causa do evento. A gente está falando do universo de mais de 70 mil pessoas visitantes e que passaram por lá durante esses dias. Mas mais do que isso, a gente está falando da promoção do destino turístico. Vou voltar a usar o exemplo da Fórmula 1 para dizer que esse fim de semana está tendo uma etapa em Singapura. Sim. Mas também tem a etapa do Bahrein, tem a etapa de Baku, no Azerbaijão, prováveis locais que a gente nunca tinha ouvido falar.
1: Sim.
0: Qual é o interesse desses países em receber a Fórmula 1? O interesse é se colocar como destino turístico, como força comercial, como um lugar possível de negócios, né? Esse é criar o que a gente chama de soft power através do esporte, chamar atenção. É por isso que eles chamam e pagam para receber essas etapas da Fórmula 1, constroem circuitos, né, autódromos milionários, para poder chamar essa atenção sempre com essa ambição. É a mesma coisa, com guardadas as devidas proporções, no mundo do surf. Então, quando São Sebastião recebe uma etapa como essa, a gente não está falando só do esporte, a gente está falando do destino turístico, a gente está falando do interesse de como essa cidade é uma cidade de referência dentro do Brasil, para que ela continue recebendo turistas, continue atraindo interesse e olhares das pessoas e, obviamente, vem daí o ganho dos moradores e da cidade no médio e longo prazo.
1: A gente está aqui, ó, numa entrevista muito legal, a gente está se encaminhando aí para o final dela, mas ainda tem duas questões aqui para conversar com o Ivan. Ivan Martinho, que é presidente da WSL América Latina, falando sobre esse crescimento do surf brasileiro. Eu queria que você falasse, Ivan, depois de conquistar espaço esportivo, comercial, qual que é o próximo salto aí do surf brasileiro, na sua opinião?
0: Eu acho que o próximo salto é um trabalho de continuidade. Muitas vezes a gente viu, Ana, e provavelmente você cobriu aqui no mundo dos esportes, muitas vezes o trabalho de continuidade no esporte brasileiro que a gente conhece normalmente é no futebol. E ainda assim, às vezes com um problema, né? Porque, sim, muda a gestão, às vezes a gestão do clube vira do avesso, o que tinha sido feito anteriormente. A gente vê isso, né? Muito no esporte brasileiro. Criar um ambiente de continuidade dá segurança para todos. Desde o fotógrafo, do juiz, da turma da limpeza, da turma da alimentação, o próprio atleta, os seus técnicos, de construírem a sua vida em volta desse esporte. Quando a gente cria essa continuidade, a gente manda uma mensagem muito importante pro pai daquele garoto, daquela garota talentosa que está começando no surf, de entender que ser atleta profissional de surf é um caminho viável. Veja que interessante, porque o pai e a mãe, eles podem rapidamente direcionar um pequeno atleta que tem talento, falar, esquece esse negócio, vai para a escola, né? Uhum. Deve, quem está nos ouvindo deve ter passado por isso. Esquece isso aqui, vai para a escola, porque isso não vai te levar em lugar nenhum. Por quê? Porque às vezes o pai ali, a mãe, não conhece qual que é o caminho profissional, não tem uma referência. A partir do momento que a gente cria referências, a pessoa fala, não. Sim, dá para seguir o caminho. No futebol, todo garoto que joga bem bola, o pai quer tentar empurrar para encaminhar ele na vida. Por quê? Porque sabe que a carreira de futebol pode ser promissora, dar dinheiro, dar fama e assim por diante. Não é assim?
1: Sim,
0: esse trabalho de continuidade vai ajudar a gente a fazer isso com outros esportes. Então, a gente cria essa segurança e faz com que não seja uma febre. Porque febre dá e passa, Ana. A gente não quer que seja uma febre. A gente quer que seja um trabalho de continuidade. Então, é para isso que a gente trabalha e fazer com que, sem dúvida nenhuma, a gente possa promover cada vez mais essa geração muito vencedora que a gente tem hoje, que é o Brazilian Storm, maravilhosa. De novo, um privilégio poder compartilhar esse mesmo momento que isso está acontecendo no Brasil. Mas fazer uma construção com pilares sólidos que levem esse esporte para um patamar que nunca nunca mais volte a ser um esporte de nicho, e sim um esporte nacional que dê orgulho, que gere receita, que seja uma referência, sobretudo para um Brasil de país tropical, com mais de 7 mil, quase 8 mil quilômetros de costa, com tantas praias e tantos talentos por aí.
1: Ó, vou aproveitar que você falou das praias, vou propor um bate-bola aqui para a gente encerrar, até para quem já conhece, já gosta de surf, para quem não conhece, passar a se interessar, enfim. Ó, para você, Ivan, um nome que hoje representa o futuro do surf brasileiro.
0: Ah, vou falar do Ryan Karnala, acabou de ganhar uma nova promessa. A gente tem o campeão mundial Iago Dora, que nesse momento lidera o ranking também, e espero que junto, ou o Ítalo ou o Gabriel, que estão ali junto com ele tentando buscar o nono título mundial. Mas esses dois nomes aí, se você me permitir citar dois, e o Ryan, que acaba de entrar no Championship Tour.
1: Muito bom. Maior transformação do surf nos últimos 10 anos.
0: Eu acho que a transformação que o Brasil ensinou para o mundo, uma nova forma de falar de surf, que vai além da competição, e isso atraiu um olhar e um tamanho de base de fãs. E eu acho que, sem dúvida nenhuma, o surf de piscina de onda também, que traz uma componente muito curiosa, inovadora e tecnológica para o esporte.
1: Maior desafio da WSL na América Latina para você?
0: Acho que o maior desafio é o desafio da continuidade. Mais difícil do que chegar no topo é continuar no topo, dizem os pensadores. Então, eu acho que a nossa capacidade de conseguir continuar a bater recordes, né? Quando a gente bate recordes, a gente chama muita atenção, mas ao mesmo tempo cria muita expectativa. Então, é continuar desafiando o time a fazer um trabalho fora da água, que é o meu time, tão bom quanto o trabalho que os atletas brasileiros fazem dentro da água.
1: E o que o surf brasileiro ainda precisa aprender com outros mercados esportivos?
0: Eu acho que o surf brasileiro vem dando, é um motivo de orgulho, é o esporte mais vencedor para o Brasil. Quando a gente olha para o mercado americano, para o mercado europeu, a gente vê outras ligas que têm um aspecto de organização e visão de longo prazo e unidade. Então, eu acho que essas componentes de pensar em conjunto, pensar de forma, todo mundo quer ganhar, é normal do esporte, mas essa competição, ela tem que acontecer dentro da água ou dentro da quadra. Quando está fora da quadra, todo mundo joga junto. É essa visão que pode ajudar o esporte a ir adiante. A gente está assistindo o problema das ligas do futebol brasileiro, que Sim. não consegue sair por causa disso, porque os clubes se enxergam como concorrentes
1: Exatamente.
0: Também fora do campo, não só dentro do campo. A mesma coisa vale aqui. Qualquer esporte que quiser crescer precisa se entender, óbvio, como concorrente, competidor, adversário, dentro da água, no nosso caso, dentro da quadra, dentro do campo. Fora, todo mundo rema para o mesmo lado e faz força para o mesmo lado. Eu acho que os grandes exemplos mais bem-sucedidos do mundo, das ligas americanas, como a NFL, como a NBA, como outras grandes...
1: A gente está falando aqui com o Ivan Martinho, presidente da WSL. A gente vai recuperar a conexão com ele aqui até para encerrar a nossa entrevista. Tá, e legal, você que pode acompanhar, você que não acompanhou a entrevista na íntegra, pode ir lá depois, youtube.com/radiobandeirantes, tá bom? Para acompanhar esse conteúdo muito legal, muita gente que gosta de surf, acompanha o desenvolvimento do surf, agora com esse crescimento aí das piscinas de onda, né, das piscinas naturais, vai poder conhecer um pouquinho do trabalho do Ivan, que é presidente da WSL América Latina, sobre o legado do Banco do Brasil São Sebastião Pro, e também o crescimento do surf brasileiro. Bem na hora que eu ia perguntar para ele da praia, que tem que receber, que merece receber uma etapa internacional, então a gente está tentando recuperar a conexão. Você está aqui com a gente no Mundo dos Esportes, faltando agora 12 minutos para as 3 da tarde. Vou aproveitar e agradecer os nossos ouvintes que estão com a gente também no youtube.com/radiobandeirantesoficial. 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Chegamos na Fast TV, então você pode acompanhar aí da sua Smart TV, tá bom? Todo o conteúdo, todos os programas da Bandeirantes. Você que está aí pegando estrada, muita paciência no trânsito, as rodovias mais cheias aí por conta do feriado prolongado, vá curtindo a gente em São Paulo em 107.3 e também através do aplicativo Band Play no Brasil inteiro, você acompanha a programação Bandeirantes. Hoje com a nossa jornada esportiva começando às 4 da tarde, tá? com o jogo da seleção brasileira de Arthur Elias, que vai a campo lá no Beira-Rio, em Porto Alegre. Inclusive, antes do encerramento aqui do Mundo dos Esportes, a gente vai fazer conexão com o Léo Sonda, que vai reportar esse jogo, vai trazer todas as informações pra gente, equipes escaladas. E além disso, tem rodada 30 do Campeonato Brasileiro, um jogo muito importante. Os dois estão com a mesma campanha ali, mais ou menos parecida.

0: ainda, né? Dentro do Campeonato Brasileiro, São Paulo e Vitória fazem essa partida do Brasileirão. Amanhã tem mais dois jogos e o grande derby, né? Do final de semana inteiro para você acompanhar com a gente na Bandeirantes. Então a gente vai ter Corinthians e Palmeiras lá na Arena do Palmeiras, mando do Palmeiras. Você vai acompanhar tudo aqui na Bandeirantes. Obrigada a você que está com a gente aqui no Mundo dos Esportes. Daqui a pouco a gente vai trazer aqui o Parron, vamos falar de futebol feminino, de vela, de MMA, tem Copa Truck. E só falando aí do futebol feminino, o jogo que acontece daqui a pouquinho é o primeiro, tá? Dos dois jogos que o Brasil faz com a Argentina. Então, hoje é o primeiro no Beira-Rio, o segundo lá na Arena Pernambuco. O Brasil com alguns desfalques, né? Como a gente já trouxe aqui, até porque muita gente vai cumprir suspensão, não só as jogadoras, mas comissão técnica. Inclusive, o técnico Arthur Elias vão cumprir suspensão lá do jogo de junho que aconteceu com a seleção dos Estados Unidos. Você vai acompanhar tudo aqui na Bandeirantes. Brasil e Argentina se enfrentaram 21 vezes ao longo da história. E é um retrospecto muito positivo aí para a seleção brasileira. 18 vitórias do Brasil, apenas um empate e duas derrotas. Foram 73 gols marcados e 14 gols sofridos. O Arthur Elias vai cumprir essa suspensão por conta da expulsão no amistoso de junho contra os Estados Unidos. Por isso, Rodrigo Iglesias, que é o auxiliar, vai comandar o time. Além dele, também cumprem suspensão três jogadoras que foram expulsas na derrota por 1-0 em Fortaleza. A zagueira Tarciane, as atacantes Carolyn e Bia Zanerato, que são reforços super importantes aí para o Brasil. A gente recuperou aí a conexão com o Ivan Martinho, presidente da WSL América Latina. Ivan, bem na hora que eu ia perguntar para você sobre as praias brasileiras. Você quer concluir aí o que você estava falando, Ivan?
1: Não, eu estava falando sobre essa possibilidade, o exercício da continuidade e a inspiração que a gente tem que ter de jogar, se entender como adversário dentro da água, dentro de campo, dentro de quadra e jogar junto, fora, como todos. Essa coletividade que gera esses grandes exemplos de esporte como negócio no mundo, a NBA, que é a Liga de Basquete, a NFL, que é a Liga de Futebol Americano. Então, você perguntou sobre qual seria o próximo passo. Eu acho que esse é o próximo passo para nós. E seguir crescendo em um mundo muito competitivo.
0: Muito bom, uma praia brasileira aí que merece receber uma etapa internacional, Ivan.
1: Ah, tem muitas opções e muitos candidatos. Eu vou falar de Imbituba em Santa Catarina, que é Santa Catarina, um lugar muito identificado com surf, né? Dentro do Brasil, e Imbituba também é um local que já foi, inclusive, uma praia que recebeu etapas do Championship Tour, e a gente tem feito eventos lá e tem tido muito sucesso. Então acho que ali a gente é um lugar de, no futuro, nós voltarmos com grandes eventos internacionais.
0: Muito legal. Qual que é a meta que você gostaria de ver alcançada pela WSL no Brasil nos próximos anos aí?
1: Ah, eu acho que tem diversas metas, né? Eu acho que essa capacidade, a possibilidade de conseguir construir uma plataforma para o surf, de mudar o surf de nível do ponto de vista do negócio, né? Assim que a gente fala, como, né, executivos do negócio do esporte. E sem dúvida nenhuma, a gente dá continuidade a essa geração vencedora, fazendo a sucessão da geração. Claro que uma ideia, né, o Iago Dora, o Ítalo Ferreira, o Gabriel Medina, eles são pessoas que têm na sua ali 30, 31 anos, 29 anos, estão mais ou menos nessa faixa, que obviamente torce para que eles queiram competir mais 5, mais 10, mas quantos anos foi impossível. Kelly Slater tem 54 anos e ainda participa de uma etapa ou outra, ou seja, o surf é um esporte longevo. Mas é natural que algum dia essa geração deixe de competir, se aposente. Assim é o esporte. Aí, nesse momento, ter uma geração que possa fazer uma sucessão com tanto sucesso quanto, é o que a gente está trabalhando firmemente aqui, não só no masculino como no feminino.
0: Muito bom, Ivan. Ivan Martinho com a gente, presidente da WSL América Latina. Quero te agradecer muito, foi um papo muito legal, tanto para as pessoas que gostam do surf brasileiro, que acompanham o surf também mundialmente, ou quem está conhecendo um pouquinho agora e pôde acompanhar esse papo que a gente teve aqui. Futebol você também gosta, né, Ivan?
1: Gosto muito.
0: Você vai contar pra gente qual que é o seu time?

0: Quem trabalha com esporte não tem time, né? Gosta de. Eu tenho muito amigos trabalhando em vários times.
1: Muito bom.
0: Então, como eu tenho muitos amigos trabalhando em vários times, é difícil você escolher um. É claro que eu tenho um time que meu pai me aprendeu, me ensinou a torcer
1: sempre
0: e ter
1: assim,
0: um
1: né?
0: valor afetivo, sem dúvida nenhuma, uma coisa que passa de pai para filho. Mas eu, como alguém que consegue trabalhar nessa indústria, aliar paixão com o trabalho. Eu torço por você, quanto que uma conquista, quanto que uma, como que é diferente uma segunda-feira em um clube de futebol quando o time ganhou no domingo ou perdeu. Então eu torço pelos meus amigos em vários, nos diversos, quase todos os clubes brasileiros aqui. Então a gente aprende a gostar do espetáculo e premiar. Eu gosto de torcer para quem faz o trabalho direito, né? Porque quem faz o trabalho direito, o trabalho profissional, tá dando exemplo. Quando um time que tá devendo dinheiro, que faz um trabalho ruim, ainda assim ganha, no fundo ele tá dando mau exemplo, né? Ruim para a indústria, né? Ele tá criando uma ideia de que agir de forma errada vale a pena. Então eu torço para quem de verdade, sem nenhuma demagogia, quem faz um trabalho profissional, porque é isso que faz a nossa indústria do esporte dá certo, porque as pessoas têm a impressão que o esporte no Brasil é algo organizado, profissional e bacana, e não que é algo comandado por alguns poucos caciques e desorganizado.
1: Muito bom, Ivan. Obrigada, viu? Olha, em nome do até do Fernandinho Fernandes, que é um apaixonado pelo surf, já viveu muito do surf, inclusive. Ele não está presente hoje aqui, ele que é o nosso comandante do mundo dos esportes, mas eu quero te agradecer, dizer que a Bandeirantes está de portas abertas assim para todo esse trabalho e todo o bom trabalho feito dentro do esporte. Obrigada, viu?
0: Eu que agradeço você, Ana, um abraço pro Fernandinho, senti sem dúvida a falta dele e sempre agradecer a você e todo o time da Band que sempre abre espaço pro surf e conta a história do esporte no Brasil desde sempre. Eu, desde garotinho, assisti ao Bandeirantes, o canal do esporte, nunca me esqueci disso,
1: pois
0: dessa
1: é,
0: vinheta.
1: Pois é, Luciano então, do Vale que trouxe tantos esportes aí pra gente, é isso aí.
0: Tantos esportes, né, mostrando muito além, então eu sou dessa época e sempre muito respeitoso ao trabalho que vocês fazem, de novo, com algo que eu levo muito a sério, que é a continuidade.
1: Muito bom, obrigada, sucesso por aí. Ivan Martinho, presidente da WSL América Latina, aqui no Mundo dos Esportes, você acompanha a entrevista, você que não viu na íntegra, pode conferir no youtube.com/RadioBandeirantesOficial. Só lembrar que ainda hoje no Mundo dos Esportes a gente vai trazer futebol feminino, tem vela, MMA, tem um pesadão, muito mais para você curtir, agora 4 para as 3, pelo horário de Brasília, repassar aí a nossa jornada esportiva do fim de semana, né? Rodada do Brasileirão começa hoje, vai até segunda-feira. Por aqui você confere o amistoso internacional feminino lá no Beira-Rio. Brasil e Argentina, primeiro de 2 que o Brasil vai disputar nessa data FIFA. 16h30, a jornada começa às 16h, com a narração de João Paulo Capelanes, comentários do Luiz Fabiani, nas reportagens do Léo Sonda. Aliás, um beijo para todos da Bandeirantes Rio Grande do Sul. O Léo que vai estar com a gente aí no finalzinho no Mundo dos Esportes, até para falar sobre essa partida. E no plantão esportivo, nosso Pedro Cohen. Depois, no Morumbi, a partir das 20h30, tem São Paulo e Vitória, tá? Às 21h, a bola rola. O Martelli vai narrar essa partida. O Léo Gens faz os comentários, reportagens do Paulo do Vale, plantão aqui do Bruno Migliosi, que vai encerrar a noite com o apito final para você, ouvinte Bandeirantes. Amanhã é o dia do derby, né? E o derby tem poder, você sabe disso. Inclusive, João Paulo Capelanes e o Pretzel vão estar no Concentração a partir da 13h, trazendo todas as informações desse clássico que movimenta essa rodada 30 aí do Campeonato Brasileiro, Palmeiras e Corinthians. A bola rola às 17h30, com Ulisses Costa na narração. O nosso mestre Cláudio Zaidan e Alexandre Pretzel vão estar nos comentários. Reportagens do Luiz Fabiani, Bruno Migliosi, aliás, o Fabiani que hoje comenta esse amistoso internacional da seleção brasileira também. Daqui a pouquinho, na reta final do Mundo dos Esportes, vai estar por aqui para falar sobre essa partida. Paulo do Vale vai estar também amanhã na transmissão. Então, muitos jogos para você acompanhar junto com a gente na Bandeirantes. Deixa eu dar um giro aqui, inclusive na nossa live, agradecer os ouvintes que sempre participam aqui, não só do Mundo dos Esportes, mas de toda a programação Bandeirantes. Está aqui, ó, Márcio Rogério, o Wagner Penha de Barros, também o Rodrigo Versolati, Daniel, Jardineiro, também o Nunes... Juca com a gente aqui, muito muita, muito agradecida aí por todo mundo que está participando com a gente aqui do Mundo dos Esportes.

0: faltando um minuto para as 3 da tarde, você acompanha a Bandeirantes também através da Fest TV. 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Já já vamos fazer um break e depois vamos girar aqui os nossos comentaristas para trazer um pouquinho de cada esporte para você, ouvinte, e com certeza complementar aí a reta final do mundo dos esportes. Como eu falei, daqui a pouco o Luiz Fabiano está por aqui para trazer essas informações para você, né? Inclusive atualizar sobre o que pode acontecer esse amistoso preparatório, já pensando, né, a cabecinha do Arthur Elias já de olho na Copa do Mundo 2027, que vai ser no Brasil. São 3 horas, break rapidinho, a gente volta já.
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0: Estamos de volta com o mundo dos esportes na Bandeirantes. Vamos falar com o Parron.
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14: Boa tarde, Fernandinho Fernandes e amigos que estão na sintonia Bandeirantes. Hoje vou recordar um pouco da carreira de um dos grandes atacantes do futebol brasileiro, que integrou a mais brilhante equipe de futebol de nosso país, jogou 457 partidas pelo Santos, marcando 370 gols e, dos 1.283 gols marcados por Pelé, 500 deles foram graças àquele companheiro de ataque, segundo o depoimento do próprio Pelé. Eu estou falando de Antônio Wilson Vieira Honório, que era conhecido simplesmente por Coutinho. Nascido em Piracicaba em 1943, quando estava com 14 anos e jogando no segundo quadro do Palmeirinha, um time amador lá da sua cidade,

0: entrou em campo para fazer a preliminar de Santos e 15 de Piracicaba. Era o ano de 1957 e o técnico Lula, do Santos, gostou do futebol de Coutinho, que algumas semanas mais tarde apareceu em Santos atrás de uma oportunidade no Alvinegro da Vila. Lula o reconheceu e abriu-lhe as portas. Nos 10 anos que se seguiram, Coutinho conquistou 19 títulos, entre eles o bicampeonato mundial e o bicampeonato da Libertadores. Também conquistou 5 campeonatos brasileiros e 6 paulistas, formando com Pelé a mais famosa dupla de atacantes do futebol brasileiro e mundial. Das tabelinhas dos dois, resultaram centenas de gols maravilhosos, boa parte dos quais estão arquivados no CEDOM, Centro de Documentação e Memória da Rádio Bandeirantes. 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
1: 6 para o Santos, 3 para o Corinthians. Desastroso resultado para o Corinthians. Dominando o Mengão, largando bola então na direita a Ismael. Ismael devolvendo bola para o Mengão. Mengão correu pela direita, dá curto na meia direita para Pelé. Pelé dá no comando então para Coutinho. Coutinho domina, largou para Pelé, ajeitou, chutou, gol!

0: Pelé, numa dança de Coutinho. 44 minutos de partida, etapa final, 7 para o Santos, 3 para o Corinthians.
1: Coutinho, me fala uma coisa, a gente sempre ouve dizer, né, até hoje, desde aquela época, desse time fantástico do Santos. Você que fez parte desse time, tem palavras para definir essa equipe que encantou o mundo, Coutinho?
2: Olha, o que a gente pode dizer é que a gente era uma família, né? A gente era, não, ainda hoje quando a gente se encontra, a gente ainda se reúne. Todo fim de ano a gente faz uma festa, onde reúne todo mundo. Porque a cidade de Santos é pequena, mas dificilmente a gente se encontra dadas as atividades de cada um, né? Mas eu acho que isso foi uma vantagem muito grande, que a gente convivia dentro e fora do campo como irmãos, né? Como uma família. Então acho que isso é que surgiu o rendimento maior da equipe do Santos dentro de campo, onde se apresentava muito bem.
1: Era o que a gente podia chamar de time unido, né? Que a união fazia a força, não é como hoje, que o estrelismo de alguns acaba atrapalhando o trabalho de todo um time, né?
2: É verdade, não tenha dúvida. Eu acho que isso que atrapalha muito e vem atrapalhando muito o nosso futebol hoje. Eu acho que tem que se unir mais e saber que todo mundo está com a mesma camisa, né?
1: É verdade.
2: E vibrar de acordo com aquilo que o companheiro faz. E não fica aborrecido com aquilo que o companheiro faz. Então eu acho que você, estando unido, eu acho que tem mais chance da equipe vencer.
1: Coutinho, no mundo, quais eram as equipes que tinham possibilidades reais de vencer aquele famoso Santos?
2: Olha, eu tenho o Real Madrid engasgado na garganta até hoje. Eu encerrei minha carreira e não ganhei do Real Madrid.
1: É mesmo?
2: É.
1: Olha só.
2: Porque nós jogamos com o Real Madrid em 59 ou 60, se eu não me engano. E o Real Madrid nos pegou desprevenido. Nós fizemos uma viagem muito, muito longa de trem. Ficamos sem almoço, ficamos praticamente sem janta. Entramos no campo comendo maçã, pera, essas coisas, porque estava em cima da hora e não tinha como fazer uma alimentação melhor.
1: É.
2: Também não estou justificando, logicamente, porque o Real Madrid era uma grande equipe.
1: Claro.
2: E só faltava a gente vencer o Real Madrid. Porque o restante a gente já tinha jogado praticamente com o mundo todo e tínhamos ganho.
1: É.
2: Então, e nós perdemos pro Real Madrid de 5-3.
1: 5-3, né?
2: É, e nunca mais nos deram forra. Nunca mais nos deram forra.
1: E essa é uma frustração que você guarda?
2: Eu guardo essa frustração porque a equipe do Santos era tão boa quanto a do Real Madrid, ou a do Real Madrid era tão boa quanto a do Santos. Mas, no entanto, não, eles acho que não achavam isso. Porque eles nunca nos deram forra. Foi jogar depois um quadrangular na Argentina, Santos, Real Madrid, Boca Júnior e River Plate.
1: Uhum.
2: E nós jogamos com o Boca Júnior e nós saímos aqui do Brasil contentes, né? Porque, poxa, vamos pegar o Real Madrid.
1: Claro.
2: Tá na cara, vamos ganhar do Boca, eles vão ganhar do River Plate. Nós vamos decidir com eles o quadrangular. Então é a forra que a gente tá querendo.
1: Era a expectativa.

0: expectativa de todos.
1: Era a expectativa de todos, não resta dúvida.
0: E aí, e no entanto, nós jogamos com o River Plate e ganhamos de 6-2.
1: Uhum.
0: E eles jogaram com o Boca Juniors e perderam de 1-0.
1: Olha só que coisa.
0: Ganhamos de 5-1 do Boca e eles ganharam de 4-0 do River Plate. E às vezes eles ficaram satisfeitos com o segundo lugar. Entendeu? E nós fomos os campeões, mas não ficamos satisfeitos, não.
1: Pois é. E aqui no Brasil, quais eram os times que de vez em quando beliscavam os títulos do Santos?
0: O Palmeiras, né?
1: Palmeiras, né?
0: É, o Palmeiras. O Palmeiras ganhou da gente em 59, no supercampeonato, né? E quando não dava o Santos, era 3 por 1, né?
1: É.
0: O Santos ganhava 3 seguidos, o Palmeiras ganhava o outro. O Santos ganhava 2 seguidos, o Palmeiras ganhava o outro.
1: Quer dizer, se não fosse o Palmeiras, o Santos ganharia uns 10 títulos consecutivos.
0: Mas nunca nos deixaram também, não.
1: É, né?
0: É, nunca nos deixaram, não. Até o terceiro eles deixavam.
1: É?
0: Depois não deixavam mais, não.
1: Não deixavam, você diz, o Palmeiras ou...
0: Não, a própria federação, né?
1: Tá, entendi.
0: Sempre acontecia alguma coisa no caminho e a gente não chegava.
1: Pois é, já naquela época já existia tudo isso, né?
0: Já, sempre vai existir, né?
1: É. E seleção brasileira, hein, Coutinho?
0: A seleção brasileira, eu também não tive muita sorte na seleção brasileira, não.
1: Não, né?
0: Eu me machuquei muito. Eu tinha 16 para 17 anos, a primeira vez que fui convocado. Joguei contra o Uruguai, no Uruguai. Entrei no lugar do Almir, do falecido Almir. Fui como titular, joguei e tal, ganhamos 1-0, eu fiz o gol. E foi a minha estreia na seleção. Depois eu comecei a me machucar, toda vez que era convocado, comecei a me machucar. Em 62 eu fui convocado também como titular e acabei viajando machucado, porque tinha me machucado numa das últimas partidas aqui no Pacaembu, contra o País de Gales. Eu me machuquei e me levaram machucado mesmo, para recuperar lá. E eu acabei não me recuperando e fiquei, mas não, acabei não jogando.
1: Legal. Olha, Coutinho, foi um prazer tê-lo conosco. A gente se encontra por aí, Coutinho.
0: Tá, muito obrigado, um abraço.
2: Bola pelo campo intermediário do Santos, dominada por Orlando, abrindo pelo setor de esquerda, movimentando Lima. Lima vai tentar a fuga pela divisória da cancha, reclama o jogador do América, saída de bola, o árbitro não dá. Estende Lima para a ponta esquerda, Bel. Dominou na intermediária, pintou espetacularmente a Tubá, penetrou na linha de grande área, dá o lance aberto a Coutinho, Coutinho tenta engatilhar, engatilha e dispara para gol! Sacode a plateia santista. Coutinho recolheu atrasado. Voltou-se. E o goleiro adiantado.
3: Coutinho jogou pelo Santos de 1958 a 1968. Ele faleceu no dia 11 de março de 2019, lá mesmo em Santos, onde residia desde 1958. Boa tarde, Fernandinho Fernandes, e a todos que nos ouvem.
4: Obrigada, Parron, nosso mestre Milton Parron, aqui no Mundo dos Esportes, são 3h12. Deixa eu chamar aqui o futuro do esporte no jornalismo feminino, Maria Eugênia Cotait, com o futebol feminino.
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6: Olá, Ana. Uma boa tarde de sábado pra você. A gente tá na expectativa pro amistoso de hoje entre Brasil e Argentina, mas... Olá, Ana. Uma boa tarde de sábado pra você. A gente tá na expectativa pro amistoso de hoje entre Brasil e Argentina, mas antes disso, vamos dar um giro pelo Brasil? A piora na qualidade do ar de Manaus por conta das queimadas fez com que o Clube São Raimundo, atual campeão estadual sub-17 e sub-20, cancelasse a seletiva de futebol feminino prevista para este fim de semana. O objetivo é, claro, preservar a saúde e o bem-estar das atletas participantes de 13 a 17 anos. A avaliação gratuita seria realizada em parceria com a Ferroviária de São Paulo. São Raimundo informou que divulgará uma nova data pelos canais oficiais assim que houver uma definição. Do norte do país, vamos ao nordeste, porque o Ceará quitou parte dos salários em atraso das atletas do futebol feminino. Em nota divulgada nesta semana, o clube confirmou que quitou os meses de julho e agosto em atraso e diz que trabalha para quitar o mês de setembro.

0: nos próximos dias. Prestes a disputar o Cearense Feminino de 2026, parte das atletas não estava participando dos treinamentos em grupo sob comando do técnico Erivelton Viana em protesto. O Ceará volta em campo no dia 18 de outubro, quando enfrenta o Maracanã na estreia do estadual. O local da partida ainda não foi definido. No Sudeste, o Corinthians entra em campo na próxima quinta-feira, às 5 horas da tarde, para enfrentar o Colo-Colo do Chile na primeira rodada da fase de grupos da Libertadores. No Grupo A, o Timão ainda enfrenta o Caracas da Venezuela e o colombiano Independente Santa Fé. O Palmeiras figura no Grupo B, ao lado do Independente Del Valle do Equador, Belgrano da Argentina e Universitário do Peru, clube que enfrenta também na quinta-feira, mas às 9 horas da noite. Por fim, o Cruzeiro está na chave C, com o LDU do Equador, Bolívar da Bolívia e o Olímpia do Paraguai. A estreia do time mineiro está prevista para a sexta-feira, às 5 horas da tarde. Mas antes disso, Ana, a gente tem os jogos das quartas de final da Copa do Brasil, que começam nesta segunda-feira. Ferroviária e Bragantino entram em campo às 5 horas da tarde. Na quarta-feira é a vez de Internacional e Atlético Mineiro. No dia seguinte, quinta, acontece o clássico carioca Flamengo e Fluminense, o Fla-Flu. E na sexta, Bahia e São Paulo. Os jogos de volta vão até o dia 22 deste mês. A Copa do Brasil voltou a ser disputada em 2025, após um hiato desde 2016. O São José e o Santos dividem o posto de maiores vencedores, com 2 títulos cada. O Palmeiras é o atual campeão.
1: Obrigada, viu, Magê? A Magê que trouxe as informações do futebol feminino aqui no Mundo dos Esportes. São 3h16. Agora o Flávio Pérez com a Vela.
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3: Olá, ouvintes da Rádio Bandeirantes. Boa tarde, Ana. Boa tarde a todos que nos acompanham no Mundo dos Esportes. Hoje eu vou falar da Regata Santos-Rio, a edição de número 76 dessa disputa que abre o Campeonato Brasileiro de Vela de Oceano. A largada será na quinta-feira, 22 de outubro, a partir do meio-dia, no Yacht Club de Santos. As tripulações vão percorrer cerca de 200 milhas náuticas, equivalente a 370 quilômetros até o Rio de Janeiro. O organizador lá no Rio de Janeiro, o Yacht Club do Rio de Janeiro. Nesta edição, a chegada será na região da Ilha Rasa, fora da Baía de Guanabara. A disputa continua depois com o 57º Circuito Rio, que começa na sexta-feira, 30 de outubro, até a segunda-feira, feriado de 2 de novembro. A programação começa com a regata Vitor de Maison, de percurso médio, seguida pelas provas dos outros 3 dias. Ali, uma competição, são vários tipos de regata, diferente da Santos Rio, que é de um tiro só. Ou seja, eles vão percorrer esses 370 quilômetros entre o Yacht Club de Santos e o Yacht Club do Rio de Janeiro. Para falar sobre isso, a gente vai falar com o Baiar Neto, que sempre nos acompanha aqui no Mundo dos Esportes, falando sobre a vela. O Baiar Neto, além de velejador do Inae Transbrasa, também é comodoro da Associação Brasileira de Veleiros de Oceano, que é a organizadora desse evento. Baiar, tudo bem? Boa tarde. Fala para a gente um pouquinho da preparação desse evento. É um evento tradicional da vela brasileira e agora a gente sabe que também vai ser o Campeonato Brasileiro de Vela Oceânica. Então a importância dobra, né, Baiar? Tudo bem?
4: Olá, Flávio e ouvintes da Rádio Bandeirantes. Muito boa tarde. Sim, Flávio, nós temos aí o início do Campeonato Brasileiro com a largada da regata Santos Rio, a mais tradicional regata de oceano do Brasil, e estamos indo para a 76ª edição. E este ano com algumas novidades. A Santos Rio faz parte do Campeonato Brasileiro, que começa aqui no dia 22 com essa regata Santos Rio e termina no dia 2 de novembro com a conclusão do Circuito Rio. Na regata Santos Rio temos algumas novidades. A largada será na quinta-feira em função do segundo turno das eleições. Então, convocamos aos amigos velejadores e os simpatizantes do esporte que acompanhem as transmissões que serão realizadas dia 22, a partir das 10h30 da manhã, com um desfile de embarcações aqui na Ponta da Praia, pelo Pier dos Pescadores, na região de Santos, saindo

0: aqui, por volta de meio-dia, o sinal de partida, com uma regata mini balaçota de duas pernas aqui na Baía de Santos, seguindo ao Rio de Janeiro, como você bem disse, 370 quilômetros, aproximadamente 200 milhas. Quando os primeiros barcos deverão chegar ao Rio de Janeiro, na Ilha Rasa, desse ano, nesta edição, do lado de fora da Baía de Guanabara, para evitar que os barcos fiquem parados, enfrentando a falta de vento e as águas, de maré, de movimentação de maré de entrada e de saída, vazante e enchente na Baía de Guanabara, também em função do segundo turno das eleições, né? Queremos que seja uma regata, bastante competitiva e por essa razão fizemos essas modificações.
1: E mais uma pergunta, Baiano. Qual é o segredo de tantos anos, uma regata que dura, tem uma continuidade muito longa, né? A gente sabe na vela que tradicionalmente os eventos são mais longos, tem a tradição, tem essa continuidade. Mas por que a Santos Rio segue com tanta força até hoje no calendário da vela oceânica brasileira e também, por que não, sul-americana?
0: Flávio, essa regata Santos Gil, ela dura muito tempo porque ela é uma regata muito difícil, é uma regata desafiadora para qualquer velejador de oceano. Nós estamos falando aqui da área Charlie, uma área compreendida aqui entre Santa Catarina e Rio de Janeiro, aonde o regime de ventos é extremamente variável. Além do regime de ventos, temos as marés em algumas regiões. A movimentação de marés e o regime de ventos acaba, de certa forma, fazendo com que os tripulantes e os comandantes das embarcações tenham que ter estratégias muito bem definidas, além de saber velejar muito bem, ter a técnica de velejar muito bem, justamente para sair das situações onde você tem a falta de vento, os buracos de vento, que a gente chama, né? E muitas vezes mar grosso, em algumas edições, como foi a edição 70, por exemplo, que nós tivemos 68 embarcações velejando, tivemos um mar bastante ruim, bastante grosso, aonde só um terço das embarcações conseguiu concluir a prova. Então é uma regata tradicional porque ela é muito desafiadora ao espírito esportivo do comandante e do velejador de oceano brasileiro.
1: Muito obrigado, Baiar, sempre participando aqui do mundo dos esportes, falando da vela brasileira, da vela de oceano e também da vela olímpica. O Baiar, que é o comodoro da Associação Brasileira de Veleiros de Oceano. E para a gente finalizar, no final do mês de novembro, vamos ter um dos principais eventos da vela mundial no Brasil, a SSL Gold Cup, e os barcos, os SSL 47, já estão na Baía de Guanabara, já estão lá na Marina da Glória, onde será realizada essa competição de praticamente um mês de duração. É a Copa do Mundo, como se fosse de futebol, os atletas vão vestidos com uniformes no mesmo estilo de futebol, até com meião, e disputam essas regatas que vão terminar no mês de outubro. O Brasil será comandado por Robert Scheid no SSL Team Brasil. E os barcos já estão lá, daqui a pouco eles já vão começar a chegar as principais tripulações para o estilo de mata-mata. E o Brasil já está nas quartas de final da competição. Na última edição, o Brasil ficou na sexta colocação e os campeões foram os húngaros. É isso aí, a gente volta no próximo sábado com mais boletim de vela no mundo dos esportes.
2: Tá aí, obrigada, Flávio Pérez. E agora vem aí o Wagner Vieira com o nosso pesadão.
3: Chegando agora aqui no mundo dos esportes, o.
4: Vem comigo que é do bonde pesadão. Sou pesadão, pesadão.
3: O nosso pesadão, o nosso papo sobre a Copa Truck, a categoria de caminhões mais veloz do mundo, que neste mês de outubro bota o pé no freio, dá um descanso para os pilotos e volta no dia 1º de novembro com a oitava etapa da temporada de 2026, que será realizada em Chapecó, no oeste de Santa Catarina. Inauguração do Autódromo Internacional de Chapecó. E claro, você vai curtir tudo aqui no Pesadão, no mundo dos esportes da Rádio Bandeirantes. Como você vai curtir agora uma baita história de um piloto da Copa Truck, Fábio Luiz, da equipe Tiger Team, o bom baiano que chegou nesta temporada na Copa Truck e fala sobre a sua adaptação, como é que está sendo esse primeiro ano na categoria de caminhões mais veloz do mundo.
5: Tive a oportunidade aqui de estar aqui, né, da Bahia para a Copa Truck aqui, sertão baiano, estamos aqui E com fé em Deus, o resultado virá em breve. Gosto de desafio.

0: frente da maioria dos pilotos.
1: É, na verdade, foi mesmo só por curiosidade, nunca participei de nenhum evento, só mesmo brincadeira de kart, né, com amigos, com filhos. E aí tive a oportunidade de fazer alguns treinos em Londrina e fechei com a Taiga e tamo aqui.
0: Do kart para um bruto de 5 toneladas, não foi apenas uma aventura automobilística.
1: Mais uma brincadeira de kart, mas sempre fui apaixonado por caminhão, né? É, dentro do negócio hoje de transportadora, vivi, cresci praticamente dentro do caminhão, tive a oportunidade através de um amigo aí, que também está dentro aqui do evento da Copa Truck, né? E aí fiz alguns testes e consegui ser aprovado e tô aí.
0: Paixão pelo caminhão que vem de berço. A história do avô e do papai Osvaldo foi a motivação de tudo.
1: Pois é, né? Meu pai foi um cidadão que perdeu o pai aos 16 anos, né? E ele, criança, com 10 anos, eu já andava num caminhão com ele. Ele fazia questão de me contar essa história, né? Que teve uma colisão com um jipe da polícia, que antigamente, né, tinha um regime militar, né, e nisso ele foi levado para o quartel, e lá ele tinha, como ele estava carregado com a carga de frango, de carga viva, né, do tenente coronel, ele pediu a todos que ajudassem ele a tirar a habilitação, e aí ele disse que sempre falava, não tem defunto sem choro. Foi onde começou a história dele como transportador, tirou a habilitação, começou a andar o Brasil todo, né, e surgiu a empresa e tamo aí.
0: O Fábio seguiu os passos do pai e também tem o DNA de caminhoneiro. E olhar com respeito pelo passado é viver o presente. Ele, olhando uma foto dele como caminhoneiro, fala aqui no Pesadão como ele se sente.
2: Rapaz, isso aí é cruel, sem, tá acima de qualquer sentimento, é incentivador, é minha história, é a razão de eu estar aqui hoje, entendeu? É meus valores, meus princípios vieram daí.
0: É, o Fábio Luiz é o orgulho do senhor Osvaldo. Que esteja ele onde estiver, está vendo o filho na principal categoria de caminhões, a Copa Truck, a categoria de caminhões mais veloz do mundo.
1: Cada corrida que eu venho para cá, eu imagino que ele estaria aqui me acompanhando em todas. Eu não ia perder uma, né? Mas eu tenho certeza onde ele está. É outra dimensão, ele tá na torcida, firme e forte.
0: Esse é o bom baiano Fábio Luiz, piloto da equipe Tiger Team, que contou um pouquinho da sua história aqui no Pesadão do Mundo dos Esportes da Rádio Bandeirantes. E claro, semana que vem voltamos com muito mais da categoria de caminhões mais veloz do mundo. Até lá, bora acelerar!
3: Tá aí o nosso Pesadão, agora tem informações do tênis com Lucas Abud no Mundo dos Esportes.
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5: Boa tarde, Fernandinho. Boa tarde aos ouvintes da Rádio Bandeirantes. Lucas Abud aqui para atualizar as principais notícias do tênis na última semana. Atual número 1 do mundo, Jannik Sinner encerra a temporada por lesão no joelho. O italiano vai focar em se recuperar de uma lesão que o tirou de competições desde o título de Wimbledon em julho. Sem conseguir defender 3 mil pontos dos torneios do restante da temporada, o caminho para Zverev virar o número 1 do mundo e terminar o ano na liderança do ranking fica aberto. Sinner conquistou 6 títulos e venceu 44 das 47 partidas de simples que disputou no ano. Djokovic vence o ATP 500 de Pequim e conquista 7º título em 7ª participação no torneio. O sérvio venceu nomes consolidados do top 10 como Zverev e Medvedev para chegar à final da competição, onde venceu Deminor para ficar com a taça. A partida contra Deminor, inclusive, contou com a desistência do adversário. Após Djokovic vencer o primeiro set no tiebreak, o australiano confirmou o primeiro game do segundo set e desistiu do jogo após lesão. Djokovic chegou à incrível marca de 34 vitórias em 34 jogos no torneio chinês. De olho no número 1 do ranking, Zverev vence convidado chinês e avança no Masters 1000 de Xangai. Na estreia do alemão, ele venceu Wu Yibing, número 113 do mundo, com parciais de 6-4 e 7-6 com 7-4 no tiebreak. Também no torneio de Xangai, Djokovic é derrotado por polonês e deixará o top 10 do mundo. Depois de vencer o título em Pequim, o sérvio chegou a figurar na 8ª posição do ranking, mas com a derrota para Hurkacz por 2-7-0, Djokovic vai perder ao menos 3 posições. Foi a primeira vitória do polonês em 9 jogos contra Djokovic. Após ficar de fora da gira asiática, João Fonseca jogará o Masters 1000 de Paris ao lado de Zverev, Alcaraz e Djokovic. O brasileiro, que anunciou uma pausa na carreira para cuidar do corpo e da mente, foi confirmado como participante do último Masters 1000 do ano. A competição acontece entre os dias 2

0: e 8 de novembro. Fonseca não entra em quadra por um jogo da ATP desde agosto, quando desistiu do Masters 1000 de Cincinnati por uma lesão abdominal.
1: Tá, então, informações do tênis pra você. Esse é o Mundo dos Esportes. Daqui a pouquinho a gente vai lá pro Beira Rio falar com o Léo Sonda, o nosso repórter Bandeirantes, que hoje vai estar com a gente na jornada esportiva da seleção brasileira. Primeiro amistoso internacional contra a Argentina. Daqui a pouquinho a gente traz informações com o Léo, direto do Rio Grande do Sul. Break rapidinho, a gente volta já com o Mundo dos Esportes na Bandeirantes.
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10: De olho na Radial Leste, no caminho para o centro, ainda com lentidão na altura do metrô Vila Matilde, do metrô Penha até a Avenida Licanduva e do viaduto Bresser até Almirante Brasil. Para o bairro, lentidão na saída ali do Parque Dom Pedro II até a Rua dos Trilhos, depois melhora. 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
1: Estão de volta com o Mundo dos Esportes na Bandeirantes. Aliás, hoje tem rodada do Brasileirão. É o segundo jogo que a gente transmite hoje. O primeiro, na verdade, é do futebol feminino. O primeiro amistoso internacional dessa data FIFA, que vai acontecer lá no Beira-Rio. Depois tem São Paulo e Vitória, com a narração do Pedro Martelli, comentários do Léo Gens e também reportagens do Paulo do Vale. Falando desse jogo, né, do São Paulo e do Vitória, a CBF precisou mudar o árbitro da partida, que acontece hoje, né, a partir das

0: da noite, horário de Brasília, no Morumbis. Escalado inicialmente para comandar o confronto, o paranaense Lucas Casagrande pediu dispensa por uma questão de saúde. Aí, os nossos ouvintes que participaram aqui vão adorar essa informação. Você sabe que quem vai apitar a partida, né, no lugar do nosso árbitro que estará fora hoje pelo pedido de dispensa? A comissão de arbitragem designou o catarinense Braulio da Silva. Sim, ele que apitou essa semana o jogo lá na Arena do Palmeiras, entre Palmeiras e Bahia, vai ser hoje quem vai mandar tudo lá no campo do São Paulo. São 3h35, a gente vai para o Rio Grande do Sul, lá no Beira-Rio, onde está o nosso colega de Bandeirantes, nosso querido Léo Sonda. Léo, boa tarde para você, um prazer estar contigo aqui no Mundo dos Esportes.
1: A nossa gigantesca audiência, já falo aqui da cabine da Band no estádio Beira-Rio, onde já vejo muitos torcedores, muitas torcedoras entrando já no estádio, faltando pouco menos aí de uma hora para a bola rolar nesse amistoso entre a seleção brasileira e a seleção argentina. Uma sequência, né, de dois amistosos, o primeiro aqui em Porto Alegre, na terça-feira que vem na Arena Pernambuco lá, em Recife, às 8h30 da noite. Então são dois jogos seguidos contra a seleção da Argentina, esse clássico, né, Brasil e Argentina, que a gente gosta tanto, e valorizando também o futebol feminino e o seu crescimento, né? Ano que vem teremos a Copa do Mundo Feminina aqui no Brasil, o estádio Beira-Rio será uma das sedes aqui em Porto Alegre, uma das 8 sedes, então já fazendo esse aquecimento para o ano que vem, tentando acostumar o público, né, uma nova modalidade que está tentando pegar tração aqui no Brasil, e a gente vai empurrando aqui junto com a Bandeirantes. Informações importantes, viu, Ana? Daqui a pouco vai sair a escalação do Brasil. A seleção que não vai ter hoje, o Arthur Elias comandando na beira do gramado. O técnico está suspenso, punido, naquele jogo que deu tantas confusões, né? Aquele Brasil-Estados Unidos. Foi um amistoso, mesmo assim, a punição é válida para hoje. Então, o Arthur Elias não comanda o time. Quem vai comandar é o auxiliar Rodrigo Iglesias. Também estão fora a Tarciane, zagueira, e as atacantes Caroline e Bia Zanerato também foram expulsas naquela partida contra os Estados Unidos, com muita polêmica em relação à arbitragem. Mas as três estão convocadas. O Arthur Elias convocou as três atletas, vai utilizá-las na terça-feira lá em Pernambuco, mas estão fora dessa partida hoje aqui em Porto Alegre. Daqui a pouco a escalação oficial vai ser confirmada, mas o provável time do Brasil tem a goleira Lorena, três zagueiras, a Isa Haas, que é gaúcha, inclusive a única que está aqui nesse jogo em Porto Alegre, Marisa e Tayla, o sistema defensivo. No meio-campo, Bruninha, Duda Sampaio, Angelina e Raíssa Bahia. No ataque, Geise, Tainá Maranhão e Priscila. Então esse é o provável time do Brasil. A expectativa é de 30 mil pessoas aqui no Beira-Rio até hoje pela manhã. Mais de 26 mil ingressos já haviam sido vendidos. A gente tem um tempo firme aqui em Porto Alegre, 22 graus a temperatura, o dia amanheceu com chuva, mas nesse momento o tempo é firme, um sol entre nuvens aqui na capital dos gaúchos, um dia bonito para trazer também as torcedoras, os torcedores, muitas famílias aqui, muitas crianças também acompanhando a seleção brasileira, que daqui a pouco vem programado para o seu trabalho de aquecimento, viu, Ana?
0: Obrigada, viu, Léo? Queria aproveitar e te perguntar, muito se falou, né, principalmente no começo da semana, sobre a venda dos ingressos. Então, queria que você falasse um pouquinho aí, você comentou por cima na abertura da sua participação com a gente aqui no Mundo dos Esportes, mas como é que tá o espírito aí da torcida, né, para esse primeiro amistoso? E se é um pouco mais empolgante a seleção do Arthur Elias do que a seleção brasileira masculina?
1: Olha, com certeza, viu, Ana? Até há pouco o ônibus da seleção brasileira chegou aqui no estádio Beira-Rio, foi recebido com festa, né, de algumas torcidas organizadas, festa com fumaça, com banda, com cantoria. Então, um carinho muito grande, né, com a seleção brasileira, com as gurias, como a gente fala aqui no Rio Grande do Sul, mas as mulheres da nossa seleção brasileira. A expectativa realmente é de 30 mil torcedores. Os ingressos que variavam, né, de R$ 35 até R$ 90, dependendo do setor aqui do estádio, mas realmente é uma expectativa boa de público, como eu disse já, muitas famílias, muitas crianças já dentro aqui do estádio com camisas da seleção brasileira. Até isso foi um ponto polêmico, né? A CBF acabou pedindo para que o torcedor não comparecesse com camisa de clubes, com camisas de clubes. Então, a camisa do Inter, a camisa do Grêmio, camisa do Flamengo, do Corinthians, o pessoal não está deixando entrar. Então, venha com a camisa da seleção brasileira ou uma outra camisa, mas sem camisa de clube, foi a determinação aí da CBF. Vejo aqui, Ana, também algumas das torcidas organizadas da seleção brasileira, o tradicional Movimento Verde e Amarelo está presente por aqui também, o Núcleo BR também, tem uma faixa ali com as infaltáveis. Então, pessoal, tá em peso aqui, torcendo para a seleção, acompanhando a seleção brasileira feminina, que vai dar esse primeiro passo aqui de preparação nesta data FIFA aqui em Porto Alegre.
0: Obrigada, viu, Léo? Tá com a gente aqui no Mundo dos Esportes e também durante toda a nossa jornada esportiva. Tá chegando por aqui também o Luiz Fabiani, que hoje vai comentar esse jogo tão importante para esse trabalho que o Arthur Elias está prospectando há muito tempo, desde o seu início de ciclo na seleção brasileira, o brilhante resultado que teve nos Jogos Olímpicos de Paris. E já está pensando aí na Copa do Mundo do ano que vem. São dois jogos com a Argentina. Hoje faz o primeiro no Beira-Rio. Fabiane, boa tarde para você. Que bom estar junto contigo aqui no Mundo dos Esportes.
2: Tudo certo, Ana. Boa tarde para você, para todos que nos acompanham aqui no 107.3, na Flash TV ou no YouTube oficial da Bandeirantes. Nessa preparação, nesse esquenta, para mais um jogo importante da Seleção Brasileira de Futebol Feminino. E um intervalo que é fundamental para o Arthur Elias testar novas atletas, testar esquemas táticos, pensando na Copa do Mundo. Recentemente ele falou que a lista está 74% concluída, né? Então boa parte das convocadas já cientes que estarão no Mundial aqui mesmo no Brasil no meio do ano que vem. Tem alguns nomes aqui que eu separei como aqueles favoritos para pintarem no Mundial. Então a Isa Haas, a Marisa, a Tarciane, a Thaís Ferreira, a Duda Sampaio, a Angelina, a Carolyn, a Luane, a Bia Zanerato, a Dudinha e a Yasmin. Essas, entre atletas convocadas para esse período e aquelas que estão suspensas ou lesionadas, pelo menos no meu ver, estão garantidas nesse próximo Mundial. Mas muitas atletas sendo testadas nesse período de dois jogos contra a Argentina, em que, claro, contra a Argentina você tem que testar jogadoras pensando na Copa do Mundo, mas também é um clássico. Então você tem que construir o resultado dentro de campo. Isso é fundamental para o time do Arthur Elias, muito bem treinado desde que ele assumiu. Prata nas Olimpíadas e uma das favoritas para a Copa do Mundo, principalmente jogando em seu território.
0: É, se não me engano, a Isa Haas acho que foi a mais convocada, né, em todos isso. Os amistosos.
2: A linha defensiva, no geral, me parece muito bem definida pelo Arthur Elias para a Copa do Mundo. E aí os testes do meio para frente, entre atletas mais experientes que no começo do ciclo poderiam ou não chegar na Copa do Mundo, mas que seguem em franco desenvolvimento, caso, por exemplo, da Bia Zanerato, que hoje está fora da partida, né? Vale destacar que ela foi suspensa, ela tomou um cartão vermelho no último jogo, aquele lá contra os Estados Unidos. O Brasil que não vem numa fase boa de resultados, mas em termos de testes, está servindo muito bem para a Copa do Mundo.
0: Entre as novidades, né, dessa convocação do Arthur Elias, tivemos muitas jogadoras com destaque no Brasileirão Feminino, a Yane do Bahia, também a Carlinha, né, que...
2: Carol Gil, que foi convocada,
0: Carol,
2: né,
0: Gil,
2: depois.
0: Quem você acha que tem mais futebol... E pelo momento que está vivendo, tem mais propensão a estar nesse time titular da Copa do Mundo, Fabiane?
2: Eu acho que minha aposta fica justamente na Carol Gil, justamente com a defesa já estando consolidada, mas pelas características da atleta. Ser uma jogadora que gosta muito de fazer essa perseguição individual, que é o que o Arthur Elias gosta bastante, que tem qualidade no passe também. Então essa oportunidade que ela tem na seleção brasileira vai ser muito justa pensando em uma sequência de preparação para o Mundial. Acho que ela está muito bem cotada para uma vaga na Copa do Mundo, mas você tem outras atletas, ela não chegaria para ser titular, muito pelo contrário, chegaria para conquistar o espaço dela dentro do grupo, mas ela tem as características que o Arthur gosta em uma jogadora para o sistema defensivo.
0: Muito bom, a gente fala do Arthur Elias, não tem como não lembrar do trabalho que ele fez no Corinthians, muito importante, inclusive, para todo esse ciclo aí que a seleção brasileira está vivendo. O jogo a gente acompanha daqui a pouquinho, às 16h30, horário de Brasília. Nossa jornada esportiva começa às 16h. Eu vou aproveitar e pegar o Fabiano emprestado, porque ele sabe tudo de Corinthians. O grande debate de hoje aqui dos nossos ouvintes é a situação do Corinthians em relação ao técnico. Muitos falaram do Danilo. Eu até coloquei aqui, porque eu estava na audiência da Bandeirantes, E eu achei genial, né, quando você falou do Tevez. Eu concordo muito, porque eu acho que o Tevez

0: Pois é. E até falei para os ouvintes, falei, ó, não é uma informação.
1: Que fique claro.
0: Ó, o Tevez chega no Corinthians, né? Mas eu acho que ele agrega demais, assim. É um ídolo do Corinthians, muito forte, né? Mas eu queria que você falasse um pouco sobre essa situação dos treinadores, prováveis nomes, a que pé está, até para os nossos ouvintes aqui do Mundo dos Esportes.
1: Todos os alvos do Corinthians, desde a demissão do Fernando Diniz, recusaram os convites do Corinthians. Então, o clube ele demite o Diniz na noite de quarta-feira, esperando que na quinta-feira ele teria um treinador, e esse treinador seria o Ramon Dias. A aposta era de uma negociação rápida, porque ele estaria disposto a topar um contrato mais curto e um salário acessível e real ao momento financeiro do clube. Agora, o Ramon não topou, porque ele ainda acredita que terá uma oportunidade comandando o River Plate, clube do qual ele é ídolo como atleta e também como treinador, e ele espera o River Plate tomar partido para uma contratação para um comandante da comissão técnica. Lembrando que o River está há 50 dias com um treinador interino, então isso, é claro, diminui muito a possibilidade da contratação de um técnico, mas claro que o mercado fica muito atento. É um dos maiores clubes da Argentina, com bom poderio financeiro, e o Ramon, pela relação que tem com o River Plate, quer ter essa oportunidade de treinar o time argentino uma última vez. Logo depois do Ramon, o alvo foi o Silvinho, que também disse não. Pretende continuar na Europa, ele atualmente mora na Itália, treinou a Albânia recentemente, treinou o Lyon em outro momento da carreira e quer permanecer em solo europeu. O Zubeldía, ex-técnico do São Paulo e do Fluminense, quando consultado pelo Corinthians, nem abriu conversas. Deixou claro que quer trabalhar realmente só a partir do começo de 2027. Fábio Carilli, nome que a diretoria do Corinthians gosta. O Carilli quer treinar o Corinthians, mas ele tem uma multa rescisória considerada inacessível para o Corinthians no futebol da Arábia Saudita, US$1.500.000. A última vez que eu conversei com uma fonte da diretoria do clube foi hoje pela manhã. Ela me falou que a busca do Corinthians por um novo treinador estava congelada e me orientou a ter uma atenção redobrada no desempenho do auxiliar técnico, comandante do Sub-20 e treinador interino do Corinthians, William Batista, que vai ficar no banco de reservas amanhã no Clássico contra o Palmeiras. Então é um indício de que, se o Corinthians responder bem dentro de campo, o William Batista pode permanecer por outras rodadas, já que o clube tem muita dificuldade de encontrar um nome no mercado, Ana.
0: No retrospecto de jogos dele, do trabalho dele no Sub-20, né, ele tem até uma campanha positiva, né, que joga a favor dele. Você acha que, pela situação inteira do Corinthians, não só no campeonato, mas situação financeira, seria uma melhor alternativa, ou que realmente precisaria chegar um nome relevante para comandar o Corinthians nesse final de temporada?
1: Eu acho que, quando você está num clube grande, num momento de tanta pressão como é uma luta contra o rebaixamento, você tem que apostar num nome que está acostumado nessas circunstâncias, ou então que conhece o clube. Por isso que eu sugeri o Carlitos Tevez, né? Tevez, ele é um técnico de vivência curta no banco de reservas, né? Ele treinou o Rosário Central, o Independiente e o Talleres da Argentina. Então, só um clube de fato grande no cenário latino-americano para o Carlitos Tevez. Mas ele conhece a cultura do Corinthians, ele conhece a arquibancada do Corinthians, e isso pode ser determinante para uma luta contra o rebaixamento, por exemplo. O William Batista, de fato, se mostra um cara promissor. Ele já trabalhou no América, já trabalhou no Vasco, é um cara de boas ideias, mas que, nesse momento de pressão, talvez ele não tenha a cintura necessária para sair desse momento comandando o Corinthians. Então, eu particularmente acho que o ideal seria buscar um técnico experiente nesse momento para lidar com as circunstâncias mais adversas, mas entendo que o mercado não está fácil para o Corinthians.
0: Muitos dos nossos ouvintes, Fabiana, até comentaram, poxa, mas faltando poucos jogos para fechar, no final da temporada, ninguém vai conseguir salvar, mas lá atrás a família Dias conseguiu salvar o Corinthians na reta final, entrou até como favorita na temporada do ano seguinte, né?
1: Foram 9 vitórias consecutivas, a maior série de um clube na era dos pontos corridos do Campeonato Brasileiro, então a aposta no Ramon Dias era justamente por esse perfil de salvar clubes do rebaixamento, porque não foi só no Corinthians. No ano anterior ele trabalhou no Vasco, por exemplo, numa situação Sim. muito pior, e com aquele lema, novar, barrar, ele conseguiu manter o Vasco na Série A do Campeonato Brasileiro. O Sonda pode até falar melhor, o trabalho dele no Internacional não foi dos melhores. Não à toa, ele deixa o Internacional a 2 rodadas do fim do Brasileiro. O Abel Braga assume aquela altura, mas o Ramon, ele é visto como um cara muito acostumado com esse tipo de cenário, né? Agora, fato é que ele não vai assumir o Corinthians Curioso que o filho dele, o Emiliano Dias, publicou uma nota hoje pela manhã nas redes sociais, deixando claro que era de interesse do filho retornar ao Corinthians, mas que ele não estava disposto a sair da asa do pai nesse momento e o pai quer mesmo voltar ao River Plate. Então, ele lamenta muito, diz que foi a interrupção de um sonho, que ele queria muito trabalhar outra vez no Corinthians, mas que nesse momento não seria possível. Eu sugeri o Carlitos Tevez, tem um ex-companheiro

0: companheiro argentino dele, que também jogou no Corinthians justamente nessa mesma época de 2005, que é o Javier Mascherano. Os colegas do GE informaram que o Mascherano foi procurado pelo Corinthians e não houve acerto, que o Mascherano não quis aceitar o Corinthians, então os nomes restantes são poucos, o Mascherano não quer. O Tevez, até onde eu sei, não foi procurado, mas a informação de momento é você, corintiano, que está aí ansioso na frente do rádio, da televisão, de onde for. É muito improvável que tenhamos alguma novidade de técnico, pelo menos até o jogo contra o Palmeiras.
1: Tá aí, Luiz Fabiani trazendo as informações do Corinthians, vai estar com a gente aqui também, logo mais na nossa jornada esportiva. Hoje tem futebol feminino, tem seleção brasileira do Arthur Elias, que apesar de não estar no campo, porque está suspenso, né, tem feito um grande trabalho aí na seleção. Agora a gente já... quase 10 minutinhos aí do fim do mundo dos esportes. Deixa eu chamar o Léo Sonda novamente, lá do Beira Rio, para falar se já tem uma escalação aí, Léo.
2: Já tem sim, viu, Ana? O time do Brasil escalado pelo técnico Arthur Elias, que hoje não vai comandar o time, mas certamente tem grande participação nessa escalação. E um time um pouco diferente do que a gente projetou aqui na Rádio Bandeirantes. Não vai com três zagueiras, e sim com duas zagueiras e duas laterais. Então muda mais uma vez o esquema o técnico Arthur Elias, ex-Corinthians. A goleira é a Lorena, camisa número 1. Isabela, lateral direita número 2. Isa Haas, zagueira 23. E Marisa, zagueira também número 20. Na lateral esquerda, Raíssa Bahia, camisa número 6, jogadora do Palmeiras. No meio-campo, Duda Sampaio, do Corinthians, veste a 5. Luane, com a 22. Angelina tem a 8. E no ataque, 3 jogadoras. Maiara, 25. Tainá Maranhão, número 19. E Geise, camisa 17. Então esse é o time da seleção brasileira, que já faz o seu trabalho de aquecimento aqui no gramado do Beira-Rio. Também a seleção argentina da mesma forma. E, Fabiane, vou dar só uma resposta pra ti em relação a Ramon Dias, com a voz de alguém que tu conhece. Horrível, meu bruxo.
1: É mesmo? Léo?
2: Mas, rapaz, a torcida do Inter não pode ver o Ramon Dias nem pintado de diamante.
1: Não querem saber do Ramon Dias por aí, né?
0: Você diria que quem tem mais moral com a torcida do Inter, o Léo, o Márcio Rezende de Freitas ou o Ramon Dias?
2: Ah, não, mas aí é apelação. Aí é apelação. Aí acho que o Ramon pode ganhar. Mas o trabalho dele foi ruim, né? Ano passado no Inter ele chega depois do trabalho do Roger, até o time não estava na zona de rebaixamento naquele momento e depois passou a entrar com o Ramon Dias. Daí ele foi demitido ali na reta final, assumiu o Abel Braga nos últimos 2 jogos, mas o Ramon Dias ao lado do Emiliano não fizeram um bom trabalho aqui no Inter, não.
1: Aliás, falando de Ramon Menezes, né, que era técnico da Seleção Brasileira Sub-20, agora assume o Primavera, que vai jogar o Campeonato Paulista no que vem pela Série...
0: Com todo o respeito ao Ramon, hein?
1: Pela Série
0: Péssimo B. Treinador, tá?
1: Não, foi
0: péssimo
1: uma campanha treinador. Péssima do Ramon na Seleção
0: Brasileira.
1: Na Seleção brasileira.
0: Sub-20, pô, ele foi eliminado no Mundial Sub-20 para Israel. Ele tomou 6 da Argentina no Sul-Americano Sub-20, cara... Lamentável, assim, lamentável. O Capelanes gosta muito, não sei por movido a qual interesse que ele gosta. Eu não sou aqui, não tô aqui acusando ninguém. Mas o Capelanes tem alguns interesses esquisitos ali na seleção de base do Brasil.
1: Seguinte, Léo, só pra gente fechar aqui a participação no mundo dos esportes, eu queria que você destacasse em relação ao time da Argentina, que vai encarar a seleção brasileira, quem são os principais nomes aí pro nosso ouvinte ficar por dentro.
2: Pois é, sabe que o histórico do Brasil e Argentina no feminino, na verdade, ele é bem desequilibrado, né? O Brasil tem ampla superioridade, os dados da FIFA são 21 jogos, 18 vitórias do Brasil, 1 empate e 2 vitórias da Argentina. Então, realmente, assim, o Brasil é muito superior à Argentina. Até em número de atletas, dá pra ver, por exemplo, que a Argentina tem um número bem menor de atletas nesse momento fazendo o trabalho de aquecimento. Tem 2 jogadoras que atuam no futebol brasileiro, a Maricel Pereira, do São Paulo, e a Catalina Del Treco, que joga no Bragantino, então as duas aí em solo paulista. E só que a grande história assim, da seleção argentina para essa retomada tem sido a Celeste dos Santos, que é uma jogadora do Boca Juniors, que ela teve filho recentemente, e passou por o processo aí de maternidade, agora tá de volta para a seleção. Então, é uma seleção sem grandes nomes, assim, destacáveis a nível mundial, uma seleção bem abaixo a nível técnico da seleção brasileira. Então, a gente espera pelo menos uma vitória da nossa seleção aqui, retomando os bons resultados nessa preparação para a Copa do Mundo.
1: Inclusive, a gente tem representantes aí da Argentina, se não me engano. Vou até depois dar uma checada aqui. Não tenho certeza, mas vem aí a Libertadores Feminina, que está acontecendo no Equador. Começa dia 15, né? Mas muitos nomes que jogam, né, em times que estarão, inclusive, na Libertadores. Mais um passo aí para a gente acompanhar o futebol do Corinthians, do Palmeiras e do Cruzeiro, que estarão representando o Brasil, né, Léo? Bom, quem estará no comando aí da seleção hoje no lugar do Arthur Elias?
2: É o auxiliar, o Rodrigo Iglesias, é o auxiliar do Arthur, Arthur Elias, que vai comandar aqui a seleção na beira do campo. Acredito que ele vai dar entrevista também após o jogo, né, já que está punido o Arthur Elias. Ele que deu algumas entrevistas, né, aqui em Porto Alegre já, a seleção chegou na terça-feira, então as jogadoras já trabalham durante a semana. E o Fabiani destacou, né, o Arthur Elias disse que tem a seleção 74% convocada. Eu fiquei um pouco em choque com a precisão, né, não é 70, não é 75. 74% da convocação já tá feita. O que matematicamente nos leva a 6 ou 7 vagas abertas ainda. Ou seja, são 19 ou 20 jogadoras que já estão garantidas para o Arthur Elias nessa convocação. Então a concorrência ela vai afunilando nessa reta final. Lembrando que a gente tem já menos de um ano, né, para a Copa do Mundo, que acontece entre junho e julho da próxima temporada.
1: É, sem contar que as jogadoras que foram convocadas aí pela primeira vez com certeza vão querer disputar uma dessas vaguinhas, né, Léo? Boa transmissão para você, a gente se encontra logo mais, faltando 3 para as 4. Só lembrar então os nossos jogos de hoje, tá? A partir das 4 da tarde começa a nossa jornada esportiva. Amistoso Internacional Feminino no Beira-Rio, em Porto Alegre. Brasil e Argentina, 4:30 da tarde, com o nosso João Paulo Capelanes narrando, Luiz Fabiani nos comentários. Leonardo Sonda vai trazer a reportagem e o Pedro Cohen aqui no nosso QG Esportivo. Depois tem Campeonato Brasileiro, rodada 30, abrindo os trabalhos na Bandeirantes. Mais cedo já tem o jogo do Vasco, mas a gente transmite São Paulo e Vitória às 9 da noite. Narração do Pedro Martelli, Léo Gens nos comentários e o Paulo do Vale vai estar trazendo todas as informações. E o Bruno Miliose, o apito final para você. Amanhã tem o derby, você sabe que tem poder, né? Palmeiras e Corinthians, 5:30 da tarde, com Ulisses Costa narrando, Cláudio Zaidan e o Alexandre Pretzel nos comentários. Luiz Fabiani, sim, está na reportagem do Corinthians, e o Bruno Miliose com as informações do Palmeiras no plantão esportivo, o Paulo do Vale. A gente está em fim de semana prolongado. Na segunda-feira também tem rodada do Brasileirão, tá? Só para você ficar por dentro aí dos jogos que acontecem nessa rodada 30. Coritiba e Botafogo às 4 da tarde. Aí a Chapecoense recebe o Atlético Paranaense às 7:30. Fechando então a rodada 30, Bragantino e Cruzeiro às 9 da noite. E lógico, a gente vai trazendo ao longo de toda a nossa programação as informações para você, ouvinte Bandeirantes. Mandar um abraço para o Fernandinho Fernandes. Boa recuperação para o Fernandinho. Logo vai estar de volta aqui no Mundo dos Esportes. Agradecer os nossos ouvintes que estão com a gente aqui. youtube.com/radiobandeirantes, oficial também lá na Fest TV. 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Agradecer aos ouvintes de São Paulo, 107.3, você que está pegando estrada aí, vai tranquilo, com calma, curtindo o futebol da Bandeirantes. Obrigada pela companhia, a gente volta a se encontrar já já no intervalo inteligente da Bandeirantes para Brasil e Argentina. Foram 21 encontros e nesse retrospecto aí a seleção brasileira feminina tem mais vitórias, mais gols e com certeza uma campanha bem mais positiva que os nossos eternos rivais no futebol, né? Os argentinos. Fica por aí, já já tem futebol e jornada esportiva na Bandeirantes. Futebol é aqui.

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Um abraço pra você que se liga a partir de agora. Microfone de Esportes da Bandeirantes entrando em campo pra você. Tá chegando a hora. Copa do Mundo Feminina, Bandeirantes de pertinho, acompanhando e projetando as meninas do Brasil, quem sabe num jogo gigantesco, amistoso Beira Rio, Brasil e Argentina, Argentina e Brasil. A bola rola a partir das 4:30 da tarde e a partir de agora, você vem conosco na Fest TV, na LG Channel, TCL TV, youtube.com/Rádio Bandeirantes Oficial, aplicativo Bandplay e claro, 107.3 FM, você vem com a gente participando, interagindo. 11 999 048 756 é o WhatsApp da Bandeirantes para você participar. Argentina e Brasil, Brasil e Argentina, menos de um ano é a preparação da seleção para entrar em campo e quem sabe trazer aquele orgulho, já que os homens, já que os cabra

0: gaúchos não conseguem trazer um título para casa. Já pensou? Copa do Mundo Feminina e o Brasilzão levantando a taça aqui no Brasil. A última vez que tivemos uma Copa do Mundo no Brasil, 2014, foi algo traumático. Então vamos torcer juntos aqui para que a mulherada possa representar e, quem sabe, levantar mais um caneco no futebol do Brasil. Direto do Beira-Rio, repórter Bandeirantes hoje com as informações de Brasil e Argentina. Alô, Leonardo Sonda, um abraço para você, destaque do Brasil. Um abraço, Sonda, boa tarde!
1: Fala, Capelanes, tudo certo? Um abraço para você e a toda a nossa audiência, a seleção brasileira que chega para essa sequência de amistosos contra a Argentina. Hoje, sem o técnico Arthur Elias e mais três jogadoras suspensas por conta daquele amistoso tumultuado contra a seleção dos Estados Unidos. Em um dos palcos da Copa do Mundo, estádio Beira-Rio, casa do Internacional, que será sede de Porto Alegre no torneio no ano que vem aqui em solo brasileiro. O técnico manda a campo uma seleção brasileira sem três zagueiras, com uma linha de quatro defensoras. Chance para Maiara, volante no meio-campo. Cerca de 20 vagas já estão preenchidas, segundo o treinador. Seis estão em disputa, em aberto para a Copa do Mundo do ano que vem, solo brasileiro. Previsão de mais de 30 mil pessoas aqui em Porto Alegre para acompanharem as gurias, as mulheres da seleção brasileira a caminho da Copa do Mundo.
0: Maravilhoso, seleção brasileira já definida e escalada daqui a pouquinho na voz do Sonda. Eu quero um destaque das nossas hermanitas argentinas e o destaque das hermanas. A pergunta que fica no ar é: essa seleção argentina, ela é boa ou não é, hein, Sonda?
1: Olha, Capelanes, o histórico é amplamente favorável à seleção brasileira. A seleção argentina feminina venceu apenas dois confrontos contra a nossa seleção. O técnico Germán Portanova manda a campo uma equipe mais jovem para este compromisso. Tem duas atletas que jogam em solo brasileiro e destaque para a camisa 10, Pereira, que atua no São Paulo. A seleção brasileira que chega assim como favorita para esse duelo aqui em Porto Alegre.
0: Maravilha, 4 e 7. Vamos fazer o seguinte: daqui a pouquinho a gente dá sequência na Jornada Esportiva Bandeirantes, girando todo o nosso timaço técnico interno e externo. Já já tem Pedro Coin, já já Luiz Fabiani. E claro, no fim da noite deste sabadão, tem São Paulo em campo no Morumbi, com transmissão da Bandeirantes para martelar o Brasil inteiro. Martele, vem aí! Futebol da Bandeirantes volta já para daqui a pouquinho escalarmos Brasil e Argentina. Argentina e Brasil, super clássico das Américas, direto do Beira Rio.
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0: microfone de esportes da Bandeirantes. Daqui a pouquinho tem Super Clássico das Américas, Brasil e Argentina, Argentina e Brasil. Jogo grande até quando o assunto é bocha, porque ninguém gosta de perder pra ninguém. A rivalidade tá no ar. A atmosfera naquele clima, o Beira Rio, a bola vai rolar. 16h30, Brasil e Argentina. Comentarista Bandeirantes ao meu lado, repórter, apresentador, comentarista. E hoje, vivendo uma expectativa gigantesca para quem sabe, finalmente, anunciar o novo técnico do Corinthians. Será que sai ou não sai? É um assunto para daqui a pouquinho. Agora é Brasil e Argentina. Alô, Luiz Sabiani, um abraço para você. Boa tarde, Fabi.
1: Fala, Capela, tudo certo? Boa tarde para você, ao som dos demais colegas por aqui. Pedro Cohen, nosso chefe de reportagem por aqui também. E abraço a todos que estão na audiência da Bandeirantes para esse super clássico das Américas, Brasil e Argentina, que vivem no futebol masculino realidades antagônicas, né? A Argentina, uma das recentes campeãs do mundo, a sul-americana mais recentemente campeã do mundo, e o Brasil vivendo um dos piores momentos institucionais da história de sua seleção. No feminino, o histórico joga totalmente a favor da seleção canarinha. E para o jogo de hoje, muito mais caráter de teste do que propriamente resultado para o Brasil, que é claro, quer vencer o clássico, mas se vê num cenário em que precisa testar diversas peças pensando na convocação para a próxima Copa do Mundo. Arthur Elias, técnico, que hoje não está no banco, fica o Rodrigo Iglesias, o auxiliar dele, já afirmou que 74% da lista está montada. Mas eu quero ver alguns nomes nessa partida de hoje. A Tamara Bolt, por exemplo, convocada, novidade na relação do Arthur Elias. Além dela, por exemplo, a Maiara, que é volante de origem, convocada como uma atacante. Então tem vários testes de ordem individual e tática que o Arthur Elias ou o Iglesias podem botar a campo no jogo de hoje. Tudo isso, é claro, da melhor maneira possível, aliado a uma vitória contra as irmãs.
0: O Sonda falou agora há pouquinho, até nas entrevistas que o Arthur Elias deu recentemente, que ele já tem 74% do elenco escalado, definido e convocado para a Copa do Mundo do ano que vem. Menos de um ano estamos aí. E chama atenção, né? 74%. A base é mais de atletas do Corinthians, do Palmeiras, do Flamengo, do São Paulo até aqui. Você imagina que quem vai levar mais jogadoras para a seleção brasileira projetando a Copa do Mundo de 2027, hein, Fabiani?
1: Ao contrário do começo do ciclo, as listas agora

0: são muito mais fragmentadas do que propriamente lá para 2023, 2024. O Corinthians chegou até oito jogadoras convocadas para uma mesma lista, né? Hoje tem uma divisão muito grande, inclusive com espaço aberto às atletas que jogam no futebol dos Estados Unidos, ou até mesmo como a Tamara Bolt, que eu citei, que joga em Washington, né? Eu separei aqui algumas das atletas que eu acho que ele já considera como convocadas para essa Copa do Mundo. Então, a Isa Haas, a Marisa, a Tarciane, a Thaís Ferreira, todas jogadoras do sistema defensivo, ao meu ver, fechada a zaga, com a possibilidade da Carol Gil do São Paulo pintar também. Duda Sampaio, Angelina, meio-campistas, e as atacantes Caroline, Luane, Bia Zanerato, Dudinha e Yasmin. Essas dá para considerar como praticamente garantidas na Copa do Mundo. Agora, muitas atletas, inclusive atletas jovens, sendo testadas. Cito, por exemplo, a Kailane e a Clarinha, jogadoras da seleção sub-20, que o Arthur Elias convocou, que estão sendo observadas de perto também. Então não há nenhum monopólio de clubes nessa lista, mas sim, tem uma seleção recheada de talento e que fez por merecer o prato olímpico em 2024 em Paris.
1: É verdade. Torcer muito para a seleção brasileira, para a Copa do Mundo do ano que vem, que você sabe, você vai acompanhar de pertinho esse super clássico das Américas daqui a pouquinho. Em 14 minutos a bola rola. Na volta dos parceiros comerciais, vamos escalar de um lado o Brasil, do outro a Argentina. Futebol é na Bandeirantes e sempre será. Até já.
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0: Microfone de Esportes da Bandeirantes, um abraço para todas as redes, para todas as filiadas, Super Difusor FM Tapetininga, alô, Rádio Itaberá 98.7, Blumenau, Santa Catarina, Bandeirantes Santos 106.7, alô, Jaú, alô, José Maia, o mito, Rádio Piratininga de Jaú, Bandeirantes Campinas 85.7, estamos na Bandeirantes Brasília 89.9 FM e Rádio JM Uberaba, alô, Manuel, alô, Uberaba, minha terra grande, mestre Cláudio Zaidan. Na sequência da Jornada Esportiva Bandeirantes, vamos escalar, começando com o nosso Brasilzão. Aí vem a seleção brasileira, as meninas do Brasil escalando o Brasá. Alô, Leonardo Sonda!
1: A seleção brasileira que busca o primeiro título da Copa do Mundo em casa no ano que vem, amistoso contra a Argentina, é de preparação. Arthur Elias e Rodrigo Iglesias mandam a campo. Lorena, goleira número 1. A lateral direita, Isabela, camisa 2. Na defesa, Isa Haas com a 23. Marisa com a 20. E a lateral esquerda é Raíssa Bahia.

0: Bahia, número 6. No meio campo, Duda Sampaio tem a 5. Angelina tem a número 8. Maiara veste a 25. No ataque, Luane tem a 22. Tainá Maranhão tem a 19. E no ataque, no comando, Geise, camisa número 17. As meninas do Brasil escaladas aqui no Beira-Rio.
1: Vamos lá, o repeteco pra gente dar uma ambientada aí pro torcedor brasileiro ficar na ponta da língua. As meninas do Brasil escalando de novo o Brasil. Sobe som aí, sonda!
0: Lorena, Isabela, Isarras, Marisa e Raíssa Bahia. Duda Sampaio, Angelina e Maiara. Luane, Tainá Maranhão e Geise. Time de Arthur Elias escalado. Daqui a pouco tem a entrada em campo, viu, Capela?
1: Daqui a pouquinho a entrada em campo do Brasil. Sonda acompanha tudo direto do Beira-Rio. Vamos escalar o banco do técnico Arthur Elias.
0: Thaís Lima, Carlinha, Yane, Taila, Jaqueline, Johnson, Priscila, Bruninha, Tamara Bolt, Carol Gil, Marília, Gil, Kailane e Clarinha. O time no banco. As opções do técnico Arthur Elias, meu caro Capelanes, lembrando que a seleção não conta para essa partida com a Tarciane, zagueira do Lyon, a Caroline, atacante do Barcelona, e também atacante do Palmeiras, Bia Zanerato. As três estão suspensas, assim como o comandante da seleção.
1: Exatamente, por isso Rodrigo Iglesias vai comandar a seleção brasileira, mas o time é do técnico Arthur Elias. Vamos com as nossas adversárias, as rivais do Brasil, nossas hermanitas. Aí vem a Argentina, sonda!
0: As hermanitas argentinas escaladas pelo técnico Germán Portanova. Tem Esponda no gol número 12, a defesa com Domingues 16, Rec número 4, Falfan número 8 e Comete, camisa número 6, a capitã da equipe. No meio campo tem Stabile, camisa número 3, não é parente, acredito, do presidente do Corinthians. Camisa número 10 para Pereira, jogadora do São Paulo. Ongaro tem a 18. Hipólito tem a 20. E no ataque, Rose Heyer tem a 19. E Bom Segundo tem a número 15. O time da Argentina para enfrentar a seleção brasileira.
1: O banco da Argentina, vamos lá, sonda!
0: Com Álvares, Saques, Vargas, Morcillo, Del Treco, Dos Santos, Raim, Jiménez, Ochoa, Gramaglia e Paz. São 11 jogadoras no banco da seleção argentina.
1: Quem apita o jogo do Beira-Rio para Brasil e Argentina? Vamos sondar!
0: Quarteto mexicano, viu, Capelanes? Érica Montserrat Gonzalez, auxiliada por Maria Fernanda Juarez e Aranza Aguilar, com o VAR sendo da senhora Lisette Garcia Olvera. Quarteto mexicano para o amistoso aqui em Porto Alegre, no Beira-Rio. O estádio tomando forma, já viu, Capela, muitos torcedores, muitas torcedoras. Lembrando que a previsão é de mais de 30 mil pessoas aqui no Beira-Rio.
1: Que legal, velho. O pessoal realmente abraçou. A gente teve recentemente a decisão do Campeonato Brasileiro Feminino. Tivemos o primeiro jogo em Itaquera, depois no Morumbi. Tivemos, inclusive, no Morumbi, a quebra de recorde de público no continente. Tivemos mais de 50 mil torcedores acompanhando essa decisão, em que o São Paulo foi campeão diante do Corinthians, quebrando essa soberania de 6 títulos consecutivos. Então, a pergunta que eu faço é a seguinte. Luiz Sabiani, eu entendo. Tem um pessoal que ainda fala, mas futebol feminino. E tá tudo certo, cada um acompanha aquilo que quer, que tem interesse. Mas por falar em interesse, é muito bacana que a gente tenha aí o objetivo de passar pro ouvinte, pro telespectador, pro internauta, que o futebol feminino já passou a ser uma realidade. Inclusive a própria CBF colocou isso como regra, que o departamento masculino de cada clube de futebol tem que ter o departamento feminino, os times que disputam a Série A. E eu acho que é uma questão de escalada. Vai acontecer na Série B, na Série C, na Série D, nas outras divisões, e assim vai. Então, assim, gostem ou não, o futebol feminino chegou para ficar, pelo menos aqui no Brasil. Sobretudo, daqui menos de um ano, a Copa do Mundo Feminina vai acontecer aqui no nosso território. E aí, Fabiane?
2: É uma realidade o futebol feminino no Brasil. A gente vê as arquibancadas do Beira-Rio bastante preenchidas. Isso já é muito interessante, é sinal que o público está sendo atraído para a modalidade. E

0: que ganham, mas aqueles que querem ter uma cobertura mais ampla da sua equipe e acompanhá-la não só nos dois dias da semana, mas também de 3 a 4, considerando os jogos da equipe feminina. Então, às vésperas de uma Copa do Mundo, fundamental que o futebol feminino no Brasil ganhe cada vez mais espaço e que a Copa do Mundo não seja uma finalidade, né? Mas sim um primeiro passo para um crescimento cada vez mais vertical do futebol feminino em território nacional.
1: Capê. É verdade, a gente torce bastante para isso, inclusive a gente acompanha aí o torcedor chegando aos pouquinhos, lotando as arquibancadas, e é muito bacana que a gente vê, diferentemente do futebol masculino, no feminino cada vez mais famílias, crianças acompanhando, né? E é muito legal que a gente tenha a possibilidade de ter mais uma Copa do Mundo aqui no nosso país. Eu até brinquei na abertura da jornada, 2014 ficou um trauma, né? Do 7-1, Copa do Mundo do Brasil, aquela história toda. Torcer para que as meninas possam corresponder e fazer aí uma campanha minimamente satisfatória, onde eu quero chegar. Pô, beliscar uma semifinal de Copa do Mundo, você tem grandes potências pela frente. É seleção francesa, norte-americana, entre outras. Mas a pergunta é, com essa base convocada pelo técnico Arthur Elias, dá para chegar até mais ou menos onde daqui menos de um ano na Copa do Mundo, hein, Fabiane?
0: Pela primeira vez em muito tempo, o povo brasileiro pode sonhar com o título da Copa do Mundo, porque a seleção brasileira, ela tem uma comissão técnica extremamente competente, ela tem um elenco que está sendo montado não só para essa Copa, mas também para as próximas, e que se consolidou desde os Jogos Olímpicos no primeiro experimento do técnico Arthur Elias. Ela tem o fator casa, algo que é único a ela na disputa de uma Copa do Mundo. Então, sim, dá para sonhar o Brasil em jogos de alto nível, como, por exemplo, contra os próprios Estados Unidos. Já saiu vencedor em uma oportunidade, perdeu em outra, mas mostrou que está no mesmo nível competitivo, no mesmo patamar. Isso vale também para a Espanha e França, adversárias nos Jogos Olímpicos, ambas derrotadas pelo Brasil. Então, dá para sonhar. Tem margem para isso. O Brasil tem qualidade individual e coletiva para almejar um título que seria o primeira Copa Feminina do Brasil. Lembrando que o Mundial Feminino começou a ser disputado somente nos anos 90, foram pouquíssimas edições, mas o Brasil, pela tradição que tem nesse esporte, precisa levantar o mais breve possível uma Copa do Mundo.
1: Tomara! Vamos com o super placar da Bandeirantes. Nosso Pedro Coin tá por aqui. Tem rodada de fim de semana. Amanhã o chicote vai estralar no Brasil inteiro. Hoje começa mais uma rodada e amanhã, meu chapa, é Grenal, Clássico Carioca, e tem só um derby 5:30 da tarde para Corinthians e Palmeiras, Palmeiras e Timão. E aí, Pedro Coin, um abraço para você. Boa tarde, Coin.
2: E aí, Capela, boa tarde a você, a todos que nos acompanham aqui em mais uma jornada esportiva da Bandeirantes. Exatamente, amanhã tem transmissão Bandeirantes do derby, inclusive a partir das 5 horas da tarde. É claro que a gente vai trazer todos os detalhes desde cedo. Mas hoje também tem transmissão da Bandeirantes, além deste clássico Brasil e Argentina pelo amistoso do futebol feminino. Às 9 horas da noite, o São Paulo recebe a equipe do Vitória e joga por mais uma rodada do Campeonato Brasileiro, a 30ª. A partir de hoje, vão faltar apenas 8 jogos para a equipe São Paulina. Mais um pouquinho antes disso, às 6 horas da tarde ou da noite, como preferir, Capelo, Vasco joga contra a equipe do Remo em São Januário, em casa. O Vasco, que vem numa ótima crescente, o Remo, que precisa desesperadamente vencer para seguir sonhando em fugir da zona do rebaixamento do Campeonato Brasileiro, né? Os paraenses são os vice-lanternas, têm apenas 24 pontos conquistados até aqui. Além do Remo, a Chapecoense, que é a lanterna, e a dupla Grenal, que joga amanhã às 5:30 da tarde, no mesmo horário do derby paulista. Neste mesmo horário, além de Grenal e também do derby, Fla-Flu no Rio de Janeiro, jogo importantíssimo para a equipe do Palmeiras, já que se o Flamengo empatar com a equipe do Fluminense, ou melhor, não vencer o Fluminense, e o Palmeiras ganhar do Corinthians, o Verdão assume a ponta da tabela e se torna líder do Campeonato Brasileiro. Além disso, Capela, destaques aqui do futebol internacional. Cristiano Ronaldo foi punido pela Federação Portuguesa e ficará de fora das próximas convocações da seleção depois desse entrave que ele teve, desse problema que ele teve com o técnico Jorge Jesus. Não estará presente, inclusive, não deve estar presente na próxima convocação que acontece para a data FIFA de novembro. E na Fórmula 1, Capela, para os amantes do automobilismo, Verstappen consegue a pole position para o grande prêmio de amanhã. Charles Leclerc fica com a segunda vaga e Lewis Hamilton larga em terceiro. Gabriel Bortoleto, o brasileiro, larga na 14ª posição, Capela.
1: Maravilha, ao longo da jornada esportiva Bandeirantes, o Pedro Coin vai atualizando sobre as informações do futebol do Brasil, sem dúvida alguma, até porque Neymar, atenção! Santos divulgou a lista de relacionados e o Neymar não entrará em campo deste fim de semana nessa rodada cheia
0: de
1: brasileiro.
0: Isso não é mais notícia, né, Capê?
1: É, pois é, né?
0: A notícia é quando ele joga.
1: Pois é, tem essa também, você tem toda a razão. Neymar vai jogar, bomba!
0: É, o carteiro entregou a carta. Exclusiva.
1: É mais ou menos por aí. Seleção da Argentina está ali, reunida com a sua camisa tradicional maravilhosa, uma azul escura com shorts brancos.

0: meião, a cor azul, e a seleção brasileira toda de amarelo, com seus shorts azul e as meias brancas, uniforme do Brasil. A bola vai rolar para você a partir de agora, com os trabalhos técnicos internos da Vitória. Vermelho na mesa de som. Vamos lá, Vivi, você tá demais! Com Roberto Dias, a central técnica Bandeirantes, no switcher com imagens, Lúcio Santos, e no digital, Tosta! Sofia Tosta tá com a gente. E você conosco participando através do youtube.com/radiobandeirantesoficial. A bola vai rolar para você. Brasil e Argentina. A saída será da equipe da Argentina. Apita a árbitra mexicana Érica Gonçalves. Bola rolando no Beira-Rio. Vamos juntos, o microfone de esportes da Bandeirantes tenta descer a seleção da Argentina, tenta fazer o domínio com a Stabile, lá pelo meio Stabile dá até arrepio por falar nisso. Daqui a pouquinho o Fabiano atualiza a gente, porque antes tenta descer a seleção brasileira no comecinho de jogo. Pela ponta direita, semana vai embora a Raíssa Bahia, ela tenta o passe em profundidade e perde a posse de bola. No campo de retaguarda sai jogando a seleção da Argentina, quase primeiro minuto de bola rolando pra você, por enquanto 0-0, Brasil e Argentina. É o super clássico das Américas, o microfone de esportes da Bandeirantes, jogo no Beira-Rio. É a preparação da seleção brasileira, menos de um ano tem, Copa do Mundo Feminina, você vai acompanhar tudo isso conosco no microfone da Bandeirantes. E o Brasil vai tentar descer pela ponta esquerda, se manda pro campo de ataque, tentou penetrar, Angelina perde a posse de bola, segura firme a goleira, Esponda da saída, na primeira boa pontada da seleção brasileira, aí Sonda!
1: Era a Maiara, viu, Capelanes? A bola deu uma sobrada ali para a jogadora da seleção brasileira. Ela tentou investir para cima da zaga argentina, mas a goleira Esponda saiu, fez a defesa. Os primeiros minutos aqui no Beira-Rio. E um destaque, viu, Capela? Você tem total razão. É um público com um perfil totalmente diferente, né, do que a gente vê no futebol masculino, principalmente de clubes. É um clima bem mais familiar aqui no Beira-Rio. Mais de 30 mil pessoas na capital gaúcha acompanhando essa partida.
0: Que maravilha, um público excelente e maravilhoso. E você vem comigo no youtube.com/radiobandeirantesoficial. Ao longo da jornada esportiva Bandeirantes, vou mandando um abraço para você. 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Daqui a pouquinho, novidades para você do Grupo Bandeirantes de Comunicação. 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Falta marcada para a seleção da Argentina, já cobrada pela ponta esquerda. Semana vai embora, a seleção do Brasil recupera a posse de bola pela ponta direita com Isabela. Tenta o passe em profundidade, toca por último na bola a jogadora da Argentina. Ela se perde em manual para fazer a cobrança, a seleção do Brasil. Beira Rio para mais de 30 mil torcedores, acompanhando por enquanto Brasil e Argentina 0-0. Amistoso de preparação para a Copa do Mundo do ano que vem. Lateral já cobrado para a seleção brasileira com Isabela. Perde a posse de bola. Fica viva no setor de intermediária. Brasil com a bola dominada. Angelina na entrada grande área. Foi abarroada. Da falta nela, falta marcada na entrada da grande área, cometida pela Rete, camisa número 4, chegou atrasada, pegou a Maiara, falta dura, falta marcada, falta pra nós aí, Sonda.
1: A primeira chegada mais forte, né, da Rete, jogadora argentina, camisa 4, a Maiara tentava o giro pra cima dela, foi derrubada, a jogadora do Angel City dos Estados Unidos, ela que vai recebendo uma chance hoje do técnico Arthur Elias. Tem falta o Brasil em frente à grande área.
0: Falta marcada para a seleção brasileira do setor de intermediária. São 3, 4 jogadoras à barreira. Agora uma conferência, hein, Fabiane? Chama atenção, pelo menos 7 jogadoras do Brasil ali num rombinho aí, trocando uma ideia para ver quem vai pegar essa cobrança aí, Fabiane.
2: É sinal de que vem algo ensaiado. Não sei se é uma disputa para ver quem que vai bater no gol ou se elas estão combinando algo que foi pensado no treino. O Iglesias, inclusive, no período de auxiliar, ele era um técnico de bolas paradas. Vamos ver o que vem aí.
0: Vamos ver, Maiara tá perto dela com a perna direita, quem sabe agora, 4 na barreira, tá autorizada, partiu pra cobrança, tapa na bola do Esponda, ela tinha a direção do ângulo, tapa na bola da jogadora argentina, quase um golaço da seleção brasileira, pega muito, muito, muito, muito bem na bola, Duda Sampaio, aí Sonda!
1: Que jogadora, né, a Duda Sampaio, jogadora do Corinthians, bateu uma falta com uma qualidade, botou a goleira argentina pra trabalhar, tem escanteio Brasil.
0: Vem de novo Duda Sampaio na cobrança de escanteio, a bola chega na segunda trave, faz o corte por ali, comete, ela dá de graça para a seleção brasileira pela ponta direita com Isa Haas, tenta trabalhar a jogada pela ponta direita, toca por último na jogadora da Argentina, novo lateral que favorece a seleção brasileira no seu campo de ataque. 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Lateral cobrado para a seleção argentina, já cobrada para a seleção, para recuperar a seleção brasileira. Lado direito toca na bola por última jogadora, Marisa joga a bola para fora em novo lateral que favorece a seleção da Argentina. O Sonda, uma curiosidade.

0: curiosidade, aproveitar que o jogo tá parado aí, vocês têm um dialeto bem gauchês mesmo, que chama atenção algumas palavras. É, pá, capaz, tem algumas palavras, até o Pedro Coin tá aqui com a gente tem certa dificuldade. Quando o jogo é do time feminino e a goleira tá defendendo a sua meta, vocês falam que a goleira tá na goleira, é isso?
1: Exatamente, viu, Capela? É um dos problemas aí da língua gauchesca, né? A gente chama a trave de goleira. Então, geralmente tem esse problema no futebol feminino. Então, vou tentar me adaptar, viu? Vou na linguagem de vocês hoje para não confundir.
0: Capaz! A bandeira Tigini confirma para você o tempo e o placar do futebol. 5, primeiro tempo. Continua para você, Super Clássico das Américas, Argentina e Brasil, Brasil e Argentina, amistoso, preparação, Copa do Mundo, vem aí 2027 aqui. E aí, Pedro Coin, aqui 0-0, Coin.
2: Ah, na Inglaterra não foi assim não, viu, Capela? Hoje teve jogo importante da Premier League, o Arsenal venceu o Leeds United por 2-1 e o Sunderland perdeu em casa para o Brighton por 2-0.
0: O jogo tá parado, tiro de meta para a seleção do Brasil aí. E aí, Luiz Sabiani, 5 primeiro tempo, é legal a gente ver os primeiros movimentos com o Brasil dando uma bafa na seleção da Argentina, hein, Fabiani?
3: Era o esperado para os minutos iniciais, uma pressão alta contra um time da Argentina que, pelo menos em sua escalação inicial, prometia uma postura um pouco mais reativa, mas agora nesse tiro de meta para o Brasil, a gente vê uma pressão alta. Olha o lance, Capela.
0: Olha o lance, seleção brasileira saindo, escapando da marcação, saiu errada a goleira, Esponda consegue recuperar, mas a bola volta viva a favor da seleção brasileira pela ponta esquerda com a Raíssa Bahia. Escapou bonito, ponta esquerda, 2-3 em cima dele, tenta trabalhar mais atrás a jogada pelo setor de intermediária com o Luane no campo de defesa, quase uma presepada da seleção argentina, complica aí, Fabiani.
3: É verdade, na troca de passes, que é justamente onde o Brasil tenta se sobressair para cima da seleção argentina, que é um pouco mais física, mas até por isso sobe as linhas de marcação, surpreendendo na postura aqui no Beira-Rio. Vamos ver se isso se mantém por muito tempo.
0: Tomara, seleção argentina agora cai no campo de jogo, a atleta estável, jogo está parado, uma alta marcada pela árbitra mexicana. E aí tomou uma pancada na região do tornozelo, a camisa número 19, a Rose Heyer, e ela está caída para receber atendimento aí, Sonda.
1: É, tá caída a jogadora argentina, tomou uma chegada ali da Isa Haas, ela que é a única gaúcha, viu, Capela, das 28 convocadas, jogou aqui no Internacional, começou na base do Inter, agora joga no América do México, ela que é uma das grandes certezas aí na defesa da seleção brasileira.
0: Deixa eu ver a seleção brasileira descendo para tentar escapar da marcação no setor de intermediária. Campo de defesa para sair jogando o Brasil. Isabela se manda para o campo de ataque, vai para o levantamento. Bela espetada à frente. No contra-ataque, Tainá Amarelo tenta invadir a grande área pela ponta direita. Vai tentar evitar a saída da Geise. Tá com um cabelão bonito a Geise aí. Vai para o cruzamento na primeira trave e faz o corte. No bico da entrada, a grande área domina a seleção da Argentina no seu campo de retaguarda. De novo, quase a Geise bate a carteira. Geise fica com a posse de bola e toma pancada. Jogo tá parado, falta marcada, mais uma a favor da seleção brasileira, que não deixa a Argentina trabalhar. Acomete, capitã, acabou pegando só o tornozelo da Luane. Aí o jogo tá parado, falta pra nós aí, Sonda.
1: Vai ocupando o campo de ataque a seleção brasileira, agora falta pelo lado direito, muito próximo à linha lateral, falta em cima da Luane, cometida pela Comete, né, que comete faltas e fez essa falta aí em cima da jogadora brasileira. Vem bola na área, a torcida se anima aqui no Beira-Rio.
0: Com 8 minutos o primeiro tempo, por enquanto 0-0, Super Clássico das Américas, abraçando a audiência com a gente, Fagner Santos, Giovanni Gás, Regina Farávula, um abraço pro Sérgio, é com o Jota, Sérgio Roberto Garbulho, é a galera conosco no microfone da Bandeirantes. Falta marcada pra seleção brasileira, vem Isabela, vem o levantamento, subiu, faz o corte, a seleção da Argentina fica viva do setor de intermediária no rebote, no campo de defesa pra seleção argentina trabalhar a jogada, lá pela ponta esquerda com o Comete, foi abalroada, foi de novo agarrada, falta marcada, falta no campo de defesa, falta para a seleção da Argentina cobrar. 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O jogo tá parado com 9 minutos, é o primeiro tempo, você comigo do youtube.com/radiobandeirantesoficial. É Super Clássico das Américas, Brasil e Argentina jogam no Beira-Rio. Lado direito para a seleção da Argentina com o Domingues, lá pela ponta direita, marcação individual, agora sim consegue fazer o drible, já cruza o campo inimigo, tentou Domingues o passe, profundidade, arbitragem tá parando o lance ou não? Jogadora da Argentina cai de Maduro, reclama demais com a arbitragem mexicana e a arbitragem nada marca, hein, Sonda?
1: Nada, viu, Capela? Porque a Isa Haas é muito mais alta, né, que as jogadoras de ataque da Argentina, então ela botou o corpo

0: na frente, ganhou a jogada e a árbitra mandou seguir.
1: Nada de falta dessa seleção brasileira do campo de retaguarda. Izarras tem livre de aberta de marcação. Raíssa Bahia. Vai a Raíssa, vai pro espeto no levantamento à frente buscando o Geise. Bem, bem na antecipação Domingues. Toca na bola por último, joga pra fora, joga pra arremesso lateral pra favorecer a seleção brasileira pra cobrar. 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Lateral já cobrado para a seleção brasileira. Campo de retaguarda, perde a posse de bola. Domina, sai jogando mais uma vez a seleção da Argentina com o Hipólito. Ótima escapada, lado direito, se manda, vai embora, tentou agarrar. A seleção brasileira cai no campo de jogo. A arbitragem manda o jogo seguir. Pode bater para o gol, vem na entrada da área. Bom segundo, bateu de perna direita, toca na bola Lorena. Joga a bola para fora, tive a impressão de um desvio, hein? Eu tive a impressão de um desvio da goleira Lorena. A arbitragem está paralisando, pegando só tiro de meta. Bateu cabeça, deu uma bobeira danada. Agora a defesa brasileira aí, hein, Solda?
0: Tive a mesma impressão, viu, Capela? Impressão também de falta no início da jogada da Izarras, porque era um contra-ataque muito perigoso da seleção argentina. Depois a bola sobrou para Pereira, camisa 10, jogadora do São Paulo. E ela tentou de longe. A Lorena parece fazer a defesa, mas apenas tiro de meta marcado pela arbitragem.
1: E ficou claro no replay, claro que daqui é fácil falar, mas toca sim, a goleira brasileira faz uma ótima defesa. Desce de novo a seleção brasileira no setor de intermediária com Angelina. Na grande área para a Geise, tentou a finalização em cima da marcação. Afasta de Lafalfan. Ela tira do campo de retaguarda, a bola volta no campo de defesa para a seleção do Brasil fazer a cobrança. E agora me parece que a arbitragem longe do lance não vê o último toque na bola da jogadora argentina, somente lateral que favorece o Brasil para fazer a cobrança. Quase 12, primeiro tempo Luiz Fabiani, quase a Argentina chega numa bobeira danada da zaga do Brasil, hein, Fabiani?
2: Porque a Argentina, ela joga nesse 3-5-2, então as duas atacantes da Argentina, tanto a Holzheier quanto a Bonsegundo, elas ficam no mano a mano com as zagueiras do Brasil. E quando elas vencem esse duelo individual, o caminho pro gol fica aberto. A Izarraza, ela é forte, ela é rápida, mas nem sempre ela vai ganhar, por isso abriu o caminho pra Argentina tentar criar essa chance de primeiro gol.
1: E o Brasil vai tentar descer de novo no bico da entrada da grande área. A bola chega com o Tainá Maranhão, tentou escapar da marcação no bico da entrada da grande área. Toca por último na bola a jogadora do Brasil, somente lateral que favorece a Argentina no seu campo de defesa. A bandeira Tigile confirma pra você o tempo e o placar do futebol. 12, primeiro tempo. Super clássico das Américas, amistoso pra você. Brasil e Argentina continua 0-0. E aí, Coin?
3: Capela, hoje, daqui a pouquinho, 9 horas da noite, tem São Paulo Vitória com transmissão Bandeirantes.
1: Daqui a pouquinho, intervalo inteligente Bandeirantes, ela vem aí. Aninha Martins, pra falar muito sobre o clube brasileiro, o seu. Afinal de contas, Corinthians está em busca de treinador. E aí, vai anunciar hoje ou não, Fabiano? Aproveitar que o jogo está parado aqui, falta para a Argentina.
2: Não, muito improvável, viu, Capela? Acho que qualquer avanço deve ficar para depois do clássico. O que eu ouvi, viu, é que a diretoria do Corinthians vai observar com muito carinho o desempenho do William Batista
1: no derby, viu? Nossa, céu! A convicção dos caras é brincadeira, velho. São Paulo joga hoje, amanhã tem o Palmeiras e o Santástico também. E aqui desce a seleção da Argentina no setor de intermediária. Hipólito tenta o passe, perde a posse de bola. Volta no campo de defesa para a seleção do Brasil sair jogando. 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A Argentina tenta descer, nossa senhora, quase entrega a paçoca por ali, a goleira esponda. Ela joga para fora, toca por último na bola, joga para arremesso manual. Lateral que favorece a seleção brasileira. Brasil tenta descer pelo lado direito com Isabela. Isabela tenta o passe em profundidade, sai jogando mais uma vez com Duda Sampaio. Vai pro levantamento à frente, pegou muito mal na bola. Toca por último na jogadora da seleção do Brasil e ela se perde em apenas tiro de meta para fazer a cobrança. Agora o Brasil deu uma baixada também, não está subindo tanto mais as linhas aí perto de você, né, Sonda?
0: Pois é, Capelanes, até o estádio está num clima também ainda de aguardar, né? A seleção brasileira incendiar a partida nos lances pontuais que a torcida vai junto no ataque da seleção. Agora a Luane tentou o cruzamento, jogou para fora.
1: 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Vamos juntos, o microfone de esportes da Bandeirantes. Mais tarde tem São Paulo e Vitória. Pedro Martelli, Léo Gens, PDV. Todo o timaço da Bandeirantes transmitindo para você mais uma rodada do Campeonato Brasileiro. E aqui tenta descer a seleção brasileira. Capricha, Brasil. Vamos, Brasil! Lado direito com Luane. Abriu, boa bola em profundidade com Isabela. Leva pro fundo, erga a cabeça, vai pro cruzamento. Enfiou para Duda Sampaio. Pode até bater. Vem a finalização à esquerda do gol. Pegou torto da bola. tem apenas

0: Tiro de meta para cobrar a seleção da Argentina. Aí, Sonda!
1: Vai cobrar a Sponda, né? Depois da jogada da seleção brasileira, chute de fora da área da Duda Sampaio, passou à esquerda da meta defendida pela goleira argentina, que vai recolocar em jogo. Tiro de meta, 0-0 placar aqui em Porto Alegre.
0: 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A Bandeirantes gira e confirma para você o tempo e o placar do futebol. 15, primeiro tempo. Microfone de esportes da Bandeirantes continua. Super Clássico das Américas, Beira Rio. Brasil e Argentina vão empatando por 0-0. E aí, Coin?
2: Futebol europeu, Capela. Bola rolando em campo para o Real Madrid e o Villarreal, que vão empatando em 0-0. No futebol italiano, Napoli vai ganhando do Frosinone pelo placar de 2-0. De Bruyne e Nolang fizeram os gols dos napolitanos. 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
0: 16 do primeiro tempo, continua por enquanto para você no microfone da Bandeirante, 0-0. O Fabiani, Brasil agora não está mais subindo tanto assim as suas linhas, está dando uma respirada. Afinal de contas, aguentar esse ritmo o jogo inteiro é impossível, né, Fabiani?
3: Isso passa também pela postura da Argentina, né? Acho que o Iglesias esperava uma Argentina um pouco mais cautelosa, e dentro de campo não é isso que a gente está vendo. Ele é um time que tem uma linha de 5 forte na defesa, mas tem um contra-ataque muito rápido contra uma defesa do Brasil que hoje é pesada. Então vamos ver como é que o Iglesias vai tentar remontar esse estilo de jogo da seleção brasileira, que tem muita velocidade na frente, mas pouca capacidade de controlar o jogo, de deixar a bola no meio campo. Isso passa muito pela Duda Sampaio, muito pela Luane, que ainda não apareceram na partida.
0: 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Tiro de meta para a seleção da Argentina, volta do campo de defesa para o Brasil sair jogando. Mais uma vez, sistema de defesa sai jogando com a goleira Lorena. Lorena domina, ninguém marca, marcação, pressão da seleção da Argentina é inexistente. Lorena tem todo o tempo do mundo para trabalhar, está aberta, livre de marcação pelo lado direito com o Isa Haas. Isa Haas trabalha com a sua xará Isabela. Isabela mais atrás, o campo de retaguarda com o Isa Haas. Vai para o levantamento à frente, dá de graça para a seleção da Argentina para trabalhar e sai jogando com o Comete. Comete pelo meio com o Ongaro. Olha o Ongaro aí, faz a inversão inteligente da esquerda para a direita, trabalha rapidamente pelo setor de intermediária com Pereira. Tá aí a jogadora do São Paulo, faz o peão em cima da marcação da Duda Sampaio, é obrigada a começar mais atrás com o Comete, solta o passe na paralela mais uma vez lá pela ponta esquerda com Hipólito. Hipólito na marcação da Isabela, já passou, pediu, não recebe porque foi bem demais a Isabela na cobertura. Trabalha pra seleção brasileira, bonito pra sair jogando, mas aí o passe foi errado. Dá de graça pra seleção da Argentina pela ponta esquerda com Hipólito, ela tenta recuperar a jogada com a seleção da Argentina pela ponta esquerda, semana vai embora. Pereira livre pelo meio, trabalha a jogada de costas pra marcação, ninguém se aproxima, impressionante a seleção da Argentina só observando. Bola volta mais atrás com o Comete, vai pro levantamento da grande área, subiu, faz o corte, Raíssa Bahia tira dali no campo de retaguarda para a seleção do Brasil. A bola volta do setor de intermediária mais uma vez com bom segundo de costas para a marcação, evitou a falta, juizona mandou seguir, bola pelo meio, ótima jogada, tenta a transição, a Argentina perde a posse de bola, recupera o Brasil para sair jogando, quem sabe agora no contra-ataque, vai pro levantamento à frente buscando o Duda Sampaio, a bola foi forte demais, fica no campo de defesa pro Brasil sair jogando por enquanto 0-0 para você. 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Mandar um abraço para todos vocês que nos acompanham aqui no youtube.com/Rádio Bandeirantes Oficial. Você manda para cá a participação, youtube.com/Rádio Bandeirantes Oficial. Vamos junto, microfone de esportes da Bandeirantes, e o Brasil vai tentar descer pelo setor de intermediária. Raíssa Bahia solta essa bola no setor de intermediária novamente com Duda Sampaio. Lá pelo lado direito com Luane, tenta o passe em profundidade, não teve domínio. Mais uma vez, toca por último na bola a jogadora do Brasil, ela se perde. Tiro de meta para a seleção da Argentina e o Brasil não consegue furar a zaga da Argentina, hein, Sonda?
1: Por enquanto, nada, viu, Capela? Mais uma jogada agora pelo lado direito, tentando conectar a Luane no jogo. Me parece um pouco nervosa ainda a jogadora do Atlético de Madrid, não conseguiu o domínio. Tiro de meta já cobrado.
0: 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Quase 19 do primeiro tempo, continua 0-0 para você no Super Clássico das Américas. A Argentina vai tentar descer, levantamento em frente, Rolls-Reiser não teve como chegar. Foi bem na antecipação Lorena, toca por último na bola a jogadora da seleção do Brasil para tentar trabalhar e sair jogando. Mais uma vez a seleção da Argentina recupera a pós-bola com o Stabile, tenta o passe errado, recupera a seleção do Brasil com Duda Sampaio. E aí foi inteligente, da direita para a esquerda, abre, ótima jogada com Raíssa Bahia, se manda para o câmbio, ataque, bola na paralela, ai não. Aí, Fabiano, é aquela coisa, seleção da Argentina tá fechadinha, aí você tenta um passe.

0: assim para poder tentar surpreender, mas tá difícil essa bola entrar. Não estão entendendo as atacantes brasileiras com o famoso facão, né, Fabiani?
1: Não tem jogo por dentro nessa seleção, o Capela. É toda hora a bola por fora tentando explorar as duas pontas. De um lado a Tainá Maranhão e do outro a Geise. Então é toda hora mano a mano, toda hora jogo pelas laterais, não tem construção pelo meio. A Argentina realmente consegue congestionar muito bem esse setor, mas o Brasil tem mais talento para encontrar algumas soluções e fazer algo diferente. Se for ficar forçando bola no ponto, na lateral toda hora, o Brasil tende a sofrer nesse jogo contra uma Argentina bem armada pelo Germán Portanova.
0: 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A Bandeirante gira e confirma para você o tempo e o placar do futebol. 20, primeiro tempo. O placar da Bandeirantes continua para você, Super Clássico das Américas, continua Brasil e Argentina 0-0. E aí, Leonardo Sonda, agora tem um início de confusão, o pessoal se estranhou aí entre atletas argentinas e brasileiras, hein, Sonda?
2: É uma cobrança de lateral ali que gerou a discussão entre as jogadoras brasileiras e argentinas. Nesse momento também rolando uma ola aqui no estádio Beira Rio. Os torcedores vão se divertindo, apoiando a seleção brasileira. Por enquanto, 0-0, 20 minutos da primeira etapa.
0: Uma pergunta só, Sonda, aproveitar que o jogo está parado, o campo de defesa. Lance é o seguinte: a polícia proibiu a entrada de torcedores com as camisas de times de futebol ou não tem esse negócio aí? Tem gente com camisa do Grêmio, do Inter, Palmeiras, Corinthians, e aí?
2: Então, Capela, na verdade, foi uma decisão da CBF, tá? De proibir as camisas de outros clubes, de clubes de futebol. Tanto do Inter, do Grêmio, do Palmeiras, do Corinthians, do Flamengo. Então, a orientação passada pela CBF através dos seus canais de comunicação e também dos veículos de imprensa é que a entrada seria proibida com a camiseta que não fosse da seleção brasileira, que fosse de algum clube, tanto do futebol brasileiro como de fora. Então, uma medida da CBF que foi colocada em prática aqui hoje no Beira-Rio.
0: Quer dizer, uma entidade super democrática que não permite o torcedor brasileiro entrar com a camisa do clube de coração no jogo do futebol feminino. Daqui a pouco a gente fala mais sobre isso. Vem o cruzamento, vem a seleção brasileira. Tentou o domínio, Maiara não o teve. Fica nas mãos a goleira Esponda. E aí, Luiz Fabiani, 0-0, 22 primeiro tempo. Quer dizer, CBF disse que não pode entrar no estádio com a camisa de clube de futebol. Aí não dá, né, Fabiani?
1: Ah, é o que cria ainda mais distanciamento, né, o Capela? Ainda mais uma seleção que está querendo cair nas graças do seu povo. Então, eu particularmente não entendo esse tipo de medida. Eu acho que é uma imposição a um torcedor que está querendo muitas vezes aproveitar um jogo de futebol com o custo do ingresso mais acessível, levar a família, enfim, não tem porque deixar esse torcedor desconfortável, né? Então, é realmente, você falou bem, é um esporte tão democrático, administrado por gente tão pouco democrática, né?
0: 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Brasil tenta descer lado esquerdo, vem Raíssa, Bahia vem pro cruzamento, faz o corte, Reti tira a posse de bola, volta pra seleção do Brasil pra tentar trabalhar a jogada pela ponta esquerda, vai pro cruzamento de novo na grande área, falha a goleira, saiu esquisita, volta viva do rebate, capricha Brasil, Duda Sampaio pelo lado direito, Simana vai embora com Angelina, lá pela ponta direita, Simana vai embora, Isabela invadiu a grande área, fez o cruzamento, a entrada da área, tirou de novo o hit, fica viva no rebote, a finalização de perna esquerda da Geise, a bola vai pra fora, tiro de meta pra Argentina fazer a cobrança, Sonda.
2: Depois a bola sobrou pra Maiara dentro da área, ela que tá jogando quase que como centroavante, né, uma volante, uma meio campista, e agora jogando como centroavante nessa chance, que recebe, bateu com a perna esquerda, uma bola sem muita força, sem direção, apenas tiro de meta já cobrado pela Argentina.
0: 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Luiz Sabiani, 24, primeiro tempo, o jogo tá parado, lateral pra Argentina, 0 Brasil, 0 Argentina. E aí, Fabiani?
1: Ah, Capê, a gente tenta discutir taticamente aqui o que a Argentina tem que fazer pra parar o Brasil, o que o Brasil tem que fazer pra surpreender, mas a realidade é que nenhuma medida tática vai se sobrepor à parte técnica. E é um jogo de muitos erros técnicos dos dois lados. Erros de passes, erros de cruzamentos, de tomadas de decisão. Então, é o momento também das jogadoras tentarem afinar um pouco mais os fundamentos, porque o jogo passa muito por isso. Como eu falei, falta Duda Sampaio para o Brasil. falta, passes por dentro para o Brasil. E a Maiara, que é volante de origem, como o Sonda destacou, jogando como centroavante, é um teste do Arthur Elias, do Iglesias, pensando na Copa do Mundo, pensando em alguém que possa fazer essa função da Zanerato de jogar.

0: jogar centralizada com um pouco menos de mobilidade, aquela centroavante mais fixa. Por enquanto não funcionou, não tem Cacuete para jogar ali.
1: Subiu o cartão amarelo para alguém aí, ou só da impressão minha?
2: Por enquanto não vi nada, viu, Capela? Tava até olhando aqui para as anotações, mas se confirmar aqui eu já te trago, tá?
1: Maravilha, Comete estava lá reclamando com a arbitragem, falta marcada para a seleção da Argentina, a bola foi aberta pela ponta esquerda com a própria Comete. Leva para o fundo, erga a cabeça, vai para o cruzamento, toca por último na jogadora do Brasil. Escanteio, me parece o primeiro do jogo a favor da Argentina aí, Sonda!
2: Pelo lado esquerdo, a chegada era da jogadora argentina, teve o corte ali da defesa da seleção brasileira, o primeiro escanteio das visitantes, está chegando ali também a jogadora da Argentina para fazer a cobrança, sem muita pressa, leva uma vaia, vem bola na área da seleção brasileira.
1: Só para te ajudar, subiu o cartão amarelo agora há pouquinho para Duda Sampaio, na falta anterior, primeiro cartão amarelo do jogo. Boa. Marcado. 25, primeiro tempo, estamos com o Leonardo Sonda, direto do Beira-Rio, acompanhando tudo. Brasil e Argentina, o Super Clássico das Américas. Escanteio para a seleção da Argentina, vem o levantamento, vem primeira trave, desvia de cabeça Raíssa Bahia. Desviou meio esquisito, joga a bola para fora, novo escanteio que favorece a seleção da Argentina para fazer a cobrança. Escanteio para as hermanas argentinas, vem cruzamento da grande área, jogadinha ensaiada, vem levantamento, segundo a trave, subiu o goleiro da Lorena, vai lá no terceiro andar e faz a firme, boa defesa. 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A Bandeirante gira e confirma para você o tempo e o placar do futebol. 26, primeiro tempo. O placar da Bandeirantes continua. Beira Rio, Brasil e Argentina vão empatando por 0 a 0. Amistoso de preparação para a Copa do Mundo do ano que vem. Fala aí, Coin.
3: Hoje tem mais rodada do Campeonato Brasileiro Masculino, Capela. Às 6 horas da tarde tem jogaço entre Vasco e Remo. Um pouquinho depois, às 9 horas da noite, o São Paulo encara a equipe do Vitória.
1: Seleção brasileira vai tentar descer pelo setor de intermediária com Duda Sampaio. Aberta, livre de marcação. Isabela dominou, pode até bater. Bate, Isabela. Partiu, bateu pro gol. Golaço! Gol! Camisa número 22, no que domina do bico da entrada grande área, tem muito espaço, muita liberdade, ela erga a cabeça, vê a goleira adiantada, a esponda tá adiantada, e ela enfia o pé na bola, ela vai morrer na forquilha, no ângulo, no trinco, Luane faz um golaço pro Brasil, com 27,5 do primeiro tempo, aberto o placar no Beira-Rio, Luane vai pra rede, que golaço! Argentina chora, Argentina 0, Brasil com Luane, um golaço, Leonardo Sonda.
2: Para levantar a torcida brasileira do estádio Beira-Rio, o jogo não era bom, não era positivo, era difícil, e ele agora está mais fácil a partir do golaço de Luane. Ela recebe na meia direita, fora da grande área, bate cruzado no ângulo da goleira, esponda a camisa 22, Luane, jogadora do Atlético de Madrid da Espanha, vai colocando 1-0 no placar, um golaço aqui no Beira-Rio, Capela.
1: Num jogo de muitos erros técnicos, Luiz Sabiani, a gente falava sobre isso, eu fiquei na dúvida aqui, porque a Isabela e a Luane, as duas, uma camisa 2 e outra 22, correndo uma barbaridade para lá e para cá. E aí coube ao talento, à individualidade brasileira que você falou N vezes, abriu o placar para a seleção brasileira num golaço da Luane, hein, Fabiani?
0: E a gente tem que destacar também a individualidade da Raíssa Bahia, porque a jogada começa pelo lado esquerdo. Ela vem construindo por dentro, como a gente já estava pedindo desde o começo do jogo, e encontra um passe para desmontar essa defesa bem montada da seleção argentina. E aí quando você tem espaço, quando você está no mano a mano, é a individualidade que resolve. Individualidade pode ser um drible, pode ser um passe diferente, ou pode ser um chute. A Luane tem essa característica, ela caindo mais para o lado direito, por mais que seja destra, contrassenso da forma como se jogam os pontas atualmente, ela consegue dar uma pancada no ângulo. É um golaço do Brasil, e vamos ver se esse gol destrava a defesa da Argentina e deixa o jogo um pouco mais propício para o ataque brasileiro.
1: Justamente a pergunta que eu ia te fazer na sequência, esse gol faz bem ao Brasil, porque a tendência que a Argentina fechadinha agora vai ter que jogar, né?
0: Vai ter que sair, e com três zagueiros, com três volantes, fica tudo um caminho um pouco mais aberto para a seleção brasileira tentar colocar a bola no

0: chão e tentar jogar. Um pouco mais de cautela, um pouco mais de refino e o Brasil pode sair com um grande placar nessa tarde no Beira-Rio.
1: 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Brasil vencendo por 1-0, bonito, Brasil na frente em cima das irmãs Argentina, quase 30 minutos do primeiro tempo, tenta descer a seleção brasileira, ótima jogada, Luane vai para o cruzamento, entrada da área, tentou fazer o domínio na entrada da área, perde a posse de bola, volta viva para a seleção brasileira com Duda Sampaio, tenta o chute, a bola vai para fora, sem desvio, tiro de meta para a seleção da Argentina, ou teve desvio, hein, Sonda?
2: Teve desvio sim, Capela, no chute da entrada da área da jogadora da seleção brasileira. A árbitra mexicana sinaliza o escanteio pelo lado esquerdo. A Duda Sampaio vai fazer a cobrança. Agora me parece que ela voltou atrás. Nossa. Né? A árbitra agora foi ajudada pela assistente, está voltando atrás, dando apenas o tiro de meta. Está meio atrapalhada aí a professora mexicana aqui em Porto Alegre.
1: É, eu tive a impressão que não teve desvio não. Aí depois ela marca tiro de meta, marca escanteio, volta atrás, quer dizer, tiro de meta para a Argentina fazer a cobrança com quase 31 e a bandeirante gira e confirma para você o tempo e o placar do futebol. 31, primeiro tempo. Continua para você, Super Clássico das Américas, amistoso de preparação para a Copa do Mundo, vem aí, 2027 está chegando, 31 primeiro tempo, segue Brasil 1, Argentina 0, e aí, Coin?
3: Amanhã, Capela, domingo de clássicos espalhados pelo Brasil, às 5h30 são 3, Fla-Flu no Rio de Janeiro, Derby aqui em São Paulo, Palmeiras e Corinthians, e no Rio Grande do Sul, o Grenal, Grêmio e Internacional, todos às 5h30 da tarde.
1: Daqui a pouquinho na Bandeirantes, Ana Martins está de volta para comandar o intervalo inteligente Bandeirantes. Daqui a pouquinho tem também no Morumbi, São Paulo e Vitória, Pedro Martelli, Martela Martelli com Léo Gens e Paulo do Vale. E aqui dessa seleção brasileira com Luane, na grande área vem o cruzamento, não teve domínio a Gens. Bola vai para fora, tiro de meta mais um para a seleção das irmãs argentinas. E aí, Sonda?
2: Tentativa do ataque da seleção brasileira, o passe foi muito forte, né? Não deu o domínio para a Geise, a Spon da goleira argentina vai cobrar esse tiro de meta. Brasil, Capela, que tem 3 jogadoras atualmente que jogam no futebol brasileiro em campo, 2 do Palmeiras e 1 do Corinthians.
1: 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Tenta descer a seleção brasileira no setor de intermediária, a bola volta mais atrás. Sai jogando com a goleira Lorena, campo de defesa sem pressa, o Brasil vai vencendo por 1-0. Um abraço aqui pro Hélio Lopes Gomes. Tá falando para deixar de mimimi, a CBF tá certa, tem que torcer com a camisa da seleção brasileira, viu, Luiz Sabiani?
0: Ah, cada um pode ir com a camisa que quiser, né? A verdade é essa. Não tendo risco à sua segurança, vá com a camisa que você bem entender. Se você quiser ir com a da seleção, fica à vontade. Qual que é o nome do amigo?
1: Hélio.
0: Abraço e obrigado pela audiência.
1: Ele falou que eu narro bem, você concorda?
0: Sim.
1: Eu ia falar, nem eu.
0: Ah, tá. Não, concordo, você tá bem.
1: É, tá bem. Estar melhor.
0: Saudades, canhão.
1: 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Bola volta do campo de retaguarda, aproveitar rapidinho, o Sonda aí no Beira-Rio, tá calor, tá frio, tá neve, tá chuva, como é que tá parada aí, Sonda?
2: Nesse momento o tempo é firme, viu, Capela, 22 graus a temperatura, não é uma temperatura muito alta, mas também não muito baixa, um clima agradável. Amanheceu chovendo aqui no sábado, então estamos no lucro aí, um tempo mais nublado, mais fechado, mas sem chuva nesse momento aqui no Beira-Rio.
1: Que beleza, hein? Sem chuva no Beira-Rio, maravilha. Brasil vai vencendo a Argentina por 1-0. 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Alô, Rádio Itabira 98.7 em Blumenau, Santa Catarina. Ô, Blumenau, coisa maravilhosa. Blumenau que tem o Oktoberfest, né? É por lá mesmo, né?
0: É lá Blumenau. Mesmo. Lá mesmo.
1: Já fui uma vez, cara. Faz tanto tempo. Tá rolando Blumenau agora, o Oktoberfest? Pô, tinha que fazer o jogo em loco lá, né?
0: Vamos?
1: Nossa senhora. Fechava. Mais uma, vai. Tô com uma dor nas costas. Sai mais uma, faz mais uma, vai. Ah, melhorou. 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Alô, Manuel, alô, Uberaba, minha terra, um abraço para mestre Cláudio Zaidan, todo mundo ligado, sim.

0: Sintonizado no microfone de esportes da Bandeirantes, que gira e confirma para você o tempo e o placar do futebol. 35, primeiro tempo. Continua a Beira-Rio, Super Clássico das Américas. Preparação para a Copa do Mundo do ano que vem. A mulherada está representando. Por enquanto, Brasil 1, golaço da Luane. Argentina 0. Fala, Pedro Coin.
1: Hoje teve clássico na Inglaterra, Capela. O Manchester United e o Tottenham entraram em campo a 1:30 da tarde e ficaram no empate, 1-1. Mbeumo marcou para os Red Devils e para o Tottenham, Solanke marcou o gol. O jogo terminou empatado, 1-1.
0: 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Maravilha, um abração especial para todos vocês que nos acompanham. O Dry Café tá por aqui com a gente, Brutus também. É a galera que curte o microfone da Bandeirantes, inclusive. Eles mandam mensagem aqui, ó, Capela, o Brutus mandou. Começou hoje a Oktoberfest. Começou hoje.
2: Dá tempo de chegar, então.
0: Dá tempo. Sair agora, chega rapidinho, hein?
2: Oh.
0: São quantos dias? 3 dias de muita farra?
2: Acho 3, 4, por aí,
0: 3, 4 dias, né? Nossa senhora, que coisa. Olha, quem nunca foi Oktoberfest, vá, viu? Ah, mas não gosta de cerveja. Sem problema, vai lá pra curtir o evento.
2: Então você deve ser chato pra caramba.
0: É verdade, né? Eu nunca fiz amigo bebendo leite, né?
2: Exatamente.
0: Essa também, né? 35,5, quase 36, primeiro tempo, daqui a pouquinho ela está de volta, Aninha Martins, para comandar o intervalo inteligente no microfone de esportes da Bandeirantes para você. 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Lateral cobrado para a seleção da Argentina com o Domingues, vai para o levantamento à frente, não tem domínio por ali, bom segundo, a centroavante argentina não tem domínio, joga a bola para fora. Chegou por ali, Izarra jogando a bola para fora, joga para arremesso manual para favorecer a seleção da Argentina no seu campo de ataque. Aqui, sem muita pressa, perde o jogo por 1-0, mas tá ali, zagueirona Narrete, ela foi cobrar a bola lá na frente, a arbitragem mexicana Érica Gonzalez falou, lá atrás querida, lá atrás. 37, primeiro tempo agora sim, lateral já cobrado pela seleção da Argentina com Rete, vai pro levantamento à frente, Rosheier, ela domina de costas pra marcação, ninguém se aproxima, agora sim da bola com Hipólito, tentou escapar da marcação dupla, tripla da seleção brasileira, deu sorte, mas aí a arbitragem paralisa, marca a falta, marcada, campo de defesa, falta pra gente aí, perto de você, Sonda.
3: E com mais uma mini confusão, né? Empurra entre as jogadoras da seleção argentina, a seleção brasileira. A Domingues acabou cometendo a falta. Agora já cessada a confusão, bola em jogo. 1-0 placar para a seleção brasileira aqui no Beira-Rio.
0: Delina, narrador, tô lendo sim, viu, Delina? É que você toda vez enche o saco no chat, velho. Sempre a mesma coisa, parece um papagaio, velho. Tô ouvindo, um abraço para você também. Bom fim de semana, alegria na tua vida, Delina. Viva na pele a Libertadores e a Sul-Americana. Eu fico pistola. 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O jogo tá parado, mais uma falta marcada no setor de intermediária. É falta marcada no campo de retaguarda em cima da Duda Sampaio. Já recuperada, cobra a falta rapidamente pela ponta esquerda com Raíssa Bahia. Se manda pro campo de ataque, escapou da marcação, bonito. Levou pro fundo, ótima jogada, ele com a cabeça vai pro cruzamento. Bem na antecipação, Domingues. Agora sim, fecha a porta, mas tentou o domínio na sequência, Domingues. E deu de graça pra escanteio pro Brasil, aí Sonda.
3: Jogada pelo lado esquerdo, a Raíssa Bahia, jogadora do Palmeiras, tentava o cruzamento, teve o corte, o bloqueio. Duda Sampaio do Corinthians vai para o escanteio, cobrança na área argentina.
0: Escanteio para a seleção brasileira, quem sabe o segundo na bola parada, capricha Duda, vai Duda Sampaio, vai levantamento, segundo a trave, dominou, a seleção brasileira vai fazer de bicicleta! Jayce, um golaço de centroavante, um golaço de matadora, um cruzamento na segunda trave, teve desvio na seleção brasileira, e aí na entrada da pequena área, ela só se vira, ela se posiciona, ela emenda uma bicicleta maravilhosa, Jayce, pra deixar o Brasil bonito da frente de novo, Brasil lindo, ampliando e com um golaço que deveria valer 2, mas pelo menos já valeu o ingresso de todo mundo que acompanha esse jogaço super clássico das Américas no Beira-Rio, comemora Jayce, vibra Jayce, um golaço do Brasil, Brasil tá na frente, Jayce de bicicleta, Brasil 2, Argentina 0, um golaço na tua mão aí, Leonardo Sonda!
3: Um golaço aço, Capela, com a cara do futebol brasileiro, com o DNA da jogadora, do jogador brasileiro, segundo, a Geise faz um golaço, uma bicicleta, uma puxeta dentro da área. Depois do toque da Maiara de cabeça, ela estava no

0: da segunda trave, colocou para dentro da área e a Geise puxou a bicicleta, colocou no canto esquerdo da esponda, um golaço da jogadora do América do México, vai aproveitando a chance. O Brasil faz 2-0 em cima da Argentina.
1: 2-0 Brasil, um golaço da Geise, golaço de bicicleta, volto a dizer, num jogo de muitos erros técnicos, uma bicicleta que já valeu o ingresso. Que golaço, Fabiane, Brasil na frente, 2-0.
2: E a Geise está substituindo o espaço que a Bia Zanerato deixou, ela que está suspensa, é realmente a responsável por colocar a bola na casinha nessa seleção feminina. Tem alguns espaços em aberto dentro da grande área e a comissão técnica do Brasil procura uns caminhos, né? Em dado momento, a Maiara, centralizada como centroavante, a Tainá Maranhão saindo bastante, flutuando pelos lados também, mas essa função de botar a bola na rede recai sobre a Geise, que vai muito bem nesse tipo de papel. Na temporada, 10 jogos disputados, 16 gols marcados no América, ela sabe essa rota, sabe o caminho necessário, por isso um segundo gol merecido do Brasil, em tarde de golaços. O Brasil vai fazendo 2-0 e vai conseguindo encaminhar uma vitória nessa tarde no Beira-Rio. KP.
1: Que beleza, Brasil vencendo por 2-0 e um golaço da Geise, parabéns a Geise, parabéns ao departamento feminino do Brasil. Afinal de contas, gente, foram dois golaços, hein, Fabiano? Isso é importante ressaltar. Primeiro gol da Luane, que ela joga realmente a bola no ângulo, geralmente narrador assim, a bola não vai tão no ângulo, no ângulo, golaço, mas essa aí foi no trinco. Lembra do gol show? Não é da tua época.
2: Não, mas eu lembro,
1: né?
2: Do gol show.
1: É, o gol show é da tua, né, Aninha? Gol show. Essa bola que ia no ângulo, o cara ganhava uma milha, né? Era R$1 milhão.
2: Um milhão.
1: Naquela época, então, R$1 milhão era equivalente que 10 milha
2: hoje.
1: Quem
2: foi o jogador famoso que acertou? Foi o Ronaldo Fenômeno, não foi?
1: Não lembro.
2: Que numa atacada ele acertou.
1: Não, eu lembro,
2: cara,
1: que teve um câmera do Ratinho que na primeira atacada acertou. Tiozinho lá que você não dava R$1 pra ele, velho. E aí ele pegou e jogou lá no trinco. Não sei quanto que ele levou, acho que não sei mesmo.
2: A Luane levaria.
1: Levaria.
2: É a tal da fatiada, né, Capela? Porque ela tá do lado direito, ela bate com a direita e a bola pega duas curvas, né? Uma saindo do gol e uma voltando. Golaço do Brasil. Acho o primeiro mais bonito. E você?
1: Ah, os dois, cara. Os dois. Um no trinco e um de bicicleta. Golaço da seleção brasileira vencendo por 2-0. E vencer a Argentina é ainda melhor. Quem sabe o terceiro do Brasil. Lateral na grande área. Vem a finalização, mas pegou mal na bola. Tiro de meta pra fazer a cobrança no chute torto da Raíssa Bahia. E sonda...
0: Chute errado da lateral do Palmeiras. Eu gostei mais do primeiro gol, viu, Capela? Vou com o Fabiane. Chute no ângulo, de fora da área, combina mais com o meu futebol.
1: Ah, entendi. Esse gol, inclusive, me veio à cabeça, você pode falar com mais propriedade. Lembro de Leandro Damião metendo muito gol de bicicleta pelo Inter no Beira-Rio, viu?
0: Fez alguns. Tem um contra o Flamengo, né? Muito lembrado. Mas a gente não tá muito afim de falar de dupla Grenal, Capelanes.
1: Deixa pra amanhã,
0: né?
1: Não
0: é um assunto,
1: né?
0: Muito... Vamos focar na seleção brasileira que tá melhor.
1: Tem toda a razão. Jogo tá parado, falta marcada pra Argentina fazer a cobrança. 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A Bandeirante gira e confirma pra você o tempo e o placar do futebol. 43, primeiro tempo. O placar da Bandeirantes continua. Brasil jogando fino da bola. Brasil 2, preparação para a Copa do Mundo. Argentina 0. Gols de Luane no ângulo e Geise de bicicleta. E aí, Pedro Coin?
3: Na seleção portuguesa, Capela, tem novidade também. Cristiano Ronaldo foi punido e ficará de fora das próximas convocações por conta do seu entreveiro, da sua briga com Jorge Jesus. Lembrando que tem data FIFA e convocação para os jogos de novembro.
1: Um abraço especial para Regina Farávola, sempre com a gente. Brutus, Dry Café, tá por aqui. Fernando Gomide, o Ernesto Alves de Oliveira. Obrigado, um abraço para você, Claudinha Rosana, Alô São Bernardo, sempre com a gente, curtindo o microfone de esportes da Bandeirantes e curtindo a transmissão. Brasil vencendo por 2-0. A Argentina vai tentar descer, vem a finalização na entrada da área, faz a firme, boa defesa, Lorena. Pegou fraquinho na bola, Hipólito, mas ótima jogada da Argentina aí, Sonda.
0: Chute de fora, né? Foi fraca a finalização da jogadora da Argentina. A Lorena fez a defesa. E pintou um cartão, viu, Capela, anteriormente para a jogadora Pereira, camisa 10 da Argentina. Joga no São Paulo, inclusive, a meia. Levou cartão, fez falta em cima da Tainá Maranhão. O segundo cartão aí da partida, a Duda Sampaio já estava amarelada pela seleção brasileira.
1: Quinto sinal marcando para você, 5:15 da tarde. Daqui a pouquinho a bola rola no Morumbi. São Paulo e Vitória, Pedro Martelli, Léo Gens, PDV, todo o timaço da Bandeirantes mostrando a sequência do Campeonato Brasileiro. 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Luiz Sabiani, quase 45 o primeiro tempo, Brasil vencendo por

0: 2-0, dois golaços. A pergunta é: vencendo e convencendo ou só vencendo, hein, Fabiani?
1: Eu acho que vencendo com autoridade. Tem jogos no futebol que você vence com a sua hierarquia. Você não precisa fazer força para vencer. E é o caso do Brasil hoje. Tá longe de ser uma partida brilhante, mas é um Brasil que pegou uma equipe mais fraca do que a dele. Tá dominando jogando dentro de casa, não à toa foi só agora, aos 42, o primeiro chute da Argentina com direção ao alvo. E quando o Brasil chegou, ele foi eficiente e marcou os gols. Isso é essencial numa Copa, ser eficiente, aproveitar as chances que o contexto do jogo desenha pra você.
0: Você já aproveitou uma chance que o contexto do jogo te entregou?
1: Atualmente não, porque eu tô machucado, né? Mas sim, antigamente, quando eu ainda jogava futebol, eu aproveitei muitas. Sou um bom zagueiro. Então as poucas que se desenham pra mim, eu guardo.
0: 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Vem a seleção brasileira. Lado direito, cruzamento, entrada, área, via finalização. Gol! Mais um gol do Brasil! Angelina, ela começa a jogada e ela finaliza com imensa felicidade. Cruzamento da Isabela na entrada da pequena área. Ela chega chutando de peito, de pé. Ela morre no ângulo esquerdo da seleção argentina. A Esponda tenta chegar, não toca na bola. E Angelina vai pra rede. Angelina, camisa 8, enfia o pé na bola, faz o terceiro do Brasil. O Brasil trucida. O Brasil pisa. O Brasil humilha a Argentina. Super clássico das Américas, só da Brasil. No primeiro tempo, 45,5. Brasil vai pra rede. Angelina, Brasil 3. Nossas irmãs Argentina 0. O destaque do gol, reportagem Bandeirantes é teu. Alô, Leonardo Sonda, que vareio de bola do Brasil, Sonda!
2: Como diria Luiz Fabiani, a seleção brasileira não precisa de muito para fazer gols na Argentina. A goleira Esponda está muito próxima de pedir para sair do gol da Argentina, porque não consegue chegar nas bolas da seleção brasileira. É só chute indefensável. Agora foi mais um da Angelina. O cruzamento veio do lado esquerdo. A Luane deu passe para trás. De primeira na grande área, a Angelina pegou. De primeira, sem dominar, colocou no ângulo esquerdo da goleira argentina, sem chances de defesa. 3-0 Brasil, um banho de bola, viu, Capela?
0: 3-0, seleção brasileira vencendo com muita autoridade. Vai terminar a primeira etapa pra você. Vem aí no comando da Aninha Martins. Intervalo inteligente, não há tempo pra mais nada. Apita Erika Gonzalez, é fim de primeiro tempo, fim de espetáculo no Beira-Rio. Torcedor que foi ao Beira-Rio tá feliz da vida, tá vendo um Brasil amassando nossas irmãs argentinas. Brasil 3, gols de Luane, Geise e Angelina. Argentina, nossas hermanitas Argentina 0. Vem aí o comando do intervalo inteligente, Bandeirantes é teu. Alô, Aninha Martins, aqui só da nós, Aninha.
3: Fala, Capela, boa tarde pra você, pro ouvinte Bandeirantes, você que nos acompanha também na Fest TV, no YouTube da Rádio Bandeirantes. Agora 5:19, Brasil na frente com 3-0 sobre a Argentina, com Luane, Geise e Angelina. Aliás, em comum a Luane e a Geise, que ficaram muito tempo afastadas aí da seleção brasileira. A Luane voltou no início dessa temporada de 2026 e a Geise agora em outubro. Ela que é destaque no América do México justamente pelo número de gols nas primeiras 8 rodadas, vem se destacando e hoje marcou para o Brasil. Angelina e Luane que jogam no Orlando Pride também juntas aí na seleção brasileira. Deixa eu chamar o Léo Sonda para destacar esse primeiro tempo aí, Léo.
2: Primeiro tempo realmente muito qualificado, né, Ana, da seleção brasileira, e poucas chegadas, mas chegadas contundentes e com os gols. A saída teve muita festa, né, dos torcedores, torcedoras que estão aqui no Beira-Rio, saudando bastante as atletas, muitos aplausos, muita festa. Vejo agora o mascote da seleção brasileira, o Canarinho Pistola, também agitando a galera, fazendo a festa. As jogadoras reservas já num trabalho de bobinho aqui no gramado do Beira-Rio. E uma saída, obviamente, de muita festa, muito comemorada. 3-0 o placar da seleção brasileira para cima da Argentina

0: aqui no Beira-Rio.
1: Obrigada, viu, Léo? Leonardo Son, da reportagem Bandeirantes em Ação. A gente acompanhando aí Brasil e Argentina, o primeiro dos dois amistosos da seleção brasileira do Arthur Elias nessa data FIFA. Arthur Elias, que hoje, nesse jogo, está suspenso. Volta na terça-feira, lá na Arena Pernambuco, no Recife, também contra a Argentina, para esse segundo passo aí da seleção brasileira. Intervalo inteligente Bandeirantes, são 7h20. Futebol é aqui.
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1: Vamos lá, são 5h23 de volta, futebol é na Bandeirantes e hoje futebol feminino com esse amistoso internacional da seleção brasileira, Brasil 3, Argentina 0, aliás, golaços da seleção brasileira, que abriu o placar com a Luane, um chute de fora da área, depois a Geise, uma bicicleta maravilhosa, Angelina também começou a jogada e acabou encerrando com o terceiro gol do Brasil. A Argentina, que não tem uma tradição muito forte no futebol feminino, vai perdendo por 3-0. Foram 21 encontros e nesse retrospecto o saldo é muito positivo para a seleção brasileira também, que teve o maior número de vitórias. Ainda hoje a gente acompanha a rodada 20 do Campeonato Brasileiro. Logo mais a bola rola às 9 da noite, São Paulo e Vitória. Os dois que têm uma campanha parecida aí dentro dessa fase do Brasileirão se enfrentam hoje. Daqui a pouco, às 6, já tem o Vasco jogando também. Essa rodada vai terminar na segunda-feira, feriado, 12 de outubro, com outras partidas. A gente vai trazer já o destaque aí do Luiz Fabiani, até para analisar esse primeiro tempo da seleção brasileira, essa formação que foi escolhida para hoje dentro das atletas que estavam disponíveis nessa convocação do Arthur Elias e o que pode se esperar aí desse segundo tempo. Será que teremos mais gols, né? O Brasil que engrenou e aí já foram 3 na reta final desse primeiro tempo. Fabiane, boa tarde para você mais uma vez.
2: Boa tarde, Ana. Eu acho que o contexto ele é desenhado com uma goleada histórica do Brasil. Ao natural, a gente poderia esperar um placar de 5-6-0, até porque a Argentina entrou com 3 zagueiras, então já entrou mais cautelosa. Ainda assim, tomou 3 gols. A tendência é que ela se abra ainda mais e prevaleça a individualidade do Brasil, que é muito mais forte do que da sua adversária. O que eu espero? Que daqui em diante a comissão técnica do Brasil faça outros testes. Queria ver mais da Johnson nesse segundo tempo. Uma atacante de velocidade, de presença de área, no lugar da Maiara, que não é da função. A Jaqueline acrescentaria também em velocidade. A Clarinha, uma das mais jovens, faz parte da seleção sub-20. Acho que também seria uma boa opção. Espero algumas trocas nesse intervalo.

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2: Estamos de volta, futebol é na Bandeirantes, a gente acompanhando aí o amistoso internacional feminino. Brasil 3, Argentina 0. Vamos lá para o nosso plantão esportivo hoje com o Pedro Coin, porque rodada é decisiva na Série C do Campeonato Brasileiro. Aliás, uma campanha incrível aí para o Santa Cruz. A gente vai acompanhar as demais partidas. Começaram a rolar agora às 5 da tarde, né, Coin?
3: É isso aí, Ana. Jogos importantíssimos. Inclusive o Santa Cruz já subiu, já está na Série B do Campeonato Brasileiro de 2027. E o Botafogo da Paraíba já está eliminado. Não tem mais chances de subir. Inclusive esses dois times estão se enfrentando neste exato momento, né? E o jogo está empatado, 0-0. Na verdade, o único gol que saiu até aqui é do Paysandu, que está jogando contra a equipe do Brusque. Ítalo, aos 11 minutos do primeiro tempo, marcou o gol da equipe paraense. Os outros jogos todos 0-0. Todos começaram às 5 horas da tarde também. Maringá e Floresta vão empatando 0-0. Ferroviária e Inter de Limeira, duelo paulista, né, também empatando em 0-0, assim como Botafogo da Paraíba e Santa Cruz. Esses Botafogo da Paraíba e Santa Cruz é o único jogo que já tem tudo definido, Ana. Nos outros qualquer coisa pode acontecer.
2: Tá certo então. Plantão esportivo com o Pedro Cunha aqui na Bandeirantes, são 5h28. Vou voltar pro Fabiano até para perguntar sobre esse banco da seleção brasileira. A gente falou, você colocou aqui sobre a Johnson, queria ver mais da Johnson, né? Alguém nessa convocação, à disposição no banco de hoje, que você acredita que vai integrar a equipe nesse segundo tempo, Fabiane?
4: Eu acho que a Johnson e a Jaqueline são os principais exemplos. Agora, a possibilidade de testes abre espaço também para Carol Gil, que é zagueira, mas é um contexto de jogo que não dá muito para você avaliar as zagueiras, né? A Isa Haas e a Marisa foram muito pouco desafiadas nesse primeiro tempo. A Isabela, que é lateral, mas fecha praticamente como uma terceira zagueira da mesma forma. Então, à mesma medida que eu acho que essas jogadoras têm que entrar, você tem que avaliar o contexto para que você consiga ter em mente o que, que essa jogadora pode te agregar. Então, nesse momento, eu acho que está mais para a Johnson e para a Jaqueline, de fato.
2: Você falou da Johnson, né? Vou voltar aqui um pouquinho, até para essa reta final do Campeonato Brasileiro Feminino. Primeiro jogo, a Johnson tinha sido decisiva, né, na classificação do Corinthians para as finais, ali no jogo contra o Bahia. Não foi titular no primeiro jogo. Você acha que isso acabou interferindo um pouco no desempenho da equipe, até pelo trabalho que ela vinha fazendo dentro do Corinthians?
4: Eu acho que sim, eu acho que muda completamente a forma da seleção brasileira atacar, porque quando a gente vê quem está em campo, a Mayara, como a gente comentou várias vezes, o Sonda também destacou, ela é volante de origem, então ela não é uma jogadora de preenchimento de área, ela é uma jogadora que circula nas costas das volantes adversárias para ser mais uma armadora nessa seleção e deixar o espaço aberto, seja para Geise, seja para Luana, até mesmo para Angelina, que marcou o terceiro gol, penetrar esse espaço aberto. A Johnson, ela muda toda a dinâmica do ataque, então eu acho que ela seria uma boa opção para você testar individualmente uma atleta que é muito promissora e também taticamente uma outra forma para o Brasil atacar. Nesse jogo contra a Argentina, eu acho que a atacante que entrar e tiver o espaço que todo esse primeiro tempo desenhou, ela pode se carimbar na convocação para o Mundial.
2: Apesar dela ter voltado de lesão, né, ainda acabou nas primeiras partidas depois dessa volta, jogando apenas alguns minutos ali no Orlando Pride, você acha que era uma data FIFA para a Marta estar presente ou não? Foi correto o Arthur Elias em não convocar?
4: Eu acho que a Marta dispensa testes, né? Inclusive, a expectativa para a Copa do Mundo é que seja uma Marta reserva na seleção brasileira. Agora, ela ainda tem o talento necessário para, em contextos como o de hoje, quando principalmente ali até os 25, 26 minutos da primeira etapa, a Argentina neutralizava muito bem o jogo por dentro do Brasil. A Marta, ela pode ser uma jogadora para ter esse passe diferente. E aí eu acho que ela poderia disputar a posição como centroavante. O Brasil hoje ele não tem exatamente uma camisa 10, né? Aquela meia clássica. Tem três jogadoras no meio campo de preenchimento.

0: Entre espaço, a Duda sendo mais armadora, a Angelina sendo uma jogadora de entrada na área e a Luane circulando muito pelos lados, mas não tem essa camisa 10. Como a Marta já tem certa idade, não tem tanta capacidade de recomposição, eu acho que ela poderia ocupar a vaga de uma centroavante de maior mobilidade. Pelo menos é nisso que eu acredito, mas em testes individuais não faria sentido gastar essa data FIFA com a Marta. Por isso que eu acredito que tem jogadoras jovens pedindo passagem e isso passa muito pela possibilidade de entrada da Johnson e da Jaqueline.
1: Ah, até pelo experimento que o Arthur Elias vem fazendo em todo esse ciclo de testar jogadoras, convocações diferentes e uma data FIFA para outra. Vamos lá pro Beira-Rio falar com o Léo Sonda, até para saber se alguma ameaça aí das equipes voltarem ou por enquanto ainda nada, Léo?
2: Tá voltando agora, Ana, o trio, o quarteto, né, de arbitragem mexicana para esta partida, mas ainda a gente não tem a volta das duas seleções, nem indícios disso. Acredito que nos próximos minutos aí a gente deva ter o retorno das equipes, provavelmente com mudanças, né, amistoso. A gente sabe como funciona a seleção brasileira, por exemplo, tem 14 jogadoras no banco de reservas. Então, realmente, o Arthur Elias e também o Rodrigo Iglesias têm a chance aí de observar várias jogadoras ao longo desta segunda etapa.
1: Pelo que você tem acompanhado aí da seleção brasileira, Léo, entre o banco disponível para a partida de hoje, quem está mais propensa a entrar nesse segundo tempo?
2: Pois é, sobre isso, tá? Tem a Priscila, por exemplo, estava até cotada para começar a partida, atacante do América do México. Tem as jogadoras que atuam no futebol brasileiro, né, como citou, por exemplo, o Fabiane, a Johnson, camisa número 9, também a Tamara Bolt, que joga nos Estados Unidos, a Carol Gil, do São Paulo. Então, são algumas das garotas aí, jogadoras mais jovens, que podem aparecer nesta segunda etapa. Agora sim, Ana, a gente tem a imagem do retorno da seleção brasileira, já algumas jogadoras voltando aqui para o gramado. Quando tivermos a confirmação de trocas, eu volto aqui para informar na Rádio Bandeirantes.
1: Deixa até, em relação a essas trocas, né, perguntar para o Fabiane. Acho que não é o momento agora, né, de fazer uma modificação nessa volta, porque o Brasil até aqui está bem, né, no jogo, Fabiane.
0: Eu acredito que valeria sim pensar em algumas substituições para o segundo tempo, como eu disse, para testar novos nomes e aproveitar essa data FIFA. O Arthur Elias e o Iglesias, né, o Arthur Elias é quem realiza a convocação, por isso que eu centralizo nele, apesar do suspenso, optou por levar 28 atletas, ou seja, duas a mais do que o permitido. Então já há, sim, indícios nessa lista de que é uma data FIFA destinada a testes. O próximo adversário é justamente a Argentina, na terça-feira. Então, quem sabe, ele não faz tantas mudanças nesse jogo de hoje, mas aí na terça-feira ele muda às 11, por que não? Eu acredito que seria um bom caminho. Então vamos ver quando esses testes vão ser realizados. Se começam hoje ou se vão ficar de fato para terça-feira, porque o time de hoje já é muito próximo do que a gente vai ver na Copa do Mundo.
1: Como se tivessem duas seleções para enfrentar
0: Exatamente. A
1: mesma equipe, né?
0: Exatamente. Testar uma variedade maior de atletas, pensando em assimilar alguns conceitos táticos a elas e, claro, observá-las em um contexto como esse de hoje nesse Brasil-Argentina, que é um jogo que tem pressão pela rivalidade, mas que nesse segundo tempo, vamos falar o português claro, tá uma belezinha para jogar. Acho que quem é jogadora tá louca para entrar, porque com 3-0 a favor e uma vantagem técnica e tática tão grande, eu acho que é um caminho interessante. Parece que vem mudança em dose dupla aí, né, Sonda?
2: É, vai mexer a seleção brasileira, já estão posicionadas ali a Priscila, camisa 11, atacante que eu citei do América do México, e também a Bruninha, lateral direita, camisa número 13, do Gotham, dos Estados Unidos. As duas estão ali já do lado de fora, aguardando a autorização da arbitragem. Uma das que sai é a camisa número 6, a Raíssa Bahia, lateral esquerda do Palmeiras, e também sai a Luane, camisa número 22, ela que fez um golaço, deu assistência na primeira etapa. Estão entrando Priscila com a 11, Bruninha com a 13, saindo Raíssa Bahia com a 6 e a Luane com a 22. Também teve troca na Argentina, saiu a Stabile, número 3, para comemoração dos torcedores corintianos espalhados pelo Brasil, e entrou a número 11, a Dos Santos. Essa é a única mudança aí no time do Germán Porta Nova, técnico da Argentina.
1: Tá certo, então. Obrigada, Léo Sonda. Reportagem Bandeirantes. É amistoso internacional feminino. Por enquanto, Brasil 3, Argentina 0. Agora 5:35. Tudo pronto. Bola rola. Vai com você, Capela.
3: Maravilha, bola rolando para você. Apita a arbitra mexicana Erika Gonzalez. A bola volta a rolar no Beira Rio. Super clássico das Américas. Daqui a pouquinho, Aninha Martins está de volta. Eu até fiquei na dúvida se você ia me chamar, porque o Fabiane quis apresentar a determinado momento aí o intervalo inteligente Bandeirantes, mas não tem problema, faz parte do jogo. Confirmando então as mexidas no Brasil, Raíssa e Luane foram embora. É isso, Sonda?
2: Isso, a camisa 6 e a 22 entraram Priscila 11 e Bruninha 13.
3: E aí, Luiz Sabiani, deixa eu só ver a descida da seleção brasileira, perde a posse de bola. Pois não, Luiz Sabiani.
0: Vamos ver o que vai mostrar a Bruninha, porque a Raíssa Bahia, por mais que seja uma lateral de origem, ela estava se lançando demais ao ataque, né? Toda hora chegando à linha de fundo. Então, será que é uma troca individual ou é uma troca tática? Será que o Brasil vai começar a soltar um pouco mais a Isabela do lado oposto? Isso a gente vai descobrir agora com a bola rolando.
3: Quem sabe agora a seleção da Argentina tenta fazer o domínio. Cabe a seleção brasileira dominar. Recupera a posse de bola, tentou a finalização. Nossa senhora, pegou mal demais a bola, joga a bola para fora. Em tiro de meta para fazer a cobrança. Tava ali a Maiara na bola. Pegou muito embaixo dela, a bola vai para fora em 3-0 para a seleção do Brasil. Amassando as nossas hermanitas argentinas. Passamos a marca do primeiro minuto deste segundo tempo. Continua Brasil 3, Argentina 0. 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Ô Sonda, aproveita e traz uma informação pra gente aqui. Eu tô monitorando youtube.com/radiobandeirantesoficial. Algumas pessoas perguntaram aqui sobre o público, você já falou. Mas como é que funciona o ingresso?
2: Vamos lá, Capela. Os ingressos estavam à venda já há algumas semanas e o ingresso mínimo era R$35, esse era o valor. Tinha ingressos, obviamente, mais caros em outros setores do estádio. O valor máximo, se eu não me engano, era R$90 e esses ingressos foram vendidos. Até hoje pela manhã, o número era de 26 mil ingressos vendidos. Só para dar um ambiental, tá, do que eu tô vendo aqui no Beira-Rio. Um anel inferior do estádio completamente lotado. Inclusive, ele está todo aberto e completamente lotado pela torcida brasileira. O anel superior, ele não está liberado totalmente. Apenas o lado que fica virado para as câmeras das televisões está liberado. Então, a gente tem, vamos fazer uma estimativa aqui, 20 mil pessoas do lado, na parte inferior do estádio e mais umas 5, talvez 7 mil pessoas na parte superior. Então o Beira-Rio está dividido desta forma, a gente deve se aproximar aí das 30 mil pessoas nesta tarde barra noite aqui em Porto Alegre.
3: Que legal. Então tá respondido aí pro ouvinte, pro youtuber, pra galera que nos acompanha também em todas as plataformas digitais na Bandeirantes. E a seleção brasileira vai tentar descer mais uma vez pela ponta esquerda. Quem sabe agora tenta fazer o domínio. Tainá Maranhão vai pro levantamento à frente, subiu de cabeça, não tem desvio, vai pra fora. Tiro de meta pra Argentina fazer a cobrança. Mais uma boa pontada da seleção brasileira. E a Comete, jogadora argentina, tá manquitolando barbaridade. A capitã do time, hein, Sonda?
2: Tá sentindo a jogadora argentina, agora vai fazer a cobrança ali do tiro de meta, mais uma chegada da seleção brasileira, a Maiara, que tá sendo bastante ativa ali no ataque, ainda buscando seu gol para carimbar também nesse amistoso Brasil e Argentina.
3: 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Olha só que legal, mais de 30 mil torcedores, a expectativa é essa, daqui a pouquinho a confirmação oficial, acompanhando o amasso do Brasil. O Brasil vai vencendo a Argentina por 3-0, e vai tentar descer no seu campo de retaguarda com Marisa, solta essa bola à frente mais uma vez, essa bola foi forte demais, se perde em novo lateral, que favorece a Argentina para fazer a cobrança, na frente do banco de reservas, o técnico Germán Portanova, lateral para a Argentina fazer a cobrança, levantamento à frente com um bom segundo, tenta fazer o domínio, de costas para a marcação, tenta fazer o pivô, gira por cima dela, Rohreiser é quem domina, tenta mandar pra ponta esquerda do campo, chega primeiro que é Isabela, toca na bola por último, joga a bola pra fora, joga pra arremesso manual, é lateral que favorece mais uma vez a seleção da Argentina pra fazer a cobrança do seu campo de ataque. 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Lateral para a seleção da Argentina já cobrada. Vem o levantamento à frente, chega primeiro que ela. De novo Isabela, coloca o pé na frente da bola, toca por último, toca para arremesso manual. Novo lateral que favorece a seleção da Argentina no seu campo de ataque. Repito a informação, Brasil vai vencendo a Argentina por 3-0. Super clássico das Américas que você acompanha no microfone de esportes da Bandeirantes. Amistoso de preparação para a Copa do Mundo que vem aí. Copa do Mundo Feminina 2027 é no microfone da Bandeirantes. Que gira e confirma para você o tempo. Placar do futebol. 5, segundo tempo.

0: Confirmando para você, Super Clássico das Américas, Amarço do Brasil 3-0, os três gols até aqui, todos no primeiro tempo. Brasil 3, Argentina 0. E aí, Pedro Coin?
1: Capela, bola rolando no futebol espanhol. Real Madrid vai vencendo o Villarreal pelo placar de 2-0. E Yandy Omande e Vinícius Júnior marcaram os gols do Real. Vinícius Júnior, que marcou o gol aos 26 minutos e aos 27, foi expulso, tá fora do jogo.
0: Lateral já cobrado para a seleção da Argentina. Vem o levantamento à frente, faz o pivô em cima da marcação. Bom segundo, só relou. Ótima bola para Pereira na boca do gol. Vai fazer, bateu! Gol da Argentina! E um belo gol, hein? Um belo gol da Pereira! No arremesso, Manoel, a Argentina ficou pelo menos os 2 minutos de lateral e lateral, de lateral e lateral. Até a cobrança na grande área, bom segundo, o centroavante faz um pivô brilhante. Espera a passagem rápida da Pereira, que domina na entrada da pequena área e finaliza em cima da Lorena. Mas a queima-roupa não teve jeito, a Argentina diminui aos 5 minutos do segundo tempo. Vai pra rede, Pereira diminui, Brasil segue na frente, Brasil 3, Argentina 1, Pereira foi pra rede numa bobeira danada da zaga do Brasil, aí Sonda!
2: Vacilou demais a defesa da seleção brasileira, Capela, como você bem citou, a cobrança de lateral foi colocada dentro da área, a Hipólito, camisa 20, que é uma baixinha jogadora do ataque da Argentina, conseguiu fazer um pivô magnífico para cima da defesa brasileira e fez o giro, deixou a Pereira na cara do gol dentro da grande área sozinha. Ela finalizou com muita facilidade, a Lorena até tocou na bola, mas não conseguiu evitar. Gol de Pereira, jogadora do São Paulo, a camisa 10, desconta. Brasil 3, Argentina 1.
0: 3, Brasil 1, Argentina diminui, as nossas irmãs argentinas. E aí, Luiz Sabiani, é um susto, é um... que você pode pensar em relação a esse primeiro gol, que pode colocar a Argentina de volta no jogo, Fabiano, é demais?
3: Pode colocar, desde que um segundo gol saia antes dos 20 minutos do segundo tempo, né? A gente vê uma Argentina que começa a abrir as suas asas a partir do arremesso lateral, colocando como pivô a Bom Segundo, justamente uma jogadora de força física, e aí as jogadoras do Brasil cometem um erro primário, que é olhar a bola e não olhar a jogadora que está marcando. E aí o caminho fica aberto para Pereira, a jogadora mais talentosa desse setor ofensivo, que consegue marcar o gol. Sinal de alerta ligado para o Brasil no sistema defensivo, mas tem muito jogo, tanto para golear quanto para se resguardar, para não tomar um eventual empate, que seria um desastre.
0: Falta para a seleção brasileira, vem o levantamento à frente da grande área, faz o corte a seleção da Argentina e pode pintar o contra-ataque rápido, mas foi bem demais a cobertura. Isabela recupera para a seleção brasileira, vai trabalhando o Brasil, que é o quarto gol, quem sabe agora, vai para a inversão à frente, muito inteligente, da esquerda para a direita, trabalha rapidamente a seleção brasileira. Tainá Maranhão, já viu, ótima passagem, passa, pede, recebe, Isabela vem para o levantamento à frente da primeira trave, tira Domingues, ainda volta viva para a seleção brasileira na entrada da grande área com Geise. Geise dominou na entrada da área, vem a finalização em cima da marcação, ainda volta viva no rebate para a seleção brasileira, só da Brasil. Tainá Maranhão dominou, levou para o fundo, a malruada, toca por último na bola a jogadora argentina, vibra uma barbaridade, toca por último e joga para escanteio para o Brasil, aí Sonda.
2: É muito veloz a Tainá Maranhão, jogadora do Palmeiras, cavou escanteio, jogada pelo lado direito, vai cobrar a Angelina, camisa número 8, e pintou o cartão amarelo, viu, Capela, para Ongaro. Número 18, falta em cima da jogadora da seleção. Tem escanteio, Angelina na bola.
0: Angelina, autora de um dos gols da seleção brasileira no jogo até aqui. Capricha, Angelina. Quinto sinal marcando para você no microfone de esportes da Bandeirantes, 5h45. Escanteio, levantamento, segundo a trave, subiu. Esponda fica com ela, Sonda.
2: Levantamento não foi dos melhores da Angelina, colocou muito próximo da goleira Esponda, que não precisou de um grande esforço, saiu, ficou com ela, já domina a bola argentina, 3-1 o placar, amistoso aqui em Porto Alegre.
0: 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A Bandeirante gira e confirma para você o tempo e o placar do futebol. 10, segundo tempo. O placar da Bandeirantes continua para você, Beira Rio. Amistoso, super clássico das Américas. Preparação para a Copa do Mundo que vem aí 2027. Bandeirantes acompanha de perto, Brasil 3, Argentina 1. E aí, Pedro Coin, os outros jogos aí, Coin?
1: Faltam 15 minutos, Capela. 15 minutos para a bola rolar. Válido, jogo válido pelo campeonato.

0: Campeonato Brasileiro, Vasco e Remo em São Januário. Um pouquinho mais tarde, às 9 horas, São Paulo e Vitória se enfrentam. Esse jogo tem transmissão da Bandeirantes.
1: 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Daqui a pouquinho, 9 da noite, a bola rola no Morumbi. Sequência do Campeonato Brasileiro, mais uma rodada vem aí. São Paulo e Vitória, tricolor, tricolor, hein? Tricolor, tricolor. Pedro Martelli dá o recado com o Léo Gens, com o Paulo do Vale. 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Amanhã, 5h30 da tarde, tem Palmeiras e Corinthians. Timão, timão, timão que não abre o olho também. A briga em cima tá demais e a contra o rebaixamento tá pegando fogo, barbaridade. 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A Argentina vai tentar descer pela ponta esquerda, escapa da marcação e a arbitragem não marca falta. Fica na reclamação por ali a Holzheiser, pediu por ali uma falta, a arbitragem não marca, cometida pela Isa Haas. Mandou o jogo seguir perto de você aí, soldar.
2: Mandou seguir, e como eu já havia comentado no primeiro tempo, né, a Isa Haas é muito mais alta que as jogadoras da Argentina do ataque. Ela coloca o corpo na frente, tem ali o contato, mas um contato que não foi faltoso, segundo a arbitragem.
1: 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Quase 12, segundo tempo, Luiz Sabiani, comentarista Bandeirantes, continua Brasil 3, Argentina 1. Argentina gostando do jogo um pouquinho aí, hein, Fabiani?
3: Se lançando um pouco mais, colocando um pouco mais de desafio para as zagueiras da seleção brasileira. E a Isa Haas, como destacou o Sonda, ela é alta e ela é forte, mas ela não tem tanta mobilidade. Então quando a pivô, a referência da área, consegue se deslocar um pouco, é um problema para essa defesa do Brasil. Daqui a pouco muda a Argentina.
1: Daqui a pouquinho mexidas nas nossas hermanitas argentinas. Já já confirmação com o Leonardo Sonda. 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Lateral para a seleção da Argentina, vem levantamento à frente, foi bem agora da cobertura, Isa Haas fica com a posse de bola para a seleção do Brasil do campo de retaguarda, fica viva no setor de defesa, tenta dominar a seleção brasileira, vai tentar evitar a saída, não consegue, toca por último a jogadora do Brasil, dando cada vez mais bobeira a retaguarda da seleção brasileira, hein? Quase entregou a paçoca e agora deu um escanteio de graça para a Argentina aí, Sonda!
2: Chegada pelo lado direito, a tentativa da Argentina de surpreender a seleção brasileira, é melhor no jogo, é melhor na segunda etapa e vai ter escanteio agora pelo lado direito, todas as jogadoras do Brasil dentro da área e na sequência na Argentina, a Sachs número 2 e a Vargas camisa 5 são as alterações.
1: Daqui a pouquinho as mexidas na Argentina, antes tem um escanteio para a seleção das nossas irmãs, quem sabe agora com dos Santos, lá do lado direito, lá do outro lado, lado direito, câmbio de ataque, escanteio para a seleção da Argentina, 3-1 para a seleção brasileira, tem que se fechar, vem dos Santos, vem do escanteio, perna esquerda da bola, vem jogadinha ensaiada, levantamento, vem o desvio, segundo a trave, voltou viva no rebote, cabe a finalização, bem na cobertura, Tainá, gigante Tainá Maranhão, e pode ligar contra-ataque para a seleção brasileira, poderia, porque ela erra o passe, dá de graça do campo de defesa para a seleção da Argentina. 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Luiz Fabiani, a Argentina vai mexer, tá na hora do Brasil mexer também, Fabiani?
3: Tá na hora, passou da hora, inclusive, porque as duas entradas, tanto a Priscila quanto a Bruninha, não entraram bem, não mostraram grandes coisas nesses 13 minutos dentro de campo. Eu acho que era hora de tentar trocar um pouco mais no sistema ofensivo e também no meio campo.
1: Daqui a pouquinho a confirmação se o Brasil mexe, mas está na hora, já passou da hora, disse o nosso comentarista Luiz Sabiani no microfone da Bandeirantes. Brasil vai vencendo, Argentina por 3-1. 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Brasil tenta descer com Bruninha, é inteligente, faz inversão da esquerda para a direita, trabalha rapidamente no bico da entrada da grande área, bola pelo meio com Duda Sampaio, está livre, livre, livre de marcação Angelina, trabalhou com Marisa na grande área, veio o cruzamento, passa por todo mundo, não passa por Taná Maranhão. Ela domina a bola com a parte interna do pé. São duas, três jogadoras. Obrigada a começar mais atrás com Isabela. Dominou a parte interna do pé. Levantamento na grande área com o Geis. Enrolou. Pode até bater. Duda Sampaio. Chute em cima da marcação. Volta viva no rebote para a seleção brasileira. A bola volta do setor de intermediária com o Isa Haas. Isa Haas vai para o levantamento à frente. Subiu. Domingues faz o corte. Recupera para a seleção da Argentina. Foi agarrada a arbitragem. Manda o jogo seguir. E a bandeira Tigine confirma para você o tempo e o placar do futebol. 15, segundo tempo. O placar da Bandeirantes continua. Super Clássico das Américas, amistoso. Preparação do Beira-Rio para a Copa do Mundo.

0: mundo FIFA Feminina 2027 que vem aí. Continua Brasil 3, Argentina 1. Fala, Pedro Coin.
1: Hoje tem decisão na Série C, Capela, mas por enquanto praticamente tudo 0-0. O único gol segue sendo do Paysandu, que vai vencendo o Brusque por 1-0. Ítalo aos 11 minutos da primeira etapa. Ferroviária e Inter de Limeira vão empatando em 0-0, assim como Maringá e Floresta, Botafogo da Paraíba e Santa Cruz. Esse é o único jogo já resolvido. O Botafogo não tem mais chances de acesso e o Santa já subiu, Capela.
0: Mexe a Argentina, e aí, Sonda?
2: Entraram a Sax, número 2, e a Vargas, camisa número 5, e o Germán Portanova tirou as duas jogadoras que estavam amareladas. A autora do gol, Pereira, camisa 10, e a Ungaro, camisa 18. Então, entraram Sax 2 e Vargas, número 5.
0: E aí, Fabiano, a Argentina vai mexendo aos pouquinhos aí.
3: O Sonda matou a charada, viu, o Capela? Porque é um jogo que a Argentina vai se expor e naturalmente vai ter que matar alguns contra-ataques com faltas. Quando você tem algumas jogadoras penduradas, isso pode ser um problema, como era o caso da Pereira, que é um desequilíbrio técnico, mas nesse momento a Argentina também vai ter que se precaver, vai ter que manter uma retaguarda interessante para que esse placar de 3-1 não se torne ainda mais elástico, né? Então é para isso que é pensado, a transição defensiva, o Brasil tem que ter cautela com a bola, girar um pouco mais e cansar as jogadoras da Argentina, que muito marcam, pelo menos até aqui.
0: E o Brasil tenta caprichar agora. Última jogada com Bruninha, vai pro cruzamento, nas mãos a Esponda, segura firme a goleira da Argentina para fazer a firme, boa defesa. 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Brasil até aqui fez apenas duas mexidas, né, Fabiane? Qual é o limite de substituições para o amistoso?
3: Amistoso sempre liberado, né?
0: Na boa, né?
3: Sempre liberado, exato.
0: Não, agora é importante, tudo bem que tem um jogo entre aspas de volta, né? Assim como o departamento masculino fez com a Austrália duas vezes, o Brasil joga contra a Argentina em duas oportunidades também, mas poderia pelo menos colocar um time no primeiro tempo, um outro no segundo, para dar rodagem para a mulherada, não?
3: É, eu também acho. Eu sugeri para a Aninha no intervalo uma troca no sistema ofensivo com as entradas tanto da Jaqueline quanto da Johnson, né? Isso ainda não se confirmou. Eu acho que daria uma cara diferente para esse ataque do Brasil, que tenta nesse momento prender a bola e é presa fácil para uma defesa da Argentina que voltou com outro perfil para esse segundo tempo.
0: 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Tá demais a nossa Vivi. Vitória Vermelho na Bandeirantes. E o Brasil vai tentar descer pela ponta esquerda. Lateral já cobrada com Marisa. Tenta fazer o domínio. Duda Sampaio solta o setor de intermediário. Levantamento à frente. Ótima bola no costado da zaga. Tenta chegar primeiro Kenny Geise. Conseguiu o domínio, mas na sequência perde. E perde só na bola. Rete tava por ali na cobertura. Toca por último na bola. Joga pra fora. Joga pra arremesso manual que favorece a seleção do Brasil pra fazer a cobrança. 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Lateral que favorece a seleção do Brasil no seu campo de ataque. Mandar um forte abraço aqui para Toninho Lobo. Valeu, Toninho, um abraço para você. Regina tá sempre conosco. O Sato Massassi Sato. É isso aí mesmo, ele mandou aqui, ó, 18 graus aqui no Domingão, man. Bom, tô deduzindo que ele já esteja no Japão. E hoje já chega, seja amanhã lá, né?
3: Só pode ser.
0: É, porque, pois é, né? Ele falou assim, aqui é domingo 18 graus. Sato Massassi Sato.
3: Se fosse um domingo 40 graus fervendo, seria uma propaganda do Domingo Esportivo Bandeirantes de amanhã.
0: Ah, a verdade, hein? Atenção, amanhã receberemos com exclusividade Sérgio Janikian, candidato à presidência do Corinthians. Em breve teremos uma novidade interessante aqui em relação aos candidatos à presença do clube, mas amanhã no Domingo Esportivo Bandeirantes, um dos candidatos à presença do Timão vai conversar conosco no estúdio, assim como veio na semana passada aqui o Rosalá, ele nos atendeu. Hoje a gente já projeta o duelo de amanhã, Palmeiras e Corinthians, com um candidato à presença, porque tá feia a coisa, não sei. Luiz Fabiano, a tendência é que participe, né? Vamos ver se ele não se estraga a noite aí, madrugada dentro, né, Fabiano?
3: A questão,
0: tem compromisso pra
3: vir
0: hoje à noite, não?
3: Tenho.
0: Tem?
3: Tem.
0: O que você vai fazer?
3: Ah, eu tenho um aniversário.
0: É, onde?
3: Ah, eu não queria fazer propaganda, mas é aquele bar do que rima com freguês.
0: Freguês?
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0: Pois é, bom dia pra mim.
3: É, bom dia.
0: Pois é, um abraço pro grande Luizão Fernandes. 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E não vejo a hora da gente voltar pra lá. O jogo tá parado, atendimento à jogadora da seleção brasileira, tá caída no campo de jogo aí, Sonda!
2: É a Bruninha, viu, Capelanes, e sentiu o joelho, me parece preocupar as jogadoras da seleção brasileira, ela que acabou de entrar,

0: No intervalo, entrou como lateral esquerda, mas é lateral direita de origem. Tá caído ali sentindo o joelho. Enquanto isso, o Rodrigo Iglesias prepara duas novas mudanças. A Gil, camisa 21, atacante do Atlético de Madrid. E a Kailane, meio-campista do Flamengo, camisa 26, serão as atrações na sequência aqui no Beira-Rio.
1: Maravilha, já já mais algumas mexidas do Iglesias, no comando também do técnico Arthur Elias, que hoje está suspenso, e atendimento à Bruninha. Enquanto isso, a Bandeirantes vai girar e confirmar para você o tempo e o placar do futebol. Estamos com 20, quase 21, segundo tempo. O placar da Bandeirantes continua Super Clássico das Américas, amistoso de preparação para a Copa do Mundo Feminina que vem aí em 2027. Brasil 3, Argentina 1, jogo no Beira-Rio. E aí, Pedro Coin?
2: Aqui, Capela, o Real Madrid teve o gol do Vinícius Júnior anulado, ou seja, além dele ter sido expulso após balançar as redes, ainda teve o seu gol anulado pela arbitragem. Segue Real Madrid 1, Vila Real 0 no Campeonato Espanhol, bola rolando ainda, 97 minutos, também conhecido como 52 do segundo tempo.
1: Sabendo que ele rompeu com a Virgínia hoje, é verdade?
2: Ah, é o que diz os portais de fofoca, né? Eu sou do esporte.
1: Ah, tudo bem, ó. Que isso, irmão. Você tá demais, hein?
3: Desculpa,
4: o Dias confirmou, velho.
1: Nem sou,
4: o Dias confirmou, tá confirmado, velho.
1: Que isso, velho. Você gosta de fofoca, ô Sonda?
4: Não, gostamos, né? Se envolve o esporte ainda melhor, né?
1: Capaz, né? Cara, eu acho assim... Falar mal da vida dos outros, às vezes é bom, né, Fabinho?
3: Enquanto não falam da nossa.
1: Exato, né? Mas falam da
3: que
1: nossa,
3: a minha é tão
1: né?
3: sem graça também que não tem o que falar.
1: É, né? Que aquele cara, eu não falo da vida alheia, você é um chato.
3: Eu falo pra caramba.
1: É, lógico, às vezes eu sinto minha orelha esquentando, estão falando
3: metade
1: bem
3: metade da
1: mim.
3: Equipe da Bandeirantes tá com a orelha quente aqui, por causa do Pedro Cunha.
1: É, tem toda a razão. Tá numa boa
3: inclusive
1: vontade.
3: Inclusive quem tá de férias. Hein?
1: Pois é, exatamente. 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Tá recuperada a Bruninha e daqui a pouquinho as mexidas da seleção brasileira que vai vencendo por 3-1. Tainá Maranhão tenta fazer o domínio, o Brasil vence por 3-1 no Beira-Rio. Vai trabalhando jogada pelo setor de intermediária, Duda Sampaio, a bola volta mais atrás do seu campo de defesa. 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Daqui a pouquinho, 9 da noite, Morumbi. Transmissão da Bandeirante São Paulo e vitória, Campeonato Brasileiro, pra martelar o Brasil inteiro, martela Martelli, Pedro Martelli, Léo Gens, Paulo do Vale, é o nosso timaço pra transmitir São Paulo e Vitória. Daqui a pouquinho falaremos muito também do seu clube de coração, naquela reta final de transmissão Bandeirantes, coladinha uma na outra, Ana Martins vem aí pra todo o Brasil, e daqui a pouquinho mexe a seleção brasileira, vem a 14 do Brasil, me parece a Tamara, é isso, e aí Sonda?
0: Ela mesma, viu, o Capela, Tamara Bolt, jogadora do Washington Spirit. Me parece que não vai dar pra Bruninha, tá? Tá sentindo bastante o joelho. Foi um lance bem feio, onde ela sentiu sozinho o joelho direito. Tá saindo agora de maca. Então, Tamara Bolt, 14, Gil, 21 e Kailane, 26, na sequência no Brasil.
1: E aí, Luiz Sabiani, daqui a pouquinho mexe a seleção brasileira. Você falou que a Tamara Bolt é uma das jogadoras mais velozes do mundo, é isso?
3: Tá no nome, né? Estreante pela seleção brasileira. Primeira vez que ela figura em listas do técnico Arthur Elias. Pode ser que dê uma cara nova, né, pra seleção brasileira. Eu imagino que a Isabela seja substituída. Olha a Argentina.
1: Deixa eu ver a Argentina descendo na marca do pênalti. Tenta fazer o domínio. O Sax perde a posse de bola. E a Argentina vai ganhando do jogo aos pouquinhos, hein? Mas agora vem a seleção brasileira. Dominou, tentou escapar da marcação. Arbitragem manda o jogo seguir. A arbitragem manda o jogo seguir. Priscila ficava livre de marcação, era só passar pra Geise, mas erra o passe e a seleção da Argentina recupera rapidamente. Pereira domina, finta, limpa, marca, abre boa bola com o Dos Santos na entrada da grande área, pode até bater, passaram rapa nela, falta marcada na entrada da grande área, sobe cartão amarelo pra Isa Haas, deu o famoso rapa, deu o famoso rodo em cima da camisa número 15. A bom segundo aí, Sonda.
0: Tá amarelada agora a zagueira da seleção brasileira, fez a falta em cima da Argentina e uma falta frontal ali em frente à grande área, realmente perigosa. Tá subindo a placa agora, Capela, para as trocas na seleção brasileira. Tá saindo a camisa 25, Maiara, para a entrada da Gil, camisa 21. Então essa é a primeira troca na seleção do Arthur Elias. Saindo também a número 13, saindo a número 13, né, a Bruninha, que acabou entrando no intervalo e saindo agora lesionada, e entrando a Tamara Bolt com a 14, e tá saindo também a Duda Sampaio para a entrada da Kailane, camisa

0: número 26. Então essas as trocas na seleção brasileira.
1: É, pra acrescentando aqui, Capela, é uma pena a situação da Bruninha, né? Deixa o campo de maca. Tamara Butch, ela é uma lateral um pouco mais agressiva. Por mais que não esteja no lado original dela, ela pode agregar nesses lances de mano a mano. Então é uma substituição, claro, forçada, mas que tem um caminho interessante. A Jo Queiroz, centroavante, 21, agrega nessa presença de área que, como eu estava comentando, faltou a Maiara no primeiro tempo. Então, quem sabe não pode ser uma outra cara para o ataque do Brasil. A Jo Queiroz, jogadora que é espanhola de origem, mas é naturalizada brasileira.
2: Maravilha! Entrou então com a camisa número 21. Vamos aguardar para a seleção brasileira melhorar, que voltou dormindo um pouquinho nessa segunda etapa. Tem falta perigosa para a seleção da Argentina. Vai partir para a cobrança. Bateu no centro do gol. Segura firme a goleira Lorena. Aí, Sonda!
0: Tentativa de falta, né? Uma cobrança no lado da Lorena, passando ao lado da barreira. Ela estava esperta, fez a defesa, já coloca em jogo. Começa a escurecer aqui em Porto Alegre, os refletores já ligados e a torcida tentando empurrar em busca do quarto gol, por enquanto 3-1.
2: 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Tamara Monte tenta fazer o domínio na primeira jogada, tenta o passe, passe errado, mas tenta recuperar rapidamente para a seleção da Argentina, não consegue. Mais uma vez pela ponta esquerda, sai jogando a seleção da Argentina com o Comete. Tá aí a capitã, gira a bola no centro do campo de defesa para a seleção da Argentina sair jogando com o Sax. Sax domina pela ponta esquerda com Vargas, perde a posse de bola, recupera o Brasil, lado direito, ótima jogada, a Geise vai para o cruzamento, na primeira trave, passa por todo mundo, passa também para a segunda trave, volta viva no rebote para a seleção brasileira, vem levantamento da grande área, tiro dali, Falfan aqui domina, sai jogando para a seleção do Brasil, cabe até a finalização de longe, vem a finalização à direita do gol, uma pedrada por ali, hein? Uma pedrada da Tailândia, passou lambendo a trave direita, quase o quarto gol da seleção do Brasil. Aí, Sonda!
0: E ela entrou no modo clássico, viu, Capela? Kailane, jogadora do Flamengo, calção, a camisa para dentro, né, do calção, aquele estilo mais clássico, tentou de fora da área, quase fez o quarto do Brasil. Tiro de meta sendo cobrado pela Argentina.
2: 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Luiz Sabiani, 27,5, segundo tempo, comentarista Bandeirantes. Brasil 3, Argentina 1. E aí, Fabiani, melhorou o Brasil? Piorou? A mesma coisa? E aí?
1: O jogo está controlado, Capela. E como eu disse, agora é o momento para os testes, né? Destaquei que a Tamara Bolt não ficaria no lado original dela, mas ela migrou para a direita. E aí a Isabela, muito provavelmente, vai ficar fixa pelo lado esquerdo, que não é o lado de origem, mas pela experiência que tem, consegue exercer a função com um pouco mais de naturalidade. A Jo, na frente, ao lado da Priscila, dá uma cara nova para o ataque do Brasil. Um ataque de pernas frescas agora, que pode se sobressair de uma defesa pesada da Argentina. Pelo menos isso que a gente espera para a reta final do jogo.
2: Quem está sendo testada pela primeira vez e até aqui passou no teste, hein, Fabiano?
1: Vamos dar uma olhada na Tamara, né? Ela é a grande novidade da lista, pela primeira vez convocada. E que passou no teste, ó. Tem poucas que começaram o jogo que de fato estavam sendo testadas. Mas eu citaria a Luane, que é uma jogadora que está muito bem encaminhada para jogar a Copa do Mundo. E a Geise, talvez como o principal daquelas que não estão garantidas, quem deixou uma boa nota, não só pelo gol, mas pela movimentação que teve no ataque. Eu acho que a Geise dá um passo grande rumo à Copa do Mundo.
2: O jogo está parado, tiro de meta para a Argentina cobrar. Aproveitando o ouvinte, internauta, telespectador, quem está chegando agora conosco tem aquela dúvida, que já falamos na abertura da jornada, mas é importante ressaltar para quem chegou agora. Se a Copa do Mundo Feminina fosse amanhã, menos de um ano para a Copa chegar, Brasil estaria na primeira força, entre as três, segundo escalão, nada favorito. E aí, Fabiane?
1: Não é necessariamente a melhor seleção, mas é candidata ao título. A gente viu, antes da Copa do Mundo masculina, todo mundo falava, a melhor seleção é a França. Mas a campeã foi a Espanha, porque várias seleções ocupam uma primeira prateleira. O Brasil certamente está nessa primeira prateleira. Então, por isso que eu acredito que dá sim para ser campeão ao lado da Espanha e ao lado dos Estados Unidos.
2: 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A Bandeirante gira e confirma para você o tempo e o placar do futebol. Quase 30, segundo tempo. O placar da Bandeirantes continua para você. Super Clássico das Américas, Brasil e Argentina. Amistoso de preparação para a Copa do Mundo Feminina que vem aí em 2027. Brasil 3, Argentina 1 no Beira-Rio. E aí, Pedro Coin?
3: Bola rolando no Campeonato Brasileiro. Capela, Vasco e Remo vão empatando em 0-0. Jogo disputado em São Januário. Daqui a pouquinho, às 9 horas da noite, tem São Paulo e Vitória. Jogo com transmissão da Bandeirantes, direto do Morumbi.

0: Minas Gerais na grande área, vem o cruzamento, toca por último na jogadora do Brasil. A Argentina estava ali pedindo tiro de meta, a jogadora brasileira um escanteio e por último toca na bola, atleta brasileira. E agora o jogo está parado, atendimento a capitã do Brasil aí, Sonda.
1: Está caída a Angelina no campo de defesa, eu realmente não vi o que aconteceu com ela porque ela estava fora do lance, né? Acabou sentindo, está caída no gramado, me parece algo ali no rosto da jogadora da seleção brasileira. Enquanto isso, o ataque realmente foi tiro de meta. A Geis foi desarmada ali pela jogadora da Argentina e acabou tendo o último toque na jogadora da seleção brasileira. Está caída a Angelina, sendo atendida pela equipe médica da nossa seleção.
0: O jogo está parado, atendimento a Angelina, autora do terceiro gol da seleção brasileira. Três golaços do Brasil, hein? O primeiro lindo, maravilhoso no trinco, outro depois de bicicleta. E aí a Angelina, na entrada da pequena área, enfia a perna direita da bola e faz o terceiro do Brasil, todos no primeiro tempo. Chega que tá chegando agora com a gente, todos os gols do Brasil no primeiro tempo. E a Argentina diminuiu com a nossa querida Pereira, jogadora do São Paulo Futebol Clube. 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Tá parado atendimento a Angelina. E aí, Fabiane, falar um pouquinho mais de futebol feminino, afinal de contas, como você falou muito bem, né? Você tem aí uma mescla interessante de várias atletas que jogam no Brasil, fora do Brasil, e estão de fato compondo um elenco que aparentemente está ficando cada vez mais preparado para a Copa do Mundo FIFA do ano que vem, hein, Fabiane?
2: E muitos méritos da comissão técnica nisso. Eu destaquei na convocação a presença da Clarinha, por exemplo, que é uma das atletas sub-20. Não só ela, mas a Kailane, que entrou também. São duas jogadoras que frequentam a seleção brasileira sub-20. Isso não só é uma preparação para a Copa do Mundo, mas é o início de um legado para o próximo trabalho. O técnico Arthur Elias, ele tem contrato até as Olimpíadas de 2028. Então, o projeto não só para a Copa do Mundo, mas também para o ciclo olímpico de 2028. Por isso que dá para acreditar numa seleção brasileira renovada, com novos nomes e também com legado. Acho que a comissão técnica vai muito bem dessa forma e também construindo uma cultura, uma forma de jogo suficiente para obter os resultados como hoje, uma vitória por 3-1, mas também resgatar aquilo que o brasileiro deseja ver em sua seleção.
0: É, tá em boas mãos a seleção brasileira. Eu até achei o último ciclo, né? A gente esperava que a Pia pudesse fazer alguma coisa mais interessante, mas infelizmente não rolou. Pois não, Sonda!
1: Lembrando, tá, que além do Beira-Rio aqui em Porto Alegre, serão mais 7 sedes ao redor do Brasil. São Paulo, na Neoquímica Arena, Rio de Janeiro com o Maracanã, Belo Horizonte, Mineirão, Recife com a Arena Pernambuco, Fortaleza com a Arena Castelão, Salvador, Arena Fonte Nova e Brasília, Mané Garrincha. A organização da FIFA já recebeu mais de 800 mil pessoas que manifestaram interesse em comprar ingressos. Eles ainda não estão à venda, então não é possível comprar as entradas, mas você pode manifestar o seu interesse lá no site da FIFA. E quando essa abertura acontecer, você vai ser avisado e vai ter uma prioridade na compra dos ingressos. A meta, inclusive, da organização aqui do Brasil é bater a meta de público da última Copa do Mundo lá em 2023, que, se eu não me engano, é de algo na casa dos 30 mil a média de público em todos os jogos, né? Então, a meta é realmente grandes públicos na Copa no ano que vem aqui no futebol brasileiro.
0: Que legal, velho. A gente viu uma Copa do Mundo aí esse ano, dos homens, que a procura ela foi gigantesca por ingressos, mesmo com os ingressos altíssimos, valores caríssimos. E a gente vê também que pouco menos de um ano para a Copa do Mundo Feminina, a procura também ela já é muito firme, muito forte. A gente volta a dizer, né, Fabiane, tá tudo certo, tem muita gente que ainda é resistente e tal, é aquela coisa, velho, não gosta, não curte, acha o futebol tecnicamente falando muito inferior. O jogo dos homens também, a quantidade de jogo ruim que tem aí, principalmente no Campeonato Brasileiro que a gente ama, é brincadeira, né, Fabiane?
2: Ah, tem muita gente que fala isso porque na realidade não gosta de mulher, né? Não gosta de ver mulher ocupando espaços como esse, jogadora de futebol, trazendo atenção para si, tendo os holofotes, enfim. Qualidade técnica não se justifica. Hoje foi um jogo que começou ruim e o caminhar dele foi muito interessante. Olha o Brasil aí.
0: Olha o Brasil com a Bolt, capricha a Bolt, meio cruzamento em cima da marcação, a bola vai para fora, escanteio para a seleção brasileira, completa aí, Fabiane.
2: Resumindo, eu acho que tem muita gente que sobe o tom da crítica porque de fato não acompanha, tem muitos jogos bons de futebol feminino no Brasil, muitos clubes aumentando investimento e a seleção brasileira fazendo uma grande Copa do Mundo vai ser o melhor retrato disso, talvez tenha um legado interessante de atrair novos públicos para o futebol feminino aqui.
0: Tomara que atraia mesmo, mulherada tem que jogar, tem que se divertir, tem que estar inserida em todos os ramos da sociedade. Aí lá lacrador. Claro que não, todo mundo tem que ter. 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

0: todo mundo dentro. 35 do segundo tempo, vamos juntos com o Brasil. Escanteio para a seleção brasileira, quem sabe agora na bola parada. Lado direito autorizada, vem levantamento, fatiada, segunda trave, subiu, vem o toque nas mãos, a goleira Esponda. Segura firme a goleirona da equipe da Argentina, aí Sonda!
1: O toque foi da Kailane depois do cruzamento da Tainá Maranhão no escanteio. Detalhe, Capela, que a seleção agora está com uma jogadora a menos, porque a Angelina, número 8, capitã da equipe, já deixou o gramado sentindo o rosto e prepara duas trocas, o Rodrigo Iglesias, na seleção. Vão entrar a Clarinha, 27, ela que é meio-campista, há pouco citada pelo Fabiani, e também a Johnson, camisa 9, centroavante do Corinthians. Então, na sequência, mais duas trocas na seleção brasileira.
0: Maravilha, daqui a pouquinho mais duas mexidas na seleção brasileira. Informa Leonardo Sonda, direto do Beira-Rio. 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Vem a Argentina, finalização no centro do gol. Faz a firme e boa defesa, goleira Lorena. Tem alguém no banco aí que você gostaria de ver na seleção brasileira? Daqui a pouquinho mexe o Elias. Quando eu falo Elias, entendo o Iglesias, né? Que tá comandando hoje a seleção. A comissão do Arthur Elias, que tá suspenso, né? Alguma jogadora do banco que ainda não tem entrado que você gostaria de ver? Uma atenção especial aí, uma estrelinha dourada no nome, ô Fabiane?
2: Essas duas que vão entrar agora, Clarinha e Johnson. Duas jogadoras jovens, duas jogadoras que vão dar uma dinâmica diferente para a seleção brasileira, por isso que eu quero vê-las nessa reta final de jogo, agora um pouco mais confortável para o Brasil do que no começo.
0: Daqui a pouquinho Clarinha e Johnson para você no microfone da Bandeirantes. Toma essa atropelada aí. E a Argentina domina no setor de intermediária. Dos Santos, toma o pé por sobre a bola, volta do campo de retaguarda com a Rete. Rete vai para o levantamento à frente, bola na grande área, tentou o domínio, vai para a puxeta, cai na entrada da área, arbitragem manda o jogo seguir. Ameaçou dar uma puxeta, não era bicicleta, era puxeta na bola, mas não conseguiu porque caiu de madura a jogadora da Argentina. E tem contra-ataque rápido para a seleção brasileira. Ótima bola, Kailane vai em profundidade, a bola forte demais. Se perde para a lateral, que favorece a Argentina no seu campo de defesa. 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Mexe Brasil. E aí, Sonda?
1: Saiu a Angelina, né? Já havia saído a camisa 8, entrando a Clarinha com a 27, meio-campista do Benfica de Portugal. Saindo também a Tainá Maranhão, jogadora do Palmeiras, atacante, para a entrada da Johnson, camisa 9 do Corinthians. Então, mais duas trocas do Arthur Elias na seleção brasileira.
0: E aí, Fabiane?
2: Johnson é uma jogadora mais de ocupar referência da área, né? A Tainá Maranhão tem um pouco mais de capacidade de se mover, de gerar espaços. A Johnson, ela é mais matadora. A Clarinha, em compensação, agrega uma certa juventude. A Angelina é mais experiente, tem essa característica de pisar na área. A Clarinha é um pouco mais armadora. Então dá uma cara nova para esse meio campo jovem da seleção brasileira, que constrói uma grande vitória. Festa bonita no Beira-Rio, hein, Capê?
0: Pô, brincadeira. Deixa eu confirmar só a Clarinha, que número aí, rapidinho, Sonda.
1: 27.
0: E a nossa Johnson?
1: 9.
0: Maravilha, são as duas mexidas, mais duas mexidas da seleção brasileira. Pra cima, Brasil! Queremos mais um golzinho pra golear as nossas hermanitas argentinas. 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Mais uma mexida, é isso, Sonda?
1: É, tá entrando a Del Treco, camisa número 9 na seleção da Argentina. Na sequência eu confirmo quem saiu, viu, Capela? Mas ela tá entrando, a atacante número 9, Del Treco, na Argentina.
0: Deu treco na Argentina. E aí, Fabiane?
2: Deu treco no primeiro tempo, né? Porque
1: saiu a Domingues, 16.
2: Boa, Domingues, 16, então sai. A Argentina tenta também, a mesma medida, testar algumas jogadoras, tentando uma cara nova agora no ataque com a Del Treco, mas eu gostei do seu trocadilho, viu, Capela?
0: Ah, pois é, deixou quicando, né? Não tem jeito. 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Acorda, Coin! 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
3: 40.
0: Segundo tempo. Continua Super Clássico das Américas, Beira Rio. Brasil vai vencendo a Argentina. Brasil 3 amassando a Argentina 1. E aí, Coin?
4: Com 15 minutos do primeiro tempo, Capela, segue 0-0 em São Januário. Vasco da Gama e Remo vão jogando. Duas equipes que brigam contra o rebaixamento. Vasco melhorou após a chegada de Pedro Emanuel, mas
0: Brasil dominando
4: tá
0: o lado direito, vem lateral cobrado, tenta o cruzamento.
4: É o vice-lanterna do Campeonato Brasileiro neste momento com 24 pontos.
0: Subiu a marcação, faz o corte no setor de intermediária, volta viva no rebote.

0: A favor do Brasil, Priscila quem domina, faz o peão em cima da marcação pela ponta esquerda, perde a posse de bola, recupera para a seleção da Argentina, mas toca por último da bola, somente lateral que favorece o Brasil, e o Brasil cobra com pressa com Marisa, pela ponta esquerda, a bola fica viva na intermediária, Brasil pode caprichar agora, ótimo break na jogada da Priscila, na inversão, quase chega até a Geise, a bola volta mais uma vez pela ponta direita, Geise passa, pede, recebe, vem com o Bolt, cai na grande área, a arbitragem mandou o jogo seguir. A Bolt cai na área, rapidamente se levanta e algumas jogadoras do Brasil levantaram o braço pedindo pênalti. E aí, Sonda?
1: O técnico Rodrigo Iglesias também pediu o pênalti, viu, Capela? A minha sensação é de que pegou a bola, jogadora da Argentina. A imagem pode me desmentir, mas a Tamara Bolt acabou tocando ali, caindo dentro da grande área sem a marcação do pênalti por parte da arbitragem.
0: Maravilha, daqui a pouquinho quero ver o replay aqui na confirmação do Luiz Sabiani. Antes vai tentar descer a seleção da Argentina pela ponta esquerda do campo. Bom segundo, ela domina de costas para a marcação. Volta pela ponta esquerda com Comete, vai para a grande área. Cruzamento na segunda trave, o desvio, vai sair na goleira Lorena. A Argentina quase diminui. Cruzamento na grande área, quase sobra para dar o troco. Ela toca por último na bola, foi bem a Lorena, só acompanha a saída. Tiro de meta para o Brasil cobrar aí, Sonda.
1: E já que o lance é mais tranquilo, viu, Capela, não faz isso com o Pedro Cohen, ele não merece. Nós, gaúchos, não vamos deixar que tu faça isso com o nosso companheiro Pedrinho.
0: Pois é, eu até, Ana Martins está aqui ao nosso lado, ela obrigado, merece um adicional, viu? De insalubridade para aguentar o que acontece nos bastidores. Aí a Ana chegou gentilmente para mim, que ela tem muito nível, né? Ela falou assim, Capê, você pode narrar mais baixo? Não gritar tanto, eu falei, por quê? Senão você acorda o Pedro Cohen na jornada. Eu falei, tá bom, então vou começar a falar mais baixo, tá bom, Aninha? Pode ser, Aninha? Eu falo mais baixo pra não atrapalhar o Pedro Cohen, quer tirar a manequinha aqui. 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Vem aí no Super Clássico das Américas. Brasil vence a Argentina por 3-1. 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Lateral que favorece a seleção brasileira sem muita pressa, vai vencendo por 3-1. Vem Tamara Bolt, vai pro levantamento da grande área, tenta fazer o domínio. Geise não foi pro domínio. Ela deu um corta-luz na bola, joga a bola para fora, tiro de meta aí, Sonda.
1: Para ninguém, né? A Geise acabou saindo ali da jogada, apenas o tiro de meta que vai colocar em campo agora a Esponda. Na sequência, mais três trocas na seleção brasileira. A Taila, zagueira, número 4. A goleira Carlinha do São Paulo, as duas do São Paulo, inclusive, Carlinha 24, e também a número 7, Jaqueline do Corinthians, na sequência mais três mudanças na nossa seleção.
0: Ah, maravilha, são três mexidas só para ganharem, entre aspas, o bicho, né, Fabiano? Porque faltando aí, vai, 44 do segundo tempo, mais 3, 4 de acréscimo, vai entrar só para falar que entrou, né, Fabi?
2: E aí só a Geise vai ter terminado o jogo entre as titulares que começaram, né? Carlinha, claro, vai entrar no lugar da Lorena, número 1. As outras duas, a Jaqueline, por exemplo, com a 7. É, a Geise pode sair, então talvez quem fique ali com a conta seja ou a Marisa ou a Isa Haas, alguma das zagueiras, para ser a única escolhida entre as atletas que terminam o jogo.
0: Daqui a pouquinho a confirmação, mais mexidas do Brasil, antes vai tentar descer a seleção da Argentina. Olha só, trabalha bem a jogada, bom segundo. Camisa número 15 escapa da marcação, mas escapa com falta. Jogo tá parado, falta marcada, falta em cima da bom segundo. Boa jogadora, hein? Tomou pancada da Tamara Bolt. Jogo tá parado aí, Sonda.
1: A bom segundo tá atrás do segundo, né? O segundo gol da seleção argentina tá fora da área tentando a jogada. Ups. Foi derrubada. Pô, não foi boa,
0: o cara. Não, o Pedro Coy aqui falou que não aprovou, viu, a sua piada.
1: Bom, e eu que fui defender ele aí, é, cara. Olha como são as coisas. Eu não vou falar nada mais.
0: Hoje ele tá com carisma num chinelo, velho. Fica tranquilo.
1: Ele tem que ser assustado pelo Capelanes todo dia e ser humilhado no Instagram. Não, não vou mais defender.
0: É mais
3: um
0: ou menos por aí.
3: Sonda, hein, velho? Grande abraço.
0: Daqui a pouquinho as mexidas. A seleção da Argentina são mais três. Ao melhor, na seleção brasileira são mais três. Agora tem uma falta perigosa da Argentina para fazer a cobrança. Tem que se fechar, Brasil. 45 e meio do segundo tempo. Brasil vence por 3-1. Falta marcada pela ponta esquerda, vem o levantamento à frente da Vargas, em toda a pinta que ela vai. Vargas, camisa número 5 na bola, e a árbitra mexicana aproveita para chamar duas jogadoras do Brasil e duas da Argentina. Chama para o cantão que elas estavam se estranhando aí, Super Clássico das Américas.

0: amistoso, mas o bagulho é louco, hein, o Sonda?
1: É, o bagulho é louco, estão se estranhando ali, me parece que ela tá ouvindo ali o VAR, a comunicação, não sei o que tá acontecendo com a árbitra. Mais 5 de acréscimo, vamos a 50 e ela vai pro vídeo, viu? Ela fez o sinal do VAR, vai pro vídeo, não sei exatamente o que aconteceu, foi uma falta da Tamara Bolt em cima da jogadora da Argentina. Vamos ver qual lance será revisto pela arbitragem, por enquanto, Brasil 3, Argentina 1.
0: Bom, é o seguinte, a Tamara Bolt comete a falta na Bom Segundo e foi uma falta normal. Só que na origem do lance, a arbitragem tá checando. Ah, pelo amor de Deus.
2: Não tem cabimento.
0: Não, ó, gente, por favor.
2: Não tem cabimento.
0: Gente, por favor. Eu me recuso a falar o que tá acontecendo, Fabiane, porque senão eu vou perder a linha aqui no ar.
2: Foi uma disputa pelo meio, eu tô tentando identificar a jogadora da Argentina que tá envolvida ali na jogada, me parece inclusive a Vargas, número 5. Ela dá um pé alto.
0: Nossa,
2: gente. Vai terminar em expulsão. Mas
0: meu
2: era lance,
0: Deus, gente.
2: No máximo, pra jogo perigoso, bola ao chão e 2 toques, cara. E ela vai expulsar, isso
0: cara.
2: Mesmo, a Vargas.
0: Gente, atenção.
1: É a Vargas.
2: Sem o menor sentido.
0: A Vargas está expulsa do campo de jogo. Atenção. Presta atenção aqui. A Vargas estava na origem do lance. E ela vai tentar fazer o domínio. E a jogadora brasileira antecipa a marcação. Nem a jogadora brasileira reclama de falta. Aí o lance dá sequência. Falta para a Argentina, da Tamara Bolt em cima da Bom Segundo. E a Vargas ia cobrar falta. Aí o VAR chama para uma conferência, para que eles pudessem fazer a revisão do lance. E expulsam a jogadora que ia cobrar falta. Nem as jogadoras da seleção brasileira reclamaram ou pediram essa expulsão. Nem falta elas pediram.
2: No meu futebol, isso não é para cartão vermelho.
0: Isso não é nem falta.
2: No meu futebol, isso não é falta. É
0: no
2: que
0: no
2: atualmente,
0: seu futebol, tem regra.
2: Atualmente, eu tô fazendo uma referência a um dos principais comentaristas do grupo. Não sei se você entendeu, porque ele tem essa. No meu futebol,
0: no meu
2: não
0: futebol
2: é
0: inventou a regra própria.
2: Né? Exato. Não, mas de fato, não era lance para expulsão. Não sei nem se houve contato, tá? Da chuteira com o rosto da jogadora brasileira. Isso que chamou muita atenção.
0: Cara, o som da constrangedora essa expulsão da jogadora da Argentina. Tudo bem, é amistoso e tal, mas é um lance bizarro, viu? Que pode ter certeza vai rodar o mundo aí em relação à arbitragem mexicana da Erika Gonzalez. E agora temos mexidas em atacado. 3 do Brasil, me parecem 2 da Argentina. É isso, som da...
1: Vamos lá, Capela. Primeiro cartão, porque surpreendeu até o público, que começou a vaiar quando a árbitra saiu do VAR com o cartão vermelho, porque achou que a expulsão era para Tamara Bolt. O lance não apareceu aqui no telão. E aí, quando vem o cartão para Vargas, a torcida comemora. Mas nem as jogadoras entenderam muito bem. No Brasil, saíram Lorena, camisa 1, a goleira. Izarraz, 23. E a Geise, 17. Entraram a Carlinha, goleira, 24. Tayla, número 4, a zagueira. E a Jaqueline, meio-campista, número 7. Essas as trocas no Brasil. Na sequência, confirmo as da Argentina, vamos lá.
0: Maravilha, daqui a pouquinho as mexidas antes, tem falta para a seleção brasileira, vem o levantamento na grande área, forte demais. Estamos com 48,5, vai terminar o jogo daqui a pouquinho. A Tayla entra no campo de jogo, tentou a casquinha de cabeça, a bola foi forte demais. A Argentina mexeu em 2 oportunidades, tem a confirmação já, Sonda?
1: É Morcílio, número 7, e Ochoa, 17, saíram a Hipólito, 20, e a Bom Segundo, número 15.
0: E quem entrou? Me ajuda aí, Sonda.
1: A Morcílio, número 7, e a Ochoa, camisa 17.
0: E aí, Fabiane?
2: Já comeu morcília, Capela?
0: Não sei nem o que é.
2: Morcília é aquela linguiça de sangue. Que tem
0: isso?
2: Que tem, é tipicamente argentina, falando sério.
0: Eu tô
2: trazendo esse destaque só porque falta 1 minuto pro jogo acabar.
0: Não,
2: então
0: não,
2: nem cabe qualquer tipo de análise.
0: Com todo respeito, né?
2: Mas você nunca comeu?
0: Não, nunca comi.
2: Muito bom.
0: Não,
2: mas... Vale experimentar.
0: Não, tipo
2: um chouriço, assim.
0: É.
2: Qualquer restaurante argentino, uruguaio, você vai encontrar. Exatamente.
0: Com sangue não dá, véio. Com sangue eu passo. Uma carinha mal passada aí é legal, mas agora sangue do cordeiro, meu Deus do céu, não dá, né? Vamos lá. Confirmando.
2: Esse é meu destaque, meu
0: seu destaque na jornada final. Maravilhoso destaque, super importante. Vamos lá, e aí, sonda público do Beira Rio?
1: A confirmação, Capela, infelizmente não batemos os 30 mil torcedores, mas chegamos perto. 28.386 torcedores, renda de R$1.579.000. Então, esse é o público, mais de 28 mil pessoas aqui no Beira Rio.
0: Maravilha, quase 30 mil torcedores acompanharam a vitória do Brasil, Brasil 3, Argentina 1. Torcer para a seleção brasileira continuar nessa pegada bacana, vencendo jogos, ganhando corpo, ganhando Capela. Casca, para quem sabe a Copa do Mundo menos de um ano.

0: outro jogo. Vamos com os masculino, com os homens em campo. São Paulo e Vitória com Pedro Martelli, Léo Gens, PDV. Ultimaço da Bandeirantes transmitindo para você a sequência. Campeonato Brasileiro no microfone de esportes da Bandeirantes. Enquanto isso, quero mandar um forte abraço a todos vocês que nos acompanharam. Estamos com 51,5. A arbitragem prometeu o jogo até 52, mas não há tempo para mais nada. Apita Erika Gonzalez, é fim de jogo no Beira-Rio. Termina o jogo no Beira-Rio, o Brasil vence, a Argentina fez o serviço no primeiro tempo. Brasil 3, os 3 gols da primeira etapa. Argentina 1, deu Brasil em cima das nossas irmãs argentinas. Copa do Mundo FIFA vem aí 2027 aqui no Brasil. E o Brasil na caminhada para, quem sabe, levantar mais uma taça em território canarinho. Vem aí na Bandeirantes, Aninha Martins para comandar o pós-jogo e a abertura de mais uma jornada esportiva. Bandeirantes, repito para você, vem aí, São Paulo e Vitória na Bandeirantes, é contigo. Alô, Aninha Martins!
1: Valeu, Capela! Bom comecinho de noite para você, ouvinte Bandeirantes, ligado no esporte aqui no nosso futebol. Brasil vencendo esse amistoso internacional feminino por 3-1. E claro, né, o primeiro dos dois que acontecem nessa data FIFA da seleção de Arthur Elias. Luane, Geise e também aqui a Angelina marcaram para a seleção brasileira. Vou chamar o Léo Sonda para destacar essa saída aí das equipes depois desse primeira partida aí dessa data FIFA, né, Léo?
2: É isso, Ana. Muito boa noite para você e a todos que nos acompanham aqui na Bandeirantes. As jogadoras agora se cumprimentam no centro do gramado, as argentinas, as brasileiras. Um clima bastante agradável, amigável. Lembrando que elas voltam a se enfrentar na terça-feira, 8:30 da noite, na Arena Pernambuco, lá em Recife. O mesmo jogo, né? Brasil e Argentina, mais uma vez, em solo brasileiro. E para essa partida, o Arthur Elias estará de volta e poderá contar com a Tarciane, zagueira do Lyon, e as atacantes Caroline, do Barcelona, e Bia Zanerato, do Palmeiras. São jogadores que estavam suspensas e agora voltam para esse segundo amistoso. A preocupação fica por conta da Bruninha, que deixou o gramado sentindo o joelho direito. Pode ser uma preocupação bem grande aí para o técnico da seleção brasileira, mas um bom espetáculo aqui no Beira-Rio. Agora começa uma chuva bem fina aqui em Porto Alegre. Que bom que ficou para o final da partida, né? Para que as torcedoras, jogadoras não sofressem com a chuva ao longo da partida. Mas trabalhos encerrados, mais de 28 mil torcedores aqui no Beira-Rio, que será sede no ano que vem do torneio da FIFA, Copa do Mundo, aqui no Brasil.
1: Daqui a pouco a gente deve ouvir o auxiliar técnico Rodrigo Iglesias, que estava comandando a seleção brasileira hoje na ausência do Arthur Elias. Léo, a seleção continua os trabalhos técnicos aí em Porto Alegre ou já segue para Recife, onde joga na Arena Pernambuco na terça-feira?
2: Segue para Recife agora para justamente se preparar para essa partida, né? A seleção que chegou na terça-feira aqui em Porto Alegre fez a preparação. Agora as jogadoras agradecem, né, a torcida, o apoio. Muita gente também já deixou aqui o estádio Beira-Rio, mas algumas pessoas ficaram para aplaudir as meninas do Brasil após esse jogo. Então viagem para Pernambuco e na terça-feira mais um amistoso contra a seleção argentina.
1: Obrigada, o Léo está com a gente aqui na jornada esportiva. Daqui a pouco chama aí direto da sala das entrevistas para a gente ouvir, né, a palavra do auxiliar técnico da seleção brasileira. Depois desse Brasil 3, Argentina 1, já vou trazer aqui o Luiz Fabiani, né, para a nossa conversa, para o nosso bate-papo. Antes de mais nada, até para destacar entre as brasileiras, qual foi a melhor na partida de hoje, nesse primeiro amistoso aí contra a Argentina? Vão ter dois jogos. A Carlinha, que foi uma das novidades aí na convocação do Arthur Elias, conseguiu uns minutinhos aí no final, mas pode ter uma mudança. A gente até apostou que seria interessante ter um time para esse jogo e um outro para o jogo da terça-feira, né? Mas acredito que as jogadoras ainda vão ser testadas aí ao longo desse segundo amistoso. Para você, quem foi a craque de hoje, hein, Fabiane?
3: Ó, difícil escolher. A minha cornetada, porque aqui a gente só não só elogia, né? Mas a cornetada fica para a Maiara, que eu acho que não correspondeu como centroavante, conforme esperado pela comissão do Arthur Elias. Nomeando uma, eu ficaria com a Luane, não só pelo gol, mas um desequilíbrio do ponto de vista técnico da seleção brasileira. Uma jogadora que tem ótimas, grandes e praticamente iminentes condições de estar na próxima Copa do Mundo. Eu acho

0: que hoje me chamou muita atenção, e uma menção honrosa também a Raíssa Bahia, lateral esquerda, que jogou só no primeiro tempo, mas teve muita projeção no ataque.
1: Tá aí Luiz Fabiani com a gente aqui falando sobre esse primeiro amistoso internacional dessa data FIFA da seleção brasileira. A gente fala mais já já, vamos pro intervalo rapidinho. 6h32, futebol é na Bandeirantes.
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6: Estão de volta, futebol na Bandeirantes. Mais cedo você acompanhou as emoções do futebol feminino, amistoso internacional. Brasil 3, Argentina 1 no Beira-Rio. Aliás, destacar aqui a Luane, que foi autora do primeiro gol, atacante do Atlético de Madrid na Espanha, tem vivido intensamente aí o futebol feminino. Ela que ficou afastada durante um bom tempo e voltou às convocações do técnico Arthur Elias no começo de 2026. Foi campeã da Copa América em 2025 com a seleção brasileira. Tem 23 anos e tem passagens pelos Estados Unidos, agora vivendo o futebol da Espanha, que tem um investimento bem grande, tanto no esporte quanto financeiramente, no futebol feminino. Ela que ficou muito tempo afastada, né? Teve passagem pela base do Fluminense, começou a carreira profissional no Grêmio, no futebol brasileiro, antes de se transferir para os Estados Unidos. Ela foi emprestada ao Madrid CFF em agosto de 2023 e passou, essa passagem dela pelo futebol marcou uma nova etapa na carreira, que atuou na Europa, antes de chegar ao Atlético de Madrid, né, num outro time, esse clube que ela defende atualmente. Hoje foi um grande destaque, abriu o placar com um chute de fora da área, um golaço para a seleção brasileira, que se prepara já para o segundo amistoso, segue para Recife, joga na Arena Pernambuco às 20h30 da noite, horário de Brasília, na terça-feira. Também partida contra a Argentina, e tudo faz parte desse projeto, né, dessas experimentações aí que o Arthur Elias vem fazendo durante todas as convocações, já prospectando a Copa do Mundo de 2027. Hoje, outros jogos acontecendo, Série B, Série C, tem Campeonato Brasileiro, você vai acompanhar São Paulo e Vitória, logo mais a partir das 20h30 da noite a nossa jornada, às 21h a bola rola no Morumbi, o São Paulo que tem campanha parecida com Vitória e hoje faz esse jogo super importante na rodada 30 do Campeonato Brasileiro. Quem traz as informações pra gente, até para atualizar os dados do QG Esportivo, é o Pedro Cohen, tá com a gente por aqui, né, Pedro?
7: Isso aí, Ana, tudo bem? Boa noite a você, a todos que nos acompanham aqui na Bandeirantes. Ó, é isso aí, viu? São

0: Paulo joga contra o Vitória daqui a pouquinho, às 9 horas da noite, com transmissão da Bandeirantes, mas não é a única coisa que acontece no Campeonato Brasileiro hoje. Na primeira divisão, tá a bola rolando, inclusive a bola tá rolando para Vasco e Remo, vão empatando em 0-0, um jogo importantíssimo, né, para a partir de baixo da tabela, né, do Campeonato Brasileiro, uma vez que o Vasco é o 14º colocado, tem 35 pontos na classificação e o Remo é o 19º, tem apenas 25 pontos conquistados, né? E esse jogo não é só importante para essas duas equipes, principalmente porque nesse jogo que acontece logo mais entre São Paulo e Vitória, esses dois times também estão envolvidos ali na parte de baixo. O São Paulo tem 36 pontos, mesma pontuação do Vitória, são 11º e 12º colocados do Campeonato Brasileiro, né? Então é um jogo de muita importância, porque se o Vasco vencer, chegaria a 37 pontos, né? Se ganhar da equipe do Remo hoje, e aí passa tanto o São Paulo quanto o Vitória, pelo menos até a bola rolar no Morumbi. G4 do Brasileirão, Ana, que tem o Flamengo, o Palmeiras, o Fluminense e o Atlético Paranaense neste momento. Lembrando que o Rubro Negro é líder com 61 pontos e o Palmeiras tem 60. E os dois entram em campo amanhã. O Flamengo joga o Fla-Flu no Rio de Janeiro e o Palmeiras também joga clássico contra a equipe do Corinthians às 5h30 da tarde, os dois jogos. Se o Flamengo empatar e o Palmeiras vencer o Corinthians, ultrapassa a equipe carioca na tabela de classificação e reassume a liderança do campeonato. Agora, qualquer outro resultado, né? Se o Flamengo vencer, se o Flamengo empatar e o Palmeiras perder, ou até mesmo se o Flamengo perder e o Palmeiras empatar, aí o Flamengo segue como líder. Mas por quê, né, que segue com a liderança mesmo perdendo e com o Palmeiras empatando? Porque mesmo empatando, chegando na pontuação do Flamengo, o Palmeiras tem uma vitória a menos do que o Rubro Negro. Isso faz com que qualquer resultado que seja, que não seja, qualquer... se o Palmeiras não terminar a rodada com mais pontos que o Flamengo, aí o Verdão fica com a segunda colocação do Campeonato Brasileiro, pelo menos por enquanto. O fato é, as duas equipes dependem apenas delas mesmas para serem campeãs, até porque tem confronto direto ainda nesse segundo turno, Ana.
1: Você falou do Palmeiras, hoje eu li aquela notícia típica, né, de antes de um jogo importante. Paulinho treina e amanhã estará no derby, né? Há quanto tempo a gente lê que o Paulinho vai jogar? Aliás, está se estendendo há meses e meses, né? Então, quem sabe amanhã teremos Paulinho na equipe do Palmeiras contra o Corinthians.
0: Faz tempo que ele não joga pela equipe do Palmeiras, né? Mas é um jogador que quando entra, muitas vezes é decisivo, né?
1: Sim.
0: O torcedor do Palmeiras, claro, guarda com muito carinho aquele gol que ele marcou contra a equipe do Botafogo na Copa do Mundo de Clubes do ano passado, né? Mas realmente, né? Se a gente levar em consideração o valor que foi pago pelo Paulinho e tudo aquilo que ele entregou, até agora é muito pouco do que se espera de um jogador como ele, né?
1: Agora há pouco, então, a gente acompanhou Brasil 3, Argentina 1 no estádio Beira-Rio e aconteceu uma coisa interessante antes do jogo, viu? A seleção feminina de futebol que jogou hoje às 4h30, lá no Beira-Rio, em Porto Alegre, marcou a estreia das mulheres brasileiras lá no estádio do Internacional. O Beira-Rio é uma das 8 arenas com partidas da Copa do Mundo Feminina do ano que vem. Vai ser palco de 6 jogos da fase de grupos, né, e um das oitavas de final. E o Inter é o único clube brasileiro a sediar confrontos de 3 Copas diferentes na própria casa. O Beira-Rio recebeu jogos do Mundial Masculino em 2014. O estádio dos Eucaliptos, né, que trouxe o Colorado entre 31 e 69, foi sede da edição de 1950. E o técnico Arthur Elias não pôde contar com 3 das 28 convocadas nesse jogo, mas conseguiu, através do Rodrigo Iglesias, experimentar muitas das atletas, até para ver como vai a campo no próximo desafio com a Argentina. Estou aqui com o Luiz Fabiani. Você acha que muitas delas já têm cadeira cativa aí no próximo amistoso, até pelo que entregaram no jogo de hoje, Fabiani?
2: Sistema defensivo praticamente inteiro eu vejo bem creditado para esse próximo jogo da seleção brasileira. E do meio campo, vai ser muito difícil projetar uma seleção para a Copa do Mundo que não tenha a Duda Sampaio sendo esse principal pilar, né? Então, uma jogadora que tomou conta do meio enquanto esteve em campo, não à toa o Arthur Elias, o Iglesias, hoje especificamente, tira ela, muito mais porque queria testar outras peças do que propriamente com referência a seu desempenho. Mas é uma jogadora que pode fazer a diferença em jogos de Copa do Mundo, acostumada a jogar em alto nível, rodada no futebol internacional também, então acredito bastante nela, viu, Ana?
1: Você acha que o fato da Copa ser no Brasil acaba influenciando para que mais pessoas... Muita gente já acompanhou, né, a seleção do Arthur Elias nos Jogos Olímpicos de Paris, mas tínhamos uma Olimpíada com outras modalidades. O Brasil teve um desempenho, independente de ter levado a medalha de prata, não a de ouro, teve um desempenho campeão aí nos

0: Jogos de Paris. Você acha que o fato da Copa acontecer no Brasil vai atrair mais torcedores para apoiar a seleção brasileira, até pelo momento também na seleção masculina, que foi a Copa nos Estados Unidos, e isso pode empurrar o Brasil a conseguir esse título?
1: Acredito que sim. Eu acho que você vai depender muito, na realidade, do desempenho da seleção brasileira, né? Porque a Copa do Mundo masculina, ela atrai públicos pro futebol em geral, né? Então, assim, eu me tenho como exemplo. Eu comecei a gostar de futebol a partir da Copa do Mundo de 2006, né? Que foi a primeira vez que eu me lembro consumindo futebol. Então, muita gente começou também a partir da Copa de 2010. Então, qualquer modalidade que ganha grande exposição em dado momento do ano vai atrair um público para ela. Então, eu acredito que a Copa do Mundo Feminina vai ter esse papel de fidelização, que ainda é muito pontual de alguns clubes que já criaram essa identificação com o clube feminino. Então, o Corinthians criou uma cultura muito forte da torcida marcar presença na arquibancada. O São Paulo, a partir desse título brasileiro, a gente espera muito também que consiga fidelizar o seu torcedor à modalidade feminina. Vamos esperar para ver se a Copa do Mundo não vai conseguir globalizar isso a todos os clubes e também, é claro, para acompanhar a seleção brasileira num torneio que vai marcar a despedida da Marta em Copas do Mundo, a principal jogadora do futebol feminino na história. Veste a camisa do Brasil, é sempre uma honra, sempre um orgulho para o brasileiro levar isso em consideração.
0: Lorena também acho que tem a posição confirmada, acredito eu, a única brasileira que entre as indicadas, né, no futebol feminino para a Bola de Ouro nesse ano de 2026, também teve um bom ciclo lá nos Jogos Olímpicos de Paris e acho que também é uma das titulares aí nesse time do Brasil, né?
1: No começo do ciclo tinha uma concorrência forte da Letícia, que se machucou, teve uma ruptura de ligamento cruzado, mas a Lorena, pela Olimpíada que fez, larga muito à frente, tem um preenchimento de gol muito interessante, ela tem muita coragem para sair do gol quando é necessário. Então, sim, a Lorena muito bem estabelecida, é de fato a melhor goleira brasileira à disposição da comissão técnica do Arthur Elias, então não tem muito por que trocar o gol. A Argentina hoje, por exemplo, teve complicações com a goleira, né? Então, numa Copa do Mundo, você ter uma goleira em alto nível pode fazer toda a diferença, lembrando que ela defendeu um pênalti contra os Estados Unidos, por exemplo, né? Então chama muita atenção a qualidade técnica da Lorena também.
0: E a gente tem uma Espanha muito forte, né? Não só pelo que apresentou também nos Jogos Olímpicos de Paris, mas que investe muito no futebol feminino. A gente tem muitas atletas, inclusive tivemos uma jogadora recentemente atuando no futebol dos Estados Unidos, e aí questão de um mês teve uma oportunidade no futebol da Espanha, e visando ter um volume maior de jogos, né, uma sequência mais positiva, acabou optando pelo futebol da Espanha. A gente tem muitas brasileiras jogando por lá e é uma adversária que vai ser muito importante, se não a mais importante do Brasil na Copa do Mundo, né, Fabiane?
1: Espanha, França e Estados Unidos, eu consigo elencar essas três como favoritas e concorrentes do Brasil para um eventual título de Copa do Mundo. O Brasil tem desse fator casa, jogando com a torcida a seu favor, é claro que pode ser determinante, mas estamos falando de seleções mais consolidadas no futebol feminino, com um trabalho de base melhor executado que o do Brasil, que é muito recente. Então é essa concorrência. Vem do centro da Europa e vem dos Estados Unidos. O campeão da Copa do Mundo vai sair daí. Vai ser muito difícil você sair desse centro do futebol feminino, que é as principais potências da Europa e também os Estados Unidos da América. O Canadá costuma ser um time chato de ganhar, a Austrália é um time chato de ganhar, a Alemanha já não é mais a mesma de outro momento, mas o Brasil tem pleníssimas condições de competir com todas. A gente viu, inclusive, nos últimos amistosos contra os Estados Unidos, um empate, uma derrota, e a derrota com o Brasil jogando melhor, assim como jogou na final das Olimpíadas.
0: Até por tudo que os Estados Unidos também acaba oferecendo para o futebol feminino, o trabalho que é feito por lá, né? Daqui a pouco a gente deve ouvir o técnico Rodrigo Iglesias, até para falar sobre essa partida. Lembrando que nesse final de semana tem rodada de Brasileirão e amanhã tem o derby, né? O clássico dos clássicos. Palmeiras recebendo o Corinthians. Vou aproveitar, a gente sempre tem que aproveitar um pouquinho, né, do nosso parceiro aqui. Vou aproveitar que o Fabiano está por aqui, até para a gente falar um pouco do que se espera, né, do Corinthians amanhã. O Corinthians que já tem uma tradição ali nesse duelo dos gigantes, né, entre Palmeiras e Corinthians, mas a situação que vive hoje, sem o técnico, todo o extracampo ali que acaba rodeando o Corinthians, será que amanhã teremos um resultado positivo aí para o Timão, Fabiane?
1: Muito difícil acreditar nisso, né, Ana? Enfrentando o segundo melhor time do país, fora de casa, em crise, sem o seu treinador, apesar do derby construir as histórias mais improváveis do futebol, acho que nem o corintiano mais otimista tá acreditando que uma vitória pode ser a realidade amanhã, né? E

0: a rodada tá se desenhando para o Corinthians terminar lá na zona do rebaixamento, né? Tem Grenal amanhã, então pelo menos um dos dois vai pontuar. A única hipótese do Corinthians não entrar na zona seria um empate entre aquelas duas equipes e uma derrota simples para o Corinthians jogando na Barra Funda. É, uma derrota praticamente garante que o Corinthians, portanto, vai estar na zona do rebaixamento a partir da 30ª rodada. E aí é uma areia movediça, né, Ana? O clube grande, quando entra na zona, é muito difícil de sair. É difícil de entrar. O Corinthians perdeu 7 e ainda não entrou. Mas quando você entra, é muito difícil de sair. Por isso que esse momento, a escolha do treinador, ela tem que ser muito bem feita, muito correta, para que o Corinthians consiga deixar desse momento para trás e emendar uma sequência de vitórias e se garantir na Série A. Até porque, financeiramente, seria um desastre o rebaixamento.
1: É, a gente até... Vou até falar da situação do Santos, né, que acabou dando uma alavancada aí nesse retorno, mudou o cenário dessa temporada de 2026, mas por trás tem um trabalho que tem sido muito bom para o Santos do técnico Cuca, né? Depois desse ciclo aí de treinadores que acabaram passando ali pelo Santos. Aliás, falando em ciclo de treinadores, ontem até li uma matéria sobre quantos treinadores Abel Ferreira já viu passarem pelo Corinthians desde que ele chegou ao Palmeiras, né?
0: O próximo técnico do Corinthians vai ser o 20º em 10 anos. Desde que o Abel Ferreira chegou, 2020, né? Reta final de 2020, o Corinthians teve Wagner Mancini, Silvinho, Vitor Pereira, Fernando Lázaro, Cuca, Vanderlei Luxemburgo, Mano Menezes, o Antônio Oliveira, o Ramon Dias, o Dorival Júnior e o Fernando Diniz. Então seria o 12º técnico do Corinthians a enfrentar o Abel Ferreira em um clássico, né? O Abel Ferreira é muito estabelecido lá, multicampeão. Não à toa, expõe muito qual que é a diferença entre os clubes hoje do ponto de vista financeiro e estrutural, né? O Palmeiras, anos luz à frente do Corinthians nessa disputa por títulos e por qualquer outra coisa no cenário nacional, e o Corinthians com muita dificuldade para estabelecer um projeto. Isso se exemplifica pelos nomes que o Corinthians busca no mercado, né? Primeiro o Ramon, depois o Zubeldia, depois o Silvinho, aí do Carille pro Sampaoli no estalar de dedos. Então não tem um perfil definido, né? É realmente jogado de maneira aleatória, e quem pegar e ganhar 3, 4 jogos vai ser a melhor opção pro corintiano nesse momento, para ter que recomeçar tudo de novo em 2027. É complicada a situação.
1: Não, e ali voltando até pela fase que o Corinthians tava vivendo, quando o a família Dias, né, o Ramon e o Emiliano assumiram o clube, conseguiram salvar o Corinthians no final das últimas rodadas aí do Campeonato Brasileiro. E lá na chegada do Memphis, você acredita que até no cenário que o Corinthians estava vivendo ali atrás, ele poderia... Claro, o Memphis marcou também, né? O Garro e o Memphis marcaram essa transição aí do Corinthians, essa transição positiva. Mas será que financeiramente dava para o Corinthians ter investido tanto como foi naquele momento, por tudo que estava passando?
0: O Corinthians está pagando, ou melhor, não pagando isso agora, né? São 3 transfer bans nas costas do Corinthians. O Santos está com 4 nesse momento. Mas esses 4 implementados depois de uma janela de transferências que muda a ambição do Santos para a temporada. O time do Santos, antes de Arthur, Cebolinha, Rodinei, entre outros reforços da equipe nesse intervalo, nesse meio de ano, uma coisa era antes, outra coisa é o depois. E o Corinthians não tem o Neymar para auxiliar, tanto ao sugerir a esses jogadores que eles venham a jogar no Santos, tanto quanto também para contribuir financeiramente, como ele fez, pagando 23 milhões de reais em dado momento para ajudar o clube, né? Então o Corinthians não teve esse privilégio. O Fernando Diniz não pôde contar com reforços, não pôde reformular um elenco que está cada vez mais desgastado, né? É curioso, porque se o Ramon Dias voltasse ao Corinthians, ele poderia repetir a escalação que ele colocou em 2024. Sim. Então o Corinthians tem uma manutenção da sua base, uma manutenção dos seus principais jogadores, mas em compensação não refresca esse elenco, não contrata jogadores que chegam para jogar. Eu acho que a exceção dessa temporada fica pelo Caio César, que inclusive foi o melhor jogador do Corinthians contra o Internacional no Beira-Rio. Dos demais, ninguém se firmou, e dos 9 jogadores com contrato acabando no final do ano, eu acho que se 2 ficarem é muita coisa.
1: Aí vai ter que começar uma reestruturação, literalmente, né? Aliás, falando em reestruturação, faltando 9 para as 7, amanhã no Domingo Esportivo teremos um convidado muito especial, inclusive para o torcedor corintiano, né? Para o torcedor corintiano prospectar como serão aí os próximos dias e o fim de ano da vida do Timão, né, Fabiane?
0: O Sérgio Janiquian, candidato à presidência do Corinthians, vai conversar amanhã com o João Paulo Capelanes. Pretendo participar da entrevista também. É um candidato dos mais fortes, politicamente falando, dentro do Parque São Jorge. Tem muitos esclarecimentos à torcida do Corinthians. Ele já foi diretor de futebol na gestão Roberto de Andrade, em 2015. Então,

0: é um cara que deve sim algumas explicações, algumas ideias para esse projeto de Corinthians, se é que teremos eleições, hein, meus caros. O inquérito que apura a necessidade da implementação de uma intervenção judicial no Corinthians ganha força a cada minuto que passa. Então pode ser que as eleições de 2026 sejam postergadas para um outro momento, porque está na iminência de uma intervenção judicial no clube.
1: Então amanhã acompanhe você aqui na Bandeirantes, o Domingo Esportivo. E aí tem toda a concentração, já falando sobre o derby de amanhã. A bola vai rolar a partir das 5h30 da tarde, né? Horário de Brasília. Palmeiras e Corinthians. Daqui a pouco a gente vai falar mais de Brasil e Argentina. A seleção brasileira feminina, você que está chegando agora, venceu por 3-1 o amistoso internacional feminino lá no Beira-Rio. Deixa eu chamar o Pedro Cohen aqui, porque hoje tem muitos jogos acontecendo. Tem rodada importante da Série C, que começou às 5 horas da tarde. Tem Vasco em campo. Aliás, o Vasco está no intervalo, o jogo do Vasco agora, né, Pedro?
2: Isso aí, Ana. Terminou o primeiro tempo 0-0 lá em São Januário para Vasco. Vasco e Remo, notícia boa para os torcedores de São Paulo e também do Vitória, que jogam hoje às 9 horas da noite com transmissão da Bandeirantes. E tem decisão na Série C, ok? Finalizada a partida entre Maringá e Floresta, os paranaenses venceram pelo placar de 2-0 e estão na Série B de 2027. Maringá confirmado, então, como a segunda equipe a se classificar para a segunda divisão do Campeonato Brasileiro do próximo ano. Além dos paranaenses, o Santa Cruz também já estava confirmado. Então, por enquanto, Santa Cruz e Maringá já confirmados. Outro jogo que está em andamento é Ferroviária 0, Inter de Limeira 0. Neste momento, né, a Inter vai confirmando aí o seu acesso à segunda divisão. E o Paysandu está ganhando do Brusque pelo placar de 1-0. Só que esse jogo foi interrompido, está sendo disputado em Santa Catarina, foi interrompido por questões de segurança. Com o resultado parcial, o Paysandu não vai conseguindo a classificação, apesar da vitória. Está ganhando por 1-0, mas precisa também que a Ferroviária vença a equipe da Inter de Limeira, para que assim a equipe do Paysandu avance a segunda divisão do Brasileirão do ano que vem, Ana. Por enquanto, então, apenas Maringá e Santa Cruz confirmados na Série B de 2027.
1: E muitos dos nossos ouvintes hoje, mais cedo, né, agradecendo para a gente falar da Série C. Tem muita gente, às vezes, que busca informação, os torcedores, inclusive de Maringá, que estavam ligados aí na rodada de hoje, e destacar mais uma vez a campanha do Santa Cruz, que foi exemplar aí nesse acesso até antecipado do Santa Cruz para a Série B. Só para fechar aqui com o Fabiane, quero aproveitar e perguntar sobre essa partida aí do futebol feminino, esse primeiro amistoso internacional da seleção do Arthur Elias. Se a Geise mostrou, pode ser uma peça importante aí na disputa por uma vaga do Mundial. E se esse gol que a seleção sofreu no segundo tempo, né, o gol da Argentina, acaba expondo alguma falha ali no time montado pelo Arthur Elias hoje ou não, foi do jogo mesmo, Fabiane?
0: Sobre a Geise, sim, é um passo largo rumo à Copa do Mundo de 2027. Eu acho que ela se credenciou muito bem para disputar uma vaga no setor ofensivo, marcou um belo gol na primeira etapa, como a gente viu. E a respeito do gol, particularmente, eu não acho que tenha sido um problema de sistema, eu acho que foi muito mais uma distração, um arremesso lateral, as jogadoras desligadas, acomodadas com 3-0 no placar, se distraíram, e aí a jogadora argentina ficou cara a cara com a Lorena, que nada poderia fazer àquela altura. Então não vejo um problema crônico no sistema defensivo do Brasil, vejo a Geise muito bem creditada para disputar a Copa do Mundo, e eu acho que é um amistoso que desperta muito mais animação do que preocupações, apesar de não ter sido uma atuação brilhante do Brasil mesmo com os 3 gols.
1: Você acha interessante o fato do Brasil jogar 2 vezes com a Argentina ou poderia fazer 2 jogos com seleções diferentes?
0: Eu acho interessante porque você acaba criando um espírito competitivo maior do que se fosse um amistoso pontual contra a Argentina. Mas, por outro lado, o interessante você enfrentar equipes diferentes significa que você vai encarar escolas diferentes, né? Então, talvez trazer uma seleção africana, talvez trazer uma seleção europeia, claro que seria um caminho muito interessante. Mas, por se tratar de Argentina, a oportunidade de você jogar 2 vezes contra o seu maior rival e, quem sabe, vencer as 2 jogando sob a sua torcida, em seu território, pode ser algo que, na parte anímica, de empolgação, crie um espírito muito interessante para a Copa do Mundo. Então tem esse lado que a gente tem que destacar também. Eu acho que uma vitória contra a seleção argentina, 2 de maneira consecutiva, podem dar um astral muito positivo para a sequência da preparação para a Copa do Mundo e o começo do Mundial também.
1: Mesmo desde o começo, né, do ciclo do Arthur Elias na seleção,

0: Ele vem experimentando diferentes jogadoras em todas as convocações, as oportunidades que tem de fazer jogos amistosos. Mas ainda que siga assim até a Copa de 2027, que é o que deve acontecer, né? Eu não acredito que vá fixar um time, a menos que seja na reta final, mas é possível encontrar uma identidade dentro da seleção feminina de futebol dessa forma, experimentando diferentes jogadoras durante os amistosos?
1: Eu acho que a identidade está aí. A gente viu um Brasil hoje que testou algumas jogadoras, mas preservou o seu estilo de jogo, de imposição, de ter a bola a maioria dos momentos e de tentar deixar o adversário desconfortável e tentando ficar dependente de transições. E aí nisso a Isa Haas foi fundamental. Longe de ter sido uma partida brilhante dela, mas fisicamente ela se sobressai sobre a maioria das atacantes. Então, sempre que ela está no mano a mano, ela tem uma possibilidade muito maior de ganhar do que de perder. Então é um Brasil que tende a amassar o adversário, que vai jogar em cima como fez durante as Olimpíadas, como fez nos amistosos contra os Estados Unidos e que tem uma retaguarda muito interessante com a Marisa e com a Isa Haas. Além disso, o papel do equilíbrio defensivo passa muito pela Isabela, lateral, né? À mesma medida que a Bahia acabava atacando bastante pelo lado esquerdo, a Isabela ficava um pouco mais pelo lado direito e deixava a Geise como responsável por esse mano a mano por ali. Então é um Brasil que tenta amassar o seu adversário, mas sem abrir mão de alguns princípios defensivos que são fundamentais em uma Copa do Mundo.
0: Deixa eu ir lá pro Beira-Rio agora, o Léo Sonda tá com a gente. Léo, você tá por aí? Daqui a pouquinho a gente chama o Léo Sonda aqui, até para trazer as informações, a quantas anda, né, a coletiva do Rodrigo Iglesias, que vai falar daqui a pouquinho sobre essa partida do Brasil, a vitória do Brasil por 3-1 sobre a seleção da Argentina. Faltando 2 minutos para as 7, daqui a pouquinho então a gente vai ouvir a coletiva e também logo mais você vai acompanhar todo o pré-jogo de São Paulo e Vitória. Você tem um palpite para hoje aí, Fabiane?
1: Eu acho que o São Paulo ganha, né? Eu acho que é o jogo que o São Paulo ganha e sai de vez dessa luta contra o rebaixamento. Eu acho que dá São Paulo 1-0.
0: Em relação a essa volta aí do Lucas Moura?
1: Vai jogar 30 minutos, né? Expectativa é essa. Assim, o Lucas, ele machucado ou não, ele tem o que pouquíssimos jogadores do São Paulo do meio pra frente tem, que é talento. O Lucas é o cara que, um dos poucos do setor ofensivo que tem a capacidade de deixar 2, 3 marcadores para trás e gerar uma jogada de perigo. O Luciano é um finalizador, o Caleri é um finalizador, o Arthur ele é um operário, né? Ele não é um jogador tão talentoso, ele é um jogador que fica ali no quadradinho dele, corta, bate, mas não vai fazer algo de diferente. O Lucas é esse cara. Agora, o Dorival foi quem melhor utilizou o Lucas desde que ele retornou ao São Paulo, né? Naquela época o Lucas jogava como um meia, como um camisa 10. Será que nesse momento ele vai tentar repetir a dose com o Lucas? Lembrando que do ponto de vista físico é outro Lucas em relação a 2023, né? Então acho que agrega sim, mas não é a solução de um São Paulo que coletivamente é muito pobre. Arrisco dizer que talvez seja o pior trabalho do Dorival Júnior na carreira, viu, Ana?
0: E também os piores momentos na história do São Paulo, né? Você acha que muitos ouvintes até falaram sobre isso hoje. Será que hoje é a derradeira para o Dorival também? Ter mais uma derrota aí na coleção, será que ele cai hoje? Ou acaba sendo uma especulação? Não tem muito o que o São Paulo fazer nessa altura do campeonato, literalmente, né?
1: Ele não me parece tão ameaçado assim. Eu acho que a diretoria do São Paulo vê o Dorival como um treinador com aquele perfil anticrise, né? Então ele tem as costas largas para suportar qualquer tipo de pressão, ele tem uma boa capacidade de gestão de grupo, por mais que ele tenha exposto o grupo em dado momento, né? Depois do jogo contra o Boca Juniors, ele individualiza muito aos atletas a eliminação na Copa Sul-Americana, né? Mas o Dorival tem esse perfil. Eu acho que o São Paulo hoje consegue vencer, lembrando que ele pegou o São Paulo em uma situação ainda pior, né? Por incrível que pareça, e não conseguiu dar uma resposta. Mas coletivamente é um São Paulo muito, muito pobre. Eu reconheço que no jogo contra o Santos o São Paulo criou bastante, reconheço que contra o Cruzeiro o São Paulo tentou competir em algum momento, mas ainda assim é um time que dói pro torcedor, que vê não pouco investimento, né? Mas vê investimento mal feito. A gente tá falando de um clube que tem 7 laterais direitos sob contrato. É um clube que investiu 26 milhões de reais na compra do Marcos Antônio e desde então ele nunca mais conseguiu repetir aquele futebol dele do primeiro semestre, né? Então os principais pilares do São Paulo estão mal. O técnico, que era um nome unânime entre a torcida, tá mal. No que o São Paulino se agarra nesse momento? No Morumbi lotado, que é o que ele vai ter essa noite.
0: E assim, não tem muito o que o São Paulo prospectar, né? Mais uma vez não estar numa Libertadores, o que é muito difícil para o torcedor são paulino. E pelo menos não acabar esses últimos jogos do Campeonato Brasileiro pior do que já está, né? E acredito muito que todos os times lá debaixo da tabela que jogaram com o São Paulo, vitórias que o São Paulo não conseguiu, acabam se refletindo hoje, né? Tá pagando pelo que não conseguiu pontuar lá atrás.
1: E no brasileiro é como se fosse uma tabela, né? Você vai projetando quantos pontos você faz em cada jogo. Por exemplo, São Paulo e Santos. Quando o São Paulo montou a sua tabelinha ali no começo do ano, ele pegou esse São Paulo e Santos e escreveu 3 pontos, fez 0. Então vai ter que buscar esses 3 pontos em algum ambiente que ele não esperava fazer 3. E é isso que complica. O jogo contra o Vitória é um jogo que você espera 3 pontos. Se você não conseguir, você vai ter que buscar fora de casa. E eu particularmente não acredito que o São Paulo vai conseguir, que tenha fôlego. A impressão que eu tenho, os jogadores não estão na mesma sintonia da diretoria, seja por conta dos salários em atraso, seja por conta de uma troca repentina como foi nesse ano, de uma falta de sinergia de relação entre as partes, e isso reflete dentro de campo. Os jogadores não confiam no presidente do São Paulo. Os jogadores não me parecem confiar no Rafinha. E pareciam confiar muito no Hernan Crespo, que foi injustamente desligado no começo do brasileiro.
0: Portanto, você acompanha essa partida com a Bandeirantes. Nossa transmissão começa às 20h30 da noite, da jornada esportiva, né? Campeonato Brasileiro, São Paulo e Vitória, com a narração do Pedro Martelli, comentários do Léo Gens, reportagens do Paulo do Vale. Agradecer aqui o Fabiane que esteve com a gente. Brasil 3, Argentina 1, hoje, como comentarista, amanhã estará falando sobre o Corinthians por aqui, né, Fabiane?
1: Dobradinha, Ana. Valeu pela companhia. Grande jogo da seleção brasileira, empolgante para a preparação para a Copa do Mundo. E um sábado, ó, você que está brigando lá embaixo no Campeonato Brasileiro, muita atenção, hein? Remo e Vasco, por enquanto, 0-0, um jogo fundamental na luta para quem está lá embaixo na tabela de classificação do Campeonato Brasileiro. O Michel Lopes, que é corintiano, está tremendo na cadeira aqui do lado. Valeu, Ana. Volta amanhã com o Derby.
0: Obrigada. Bom sábado para você. Bom, falando em amanhã, mais jogos para você acompanhar amanhã com a Bandeirantes. Mais cedo, né? Já começa o esporte muito cedo, domingo esportivo da Bandeirantes. Às 9 tem Vivo Litoral com o Garrafa. Depois, antes disso, já tem o Fôlego, né? Com o nosso querido Ricardo Capriotti, a produção do Guilherme Agrela. Às 10, domingo esportivo, amanhã então, com a entrevista, né? Com o candidato à eleição, se tivermos uma eleição dentro do Corinthians. 1 da tarde, concentração com Alexandre Pretz e o João Paulo Capellani, já falando sobre o derby. E a bola vai rolar às 5h30 da tarde, Arena Palmeiras, Palmeiras e Corinthians, com a narração do Ulisses Costa. O nosso mestre Cláudio Zaidan e o Alexandre Pretzel vão estar juntos também nos comentários. Luiz Fabiani reportando o Corinthians e o Bruno Miliosi com as informações do Palmeiras. Você acompanha tudo com a gente na Bandeirantes, né, Pedro Cunha?
2: Isso aí, Ana. Ó, só confirmando então, daqui a pouquinho a bola vai voltar a rolar, inclusive em São Januário. Os times já estão prontos para o segundo tempo, né? Lembrando que o jogo está empatado em 0-0, bom resultado para as torcidas de São Paulo e também do Vitória. E na Série C, Ana, encerrada a partida entre Botafogo da Paraíba e Santa Cruz. Lembrando que o Botafogo venceu pelo placar de 1-0, mas já estava matematicamente fora da briga pelo acesso. Então, mesmo com essa vitória, seguirá na Série C, na terceira divisão, para o ano que vem. O Maringá, que venceu o Floresta pelo placar de 2-0, se junta ao Santa Cruz. Os dois jogarão a Série B em 2027. Do outro lado da chave, né, no grupo B da disputa, o Paysandu vai ganhando do Brusque por 1-0, mas esse jogo foi interrompido por questões de segurança lá em Santa Catarina. E, ao mesmo tempo, né, que esse jogo foi interrompido, Ferroviária e Inter de Limeira também foi paralisado para que os dois jogos acontecessem de forma simultânea, para que um resultado não influenciasse o outro. Então, segue o Paysandu vencendo o Brusque, resultado que não serve para o Papão da Curuzu, né, que, apesar desta vitória, está ficando de fora da classificação, porque esse empate em 0-0 entre Ferroviária e Inter de Limeira serve para as duas equipes paulistas, que neste momento são os times que estão se classificando à segunda divisão. Bola rolando para o segundo tempo de Vasco e Remo, vão empatando em 0-0, 20 segundos de segundo tempo neste momento para eles. Rapidamente aqui, Ana, classificação do Campeonato Brasileiro para esses dois times. O Vasco é o 14º, tem 35 pontos. Se vencer, passa tanto o São Paulo quanto o Vitória, pelo menos até a bola rolar lá no Morumbi. E a equipe do Remo vai chegando aos 25 pontos, segue numa situação delicadíssima na tabela, né? O Internacional é o 17º com 31 pontos e o Grêmio é o 18º com 30. Esses são os dois clubes que estão à frente do Remo na tabela de classificação, ou pelo menos na zona do rebaixamento. O Remo é o 19º, tem 25 pontos conquistados. Situação muito difícil. A 7 do Corinthians, que é o primeiro time fora do Z4 com 32, Ana.
0: Valeu, Pedro. E mais cedo a gente trouxe uma informação até relacionada ao jogo que acontece daqui a pouquinho e que a gente transmite na Bandeirantes. Entre São Paulo e Vitória, a CBF precisou mudar o árbitro da partida.

0: que vai acontecer daqui a pouco às 9 da noite no Morumbi. Escalado inicialmente para comandar o confronto, o paranaense Lucas Casagrande pediu dispensa aí por uma questão de saúde, não vai atuar pela partida válida pela 30ª rodada do Brasileirão. E com esse pedido, a comissão de arbitragem designou quem? Braulio da Silva Machado, o mesmo polêmico de Palmeiras e Bahia, que estará apitando, portanto, hoje a partida entre São Paulo e Vitória, marcando também a volta do Lucas Moura, depois de todo esse trabalho de recuperação, deve jogar 30 minutos, e a gente vai trazer logo mais para você, no pré-jogo aqui, as informações com Paulo do Vale, que hoje está lá no Morumbi, então você vai acompanhando tudo. 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Muita gente ainda viajando nesse fim de semana de feriado prolongado, então vá com paciência. Tranquilo, tranquilo aí, ouvindo a Bandeirantes. Mais cedo, você que está chegando agora, o Brasil venceu a Argentina por 3-1 no Beira-Rio, em Porto Alegre. Primeiro de 2 amistosos entre as seleções nessa preparação para a Copa do Mundo Feminina. Luane Geisa e Angelina marcaram para a equipe brasileira. Luane, um chute incrível de fora da área. Geisa, uma bicicleta brilhante também. Ambas, Luane e Geisa, voltando agora para as convocações do Arthur Elias. A Luane, que voltou a jogar pela seleção brasileira no início do ano, e a Geisa agora, no mês de outubro. Ela, que é destaque absoluto no futebol mexicano, joga no América do México e também tem sido muito comentada e ovacionada por lá, justamente pelo número de gols que fez nas 8 primeiras rodadas do Campeonato Mexicano, que não é comum, né? Ela, fora da curva, vem fazendo um ótimo trabalho no futebol mexicano. A Angelina fez o terceiro gol, ela que atua no Orlando Pride, ao lado de outras brasileiras, e da Marta também, que não foi convocada dessa vez. Estava voltando de lesão, acaba fazendo uma volta cadenciada, né, jogando alguns minutos nas partidas pelo Orlando Pride lá nos Estados Unidos, mas com certeza estará na Copa do Mundo 2026, que acontece no Brasil. Essa partida de hoje, assim como todas, né, inclusive a da terça-feira, que vai ser na Arena Pernambuco, faz parte desse planejamento do Arthur Elias para a Copa do Mundo 2026, acontecendo, portanto, no Brasil. E hoje as brasileiras que jogaram pela primeira vez no Beira-Rio. Pedro, você tem algum palpite aí para hoje, São Paulo e Vitória, e para amanhã, Palmeiras e Corinthians?
1: Sabiana, que eu assino embaixo o que o Fabiani falou aqui, antes de nos deixar, né? Eu acho que o São Paulo ganha hoje e te deixa de lado essa história de rebaixamento. Acho que o São Paulo ainda corre risco. Se não melhorar, vai correr risco no ano que vem também, até porque a gente sabe que o rebaixamento é algo que não, muito dificilmente, né, muito raramente ele aparece num ano e já se concretiza nesse mesmo ano. Ele é algo construído ao longo das temporadas, né, e o São Paulo parece que entrou pelo menos nessa construção de um rebaixamento, mas acho muito difícil que aconteça em 2026, até porque tem muito time pior do que a equipe São Paulina. Mesmo assim, precisa abrir o olho e precisa vencer hoje. Até por isso eu acho que o São Paulo vai ganhar, não vai decepcionar a torcida, até porque o Vitória é muito forte dentro do Barradão, é muito forte em casa, mas tropeça, né? Costuma tropeçar quando joga longe dos seus domínios. Então acho que o São Paulo vai vencer a equipe do Vitória hoje. Pro derby amanhã, aí eu acho que fica muito complicado pro Corinthians. O Palmeiras é um time melhor, está organizado financeiramente, está organizado tática e tecnicamente pelo técnico Abel Ferreira, e o Corinthians não tem nem treinador, né? Inclusive foi atrás de muitos nomes essa semana e não conseguiu fechar com ninguém. O próprio Fabiani trouxe a informação ao longo dessa semana que o Corinthians queria já fechar com alguém para o derby de amanhã e não conseguiu. Então acho que o Palmeiras deve vencer o jogo amanhã às 5h30, até porque joga em casa, torcida única. A gente sabe que é muito difícil jogar fora de casa aqui em São Paulo quando você atua em clássico, porque você não tem nem aquela pouca porcentagem na beira, atrás do gol, em cima, assim, na bandeirinha de escanteio, né? Porque a gente não tem torcida, a gente não tem a torcida visitante nos clássicos aqui.
0: Infelizmente, né?
1: Exatamente, infelizmente. Mas até por isso, Ana, acho que o Palmeiras deve vencer amanhã. Meus palpites com o placar: 1-0 os dois jogos. 1-0 para a equipe do São Paulo, 1-0 para a equipe do Palmeiras amanhã.
0: Pois é, vamos ver como é que a bola rola.

0: Daqui a pouco no Morumbi, você vai acompanhando na Bandeirantes. Vasco e Remo, por enquanto, 0-0. Essa rodada do Brasileirão vai terminar só lá na segunda-feira, feriado de 12 de outubro. Então, foram 3 dias aí para dividir essa rodada número 30. Amanhã, portanto, Atlético Mineiro recebe o Santos às 16h. O Flamengo e o Fluminense jogam às 17h30 da tarde. Palmeiras e Corinthians também às 17h30. Grêmio e Internacional, Grenal, clássico gaúcho, vai acontecer 17h30 da tarde também. Bahia e Mirassol fecham a rodada de amanhã a partir das 19h30 da noite. Aí segunda tem outros jogos também. Juventude e São Bernardo pela Série B, Atlético Goianiense e Sport jogam amanhã. Náutico e Vila Nova também, Operário e o Goiás, e o Cuiabá e o Avaí. Segunda-feira, 12 de outubro, 3 jogos pela Série A do Brasileirão. Rodada 30, Coritiba e Botafogo. Botafogo, uma campanha péssima, né? Vivendo péssimos resultados aí. Chapecoense, Atlético Paranaense. A bola rola 19h30, Bragantino e Cruzeiro às 21h. A gente acompanha agora a coletiva do futebol feminino. Brasil 3, Argentina 1. Amistoso Internacional Feminino, direto do Beira-Rio. Rodrigo Iglesias vai falar sobre o jogo de hoje. Acompanhe.
1: Olha, uma lista, ainda mais uma lista dessas para a Copa do Mundo, obviamente que você vai traçando um perfil de atletas dentro do que a gente espera no jogo e dentro do que a gente vai planejando chegar para a Copa. Isso a gente vê muito nas repetições, né, nas convocações seguidas. Mas você não pode estar nunca fechado em relação às oportunidades, porque a seleção também é o momento, né? A gente trouxe, por exemplo, agora algumas atletas como primeira vez, e não necessariamente isso era um plano nosso alguns tempos atrás, só que a atleta tem se destacado no clube, ela tem trazido boas impressões. Então acho que a gente tem esse papel e é perfil muito do Arthur e nós com comissão técnica também, de oportunizar e olhar realmente, porque no final das contas, independente se a gente deu uma continuidade maior ou não, a gente vai ter que escolher as certas. Então a gente fica em busca disso e fica sempre de olho bem aberto em todas as oportunidades que a gente pode ter, seja atletas mais experientes, mais novas, mas que estejam em grande momento.
2: Professor, tudo bem? Aqui no meio, João Preto, do Jornal Zero Hora. Eu vou fazer uma pergunta para perguntar sobre a situação da Bruninha, que deixou o gramado mancando, não conseguindo caminhar. E eu queria também perguntar sobre a atmosfera que vocês encontraram aqui em Porto Alegre. Segundo o maior público da história do futebol feminino na cidade, primeira vez da seleção aqui. Como é que vocês definiriam essa passagem da seleção pela cidade? Obrigado.
1: Boa noite. Cara, a atmosfera foi muito boa. Inclusive, ao meu ver, nos momentos que a seleção não estava tão bem, principalmente no segundo tempo, eu acho que a torcida teve um papel muito importante, e dentro de campo eu senti isso, com certeza os atletas também, de sustentar, empurrar, de trazer essa pressão para o lado da própria Argentina. Então isso é incrível, acho que era importante nossa ideia de jogar no Brasil e nos estádios, né, de Copa, é exatamente para isso, para que a gente possa ter essa conexão com a torcida brasileira. Há um tempo que a gente tenta ter essa intercalar isso, porque jogar fora também em certos momentos vai ser importante por questões de adversário, de calendário e tudo mais, mas jogar dentro, trazer a torcida mais próxima da gente, sentir no campo mesmo, o jogo é diferente. E acho que a seleção também, ela tem um perfil de jogar diferente, e a gente tem tentado também que isso se crie uma conexão, que a torcida se identifique com isso. Achei muito bom, acho que elas com certeza adoraram, acho que fica como um primeiro passo aqui do Rio Grande do Sul para a Copa e para os próximos jogos do feminino que vão ter aqui, seja da própria Copa do Mundo, seja dos times locais aqui. Acho que isso tem que ser. Em época de clube, a gente já veio jogar aqui numa final contra o Inter, foi também um espetáculo. Acho que isso tem que se repetir. O feminino, ele tem esse espaço, acho que ele tem que ocupar. Sobre a Bruna, ela vai ser avaliada, né? Uma pena ela ter saído, ela vinha muito bem, treinando muito bem no clube também. Infelizmente, ela sentiu lá, ela foi nesse momento fazer a avaliação médica, fazer exames, né, para tirar algumas dúvidas. Antes disso, a gente não tem o que falar, né, tem que esperar.
2: Professor, boa noite. Lucas Nolato, Chá de Galera. Há menos de um ano para a Copa do Mundo, qual o estágio da seleção brasileira? E o que ainda pode ser lapidado dentro desse modelo de jogo, já visando os grandes confrontos, né, com Estados Unidos,

0: Espanha, que ainda a seleção precisa lapidar para chegar e conseguir disputar bem esses duelos na Copa.
1: Boa noite. Olha, o estágio, eu acho que eu diria que ele é bem, bem interessante, assim, é bem legal em termos das atletas entenderem o que a gente quer.
2: Estamos ouvindo o Rodrigo Iglesias, né? Após a vitória do Brasil contra a Argentina por 3-1, primeiro passo aí da seleção brasileira no futebol feminino nessa data FIFA. Vamos continuar ouvindo por aqui.
1: Acho que isso torna também esse trabalho muito mais fácil para todo mundo. A gente promover estreias para justamente deixar com que elas se expressem, isso ajuda muito. Então eu vejo que a gente está num caminho muito bom, muito coerente dentro do que a gente quer, de entendimento, e obviamente traçando os nossos planos. Cada jogo vai ter a sua história, né? Se você for falar, pô, eu não esperava, né? A gente não esperava, talvez a Argentina vindo do jeito que veio, fazendo algumas mexidas como outros times fizeram, porque às vezes sai muito da característica deles. Eu espero muito mais que a gente traga, né, novas ideias e novos desafios, mas elas têm respondido bem. E elas também aprenderem a lidar com isso durante o jogo vai ser importante, porque às vezes numa Copa estádio lotado, se elas tiverem.
2: Estamos ouvindo o técnico Rodrigo Iglesias, então, falando da vitória brasileira contra a Argentina. Como eu vinha comentando, o próximo jogo na terça-feira, a partir das 8h30 da noite, horário de Brasília, a seleção que joga novamente com a seleção argentina. A grande expectativa, né, é se haverá um rodízio aí entre as atletas, se o técnico deve repetir a primeira escalação do jogo de hoje. Foram feitas muitas experimentações ali, inclusive a Carlinha, goleira titular do São Paulo, que entrou no finalzinho da segunda etapa. Então, terça-feira, né, a gente acompanha a segunda partida, já com o técnico Arthur Elias de volta, ele que está suspenso por conta do jogo lá do mês de junho com a seleção dos Estados Unidos, ele e outras atletas, inclusive, que não estão na partida e na escalação de hoje. O Brasil que volta a campo na terça-feira. A grande expectativa, inclusive, de todos esses amistosos é muito por conta dessa preparação que o Arthur Elias já vem fazendo aí, visando a Copa do Mundo dos Estados Unidos de 2026. São 7h19. Acho que, inclusive, deve ter o auxílio de uma comissão técnica diferenciada. Teve auxílio como auxiliar técnica, foi uma exigência da CBF, inclusive a treinadora do Grêmio, nesse trabalho que o Arthur Elias fez desde a terça-feira, né? Durante esses dias aí lá em Porto Alegre, né, Pedro? Então, acho que até o trabalho da comissão técnica está sendo testado também para esse ciclo até a Copa do Mundo.
3: E vai ser testado, né, Ana? Até lá, com certeza, até a Copa, né? Até porque quem vai para o Mundial não são só as jogadoras, né? Não são só as atletas, a comissão também vai. E aí, quando a gente fala de comissão, a gente não está falando só do Arthur Elias ou só do Rodrigo Iglesias. A gente está falando do preparador físico, a gente está falando do psicólogo, a gente está falando de todo mundo que vai, né? É que, no caso, não vai para lugar nenhum porque fica no Brasil no ano que vem, em 2027. Mas o fato é que sim, então precisa ser uma comissão experiente, precisa ser o pessoal já rodado no futebol feminino, que já conhece as jogadoras, que já conhece as atletas, né, e que conhece também a forma de se fazer futebol no Brasil. Até porque o futebol feminino, ele é diferente do futebol masculino aqui no Brasil, né? São esportes, modalidades diferentes. Apesar de ser o mesmo esporte, são modalidades diferentes e tratadas com essa diferença, né? Enfim, apesar do futebol feminino estar vencendo cada vez mais popular, cada vez mais pessoas indo no estádio, né? Na semana passada a gente teve recorde de público, quase 50 mil pessoas no Morumbi, hoje quase 30 mil pessoas no Beira-Rio. Então o futebol vem crescendo e a gente espera também que no ano que vem, pelo menos em algum jogo do Brasil, né, mais de 50 mil pessoas, até porque a estreia é no Maracanã e o estádio precisa estar cheio, né, Ana?
2: E a gente teve um público, inclusive, muito bom na final do Campeonato Brasileiro na semana passada, né?
3: Sim.
2: Lá no Morumbi, inclusive, os torcedores, mesmo com torcida única, os torcedores são paulinos compareceram em peso aí para prestigiar esse título que o São Paulo tanto queria.
3: Nos dois jogos, né, Ana, a gente teve bons públicos. Assim, deixou um pouco a desejar na primeira partida contra a equipe, o público da torcida do Corinthians, né, a torcida corintiana. Por quê? Porque o recorde era do Corinthians, a gente imaginava que a casa estaria cheia, não estava lotado, mas tinham mais de 20 mil pessoas, né? E que para a realidade do futebol feminino brasileiro hoje, é um bom público, né? Mas claro, é uma final, é um Corinthians e São Paulo, um clássico majestoso, uma final de campeonato brasileiro, então, lógico, todo mundo imaginava, pelo menos eu, imaginava um público maior do que aquele que a gente teve na Arena do Timão. Mas uma semana depois, a torcida do São Paulo compareceu, fez a sua parte, empurrou o time para esse título, né? E algumas atletas que estavam lá, inclusive, jogaram hoje. É o caso da Carlinha, né? Que entrou no segundo tempo, goleira, substituindo a Lorena, e jogou hoje pela primeira vez com a camisa da seleção brasileira, pré-Copa do Mundo, né? Então, é aquilo que eu disse, né? Um esporte que vem crescendo, uma modalidade que vem crescendo aqui no futebol brasileiro, e sim, a gente deve ter grandes públicos no ano que vem aqui na Copa do Mundo, né?
2: Como a gente tem vontade de ver a Yane também ganhando alguns minutos aí, quem sabe, na próxima partida lá em Recife, né? A Yane, que foi destaque no Bahia, na campanha histórica do Bahia também, nunca tinha chegado numa semifinal no futebol feminino dentro do Campeonato Brasileiro. E também uma torcida que está de parabéns, porque no jogo da semifinal, quando o Bahia se despediu da competição, a torcida esteve presente, foram muitos ingressos vendidos. Então, certamente vão acompanhar a jogadora do Bahia também nesse ciclo na seleção brasileira. Só ainda falando do futebol feminino, a gente tem a Libertadores Feminina começando no dia 15 de outubro. Corinthians anunciou a lista das jogadoras inscritas, né, para essa disputa da Libertadores, que vai ser realizada entre 15 e 31 de outubro lá no Equador. Essa lista foi divulgada ontem. E cada clube pode inscrever 23 atletas. Portanto, a técnica Emily Lima precisou deixar 5 jogadoras desse elenco profissional de fora da relação. Elas não vão viajar para o Equador, né? As goleiras Ana Morgante e a Hillary, a zagueira Agustina Barroso e as atacantes Carol Nogueira e a Raíza. Antes da divulgação da lista definitiva, o Corinthians havia enviado uma relação preliminar publicada no site oficial da competição. Aí o Palmeiras, que também é um dos representantes brasileiros na competição, inscreveu 23 jogadoras, né? Já mandou a lista das jogadoras. A estreia do Palmeiras está marcada também para o dia 15, assim como a do Corinthians, contra a equipe peruana no estádio de Guayaquil, né? Ele vai jogar com o Belgrano da Argentina, Universitário do Peru, além de Corinthians e Palmeiras, o Cruzeiro também estará na Libertadores Feminina. Portanto, os 3 times que vão representar o Brasil, e o São Paulo já de olho na edição do ano que vem, porque também participará da competição.
3: Eu tenho os grupos aqui, hein, Ana, da Libertadores Feminina, que começa daqui 5 dias, né? No próximo fim de semana já vai ter bola rolando lá em Quito, no Equador. Grupo A: Corinthians, Colo-Colo do Chile, Caracas da Venezuela e Independiente Santa Fé da Colômbia. Esse Independiente Santa Fé era dúvida, né? Porque os times colombianos ainda não estavam definidos. Sim. Até a semana passada. Agora o Timão já sabe que vai enfrentar o Independiente Santa Fé, que inclusive jogou, é muito forte no futebol masculino também, né? Aparece, vira e mexe aí na Copa Libertadores. Esse ano estava na Sul-Americana, foi eliminado pelo Vasco da Gama, que está empatando com o Remo em 0-0 no Campeonato Brasileiro Masculino. Grupo B da Copa Libertadores da América Feminina, Ana, é o Palmeiras do Brasil, evidentemente, Independiente del Valle do Equador, o Belgrano da Argentina e o Universitário do Peru. Grupo C tem o Cruzeiro, a LDU do Equador, né? Inclusive vai jogar em casa, porque a Libertadores será disputada em Quito, o Bolívar da Bolívia e o Olímpia do Paraguai. No grupo D, o único grupo sem times brasileiros, o Deportivo Cali da Colômbia, o Libertad do Paraguai, o Nacional do Uruguai e a Universidade de Chile do Chile, evidentemente, né? Então esses são os 4 grupos da Copa Libertadores da América, que começa daqui a pouquinho. Vai rolar entre os dias 15 e 31 de outubro, Ana.
2: Se não me engano, Corinthians, campeão da Libertadores, edição 2025. Exatamente. No feminino,
3: né? Está classificada, o Corinthians está classificado como atual campeão da Libertadores. E isso, quem comemorou, entre aspas, né, evidentemente, isso foi o Palmeiras, porque o Palmeiras só consegue a sua vaga para essa Libertadores por conta do título do Corinthians no ano passado, senão tinha ficado de fora. O Cruzeiro também chega para essa Libertadores, mas aí chega por seus próprios méritos, né? O Corinthians entra como cabeça de chave por ser atual campeão do torneio, o Cruzeiro entra como vice-campeão do Campeonato Brasileiro de 2025 e o Palmeiras entra nessa conta por conta do título do Corinthians no ano passado.
2: O Cruzeiro que teve até uma boa campanha no Campeonato Brasileiro Feminino ano passado, mas acabou ficando com o vice-campeonato. campeonato está na Libertadores e a gente tem certeza que o Corinthians, certamente, depois de não conquistar esse título brasileiro como

0: É, do Brasileirão, Série C, que tão importante hoje, né? Rodada tão decisiva no futebol da Série C. E o Pedro Coen trouxe as informações pra gente. Só lembrar que amanhã você não pode perder, inclusive, a transmissão do grande derby da rodada, um dos principais jogos, aliás, se não o principal dessa rodada 30 do Campeonato Brasileiro. Palmeiras e Corinthians, a bola rola lá na Arena do Palmeiras com transmissão da Bandeirantes, a narração do Ulisses Costa.
1: Pois é, Ana, e sabe, você falou do, se não o principal jogo da rodada, né? São três clássicos às 5h30 e é curioso porque são três clássicos com times em situações opostas, né? A gente tem o Fla-Flu, que são dois times que estão na parte de cima da tabela, o Flamengo é líder do Campeonato Brasileiro na ponta e o Fluminense é o terceiro colocado. Aí o outro clássico, a gente tem o Palmeiras, que é um time que está na parte de cima também, é o segundo colocado, pode inclusive reassumir a liderança do Brasileirão se vencer amanhã, a depender do que aconteça no Fla-Flu. Um ponto de diferença. E o Corinthians, que está brigando para não cair. É o primeiro time fora da zona do rebaixamento com 32 pontos. E o Grenal, que são dois times dentro da zona do rebaixamento, dois times de Z4, né? O Inter tem 31 pontos, é o 17º. O Grêmio é o 18º com 30 pontos. Então são três clássicos dos maiores que a gente tem no futebol brasileiro e com as seis equipes envolvidas aí em situações muito diferentes. São três times que brigam para não cair ponto a ponto, né? São os três. O 16º, 17º e 18º colocado do Campeonato Brasileiro contra o primeiro, o segundo e o terceiro, né? Então é curioso isso que vai acontecer amanhã.
0: É, e eu tô curiosa para ver como vão se comportar as torcidas de Internacional e Grêmio, viu?
1: Ingressos esgotados para a torcida do Inter, que vai se fazer presente, evidentemente. A torcida do Grêmio também vai lotar a arena amanhã, né? Mas é aquele Grenal, a gente falava que o Grenal da Copa do Brasil, das quartas de final, era o Grenal do século, né, Ana? O Grenal da década, pelo menos, até por conta do peso que tem de ser numa quartas de final de Copa do Brasil, mas esse acaba sendo muito mais decisivo, pelo menos na minha opinião, exatamente, porque pode definir um rebaixado, já aí, faltando poucas rodadas no Campeonato Brasileiro, né? Apesar de não ser matematicamente, virtualmente, é muito possível que quem perder amanhã esteja rebaixado no Campeonato Brasileiro.
0: Triste pro futebol gaúcho, né?
1: Com certeza.
0: De um lado, são dois times campeões, que tem uma história muito grande dentro do futebol brasileiro, vivendo esse cenário, muito inclusive por tudo que vive no extracampo, né, Pedro?
1: Exatamente.
0: É o reflexo.
1: Né? São dívidas muito grandes, transfer ban para os dois lados, né? Nenhum dos dois times nesse momento pode contratar. Problemas financeiros, com salário de atraso de salário, atraso de direito de imagem dos dois lados ao longo do ano, né? O Grêmio ainda conseguiu fazer uma boa venda, vendeu o Vieri para o futebol italiano, então deu uma balanceada nas dívidas, né? Mas mesmo assim sofre muito. O Internacional não conseguiu vender, a base do Inter não gera frutos para que o Inter consiga levar os seus jogadores para a Europa ou para outro mercado e fazer dinheiro com isso. Então são dois times que têm sofrido muito aí nas mãos de más gestões nos últimos anos, né? E esse é o primeiro ano da gestão do Grêmio. É o primeiro ano da gestão do Grêmio e o último ano da gestão do Inter, né? E são times que estão em situação muito parecida na tabela, né, Ana?
0: Pois é, vamos acompanhar então amanhã todos esses clássicos super importantes. Por enquanto, Vasco 0, Remo 0, 7h31 pelo horário de Brasília. Já sabe que futebol é na Bandeirantes e você acompanha tudo com a gente. Vamos para um break rapidinho.
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5: 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Para mim é mais importante que conseguiu o grupo. Todos somos ídolos agora, né? Porque todos conseguimos o objetivo que era ganhar o título do Mundial.
6: 2012 foi contra o Chelsea no Japão que o Corinthians conquistou seu

0: segundo título mundial. 1-0, gol do peruano Paolo Guerreiro. Narrou assim José Silvério.
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4: De volta, futebol na Bandeirantes, são 7h33. Daqui a pouquinho a bola rola no Morumbi. O Paulo do Vale está por lá, inclusive, vai falar com a gente daqui a pouquinho. Eu vou me despedir, vou passar o bastão aqui para o Bruno Migliozzi. Sabe tudo de Palmeiras e um pouco mais. Já tá chegando para ficar com você na Bandeirantes. Obrigada, Pedro. Obrigada pro meu braço direito e esquerdo aqui, o Michel Lopes. A gente volta a se falar amanhã no Derby. Bom fim de semana para todo mundo.
5: Muito bem, valeu, Aninha. Muito obrigado aí, Aninha. Tocou a programação da Bandeirantes com maestria mais uma vez ao longo deste sabadão, como ela mencionou, né? Amanhã tem jogo de domingo, um clássico Corinthians e Palmeiras. A Bandeirantes estará com muita atenção para esse jogo, mas é claro que neste momento, olhos voltados para o estádio do Morumbi, o São Paulo com mais um jogo importante. Se o Corinthians já está no desespero, temos também que ficar atentos em relação ao São Paulo, que com mais um resultado negativo pode voltar a se incomodar com essa parte de baixo da tabela. Sem mais delongas, e também já cumprimentando aqui meu Pedro Coen, que está comigo aqui durante
6: esta
5: concentração. Bem? Tudo certo, meu amigo?
6: Tudo bem, e você?
5: Tudo certo. Vamos então com o nosso Paulo do Vale, direto do estádio do São Paulo, onde daqui a pouco a bola rola para São Paulo e Vitória. Fala, PDV, como é que tá por aí?
7: Tudo bem, Bruno? Abraço para você, para o Pedro Coen, para todo mundo ligado no microfone aqui da Rádio Bandeirantes. Pois é, né? Jogo importantíssimo pro São Paulo, hein? É jogo pro São Paulo afastar essa ameaça de rebaixamento. O adversário hoje, é verdade, né? Não impõe tanto medo assim jogando fora de casa. O Vitória não venceu ainda neste Campeonato Brasileiro jogando longe do Barradão. Tem em seu estádio a sua principal arma. Então hoje não tem negociação, né? São Paulo precisa achar uma vitória, seja de 0-0 aqui, para somar 3 pontos e dar uma aliviada depois de 2 derrotas consecutivas. Detalhe importante, Lucas Moura está de volta, hein? Fiz um levantamento rápido aqui do Lucas Moura, ó. Desde 2023 do São Paulo, retorno dele. É inegável que o Lucas Moura, toda vez que está dentro de campo, ele ajuda muito. É um jogador para o nível do futebol brasileiro que sobra, mas a parte física atrapalha muito o Lucas nessa volta ao São Paulo em 3 anos. Ó, foram 11 lesões até hoje, em diferentes partes do corpo, né? Joelho, coxa, fratura de costela, agora rompimento do tendão de Aquiles, que ele volta antes do tempo, é verdade. Mas ó, são 579 dias desfalcando o São Paulo ao todo. Dá quase 2 anos aí, né? Vai, 1 ano e meio, vai, pra gente colocar assim, de Lucas Moura desfalcando o São Paulo em 3 anos. 88 jogos fora versus 109 jogos disputados com a camisa do tricolor paulista. A última lesão, essa do tendão de Aquiles, foi o que deixou o Lucas Moura mais tempo longe dos gramados. 160 dias. Portanto, hoje está novamente à disposição de Dorival. Com saúde, pode ajudar muito o São Paulo nessa reta final de 2026, hein, turma?
5: É verdade, PDV, não tenha dúvidas disso. O Lucas Moura, como você falou, é um cara diferente, mas eu sinto que aquela empolgação pelo retorno do Lucas seria maior se tivesse voltado um pouquinho antes, né? Passou um pouquinho do timing. O São Paulo já não tem mais aquele estímulo, né? Que o torcedor já não tá mais comprando tanto a ideia. Claro, depois da eliminação na Copa Sul-Americana ficou um pouco mais distante. Se tivesse voltado um pouquinho antes, certamente teria sido de muita ajuda pro torcedor São Paulino. A bola rola às 9 horas da noite. O nosso Paulo do Vale já volta com mais informações de São Paulo e também da equipe baiana do Vitória, que, assim como o tricolor paulista, briga contra o rebaixamento, dá para dizer. Mas antes de avançarmos com mais informações, mais detalhes e também um olhar atento à tabela do Brasileirão, nosso Pedro Cunha vai informar. Tem bola rolando pelo Campeonato Brasileiro, reta final de jogo lá no Rio de Janeiro. mas quero acionar o nosso Léo James. Léo James, hoje o comentarista Bandeirantes vai transmitir essa partida.

0: ao lado de Pedro Martelli e de Paulo do Vale, já está no estádio do Morumbi. Fala, Léo, boa noite. Como é que tá por aí? Expectativa para esse São Paulo e Vitória logo mais na Bandeirantes?
1: Fala, Miliose, tudo bem? Boa noite para você, pro Pedro Cohen, para todo mundo ligado na Bandeirantes. Talvez o Vitória seja o adversário ideal para o São Paulo neste momento. Como já trouxe o Paulo do Vale, Vitória não conquistou nenhum triunfo longe do Barradão. É o pior visitante do Campeonato Brasileiro. Fosse o Campeonato Brasileiro só disputado longe do Barradão, o Vitória seria o lanterna do Campeonato Brasileiro. Na última rodada venceu 4-0 a Chapecoense, mas era mandante nessa partida. Pontos de atenção para o São Paulo na noite de hoje. Eric e Mateuzinho são os melhores jogadores do Vitória. O Eric é um meia, muito conhecido pelo torcedor do São Paulo. É um, dá pra gente dizer que é um ponta que corta pra dentro, canhoto, tem um bom arremate de fora da área, driblador. Já o Mateuzinho é o cérebro, é o cara que pensa o jogo do Vitória. Os dois laterais do time baiano atacam bastante também. O Matheus Silva é muito forte pelo lado direito, assim como o Jamerson pelo lado esquerdo. Mas como eu já adiantei, acho que o Vitória é um adversário acessível para o São Paulo neste momento. Eu acredito que Dorival Júnior vá manter o desenho do time nas últimas partidas, vá adotar um sistema com três zagueiros, de repente hoje com a volta do Iago à lateral esquerda. Acho que ele fez falta no meio da semana, quando o São Paulo foi derrotado pelo Cruzeiro. No meio da semana, era um São Paulo diante de um candidato à vaga na Libertadores, brigas diferentes. O jogo de hoje, para mim, é decisivo para o São Paulo. Porque vai dizer se o São Paulo já está fora da briga contra o rebaixamento ou se ele não conquistar um triunfo aqui diante do Vitória. Eu acho que ele entra forte, Miliose, na briga contra o rebaixamento.
0: E acho que é legal analisar, Léo, o campeonato do São Paulo, principalmente depois da eliminação, com base nos rivais. Sabe por quê? Porque São Paulo, Santos e Corinthians caíram das suas competições na mesma semana, né? A gente vai lembrar, até o Palmeiras avançou, os outros três caíram, a gente falou muito sobre isso. Desde que caíram, o Santos subiu. O Corinthians desceu muito, na verdade já vinha numa decrescente, agora está muito próximo na zona de rebaixamento. O São Paulo é o time que mais oscilou desses três, né? Um campeonato mais intermediário, pelo menos por enquanto, como você falou, com chances de eliminar em breve esses riscos de rebaixamento. A que se deve, hein, Léo, essa diferença entre os três times no pós-eliminação? A gente falava muito de três times que tinham temporadas parecidas, né? Desilusões parecidas em 2026, mas os desfechos aparentemente são muito distintos e o do São Paulo parece ser o mais difícil de decifrar a essa altura, né, Léo?
1: É, o do São Paulo, eu acho que o jogo de hoje vai dizer bastante pra gente o que vai ser o futuro do São Paulo. Se ele é um candidato ao rebaixamento, porque se ele for derrotado aqui ou até mesmo ele só conseguir um empate, eu acho que ele não cessa esse risco de rebaixamento. Mas se ele vence aqui o jogo, eu acho que ele avança um pouquinho na tabela de classificação e praticamente já fica livre. Dos jogos finais do São Paulo no Campeonato Brasileiro, para mim, este daqui é o mais acessível. Se o São Paulo não conseguir um triunfo, acho que a situação passa a ser muito grave. Não que ela seja tranquila neste momento, mas se o São Paulo, no Morumbi, com a sua torcida, contra o pior visitante do Campeonato Brasileiro, não conseguir somar 3 pontos... qual outro jogo mais simples ele vai ter nessa sequência do Campeonato Brasileiro? Sobre Corinthians e Santos, eu acho que com as contratações o Santos melhorou no Campeonato Brasileiro. Acho que é um tanto quanto ilusório, mas no momento é isso. O Santos tecnicamente tem um time um pouco mais refinado. Vamos ver como ele vai pagar essa conta no futuro. Já o Corinthians vive uma situação bem complicada também. Tem um clássico decisivo amanhã contra o Palmeiras. E é outro time nesse bololô aí. Nessa região da tabela em que todo mundo pode brigar contra o rebaixamento, conquista 2-3 vitórias, aí consegue livrar o risco de queda. Mas a situação de São Paulo e Corinthians dentro do Campeonato Brasileiro, ela é muito tensa, viu, Miliose?
0: É verdade, é verdade. O São Paulo está nesse bolo junto com o Vitória. Aliás, a pontuação é a mesma entre São Paulo e Vitória nesse momento. Os times têm 36 pontos. Para a gente ver a tabela com mais atenção, entender realmente o que aguarda o São Paulo em caso de vitória, derrota ou empate, vou chamar aqui o nosso Pedro Cohen para atualizar a tabela e também o resultado. Hein? Tem bola rolando no Rio de Janeiro, Pedro?
2: É isso aí.
0: Como é que tá o jogo do Vasco?
2: Isso aí, Miliose. Boa noite a você, ao Léo, todo mundo que nos acompanha aqui na Bandeirantes. E esse jogo é importantíssimo para a equipe do São Paulo, viu, Miliose? Tá empatado, né? Tá 0-0, 36 minutos do segundo tempo neste momento. E por que é tão importante? Porque o Vasco vai chegando aos 35 pontos. Se abrir o placar lá em São Januário, chega a 37 e passa o São Paulo na tabela do Campeonato Brasileiro.

0: Né? Tabela do Brasileirão que tem o Flamengo líder com 61 pontos, o Palmeiras é o segundo colocado com 60, o Fluminense é o terceiro com 51 e o Atlético Paranaense é o quarto colocado, tem 50 pontos. O Cruzeiro é o quinto com 48, esses seriam os cinco times a ir à Copa Libertadores da América do ano que vem, caso o campeonato terminasse hoje. O Bahia é o sexto com 46, o Atlético Mineiro vem logo atrás com 44 pontos, o Santos é o oitavo com 42 pontos, o Coritiba tem 38, é o nono, e fechando a primeira parte da tabela, o Bragantino com 37 pontos. Aí sim vem a equipe do São Paulo com 36 pontos, mesma pontuação do 12º Vitória, que é o seu adversário na noite de hoje, inclusive. O Botafogo é o 13º com 35, mesma pontuação do Vasco, que com esse empate vai chegando a 35 pontos na 14ª posição. O Mirassol é o 15º com 33, o Corinthians tem 32 na 16ª, é o primeiro time fora da zona do rebaixamento. O Z4, que tem o Internacional é o com 31 pontos na 17ª posição, um pontinho a mais que o Grêmio, que tem 30, é o 18º. O Remo, que vai empatando com o Vasco, vai chegando a 25 pontos. E a Chapecoense tem 18, já virtualmente rebaixada no Campeonato Brasileiro. E aí começam a gente começa a pensar o que pode acontecer no jogo de hoje, né, Miliose? Como eu disse, se o Vasco abrir o placar para cima do Remo, passa o São Paulo e o Vitória na tabela. Daí o Tricolor cai para 12º e o Vitória cai para 13º, os dois têm 36 pontos, basta vencer ou pontuar que passam mais uma vez a equipe do Vasco na tabela. O Remo não tem chance, não vai nem subir nem descer na tabela, seguirá como 19º ao final dessa 30ª rodada de Brasileirão, Miliose. Antes de eu te devolver rapidinho uma notícia importante aqui,
1: por favor.
0: Tá? Porque tem a Série C, tá praticamente concluída, tiveram dois jogos já encerrados hoje. Santa Cruz, que já estava classificado, perdeu para a equipe do Botafogo da Paraíba, né? O Botafogo que entrou em campo sem chances matemáticas de subir para a Série B do Campeonato Brasileiro. Santa Cruz, já classificado, perdeu esse jogo. E o Maringá confirmou e carimbou a sua presença na segunda divisão do Campeonato Brasileiro. Os paranaenses venceram o Floresta por 2-0. O Floresta também dá adeus à chance de acesso, né? Do outro lado da chave, Miliose, jogos interrompidos. O Brusque e o Paysandu iam jogando quando uma confusão começou e o jogo foi interrompido por isso. O Paysandu ia vencendo por 1-0. Por conta da idoneidade, né, para o jogo continuar, todo mundo jogar com as mesmas condições, a Ferroviária e a Inter de Limeira, que atuavam também a partir das 5 horas da tarde, empatavam em 0-0, o jogo foi interrompido, só vai voltar quando voltar a partida lá em Santa Catarina. Com esses resultados, a Ferroviária e a Inter de Limeira, os dois paulistas, vão subindo para a Série B de 2027, Miliose.
2: Repita então os times que estão subindo para a Série B.
0: Já classificados à segunda divisão, Maringá e Santa Cruz. O Santa Cruz já estava classificado, o Maringá conseguiu o acesso hoje, a Ferroviária e a Inter de Limeira vão se classificando também, vão subindo hoje com esse empate em 0-0. Para que o Paysandu tenha a chance do acesso, a Ferroviária não pode vencer a equipe da Inter de Limeira, ou melhor, a Ferroviária não pode, tem que perder para a Inter de Limeira. Então a Inter precisaria abrir o placar e segurar o resultado, e aí sim, o Paysandu confirmando essa vitória contra o Brusque e com a Inter vencendo a equipe da Ferroviária, aí subiriam Paysandu e Inter.
2: Interessante, é interessante. Então ainda com definições possíveis, né, prováveis aí na Série C do Campeonato Brasileiro, a Inter de Limeira, que a gente lembra, foi adquirida, não é, por Ronaldo e Roberto Carlos.
0: Exatamente, né? Depois então, de uma longa... Sabe que eu tenho um amigo que torce para a Inter de Limeira, né? E quando saiu essa notícia, eu chamei ele para perguntar qual era a opinião dele, né, sobre o assunto. Porque tem muita gente que não gosta da SAF, né, Miliose? Principalmente esses torcedores de interior, assim, gostam. Sim. Do estádio raiz, de pagar barato no ingresso, né, de ir no jogo e ter lá só o público mesmo que de fato torce pro seu time. Ele não poderia estar mais feliz com a compra da Inter de Limeira, né? Disse que o projeto pareceu bom, ele leu ali as notícias, né, e tudo que dava conta da compra da Inter de Limeira, e estava feliz. Gostaria de ver a Inter na Série A do Campeonato Brasileiro daqui a alguns anos.
2: Eu estive lá no estádio Major José Levi Sobrinho, naquele gol do Neymar, gol olímpico, né? Um dos primeiros gols que ele marcou com a camisa. Sim. Do Santos no Campeonato Paulista. Estive lá, foi muito legal. O pessoal realmente compra muito a ideia da Inter de Limeira, que seja um projeto bacana numa região ali que, de certa forma, carece ali, né, de um time mais representativo no futebol paulista. Tomara que dê certo esse projeto e que a Inter de Limeira consiga essa classificação, assim como a Ferroviária, né, para fortalecer o nosso futebol paulista.
0: Isso mostra como o futebol paulista é forte, né? Porque quase metade dos clubes da Série A são paulistas, são 7 presentes na primeira divisão. A gente pode ter, inclusive, o Novo Horizontino na Série A do ano que vem. Isso, claro, estou contando aqui que nem Corinthians nem Mirassol, que são os times que estão brigando para não cair com mais afinco, caiam, né? Não sofram a queda para a Série B. Se o Novo Horizontino subir, aí serão 8 times times da primeira divisão, que são aqui de São Paulo. Isso fora os

0: da Série B, né? Claro, a Ponte Preta caiu já para a Série C do ano que vem, mas com Ferroviária e Inter de Limeira garantindo o acesso, né? É, a gente tem esse futebol paulista, que é o principal do Brasil, né? Não dá para dizer o contrário, principalmente quando a gente fala em termos econômicos, mais forte do que nunca, né, Miliose?
1: É, tem o Botafogo de Ribeirão.
0: Verdade, o Botafogo
1: briga contra o rebaixamento, né? O 16º colocado na Série B. E o São Bernardo também é mais um time desses de projeto estabelecido, né?
0: Dá que no dizer. Ano passado, inclusive, brigou para subir, né?
1: Sim.
0: E, enfim, tá aí, é um bom projeto, né? É um bom projeto esse do São Bernardo também.
1: É, lá em Bragança, os caras estão felizes da vida, né? Com o projeto do Bragantino, tá na Série A aí há muitos anos. E mesmo que não brigue por títulos, é um time que tá sempre ali incomodando, aparecendo, traz grandes jogos para a cidade. Então, é legal que o interior paulista ganhe essa força, ganhe essa moral. Aliás, mudando um pouco de assunto, né? Claro que a gente está em cima do jogo, mas a gente vai conversando aqui. É um efeito, né, que está acontecendo muito parecido no futebol argentino. O futebol argentino hoje tem um protagonismo muito grande das equipes do interior, equipes menores, que com organização, né, com as finanças mais, como posso dizer, responsáveis, finanças mais responsáveis, conseguem ali chegar e competir. Aconteceu com o Rivadavia recentemente, né? Outros times estão aparecendo, Platense surgiu aí na Libertadores esse ano.
0: Belgrano foi campeão argentino esse ano.
1: Times de menos tradição estão desbancando os gigantes históricos por conta justamente da desorganização destes segundos, né? Então os times mais tradicionais do nosso futebol estão passando por um processo semelhante. Claro que ainda com mais lenha para queimar, com mais poder de barganha, porque movimentam muito mais dinheiro hoje do que os argentinos, mas ainda assim é algo que tende a acontecer. A organização a longo prazo tende a superar. E aí a gente coloca o São Paulo no balaio, o Corinthians, outros times que tendem a sofrer com isso.
0: Ô Miliose, inclusive, diga, falando sobre isso, tá? Eu abri aqui por curiosidade a tabela do campeonato argentino. O argentinão, ele é dividido em dois grupos, né? São dois grupos de 15
1: times. É o regulamento mais difícil.
0: Exatamente.
1: Depois do carioca.
0: Primeiro que são 5 campeões nacionais por ano, né? Então, assim, é muito campeão. Mas ó, eles são divididos em dois grupos e aí, evidentemente, cada grande vai para um lado, né? Acaba ficando com alguns grandes. Boca Juniors, River, o San Lorenzo, o Independiente e o Racing, que são considerados os grandes no futebol argentino, não ficam sempre no mesmo grupo, né? E não aconteceu isso neste ano. No grupo A, o líder é o Instituto, que é um time do interior. E o vice-líder é o Defensa e Justiça, né? Dos grandes, considerados grandes, apenas 3 estão aqui entre os 8 melhores, que vão pro mata-mata depois, né? O Boca Juniors é o 3º colocado, o Vélez é o 4º e o Independiente é o 8º. E chama a atenção que o Lanús está aqui, né? O Lanús não é considerado grande na Argentina, inclusive eles gostam de se chamar de maior clube de bairro do mundo, né? Os torcedores do Lanús e também a diretoria, enfim, faz parte da história do Lanús, mas é um time que recentemente ganhou Copa Sul-Americana, né? No ano passado bateu o Galo na final, inclusive, foi campeão argentino, já chegou em final de Libertadores e já tinha sido campeão da Sul-Americana antes. Então, de fato, mostra a força desses times menores na Argentina. E agora, no grupo B, Miliose, era nisso que eu queria chegar. Dos grandes da Argentina, sabe quantos estão entre os 8 melhores aqui que iriam para a próxima fase do campeonato? Nenhum. Não tem nenhum grande entre os 8 melhores do grupo B da Argentina. Olha aqui a lista, hein? Argentinos Juniors, Belgrano, Sarmiento, Rosário Central, esse é mais conhecido, de Maria joga lá, Huracán, Gimnasia e Esgrima, Independiente e Rivadavia, esse também é bastante conhecido, enfrentou o Fluminense na Copa Libertadores, e o Barraca Central. O primeiro time grande que vai aparecer aí entre os 15 do grupo B é o River Plate, que é o 10º colocado. O Racing é o 12º nesse
1: Olha
0: grupo.
1: Olha isso. Bom, eu não acredito que vá acontecer a mesma coisa com o nosso futebol, na mesma escala. Né? Até porque, como eu disse, os times grandes aqui, eles têm ainda um poderio financeiro maior. E a gente tem times grandes muito bem organizados.
0: E são muitos,
1: Flamengo,
0: né?
1: E Palmeiras. Pois é, são muitos times grandes e tradicionais. Mas eu vejo também uma grande possibilidade de cada vez mais os times menores, times organizados, times do interior, ganhando esse espaço e começando a incomodar. Ainda não aconteceu, né, de um time, por exemplo, um Bragantino ganhar um grande título, mas chegou à final de uma Sul-Americana, incomoda no Campeonato Paulista. Acho que pode acontecer.
0: O próprio Fortaleza, né, chegou à final da Copa Sul-Americana em 2023.
1: Também
0: é
1: um exemplo.
0: Para a LDU. Não é um time do interior, é um time de massa, com muita torcida, né, muito mais torcida, mas é um time que até pouco tempo atrás não figurava entre os principais. Jogou Série C por muitos anos.
1: E foi,
0: né,
1: na organização financeira. Exatamente. Que conseguiu chegar onde chegou.
0: O próprio Mirassol no ano passado, né, que terminou na 4ª posição do Campeonato Brasileiro, é um time que conseguiu se estruturar por conta da sua organização financeira também.
1: É verdade. Bom, vamos, claro, pontuando essas histórias e

0: ficar de olho na Série C, na Série B, nos clubes ascendentes, porque ninguém quer descender, não é? Hoje a preocupação do torcedor São Paulino é não entrar nesse bolo, não entrar nesse grupo, e para isso o jogo de hoje é muito importante. Queria conversar com o Léo James sobre a informação do dia, né? O mais importante aí do Paulo do Vale, acerca do retorno de Lucas Moura. Ô Léo, o torcedor São Paulino ouvindo isso agora deve falar, pô, tão brincando comigo, né? Depois que o meu time foi eliminado, depois que a gente vem de uma sequência ruim no Brasileirão, agora volta o Lucas Moura. Mas ainda assim, será que dá tempo, Léo, de ajudar o tricolor paulista em 2026, o camisa 7 do São Paulo?
1: Na situação atual do São Paulo, Miliose, eu acho que dá tempo de ajudar sim. Agora, eu já não coloco o São Paulo como um candidato à vaga para Libertadores do ano que vem. Eu acho que a briga do São Paulo é contra o rebaixamento. Chegar aos 45 pontos, que era o que o Crespo dizia lá no início da temporada. Vamos conquistar os 45 pontos, depois podemos pleitear algo a mais dentro do Campeonato Brasileiro. É, vale a gente fazer o registro na edição passada do campeonato. O São Paulo só conquistou esses 45 pontos na 35ª rodada. Então foi muito próximo do fim do campeonato. Acho que algo parecido deve acontecer na edição de 2027. Veremos qual, aliás, na edição de 2026, veremos qual Lucas Moura também que volta, né? Provavelmente por poucos minutos, cerca de 20, 25 minutos, ele vai ter que retomar o ritmo de jogo. Já é um atleta mais experiente, a gente torce para que não aconteça um novo problema, de repente, muscular com ele nessas rodadas finais. Tecnicamente, eu acho que ele tem como agregar esse time do São Paulo, mas eu acho que ele tem que voltar aos poucos. É um longo tempo de inatividade, não dá para a gente colocar a expectativa de que o Lucas Moura vai voltar e resolver todos os problemas do São Paulo. Acho que nem é justo com o próprio Lucas, Miliose.
0: Assim, não dá para colocar esse peso nas costas do Lucas Moura, mas é verdade que o torcedor está incomodado com a falta que fez o camisa 7 em 2026. O Léo e Paulo do Vale também já está de volta conosco. Claro que a gente vai falar bastante do campo, da bola, né? Do time que entra logo mais no estádio do Morumbi para buscar mais 3 pontos para o tricolor paulista.
2: Já está escalado,
0: hein? Opa, aí sim, Prevê. Então, antes da pergunta que iria lhe fazer acerca de política do São Paulo, por favor, o São Paulo escalado pronto para o jogo de logo mais às 9 horas da noite, PDV.
3: Vamos lá, Bruno. Portanto, 3 zagueiros mantidos, mas um time com algumas novidades. Rafael volta ao gol, 23, né? Desfalcou o São Paulo nos 2 últimos jogos, problema lombar, tá de volta. Nilton na zaga, 28, Arboleda 5, Sabino 35, portanto, Tolói sai do time. Lucas Ramon, 19, voltando também à equipe titular. Pedro Lima começa no banco após ter estreado, né, e realizado aí 3 jogos como titular do São Paulo. Portanto, Lucas Ramon está de volta com a 19. Bobadilha, 16. De Ordine, também titular hoje, 48. O retorno de Iago, também ao lado esquerdo, né? Desfalcou o São Paulo no jogo contra o Cruzeiro, estava machucado, então volta ao lado esquerdo. Arthur, 37. Gustavo Santana, na vaga do Luciano, suspenso, 43. E 9, Caleri. O Lucas Moura está no banco, conforme a gente já imaginava. Rafael, Nilton, Arboleda, Sabino, Lucas Ramon, Bobadilha, Diordney e Iago. Portanto, os 2 meio-campistas do São Paulo, Bobadilha e Diordney. Marcos Antônio no banco de reservas. Arthur, Gustavo Santana e Caleri, o capitão do time, o São Paulo escalado para encarar o Vitória no Morumbi, Miliose.
0: Repeteco, PDV, rapidinho, de novo o tricolor paulista.
3: Rafael no gol, Nilton Júnior, Arboleda, Sabino, Lucas Ramon, Bobadilha, Diordney e Iago. Arthur, Gustavo Santana e Caleri.
0: Muito bem, muito bem. Nosso Paulo do Vale trazendo a escalação do São Paulo. Daqui a pouco, quando tiver o Vitória também, nos chame, nos ative, PDV. Ô, Léo, que tal essa escalação do São Paulo? Gostei da trinca aí de atacantes, hein? Arthur, Gustavo Santana e Caleri. Bem ofensiva a ideia do Dorival, hein?
1: Pro jogo contra o Cruzeiro, no meio da semana, o Dorival optou por uma dupla, né? Só o Arthur com o Caleri, um meio campo um pouco mais recheado. Como eu imagino que hoje o São Paulo vai ter que ter o controle das ações, ter mais a bola, se instalar no campo do Vitória, ocupar o campo ofensivo, é melhor você ter um atacante a mais, no caso, o Gustavo Santana, um jogador bom na bola aérea. Revelação do São Paulo, tem feito bons jogos o Gustavo Santana. Gustavo Santana e Arthur devem jogar ali por trás do Calleri, o centroavante referência. Acho que hoje pode ser uma noite positiva, tanto para Gustavo

0: Santana quanto para Caleri, porque os zagueiros do Vitória têm dificuldade na bola aérea, têm dificuldade para se impor na parte física, nos duelos. Então, os cruzamentos podem ser uma arma interessante para o São Paulo no jogo, que vai contar com a volta do Iago, um lateral bem mais ofensivo do que o Wendel. Acho que nesse sistema com três zagueiros, o Iago é uma opção melhor, e o Lucas Ramon na lateral direita, na vaga do Pedro Lima. Quando acabou a Copa do Mundo, eu fiz uma lista de possíveis nomes para a seleção brasileira. Jovens que estejam aí pelo mundo que poderiam vestir a camisa amarela. O Pedro Lima é um jogador com potencial para vestir a camisa da seleção brasileira. Potencial. Eu acho que ele não está pronto, depende da forma como ele vai ser maturado pelo São Paulo. Mas foi um reforço para mim interessante que o São Paulo trouxe nos últimos meses. Diferentemente do Vitor Sá ou de outros reforços que eu acho que contribuem menos. O Nilton entra no miolo da defesa para formar a trinca. E acho que isso tem a ver com as perseguições que o São Paulo pode fazer. No jogo contra o Cruzeiro, especialmente, a gente viu o Sabino indo dar bote lá no meio campo, assim como o Tolói. Se o adversário joga com um centroavante só, outros dois zagueiros do São Paulo, ou pelo menos um deles, tem que fazer longas perseguições. E eu não vejo os zagueiros do São Paulo tão confortáveis nesse tipo de proposta. Essa é mais a de um volante, então o papel do Nilton vai ser de um terceiro zagueiro, mas ele é volante de origem. Se ele tiver que perseguir algum jogador longe da área do São Paulo, eu acho que ele é um atleta mais acostumado a esse tipo de coisa do que os zagueiros que o Dorival vinha utilizando. Acho que é uma tentativa do Dorival Júnior, ele não encontrou, é verdade, nessa passagem pelo São Paulo ainda o time ideal, Milhoza. Ele vai meio na tentativa e erro em busca daquele 11 inicial que possa ser mais próximo do ideal. O ideal mesmo ele ainda não tem.
1: Ô Léo, queria que você falasse um pouquinho mais sobre a ideia do sistema defensivo com o Nilton. O Tolói perde a vaga e o Nilton realmente vai se firmando nessa posição. É um cara que ajuda na saída de bola, é mais móvel. É um esquema de três zagueiros, é verdade, mas não são três zagueiros de ofício. O que que muda exatamente isso no esquema do São Paulo, Léo?
0: Você tocou num ponto importante. Saída de bola, o passe do Nilton é um pouco mais qualificado. E ele pode ser o zagueiro que a gente chama de zagueiro da caça. Vai caçar um meio-campista do adversário, vai percorrer longas distâncias, algo que um zagueiro, por ser mais lento, não gosta tanto de fazer. Então esse deve ser o trabalho do Nilton na noite de hoje. Eu imagino, nessa trinca, o Nilton sendo o zagueiro pelo lado direito, que o Dorival já testou vários jogadores por ali, é verdade, né? No meio da semana foi o Rafael Tolói, o Pablo Maia, no clássico contra o Santos, jogou como uma espécie de um zagueiro pelo lado direito, e hoje a oportunidade é dada ao Nilton. Essa era a vaga do Domingos Duarte, que foi uma bela contratação do São Paulo na última janela, jogador que vinha muito bem, mas que teve uma lesão séria, vai perder o restante da temporada. Estava muito bem adaptado ao Domingos Duarte, ao que propunha o Dorival Júnior. Foi uma péssima notícia a lesão dele para a torcida do São Paulo, e o Dorival ainda está em busca do substituto. Testou Tolói, testou o Pablo Maia, e agora dá uma oportunidade ao Nilton, Milhoza.
1: Interessante. Bom, o Dorival tem, ainda que com algumas restrições, o que provar, o que testar, e hoje também é um teste, né, ô Léo? Acho que dá pra dizer, essa reta final de temporada, pra saber no que o São Paulo vai ter que se preocupar no ano que vem, porque contratou alguns jogadores e dá pra dizer que os caras menos badalados, que chegaram aí pra tapar alguns buracos, foram os que deram alguma estrutura pro time do São Paulo. Caso do Domingos Duarte, né, também do lateral, o Lucas, que joga hoje, também o Pedro Lima chegou como opção. Parece que o São Paulo encontrou dos jogadores com menos expectativa nas contratações, soluções interessantes para o restante do ano e quem sabe para o ano que vem. Você já identifica alguma carência, Léo, nesse time do São Paulo? Porque a gente, bom, sabe que o São Paulo vai passar por eleições, muita coisa pode mudar, mas a princípio segue o Dorival, não tem nenhuma previsão de mudança a curto prazo. Então o São Paulo, claro que pode aproveitar também esse fim de ano para testar o seu elenco e ver do que vai precisar no ano que vem, né?
0: Eu acho que vai precisar de bastante coisa pro ano que vem. O grande problema do São Paulo é que não tem dinheiro. Uma hora, essa não é uma exclusividade do São Paulo, tá? Vários outros clubes do futebol brasileiro passam pelo mesmo processo. Alguém vai ter que pisar no freio, alguém vai ter que cortar da própria carne para fazer uma reformulação, profissionalizar o futebol, para que esses clubes coloquem as contas em dia e comecem a operar de acordo com o que eu acredito que deva ser o fair play financeiro, com normas mais rígidas de controle das finanças do clube. Acho que é isso que ainda falta ao futebol brasileiro. Então, no momento em que o São Paulo resolver colocar o pé no freio, vai ter que diminuir o custo da folha, talvez vá ter que se

0: fazer de alguns atletas, para que lá na frente o São Paulo volte a se reorganizar e consiga competir pelo que o torcedor do São Paulo almeja, que são as grandes competições, o Campeonato Brasileiro, a Libertadores, a própria Copa Sul-Americana, para você de repente conseguir chegar ao título de uma Copa do Brasil como o São Paulo conseguiu nos anos 60. Enquanto ninguém colocar o pé no freio, o São Paulo vai empurrando o problema com a barriga. Só que a cada ano que passa, o São Paulo fica mais próximo dessa zona do rebaixamento. Fica mais próximo do risco de chegar à Série B do Campeonato Brasileiro. Que seria uma péssima notícia para o torcedor do São Paulo. Então, quanto antes, é preciso colocar o pé no freio, é preciso passar por uma profissionalização do futebol. Não sei se isso vai ser feito após a eleição, mas do jeito que está, não dá para ficar. Sobre os reforços do São Paulo no meio da temporada, alguns renderam, outros não. Eu acho que o Vitor Sá, por exemplo, é uma contratação bem questionável, um atleta que acrescenta pouco. O Newton hoje é titular, mas ainda não disse a que veio. Também não acho que ele seja um jogador que acrescente ao elenco do São Paulo. O Pedro Lima eu acho que é uma aposta interessante, assim como o Domingos Duarte, um zagueiro que vinha muito bem. Agora acho que a gente conta nos dedos de uma mão, viu, Milhoses, os reforços contratados no meio do ano e que realmente elevam o nível do elenco do São Paulo. Peças que possam ajudar o Dorival Júnior ao longo desse fim de temporada.
1: É, pois é, mesmo assim ele consegue encontrar alguns caminhos para mudar o time, encontrar algumas soluções nessa reta final complicada e conturbada do Tricolor. O PDV, tá na escuta, eu queria te perguntar sobre o clima político no São Paulo nas últimas semanas, não é? As eleições se aproximam com atualizações, você esteve inclusive nessa semana no lançamento da candidatura do Marcelo Portugal Gouveia, chapa de oposição aí do São Paulo que tende a se candidatar, né, a competir por este período de presidência. Eu queria entender suas percepções, PDV, acerca do momento político do São Paulo e no que influencia essa reta final do ano. Se realmente o que acontece dentro de campo pode mudar a história política do São Paulo para as eleições que vêm por aí.
2: Olha, eu acho que influencia bastante, né, Bruno? Principalmente, não fosse um ano político de eleição, talvez a gente já tivesse algumas definições, como a renovação ou não do Lucas Moura, né? Difícil você discutir, independente da situação física, né? Eu trouxe aqui esse dado, 579 dias desfalcando São Paulo ao todo, né? 88 jogos fora, mas mesmo assim, o Lucas é um jogador que pode ajudar, tem identificação com a torcida, então poderia ter uma definição, por exemplo, nesse sentido. Eu acho que, independente de ter eleição ou não, essa diretoria hoje, ela é uma diretoria que perdeu a credibilidade perante ao elenco, né? E o elenco não vota. Isso não quer dizer, então, que o fato de não ter credibilidade com os jogadores vá, de alguma forma, definir a eleição. Porém, a informação que a gente obtém é de que tem muito jogador que não vai seguir no São Paulo, e não só questão de não ter contrato, né? Como, por exemplo, o Lucas Moura, que pode terminar o contrato, ele pega e vai embora, como outros também. Mas jogador de contrato importante hoje já sinaliza que não quer continuar no São Paulo. Mas talvez uma nova diretoria possa convencê-los? Pode ser que sim, né? Mas ainda assim a perspectiva, ela não é das melhores. Na segunda-feira a gente marcou, na terça, né? A gente marcou presença no lançamento da chapa, né? Do Marcelinho Portugal Gouveia, chapa de oposição. São três grupos, né? De oposição que fecham essa chapa. Entre eles, inclusive, o grupo do Outen Aires, que já foi um cara muito forte da situação do São Paulo, à época do Júlio Casares, mas que pulou, né? Pulou o muro, podemos dizer assim. Por falar em pular o muro, vieram me contar uma história aí que um cara importante que hoje está desse lado, que inclusive eu não vi lá na segunda-feira, na terça-feira, não vou citar o nome ainda, mas que uma figura importante poderia pular de volta, seria um despulo, porque ele já pulou de um lado, pulou do outro e voltaria pro lado de situação, e que seria um nome forte que poderia ser um fato novo e desequilibrar a parada pro lado de situação. Vamos aguardar. Quem sabe em alguns dias eu trago essa bomba no microfone da Bandeirantes. Eu tô ainda conversando para ter certeza se não é ali um balão de ensaio, uma tentativa de tentar desestabilizar o lado que me parece hoje com força, que é o lado de oposição do São Paulo. Mas algumas pessoas vêm falar, é um movimento, é mais forte do que já foi em outras épocas, mas não o suficiente. Os caras ali, quando se unem falando de situação, eles se unem e aí eles conseguem manter

0: teu poder. Então vamos aguardar. A verdade é que o candidato de situação ainda não foi definido e nenhum desses que vem sendo falado aí, né? Já foi falado o nome do Harry Maciz, do Edgar, agora do Vinícius, né? Do Legião, do grupo político, inclusive do Belmonte. Todos esses foram de alguma forma testados, mas nenhum desses pode ser de fato o nome escolhido. E aí seria esse nome forte que poderia desequilibrar este tabuleiro político do São Paulo. Quem sabe em breve eu trago mais informações, viu, Milhoz?
1: Muito bom, muito bom. A apuração realmente tem que ser feita com cuidado, com cautela, mas o nosso Paulo do Vale sempre bem atento em relação a essas informações. E no jogo político, né, realmente há muitos agentes envolvidos e interessados, então toda informação que surge tem que ser questionada e levada com muita responsabilidade, como o PDV sempre faz, com o microfone da Bandeirantes. Ô, Léo, claro que a política atrapalha, ainda mais em um clube que vive a situação que vive, não é? Financeiramente também falando, os jogadores que se posicionam com cada vez mais força, não é? A gente teve no ano passado ali o Luiz Gustavo falando, esse ano o Luciano apareceu, mas as coisas seguem no São Paulo. Por exemplo, o Luciano, depois daquela fala importante sobre salários, claro que aumentou bastante a pressão, houve ali algumas tentativas de acerto por parte do São Paulo, mas isso tudo pesa. E vejo também que o momento político do São Paulo transpareceu para dentro do campo. Eu queria te perguntar, Léo, como é que você enxerga a posição do Dorival nisso tudo? Porque o Dorival me parece um cara que não encontra amparo na diretoria, no sentido de sentir que está protegido e que também não encontrou exatamente o que lhe foi prometido na chegada ao São Paulo, que seria ali uma condição melhor para realizar o seu trabalho e alcançar os seus objetivos. Ainda assim, ele continua também, né? É um cara que tem identificação com a torcida, mesmo que com algumas falas questionadas, ele me parece ter a confiança de alguns São Paulinos de que ele consegue jogar panos quentes nessa situação cada vez mais complicada no São Paulo. Como é que você enxerga hoje, Léo, a posição do Dorival tentando gerir todos esses agentes, essas tensões que existem no elenco e também na parte extracampo do Tricolor?
2: Concordo com você que essa parte política acaba se refletindo no clube. Os problemas financeiros, o desempenho dos atletas, tudo isso acaba indo para o campo. Não tenho a menor dúvida disso. Agora, com relação ao Dorival, ele sabia qual era a situação financeira do clube, qual era a situação política antes de assumir. Eu acho que não é nenhuma novidade para o Dorival, até porque entre as duas passagens nem tanta coisa mudou assim para o Dorival Júnior, que vem de um trabalho no Corinthians onde também o ambiente político era muito pesado, influenciava nas questões de campo. Acho que o Dorival é um técnico acostumado com esse tipo de coisa, é triste, mas essa é a realidade dentro do futebol brasileiro, não só para o Corinthians, não só para o São Paulo, mas para outros clubes. O técnico não pode ficar só apegado a questões de campo, ele precisa resolver uma série de problemas extra-campo, por exemplo, lidar com os salários atrasados, motivação dos atletas e tudo mais. Eu acho que isso cabe ao treinador e não deveria ser uma tarefa dele. O treinador deveria se preocupar com o campo e bola, com os treinamentos durante a semana, com a estratégia para o jogo, com a bola rolando, com o que ele vai fazer durante as partidas. E nesses clubes desorganizados, o trabalho do treinador extrapola e passa muito essa barreira. É complicado, mas essa é a realidade do futebol brasileiro. Se o Dorival Júnior fosse técnico de outros clubes, acho que ele vai passar por algo semelhante. Talvez só no Flamengo e no Palmeiras esse tipo de coisa não aconteça. E não à toa, esses dois times brigam pelo título brasileiro. Para mim, são os únicos candidatos ao título há muitas temporadas. Os outros entram para disputar o terceiro lugar ou dali para baixo. Não é por acaso, é porque esses são os dois times mais organizados do futebol brasileiro. A cartilha está pronta. Os modelos foram diferentes, o caminho que o Flamengo seguiu foi um, o caminho que o Palmeiras seguiu foi um totalmente diferente. Quem quiser, a cartilha tá aí, é só fazer igual, só que quem tá disposto a isso? E hoje, no caso numa eleição no São Paulo no final do ano, provavelmente o presidente que assumir não vai conseguir ficar com os louros, digamos, do trabalho que ele fez. Não vai conseguir colher os frutos plantados nessa gestão. Algum dirigente do futebol brasileiro está disposto a isso? Eu espero que a gente tenha algum dirigente com esse tipo de proposta, que esteja disposto a trabalhar para o clube, não necessariamente para ganhar títulos, mas para colocar a casa em ordem. O buraco em que São Paulo, Corinthians e outros clubes se enfiaram é muito fundo. Para sair dele vai levar bastante tempo, Bilhão.
1: É isso, e claro que cada jogo importa nesse quesito para que o torcedor São Paulino, ao menos nesse período de transição, nesse período de dificuldade, consiga ver o seu time na Série A.

0: seu time em boas condições, o São Paulino não vai aceitar, mesmo que com essa crise toda o São Paulo passe por mais uma vez apuros no final da temporada. Olha, antes de continuar o bate-papo com o nosso Léo James e com o nosso Paulo do Vale acerca da posição do tricolor, sobre o ano do São Paulo, do Dorival, dos jogadores, vou rapidinho com o nosso Pedro Cohen, porque fim de jogo lá no Rio de Janeiro, Pedro, e atualização importante na tabela em relação ao São Paulo também.
1: Resultado bom para o São Paulo, Piozzi terminou empatado o jogo, 0-0, Vasco e Remo. O Vasco da Gama fica na 14ª posição com 35 pontos, não passa o tricolor paulista na tabela do Campeonato Brasileiro e nem o Vitória, né? Lembrando que São Paulo e Vitória compartilham a mesma pontuação, ambos têm 36 pontos, o São Paulo é o 11º, o Vitória é o 12º. Se o Vasco tivesse vencido, teria passado os dois na tabela. Como isso não aconteceu, fica na 14ª posição com 35 pontos, o Remo é o 19º com 25 pontos conquistados até aqui, Miliose. Só lembrando, né, passando rapidamente, até porque é interessante da gente falar isso, que na Série C teve decisão hoje também, Miliose. O Maringá confirmou a sua classificação à segunda divisão do ano que vem e o Santa Cruz, que já estava confirmado também, já está na Série B de 2027. Os outros dois clubes classificados a gente só vai conhecer daqui a pouco, né, talvez, quem sabe, até mesmo nos próximos dias, porque a partida entre Brusque e Paysandu foi paralisada por questões de segurança lá em Santa Catarina, e o jogo entre Ferroviária e Inter de Limeira também não vai continuar enquanto a bola não voltar a rolar em Brusque.
0: Muito bem, excelente, Pedro Cohen, então, com atualizações de tabela. O empate do Vasco da Gama é legal para o São Paulo em termos de classificação e para outros times também, não é? Também outros times de olho nessa situação do Vasco, que está também próximo da zona de rebaixamento. A gente vai atualizar tudo isso ao longo da nossa transmissão Bandeirantes. Daqui a pouco vem o nosso Pedro Martelli a partir das 8h30 para comandar as emoções de São Paulo e Vitória. O BDV, já temos a escalação da equipe baiana, do Vitória, que hoje tenta,
2: opa,
0: jogar água no chope do São Paulo?
2: Opa, com certeza. Com Dendê, Vatapá, com tudo, viu, Bruno Miliose? Vamos lá, ó. Lucas Arcanjo no gol número 1. Matheus Silva, 98, 25, Kaká, 36, Lua Cândido, Jamerson, 83, Kaique Gonçalves, 95, 6, Martínez, 10, o craque do time, Mateuzinho, 20, Lucas Silva, olha a lei do ex aí, hein, Eric, 33, é, aqui no São Paulo não servia, no Vitória é um jogador importante, 33, Eric, 91, René, repetindo, Arcanjo, Matheus Silva, Kaká, Lua Cândido, Jamerson, Kaique Gonçalves, Martínez, Mateuzinho, Lucas Silva, Eric e René, o Vitória, escalado por Jair Ventura, Bruno Miliose.
0: Ô, Léo, você vai lembrar quando aqui na Bandeirantes a gente teve por um período os carrinhos de comida e a gente tinha um carrinho de comida baiana. O nosso Paulo do Vale batia ponto lá, cara. No dia do acarajé, segura o homem, viu? E ali gostava muito.
2: Nossa, eu amo, velho. Nossa, é muito bom.
0: Sente falta, né, PDV? Era bom esse carrinho aí.
2: Nossa, é muito bom, cara. Pô, é muito, muito bom mesmo. Toda vez que eu vejo uma barraquinha de acarajé, cara, eu sempre como, velho. Sempre. É muito bom, muito bom.
3: Não, o PDV é bom, gosta, né, de uma comida temperada, então.
0: É, não é pra qualquer um, pô. O gosto do acarajé, tem gente que não aguenta pimenta. Mas o PDV gostava e eu particularmente gosto também. Quando estive em Salvador, lá na Arena Fonte Nova...
3: Eu sou fã de pimenta, hein?
0: Também, Léo? Também gosta?
3: Pô, é... Ah, eu gosto de uma pimentinha.
0: Comida típica lá, né? Nos estádios, lá no Barradão, na Arena Fonte Nova, o pessoal arrebenta, o nosso Paulo do Vale adoraria. Mas hoje tem lanche de pernil aí no estádio do Morumbi também, dá pra passar bem. O torcedor que curte o jogo no estádio do Morumbi deve estar entrando nesse momento já. Temos bom público presente para essa noite. Ô, Léo, que tal a escalação do Vitória? O que você pensa sobre essa equipe? Você já falou um pouquinho na nossa abertura sobre um time que não consegue ter resultado fora de casa. Impressionante o que acontece com o Vitória. Mas que, em muitos jogos, passa a Petra, Léo. Incomoda, faz gols, ataca, mas ainda assim sai com resultado negativo. O que você vê desse Vitória para o jogo de hoje, Léo?
3: O momento em que Lucas Moura é saudado pela torcida do São Paulo aqui no aquecimento, viu, Miliose? O time do Vitória, sem grandes novidades, tá? Na escalação. Matheus Silva, o lateral direito, é um cara de muito apoio, assim como o Jamerson. Os dois laterais do Vitória sobem bastante. Destaques individuais, além dos dois laterais. Mateuzinho, que é o meia, o 10, o criador, o cara que pensa o jogo do Vitória. E o Eric, citado pelo PDV, já passou pelo São Paulo, é um ponta direita que corta pra dentro, tem uma boa canhota, faz bastante gols pelo Vitória. Chute de fora da área é uma arma que ele usa bastante. Então, acho que essas são as armas do Vitória, e é com isso que o São Paulo...

0: Galo precisa ter atenção. O miolo de defesa do Vitória com o Kaká e Luan Cândido, eu tenho minhas restrições. É um miolo de defesa de dois jogadores que têm dificuldade para se impor nos duelos físicos e principalmente nas batalhas aéreas. E nesse tipo de situação, acho que tanto o Gustavo Santana quanto o Caleri podem levar a melhor. São Paulo hoje pode usar bastante os cruzamentos para a área, até porque joga com três zagueiros, então vai liberar o Lucas Ramon por um lado e o Iago por outro. Acho que esse pode ser um recurso interessante para o São Paulo dentro do jogo, Milhoz. Os cruzamentos visando Gustavo e Santana e Caleri, dois jogadores altos.
1: É isso, então possibilidades para o São Paulo, alguns planos que podem ajudar o Tricolor a sair com esses três pontos que seriam fundamentais. Ô Léo, Vitória, para você é um candidato sério ao rebaixamento? A gente teve alguns resultados nesse meio de semana, né? O Internacional ganhou, Mirassol voltou a empatar, com o empate do Vasco agora. Como é que você vê as chances do Vitória de brigar contra o Z4?
0: Eu acho que o Vitória vai entrar forte nessa briga se ele não mantiver a campanha que ele tem como mandante. Porque fora de casa, o Vitória só somou 5 pontos dentro do Campeonato Brasileiro. Não venceu nenhum jogo. O que sustenta o Vitória ainda nessa posição, na classificação do Brasileirão, é o desempenho que ele tem como mandante, o desempenho que ele tem no Barradão. Mas nas últimas rodadas, o Vitória deixou alguns pontos pelo caminho. Foi derrotado pelo Cruzeiro, na última rodada conseguiu se recuperar. Belíssima vitória, um 4-0 para cima da Chapecoense. É uma vitória contundente, assim. O Vitória poderia ter vencido por 5, 6, 7, até 8 a Chapecoense. Um desempenho muito abaixo da Chape, um bom jogo do Vitória. Mas, como mandante, se o Vitória conseguir alguns pontos fora de casa, finalmente o primeiro triunfo, o primeiro resultado positivo, aí a gente pode tirar o Vitória dessa briga. Mas eu acho difícil, viu, Milhoz? Acho que o Vitória, até o fim do campeonato, vai brigar contra o rebaixamento.
1: É, o próximo jogo do Vitória é contra o Corinthians, na segunda-feira do dia 19. Mais um confronto direto, né? Então, vai ter trabalho aí também o time baiano para se salvar desse rebaixamento.
0: Também fora de casa, né? Também aqui em São Paulo.
1: É verdade. Mas o jogo fora de casa, o Vitória, que é o pior mandante do Campeonato Brasileiro, como o nosso Léo informou. Antes do nosso intervalo, rapidamente, quero só PDV rapidinho, em 10 segundinhos, sobre público. Previsão de público para o jogo logo mais, sabadão à noite, que você adora. Como é que vai estar o estádio do Morumbi?
2: Aliás, no outro sábado tem de novo, hein? 9 horas no Morumbi, cara. É impressionante. Tem gente que acha que é normal, né? Não, qual que é o problema? Jogar sábado 9 da noite, não tem nada. Tem nada de errado. Não, o horário é bom, sabadão. É porque não tem a perspectiva de trazer um filho pro estádio, né? Traz uma criança 9 horas da noite pro estádio, né, de sábado. Aí depois, lá na frente, não sabe por que não tem mais torcedor jovem, torcedor criança, né? Domingão, 4 da tarde pro São Paulo, meu amigo, é coisa raríssima, né? O São Paulo é o Saturday Night Football, né? Impressionante, se tratando de jogos no Morumbi. Mas enfim, se para alguns isso não tem problema, então tá bom, tô falando aqui bobagem. Mas ó Bruno, expectativa de mais de 20 mil. Antecipadamente, 20 mil ingressos foram comercializados. Eu acho que nas últimas horas um pouquinho mais. Eu acho que a gente vai ter aqui uns 25, mais de 25, entre 25 e 30 mil torcedores. Que não deixa de ser um bom público, né?
1: Não deixa. Seja de sábado, domingo, segunda, terça, o São Paulino marca a presença e vai apoiar o Tricolor em busca de mais uma vitória. E para curtir esse sabadão, nosso Pedro Martelli vem daqui a pouco, mas antes, mais uma pausa aqui na nossa jornada esportiva, já voltamos com tudo, mais informações, clima no estádio do Morumbi para São Paulo e Vitória. 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

0: horas, 23 minutos, de volta com a jornada esportiva Bandeirantes. Daqui a pouco, às 9 da noite, a bola rola para São Paulo e Vitória. Campeonato Brasileiro, mais um compromisso do Tricolor. Como o PDV falou, o torcedor já vai entrando no estádio do Morumbi, vai se aproximar dos 30 mil, apoiando o São Paulo nesta noite. Um jogo importante para, quem sabe, deixar para lá essa história de zona do rebaixamento. O PDV já trouxe aí as escalações de São Paulo e de Vitória, já falou do clima do jogo e agora eu acho que é momento de, com tudo isso na mesa, a gente começar a palpitar, a falar sobre nossas previsões pro jogo de hoje. Quero primeiro do Léo James um palpite, não só, Léo, do resultado, placar do jogo, mas também o que você espera da partida. Que postura do São Paulo você pretende ver depois da escalação montada pelo técnico Dorival Júnior, que me parece ser uma ideia mais ofensiva, um São Paulo mais pra frente no jogo de hoje, Léo?
1: Eu espero um São Paulo dominante, Miliose, que se imponha, que mostre que é o mandante da partida, que está jogando no Morumbi, que vá para cima, que marque pressão, que sufoque o Vitória, que não deixe o time baiano respirar na partida, que use bastante os cruzamentos para a área, para o Gustavo Santana e para o Caleri. O Vitória tem dificuldades no jogo aéreo, os dois zagueiros, Kaká e Luan Cândido, têm dificuldade para se impor na bola aérea, nos duelos físicos. Então essa pode ser uma arma interessante para o São Paulo hoje, que vai atuar com três zagueiros, vai soltar os seus dois laterais, o Iago pelo lado esquerdo e o Lucas Ramon, novidade na escalação do São Paulo para hoje. Outra novidade é a ausência do Marcos Antônio entre os titulares, né? Marcos Antônio fica no banco de reservas, não sei se tem alguma questão física relacionada ao Marcos Antônio, mas ele foi muito mal no jogo do meio da semana contra o Cruzeiro. No segundo gol da Raposa, por exemplo, ele tem um passe, para mim, era o passe mais difícil. Ele compromete ali a jogada, o Cruzeiro sai em transição em velocidade e faz 2-0 para cima do São Paulo. Por isso ele pode ter

pelo lado direito e o Jamerson pelo lado esquerdo. Os dois laterais do Vitória apoiam bastante. E os donos do time são os dois meias. O Mateuzinho, camisa 10, é o armador, o cérebro, o cara que pensa o jogo do Vitória. E o Érico, o cara do um contra um, do drible, da capacidade de decisão individual.

0: Realmente, quero ver o meio-campista dominando o time do São Paulo 1x0. Mas tá bom, 1x0 o São Paulo não sai feliz esse sabadão, certamente vai passar o domingo tranquilo. Pra você, Pedro, que gosta dos placares
1: São
0: elásticos.
1: Paulino não confia no São Paulo nesse momento, Miriam.
0: Não, pô, 1x0 pro São Paulo hoje é goleada. O que o Léo falou é mais que verdade. Pra você, Pedro.
2: Olha, eu tô confiante que São Paulo hoje ganha de 3x0.
0: Aí, PDV, menos de 3, nem tem jogo. Com
2: Só
0: ele
2: um
0: assim,
2: detalhe.
0: diga.
2: Eu nunca tinha visto aqui no Morumbi o Harry Maciço tá aqui acompanhando o treinamento do time, ó. Tá acompanhando a movimentação.

0: é o Felisberto é uma questão também. Um jogador que, pô, já tá servindo a seleção sub-20. São Paulo tem 10 laterais direitos no elenco, né? Mas você vê, um time que tem o Felisberto, que tá na seleção sub-20, dá um contrato até 2027 pro Cedric, né? Aí você começa a entender porque tá no buraco, né?
1: É por aí, Perevê. E o Felisberto, pô, surgiu bem, né? Quando entrou, fez algumas boas partidas e não consegue espaço, né? O São Paulo contrata e vai atrás de jogadores. O Cedric é um exemplo, ele tá encostado. Enfim, planejamento não é o forte do Tricolor já tem alguns anos. Ainda pra dizer aí quase uma década, facilmente uma década, em que o São Paulo não consegue se planejar com eficiência. Mas o Rayan Assis presente, não é? Pra quem diz que é uma figura decorativa no São Paulo, tá por lá no sabadão pra acompanhar esse jogo do Tricolor Paulista. Pedro Cohen, seu palpite, logo mais a bola rola para São Paulo e Vitória.
2: 1-0, Miliose. Mesma coisa que eu falei para Ana Martins hoje mais cedo. Acho que o São Paulo vai fazer o dever de casa, ganhar e espantar o risco de rebaixamento na noite de hoje lá no Morumbi. 1 pro São Paulo, 0 pro Vitória.
1: Aí sim. Quero ver então o São Paulo fazendo bonito contra a equipe do Vitória logo mais no estádio do Morumbi. Nosso Pedro Martelli traz as emoções do jogo e o Pedro Martelli tem, né, um bom retrospecto narrando jogos do São Paulo. Cada 5 jogos que ele narra do São Paulo vence 1, né, por aí, então não é das melhores notícias para o torcedor do São Paulo, mas ainda assim vai narrar com emoção, vai trazer todas as informações e emoções desse jogo no estádio do Morumbi. Vem aí, Pedro Martelli com as emoções do jogo, com os comentários de Léo Gens e reportagens do nosso Paulo do Vale. Eu volto no intervalo Bandeirantes com mais atualizações e informações desse sabadão de futebol. Sábado à noite é com São Paulo, e se tem São Paulo em campo, tem futebol na Bandeirantes, vem aí. Pedro Martelli com as emoções de São Paulo e Vitória. Vai, Pedro Martelli!

0: estádio. À esquerda, o Vitória se aquece. Tudo pronto para São Paulo e Vitória. Um confronto de duas equipes que possuem a mesma pontuação, buscando melhorar na tabela e subir posições na missão do São Paulo e a missão do Vitória. Trazendo as primeiras informações dos times, começando com o tricolor paulista, eu quero destaque do São Paulo. Grande noite a você, tudo bem, Paulo Fari?
1: Ótima noite para você, Pedro Martelli. Um abraço também para o amigo ligado aqui na Bandeirantes. Mais uma vez, né, nos embalos de sábado à noite, o São Paulo e o horário das 9 no Morumbi. Hoje importantíssimo, como você bem disse, equipes iguais na tabela de classificação, ou seja, o famoso jogo de 6 pontos. Dorival muda, hein? Tem desfalques, né, Luciano, novamente fora do time, mas tem um retorno importante no banco de reservas. Lucas Moura, hein? Desfalcou o São Paulo por muitos e muitos dias e está de volta para, quem sabe, ajudar o tricolor nessa reta final. Novidades no meio campo. Marcos Antônio hoje começa no banco. Diógenes tem a oportunidade. Nilton também na vaga de Rafael Tolói. Lucas Ramon na vaga de Pedro Lima. E Gustavo Santana no lugar de Luciano, que cumpre

0: suspensão, mas está aqui, ó, acompanhando de pertinho o aquecimento do São Paulo no Morumbi.
1: O São Paulo, portanto, não tem Luciano, mas o São Paulo tem também a força do seu elenco tricolor paulista, vai em busca de três pontos importantíssimos, a bandeira antes transmite o jogo. Eu quero destaque do Vitória, Vitória de Jair Ventura, de Zaido Vale.
0: O Vitória que vem de um bom resultado, né? Goleada pra cima da Chapecoense 4-0, mas é o pior visitante deste campeonato brasileiro. Não venceu nenhuma fora de casa até aqui na competição. Aliás, nunca venceu o São Paulo jogando na capital paulista. O Diego Tarsia tá suspenso e um retorno, ó. Se o São Paulo tem Lucas Moura de volta no banco, Anderson Pato, também de fora desde abril, está novamente à disposição de Jair Ventura Martelli.
1: São Paulo e Vitória vão jogar, a Bandeirantes vai transmitir para você o jogo da 30ª rodada do Campeonato Brasileiro em instantes, 9 da noite, rola a bola já já, as escalações, análise e a opinião da Bandeirantes, trazendo tudo o que acontece em campo. Ao meu lado aqui, Léo Jens, grande noite a você, Léo Jens, tudo bem, Léo?
2: Fala, Martelli, tudo bem, uma boa noite para você, para o Paulo do Vale, para todo mundo ligado na Bandeirantes. O São Paulo hoje tem talvez o adversário ideal. O Vitória não teve nenhum triunfo ainda longe do Barradão no Campeonato Brasileiro. Fosse o campeonato disputado longe do Barradão, o Vitória seria o lanterna, o último colocado. Então é a situação ideal para o São Paulo voltar a vencer, a se reencontrar com um triunfo. Para isso, Dorival Júnior mexe na equipe, mexe na estrutura. Acho que o Newton vai jogar como um terceiro zagueiro pelo lado direito. A ideia do Dorival é melhorar a saída de bola e ter um volante que possa sair na caça. Ele vai executar um papel de terceiro zagueiro, mas ele é um volante na essência. Lucas Ramon e Iago, os dois laterais do São Paulo, vão ser liberados para atacar. Reforço importante, o Iago, acho que é um lateral mais ofensivo do que o Wendel, que jogou no meio da semana. E um recurso que o São Paulo deve utilizar dentro do jogo. A bola aérea, os cruzamentos para a área. O Kaká e Luan Cândido, os dois zagueiros do Vitória, têm dificuldade na bola aérea, têm dificuldade para vencer duelos. Algo que Caleri e Gustavo Santana adoram. Os dois são muito altos, fortes, sabem proteger a bola. Pontos de atenção para o São Paulo na noite de hoje. Mateuzinho, camisa 10, é o armador, é o cérebro desse time do Vitória. E o Eric é o cara do 1 contra 1. O cara que sai da ponta direita, vem pra dentro, traz pra canhota, finaliza de média a longa distância. O Eric é aquele mesmo, ex-São Paulo. São os dois principais jogadores do time. Os dois laterais do Vitória, Matheus Silva pelo lado direito e Jamerson pelo lado esquerdo, também apoiam bastante o ataque. Essas são as armas do Vitória, o adversário do São Paulo, na noite de hoje, Martelli.
1: Deixa eu te perguntar uma coisa, Léo Jens. O trabalho do Dorival Júnior, Corinthians não tem técnico. Aí tem aquela brincadeira, estou esperando o São Paulo perder o jogo de hoje, porque aí o Dorival cai e o Dorival vai pro Corinthians. Nada a ver, né, Léo Jens? Acho que o Dorival tem que ter mais tempo para trabalhar, é um outro contexto, é uma outra parada e já passou a era do Dorival no time adversário.
2: Até porque o Dorival Júnior é o primeiro técnico do São Paulo em 2026. São Paulo já teve Crespo, São Paulo já teve Roger Machado. Então, para mim, o problema do São Paulo não está no banco de reservas. É uma desorganização total do clube que acaba se refletindo dentro de campo. São Paulo tem

0: contas em dia, essa é a meta do próximo presidente de São Paulo quando for eleito no final do ano, até.
1: São Paulo e Vitória vão jogar, Bandeirantes transmite o jogo em instantes para você, todo de olho aqui na live youtube.com/Bandeirantes Oficial, você participando dessa noite. Até quando a gente vai estar no sábado à noite aqui, hein, Paulo do Vale?
2: Na semana que vem é garantido, contra o Vasco da Gama, 9 da noite aqui no Sabadão. Aliás, estou batendo as escalas com o Pedro Cunha, o senhor já está escalado já para esse jogo.
1: Você pediu
2: prioridade para fazer esse jogo sábado à noite, para você é melhor, né? Então a gente já te escalou. E acho que tem mais, depois eu vou dar uma olhada aqui, que a CBF marcou mais alguns jogos. Se eu não me engano, tem mais um, viu? Tem mais um de São Paulo nesse horário, né? É o bastidor, né?
1: Acho que é dia 24. Ou é 24 ou é 28.
2: É, pois é. E assim, porque o São Paulo, quando eu falei isso há um mês, 2 meses, porque o São Paulo joga de terça na Sul-Americana. Tá, dá pra marcar à tarde o jogo, né? Sábado à tarde é melhor que sábado. Nossa, quase que a bola veio em mim. Quase. Eu desviei aqui, só porque eu tô falando mal. E aí, o Martelli até desconcentrei. Aí fala, mas o São Paulo joga de terça.

0: terça Sul-Americana, é verdade, né? Terça tem São Paulo e Vasco, tem, né? Pois é. Na outra semana, é verdade, o Vasco ainda vai estar na Sul-Americana. Vai jogar de terça, mas essa semana nem São Paulo nem Vitória estão na Sul-Americana, né, Martelli?
1: Plantel esportivo da Bandeirantes, trazendo os destaques deste sábado. Amanhã tem mais rodada importante na Bandeirantes. Alô, Bruno Milhozzi, o QG, boa noite, Milhozzi.
2: Fala, Martelli, tudo bem? Abraço pra você, pro amigo ligado aqui na Bandeirantes. Vamos lá com as informações de rodada do Campeonato Brasileiro. Neste sábado, apenas dois jogos, além do duelo do São Paulo contra o Vitória. Mais cedo, o Vasco da Gama empatou com o Remo em São Januário, placar de 0-0. Mas amanhã, atenção, é domingão de clássicos. Antes disso, tem Atlético Mineiro e Santos, 4 da tarde. Mas depois, às 5h30, tem Flamengo e Fluminense no Maracanã. Fla-Flu, o líder do Brasileirão é o Flamengo e pega o Fluminense, seu maior rival. Além disso, tem também Palmeiras e Corinthians. Às 5h30, o Verdão é o vice-líder e encara o Corinthians em uma situação delicadíssima em busca de treinador. Então, jogo importante, é claro, com transmissão da Bandeirantes. No Sul também temos clássico Grêmio Internacional, além, é claro, de Bahia e Mirassol, que fecham a rodada de domingo. Depois, na segunda-feira, temos mais partidas, mais três jogos, Coritiba e Botafogo, Chapecoense e Atlético, além de Bragantino e Cruzeiro. Só para pontuar, Martelli, neste sábado tivemos amistoso da seleção brasileira feminina. Encarou o time da Argentina e a seleção brasileira conseguiu um resultado importante, venceu pelo placar de 3-1, com direito a gol de bicicleta. Então, segue a preparação para a Copa do Mundo Feminina. Martelli.
1: Os destaques do Platão Esportivo, portanto, a Bandeirantes já vê aqui para você. Os olhos da Bandeirantes estão no 107.3. Não vejo mais ninguém do São Paulo aquecendo em campo. Não vejo mais ninguém do Vitória também aquecendo em campo. Isso significa que em instantes eles voltam de forma definitiva. E já já vamos escalar os times aqui na Bandeirantes. 30ª rodada depois desse, acabou, hein? Só temos aquela parada final. Só mais 7 joguinhos pela frente, o sprint final do Campeonato Brasileiro, quem cai, quem não cai e quem busca o avanço a Libertadores. O futebol da Bandeirantes volta em instante com as escalações de São Paulo e Vitória. 9 da noite, rola a bola pra você com o futebol da Bandeirantes.
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0: com o torcedor do São Paulo que curte aqui na Bandeirantes, com você, torcedor da Bandeirantes, que daqui a pouco vai testemunhar mais um grande jogo do futebol brasileiro. São Paulo e Vitória se enfrentam. Sistema de irrigação ligado no Morumbi. Podia chegar aqui, né, Léo? Porque a gente tá suando aqui na cabine. Dá pra mentir não, hein, Léo? Tá quente aqui no Morumba.
1: Ia dar pra ajudar um pouquinho, né? Eu tô aceitando também, viu, Martelo?
0: Tá louco, cara. Pega uma água aí, viu? Tá quente aí do Vale, no gramado?
2: Não, tá fresquinho. Uma noite bem agradável. Bem agradável.
0: As coisas. É quando chove.
2: Mas daqui a pouco. Mas também, meu amigo. Daqui a pouco pode virar o tempo.
0: Quando
2: né?
0: chove, o repórter se dá mal e a gente se dá bem. Quando tá quente aqui, abafado, o repórter se dá bem. Porque tem uma bela brisa, certo, do Vale? De brisa, a gente agradece. Daqui a pouco rola a bola. Faltam 15 minutos para São Paulo e Vitória. Antes das escalações, eu quero destaque do time de jornalismo da Bandeirantes. Boa noite a você, Maria Eugênia Cotaiti.

0: sábado para você. A gente tá na expectativa pro amistoso de hoje entre Brasil e Argentina, mas antes disso, vamos dar um giro pelo Brasil? A piora na qualidade do ar de Manaus por conta das queimadas fez com que o clube São Raimundo, atual campeão estadual sub-17 e sub-20, cancelasse a seletiva. Boa tarde a você e a todos. O presidente do Senado, Davi Alcolumbre, incluiu na pauta da próxima quarta-feira a votação da proposta de emenda à Constituição, que trata do fim da escala 6x1. A pauta prevê a última sessão para a discussão da proposta e a votação em primeiro turno do texto no plenário da Casa. Após a primeira votação, é preciso aguardar 5 dias úteis antes da realização de 3 novas sessões de análise. Só depois dessas etapas, o texto poderá ser submetido a votação em segundo turno. No entanto, a base do governo Lula tenta acelerar o rito para garantir os 2 turnos de votação no mesmo dia. O PL do senador Flávio Bolsonaro ainda não divulgou publicamente se fechará a posição sobre o tema, mas integrantes do partido já indicaram que não deverão obstruir a pauta que já foi aprovada pela Câmara.
1: O destaque do jornalismo, Maria Eugênia Cotaiti, levando a você as informações do time de jornalismo da Bandeirantes. No timaço da Bandeirantes, atenção na mesa de som de Michel Lopes. Na central de Caiane Martins, sempre de bom humor. No switcher, Alan Marcel, no digital, Sofia Tosta. Externas aqui comigo, Rafael Pellegrini. Daniel Xingote no gramado, levando todos os toques da bola para você, para São Paulo e Vitória. Tudo pronto, já já as escalações de São Paulo e Vitória. 36 pontos para cada lado. São Paulo jogou aqui na data FIFA, viu, o Léo James, entre aspas, né? Mas jogou, teria jogado. Jogou, mas não performou tão bem contra o Santos. O Vitória não. Então, São Paulo jogou na sexta-feira, estamos, né, num sábado posterior à semana da data FIFA, mas agora me parece que esse é

0: O jogo de quem vai sofrer na reta final para brigar pela zona do rebaixamento e quem vai ter um pouquinho mais de gordura, Léo James.
1: Exatamente. Esse jogo aqui, para mim, é decisivo para o futuro do São Paulo. Se vencer, vai a 39 pontos, para mim, afasta o risco de rebaixamento. Se não conseguir vencer, se somar um empate ou então for derrotado pelo Vitória, aí a situação fica muito grave. Até porque o Vitória tem pouquíssimos pontos longe do Barradão. Somou só 5 pontos fora de casa, não venceu nenhuma partida. Por isso que eu disse no meu comentário inicial que esse, teoricamente, pelo menos em tese, seria o adversário ideal para o São Paulo nesta noite. Eu espero um time dominante, que vá para cima, que se imponha, que marque pressão, que sufoque o Vitória nos primeiros minutos e que utilize bastante os cruzamentos para a área visando Gustavo Santana e Caleri. Uma vitória do São Paulo hoje é essencial para o futuro do time dentro do Campeonato Brasileiro, Martelo.
0: Quem faz mais falta, Léo? Vamos lá, Luciano. O Lucas não joga há 3 anos, mas Luciano, Lucas, obviamente é o tempo fora. Pablo Maia, Marcos Antônio ou Domingos Duarte?
1: Luciano disparado. Artilheiro do time há várias temporadas, é o homem gol do São Paulo. Por mais que a gente olhe para o Caleri como a referência, o cara que faz os gols do São Paulo é o Luciano. Por isso ele é a baixa mais sentida. Eu acho que o Domingos Duarte vinha muito bem como esse zagueiro pelo lado direito. Não à toa, o Dorival vem testando vários jogadores nessa posição, né? Ele já deu uma oportunidade ao Pablo Maia no clássico contra o Santos. O Pablo Maia jogou como zagueiro pelo lado direito. O Tolói foi titular no meio da semana contra o Cruzeiro. Os dois não foram bem. Hoje a oportunidade é dada ao Newton, que é volante de origem, mas eu imagino que vai jogar como um terceiro zagueiro pelo lado direito. Veremos se ele consegue uma atuação melhor que a dos concorrentes dele, Martelli.
0: Já vai rolar a bola para São Paulo e Vitória. Vitória e São Paulo se enfrentam ao Campeonato Brasileiro em sua 30ª rodada. Amanhã, lembrando para você, tem clássico também. Palmeiras e Corinthians se enfrentam domingão. Corinthians até o momento não tem técnico. Milhão está de olho nisso, claro, no plantel esportivo da Bandeirantes. Aí tinha Ramon Dias, não veio. Vojvoda, sondado. Zubeldia, sondado. Mascherano, ninguém quer vir. Afinal de contas, o projeto até o final do ano é muito curto.
2: Ô, Martelli,
0: o São Paulo numa situação diferente. Diga, Duvani.
2: O Fabiano hoje trouxe a informação que o Corinthians fechou com a Shopee, né? Talvez venha o treinador da Shopee aí assumir o Corinthians.
0: Aí é loucura, hein? Dê um exemplo, hein? Quem poderia ser?
2: O Corinthians estava com o Guardiola da Shopee, né? Mas
0: tava.
2: Mandou embora.
0: Tá, você tem razão. Cara, que louco, né? A fama da Shopee. Mas tá aí a informação. O São Paulo hoje...
2: É bom. Pelo amor de Deus.
0: Temos aqui 1, 2, 3, 4, 5, 6 usuários na cabine. De 6.
2: Dá pra comprar hoje. Tava comprando o presente no...
0: Posso falar, Shopee? Essa aí foi de graça pra vocês, tá?
2: Dia das crianças.
0: Essa aí foi de graça. Aqui é do papai Martelli, do papai Paulo do Vale e do papai Léo James. Essa foi de graça pra vocês. Ô, Paulo do Vale, e o Master do São Paulo tá vendido?
3: O patrocínio Master, isso. O São Paulo segue usando a Superscore, né? Que é parceira, é tudo do mesmo grupo, né? Da Superbet. Enquanto não define essa situação, São Paulo vai seguir usando a Superscore. Porque, cara, tá tudo em aberto, né? Tudo em aberto aí, tem o segundo turno, muita coisa pode acontecer. Então o São Paulo ainda não tomou uma decisão realmente do que vai fazer.
0: Agora, vendeu pouco hoje, né, Duvar? Ingresso vendeu, acho que pelo horário, é feriado, também muita gente viaja, mas também o resultado, que não foi nada bom o resultado no meio da data FIFA.
2: Eu acho que a gente vai ter aqui, passar um pouquinho de 25 mil, talvez, chegar perto dos 30. 30 mil otimista, 25 médio, mais de 20 já passou, que eu sei.
0: Tá tudo pronto na frente da cabine da Bandeirantes, o gramado tá bonito, tá pronto o gramado, a bola vai rolar legal pra 30ª rodada do Campeonato Brasileiro. São Paulo de um lado, Vitória do outro, tô vendo aqui na minha frente o time de reservas do São Paulo aos poucos vai subindo ao gramado, o time de reservas da equipe do Vitória também aos poucos vai subindo pro gramado, o Jair Ventura vai se posicionando também como um técnico que consegue tirar o Vitória na última rodada, no último ano da zona do rebaixamento. E esse ano, ao que tudo indica, Léo James, será que o Vitória cai, não cai? Briga, não briga? Porque é decente, até certo ponto, a campanha do Vitória no Brasileiro?
1: Não, eu acho que é mais ou menos essa briga dentro do Vitória no Campeonato Brasileiro. Não é um postulante à vaga em Libertadores ou então competições continentais. Acho que o objetivo do Vitória é seguir na Série A do Campeonato Brasileiro.

0: A campanha do Vitória como mandante no Barradão, ela é ótima. Mas fora dele, o Vitória tem muitas dificuldades. Não conquistou nenhuma vitória, são 5 pontos somados só longe do Barradão. Se ele mantiver esse desempenho como mandante, eu acho que o Vitória pode escapar. O problema é, o Vitória nas últimas rodadas deixou alguns pontos preciosos pelo caminho. Foi derrotado, por exemplo, pelo Cruzeiro. Então, o Vitória vai conseguir manter esse desempenho como mandante ou não? E ele vai conseguir, pelo menos, melhorar um pouquinho esse desempenho como visitante? Conquistar uma vitória aqui, ó, colar? Se ele conseguir, de repente, alguns pontos preciosos como visitante, ele pode se salvar dentro do Campeonato Brasileiro. Mas o meu palpite é que o Vitória briga até a última rodada contra o rebaixamento, Martelo.
1: Bom, Chapecoense já foi. Remo já foi, na sua visão?
0: Já. Esses dois já eram.
1: Mirassol se safou. Do Sul cai um.
0: Então, acho que as duas outras...
1: Depende do Grenal amanhã.
0: Acho que as duas outras brigas estão abertas. As duas outras vagas, né? Acho que estão abertas aí. Você tem Inter, você tem Grêmio. Depende do São Paulo aqui hoje. Se o São Paulo vencer, pra mim, escapou. Mas se o São Paulo perder, eu acho que ele fica numa situação complicada. Tem Corinthians, tem o próprio Vasco, que tá jogando melhor que todo mundo. Mas hoje deixou pontos pelo caminho. Eu esperava uma vitória do Vasco hoje contra o Remo. E ela não aconteceu. Tem muita gente aí no bolo. Mirassol também.
1: É, não tá fácil, hein? Não tá fácil. A briga vai ser boa e vai ter briga até o final. No momento em que o São Paulo sobe ao gramado do Excelsior do Morumbi, Vitória também sobe ao gramado do Cícero Pompeu de Toledo. Tá tudo pronto para você ligado e curtindo da Bandeirantes. A 30ª rodada do Campeonato Brasileiro. O torcedor do São Paulo se faz na medida do possível presente aqui no estádio do Morumbi. Vai enrolar a bola para Tricolor Paulista e também para o Bahia. Valendo 3 pontos importantíssimos. O tal do jogo de 6 pontos na Bandeirantes aqui na casa. Aqui no Soberano, aqui no estádio em que várias oportunidades o São Paulo foi feliz e busca reviver esses momentos. Vai rolar a bola para São Paulo e Vitória. Na Bandeirantes vamos escalar os times, começando com o ex-campeão brasileiro, tricampeão de Libertadores, tricampeão mundial. Atenção, na Bandeirantes vem a escalação do São Paulo.

0: Júnior escala o tricolor paulista no Morumbi para encarar o Vitória. Rafael no gol, 23. Milton, 28. 5, Arboleda, 35. Sabino. Lucas Ramon, 19. 16, Bobadilha. 48, Diordney. 12, Iago. Arthur, 37. 43, Gustavo Santana. E o capitão do time, Jonathan Caleri, veste a 9.
1: Repeteco do tricolor paulista.
0: De Rafael, Newton, Arboleda, Sabino, Lucas Ramon, Bobadilha, Diordney, Iago, Arthur, Gustavo Santana e Caleri.
1: E o banco de Dorival?
0: Coronel, Pedro Lima, Tolói, Wendel, Pablo Maia, Marcos Antônio, Pedro Ferreira, Lucas Moura, Vitor Sá, Luca, André Silva e Rian.
1: Escalado e definido, portanto, o tricolor paulista. O São Paulo está em campo, São Paulo está em busca de três pontos importantíssimos. Vamos para o outro lado do confronto, vem aí o Vitória, Vitória. O Vitória com a mesma quantidade de pontos, 30 vezes campeão baiano, 5 vezes campeão da Copa do Nordeste. Na Bandeirantes vem a escalação do Vitória.
2: Vitória, Vitória, mostra o teu valor.
0: Jair Ventura escala o Vitória com Lucas Arcanjo no gol, 1. 98, Matheus Silva, 25, Kaká, 36, Luan Cândido, Jamerson, 83, Kaique Gonçalves, 95, meia dúzia, Martínez, 10, Mateuzinho, Lucas Silva, 20, 33, Eric e 91, René.
1: Repetindo, ou Vitória.
0: Lucas Arcanjo, Matheus Silva, Kaká, Luan Cândido, Jamerson, Kaique Gonçalves, Martínez, Mateuzinho, Lucas Silva, Eric e René.
1: E o banco de Jair Ventura?
0: Yuri, Edenilson, Brits, Wallace, Zé Vitor, Pochettino, Marinho, Anderson Pato, Fabri, Nacho, Kaiser e Alex Bruno.
1: Escalado e definido, portanto, a equipe do Vitória. O Leão da Barra está pronto para o confronto de daqui a pouco contra a equipe do Tricolor Paulista. Eu quero saber, eles que estão ali de preto e amarelo, marca texto. Quem apita o jogo?
0: Se você anotou o Lucas Casagrande, risca aí, porque ele foi substituído por problemas de saúde. Braulio da Silva Machado apita o jogo com Bruno Bosquilha e Yanni Kess e os auxiliares. E sempre ele, Wagner Riuen no VAR.
1: Loucura, hein? Wagner Riuen no VAR de novo. Ó, nós temos algumas mulheres que entraram em campo com jogadores do São Paulo. Uma campanha importante, a gente critica várias vezes a CBF, mas quando, na minha visão, eles acertam, a gente precisa enfatizar. Uma campanha em homenagem ao Outubro Rosa, que é o mês em que, tradicionalmente, a sociedade alerta para sensibilização e a prevenção do câncer de mama e do câncer também de colo do útero. Então, muito bacana essa medida que a CBF tem implementado em alguns jogos do Campeonato Brasileiro. Tá tudo pronto, São Paulo bate bola, Vitória tá ali naquela foto oficial. Léo James, gostou das escalações?
3: O São Paulo com três zagueiros novamente, com o Newton fazendo esse papel pelo lado direito. É uma vaga aberta no 11 inicial do São Paulo, Pablo Maia não deu conta, muito menos o Tolói. Pela lesão do Domingos Duarte, agora o Newton ganha uma oportunidade. Sem Marcos Antônio, Bobadilha e Diordney serão os dois volantes. Marcos Antônio foi muito mal no meio de semana contra o Cruzeiro, hoje fica no banco. E o São Paulo com três atacantes, Gustavo Santana, Arthur e Caleri. Caleri e Gustavo Santana podem ser peças muito importantes. Tanto o Kaká quanto o Luan Cândido, os dois zagueiros do Vitória, têm dificuldade na bola aérea, têm dificuldade para ganhar duelos individuais. E a gente sabe que especialmente o Caleri é muito forte nesse tipo de jogo. Espero o São Paulo usando bastante os cruzamentos vindos dos seus laterais. O Iago vai ser o lateral esquerdo, volta ao time hoje. O Wendel não foi bem no meio de semana e talvez não seja um lateral tão ofensivo. E na lateral direita, Lucas Ramon, na vaga do Pedro Lima. O Lucas Ramon foi muito bem pelo Mirassol, até iniciou bem a passagem pelo São Paulo, mas perdeu muito o desempenho. É um lateral de quem eu gosto bastante, mas não vinha jogando bem. Espero o São Paulo usando bastante os cruzamentos para a área, marcando a saída de bola, pressionando, abafando o Vitória, não deixando o time visitante jogar. São Paulo precisa martelar e
1: abafar mais aqui, vai dar ruim, Léo James.
3: Vai.
1: Você quer mais abafo, Léo?
3: Mas é dentro de campo.
1: É dentro de campo. Aí
3: é
1: pode.
3: Lá do lado do Paulo do Vale, que falou que tá tranquilo. Então...
1: Abafa o nosso lado do Vale aqui, ó. Do Vale tá de regata. Boa decisão do Vale. Deu tchauzinho. Viu de regata. Foi inteligente o Paulo do Vale. Muito bom. Vai começar o jogo. Tá tudo pronto. São Paulo é esquerda, direita. Vitória onde está? Lá no gramado Paulo do Vale. Porque vai começar o jogo para os primeiros 45 minutos e a 30ª rodada do Campeonato Brasileiro. Portanto, no centro do gramado está ali o Braulio. Eu estava achando estranho mesmo, PDV. O Braulio apitou quinta. O Braulio da Silva Machado apitou o jogo que eu fiz do Palmeiras. E agora você vai andar, Duvalho, que eles vão inverter o campo.
4: Vão inverter.
1: Pode andar, Duvalho.
4: Normalmente, São Paulo gosta de atacar no segundo tempo, né? No gol das organizadas. Hoje ele começa atacando lá.
1: Sem pressa também. Já são 9-1. É bom que a gente chegue em casa. Um abraço ao Santiago, 2:30.
4: Exatamente.
1: Vai começar o jogo, tá tudo pronto para São Paulo. E Vitória, agora sim eu posso definir para você, ouvinte da Bandeirantes, que muitas vezes tem a imagem do jogo, mas quem transmite o som para você é a Bandeirantes. O São Paulo inteiro de branco à direita da cabine da Bandeirantes, com detalhes em preto e vermelho. No centro de sua camisa esquerda, o Leão da Barra. Shorts preto, meiões em preto, a camisa, entre aspas, rubro-negra, a camisa de vermelho e preto. O São Paulo vai dar a primeira saída de bola. O São Paulo vai começar o jogo com a bola nos pés. Na Bandeirantes vai começar no jogo, Braulio da Silva Machado no centro do gramado, apita Caleri para tirar a bola, começa o jogo no Morumbi. Pedro Martelli curtindo o futebol da Bandeirantes nessa noite de sabadão. Sai pro jogo, São Paulo, sai pro jogo também o Vitória. Comecinho de jogo, São Paulo ataca pro lado esquerdo da cabine da Bandeirantes, você ligado no 107.3 para São Paulo e para a região metropolitana do 106.7 para a Baixada Santista. São Paulo tenta o primeiro avanço lá pela toque de cabeça, tenta descer para cima da marcação, caiu lá pela ponta, na boa descida do São Paulo. Ramon já bota a bola embaixo do braço, é falta na quina da grande área para o São Paulo do Vale.
4: É isso aí, né? Primeira descida, ó, torcedor entende, canta junto, momento perigoso. O Arthur já tá ali ajeitando com carinho, quem sabe já a primeira boa do São Paulo por aqui.
1: Falta pro São Paulo, bater na quina da grande área pela ponta direita. Arthur toma distância para fazer o levantamento. Você ligar pelo microfone da Bandeirantes, é o primeiro tempo de bola rolando. 1, 2, 3, 4, 5 jogadores do São Paulo lá pro meio da grande área. Mesquita logo atrás da equipe técnica da Bandeirantes do Paulo do Vale até atravessar o campo. Acabou o jogo.